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1: Thiago Silva, nosso comentarista objetivo, fala do jogo. Tá empatado, Thiagão.
2: Tá empatado, Vitor. O Sport mostra essa vulnerabilidade, não é novidade, né? Porque veja, o gol do Atlético aos perto dos 23 minutos mostrou que o Sport tem deficiência de marcar, né? Claro que tem o mérito do adversário. O adversário tem suas qualidades também, mas tinha muita gente do Sport na área e sempre alguém do Atlético livre. Então, assim, é uma vulnerabilidade absurda. Não tem encaixe defensivo em cima do Sport. Tem problema nas laterais. Mesmo assim, o jogo ainda é mais para o Sport no momento, porque o Sport está tendo um pouco mais de volume, um pouco mais de posse de bola. Mas tem que estar atento à marcação nos poucos momentos ofensivos do Atlético. O Atlético, toda vez que ataca, leva perigo. O Sport ataca, o Atlético é mais... Se a gente for observar direitinho, o Atlético tem mais consistência defensiva, mesmo o Sport atacando mais. O Atlético ataca menos e aproveita mais a vulnerabilidade do Sport. Então esse é o problema crônico da temporada do Sport. Sai treinador, entra treinador e ninguém resolve.
3: Vitor.
1: Oi.
3: Só para informar que o camisa 11 do Atlético, o Max, está amarelado.
1: E você confere tempo e placar de jogo. Meia hora, 30 minutos, é primeiro tempo em São João del Rei, Série B do Campeonato Brasileiro. 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
4: Atlético.
1: Tem um.
4: Esporte.
1: Também tem um pelo Brasil. Diga, Mário.
5: Daqui a pouco, Novo Horizontino e Goiás, amanhã, 7:30 da noite, tem São Bernardo e CRB.
1: E a hora certa, TMC. 9:02.
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1: Anunciando para amanhã, 9:30 da noite, tem Série B do Campeonato Brasileiro, tem Fortaleza e Náutico. Tarcísio Michel, pesadão da galera, vai dar o recado aqui no som da TMC. Protege a bola no time do Sport pelo meio de campo. Biel volta para a defesa, para Ajul. Ajul domina em cima da linha do meio de campo. Coloca na cabeça do grande círculo para Benevenuto. Quem está ali é o William Oliveira, na verdade. Agora vai para o lado direito de campo. Volta para o goleiro Thiago Couto. Thiago Couto fora da grande área, trabalha com os pés. Lado esquerdo de campo para Ajul. Ajul domina a bola para o time do Sport. No meio tem Biel na movimentação. Segura Ajul. Se aproxima a marcação. Passe na frente. Caiu para Barleta. Para Biel. Soltou na ponta esquerda. Depena domina. Marcação aproximou para cima dele. Tocou na frente. Para Barleta, segura a rente, a linha lateral pela esquerda, bloqueada pela marcação, desarmado Barleta, cai a bola de volta para o time do Sport, para Raí, Raí para Barleta, Barleta mais atrás, Biel domina pelo meio, tocou a jogada, cai ali para o Depena, Depena para Barleta, Barleta na frente, Raí Lopes dominou, ameaçou o cruzamento, girou, tocou para trás, vem para o Barleta, meteu o cruzamento na grande área, afasta a defesa do Atlético.
4: Esporte.
1: A bola foi desviada pelo ataque rubro-negro, diz a arbitragem, é lateral para o time de Minas Gerais. 32 minutos, ô Zé, faltando 13 para o intervalo. Tá perigoso para o Sport, Zé?
7: Não, nesse momento não, Vitor. As duas equipes, elas começaram a se estudar agora, por incrível que pareça. Antes vieram com tudo para cima um do outro. E agora começam a ver, né, quem é que dá mais espaço, o passe onde é que entra melhor. Então, eles estão trabalhando de uma forma bem inteligente agora.
1: Cauã Rodrigues atrasou a bola para o Beleze na esquerda, vem Enzo, chutou, a bola desviou e a arbitragem está pegando ali, o que que deu? Deu lateral, né? Lateral para o time do Atlético, vai pegar a bola ali o Enzo para a equipe de Minas Gerais. 33 minutos, primeiro tempo, está empatado 1-1, placar do jogo Série B do Campeonato Brasileiro em São João del Rei. Luta pela bola, o time do Sport sai pela linha de lado de novo, lateral agora para o rubro-negro, lado direito, Claudinho pode lançar até dentro da grande área. Olha a movimentação ali, quem está próximo dele, entregou para o Alano, voltou para o Claudinho, mandou dentro da grande área, desvia para o gol!

0: para balançar a rede e estremecer o torcedor rubro-negro. Você pode até não entender o porquê do Mariano Sosso, quando teve de tirar o Marlon Douglas, colocou De Pena na partida. Mas o técnico argentino hoje está iluminado, porque no cruzamento pela direita do Claudinho, De Pena, que entrou há pouco, se antecipou à marcação do Douglas Pelé e cabeceou com força, com precisão, no ângulo esquerdo. O Sport dava sinais de piora, mas foi eficiente, colocou no fundo do barbante e está na frente outra vez. De Pena faz 2 para o Sport, 1 para o Athletic.
1: 2-1, de novo na frente o Leão, Thiago Silva. Fala, Thiago.
2: Olha, Vitor, o placar é justo. O Sport está tendo mais posse, está tendo mais volume, está tendo, buscando realmente ser vertical, buscando campo ofensivo. Está trocando passes não de lado para trás, está tocando de lado para frente. Isso é importante. O Sosso tem essa característica de um time mais ofensivo. Não é que o Sport está muito ofensivo, mas é mais ofensivo que o mandante, que é um time organizado. O Sport está conseguindo os espaços, fez o cruzamento. De Pena, como se fora um atacante, um camisa 9, como se fora um Neto Pessoa ou um Perotti, fez um gol estilo atacante. Gol bonito do De Pena. Sport funcionando com a cabeça, e com o pé também, porque está trocando passes bem. Então o momento do Sport no jogo até então é de se enaltecer, comparando principalmente a atuação que teve contra o Náutico. Então o Sport está conseguindo dar uma resposta, mas não tem nada a ganhar, porque o adversário é um time organizado, um time bem treinado, tem algumas peças interessantes, time leve, e o Sport tem que ter cuidado na marcação.
1: 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E você confere tempo e placar de jogo. Tem 7 minutos, faltando 8 para o intervalo em São João del Rei. Série B do Campeonato Brasileiro, estádio Joaquim, Portugal. 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
3: Atletique.
1: Tem 1.
3: Esporte.
1: Tem 2, o rubro-negro da ilha. Pelo Brasil, diga Mário.
4: Primeiro tempo no Jorge Ismael de Bias e Novo Horizontino 0, Goiás também 0.
1: E vem de novo o time do esporte, ligação à frente para Neto Pessoa, se estica a marcação e coloca pela linha de lado. A arbitragem pegou ali a falta do Neto Pessoa, jogo tá parado. 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Sábado, 5 horas da tarde, Arena de Pernambuco, Santa Cruz e Maringá. O vibrante Carlos Eduardo vai dar o recado aqui no som da TMC com o nosso time nota 10. E vem um time do Atlético, bola para a entrada de grande área, afasta o time do esporte. Rebote rubro-negro com Alano, ele domina pelo corredor esquerdo, cruza a linha do meio de campo, solta na lateral esquerda para Raí. Raí dominou, tentou de volta para o Alano, bate na marcação, brigou, Raí levou por dentro, ganhou, olhou para a grande área, driblou o primeiro, bola distanciou do pé dele, acaba desarmado pela equipe de Minas Gerais, na sequência comete falta. 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Zé do Carmo, comentarista técnico. De novo na frente o Sport, Zé.
5: De novo na frente. Eu espero que dessa vez esteja muito mais organizado. Porque a questão do Atlético é que eles são rápidos, não é? Tem um toque de bola bem refinado, mas a boa marcação vai inibir, principalmente vai fazer errados.
1: Vem de volta a bola para o time do Atlético. Prende a jogada e toca lá atrás. Sobe o zagueiro para avançar. Jonathan Silva chuta. Defende Thiago Couto.
3: Atlético.
1: Foi uma bola que parecia despretensiosa, mas o Thiago Couto foi lá e espalmou. Na sequência, o De Pena deu um chute ali contra o marcador, levou o cara a nocaute, hein, Osmar?
0: Teve muita liberdade o Jonathan Silva do meio da rua para soltar a pancada do jeito que veio.

0: fez a defesa, o Thiago Couto, na sequência, levou a pior o jogador do Athletic e segue 2-1 para a equipe do rubro-negro da Ilha. O jogador está caído, os jogadores vão aproveitando para beber água, para se hidratar.
1: Repita, por favor, Athletic. Deixa eu pedir pra ele repetir rapidinho, Vitor. Repita, por favor.
2: Não, você.
0: É que a vinheta ficou na cabeça, né? Na voz do nosso grande Rafael, entendeu? Athletic.
1: Sem mais perguntas. Pois não, Vitor.
2: Tá vendo? Eu ia perguntar isso pra você, Mário. Existe. Na próxima a gente pode colocar aí na voz do Osmar Cordeiro.
1: Rapaz. Existe isso.
2: Ô, amigo Mário, você tá antenado aí, amigo Mário?
1: Ligado é melhor, Vitor.
2: E aí, qual é a sua análise e a sua avaliação? O Leão tá na frente, amigo Mário.
1: Eu vou fazer igual faz o Mariano Souza. Falar devagar, não compreendo. Eu não compreendi nada até agora dessa escalação. Tá dando certo, mas vamos ver se termina com esse resultado de vitória. Eu tô torcendo, viu, Vitor?
2: Ah, você já tá agorando, é, cara?
1: Não, eu acho que o Sport vai ganhar do Athletic, do São Bernardo, do Fortaleza, do Criciúma, é todo mundo.
3: Ô, Vitor, deixa eu perguntar ele sobre um jogador. Raí Lopes, Mário.
2: Pergunte.
1: Quem?
3: Raí Lopes.
1: Ele tá nesse time aí.
2: Quem é o lateral esquerdo do Sport, mano?
1: Péssimo, sem a menor condição.
2: Você confere tempo e placar de jogo. Minutos, estamos no primeiro tempo. É Série B do Campeonato Brasileiro em São João del Rei. 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
4: Athletic.
2: Só tem um.
4: Esporte.
2: O Leão tem 2. Pelo Brasil, Mário.
1: Primeiro tempo de Novo Horizontino, 0. Goiás também 0. Série B 2 do Carioca, o Belfor Roxo venceu Santa Cruz 3-0.
2: Olha aí, Osmar, teve mudança no time do Athletic.
0: Isso, não vai dar mais para o camisa 18, Pedro Oliveira, entrando o camisa 20, Willy Aponzá, ele que é um jogador mais à frente, um atacante de ofício.
2: Athletic com a bola, lado direito, Douglas Pelé domina, em cima da linha do meio de campo, volta a bola para a zaga, volta para Beleze, conduz para dentro do grande círculo, abre pela direita de campo para Jonathan Silva, cruza a linha do meio de campo, tem a marcação do Sport mais afastada, está livre ali o Jonathan Silva, olha a movimentação, o Alano se aproximou, ele volta para Beleze dentro do grande círculo, alarga a bola para a lateral esquerda, cai no meio para Cauã Rodrigues, ele é autor do gol do time do Athletic, tocou para o Aponzá, brigou pela bola, foi desarmado, caiu para o Cauã, o árbitro está no meio do caminho, não pode. Para tudo, o árbitro vai recomeçar com bola ao chão. 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Beleza, de novo com a bola, larga pela esquerda de campo, vem para o João Miguel, olha para o lado direito, manda de volta para Jonathan Silva, ele circula uma bola de um lado a outro em busca de espaço, defesa rubro-negra se posta lá atrás, Iago participa, volta a bola para a defesa para Jonathan Silva, entre os marcadores ele achou espaço, lado esquerdo para João Miguel, conduziu na meia esquerda, se aproximou da entrada de área, tocou para o Iago, Iago dominou, ficou de frente, cortou perna esquerda, sem espaço para o chute, abriu, lado esquerdo de campo, tem movimento. Movimentação, balançou, vem chute pro gol, bate no Claudinho.
4: Athletic.
2: Escanteio pro Athletic, Osmar.
0: Exatamente, escanteio pelo lado direito para cobrar a equipe do Athletic, ou melhor, pelo lado esquerdo. Vai para fazer a cobrança, ativando o modo senso de urgência, lá vai a equipe mandante.
2: Vem Athletic, cobrança de escanteio, tem 2 jogadores posicionados, cobrança curta, vem de trás o cruzamento para a área, desvio do Aponzá, defende Thiago Couto! Milagre! Milagre do goleiro
4: Athletic.
2: Aponzá praticamente na linha! Thiago Couto salvou, Osmar!
0: Uma defesaça do Thiago Couto. Cruzamento pelo lado esquerdo, a defensiva do Sport não cortou. E o Willy Aponzá, que acabou de entrar, deu uma cabeçada violenta, queima-roupa e tirou, como você falou, praticamente de cima da linha. O Thiago Couto para deixar o Sport seguindo em vantagem 2-1. Uma defesa comemorada como se fosse gol. Defesaça do Thiago Couto.
2: Salva o rubro-negro, goleiro Thiago Couto. Volta a bola para o time do Atlético, lado esquerdo. Vem a jogada para João Miguel. Ele conduziu na meia esquerda, levou para dentro, tocou, passou pelo Cauã Rodrigues. Cai para Jonathan Silva, deixa para Cauã. Cauã pisa na bola, entrega na lateral direita. Douglas Pelé domina, a marcação aperta para cima dele. Voltou para o Jonathan Silva. Jonathan tenta na lateral direita. De novo para Douglas Pelé. Pelé pelo meio, Iago. Iago segurou, vai para a lateral esquerda, a bola quica no gramado. Vai no peito do João Miguel, colocou no chão, abriu na lateral esquerda, Enzo dominou, tem movimentação ali do Cauã, Lindes pedindo, a bola voltou para João Miguel, atrás para o Beleze, Beleze ameaçou o chute, segurou, entrega na lateral direita, Douglas Pelé dominou, perna esquerda, pintou o cruzamento dentro da pequena área, Thiago Couto tira, mas foi atingido, é falta nele. 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E você confere tempo e placar de jogo. Cinco minutos do primeiro tempo. Agora por conta dos acréscimos do árbitro João Vitor Gobi de São Paulo. É Série B do Campeonato Brasileiro em São João del Rei, Minas Gerais. 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
4: Atlético.
2: Tem um.
4: Esporte.
2: Tem dois, o rubro-negro da Ilha tá na frente, tá bonito no placar o Sport. E pelo Brasil, Mário.
1: Amanhã, 19h30, tem São Bernardo e CRB. 8h30 da noite amanhã, tem Londrina e Criciúma.
2: Olha o Atlético, chute pro gol do Enzo, bate em cima da marcação do Sport. Poderia dar contra-ataque, mas se atrapalha o Sport. A Ponzá pegou, entrou na área, pé direito na hora do chute, desarmado pelo Aju. Volta a bola para o Atlético, lado direito. Max pegou, vai
0: avançar
2: contra a marcação. Tocou para trás, Pelé cruzou dentro da grande área, desvio para trás. Afasta a defesa do Sport, manda para longe. 6 a mais, vamos até 51, é isso, Osmar?
0: Exatamente, lá vai o Atlético.
2: E vem Atlético, chute pro gol! Espalma, Thiago Couto!
4: Atlético!
2: O chute do zagueiro Jonathan Silva! Tira o goleiro mais uma, Osmar!
0: Já é a segunda, terceira vez que o Jonathan Silva tem espaço e solta o sapato. O Sport está deixando espaço na marcação. Escanteio, lá vai o Atlético.
2: Atlético para cobrança do escanteio, jogadores dentro da grande área, está autorizada a cobrança curta na direita, Pelé dominou, Douglas Pelé balançou, olhou para a grande área, perna esquerda, meteu no tumulto, vem uma bicicleta esquisita, afastou a defesa, voltou, chute para o meio, de cabeça tentou, Atlético lá no alto, pega o goleiro Thiago Couto. 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
2: Ô Zé, reta final de primeiro tempo, tem que segurar a vitória, Zé.
5: Pois é, Vitor, o time está tentando segurar de todo jeito, porque o time do Atlético está dando um sufoco no Sport, podemos dizer assim. É aquele sufoco que você consegue contornar. Você tem toda uma situação onde os chutes à média distância estão acontecendo, os cabeceios estão acontecendo e você está vacilando na marcação no individual. Isso aí você não pode deixar de forma alguma.
2: Bola retomada pelo time do Sport no campo de defesa, atrasada ali para Biel. Biel dominou no corredor direito, marcação ali do Cauã Lindes. Ele tentou a bola esticada lá para o Neto Pessoa, atrás fica com a defesa do Atlético. Retoma a bola, cai para Jonathan Silva, o zagueiro recebe pelo lado direito. Tem espaço para subir, se aproxima do grande círculo, vai mais para o lado direito. Cruza a linha do meio de campo, marcação na frente, tem movimentação do Depena. Prefere voltar a bola para o campo de defesa, volta para Beleze. Beleze empurrou na cabeça de área para João Miguel. Miguel olhou para a lateral esquerda, mandou para Enzo. Enzo dominou, cortou a marcação do primeiro, leva da ponta para dentro, ainda Enzo com a bola dominada pelo time do Atlético, tocou o Cauã Rodrigues, deixou passar, vem pro Pelé, bate pro gol, ela passa à direita, vai para fora. 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
2: Amanhã tem Série B do Campeonato Brasileiro para você curtir aqui na TMC. 21h30 tem Fortaleza e Náutico. Tarcís Michel, pesadão da galera, vai transmitir para você. Bola que é tomada pelo time do Sport, tenta puxar com um ataque. Chega o Atlético para desarmar. Volta para a defesa rubro-negra, cai pela esquerda para o Raí Lopes. Passe errado do Raí. Douglas Pelé brigou por ela, ganhou para o Atlético. O Sport tenta. Retomada ali pelo Depena. Depena toca para o goleiro Thiago Couto. Só que não valeu, hein? O árbitro pegou ali uma infração. Então é bola para o Atlético outra vez. 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
2: E vem Atlético pela direita, cruzamento na área, afasta Benevenuto. Tem gol, diga Mário.
1: Lá no Jorge Ismael de Biasi, gol do Novo Horizontino, Rômulo. Agora Novo Horizontino 1, Goiás 0.
2: Ataca o time do Sport, Neto Pessoa, domina, fica de frente. Tocou para o Alano, desarmado pela defesa do Jonathan Silva. Cai na ponta esquerda para a Barleta, deu o corpo para o adversário, atingido, é falta, diz a arbitragem. Vai terminar no primeiro tempo, tá segurando essa vitória aí. Thiago Silva, qual é a importância de descer para o intervalo com essa vitória, Thiagão?
3: Olha, o Sport foi muito eficiente, né, Vitor? No primeiro tempo, agora o Sosso vai precisar corrigir, né? Porque defensivamente o Sport sofreu no jogo, momentos aí de sufoco que o Atlético passou de empatar o jogo. Inclusive, a essa altura, o placar mais justo seria o empate, porque o Couto salvou e o Atlético criou algumas outras oportunidades. Depois dos 35, 40 minutos.
2: Tinha falta para o Sport, mas ele apitou. Termina o primeiro tempo.
4: Atlético.
2: Tem um de Cauã Rodrigues.
4: Sport.
2: Dois para o Sport, Neto Pessoa e Depena. 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O destaque da reportagem TMC. Alô, Osmar Cordeiro.
0: Alô, Vitor. Jogadores já se encaminhando para os vestiários. No banco do Atlético, Tony Negrucci, Marcelo Bruninho, Jean Cabeças e Arlen Assis, Jean Paul, Dixon Vera e Diogo. Lembrando que o 18, Pedro Oliveira, foi sacado para a entrada do 20, Willy Aponzá. Já pelo lado do Sport, Breno, Abraão, Baraka, Edson Lucas, Zé Gabriel, Patrick de Paula, Kervin Andrade, Dudu Teodora, Cleison e Pedro Perotti. Lembrando que o Sport também mexeu nesse primeiro tempo. Machucado, saiu 31, Marlon Douglas, para a entrada do 10. Autor do segundo gol, Carlos Depena. E esses os destaques. Volto com você, Vitor.
4: Vitor Araújo.
2: Valeu, Osmar Cordeiro. Lembrando para você que amanhã a Série B do Campeonato Brasileiro começa 21h30. Fortaleza e Náutico com Tarcís Michel, pesadão da galera. 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O jogo do Sport tá no intervalo. Finalizado o primeiro tempo, um Atlético, dois pro rubro-negro. Vem aí, intervalo TMC.

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1: 21:25, quase 21:26. Intervalo no primeiro tempo. Sport vai vencendo o Athletic por 2-1. Athletic 1, Sport 2. Vitória parcial importante do Sport. Daqui a pouco o Mário Júnior vai trazer detalhes em relação à classificação, a situação da Série B. Tem jogo rolando. Mas antes disso, comentarista técnico Zé do Carmo, seu destaque para essa vitória parcial do Sport 2-1 diante do Athletic.
2: Olha, o meu destaque vai para as duas equipes que não estão, né, se escondendo do jogo, mas estão tomando suas precauções. Então a gente vê, não só pelo lado do Athletic, como também pelo lado do Sport, né, uma marcação bem acirrada, mas o toque está sendo refinado também. Então eu vejo que há uma disponibilidade, principalmente, né, dos seus atacantes, em acertarem o maior número de chutes a gols. Então, esse é o meu destaque.
1: Pronto, aí o destaque do Zé do Carmo, o comentarista técnico aqui da TMC, o drone da notícia, Osmar Cordeiro. Sei que está trazendo os detalhes aí, trouxe as escalações, a descrição dos gols, os lances, mas também vai trazer um destaque nesse intervalo do jogo, dessa vitória parcial do Sport, Osmar.
3: Não tem como ser outro, Thiago, a eficiência. O Sport está na frente porque foi mais eficiente, melhor nos primeiros 15 minutos, teve o mérito e merecia sair na frente do marcador, mas, por outra vez, mostrou fragilidade defensiva muito grande, sofreu o gol de empate, uma das melhores partidas do Thiago Couto até aqui nessa Série B. Com a camisa rubro-negra, fez um milagre, uma das defesas, talvez uma das melhores defesas da competição, e pela eficiência e o iluminado Mariano Souza, que fez uma escolha questionável, tirou o Perotti, colocou o Neto Pessoa fez o gol. Depois tirou o Marlon, que estava bem no jogo, machucado, colocou o Depena, que é uma função completamente diferente. Poucos entenderam e o Depena fez o gol. A eficiência é o que explica esse primeiro tempo para 2 Sport, 1 para o Athletic.
1: Pronto, daqui a pouco a gente vai explorar mais o que aconteceu no primeiro tempo com Zé do Carmo e Osmar Cordeiro. Deixa eu ouvir o Mário Júnior, porque tem bola rolando na Série B, além do jogo do Sport. Essa vitória do Sport, o Sport está chegando a 47 pontos, né, Mário? Que você confirmasse esse posicionamento, a classificação e os resultados de momento, Mário.
4: Boa noite, Thiago. Um abraço para você, um abraço, amigo ligado aqui na TMC. Estamos no primeiro tempo, lá no Jorge Ismael de Biasi, onde o Novo Horizontino, com gol de Rômulo, vai vencendo Goiás pelo placar de 1-0. E com esse placar parcial do Sport, que vai vencendo o Athletic por 2-1, lá no estádio Joaquim Portugal, em São João del Rei, a classificação no momento também, levando em consideração este placar parcial de Novo Horizontino 1, Goiás 0. Vila Nova é o líder, 54, 16 vitórias. Novo Horizontino, segundo, 54, 15 vitórias. Juventude, o terceiro, 53. Fortaleza, o quarto, 52. Criciúma, o quinto, 50. E o Atlético Goianiense é o sexto colocado, com 49. CRB, o sétimo, 48, 14 vitórias. Operário, oitavo, 48, 13 vitórias. O Sport é o nono, com 47 pontos e 12 vitórias com esse placar parcial. Abaixo do Sport tem o Cuiabá, que é o décimo, 43. Goiás, que está perdendo o jogo para o Novo Horizontino, 1-0, é o 11º, 42. São Bernardo, 12º, 42. Athletic, 13º, 42. Náutico, 14º, 41. Ceará, 15º, 36. Botafogo de Ribeirão Preto, 16º, 35. Zona do rebaixamento, Avaí, 17º, 30. Londrina, 18º, 28. América Mineiro, 19º, 17. Já na Série C do ano que vem, Ponte Preta em 20º na lanterna, com 13 pontos. Também já na Série C do ano que vem, Thiago Silva.
1: Perfeito, Mário Júnior. Sport então chegando a 47, ficando a 2 pontos. Evidentemente que a rodada ainda será complementada, mas está ficando a 2 pontos com a vitória parcial do Atlético de Goiás, que é o primeiro time do playoff ali na zona de classificação, que é o 6º.
4: E o Atlético vai jogar com o América Mineiro no dia 3, no sábado, às 4 horas da tarde, no Antônio Ancioli, em Goiânia.
1: Exato.
4: Tendência de vitória, né?
1: Tendência de vitória, chegar a 52, Criciúma tem 50. Essa disputa até pelas duas primeiras vagas da Série B vai ser até o final, que é uma disputa acirrada, o Novo Horizontino, né, o Vila, o próprio Fortaleza. Então vai ser o Criciúma com 50 também, vai ser uma disputa acirradíssima para quem vai ficar nas duas primeiras posições e o playoff do terceiro ao sexto, que também duas equipes vão subir posteriormente.
4: E o detalhe, Thiago, aqui dos times que estão brigando pelas vagas do G6, somente Sport e CRB terão os jogos mais difíceis, né? Sport com o Atlético, tá 2-1, ainda bem que tá ganhando, e o CRB pega o São Bernardo fora, porque o Criciúma joga fora com Londrina, né? Aí você tem Juventude e Operário, mas Juventude joga em casa, está bem acima do Sport com 53 pontos, mas o Operário, que tem 48, está abaixo. Então o Operário pega o Juventude fora, o CRB pega o São Bernardo fora. É, o Sport está jogando, está no intervalo com o Atlético, e aí, meu amigo, Criciúma em casa, não fora, vai pegar o time do Londrina.
1: Perfeitamente, Mário. Que o Sport continue vencendo a partida, que siga vencendo, que termine com esses 3 pontos, porque vai ter mais 7 jogos e ainda vai precisar vencer pelo menos 5 depois dos 7, né? Então, tem essa façanha de 8 jogos, vencer 6 e tá conquistando essa vitória contra o Atlético. São 21h32, a gente vai para um rápido break e após o intervalo a gente vai conversar com Zé do Carmo e Osmar Cordeiro, analisando essa vitória parcial do Sport por 2-1. 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
9: São 21 horas e 37 minutos aqui na TMC Transamérica, agora é TMC, quem escuta sabe. Intervalo de jogo, o Sport vai vencendo a equipe do Atlético por 2-1. Zé do Carmo, comentarista técnico. Sport oscilou no primeiro tempo, na sua visão, Zé? O placar é justo, o tempo está curto, a gente vai ser um pouco mais objetivo. O placar é justo, acredita você que o Atlético merecia um resultado melhor no primeiro tempo? Como é que você analisa, Zé?
10: Eu estou vendo muito equilíbrio nas duas equipes, né? Sempre quando um faz um gol, né, o outro fica sempre esperando para contra-atacar. E o empate acontecendo, as equipes elas começam a tomar suas precauções. Então o que a gente está vendo são duas equipes, né, principalmente atacando, com muita eficiência, meu querido.
9: Osmar Cordeiro, você mencionou que o Sport foi eficiente, realmente foi. O Atlético criou algumas oportunidades. Sosso, além dessa eficiência do Sport que você evidenciou, Sosso precisa fazer ajustes, Osmar, precisou agora no intervalo?
11: Veja, apesar do Sport ter tido o segundo gol com o Carlos de Pena atuando por ali, o Sport estava muito bem, estava melhor na partida quando tinha o Marlon. Acredito que ele não fará uma mudança, mas ele pode, em um dado momento, pensar em trazer um jogador de velocidade para manter a característica de que o Sport começou o jogo e que foi o melhor momento do Sport na partida, mesmo com o gol do Depena, em termos de atuação, o Sport, desde a saída do Marlon Douglas, caiu um pouco de nível.
9: Zé do Carmo, Neto Pessoa, titular hoje no lugar do Perotti, tá correspondendo, Zé? Fez o gol, né? Evidentemente, tá correspondendo na sua visão?
10: Tá, a partir do momento que você é solicitado e você mostra a sua categoria, é claro que você, não é, compra uma situação chamada eu me garanto. Então, dentro do que nós observamos, ele teve essa boa participação.
9: Perfeito. E as substituições, Osmar? O Depena já entrou. Quem o Sosso pode utilizar durante o segundo tempo? Talvez alguém do sistema defensivo para ver se ajusta, ou alguém do setor ofensivo para melhorar essa qualidade, na sua visão, Osmar?
11: Ele tem o Kervin Andrade, né, um jogador com a característica mais próxima do Marlon Douglas, que saiu, que pode entrar no decorrer do jogo, e o próprio Patrick de Paula, que quando entra, entra bem, mas que, pelo que vai mostrando nas modificações o Sosso, ele parece só ter o fôlego máximo para atuar de 30 a 25 minutos.
9: Perfeito, Osmar Cordeiro. Zé do Carmo também analisou o intervalo de jogo. O Sport vai vencendo por 2-1, 21 horas e 40 minutos. Está tudo pronto para o início do segundo tempo. Vamos acionar de novo o nosso narrador, o Vitor Araújo. 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Quem escuta sabe, arrebenta, Vitor.
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13: Valeu, Tiagão. Vai começar o segundo tempo em São João del Rei. Já, já tem segundo tempo para Atlético e Sport. Vamos ter uma mudança no time rubro-negro, hein?
11: Jogador ali à beira do mexeu.
13: Diga lá.
11: Saiu camisa 8, Juan Alano, para a entrada do 7, Patrick de Paula. Agora sim, Patrick de Paula entrando no intervalo. O jogo com maior minutagem que terá o Patrick de Paula também, mesmo não entrando na primeira etapa. Essa entrada no intervalo o garante como o jogo com mais minutos, caso termine a partida, o camisa 7 do Leão.
13: E aí sai um meia e coloca um volante, o técnico Mariano Sousa. Vai tocar na bola o time do Atlético para o começo do segundo tempo. O árbitro autoriza. Começa a segunda etapa! Opa! Não valeu, hein?
12: Atlético!
13: Não valeu. Vai voltar. Voltou e agora sim tá valendo!
12: Atlético!
13: Tem um!
12: Esporte.
13: 2 pro Leão da Ilha.
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13: 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Bola lá atrás pro time do Esporte, campo de defesa. Rubro Negro coloca a bola propositalmente pra linha de lado, hein? Jogadores perceberam ali, o Biel percebeu que estava muito marcado, tocou a bola para a linha de lado. Lateral para o Atlético, pelo corredor esquerdo, chega a marcação, dá duro, ganha de novo o lateral, o time do Atlético. Pega lá pela esquerda, Enzo, vai manusear, colocar lá dentro da grande área. Sobe de cabeça, tirou uma defesa, a bola ainda fica viva. Tentou pegar lá o Aponzá, não conseguiu, sobrou a bola ainda para o Atlético. Segura lado esquerdo, Lindes, vai para cima da marcação, em cima de Claudinho, bola bate no Claudinho e sai de novo pela linha de lado. Lateral de novo para o time do Atlético. Enzo vai para o lateral. Olha dentro da grande área, pode até mandar lá dentro para o tumulto. Ele prefere colocar a bola para trás. De novo o time do Atlético com bola de segurança para a defesa. Vem então ali para Beleze. Beleze domina a bola, deixou para Jonathan Silva. E esticou na ponta esquerda para o Enzo, muito forte, direto para a linha de fundo. Tiro de meta para o goleiro Thiago Couto. Ô Zé, o que você acha aí dessa entrada do Patrick de Paula, hein, Zé?
10: O Patrick de Paula vai usar da sua experiência, já que é necessário que você tenha o controle do jogo também. Então não é só você fazer o gol, é você saber administrar, não é o gol que fez.
13: Deu bobeira, o Sport desarmado, tenta a bola, Ponzá brigou por ela, marcação. Rubro Negra rouba a bola na entrada da grande área. Sobra então para Patrick de Paula, ele domina pelo setor esquerdo. Se aproxima da linha lateral, Max vai para cima dele. Max ganha a bola para o time do Atlético. Segura lá do direito de campo, no meio tem jogo. Iago domina, carrega, soltou para Max. Max tentou se adiantar com bola. Por baixo chega a defesa do Sport para colocar pela linha de lado. Lateral para o Atlético. Tem pressa o time de Minas Gerais. Já volta a bola para o campo de defesa para Beleze. Ele domina dentro do grande círculo. Tenta avançar pelo corredor central. Toca a bola para a lateral esquerda para Enzo. Enzo dominou, corta para dentro. Volta para a defesa. De novo tem Beleze. Ele recepciona a bola, vai para dentro do grande círculo. Tem Jonathan Silva. Se desloca para o setor direito. Cruza a linha no meio de campo. Na frente tem João Miguel pedindo. Ele vai para a lateral direita. Recebe o Douglas Pelé. Dominou, olhou para a grande área. Tentou uma bola enfiada. Foi muito forte. Bateu no jogador do Atlético. No Max e ficou de graça para a equipe do Sport. Rubro Negro tenta avançar, passe errado, hein? Errada a bola para o Depena, sai pela linha de lado, oferece oportunidade de volta a bola para o time do Atlético. Eles agradecem, volta a bola para o campo de defesa. Lá tem Beleze. Beleze dominou e manda para a lateral esquerda para Enzo. Enzo domina, cruza a linha do meio de campo. Conduz a bola para a equipe do Atlético. Passe esticado na frente, o passe lá do Cauã Rodrigues para o Lindes. Não deu certo, foi para a linha lateral. Arremesso para o time do Sport, tentando se encontrar o Atlético no começo do segundo tempo. 3 minutos da segunda etapa, Sport na frente, 2-1. Lateral para o time rubro-negro, passa da bola, não alcança o jogador do Sport. Volta para a defesa do Atlético, volta para Jonathan Silva. Ele leva para dentro do grande círculo, olha ali a aproximação ali do Neto Pessoa. Toque lá atrás, Beleze, tabelou, recebe de volta. Abriu pela esquerda, João Miguel. Bola para ele, João Miguel domina, toca na cabeça do grande círculo, de volta para a defesa com Jonathan Silva. Olhou para a lateral direita, manda para Douglas Pelé. Pelé dominou, levou para dentro, outra vez para a defesa. Jonathan Silva recebeu. Está só observando ali o Neto Pessoa. Bola atravessada para o lado esquerdo, agora para João Miguel. Tentou passar pelo Biel. Biel ganhou do primeiro. Deu a bola espirrada, caiu para o Atlético. Passe do Enzo, afasta a defesa do Sport dentro da grande área. Tira o perigo, o Atlético brigou pela bola, mas teve um toque no braço, hein? A arbitragem pegou irregularidade no ataque do Atlético. 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Volta o domínio do rubro-negro, tá lá na cabeça do grande círculo, o time do Sport, bola volta ali para a zaga. Volta para Benevenuto, toca lá na meia-lua de grande área para o goleiro Thiago Couto. Ele recepciona, solta na quarta zaga do time do Sport. Ajul domina, tenta avançar, foi para a lateral, tentou o passe Raí. Desvia na marcação, ainda volta a bola para o Raí. Raí coloca mais atrás para o time do Sport, vem para Patrick de Paula. Ele toca lá atrás ainda para o William Oliveira. Vai para a lateral direita do time do Sport, Claudinho recepcionou, recebeu ali do Benevenuto, bola pro meio, que passe do Patrick de Paula, vem pro Depena, bateu pro gol, passa a esquerda do gol!
14: Esporte!
13: Patrick de Paula tocou, Depena bateu cruzado, foi por pouco que não sai o terceiro, Osmar!
11: Patrick de Paula, como se fosse o camisa 10 da equipe, vai atuando nessa função, abriu para o ponta esquerda até aqui, Carlos Depena, que conseguiu um bom espaço para bater antes de entrar na área, cruzado, passou por um detalhe à esquerda da meta, segue 2-1 para o Leão, quase o terceiro.
13: E você confere, tempo e placar de jogo! Estamos com 5 minutos e 40, segundo tempo de jogo em São João del Rei. É Série B do Campeonato Brasileiro. 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
14: Atlético.
13: Só tem um.
14: Esporte.
13: O Sport tem 2. Pelo Brasil, Mário.
15: Em andamento na Série B, no Jorge Ismael de Biasi. Novo Horizontino 1, gol de Rômulo. Goiás 0.
13: Atlético com a bola. Dominou, Cauã Lindes mandou o lado direito. Bola para o Douglas Pelé, muito forte. Sai pela linha de lado, lateral para o time do Sport no campo de defesa. Ô Zé, essa agora do Depena foi por pouco, hein Zé?
10: É verdade, amigo. O Depena, ele realmente entrou fazendo a leitura do jogo e ele está muito bem na partida. Então, ele e o Patrick de Paulo podem dar o ritmo que o Sport deseja, que é justamente você segurar um pouquinho mais a bola no seu domínio.
13: Patrick de Paula caiu ali, pediu falta, arbitragem, deu bola presa, hein? Bola para o time do Atlético. Patrick de Paula está reclamando ali com o árbitro, o João Vitor Gobi. É bola para o time do Atlético. Tem pressa para voltar para o campo de defesa. Beleze soltou na cabeça de área para João Miguel. Ele pisa nela, vai de volta para dentro do grande círculo para Beleze. Beleze tenta a progressão, leva ali pelo corredor central, esticou na lateral esquerda, bola muito forte. Passou pelo lateral Enzo, é lateral para o time do Sport. E está desesperado ali o Mariano Sosso, passando instruções. Está reclamando, está falando para o pessoal ficar com a bola. É isso, Osmar?
11: Exatamente, segue 2-1, a posse é do Atlético no campo defensivo, vai vencendo o Leão.
13: Está pedindo aí para os jogadores do Sport terem a bola. Quanto mais tiver a bola, menos vai ser agredido pelo adversário. Preocupado ali o técnico argentino Mariano Sosso. Volta a bola para o defesa do Atlético. Cai dentro do grande círculo. Bola tocada agora pelo setor esquerdo para João Miguel. Ele vai para a progressão na meia esquerda. Soltou na lateral esquerda para Enzo. Se estica na bola, Barleta vai para a linha de lado. Enzo tem pressa para a movimentação. Volta ali para João Miguel. Ele sai da esquerda para a direita. Corre atrás da bola. Jonathan Silva alcança no campo de defesa do time do Atlético. Defesa do Sport se movimenta ali. Jogadores ficam posicionados para fechar a linha de passe. João Silva domina. Atravessa no grande círculo, outra vez para a esquerda. João Miguel tentou na lateral esquerda para Enzo. Enzo levou para cima, é o Cauã Lindes. Cauã Lindes ganhou aqui na esquerda de grande área, pedalou, tentou tirar, piau, foi na bola para roubar para o time do Sport e vai dar contra-ataque para o rubro negro. Puxa a bola Barleta, apontou na frente, mandou Claudinho, foi puxado, o árbitro não deu. A impressão é de puxão do Claudinho, hein, Osmar?
11: E realmente houve um belo passe do Barleta para o Claudinho, ver se realmente foi o suficiente. Deu a impressão que ele valorizou um pouco e que esse contato começou fora da área. O técnico Mariano Sosso ficou indignado, todos os jogadores do Sport. O árbitro vai rever a situação? Acredito que não até aqui. Segue o jogo 2-1 para a equipe do Sport. A posse, a bola já volta a rolar e não teve a penalidade marcada. O árbitro não viu intensidade suficiente. O Alex ficou ali um pouco na bronca. Os jogadores do Sport estavam todos reclamando antes, mas a bola volta a rolar em 2-1 para o rubro-negro.
13: Aí eu tenho que perguntar para você. Ô, Thiago, foi pênalti, Thiago?
16: Olha, Vitor, eu acho que o Claudinho valorizou, né? Porque teve momento, talvez, para cair antes, né? Teve um toque até fora da área. O Claudinho caiu depois de maduro, acredito, né? E aí, acredito que realmente ele valorizou muito, chegou até a se jogar. Para mim, não foi pênalti, não.
13: E você, Zé? O que é que acha, Zé?
10: Também. Não foi um pênalti que a gente diga assim, né? Ele foi, não é, um pênalti onde o juiz não marcou. Não aconteceu isso, né? Você forçou uma situação.
13: Avança o time do Sport para o ataque. Patrick de Paula soltou na esquerda para De Pena. Passou pedindo Raí. De Pena cruza. Defende Luan Poli. E você confere. Tempo e placar de jogo. Agora 10 minutos do segundo tempo, faltando 35 para terminar pelo tempo regulamentar. É Série B do Campeonato Brasileiro em São João del Rei, Minas Gerais. 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
14: Atlético.
13: Tem um.
14: Esporte.
13: O Sport tem 2 pelo Brasil, diga Mário.
15: Em andamento no Jorge Ismael de Biasi, no Horizontino 1, Goiás 0.
13: Vem de volta a bola para o time do Atlético, no meio de campo, segura ali contra a marcação, Iago, tocou para o Beleze, Beleze vai para o meio, quem está lá é Enzo, volta para Iago, Iago para Beleze, Beleze solta na esquerda, vem para João Miguel, passa da linha do meio de campo, se ofereceu pela esquerda ali o Enzo, cai pelo meio para Iago, Iago segura contra a marcação, devolução para João Miguel, ele atravessa no grande círculo pelo setor direito, se ofereceu então ali para o atacante, não, é para o zagueiro, hein, é o Jonathan Silva, Iago, Iago domina, pelo meio tocou para Enzo, Enzo tem tentou levar pelo corredor, ganhou, tocou para o Aponzá, afasta a defesa dentro da grande área. Na sequência, falta cometida pelo Atlético em cima de Neto Pessoa. 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Tem cobrança de falta ali para o time do Sport no campo de defesa. 11 minutos e 40. Thiago Silva, como é que está o jogo, Thiagão?
16: Olha, Vitor, jogo assim, veja, não é que o Sport está criando oportunidades e o Atlético também, mas as equipes estão tentando ter essa trocação. É, tem aquela dificuldade do último terço do campo. É, o Sport tem alguns lampejos aí, porque tem bons jogadores. O Depena mesmo entrou confiante. Né? Tem o Baleta, que faz a diferença. Tem um Biel que pode acertar um passe. Né? Não, a gente não pode esperar muito dos laterais do Sport, né? Que nem o Raí, nem o Claudinho são jogadores próximos de razoável para bom, longe disso. Mas aí tem esses jogadores que podem fazer a diferença. Né? O Patrick de Paula acertar um passe, é um jogador que tem uma finalização boa de média e longa distância. Dá para segurar, Vitor, essa vitória, mas é um placar perigoso, porque o Sport é vulnerável na marcação. Espero que o Souza tenha ajustado esse aspecto para o segundo tempo. Até agora não deu para a gente perceber ainda, porque o Atlético não está se criando muito, não. Mas não começou o jogo também assim. O Atlético, durante o primeiro tempo, principalmente na reta final do primeiro tempo, se criou mais. E aí espero que o Souza tenha conseguido ajustar isso no intervalo para o Sport ter mais segurança e mais consistência.
13: Agora o Aju entrou duro ali para cima do Max, está caindo o Max. E vai pintar mudança no time do Atlético. Osmar Cordeiro.
11: Isso, sai o camisa 14, Iago, e entra o 9, Yarlen.
13: Alteração então no time do Atlético. Yarlen já vai lá para dentro da grande área. Agora tem cobrança de escanteio para o time de Minas Gerais. Estamos com quase 14 minutos. Um para o Atlético e dois para o time do Sport. Cobrança de escanteio no primeiro pau. Afasta a defesa rubro-negra, cai rebote, cai para o time do Sport. Ganhou ali Patrick de Paula, vai bater direto, o goleiro está fora do gol. E ele pegou mal demais na bola. Manda para a linha lateral. Lateral para o time do Atlético. Que feio agora, hein, Zé? Pegou de longe, quis fazer o gol que Pelé não fez e fez um absurdo, Zé.
10: Pois é, o Omar acabou de lembrar aqui que a gente fica se imaginando, né? Se o Rei não conseguiu fazer numa situação, então calma, De Paula.
13: Segura a bola, cara. Foi o mesmo que entregar de graça para o adversário.
17: Mas esse é o problema.
13: Volta a bola para o time do Sport. Qual é o problema, hein, Mário?
17: Segurar a bola. Jogador, quando se atrapalha com o instrumento de trabalho, quer a bola e complica, meu.
13: Atlético no ataque, vem bola para o Cauã Rodrigues, dominou, bateu para o gol, fácil para Thiago Couto que faz a defesa. Amanhã tem Série B do Campeonato Brasileiro para você aqui na TMC, 9:30 da noite tem Fortaleza e Náutico. Tarcísio Michel, pesadão da galera, vai dar o recado nos 92.7 FM mais tradicional do Nordeste do Brasil. Tá caído ali o Biel. A arbitragem vai lá conversar, o Biel está reclamando assintosamente e o árbitro tá dando ali uma bronca nele, hein, Osmar?
11: Exato, deu a bronca o árbitro, mas a partida já foi reiniciada. Agora, claro, o técnico Mariano Souza gesticulando o tempo todo na beira do gramado, a gente sabe o quão enérgico ele é. A diretoria, inclusive, gosta bastante desse estilo enérgico do Mariano Souza. E ele está com essa energia gesticulando e orientando a beira da área técnica. Todo o tempo o Sport segue vencendo por 2-1.
13: Você confere tempo e placar de jogo. 15 minutos do segundo tempo, faltando 30 para terminar pelo tempo regulamentar. Série B do Campeonato Brasileiro em São João del Rei, estádio Joaquim, Portugal. 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
14: Atlético.
13: Tem um.
14: Esporte.
13: Dois pro rubro negro, pelo Brasil, diga Mário.
17: Amanhã tem Série B, 8:30, Londrina e Criciúma, 8:45, Juventude e Operário.
13: 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Faltando 3 minutos para as 10 da noite.
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13: Eu anuncio para você no sábado, 5 da tarde, o jogo decisivo do acesso do Santa Cruz. Pode garantir também a final da Série C do Campeonato Brasileiro. É o Santa contra o Maringá. Carlos Eduardo Vibrante transmite aqui no som da TMC. Lateral para o time do Atlético, que avança outra vez. Segura a bola pelo setor direito, estica para o campo de ataque. Corre atrás da bola, o Aponzá contra o marcador. Ganhou uma dianteira o time do Sport. Brigou por ela, chegou na linha de lado, colocou para lá. Lateral para o time do Atlético, tem pressa para a cobrança. Manda para o Cauã Rodrigues, no peito, voltou o Aponzá. Segura, olhou para a grande área. Sem espaço para o cruzamento, volta a bola para o setor direito. Desvia na marcação, vai para a linha de lado lateral para o Jonathan Silva, que tem pressa, coloca para o Beleze. Domina então o quarto zagueiro do time do Atlético. Põe a bola para a cabeça de área para João Miguel. Domina a marcação, observa, vem o passe para trás para Jonathan Silva. Carrega a bola para o time do Atlético. Atravessa no grande círculo, vai para o setor esquerdo de campo, ele volta para Beleze. Beleze largou na lateral esquerda para Enzo. Enzo dominou a marcação em cima dele, toca para trás de novo para Beleze. Beleze dentro do grande círculo para Jonathan Silva. Jonathan olhou para a lateral direita, está bloqueado ali o Pelé. Ele preferiu lançar na ponta esquerda para o Max, subiu de cabeça para afastar a equipe do Sport com o Biel. Desvia na marcação e ganha a lateral o Sport. 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Zé do Carmo, comentarista técnico. Sport está marcando aí para puxar contra-ataque, né, Zé?
10: Pois é, é uma atitude inteligente. Você vai jogar no erro do adversário, porque o adversário está ansioso demais para empatar o jogo. Então você pode se aproveitar desse momento.
13: E vem o time do Atlético, Cauã Rodrigues, passe errado, bola retomada pelo time do Sport, segura pelo corredor esquerdo, atrasada ali para Aju, Aju solta, Raí bateu na marcação, Aju desvia no marcador e vai para a linha de fundo, tiro de meta para o goleiro Thiago Couto. 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Tem bola pelo time do Sport com o Aju, tenta sair, saiu errado, bola retomada, Aponzá dominou, tentou ali na meia-lua, caiu, falta nele. Falta para o Atlético, lance perigoso, Osmar.
16: Exato, falta para cima do camisa 20, Willy Aponzá, ele dominou, girou quando foi tentar engatilhar o chute. Falta o carrinho na visão do juiz para amarelo Biel, que já estava pendurado. O próximo jogo não terá o camisa 6 à disposição do técnico Mariano Sosso. É frontal e é perigosa. Quatro jogadores do Atlético estão ali na conversa para saber quem vai bater. E Depena, também amarelado, e também era outro que estava pendurado.
13: Eu não sei se é impressão minha aí, mas eu acho que o cara tropeçou nas próprias pernas e o árbitro viu falta, hein?
16: Eu não vi teve toque nele, não. Teve um contato do Biel, mas bem de leve, viu, Vitor? Bem de leve, não sei se para amarelo.
13: O árbitro viu a falta e ainda deu cartão amarelo.
16: Fiquei com essa impressão também, viu, Vitor? Tava tentando ver, rever o lance para tentar entender essa marcação aí, fiquei com essa impressão também.
10: Sabe o que é que o cara, mudando a voz dentro do campo, algum jogador fala?
19: Segue, que como o juiz é cego.
13: Eita! Cobrança de falta para o time do Atlético. É um lance de perigo contra o gol defendido pelo Thiago Couto. Já teve aí uma participação destacada no primeiro tempo, Thiago Couto. Está posicionado o Atlético para a cobrança. 20 minutos do segundo tempo, o Sport está na frente, 2-1. Vai cobrar o Atlético. Tem barreira do Sport, jogadores do Atlético para atrapalhar. Enzo está ali para bater. Também está ali o Pelé, mais distante o Jonathan Silva, e ele bate bem o Jonathan Silva. Está posicionado o time do Atlético, deu ali para o Pelé, bate na barreira do time do Sport. E você confere tempo e placar de jogo. Agora 21 minutos, faltando 24 para terminar o jogo pelo tempo regulamentar. 21, segundo tempo, Série B do Campeonato Brasileiro no estádio João, aqui em Portugal, em São João del Rei. Série B do Brasileiro para você. 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
14: Atlético.
13: Só tem um.
14: Esporte.
13: 2 para o rubro-negro da Ilha, Mário Júnior.
15: Em andamento na Série B, lá no Jorge Ismael de Biasi, Novo Horizontino 1, gol de Rômulo, Goiás 0.
13: De novo Atlético com a bola, vem para o ataque, lado direito, Jonathan Silva subiu, Pelé passou pelo meio pedindo, ainda Jonathan Silva segura a bola para o time do Atlético, largou para o Cauã, livrou a marcação do primeiro Cauã Rodrigues, foi para a lateral direita, vai pintar cruzamento na área, primeiro pau, afasta a defesa do Sport, na sequência tem até bicicleta. Manda a bola para longe, cai de volta para o time do Atlético. Atlético tem a bola e tenta fazer o gol de empate. O Sport se posiciona para o contra-ataque. Está ali o time do Atlético pela direita. Vai pintar cruzamento. Chegou na linha de fundo. Cruzou para a área. Pega Thiago Couto.
14: Atlético.
13: Fez a defesa o goleirão aí, Osmar.
16: Exato, fez a intervenção o Thiago Couto. Saiu jogando. Sport que segue na frente por 2-1 e a posse mais uma vez é do Atlético.
13: 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João Miguel tem a bola para o time do Atlético, volta para a defesa, cai ali nos pés do Beleze. Beleze larga para a lateral esquerda para Enzo. Enzo na frente fez o passe para Max. Max passou pela marcação do primeiro, adiantou demais. Aparece o time do Sport para colocar de novo pela linha de lado. Lateral para a equipe do Atlético. Reclama-se ali o Max. Dividida foi dura para cima dele. Foi o Patrick de Paula que saiu chutando bola e atropelando o jogador do Atlético. Ainda vem o time de Minas, bola para dentro da grande área para o goleiro Thiago Couto. Segura para o time rubro-negro, espera a aproximação do marcador e aí sim pega com as mãos Thiago Couto. Amanhã, 9:30 da noite, Série B do Campeonato Brasileiro, Fortaleza e Náutico. Tarsis Michel, pesadão da galera, transmite para você. Bola para a defesa do time do Sport para Ajul. Ajul segura contra a marcação do Cauã Rodrigues, volta para o goleiro Thiago Couto. Thiago Couto entregou lado esquerdo, de novo para o Ajul. Sobe contra a marcação. Fecham-se ali os espaços, a Ju tocou para o goleiro, está fora da grande área com a bola pela esquerda ali o Thiago Couto. Ligação pelo lado esquerdo, tira a defesa do Atlético, cai de volta para o time do Sport na cabeça, tira para Patrick de Paula, tem espaço para avançar pela meia esquerda, ele mandou na lateral direita ali para o Claudinho, chutou contra Enzo, ganha lateral para o rubro negro da ilha. E o Sport vai mexer aí em dose dupla.
16: Exato, duplamente saiu meia dúzia, amarelado e suspenso do próximo jogo Biel, meia dúzia. E para a entrada do 23, Zé Gabriel. Também sai o autor do primeiro gol, Neto Pessoa, com a 19 para a entrada do 9, Pedro Perotti.
13: Olha aí, Zé, duas mudanças do Sport. O que é que você acha, Zé?
10: Duas mudanças interessantes, onde a gente vai ver. Né? Um tentar segurar a bola um pouco mais à frente, que é o Perotti. E é claro que o Zé Gabriel vai dar uma arrumada na marcação ali, que está dentro de uma ansiedade muito grande. O Sport está se desfazendo da bola muito rápido.
13: William Oliveira tem bola para o...

0: João Max, o árbitro deu só escanteio. Pelo Brasil, diga Mário.
1: No sábado, na Série B, 11 da manhã, Avaí, Ceará, 4 da tarde, Atlético Goianiense e América Mineiro.
0: E esse lance aí, Osmar, foi falta, Osmar?
2: É, foi no corpo ali o Barleta, conseguiu o escanteio, a equipe do Atlético. Agora, se não foi falta, a posse era rubro-negra, viu? O último toque me pareceu do Max.
0: Deu escanteio o árbitro da partida. Escanteio para o Atlético. Vai para a cobrança Enzo. Lateral esquerdo posicionado para mandar a bola dentro da grande área. 26 minutos agora do segundo tempo. O Sport está na frente. 2-1. Placar construído no primeiro tempo. Autorizado pelo árbitro Enzo. Mandou dentro da grande área. Fácil para afastar a defesa. Voltou para o Cauã Rodrigues. Segurou. Foi para trás. Cabeça no grande círculo. Vem para o Douglas Pelé. Esticou. Lado direito de campo. Bola cortada para dentro. Vem cruzamento na grande área de cabeça, tirou o Zé Gabriel, na sobra, pega mal ali o Cauã Lindes. Ainda cai para o time do Atlético, brigou por ela, sobrou lá no direito, passe para trás, Cauã Lindes. Entrega, vai para os pés ali de Max, Max levou na linha de fundo, de cabeça, tira Perotti para o time do Sport. Safa-se o rubro-negro, tá na pressão aí o time do Atlético, diga aí, Thiago.
3: É, pois é, o Sport não tá vendo a cor da bola, é aquela questão natural do futebol. O Atlético tá com a necessidade de buscar esse empate, tá jogando em casa, vem de um empate importante fora de casa contra o Fortaleza, e quer ter uma sequência mais positiva, e quer encostar, inclusive, é jogo de 6 pontos contra o Sport. Naturalmente tá indo pro ataque, o segundo tempo é do Atlético, e agora? É aquela posse de bola, aquele domínio sem objetividade, um domínio falso, né? Ameaça muito pouco o Thiago Couto, mas de qualquer forma é perigoso para o Sport, porque esse time está com a bola, o adversário está com a bola. E aí pode acertar um passe, um drible, furando linhas, e aí chegar o gol do empate. E aí é importante o Sport também ter um pouco mais de controle, né? Conduzir um pouco mais a bola. O Sport tem Patrick de Paulo, que pode tentar chamar essa responsabilidade, né? O próprio Depena, entrou o Perotti aí para tentar mostrar serviço, né? Porque voltou, foi para o banco de reservas, então ele vai tentar mostrar. É, o Zé Gabriel, pelo menos, dá um pouco mais de segurança defensiva no lugar do Biel. O Sport perde um jogador mais articulador, um jogador com mais qualidade, mas ganha mais marcador, né? Até para tentar segurar esse ímpeto também do Atlético. O importante, Vitor, é que o Sport não está sofrendo muito, porque o Atlético tá faltando capricho naquele último terço do campo. Mas é importante o Sport ter um pouco mais de bola no pé, gostar um pouco mais de bola para deixar o adversário com menos bola e deixar o adversário ameaçando menos o Sport consequentemente.
0: O Atlético mexeu aí, 3 mudanças, né, Osmar?
2: Exato, em dose tripla saiu camisa 2, Douglas Pelé, para a entrada do 21, Dixon Vera. Saiu 23, Enzo, para a entrada do camisa 7, Bruninho. E também saiu 16, João Miguel, para a entrada do camiseta número 5, o Negrucci. Essas as mudanças do técnico Alex na equipe do Atlético.
0: 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Falta para o time do Sport fazer a cobrança. Falta em cima de Patrick de Paula. Falta para o Sport bater com 29 minutos do segundo tempo. Faltando 16 minutos para terminar pelo tempo regulamentar. Sport na frente, 2-1 contra o Atlético. Patrick de Paula está posicionado, ele sofre a falta, ele vai para a cobrança. 3 homens do Atlético na barreira. Patrick de Paula, perna esquerda, bateu para o gol com desvio. Passa a esquerda do gol.
4: Sport.
0: Escanteio, Osmar.
2: Essa assustou, a pancada do Patrick de Paula teve desvio. Ficou completamente vendido no meio do gol o Luan Poli. A bola passou à esquerda da meta, muito próximo. Escanteio pelo lado direito, vai se posicionando Barleta. Teve um empurra, caiu Zé Gabriel. Agora sim vai para a cobrança, o 30 do Leão. Segue 2-1 e deve cobrar curto o Barleta.
0: Barleta vai para a cobrança no escanteio. 30 minutos agora, ergueu ali os 2 braços, o Barleta pediu a aproximação de um companheiro. É o Patrick de Paula que chegou, mandou no primeiro pau, afasta a defesa. Põe para a linha de lado lateral para o time do Sport. Você confere tempo e placar de jogo. Agora 30 minutos, 15 para terminar pelo tempo regulamentar.

0: Série B do Campeonato Brasileiro em São João del Rei. 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
1: Atletique
0: tem um.
2: Esporte.
0: O Sport tem dois, tá na frente o Leão. Pelo Brasil, Mário.
3: Segundo tempo no Jorge Ismael de Biasi, Novo Horizontino 1, Goiás 0.
0: Bola retomada pelo time do Atletique no campo de defesa. Tenta sair pela lateral direita. Segura a bola então ali o Dixon. Ele protege no campo de defesa. Volta ali para a quarta zaga para o Belezzi. Belezzi avança com espaço, cruza a linha do meio de campo. Olha para a lateral esquerda. Manda para lá, Bruninho recebe. Bruninho sai da ponta, carrega para dentro. O toque para a cabeça de área para Negrucci. Negrucci toca no lado direito de defesa para Jonathan Silva. Avança contra o adversário. Está todo o time do Atletique ali com a bola no campo de ataque. O toque do Belezzi. Belezzi na frente, vem para o Lindes. Lindes de volta, cai para Negrucci. Negrucci solta para Jonathan Silva. De novo para Negrucci. Negrucci olhou para o lado direito, mandou para o Cauã. Cauã Rodrigues dominou. Negrucci recebeu, cabeça de área. De volta para a defesa. Jonathan Silva empurrou, quarta zaga. Belezzi caminhou, se aproxima da entrada de grande área. Largou na lateral esquerda para Bruninho. Foi puxado, o árbitro pega a falta. Tá parado o jogo, eles vão cruzar a bola para a área aí, Osmar.
4: Exatamente, pelo lado esquerdo, pela ponta esquerda, chance de alçar a bola à área, a equipe mandante do Atletique, e já vai se posicionando para a cobrança. O Sport segue na frente, segue vencendo por 2-1.
0: É o Bruninho que está próximo da bola para mandar para a área. Sai Bruninho, deixou para o Dixon Vera. Vem cobrança de falta para o time do Atletique. Lance de perigo, preocupação ali para o Thiago Couto. Dixon Vera mandou dentro da grande área de cabeça, tira Zé Gabriel. Rebote para o Atletique, fora da grande área. Leva para o grande círculo Negrucci. Abre pelo lado direito, tem Cauã Rodrigues. Segura a bola, movimentação do Cauã Lindes. Recebeu, mandou cruzamento para a área, desvio para o gol. Passa a esquerda do gol.
1: Atletique.
0: Que perigo, a bola foi pra fora, o Thiago Couto tá na bronca, Osmar.
4: É, foi o Jonathan Silva, o zagueiro que apareceu ali pra fazer o cabeceio e ameaçou. Passou à esquerda da meta, o Sport que vinha sofrendo pouco no segundo tempo, sofre agora. Mas passou à esquerda, mais um cruzamento que sofreu a defensiva rubro-negra. Lá vai o Léo.
0: Ô Zé, me explica aí, Zé. O que é que o Sport tem que fazer para não sofrer desse jeito, Zé?
5: Não, o Sport ele esquematizou uma situação onde você vai jogar no contra-ataque. Então, por isso que ele colocou alguns jogadores de meio campo e você não tem um jogador de velocidade para puxar esse contra-ataque. Então, é você ter que sair com a bola nos pés. Isso realmente é muito complicado da maneira como o time do Atlético está marcando.
0: 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Bola disputada pelo meio de campo, o Sport tenta ficar com ela, sobra para o Atletique, vai o passe, retomado pelo Benevenuto, bola tocada lá na frente para o rubro-negro na ponta direita, vem para Barleta, Barleta segurou, tocou pelo meio de campo, busca jogo Zé Gabriel, na cabeça do grande círculo, bola para o William Oliveira, soltou lado esquerdo para o time do Sport, Raí dominou, tentou para o Depena, bate contra a marcação e sai pela linha de lado, lateral para a equipe do Sport. Rubro Negro sem pressa, vai movimentar. Quase 35 minutos, o Sport na frente, 2-1. Segura pela esquerda, passe errado. Lateral agora para o Atletique. Eles têm pressa. Bola esticada na frente para o Aponzá correr. Se estica na bola o Sport para tocar pela linha de fundo. Aju colocou para escanteio, Osmar.
4: Exato, escanteio colocado pelo Aju. No lado direito, Dixon Vera vai na bola. O Sport segue em vantagem aos 35 da segunda etapa.
0: Olha dentro da grande área, Dixon Vera. Vai ser autorizado pelo árbitro do jogo. Já está autorizado com o pé direito. Tem movimentação no primeiro pau, muita gente por lá. Ele preferiu mandar pro tumulto de cabeça. Deu uma casquinha, tira da grande área, Zé Gabriel. Sobrou na esquerda para Bruninho. Vai cruzar, bateu em cima do Patrick de Paula. Voltou, Bruninho tentou pro Max. Colocou na frente, chega na cobertura Barleta. Patrick de Paula vai ajudar. Patrick de Paula ganhou, botou o corpo na frente. O árbitro pega a falta. E você confere tempo e placar de jogo. Agora é contagem regressiva. 35 minutos, faltando 10 para terminar pelo tempo regulamentar. 10 minutos para o Sport confirmar vitória fora de casa. Série B do Campeonato Brasileiro. 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
1: Atletique.
0: Tem um.
1: Esporte.
0: 2-2 pro Rubro Negro. Mário Júnior.
3: Amanhã tem Série A, 8 da noite no Morumbi, São Paulo e Santos.
0: E a hora certa, TMC. Agora 10 da noite, 17 minutos.
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0: Atletique tem a bola, Cauã Rodrigues tocou a Ponza, volta para a cabeça de área para Negrute, ele vai para a defesa, encontrou lá atrás o Jonathan Silva, Beleza se ofereceu pela esquerda, Jonathan Silva segue com a bola dominada, cortou para o pé direito, mandou para a lateral direita, quem está por lá é Dixon Vera, dominou, vai levar para cima da marcação, levou para dentro da grande área, perna esquerda cruzou, segundo pau, para fora!
1: Atletique!
0: Max de cabeça, manda no contrapé do goleiro, manda pra fora, Osmar Cordeiro.
4: Com total liberdade, na segunda trave, depois de mais um cruzamento pela direita do Dixon Vera, subiu e fez uma boa cabeçada, ou melhor, cabeçada com estilo do Max, mas faltou mirar no gol, tava muito sozinho. Não dava pra ter desperdiçado um lance desse. Lamento o torcedor do Atlético. O rubro-negro suspira aliviado depois da jogada, segue 2-1 para o Sport e temos o público.
0: 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E vem Atletique de volta, Max tocou pelo meio, brigou por ela e Arlen, desarmado pelo time rubro-negro, Patrick de Paula vai puxar o contra-ataque, entregou pro Depena, mandou, Perotti na cara do gol, desarmado pelo Belezzi.
1: Esporte.
0: Ele não acredita, cortou pra dentro pra bater de canhota, foi desarmado pelo zagueiro Osmar.
4: Era a oportunidade de quebrar o jejum que vai durando 5 partidas. Entrou há pouco, o Pedro Perotti recebeu uma boa bola do Depena, dominou na hora que tentou cortar o zagueiro, aí não deu tempo, lá vai o Sport.
0: Vem de novo o Sport para o ataque, 38 do segundo tempo, 1 para o Atlético, 2 para o time rubro-negro, cruzamento para a área na cobrança de escanteio, o goleiro faz a defesa, Luan Poli.
4: Público
0: e
4: renda.
0: No sábado, 5 da tarde, Arena de Pernambuco tem Santa Cruz e Maringá. O vibrante Carlos Eduardo transmite para você aqui no som da TMC. Vamos ao público em São João del Rei, Osmar.
4: É um público acima da média, viu, Vitor? 2.837 torcedores. Contando que a média é de 2.200 torcedores, dá pra dizer que é um público acima da média. E uma renda de...
0: 500 pessoas a mais, né?
4: É, exatamente. E uma renda de R$ 29.680. R$ 29.680.
0: É uma realidade bem diferente da que nós vivemos no futebol pernambucano, e ainda bem, né? Os públicos aqui são maiores. Pelo Brasil, diga Mário.
3: Segundo gol do Novo Horizontino, Robson, Novo Horizontino 2, Goiás 0.
0: Thiago Silva, comentarista objetivo aqui da TMC. Como é que tá esse jogo na reta final? O Sport tá eficiente na estratégia, hein,
6: olha,
0: Thiago?
6: Vitor, o tempo tá passando, né? E o Sport, veja, a primeira grande chance do Atlético foi com 37 minutos, aquela cabeçada do Max. 32, na verdade, do Jonathan, 37 é do Max. E agora teve essa chance do Sport com o Perotti. Né? O Sport sofreu pouco no segundo tempo. Baixou a linha, né? Acredito que uma indicação do Soso, para o time realmente ter essa consistência. Mesmo assim, é um time vulnerável, né? Porque o cruzamento sai, a cabeçada sai, o Sport tem dificuldade de marcação. É porque o Atlético não está numa noite inspirada. Se o Atlético tivesse mais inspirado no último terço do campo, insistindo mais, o Sport poderia se complicar no jogo de hoje. É aquela questão, o Sport não consegue ter volume no segundo tempo, não está sofrendo por falta de inspiração do adversário, mas o preocupante é esse. O Sport poderia tocar um pouco mais de bola, ter um pouco mais de posse de bola mesmo, né? Alguns jogadores chamarem a responsabilidade, não deixar a bola no pé do adversário toda hora, que naturalmente isso eu já esperava, mas não tanto assim. A posse de bola do Atlético realmente é muito grande no segundo tempo, mas pelo menos o Sport baixou a linha e está tendo um pouco mais de consistência, Vitor, no segundo tempo, e o tempo está passando.
0: E você confere tempo e placar de jogo. Quarenta e um do segundo tempo, faltando 4 para terminar pelo tempo regulamentar. Série B do Campeonato Brasileiro em São João del Rei. 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
1: Atlético
0: tem 1.
1: Esporte.
0: O Leão tem 2. E agora é contra-ataque para o time do Esporte. Segura Patrick de Paula, tocou para trás. Zé Gabriel brigou pela bola, ficou com ela para o time do Esporte. Está no campo de defesa. Recolheu e vai tocar um pouquinho à frente na cabeça de área para o William Oliveira. Pelo Brasil, diga Mário.
3: Em andamento na Série B, Novo Horizontino 2, gols de Rômulo e Robson. Goiás 0.
0: Bola retomada pelo Atlético, vai puxar um contra-ataque, driblou primeiro, Bruninho carregou, vai cruzar lado esquerdo, encontrou Max, entrada de grande área, entrou na área, Max vai cruzar, bate em cima de Benevenuto, bola vai para fora porque tocou por último no Max. Tiro de meta pro goleiro Thiago Couto. 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Zé do Carmo, comentarista técnico na reta final, não pode dar bobeira, hein, Zé?
5: Não pode, mas o Sport precisa trabalhar um pouquinho mais a posse de bola para ter essa garantia, né? Você tem muitos jogadores de meio campo e você não consegue, mesmo assim, acertar a marcação.
0: Atlético domina, vem ali o Jonathan Silva. Aí o Patrick de Paula cometeu falta, hein? Falta, jogo tá parado e vai pra cobrança o Beleze. Beleze tem pressa, já coloca pelo meio de campo. Bola aberta no lado direito para Cauã Rodrigues. Cauã segurou, tocou ali pro Cauã, Cauã Lides agora. Cauã Lides segura a bola, tenta passar pela marcação. Devolução para a defesa. Jonathan Silva recebe lado esquerdo. Cortou pro pé direito, tocou pelo meio. Bola bateu ali no jogador do Atlético, mas não teve domínio. Tira o time do Sport, bola espirrada, vai para a linha de lado. Lateral pro time de Minas Gerais, que tem pressa para a cobrança. Está vencendo o Sport 2-1, faltando neste momento 1 minuto e meio para acabar pelo tempo regulamentar. De olho no árbitro do jogo, João Vitor Gobi, para saber o tempo de acréscimo. Bruninho toca na frente para o time do Atlético. A bola sobra lá pela esquerda de campo, se movimentou Cauã Rodrigues, tocou para o Beleze, Beleze esticou na lateral direita, Dixon Vera dominou, balançou, tentou o espaço, levou na linha de fundo com vantagem, cruzou, afasta o goleiro, voltou Cauã Lindes, bate na defesa do Sport.
1: Atlético.
0: Pressão do Atlético aí, Osmar.
4: Exato, lá vai o Atlético nos minutos finais. Bola na ponta esquerda, vai tentando o Atlético e segue 2-1 pro Sport.
0: E o Sport outra vez. Tá ali tentando marcar o Atlético. Atlético segura a bola. Ligação do Jonathan Silva pro Dixon Vera. Dominou no peito. Marcação apertou para cima dele. Levou vantagem. Dixon Vera cruzou. Passa na cabeça do atacante. Voltou para Bruninho, lado esquerdo. Chutou contra o marcador. Ganhou uma bola. Balançou. Barleta na marcação. Atrasada a bola para Cauã Rodrigues. Segura a bola na meia esquerda. Tenta conduzir para dentro. Marcação ali dupla para cima dele. Tocou pro Max. Dentro da grande área, levou pra dentro, bateu pro gol! Espalma, Thiago Couto!
1: Atlético!
0: Defesa! golaça do goleiro Osmar!
4: Uma defesaça do Thiago Couto na finalização do Max, da esquerda para dentro. Lá vem o Atlético.
0: Atlético de novo, lado esquerdo, Bruninho dominou, cruzou, segundo pau, Thiago Couto tira, ainda volta Atlético, dentro da área, chute pro gol, Thiago Couto de novo faz a defesa.
1: Atlético.
0: Ele tá pegando tudo, Osmar.
4: Uma boa defesa do Thiago Couto, mais uma e cinco, vamos até 50 minutos.
0: E você confere tempo e placar de jogo. Cinco minutos do segundo tempo, faltando cinco de acréscimo para terminar, vamos até 50 nesta segunda etapa, Série B do Campeonato Brasileiro, rubro-negro perto de confirmar mais uma vitória. 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
1: Atlético.
0: O Atlético tem um.
1: Esporte.
0: Dois pro time do esporte. Vem Atlético, lado esquerdo, Max leva a bola, marcação tá lá esperando, ele leva próximo da linha de fundo, cruza, bate na marcação e sai pela linha de fundo, escanteio pelo Brasil. E aí, Mário Júnior?
3: Amanhã tem São Bernardo e CRB, tem Londrina e Criciúma.
0: Cobrança de escanteio pro time do Atlético. 46 minutos e 30. Um para o Atlético e dois para o time do Sport. Atlético tentando um empate. O Sport se segura para conquistar os três pontos. Dali para fazer a cobrança o Atlético. Autorizado. Vem cobrança lá dentro da grande área. Desvio de cabeça para trás. Cauã Lindes bateu em cima da marcação. Tira o time do Sport. 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Bola para a área do Atlético e sai o goleiro Thiago Couto. Voltou o rebote. Cauã Rodrigues escorou na direita. Dixon Vera, devolução. Cauã Rodrigues mandou para dentro da grande área. Afasta a defesa do time do esporte. Volta a bola para o Atlético. Tenta o ataque do jeito que pode. 47 minutos, faltando 3 para terminar. Bola distribuída pela direita para Cauã Rodrigues. Ele largou para o Dixon Vera. Dixon tentou botar na frente. A marcação foi lá, brigou, esticou. Pegou a bola para o time do esporte. Forte no corredor esquerdo, passe pelo meio de campo, vem ali para Perotti, Perotti solta para o Patrick de Paula, segura para o time do Sport, Barleta recebe, vem Yarlen para cima dele, abertura na lateral esquerda, Raí domina, sai a bola pela linha de lado. 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Pressão Atlético, meia lua de grande área. Afasta o time.
4: Vai
0: do
4: mexer.
0: Forte. Faltando 2 minutos para terminar. Tem alteração, Osmar.
4: Vai dobrar lateral, entrar Edson Lucas na esquerda e sai o Depena para não deixar o Atlético cruzar.
0: Sai Depena. Entra Edson Lucas, vai ali para fechar a marcação em cima do Dixon Vera, que está ganhando vantagem nessa dividida aí, né, Zé?
5: É verdade, essa dividida é importante agora você manter a tranquilidade com essa bola rolando para você não vacilar na marcação.
0: Luta por ela o time do Atlético, sobra a bola lado direito, passe para Cauã Rodrigues, esticou, a bola cai na meia esquerda, quem está lá é o zagueiro Jonathan Silva. Outra vez atravessa a bola, meia direita. Cauã Rodrigues tocou e Arlen dominou, bateu pro gol. Vai pra fora. Tiro de meta pro goleiro Thiago Couto. 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
0: É o último minuto, 49 minutos e 20, faltando 40 segundos, segura a bola o Atlético, leva a bola próximo do grande círculo, vai para o corredor central, esticou, vem a bola para o Aponzar, a distribuição no lado direito de campo, bloqueada ali a marcação dupla para cima do jogador do Atlético, olha ele ganhando, o Dixon Vera ganhou de mais uma, entrada de área, bateu, colocado, para fora!
1: Atlético!
0: Perde a chance, manda pra fora, tiro de meta. 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
0: Esta foi a última chance, vai acabar! Acabou o jogo!
1: Atletique!
0: De Cauã Rodrigues!
1: Esporte!
0: 2 pro Rubro Negro, Neto Pessoa e Carlos de Pena!
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1: Vitor Araújo.
0: Recuperação alcançada com sucesso. 3 pontos somados fora de casa. O Rubro Negro sai comigo de São João del Rei. Fez o primeiro Neto Pessoa. O segundo do esporte foi do Carlos de Pena. Autores dos gols que confirmam a vitória do Rubro Negro fora de casa. 2-1 contra o Atlético. Festa dos rubro-negros presentes lá em Minas Gerais. Festa da galera rubro-negra em todo o estado, ouvindo a TMC. E os destaques da reportagem, Osmar Cordeiro.
4: É o destaque para a equipe rubro-negra que vai se cumprimentando, se confraternizando. Vitória importante para o esporte. Destacar também o técnico Mariano Sosso. Com seu estilo, Mariano Sosso cumprimentou o Alex, técnico do Atlético, e saiu correndo para os vestiários, gritando, vamos, vamos, vamos. Após a vitória, jogadores e comissão técnica sem o Sosso, que já está nos vestiários se cumprimentando, falando com a arbitragem, o Sport, que após o revés na rodada passada, conseguiu um importantíssimo resultado, soma 3 pontos e diminui a sua distância momentaneamente para o G6. Daqui a pouco, Mário Júnior, o plantão TMC vai trazer todos os destaques e detalhes sobre a classificação, e eu volto com ele, que deu um show de transmissão esportiva aqui no som da TMC. Eu tô falando do locutor emoção,
1: Vitor Araújo.
0: Bom, vamos direto aqui ao plantão TMC, saber do Mário Júnior como é que fica a classificação, a posição do esporte com estes 3 pontos somados, a distância para o G6, que é o objetivo do Rubro Negro. Diga aí, Mário.
3: Olha, Vitor, o esporte é o 9º colocado com 47, o primeiro clube dentro do G6 é o Atlético Goianiense com 49, hoje são 2 pontos. Só que o Atlético vai jogar ainda na rodada, como também os demais times. O Atlético joga no sábado, 16h, no Antônio Ancioli, quando recebe o já rebaixado América Mineiro. Então o jogo vai ser em Goiânia. O CRB, que ocupa a 7ª posição com 48 pontos, vai jogar amanhã, quando enfrenta o São Bernardo, lá no estádio 1º de maio. O Operário, que é o 8º colocado com 48, joga amanhã, às 8h45, no Alfredo Jaconi, quando enfrenta o time do Juventude. E o Criciúma, que é o 5º colocado, joga amanhã no Vitorino Gonçalves Dias, quando vai enfrentar o time do Londrina. No momento, Vila Nova 54, Novo Horizontino 54, Juventude 53, Fortaleza 52, Criciúma 50, Atlético Goianiense 49. Este é o G6. CRB o 7º, 48, Operário o 8º, 48, Esporte o 9º, 47, Cuiabá o 10º, 43, Goiás 11º, 42, São Bernardo 12º, 42, Atlético 13º, 42, Náutico 14º, 41, Ceará 15º, 36, Botafogo de Ribeirão Preto 16º, 35, Avaí abrindo a zona do rebaixamento em 17º, 30, Londrina o 18º, 28. O América Mineiro é o 19º, 17, e a Ponte Preta na lanterna, na 20ª posição, com 13 pontos ganhos. Vitor Araújo.
0: Muito bem, os detalhes aí da Série B do Campeonato Brasileiro para você que nos acompanha depois desta vitória do Sport fora de casa, 2-1 contra o Atlético. Sport saiu na frente com o Neto Pessoa, levou o empate com o Cauã Rodrigues e voltou a estar na dianteira com o gol marcado pelo Depena. Todo o placar construído no primeiro tempo. Segundo tempo, o Sport na estratégia de buscar o contra-ataque. Teve até algumas possibilidades, duas principais, uma finalização do Depena e uma quase finalização, porque se sai certamente seria perigosa, mas foi bloqueada a finalização do Perotti no momento em que ele engatilhava o chute, o Beleze, o zagueiro, tirou dos pés do centroavante. Novidade é que o Perotti esteve no banco, né? Começou no banco, o Neto Pessoa foi o titular e fez o segundo dele com a camisa rubro-negra, já tinha marcado no clássico contra o Náutico. Sport vence o Atlético e amanhã você vai conferir Série B do Campeonato Brasileiro aqui na TMC, 21h30, Fortaleza e Náutico. Tarcísio Michel, pesadão da galera, vai transmitir aqui nos 92.7, o FM mais tradicional do Nordeste do Brasil. 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Aqui tivemos trabalhos técnicos do saudável e elegante Sérgio Nascimento. É o time técnico mais técnico do rádio do Brasil. Comando de esportes da TMC Recife é do vibrante Carlos Eduardo. E a direção geral é de Carolina Magalhães. Muito obrigado a você que esteve comigo nesta transmissão. Um abraço para os companheiros, para Zé do Carmo, comentarista técnico. Thiago Silva, o nosso objetivo. Osmar Cordeiro na reportagem TMC. E Mário Júnior no nosso plantão. Eles continuam com você. A análise vem aí para explicar esta vitória. Sport 2, Atlético 1. Tá chegando agora. Pronto.

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2: São 10 da noite e 39 minutos, quase 10h40. Vitória importantíssima do esporte fora de casa. Atlético 1, Sport 2. Comentarista técnico, Zé do Carmo. Seu destaque para essa vitória rubro-negra, vitória importante. Sport ainda com alguma possibilidade de acesso e não poderia deixar de ganhar essa partida para continuar vivo na competição, Zé.
3: O Sport ele venceu uma partida que era necessário essa vitória. Agora, o desenvolver do jogo do Sport foi que não foi dos melhores. Você fez o segundo gol e depois você ficou, não é, ansioso demais para se desfazer da bola e fazer com que a marcação seja sua principal arma. Mesmo assim, ainda não foi. Você deu muitas oportunidades, mas é importante você somar pontos nesse momento para que você volte, né, a criar a confiança necessária para os próximos embates que você vai ter pela frente, meu querido Thiago.
2: Perfeito, Zé. Osmar, e essa vitória do Sport sofreu um pouquinho mais no segundo tempo. Naturalmente, o Atlético teria essa necessidade de ter a bola, mas o Sport segurou a vitória e o mesmo placar do primeiro tempo, né, Osmar?
4: O Sport até sofreu menos no segundo tempo do que sofreu no primeiro tempo após ter feito 1-0. Ainda assim sofreu, como você destacou, em especial na reta final, mas se for destacar uma palavra que resume essa vitória é esperança. Esperança, porque agora o Sport se coloca numa situação de seguir sonhando com o acesso. Vai precisar de 5 vitórias nas próximas 7 partidas, essa é a matemática, mas o Sport se mantém esperançoso na busca por tentar chegar à elite do futebol brasileiro. Foi um jogo que o Sport sofreu, conseguiu sofrer, soube sofrer e foi eficiente.
2: Perfeito. Daqui a pouco a gente vai ouvir mais do comentarista técnico Zé do Carmo e do Osmar Cordeiro. 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Mário Júnior, o que é que está acontecendo aí pelo Campeonato Brasileiro? Novo Horizontino estava vencendo o jogo. Como é que está a... Não, a geral aí, Mário, no futebol, em alguns jogos hoje, poucos, né? Nesta quinta-feira. Mas tem esse jogo da Série B que estava acontecendo também juntamente com o do Sport. E uma rápida passagem na classificação, Mário.
5: Olha, Thiago, mais uma vez, boa noite para você. O amigo ligado aqui na TMC. O jogo segue lá no estádio Jorge Ismael de Biaz. Estamos no segundo tempo, onde o Novo Horizontino vai vencendo o Goiás pelo placar de 2-0. Gols de Rômulo e Robson. O Novo Horizontino que está aí pulando para 54 pontos. O que chama a atenção é o saldo de gols do Novo Horizontino. É um dos melhores saldos dos times que estão. É o melhor, na verdade. Ele está chegando a 54 pontos, 15 vitórias e um saldo de 24 gols. Qualquer time que for para uma dividida nos critérios de desempate com o Novo Horizontino, que chegue no saldo de gols, vai perder. O Vila Nova tem um saldo de 12. O Novo Horizontino, 24, que está no G6. Juventude tem um saldo de 13. Fortaleza, saldo de 9. Criciúma, saldo de 4. O Atlético Goianiense, saldo de 10. Ninguém tem esse saldo, somente de forma negativa o América Mineiro, que passa o Novo Horizontino, que ele tem um saldo negativo de 29. E a Ponte Preta, meu amigo, tem um saldo negativo de 47 gols. Que campanha terrível da Ponte Preta. Mas o Novo Horizontino não tem nada a ver com isso. Está na segunda posição por enquanto, 54 pontos, 15 vitórias. E depois deste jogo do Novo Horizontino com o Goiás. Na 32ª rodada, o adversário será o Náutico. Então, o Náutico vai receber o Novo Horizontino no dia 8, na quinta-feira, 7:30 da noite, nos Aflitos. Então, o Novo Horizontino ganhando hoje com 54 pontos, vem para Recife com 54 e aí vai aguardar se fica na segunda posição ou se ele vai ficar na terceira posição na Série B do Campeonato Brasileiro. Mas é uma excelente campanha para o time comandado por por Enderson Moreira. O Eduardo já passou por lá, né, Thiago? Não deu muito certo. O Emerson também bateu na trave para subir, mas parece que esse ano a situação será outra, viu, amigo?
2: Perfeito, Mário. 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Pedragon e TMC, juntos com você. 10h45, vamos a um rápido break, um comercial. É rapidinho, a gente volta com Zé do Carmo, Osmar Cordeiro, Mário Júnior e muito mais aqui na Transamérica. 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
1: São 22 horas e 49 minutos no Recife. Esporte 2, Atlético 1. A gente, dentro de instantes, em poucos segundos, vamos falar, explorar um pouco mais com o Zé do Carmo e também com Osmar Cordeiro. 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Vem com a Pitu Ice, beba com moderação. 10h49, Zé. Vitória do esporte importante, independentemente, né, Zé, do futebol apresentado. Posse de bola, o Sport teve um pouco mais no primeiro tempo, segundo um domínio falso mais do Atlético. O Sport sofreu menos em alguns momentos do segundo tempo, sofreu um pouco mais no final do segundo tempo, no primeiro oscilou. Qual foi esse comportamento, a postura do Sport hoje, Zé? Ficou satisfeito mais com o resultado, também com o desempenho, Zé?
2: É, mas com o resultado. O resultado foi realmente uma coisa onde os atletas foram buscar, né, esse bom resultado para que você, né, volte à normalidade com seu torcedor que estava cabisbaixo, muito chateado, mas não deixaram de cumprir a risco aquilo que foi pré-determinado. Então, o que a gente viu foi um esporte onde tomou algumas precauções, né? A gente viu o posicionamento do time do esporte onde, né, defesa, meio campo e ataque estavam sempre muito perto da sua área, para não só, né, complicar a vida do adversário, que foi o Atlético, como também a puxada de contra-ataque é de suma importância, como você fica nesse posicionamento. Então, o que a gente, né, fica imaginando é que foram determinados, né, em buscar os resultados e agora, né, começam a fazer cálculos novamente para que entre na briga, né, dessa pontuação para ficar, né, na pior das hipóteses, em sexto colocado.
1: 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Osmar Cordeiro, 2-1 Sport, resultado importante. Sport conseguiu dar uma resposta porque não fez um bom clássico contra o Náutico. Teve o resultado, evidentemente, que foi. Mas a performance, o desempenho do Sport foi uma virada de chave, foi uma resposta, uma reabilitação interessante para a sequência da competição, Osmar.
3: Exato, uma performance, não foi a melhor performance possível, mas foi um resultado importantíssimo para a equipe do Sport. O importante era somar 3 pontos fora de casa, e foi isso que conseguiu fazer a equipe do Rubro Negro voltando para a briga, dá para dizer assim, pelo acesso da competição. Um jogo onde o Sport foi sobretudo eficiente, uma das grandes partidas do Thiago Couto. Se tivesse até que escolher o melhor em campo, sem dúvida seria o arqueiro camisa 26, o Thiago Couto. E pelo lado do Sport, o que menos se destacou para mim, até antecipando qualquer premiação, para mim foi o lado rubro-negro, foi o Rai Lopes.
1: 10h53, a gente vai daqui a pouquinho com os destaques e as notas do jogo. 10h53 no Recife. 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Zé do Carmo, o comentarista técnico. Destaque do esporte no jogo de hoje, Zé. Thiago Couto pegou muita bola.
2: Não, né? E é ele mesmo, Thiago Couto, não tem pra ninguém, né? Ele foi o grande responsável por esse resultado.
1: Perfeito, Zé. E você, Osmar Cordeiro?
3: Como até antecipei, Thiago Couto é o destaque da partida pelo lado do esporte e de todo o jogo também.
1: 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Quem não jogou no esporte, Zé? Quem deixou o futebol em casa? Quem deixou a desejar na noite desta quinta-feira?
2: Olha, a gente viu uma entrega muito grande, principalmente no setor defensivo, onde a grande maioria, né, trabalharam dessa forma, né? Sempre muito dedicados. Então, se teve alguém que falhou um pouquinho, eu vou colocar no William Oliveira, que tanto é que a marcação dele hoje não foi das melhores.
1: E você, Osmar Cordeiro, quem deixou o futebol em casa e não levou para o estádio?
3: Para mim foi o Ray Lopes, o que menos se destacou pelo lado do esporte, sempre quando chegou ali pelo lado direito, teve mais facilidade, teve mais volume por ali. A equipe do Atlético, que o Dixon Vera se criou, especialmente na reta final da partida, sofreu na marcação o recém-chegado rubro-negro 76, Ray Lopes.
1: 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Vem com a Pitu Ice, beba com moderação. 10h55, vamos a um rápido break comercial. Daqui a pouco a gente volta aqui na Transamérica. 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
2: 10h58 no Recife, Zé do Carmo e Osmar vão pensando nas notas aí. 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Oi, Mário.
3: Acabou o jogo lá no Jorge Ismael de Biasi. Aos 47 do segundo tempo, Juninho fez o terceiro gol do Novo Horizontino. Golaço. Então agora aumenta para 25 gols de saldo. Né? Novo Horizontino, 3 Goiás, 0.
2: Foi um golaço, viu, Mário? Aprendeu com você, acredito.
3: Não, tô fora.
2: Zé do Carmo, nota do jogo, do árbitro e dos técnicos.
4: Do jogo, nota 5. Dos árbitros, nota 3. Dos técnicos, nota 4.
2: Osmar Cordeiro.
5: Do jogo, nota 7,5. Dos árbitros, nota 6,5. E dos técnicos, não concordo com o que Sosso fez, mas deu certo. Então fica no 7,5 também.
2: Zé do Carmo, bom descanso e até amanhã aqui na programação da TMC, Zé.
4: Até amanhã, grande Tiago, um abraço, nosso querido Osmar, um abraço, Serginho, um abraço, Mário Júnior, um abraço, ouvintes TMC. Fui!
2: Bom descanso, Zé, Osmar, até amanhã na programação aqui da TMC, trazendo todas as notícias do esporte.
5: Um grande abraço para você, Tiago.
2: Aqui nos botões mágicos, Sérgio Nascimento, Mário Júnior. Mário Júnior, qual é a nota para Osmar Cordeiro?
3: 10 para toda a equipe na transmissão esportiva de hoje.
2: Parabéns,
3: Gilmar. Um abraço para Sérgio Nascimento, nosso Sérgio que está com essa camisa já com a cara de sexta-feira, né? Tá pensando na frente.
2: Ele vai dormir um pouquinho mais de hoje para amanhã.
3: Existe.
2: Sérgio Nascimento aqui nos botões mágicos. A gente agradece a audiência qualificada nesta noite de quinta-feira. Vitória do esporte. Amanhã tem a programação esportiva e toda a programação aqui da TMC. Sábado tem o jogão do Santa na Arena de Pernambuco contra a equipe do Maringá. E aí a sequência, domingo tem eleição, tudo aqui na programação da TMC. Um bom descanso a todos, um bom restinho de quinta-feira. Deus abençoe todo mundo. 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

0: Está no ar a Voz do Brasil. As notícias do governo federal que movimentaram o país no dia de hoje.
1: Olá, boa noite.
2: Boa noite para você que nos acompanha em todo o país.
1: Quinta-feira, 1º de outubro de 2026.
2: Vamos aos destaques do dia.
1: Microempreendedores individuais têm novas opções para organizar as contas.
2: A partir de hoje, MEIs com débitos de até 5 salários mínimos podem renegociar dívidas fiscais.
1: E foi prorrogado o prazo para aqueles com dívidas de até 20 mil reais junto à União. Gabriela Noronha.
3: Nesse caso, podem ser abatidos todos os valores de juros, multas e encargos.
2: Mulheres vítimas de violência doméstica terão direito a afastamento remunerado de até 6 meses. Luana Karen.
4: Parecer da Advocacia Geral da União garante a mulheres vítimas de violência doméstica o afastamento remunerado por até 6 meses, desde que determinado pela Justiça como medida protetiva.
1: Já estão valendo as novas regras para doação de sangue.
2: Prazos para doar após a realização de micropigmentação, tatuagem ou piercing mudaram.
1: E pessoas com 70 anos que estejam saudáveis agora também podem continuar a fazer doação.
2: Vamos saber mais sobre essas novidades em entrevista com Luciana Carlos, do Ministério da Saúde.
5: Essa alteração não vai significar mais risco, nem para os doadores, nem para os pacientes. Então a gente passa a ter pessoas que antes eram inaptas, agora podendo fazer a doação.
1: Hoje na apresentação da Voz do Brasil, eu, Mariana Jungmann e Luciano Seixas.
2: E acompanhe a gente ao vivo, acesse radiogov.ebc.com.br ou o canal Gov na sua TV aberta.
1: Prorrogado o prazo para microempreendedores aderirem ao programa de renegociação de dívidas.
2: Agora quem tem até 20 mil reais na dívida ativa da União pode renegociar até 29 de janeiro do ano que vem.
1: Também foi lançada uma nova modalidade específica para quem tem débitos de até 8 mil reais.
3: Microempreendedores individuais podem negociar a partir desta quinta-feira dívidas fiscais com o governo federal de até 5 salários mínimos, ou seja, R$ 8.105. É uma nova modalidade do Desenrola, o Desenrola MEI Pequeno Valor. Quem aderir paga uma entrada correspondente a 5% da dívida sem desconto. O valor restante tem desconto de 50% e pode ser pago em até 55 parcelas mensais. Mariana Correia, coordenadora geral da Dívida Ativa da União e do Fundo de Garantia do Tempo de Serviço, explica que a nova modalidade deve alcançar mais de 3 milhões de pessoas.
6: A gente focou nesse universo, parece pequeno, né? Mas que representam 3,6 milhões de microempreendedores individuais que possuem essas dívidas e que agora vão ter a chance de retomar suas atividades sem pendências perante a Procuradoria da Fazenda.
3: Além da criação da nova modalidade, o governo prorrogou o prazo do Desenrola MEI já existente. A modalidade que atende microempreendedores com dívidas de até 20 mil reais junto à União fica disponível até 29 de janeiro de 2027. Nesse caso, podem ser abatidos todos os valores de juros, multas e encargos. Com isso, o valor do débito pode ser reduzido em até 70%. A coordenadora da dívida ativa, Mariana Correia, destaca que as adesões a esses planos de negociação podem ser feitas pela internet.
6: O procedimento é 100% online, via Regularize. O contribuinte consegue entrar lá dentro, consultar a sua dívida, simular os descontos máximos aplicáveis àquela dívida, verificar se ele tem condições de aderir àquele acordo e concluir aquela negociação 100% digital em coisas de minutos.
3: O endereço para aderir às modalidades do Desenrola MEI é www.regularize.pgfn.gov.br. Reportagem Gabriela Noronha.
2: Vítimas de violência doméstica que forem afastadas do trabalho por medida protetiva terão a renda garantida.
1: A medida terá validade por até 6 meses e garante também o pagamento a mulheres sem vínculo previdenciário.
2: O governo federal seguiu o parecer

0: se escolher entre proteger a própria vida e garantir a sua sobrevivência econômica e muitas vezes também da sua família.
1: O parecer da AGU segue entendimento do Supremo Tribunal Federal, que em junho esclareceu que o empregador é responsável pelo pagamento dos 15 primeiros dias de afastamento e o Instituto Nacional do Seguro Social, INSS, pelo restante do período. Nos casos em que a mulher é contribuinte individual, facultativa ou seguradora especial, o INSS vai pagar o benefício integralmente. Já para as mulheres que não são seguradas da Previdência, o pagamento terá natureza assistencial. A presidente do INSS, Ana Cristina Viana Silveira, destaca que bastará a decisão judicial para que o Instituto faça o pagamento.
2: O INSS tem a responsabilidade de assegurar que esse direito chegue a essas mulheres com agilidade, respeito e sensibilidade, especialmente para mulheres que enfrentam a violência doméstica.
1: Após a publicação do parecer da AGU, o Ministério da Previdência Social e o INSS terão até 15 dias para regulamentar o pagamento. As dúvidas podem ser tiradas pelo Disque 135 do INSS ou pela Central de Atendimento à Mulher, o Ligue 180. Reportagem Luana Karen.
3: E quando o assunto é proteção e garantia de direitos da mulher, o dinheiro que chega todo mês também faz diferença.
4: E por isso que o Pix Pensão foi criado, para facilitar o pagamento e o recebimento da pensão de um jeito mais simples e seguro.
3: Vamos entender mais sobre a medida que começa a valer no ano que vem.
5: O Pix Pensão entrará em vigor em julho do ano que vem. A medida altera o Código de Processo Civil para permitir o pagamento de pensão alimentícia de forma automática, via Pix, conforme decisão judicial. Antes da sanção da lei, o pagamento dependia exclusivamente de quem devia a pensão, que podia optar entre transferência manual, boleto ou desconto em folha de pagamento, no caso dos assalariados. Juliana Hernandes Cores, coordenadora-geral de Políticas de Cuidado da Secretaria Nacional de Autonomia Econômica e Política de Cuidados do Ministério das Mulheres, detalha a mudança.
6: A gente tem números que mostram que as mulheres, principalmente mulheres, ficam sem a garantia dos seus direitos, como é exercido o direito hoje. 90% dos pedidos de execução de alimentos não são constantes, então a gente entende que o Pix Pensão vai facilitar aí não só a tramitação judicial, mas a tramitação bancária também.
5: As mães ou responsáveis legais que detenham a guarda de crianças e adolescentes beneficiários de pensão alimentícia poderão solicitar o Pix Pensão a qualquer momento do cumprimento da sentença. Para isso, será preciso procurar um advogado ou defensor público, acessar o processo judicial onde a pensão foi definida e pedir o Pix automático. O interessado precisa informar nos autos os dados bancários, agência, conta e chave Pix cadastrada, tanto de quem recebe quanto de quem deve pagar. E só então o juiz vai expedir a ordem eletrônica para que o sistema bancário agende o pagamento, como explica o advogado especialista em direito de família, Marcelo Lucena.
7: É uma parte devedora, independente de sua vontade, ela vai receber uma ordem judicial em sua instituição financeira e naquela data que o juiz determinar ou no acordo que foi feito e homologado pelo judiciário, naquela data fixa, será cadastrada uma ordem judicial para que se transfira de forma automática o valor referente à pensão pelo tempo que ficar determinado.
5: Por se tratar de decisão judicial, o Pix da pensão alimentícia só poderá ser cancelado ou alterado a partir de nova manifestação da Justiça. Reportagem Graziele Bezerra.
4: E a partir de hoje, o pagamento via Pix por aproximação pode ser feito para valores acima de R$500.
3: Para mudar esse limite, a pessoa deve procurar o banco onde realiza a transação e solicitar a nova quantia máxima que o cliente vai permitir.
4: Essa nova regra foi autorizada pelo Banco Central em junho e passa a vigorar a partir de hoje.
3: O esportivo fecha acordo para a ocupação de um patrimônio público.
4: É o Centro de Treinamento Rei Pelé, uma referência no cenário do futebol brasileiro.
3: Entenda o que representa para os dois lados o acordo assinado hoje em Brasília.
8: O Santos Futebol Clube negociou um acordo com a União para garantir a permanência no Centro de Treinamento Rei Pelé por 20 anos, renováveis por igual período.

0: meio desse acordo, o clube ganha segurança jurídica sem que a área deixe de ser patrimônio público. Como disse a ministra da Gestão e da Inovação em Serviços Públicos, Esther Dueck.
1: A gente tem uma propriedade da União que vai ser preservada, vai ser cuidada. É um imóvel, uma área muito importante, muito valiosa. O patrimônio vai deixar de ser um motivo de litígio para cumprir sua função social.
0: O Centro de Treinamento Rei Pelé tem cerca de 40 mil metros quadrados e fica no bairro do Jabaquara, em Santos, São Paulo. O complexo foi inaugurado em outubro de 2005 e se tornou uma referência no cenário do futebol brasileiro profissional. As negociações foram conduzidas pela Advocacia Geral da União e, segundo Jorge Messias, o advogado-geral, representam mais que uma transação econômica.
2: Nós entendemos que este patrimônio da União, ele tem um trabalho e um serviço que transcende a uma equação econômica. Nós estamos falando do valor imaterial que ele representa, não só para a sociedade santista, mas para toda a sociedade brasileira.
0: A partir do acordo, o Santos Futebol Clube assume uma série de compromissos relacionados a ações sociais, investimentos nas categorias de base e conservação da área. Reportagem Luciana Colares de Holanda.
3: Hoje é dia do idoso, uma data para lembrar que cuidar da saúde também é uma forma de garantir mais qualidade de vida e proteção na terceira idade.
4: E entre esses cuidados, a imunização tem um papel importante. Manter as vacinas em dia ajuda a prevenir doenças e complicações que podem ser mais graves em pessoas idosas.
5: Envelhecer com saúde também passa pela vacinação. Manter a caderneta em dia é uma das formas mais simples e eficazes de prevenir doenças graves, reduzir internações e garantir mais qualidade de vida. No Sistema Único de Saúde, pessoas com 60 anos ou mais têm acesso gratuito às vacinas previstas no Calendário Nacional de Vacinação. Em Brasília, a aposentada dona Gilmara Teixeira tem a caderneta de vacinação completa. Aos 70 anos, ela não esconde a preocupação de ficar livre das doenças.
6: A vacina em dia, a gente livra da doença. Não quero ficar doente. Eu sou com 70 anos e eu quero ter uma vida saudável.
5: O exemplo da dona Gilmara é a recomendação para todos os idosos. Entre as principais vacinas estão a da gripe, aplicada todos os anos, o reforço contra a Covid-19 a cada 6 meses, além das vacinas contra hepatite B, tétano e difteria. Dependendo da situação de saúde do histórico vacinal, também podem ser indicadas vacinas como a da febre amarela e a pneumocócica, que protege contra formas graves de pneumonia e meningite. A diretora substituta do Programa Nacional de Imunizações do Ministério da Saúde, Ana Catarina de Melo Araújo, explica a importância da vacinação para os idosos.
7: A criança e o idoso, ele é mais vulnerável. Então, às vezes, uma doença que na fase adulta ela não teria uma complicação tão importante, mas na fase do idoso ela pode complicar e até levar ao óbito ou deixar alguma sequela.
5: Com o avanço da idade, o organismo fica mais vulnerável às infecções. Por isso, manter a vacinação atualizada ajuda a evitar complicações, internações e até mortes provocadas por doenças que podem ser prevenidas. Para a dona Gilmara, do começo da reportagem, a vacina é proteção e vida longa.
6: Vacina salva vidas e muitas vidas. Vamos confiar. A ciência está aí para poder estudar e ensinar para a gente que a vacina é fundamental na nossa vida.
5: A recomendação é não esperar uma doença aparecer para procurar proteção. Atualizar a caderneta é simples. Basta procurar a unidade básica de saúde mais próxima, levando um documento de identificação e o cartão de vacinação. Mesmo quem perdeu a caderneta deve buscar a unidade para que os profissionais avaliem o histórico e indiquem quais vacinas ainda precisam ser aplicadas. Reportagem Pablo Mundim.
3: E idosos podem contribuir também para salvar vidas.
4: Novas regras autorizam que pessoas com 70 anos ou mais sejam doadoras de sangue.
3: O regulamento também reduziu o tempo de espera para que pessoas temporariamente impedidas possam voltar a doar.
4: A coordenadora geral de sangue e hemoderivados do Ministério da Saúde, Luciana Carlos, explicou para a gente essas mudanças. Acompanhe a entrevista. Coordenadora Geral de Sangue e Hemoderivados do Ministério da Saúde, Luciana Carlos. É um prazer ter a senhora com a gente aqui na Voz do Brasil. Vamos falar então sobre essas mudanças nessa parte de doação de sangue que foram anunciadas recentemente. A doação de sangue passou a ter então novas regras para coleta, armazenamento, isso, transporte, não é isso? Entre essas mudanças está o prazo, por exemplo, para quem fez tatuagem, piercing, endoscopia. Explica pra gente então quais essas mudanças.
8: Bom, eu queria agradecer inicialmente, né, a oportunidade de estar conversando com o Brasil inteiro sobre isso. E, na verdade, essa atualização do regulamento técnico da hemoterapia no Brasil é uma coisa que a gente esperava há muito tempo. Está sendo muito bem recebido e saudado por toda a hemoterapia brasileira, porque a gente tinha algumas regras que datavam de 2014. Então, eram regras e normas que já estavam um pouco defasadas e distantes da necessidade de segurança dos serviços. Então, agora a gente tem realmente uma atualização desse regulamento técnico e isso faz com que a gente tenha mais segurança para doadores e pacientes, porque a gente, vamos dizer assim, a gente melhorou, né, a segurança desses regulamentos ou desses critérios que são aplicados, né, para que as pessoas possam ou não fazer a doação de sangue com segurança.
3: E por que foram feitas essas atualizações, então?
8: Existem várias tecnologias que surgiram, algumas situações epidemiológicas que mudaram, alguns critérios técnicos que antes a gente não tinha evidência da segurança e hoje a gente tem. Então, assim, são atualizações técnicas e científicas mesmo que surgem ao longo do tempo e que a gente vai precisando fazer a adequação. Infelizmente, teve um tempo muito longo e agora a gente conseguiu trazer essa adequação, que não está restrita apenas à doação de sangue ou aos critérios de doação. A gente também tem outras alterações de incorporação de tecnologias, uso, por exemplo, de ferramentas informatizadas dentro do serviço para atendimento ao doador. Então, várias oportunidades de atualização que foram feitas, né? E sempre voltadas para a segurança dos doadores, porque o que a gente precisa é que os doadores, as pessoas que podem doar, elas realmente façam a doação com segurança e tranquilidade e continuem saudáveis e até voltem a doar, né, como doadores regulares, e para a segurança também dos pacientes que vão receber esse sangue ou esses componentes que são produzidos a partir do sangue doado.
4: Agora, só para a gente deixar mais claro, né, eu cheguei a mencionar aí os prazos para quem fez tatuagem, piercing. A senhora pode dizer para a gente, então, quais são as principais mudanças, principalmente as que mais impactam os doadores?
8: Uma das coisas que mudou e que a gente fica muito tranquilo e feliz com essa mudança é o tempo máximo de doação, então, a idade máxima para fazer a doação. A gente tem vários doadores regulares que chegavam a 70 anos e que não podiam mais doar por causa do corte que a gente tinha no regulamento anterior. Agora, essas pessoas, se saudáveis, avaliadas pelo médico do serviço, elas podem continuar fazendo a doação. A tatuagem, a gente tinha um tempo de inaptidão longo. Agora, a tatuagem feita em serviços regulamentados e fiscalizados pela Anvisa, o tempo é de 7 dias. E aquelas tatuagens que são feitas sem a gente saber como, o tempo é de 4 meses. Então, as endoscopias, que eram 6 meses, passaram a 4 meses. Então, assim, são muitas alterações que a gente incorporou ao texto, mas sempre garantindo que essa incorporação ou essa alteração não vai significar mais risco, nem para os doadores, nem para os pacientes. Então, a gente passa a ter pessoas que antes eram inaptas, agora podendo fazer a doação, e ampliando, né, também o número de potenciais doadores no país. Então, a gente espera que isso tenha uma repercussão muito boa. Principalmente essa questão da tatuagem, porque a gente tem hoje, a população mais jovem usa muito está todo mundo se tatuando, e lindos e maravilhosos, mas então a gente perdia muito doador com isso, né? E agora não, agora a gente vai poder realmente, a partir até da melhoria dos serviços que fazem a tatuagem, né? A gente tem agora agulhas descartáveis, as tintas que são também alicotadas, então a gente tem segurança, e a partir dessa segurança, no, na forma como a tatuagem é feita, a gente vai poder flexibilizar isso. Então isso traz muitos doadores para os serviços.
3: Falando sobre a doação de sangue em si, por que que a doação regular é tão importante para manter os estoques no país, e em que situações os estoques costumam ficar mais baixos ao longo do ano?
8: O doador regular, ele é importante porque ele é uma pessoa que já entendeu o processo como um todo, então ele já sabe o que é que acontece, ele já se compromete com a segurança do processo ao estar sensibilizado para ter as respostas corretas às perguntas que são feitas na triagem, ele já foi testado anteriormente, então a gente já tem várias informações desse doador, e ele é uma pessoa que já está comprometido com o sistema. Então, os homens podem doar até 4 vezes por ano, as mulheres 3 vezes por ano. E esse doador que volta, né, ele tanto é mais seguro, como ele já é uma forma da gente ter um número regular, né, de doações.
4: Muito bem, nós conversamos com Luciana Carlos, coordenadora geral de sangue e hemoderivados do Ministério da Saúde. Coordenadora, muito obrigada pela sua entrevista aqui, A Voz do Brasil.
8: Nós que agradecemos. Obrigada.
3: A disputa mundial por minerais críticos usados na fabricação de baterias de celulares e carros elétricos já é uma realidade.
4: Mas a ciência brasileira está de olho em uma alternativa sustentável, a partir de uma matéria-prima que tem a cara do Nordeste do país, o coco.
3: Pesquisadores da Universidade Federal de Sergipe estão transformando os resíduos do fruto em uma peça-chave para uma nova geração de baterias.
4: Os detalhes dessa inovação você acompanha agora no quadro Ciência na Prática.
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10: Sergipe é um dos maiores produtores de coco do país. E depois de consumido, o fruto pode virar lixo. Mas essa realidade vem mudando graças a uma pesquisa realizada no estado. A casca e o pó residual do coco têm se tornado um material de alto valor tecnológico, conhecido como biocarvão.
11: Meu nome é Yara de Fátima Gimenez e eu sou do Departamento de Química da Universidade Federal de Sergipe. Produção e consumo de coco é muito importante aqui no estado, né? Então gera um grande volume de resíduos. E um dos produtos que podem ser obtidos são os materiais carbonáceos, ou conhecidos popularmente como os biocarvões. Que tipos de bioprodutos nós podemos obter? Em filtros, como absorventes, também como suportes para catalisadores. E uma das aplicações, né, que nos chamou a atenção são as aplicações em energia.
10: Atualmente, as baterias dependem do lítio, um mineral caro e que pode se tornar escasso no futuro. A solução encontrada pelos pesquisadores foi substituir o lítio pelo sódio, usando o biocarvão de coco para fazer a bateria funcionar.
11: O íon lítio, ele sofre oscilações de preço e disponibilidade no mercado mundial. E nesse contexto, o estado de Sergipe, ele tem reservas de potássio e de sódio. As baterias de íon sódio são biocarvões preparados a partir de biomassa a temperaturas altas.
10: A pesquisa ainda está sendo desenvolvida em laboratório, mas promete colocar o Brasil em um mercado promissor, criando uma alternativa viável e sustentável para o futuro da energia global.
11: A China, ela está privilegiando muito os tipos de pesquisas no desenvolvimento de baterias de íon sódio. Em escala ainda de laboratório, a gente conseguiria, entre 4 a 5 anos, ter uma linha de desenvolvimento até a otimização desse carbono.
10: Acompanhe a pesquisa na página da Universidade Federal de Sergipe. E esse foi o Ciência na Prática, com produção de Warby Calil e edição de Edinaldo Júnior. E nosso encontro com o Saber Científico volta na próxima semana. Até lá!
3: Instrumentos musicais, microfones e máquinas de costura agora podem ser importados sem o pagamento de imposto.
4: A importação desses produtos estava sujeita à alíquota de 18%.
3: No caso das máquinas de costura, a medida que já valia de forma provisória e com restrições de cotas, agora é definitiva.
4: A redução tarifária consta em resolução da Câmara de Comércio Exterior, que incorporou decisões do Mercosul.
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4: E agora com as notícias do Poder Judiciário e do Congresso Nacional. Boa noite.
3: Boa noite para você e até amanhã.
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14: STF envia conciliação do caso sobre a aplicação do Estatuto da Pessoa Idosa a contratos de planos de saúde.
15: Justiça do Trabalho vai fazer um mutirão de conciliação em processos que envolvem pessoas a partir dos 60 anos.
14: Tribunal Superior Eleitoral define relatores para recursos relacionados à apuração das eleições 2026.
15: Boa noite, eu sou Marcela Luiza.
14: E eu sou Walter Lima.
15: Em nota publicada nesta quinta-feira, a presidência do Supremo Tribunal Federal firmou o compromisso com a democracia e a liberdade de escolha de brasileiros e brasileiras em ambiente de paz.
14: O voto é a expressão máxima da cidadania, segundo o presidente do STF, ministro Edson Fachin, e a garantia de que a vontade popular define o futuro do Brasil. Na nota, o ministro ressaltou que isso só é possível graças ao empenho incansável da Justiça Eleitoral brasileira.
15: TSE define relatores para recursos relacionados à apuração das eleições 2026.
14: Os ministros ficarão responsáveis pela análise de processos relativos aos cargos de presidente e vice-presidente da República. Fábio Ruas.
16: O ministro Sebastião Reis Júnior vai ser o relator da apuração dos resultados eleitorais do Amazonas, Alagoas, São Paulo e Tocantins. A ministra Estela Aranha ficou com Minas Gerais, Mato Grosso, Espírito Santo e Mato Grosso do Sul. Já o ministro Floriano de Azevedo Marques será o responsável pelo Ceará, Sergipe, Maranhão e Goiás. Os processos de apuração dos votos dos estados do Rio de Janeiro, Paraná, Pará e Piauí ficarão sob a relatoria do ministro André Mendonça. O ministro Ricardo Vilas Boas Cueva vai atuar nos processos da Bahia, Pernambuco, Paraíba e Santa Catarina. E o ministro Dias Toffoli ficou com o Distrito Federal, Rio Grande do Sul, Rio Grande do Norte, Acre, Amapá, Roraima e Rondônia. A distribuição garante a organização e a celeridade dos trabalhos da Justiça Eleitoral durante a totalização dos votos.
15: O Supremo suspendeu o julgamento sobre a aplicação do Estatuto da Pessoa Idosa a contratos de planos de saúde firmados antes de 2004.
14: A discussão envolve reajustes das mensalidades em razão da idade.
15: O estatuto proíbe a cobrança de valores diferenciados em razão da idade. Com a lei entrou em vigor em 2004, o Supremo discute se essa proteção também se aplica aos contratos firmados antes dessa data, inclusive nos casos em que o beneficiário completou 60 anos após a entrada em vigor do Estatuto.
14: A questão é discutida em dois processos diferentes, que começaram a ser julgados por composições distintas da Corte. Na sessão de hoje, o ministro Dias Toffoli propôs o envio do caso ao Núcleo de Solução Consensual de Conflitos do Supremo para tentativa de conciliação. A sugestão foi acolhida pelo plenário.
15: Hoje, 1º de outubro, é o Dia Nacional e Internacional da Pessoa Idosa.
14: De olho na data, a Justiça do Trabalho vai fazer um mutirão de conciliação em processos que envolvem pessoas a partir dos 60 anos. Rocine Gomes.
17: É isso mesmo. A ação em todo o país será de 5 a 9 de outubro. Chamada Em Pauta a Melhor Idade, a iniciativa vai dar preferência aos processos de pessoas idosas. Para participar e adiantar a sua vida, basta procurar seu advogado, ir ao Tribunal Regional do Trabalho e pedir que o processo seja priorizado. É o seu processo em cima da pilha.
15: O STJ recebeu o primeiro recurso especial da história, autuado de acordo com os novos critérios da sistemática da relevância da questão federal.
14: O chamado filtro de relevância entrou em vigor em 3 de setembro. Fátima Uchoa.
18: Nesse novo sistema, só serão julgados pelo STJ casos com relevância econômica, política, social ou jurídica que ultrapassem os interesses das partes, além dos que já têm relevância presumida, como previsto na lei que regulamenta o filtro. O primeiro recurso com relatoria do ministro Herman Benjamin, da primeira turma, teve origem em execução fiscal ajuizada pelo Conselho Regional de Engenharia e Agronomia do Paraná para cobrar dívida decorrente de infração à lei que rege a categoria. Vale destacar que o STJ começou e deve concluir até 7 de outubro as primeiras sessões virtuais para analisar propostas de submissão de recursos especiais ao filtro da relevância.
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15: Uma boa noite.
14: E até amanhã.
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20: Eu sou Humberto Pinheiro e estes são os destaques de hoje do Jornal do Senado, que começa agora. Senado debate projetos para ampliar inclusão e qualidade de vida dos idosos. CCJ analisa a criação da Universidade do Vale do Juruá, no Acre. Nova lei do seguro rural amplia a proteção de produtores contra grandes perdas. Boa noite. 1º de outubro é o Dia Nacional do Idoso, data dedicada à reflexão sobre os direitos e as condições de vida dos brasileiros com 60 anos ou mais. O Senado analisa projetos para ampliar a inclusão digital e incentivar a participação das pessoas idosas em atividades turísticas. Repórter Rodrigo Rezende.
21: Uma lei sancionada em 2006 determinou que 1º de outubro é o Dia Nacional do Idoso. Em 2003, 3 anos antes, o país ganhou seu primeiro conjunto de leis específicas para essa parcela da população, o Estatuto do Idoso, hoje denominado Estatuto da Pessoa Idosa, como destaca o senador Paulo Paim, do PT do Rio Grande do Sul.
22: O Estatuto garantiu algo fundamental, reconheceu a pessoa idosa como sujeito de direitos, com prioridade nas políticas públicas, proteção à saúde, à moradia, à previdência, ao trabalho, à assistência social e, acima de tudo, à dignidade.
21: O Senado debate diversos projetos para melhorar a vida dos idosos brasileiros. Um deles, apresentado pela senadora Damaris Alves, do Republicanos do Distrito Federal, quer promover a acessibilidade, inclusão e segurança da pessoa idosa nos ambientes digitais. Já o senador astronauta Marcos Pontes, do PL de São Paulo, é relator na Comissão de Direitos Humanos de uma proposta que incentiva a participação dos idosos em atividades turísticas.
20: A Comissão de Constituição e Justiça analisa o projeto de lei que autoriza o Poder Executivo a criar a Universidade Federal do Vale do Juruá, UFVJ, com sede em Cruzeiro do Sul, no Acre. A proposta tem o objetivo de interiorizar a oferta de ensino superior público na Amazônia Ocidental e impulsionar o desenvolvimento científico e socioambiental da região. A reportagem é de Bruno Lourenço.
23: A proposta prevê a criação de uma fundação pública federal, sediada em Cruzeiro do Sul, no oeste do Acre, com atuação em outras localidades do Vale do Juruá. O senador Hamilton Mourão, do Republicanos do Rio Grande do Sul, defendeu a importância de expandir o ensino superior público para além das capitais.
24: A interiorização do ensino superior público, especialmente em territórios com as peculiaridades socioambientais e os desafios logísticos do Vale do Juruá, é medida de inegável e urgente interesse público.
23: A Universidade Federal do Vale do Juruá deverá ter como foco suas vocações regionais e priorizar áreas como bioeconomia, agricultura familiar, biotecnologia, saúde e conservação ambiental.
20: O Brasil e os Estados Unidos anunciaram a criação de um grupo de trabalho para negociar o tarifaço. O objetivo é avaliar possíveis soluções e avançar nas negociações sobre um eventual acordo. No Congresso, aguarda análise uma MP que destina crédito subsidiado a exportadores e setores estratégicos. Repórter Pedro Pincer.
0: O governo norte-americano deve apresentar nas próximas semanas uma proposta para definir os assuntos das negociações. As conversas ocorrem enquanto os Estados Unidos mantêm sobretaxas sobre parte das exportações brasileiras. Em julho, foi anunciada uma tarifa adicional de 25% sobre determinados produtos brasileiros. No Congresso brasileiro, aguarda a instalação a comissão mista que vai analisar a medida provisória que prevê R$ 18,5 bilhões em crédito subsidiado para exportadores e setores estratégicos. O presidente do Senado, Davi Alcolumbre, afirmou que o Legislativo está unido na defesa dos interesses nacionais.
1: Nós vamos defender a soberania nacional, vamos defender os empregos dos brasileiros, defender os empresários brasileiros que geram a riqueza para o Brasil, e tenho convicção também que esse processo tem que ser liderado pelo Poder Executivo. Buscar estreitar os laços e fazer as coisas acontecerem defendendo os brasileiros. O Parlamento está integralmente à disposição da defesa dos interesses do Brasil.
0: A partir de um documento que será enviado pelos Estados Unidos, o grupo de trabalho vai buscar um entendimento entre os dois países.
20: O Executivo sancionou uma lei aprovada no Senado que muda as regras do seguro rural para proteger produtores e seguradoras em caso de grandes perdas no campo. Repórter Patrícia Oliveira.
2: O dinheiro que o governo federal destina para ajudar o produtor a pagar o seguro rural não poderá ser bloqueado ou congelado durante a execução do orçamento. A nova lei também tira do papel o chamado Fundo Catástrofe, criado em 2010 para auxiliar as seguradoras a cobrirem prejuízos extraordinários na produção rural, como os causados pelas mudanças climáticas. A proposta que deu origem à lei é da senadora Tereza Cristina, do Progressistas de Mato Grosso do Sul.
6: O seguro rural, ele representa um instrumento essencial de gestão de risco, pois protege o produtor rural contra perdas decorrentes de eventos aleatórios e não controláveis.
2: A lei prevê ainda que os produtores que têm seguro terão prioridade nas linhas de crédito para prorrogar ou renegociar dívidas.
20: O plenário pode votar em breve um projeto que estabelece condições de trabalho específicas para mulheres com câncer de mama, incluindo aquelas em tratamento ou em período de remissão. A proposta autoriza a adoção de medidas para flexibilizar as condições de trabalho, como teletrabalho, redução da jornada, horários flexíveis e apoio psicossocial sem redução salarial. Além disso, institui o selo rosa para reconhecer empresas que adotarem práticas inclusivas e não discriminatórias. Durante a leitura do relatório na Comissão de Assuntos Sociais, o senador Flávio Arnes, do PSB do Paraná, ressaltou que o trabalho pode contribuir efetivamente para a saúde mental de quem enfrenta o câncer de mama.
7: É comprovado que se manter ocupado e produtivo representa um grande apoio psíquico aos pacientes de câncer ao obstar ou ao menos dificultar o advento de depressão que muitas vezes os acomete.
20: A Comissão de Constituição e Justiça do Senado pode votar o projeto de lei do senador Chico Rodrigues, do PSB de Roraima, que muda a contagem de prazos para manifestação da Fazenda Pública, do Ministério Público e da Defensoria Pública em processos de inventário. Pela proposta, os prazos passam a ser contados em dias corridos, incluindo sábados, domingos e feriados. Atualmente, a contagem é feita apenas em dias úteis. O relatório do senador Jorge Cajuru, do PSB de Goiás, recomenda a aprovação do projeto.
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20: Na hora de votar, além do celular, o eleitor precisa deixar outros equipamentos eletrônicos fora da cabine, como relógio inteligente e óculos com câmera. A proibição vale até para aparelhos desligados e foi reforçada pela Justiça Eleitoral para garantir o sigilo do voto. Repórter Marcela Cunha.
28: Não é só o celular que deve ficar fora da cabine de votação. Com o avanço de dispositivos cada vez menores e mais conectados, a Justiça Eleitoral detalhou as regras para impedir que novas tecnologias comprometam o sigilo do voto. A proibição também vale para máquinas fotográficas, filmadoras, relógios e pulseiras inteligentes, óculos conectados, fones de ouvido, câmeras corporais e microcâmeras. A medida busca evitar que equipamentos capazes de registrar ou transmitir informações sejam usados para revelar a escolha do eleitor. Também ajuda a combater a compra ou a coação de votos ao impedir a produção de uma prova da opção registrada na urna, como lembrou a senadora Damares Alves, do Republicanos do Distrito Federal.
3: A legislação é muito clara. O voto, ele é secreto.
28: Quem se recusar a entregar o equipamento aos mesários não poderá votar até cumprir a orientação. O caso será registrado em ata e, se necessário, a força policial poderá ser acionada. Já equipamentos de acessibilidade e tecnologias assistivas continuam permitidos.
20: Com trabalhos técnicos de Eliseu Caires, o Jornal do Senado fica por aqui. Acompanhe agora as notícias da Câmara dos Deputados. Boa noite e até amanhã.
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5: Mulher que delatar violação de medida protetiva poderá ter escolta policial.
8: Deputados esclarecem a atuação do Ministério Público em pedido de pensão.
5: Escolas devem informar suspeita de trabalho infantil ao Conselho Tutelar.
8: Avança projeto que aumenta a punição para corridas ilegais em vias públicas.
5: Boa noite. A Comissão de Viação e Transportes aprovou penas mais rígidas para quem participar de corridas ilegais em vias públicas. A repórter Kate Nayane traz mais detalhes sobre o que agora será analisado pela Comissão de Constituição e Justiça.
9: O projeto de lei que aumenta as punições para os chamados rachas foi aprovado pela Comissão de Viação e Transportes da Câmara dos Deputados. Pela proposta, a multa pela prática de corridas ilegais em vias públicas passa de 2.934 para 4.402, além da suspensão do direito de dirigir e apreensão do veículo. O aumento do valor da multa também se aplica para quem promover ou participar de eventos que envolvam manobras perigosas, corridas ou disputas em vias públicas sem a permissão da autoridade de trânsito. O texto aprovado também agrava as penas. Caso a infração ocorra próximo de escolas, hospitais, locais de embarque e desembarque de passageiros, ruas estreitas ou onde exista grande concentração de pessoas, as penas passam de 3 a 6 anos para reclusão de 4 a 8 anos em caso de lesão corporal grave e de 6 a 12 anos em caso de morte. O relator da proposta, deputado Hugo Leal, do PSD do Rio de Janeiro, defende que infrações como estas não devem ser tratadas como acidentes.
10: Inclusive, no caso de lesão corporal ou morte, há sim responsabilidade por homicídio. Homicídio, essa é nossa principal mudança, principal alteração, é que quando uma prática ilegal dessa natureza, o resultado dela é o homicídio, nós temos que tratar esse indivíduo como um homicida, não como um acidente de trânsito.
9: Em seguida, o projeto de lei que aumenta as punições para quem pratica corridas ilegais em vias públicas será analisado pela Comissão de Constituição e Justiça. Da Rádio Câmara de Brasília, Kate Nayane.
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4: Economia.
8: Afonso Mota, do PDT do Rio Grande do Sul, destaca a importância da lei que reduz as alíquotas do PIS/PASEP e da CONFINS para a indústria química e petroquímica. O deputado ressalta que o setor recolhe aproximadamente 40 bilhões de reais por ano em impostos.
5: Afonso Mota avalia que a redução dos tributos tem fortalecido uma atividade estratégica para a economia brasileira diante da concorrência internacional. O parlamentar reitera que a medida cria condições para que o setor continue contribuindo para o desenvolvimento do país.
8: Marcos Aurélio Sampaio, do MDB do Piauí, defende projeto que acaba com a cobrança pelo uso da rede de distribuição de energia elétrica para microgeradores de energia solar. O texto garante isenção permanente aos consumidores que injetam energia excedente na rede.
5: A proposta estende a isenção a todos os usuários de fontes renováveis, independentemente da data de adesão. No entendimento de Marcos Aurélio Sampaio, a medida garante segurança jurídica e incentiva a democratização da energia limpa.
12: Agricultura.
8: O projeto de Renilson e Nicodemos, do MDB do Pará, estabelece um período de paralisação temporária na colheita do açaí e cria um seguro para os extrativistas do fruto. A ideia é pagar aos trabalhadores um salário mínimo por até 4 meses no ano para permitir a regeneração natural das palmeiras.
5: Na visão de Renilson e Nicodemos, a medida garante a sustentabilidade ambiental e assegura renda às famílias extrativistas no período de entre-safra. A proposta prevê ainda ações para diminuir os acidentes de trabalho na subida dos açaizeiros e modernizar as técnicas de manejo.
12: Relações Exteriores.
8: Felipe Martins, do PL Tocantinense, apoia a criação da Frente Parlamentar Mista pela Integração Continental e Desenvolvimento Sul-Americano. O objetivo do colegiado é elaborar iniciativas de conexão produtiva, digital e institucional entre os países do continente.
5: De acordo com Felipe Martins, o grupo vai articular com governos estaduais, municipais e a sociedade civil para ampliar o protagonismo do Brasil na América do Sul, promovendo o intercâmbio tecnológico e o crescimento socioeconômico.
12: Segurança Pública.
8: A Comissão de Segurança Pública aprovou uma escolta policial para mulheres vítimas de descumprimento de medida protetiva. O repórter Luiz Cláudio Canuto explica a questão.
13: A Comissão de Segurança Pública e Combate ao Crime Organizado aprovou o projeto que prevê escolta policial para mulheres que denunciarem descumprimento de medida protetiva. Pela proposta, a escolta deveria ser concedida quando houvesse risco à integridade física. A proposta muda a Lei Maria da Penha e também a lei que disciplina a proteção de vítimas e testemunhas ameaçadas. O colegiado aprovou a versão da relatora, deputada delegada Ione, do Avante de Minas Gerais. Segundo ela, o objetivo é fortalecer a proteção das vítimas no momento em que procuram as autoridades para comunicar que o agressor desrespeitou a decisão judicial. O texto aprovado amplia o alcance da proposta original e incorpora a proteção da escolta a um conjunto mais amplo de medidas protetivas na Lei Maria da Penha. A proposta original da deputada Rogéria Santos, do Republicanos da Bahia, previa a obrigatoriedade de escolta policial para a mulher que comparecesse à delegacia para denunciar o descumprimento de medida protetiva de urgência. Pelo texto aprovado, a adoção de escolta policial deixa de ser uma medida automática e passa a depender de avaliação técnica do risco enfrentado pela vítima. Entre os critérios poderiam ser considerados o histórico de violência praticada pelo agressor, a gravidade das ameaças e a possibilidade de novas agressões. Segundo o Conselho Nacional de Justiça, a cada 45 segundos, uma mulher recebe a proteção judicial. O projeto tramita em caráter conclusivo e aguarda indicação de relator na Comissão de Defesa dos Direitos da Mulher. Em seguida, passará pela Comissão de Constituição e Justiça. Da Rádio Câmara de Brasília, Luiz Cláudio Canuto.
5: Franciane Baier, do Republicanos do Rio Grande do Sul, apoia projeto que destina 30% da arrecadação de apostas de cota fixa ao Fundo Nacional de Segurança Pública. A proposta também reserva, no mínimo, 30% do fundo para o combate à violência contra a mulher.
8: Franciane Baier informa que os recursos vão financiar ações como monitoramento eletrônico de agressores, patrulhas especializadas e casas de acolhimento. Para a deputada, a medida garante orçamento contínuo para interromper os ciclos de agressão às mulheres.
5: Projeto de lei quer proibir a nomeação ou contratação de pessoas condenadas por crimes sexuais contra crianças e adolescentes para cargos ou funções públicas. De autoria de Júnior Lourenço, do MDB do Maranhão, a medida valeria para órgãos públicos, empresas estatais e contratos de prestação de serviços.
8: A proposta determina ainda que a proibição só será aplicada após condenações definitivas. De acordo com Júnior Lourenço, a iniciativa reforça a proteção de crianças e adolescentes e a integridade da administração pública.
5: Misael Varela, do PSD de Minas Gerais, apoia a proposta de emenda à Constituição que reduz a maioridade penal de 18 para 16 anos. A mudança visa punir, com mais rigor, menores envolvidos em crimes hediondos e em casos de violência extrema contra pessoas e animais.
8: Misael Varela pondera que a responsabilização penal vai depender de laudo técnico que comprove a capacidade do jovem de entender a gravidade do ato. Para o deputado, a proposta evita a impunidade em casos de extrema violência.
5: Exigir vídeo monitoramento e punir a omissão de casos de agressão contra crianças e adolescentes em creches e escolas é a proposta de delegado Bruno Lima, do Podemos de São Paulo. O texto ainda impõe pena para os dirigentes que deixarem de notificar casos suspeitos.
8: Delegado Bruno Lima argumenta que crianças pequenas muitas vezes não conseguem relatar abusos, o que exige provas objetivas. O parlamentar pondera que as câmeras devem ficar restritas às áreas comuns, prevendo penas mais duras para maus tratos em creches.
5: André Fernandes, do PL do Ceará, apresentou o projeto que determina a queima completa como único método para destruir entorpecentes apreendidos e plantações ilícitas. Pela proposta, a destruição deve ser gravada em vídeo com registro de geolocalização.
8: Na avaliação de André Fernandes, métodos atuais como enterramento não garantem a destruição total dos materiais apreendidos. Para o deputado, a incineração evita que drogas e lavouras voltem ao mercado ilegal por falhas no descarte policial.
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12: Justiça.
5: Os deputados aprovaram um projeto que esclarece a atuação do Ministério Público em pedido de pensão alimentícia. A repórter Paula Bittar explica os detalhes.
16: A Comissão de Constituição e Justiça da Câmara aprovou uma proposta que inclui no Estatuto da Criança e do Adolescente uma regra autorizando o Ministério Público a pedir judicialmente pensão alimentícia em favor de crianças e adolescentes. Pela proposta, isso poderá ocorrer mesmo que os pais continuem exercendo seus direitos e deveres legais em relação ao filho, que a criança ou adolescente não esteja em situação de risco e que exista defensoria pública na comarca. O objetivo é transformar em texto legal um entendimento que já é adotado pelo Superior Tribunal de Justiça. A relatora na CCJ, deputada Maria Arraes, do PSB de Pernambuco, destacou que a proposta não traz uma inovação substancial, mas confere maior precisão ao texto legal ao incorporar orientação jurisprudencial já consolidada, promovendo segurança jurídica, uniformidade interpretativa e previsibilidade na atuação dos órgãos responsáveis pela tutela dos direitos infanto-juvenis. De acordo com o Estatuto da Criança e do Adolescente, o Ministério Público pode promover ações de alimentos em favor de crianças e adolescentes, mas a lei não explicita que essa atuação independe da situação familiar da criança ou adolescente, da existência de situação de risco ou da disponibilidade da Defensoria Pública. A autora do projeto, deputada Laura Carneiro, do PSD do Rio de Janeiro, explicou que parte da doutrina tem uma visão distorcida sobre o tema e seu objetivo foi deixar a regra bem clara.
17: O Ministério Público precisa poder pedir alimentos quando eles são de interesse do menor.
1: quando as crianças estão em vulnerabilidade, quando as crianças precisam dessa ajuda do Estado. Na prática, o que a gente faz é colocar agilidade numa rede de proteção que é muito importante para as crianças. Porque a gente sabe que a justiça tem o seu próprio tempo, ela demora, mas a fome, essa, não tem tempo.
16: A proposta, que inclui no Estatuto da Criança e do Adolescente uma regra autorizando o Ministério Público a pedir judicialmente pensão alimentícia em favor de crianças e adolescentes, pode seguir agora para a análise do Senado, a menos que haja recurso para votação antes pelo plenário da Câmara. Da Rádio Câmara, de Brasília, Paula Bittar.
15: Ciência e tecnologia.
17: Aliel Machado, do PV do Paraná, defende a regulação e o combate ao abuso de poder de grandes empresas de tecnologia. Ele explica que a ideia é permitir que o governo federal imponha regras de transparência e evite privilégios para produtos das próprias plataformas.
18: Aliel Machado argumenta que o mercado digital exige uma área especial dentro do Conselho Administrativo de Defesa Econômica para proteger o direito do consumidor. Ele ressalta que as regras devem focar apenas nas chamadas Big Techs, garantindo mais espaço para pequenos concorrentes.
17: Dr. Ismael Alexandrino, do PSD de Goiás, quer estabelecer diretrizes mais rigorosas para a classificação indicativa de desenhos e animações digitais. A proposta obriga emissoras e serviços de streaming a barrar produções com cenas de violência, humilhação ou duplo sentido.
18: Dr. Ismael Alexandrino lembra que o uso indiscriminado de telas por bebês e crianças pequenas traz prejuízos ao desenvolvimento cognitivo e emocional. Ele defende que as plataformas de vídeo auditem seus catálogos sob pena de multas milionárias e suspensão da empresa.
17: Pastor Eurico, do PSDB de Pernambuco, cobra do governo explicações sobre denúncias de interferência na eleição do Conselho Regional dos Técnicos Industriais da Terceira Região. Ele quer saber se o Ministério da Ciência, Tecnologia e Inovação apoiou uma das chapas concorrentes em Pernambuco e na Paraíba.
18: Pastor Eurico pede detalhes sobre agendas, manifestações públicas e uso de recursos do Ministério em favor de candidatos. Segundo o parlamentar, denúncias apontam quebra dos princípios da impessoalidade, neutralidade, além de possível abuso de poder político.
15: Direitos Humanos.
17: Comissão aprova projeto que obriga as escolas a comunicarem suspeitas de trabalho infantil ao Conselho Tutelar. A reportagem é de Agui Pontes.
19: A Câmara dos Deputados debate fazer com que as escolas sejam obrigadas a comunicar ao Conselho Tutelar suspeitas de trabalho infantil. A proposta, apresentada pelo deputado Amon Mandel, do Republicanos do Amazonas, insere a mudança no Estatuto da Criança e do Adolescente. Segundo a proposta, já aprovada pela Comissão de Educação, a suspeita ou comprovação da prática de trabalho infantil precisa ser apontada pela instituição de ensino, especialmente se envolver uma criança de até 12 anos. A Constituição já prevê o contato da escola com o Conselho Tutelar, em caso de maus tratos ou faltas excessivas e injustificadas à escola. Segundo a relatora na comissão, deputada Franciane Baier, do Republicanos do Rio Grande do Sul, a escola é estratégica para dar esse primeiro alerta.
21: A escola é muitas vezes o primeiro lugar onde os sinais de exploração aparecem. E ao tornar essa obrigação expressa na lei, damos mais agilidade para que o Conselho Tutelar seja acionado e as medidas de proteção sejam tomadas o quanto antes.
19: A Constituição proíbe o trabalho para menores de 16 anos, salvo na condição de aprendiz, que o jovem pode desempenhar a partir dos 14 anos. Segundo um estudo recente do Fórum Nacional de Prevenção e Erradicação do Trabalho Infantil, 1 milhão e 650 mil crianças e adolescentes estão tendo sua força de trabalho explorada no Brasil. A proposta que prevê a denúncia do trabalho infantil pelas escolas ao Conselho Tutelar será analisada pela Comissão de Previdência, Assistência Social, Infância, Adolescência e Família. Da Rádio Câmara de Brasília, Agui Pontes.
18: Márcio Alvino, do PL de São Paulo, enaltece o trabalho da APAE, Associação de Pais e Amigos dos Excepcionais, na inclusão e na defesa dos direitos das pessoas com deficiência. Ele ressalta a atuação de profissionais, voluntários e famílias no apoio a milhões de brasileiros.
17: Márcio Alvino defende o fortalecimento das APAEs por meio de mais recursos e de políticas públicas voltadas às pessoas com deficiência. Vice-presidente da Frente Parlamentar em Defesa das APAEs, O deputado reafirma o compromisso de apoiar as instituições presentes em todo o país.
0: Educação.
18: O projeto de Geraldo Mendes, do União do Paraná, prevê o abono de até 3 dias de faltas escolares por mês para alunas com deficiência durante o período menstrual. A medida dispensa atestado médico, bastando a notificação da família à instituição de ensino.
17: Geraldo Mendes argumenta que dores intensas tornam a frequência escolar dolorosa para muitas adolescentes com deficiência. Para ele, a dispensa de laudo mensal evita filas desnecessárias nos postos de saúde e assegura o direito à educação sem reprovação por falta.
18: Fomentar o hábito da leitura e ampliar o financiamento de bibliotecas públicas é o objetivo de projeto de Amaro Neto, do PP do Espírito Santo. O texto permite que empresas e pessoas físicas usem deduções no imposto de renda para apoiar a compra de livros, feiras literárias e acervos digitais.
17: Amaro Neto argumenta que o país ainda enfrenta gargalos no acesso à literatura e na preservação de espaços culturais. Ele diz ainda que a proposta estimula a cooperação entre a iniciativa privada e o governo para modernizar estruturas de bibliotecas públicas do país.
18: Termina agora o jornal Câmara dos Deputados, produzido pela Rádio Câmara com trabalhos técnicos de Wellington Teles e apresentação de Luciana Vieira e Val Monteiro. Boa noite.
17: A Voz do Brasil volta amanhã. Uma boa noite para você.
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1: E tem também o governo federal, que corre contra o relógio. Nos últimos dias, Lula anunciou um novo desenrola e proibiu as bets, assunto polêmico. É isso, tá começando o Vossa Excelência. Bora! Fala, pessoal. Bom, eu sou Rafael Tebas. Esse, então, é o primeiro episódio do Vossa Excelência aqui na TMC, o seu podcast semanal. A gente vai abordar vários assuntos que importam nessa semana, que é, inclusive, para lá de decisiva por conta das eleições gerais. Felipe Bueno, Bruno Rizzi, bom tê-los aqui. Vamos nessa.
2: Eu primeiro?
1: Vai lá, presidente.
3: Os mais.
2: Olha só o que você
3: os
2: vai falar.
3: Os mais antigos primeiro. Rizzi,
2: os mais veteranos, os mais experientes, né? Olha, é uma honra estar aqui com vocês dois, todo mundo que está nos acompanhando aqui. Desembrulhar a política brasileira não é, nunca foi fácil, né? Do ponto de vista histórico, do ponto de vista político e agora menos ainda. Então, Rafael Tebas, Bruno Rizzi, você que está nos acompanhando, vai ser um prazer, mas vai ser um baita de um trabalho. Comecemos então, né?
1: É, vamos nessa, hein, Rizzi?
3: Bora lá.
1: Olha só, semana agitada, né? Apertada, inclusive. Primeiro assunto aqui, então, óbvio, as eleições que estão chegando. Tem candidato correndo contra o tempo, contra o relógio. A gente vai falar bastante do presidente Lula também, aí fazendo vários anúncios. Mas eu quero começar aqui com a questão do voto útil. Afinal de contas, temos dois candidatos, Lula e Flávio Bolsonaro, com intenção de voto ali próxima dos 40%, e falta pouco para que eles atinjam os 50%. De outro lado, numa outra ótica aqui, temos Romeu Zema, Renan Santos, também o Augusto Cury, todos ali com 5%, por volta de 5%, o Zema um pouco abaixo, o Caiado também ali com seus 5%. É possível a eleição terminar em primeiro turno ou vocês acham que não?
3: Vamos lá, possível é a história do possível e do provável, né?
1: Uhum.
3: Possível é, sempre é. Provável, eu acho a probabilidade muito baixa. Mas o que a gente está vendo agora nas eleições é que a disputa segue muito apertada hoje mesmo. Essa semana a gente vai ter muita pesquisa todos os dias, até as vésperas ali da eleição, no domingo, dia 4. Então até dia 3 tem pesquisa saindo, a gente vai ver muita coisa, muito cenário. Basicamente uma disputa muito embolada, as pesquisas mexem muito pouco. Claro que a gente está falando de pesquisas que saem de semana a semana. Então é tudo mais complexo de caminhar mesmo, né? Não é
1: exatamente,
3: assim. Então quando a gente faz o exercício de olhar de um mês para cá, a gente vê movimentos mais robustos.
2: Antes, eu queria dar dois passos atrás para falar do conceito de terceira via, que muitas vezes, desde o começo do ano, tentaram colocar nas costas da sociedade como uma realidade. E, na verdade, essa terceira via nunca existiu. Tanto que eu parei de usar no ar a expressão terceira via e comecei a falar terceira opção. Porque você tem a opção A, a opção B e outras opções, mas não ideológicas, né? Óbvio que a gente está falando de Zema, está falando de Caiado, está falando de Renan. A gente está falando de pessoas, e Augusto Cury também, talvez Augusto Cury menos, né? Mas esses três que eu acabei de citar, eles estão muito mais próximos na ideologia e na programática de Flávio Bolsonaro do que de Lula. E olha que Lula não é um candidato de esquerda. Aliás, ele mesmo já disse isso em corredores internacionais. E aí, o voto não ideológico, né? Ou seja, desses candidatos que estão com um dígito só, o universo dos eleitores e eleitoras, até que ponto ele é não ideológico no sentido de, poxa, se ele fosse realmente ideológico, ele estaria já com Lula ou já com Flávio Bolsonaro. Não sendo, ele deixa de ser ideológico, ele passa a ser pragmático.
1: Uhum,
2: né?
1: Uhum.
2: E aí, para onde que esse, sendo o voto útil, para onde que esse eleitor olharia? Olharia para Lula, olharia para Flávio Bolsonaro? É que tá. As notícias da semana podem dizer isso. Tanto a questão das bets, como a questão da economia, o desenrola. E assim por diante.
1: Agora, data vênia aqui, data vênia, Rizzi e
3: data máxima
1: e Felipe, né? Beleza, né? As informações que vão aparecer nas próximas horas vão fazer com que o eleitor tome a decisão se ele vai continuar com o candidato ou se ele vai para o voto útil. Agora, desses candidatos aqui, Augusto Cury, claramente derretendo nas pesquisas, né? Ele vem caindo, as pesquisas mostram isso.
3: Menos da metade de um mês para cá.
1: Impressionante, é uma queda significativa. Zema, com seus 2, 1%. Caiado com 5%, Renan variando ali de 3% a 6%. Desses candidatos, pensando no perfil de cada um deles, na avaliação de vocês, na opinião de vocês, qual desses candidatos tem mais chance de, digamos assim, derreter até o domingo? O que vocês pensam em relação ao derretimento?
2: Olha, o não político é Augusto Cury. Não estou dizendo que ele vá derreter. Aliás, quando você falou de, eu achei que você fosse falar desistir, não derreter.

0: existiam naquela época nas
1: existiam,
0: eleições?
1: Existiam, é verdade. White Horse naquela época, né? Muito, muito bem lembrado. Hoje é um Dark Horse que está permeando aí. E outra, gente, eu não estou querendo dizer que eu tenho fontes aqui, eu não estou querendo dizer que eu adivinho as coisas, mas ele é o candidato do PSD. E o PSD foi importantíssimo na construção política de apoios para Lula Alckmin em 2022, na figura do seu presidente, Geraldo Alckmin, o Gilberto Kassab,
0: que é vice,
1: que é vice nessa chapa. Ele não queria ser, exato, ou pelo menos ele dizia que não queria ser, mas ele acabou sendo. Por interesse, por conveniência, por falta de opção, nunca saberemos, né? Mas então me parece que, de todos esses aí, desses quatro que a gente está falando, o mais estratégico é esse. Se derrete ou se desiste, aí a gente tem, no mínimo, nos bastidores, uma enorme articulação nessas próximas horas aí. Senão, seguimos na mesma.
0: É, eu acho assim, eu não vejo esse caminho de existência, transferência de apoio e tal, de nenhum, a não ser Zema.
1: Uhum.
0: É, eu acho que é isso, tem essa posição estratégica de Ronaldo Caiado, que também está ali já num projeto praticamente final de carreira, né? Então, enfim, seria ali um último tiro ali para essa carreira consolidada que ele tem na política. É, Romeu Zema, como eu disse, tem esse caminho, pode ser, mas também já foi, perdeu o timing, né?
2: Uhum, total.
0: Se fosse para apoiar, era em outro momento, acho que agora também, too late. É, Caiado tem um negócio também, que a gente já vai entrar aqui no tema polêmico da semana, que é a questão mais religiosa, mas Caiado foi muito duro com as críticas de Flávio Bolsonaro à união dos bispos, uhum, né? Então ele já também compra. Então, assim, essa transferência de apoio a essa altura, não vejo possibilidade, não dá tempo de fazer as pazes. E Augusto Cury também é aquela coisa, já criticou muito os dois lados, se colocou como... entre aspas aqui, né, pegando a que a gente não fala, mas se colocou como a terceira via no entendimento popular, uhum, por ser esse cara de fora da política, enfim. Agora, tem um desenho aqui, a gente tá falando de Zema e tudo mais, tem um desenho dos estados que chama atenção, uhum, né?
2: Exatamente, porque a gente observa que o movimento é diferente dependendo de cada estado, né, Risa?
0: Exato, exato. Esse ponto eu quero trazer aqui, porque assim, a gente tem as pesquisas e a gente olha ali no agregado, tá basicamente não, está empatado na margem de erro, né? E o segundo turno ainda mais.
2: Total.
0: Só que quando a gente segmenta essas pesquisas pelos estados, a gente vê alguns pontos de atenção que não se refletem 100% na pesquisa global. A gente vê alguns movimentos, por exemplo, se a gente compara Lula com Lula, Lula 26 com Lula 22 e Flávio Bolsonaro 26 com Jair Bolsonaro 22, a gente vê algumas diferenças. Por exemplo, o Felipe Nunes da Quest comentava ontem, baseado nas pesquisas estaduais feitas pela Quest na semana passada, que Lula e Flávio têm acima de 95% de convergência de votos na relação com 22. Basicamente assim, ó, você pega o resultado das urnas 22, coloca o resultado das pesquisas aqui de 26 por cima, você tem mais de 95% de similaridade. Então, grande copia e cola. Só que aí que eu trago o ponto. Quando a gente olha esse copia e cola, o copia e cola 100% é ruim para Flávio.
1: Uhum.
0: Por quê? Porque se fizer um copia e cola de 22, a eleição termina com 2 milhões de votos de vantagem para Lula.
1: Uhum.
0: E aí você começa a tentar entender de onde seria esses votos para Flávio conseguir ganhar.
2: Tem que tirar, né? Se continuar igual, ele perde. Basicamente,
0: exatamente.
2: Essa é a conta.
0: Você tem que achar onde é. E aí a gente começa a ver, trazendo alguns números aqui do Sudeste para vocês. Basicamente aqui, ó, o Sudeste hoje, Flávio Bolsonaro tem uma vantagem de 5,4% sobre Lula no agregado das pesquisas, tá? Em 2022, Jair teve 8,9%, né? Então você tem alguns pontos aqui. São Paulo, por exemplo, Jair teve 10,5%. Flávio tem 7,2% de vantagem sobre Lula. Não estou dizendo que ele está atrás. Ele está na frente de Lula, mas ele não conseguiu...
1: Só que a vantagem é menor.
0: Exato. Ele precisa conseguir aumentar essa proporção, igualar Jair e ainda superar.
1: A vantagem menor não interessa a ele.
0: Exatamente.
1: Tem que ser uma vantagem maior.
0: Vou além. Nem a vantagem igual
1: nem
0: interessa
1: a
0: ele.
1: Nem a vantagem
0: ele,
1: igual,
0: né? Então, acho que esse é o grande segredo que talvez a gente não esteja olhando com tanta atenção. Não estou falando que as pesquisas nacionais são erradas, são subestimadas, não é isso. Mas quando a gente está olhando um empate, a gente precisa tentar explorar esse empate. E aí, o que seria a margem de erro? Talvez seja isso dos estados.
2: É, bem interessante isso. Inclusive, aproveitando isso, Felipe, já faz um bom tempo, tá? Eu conversei com um parlamentar do campo da direita, isso já há bastante tempo, há alguns meses, e ele falava sobre a eleição presidencial. E aí, nessa conversa, na época, o Lula estava bem à frente do Flávio Bolsonaro. E naquele momento, ele chegou a falar, olha, mas tudo depende do primeiro turno. Se o Flávio conseguir reduzir essa vantagem no primeiro turno, a eleição vai ficar equilibrada no segundo turno. Ele chegou até a usar o exemplo da Argentina, uhum, onde o Sérgio Massa, na eleição presidencial, a última que teve na Argentina,
1: 23.
2: Então, peronista, era o ministro da Economia da Argentina, ele foi candidato do peronismo, ele terminou em primeiro lugar no primeiro turno. Só que a distância foi sendo reduzida, o Javier Milei conseguiu reduzir essa diferença, e no segundo turno ele conseguiu virar, justamente porque teve o apoio dos outros candidatos. Então, ele chegou a usar o exemplo dos hermanos, trazendo para o Brasil. Claro que são eleições diferentes, países, uhum, diferentes, mas tem esses dois exemplos aí.
1: Então, para fechar essa parte da conta dos regionais, os estaduais.

0: que é muito importante, essa questão da, pegando o exemplo que a gente trouxe aqui, São Paulo, né? Há uma vantagem ainda de Flávio Bolsonaro sobre Lula. Essa vantagem, uma vez reduzida, ela só seria compensada se em outros estados relevantes houvesse uma inversão de desvantagem ou uma ampliação de vantagem considerável.
1: E aí eu trago um dado para você.
0: Vamos lá.
1: A gente tem uma diferença de 8,2 pontos. Então aqui, ó, quando a gente olha no, na Bahia, Lula tem um cenário pior do que ele tinha em 2022. Não. Assim como São Paulo é pior, é menos vantajoso para Flávio, na Bahia também é menos vantajoso para o Lula. Lula, que tem mais de 8 pontos a menos de vantagem em relação a 2022. Estamos falando aí de um 70-30 em 22 e hoje você tem um 62-38 para Lula. Então, uma vantagem muito boa, mas não suficiente. Mas São Paulo não está compensando. Então, é esse exemplo. Por isso que a eleição está empatada. O diagnóstico estadual nos demonstra isso.
2: Estamos chegando ao final aqui do primeiro bloco do Vossa Excelência, mas muito rapidamente, São Paulo pode decidir, então, no Sudeste, ou a favor ou contra Flávio, né? Porque Tarcísio de Freitas pode vencer no primeiro turno, muitas pesquisas indicam isso, e o PT ficaria sem palanque em São Paulo. Talvez isso seja bastante negativo para Lula, ou não interferir tanto assim. O que vocês pensam?
1: Bom, vou embalar essa de passo.
2: Isso que eu falei que tinha que ser rápido, mas enfim.
1: Não, mas eu acho que é muito rápido, assim. Tá, tanto Lula quanto Flávio ficam sem palanque, né? Então, assim, o palanque é nulo para ambos.
2: É.
1: Claro que o apoio de Tarcísio é muito relevante, mas hoje eu enxergo como mais negativo para Flávio, porque Flávio... Pelo cenário atual de votos.
2: Entendi.
1: Ele tem mais voto a conquistar. Aquele eleitor que é tarcisista e não é bolsonarista, não vai ter o incentivo de votar para governador.
2: Curioso isso.
1: Então ele precisa desse empenho. Então, assim, eu também acho negativo para Lula. Não tem vantagem, precisaria recuperar. Não sei o que você acha, Felipe.
0: Não, eu voto com o relator e reforço esse ponto da negatividade para o Flávio Bolsonaro, porque, filosoficamente falando, ainda é uma potência, não é um ato.
1: Exato.
0: Né? Mas está mais para ele, porque o cenário paulista / paulistano é mais para ele. Mas, assim, os dois perdem, né? Acho que um perde mais, outro perde menos. Mas eu voto com o relator.
2: Bom, eminentes relatores, chegamos ao final aqui do primeiro bloco do Vossa Excelência.
3: Eu minimamente quero jantar, Excelência, que eu só tomei café da manhã, quase.
2: Bom, vamos nessa, então, agora o segundo bloco do Vossa Excelência.
3: A exemplo de Vossa Excelência, eu tomei um brunch reforçado.
2: Está chegando a eleição, a gente está abordando, obviamente, o processo eleitoral aqui, que está já batendo na porta. O governo federal se movimentou. Enfim, fez vários anúncios, tem o Desenrola, uma nova fase então desse programa. Também o presidente Lula proibindo as bets, gerando muita polêmica também nas redes sociais. E aí, Bruno Rizzi, Felipe Bueno, Bruno Rizzi. Vai dar, enfim, do ponto de vista eleitoral, o presidente Lula fazendo movimentos claramente pensando na urna. Vai dar tempo para ter algum tipo de impacto ou não?
0: Olha, eu vou começar aqui falando do fim. Né, da questão que é menos palpável, podemos dizer assim. Geralmente a gente fala que o eleitor não ideológico, a gente citou no primeiro bloco o eleitor não ideológico, é como um eleitor preocupado com o pragmatismo, e o pragmatismo significa o quê? Comida na mesa, emprego, dinheiro na conta, contas pagas. Sociologicamente ou socioeconomicamente, o Brasil mudou muito nos últimos 20 anos. Né? Eu costumo brincar que o corre está cada vez mais presente e cada vez mais ele direciona eleições. Então, e aí tem um elemento religioso também, que daqui a pouco a gente vai falar, que é essa questão da autorrealização, do empreendedorismo, né, do depender menos do Estado, depender mais de você, da autonomia e tudo mais. Agora, né, quando vem um governo, qualquer que seja, e fala, peraí, você tinha uma dívida, a gente vai resolver parcelar essa dívida, os juros vão ser pequenos, papapá, a pessoa olha para o bolso e vê a sua realidade, né? E então, eu acho que isso, essa sua pergunta é muito boa, vai dar tempo disso ser percebido, o desenrola, as medidas econômicas, eu não sei. Mas eu fiquei surpreso com a repercussão, parecia na sexta-feira algo muito ruim para o governo Lula. Mas, 48 horas depois, 72 horas depois, a questão das bets me chama muito a atenção. Porque ele tomou uma medida extremamente arriscada, que é bater de frente com o quê? Futebol, universo futebolístico e empresas de comunicação. Porém, todo mundo sabia que ele estava olhando para 52% do eleitorado, que são as mulheres, né? E muitas, e eles têm usado isso na narrativa, muitas sofrem demais com os maridos, os namorados, os companheiros que gastam a grana da família em quê? Em jogo, né? E os evangélicos, né? Os evangélicos em tese, a gente está generalizando aqui, são tantas vertentes evangélicas, neopentecostais, pentecostais clássicas, né?
1: Neopentecostais são as mais famosas hoje em dia.
0: Exato.
1: Né?
0: Então, meu respeito desde os primeiros que vieram, né, de Lutero, de Calvino, né, até os mais atuais, mas as grandes divergências, dissidências e tal, não cabe a nós aqui discutir a religião, mas há uma... É quase uma visão geral de que o jogo ele é pernicioso para a família, para o indivíduo. Então, talvez essa porta não estivesse aberta para o candidato Lula bater até sexta-feira. Hoje está. Né? E como isso vai redundar nas pesquisas e na urna, é pouco tempo para a gente saber, mas me parece que é algo relevante, sim.
1: Eu vou concordar discordando de um ponto aqui. Vamos do Felipe, lá. Que não é nem uma discordância, talvez seja um acréscimo aqui. Mas eu não acho que ele olha para os evangélicos. Eu acho que os evangélicos, ele já sabe do erro que cometeu, tanto o governo Lula, uhum, como o próprio PT, que aceitou que a ala mais bolsonarista tivesse uma permeabilidade maior na igreja evangélica, aceitou essa situação, aceitou essa realidade e simplesmente resolveu bater nessa realidade. Não aceitou sentar para conversar. Então, sim, o governo Lula bate desde 2023 no evangélico. Mas você tem os católicos, que ainda são maioria no Brasil. Até eu falo ainda são maioria, porque existiam muitos estudos com esse gap de censo.
0: Tinha essa discussão,
1: teve,
0: né? Uhum.
1: Tinha discussão que em 2033 evangélicos passariam católicos. Com o censo saindo agora em 2022, 2023, a gente viu que talvez essa curva se alongue e vá uma possibilidade de passar em 2050, uhum, a coisa ficou um pouco mais, porque os católicos também cresceram nesse intervalo. Mas dito isso, por que eu estou falando esse parênteses aqui sobre os católicos? Então eu digo que eu não estou discordando porque, primeiro ponto, o lobby dos cassinos, cassino físico, aquele que as vovozinhas jogam, né, bingos.
0: Aquele que a mulher do Dutra não gostava, né? Por isso que mandou o cassino da Urca.
1: Exato,
0: né?
1: Bela lembrança. O lobby para que isso seja reaberto no Brasil, né, já tem aí, sei lá, 30 anos que são proibidos, eles barra onde? Na bancada evangélica do Congresso.
0: Uhum.
1: É lá onde eles barram. Então, o teu ponto é super verdadeiro, porque essa bancada... Agora, é entender se essa bancada evangélica está disposta ainda a dialogar com Lula. Então, eu já acho que ela está mais afastada. Porém, você tem os católicos. E aí você está falando dessa maioria mulheres, que são 52% dos eleitorados. E quem é o eleitor que vai decidir essa eleição? É exatamente uma mulher das grandes cidades, do Sudeste, da classe C. Classe C, onde mais da metade dos lares é chefiado por mulheres, tá? Essa mulher é MEI, ela, uhum, tem 2, 3 empregos, ela cuida da casa, cuida da família, ela faz bico, ela dirige um carro de aplicativo, ela vende cosméticos pelo WhatsApp, ela vende produtos da China, né, as blusinhas, etc e tal, e ela ainda cuida dos filhos, né? Esse é o retrato da mulher da classe C.
0: Aliás, parênteses rapidíssimo.
1: Claro.
0: Blusinhas, hein?
1: Blusinhas.
0: Não vamos os esquecer.
1: Exatamente, eu tenho esse parênteses perfeitamente, porque, uhum, teu ponto é muito válido. Dentre todas as medidas que a gente está falando, a gente tem que lembrar que tem uma medida que é um morde-a-sopra, uhum, né, das taxas das blusinhas. Por quê? Essa mulher, só vale um parênteses aqui muito rápido, que é o seguinte. Essa mulher, ela vai decidir a eleição e ela não está apegada, e aí eu recupero o que você falou no início, aos espectros ideológicos. Uhum. O Renato Meirelles, que é um fenômeno no que diz respeito a estudo de sociologia, especialmente da classe C, ele tem o Instituto Locomotiva, inclusive ele tem um livro que eu recomendo a todos, que é o Brasil da Maioria, 25, uhum, anos da classe C, que é realmente um excelente material ali, é uma enciclopédia sobre o Brasil dos brasileiros, né, aqueles que muitas vezes estão fora da nossa bolha e que a gente não tem a visão sobre a realidade. E a gente fica preso a esses espectros de esquerda e direita, e numa das entrevistas que Renato Meirelles faz, e ele conta no livro, ele chega para perguntar sobre direita e esquerda, pouquíssimos respondem, sou de direita, sou de esquerda. Muitos falam, eu sou a favor da legalização do aborto, eu sou a favor das cotas nas universidades, eu sou contra o aumento, a redução da maioridade penal. Então, elas entram em pautas, não entram em esquerda e direita. Outro ponto, essas mulheres...
2: E, eventualmente, a pessoa pode responder que é a favor de uma pauta que, em tese, é mais conservadora. Perfeito. E depois pode responder,
1: exatamente,
2: que é a favor de uma pauta que é mais...
1: Ela pode, entre aspas, aqui se contradizer, né? Que ela não está presa a isso.
0: Exato.
1: E um dos entrevistados fala assim, o meu partido, o meu lado, é aquele do político que faz a fila andar. Ele usa essa frase.
0: Exato, pragmático.
1: Né? É isso, é, uhum, o que faz a fila andar, o que faz a coisa acontecer. Eu tô nem aí se é A, B, C, direita, esquerda, meio, não tô nem aí. Mas vamos lá, voltando à questão dessas mulheres... Taxa das blusinhas.
0: Uhum.
1: Esse teu ponto é perfeito. Por quê? Essa mulher foi impactada pela taxa das blusinhas, porque é o bico dela,
0: uhum,
1: e agora ela foi impactada positivamente, que na verdade ficou menos 10 e voltou para zero, uhum. né? Com a volta da medida que tira a taxa das blusinhas. E aí, qual o sentimento que fica dessa mulher? Esse é um ponto, a gente ainda vai entender. Por outro lado, grande parte dessas mulheres tem essa questão que eu falei, que você falou muito bem, que elas, como chefe dos lares, como responsáveis financeiras pelos lares, estão vendo muitas vezes esse dinheiro ser drenado.
0: Perfeito.
1: Né? Uhum. Para uso, por exemplo, nas casas de apostas e tudo mais.
2: O nosso tempo está aqui rodando rapidamente, infelizmente. Essa questão é muito interessante relacionada às bets, mas também tem faço aqui um contraponto, né? A medida, ela é eleitoreira e ela acaba não avaliando muito bem o conteúdo, porque em poucas horas muitas bets ilegais apareceram no mercado e isso também vai ter que ser verificado. Enfim, ao longo dos próximos meses, semanas, já não estaremos mais vivendo um processo eleitoral. Então, quer dizer também que a gente vai ainda analisar, né?
1: Se vai ter, né? Se não vai ter essa migração para, de fato, o dinheiro estar dentro dos lares.
2: Exatamente, o risco do dinheiro também, enfim, ir para o crime organizado também é uma preocupação.
1: Isso. Pois é, só para trazer um dado final aqui para a gente arrematar essa análise. Então, essa mulher, a gente falou que é uma mulher trabalhadora da classe C, responsável pelo lar, responsável pelo cuidado com os filhos, da casa, enfim, que dá o sustento ali da família, que está vendo esse dinheiro evaporar. E essa mulher, em grande parte, ela é católica. Esse ponto que eu queria chegar.
0: Perfeito.
1: Na sua grande maioria, ela é católica. Aqui existe margem para conversar. Uma vez que as evangélicas, em grande parte, já foram, não foram abordadas pelo governo Lula. A verdade é essa. Elas foram esquecidas. Então, quem poderia mudar e poderia mudar, não. Ela ainda não escolheu. Né? E por que ela não escolheu? Porque a Quest perguntou em agosto quando cada eleitor se decide. As mulheres, essas, 21% disseram que votam, escolhem só na última semana.
2: Um quarto delas. Um percentual elevadíssimo.
1: Elevadíssimo. Né? Então, quando que elas estão decidindo, para ser mais exato?
2: Nesse instante.
1: Nesse instante.
0: É. Sensacional essa observação. A gente está falando de um quinto de 52, de mais da metade do eleitorado.
1: Exatamente.
0: Presta atenção, você que está acompanhando.
1: Numa eleição que tem sido decidida por 1,8% do eleitorado total.
0: Exato. Né?
2: Agora, a questão da Nossa Senhora Aparecida, presidente Felipe Bueno aqui, meus senhores, é o seguinte, estamos chegando ao final, mas esse ponto é fundamental da gente tocar aqui no Vossa Excelência. Me parece que o assunto tinha dado até uma arrefecida depois da polêmica, só que aí, durante o último fim de semana, o ministro Flávio Dino mudou uma decisão de um outro ministro do Supremo Tribunal Federal, André Mendonça, e o assunto voltou a ganhar muita força nas redes sociais. Prejudica mais quem, se é que há prejuízo nesse momento?
0: Eu até falei isso hoje, se não me engano até o Rizzi estava comigo no ar, mas assim, uma vez que a news, seja fake ou não, ela cria vida própria, ela perde pai e mãe, né? E aí você não pega mais.
2: Não adianta vir o TSE depois barrando que já foi, né?
0: Não adianta.
1: É o tal de ver, não tem como desver, né?
0: Não tem,
1: né? Isso.
0: Pra dar exemplo, na minha bolha. Entre sábado e domingo, 4 pessoas da minha família perguntaram que história é essa de cancelar... De cancelar a Nossa Senhora. Ah, não, mas é isso, aí você explica. E assim, é um pouco complicada a história porque remete a quase 20 anos atrás. Uhum. Então... aí a pessoa começa a ficar com preguiça de entender. E aí a história já está contada.
1: É mais fácil entender o que veio mastigado. Esse
0: exato.
1: É o problema, né?
0: O que veio mastigado, no caso, é fake news.
2: E às vezes a mentira contada várias vezes, né? A pessoa acaba encarando como uma verdade.
1: E eleitoralmente falando, isso é muito ruim para o Flávio Bolsonaro. Uhum. Por quê? Porque o simples fato dele precisar ficar se explicando e precisar ter essas decisões, que eu não estou questionando a decisão, mas estar envolvido nessa decisão, é justamente o que a gente falava que era o problema do Lula. Lá atrás, o Lula tem que explicar que não foi ele que indicou o Alexandre de Moraes para o STF. É a mesma coisa.
0: Uhum.
1: Né? Esse esforço que ele tinha para se explicar, para dizer que quem indicou foi o Michel Temer, que ele não tem nada a ver com o Alexandre de Moraes, aquela coisa toda, não tem valor nenhum. Tá? No máximo, ele vai deixar a questão no 0-0. Mas e o tempo que ele perde?
2: É verdade.
1: Né? Então, essa janela de oportunidade de emplacar agendas positivas se fecha para o Flávio e se abriu para o Lula. Nenhuma das medidas foi e será uma bala de prata, tal qual o fim da escala 6-1, que deve vir à tona entre o primeiro e o segundo turno. Mas não é bala de prata, mas é a implementação, a imposição de uma agenda positiva versus a ausência de tal, e muitas vezes vista até como uma agenda negativa, se a pessoa for na linha do mais simples de entender, como você comentou.
2: É como no futebol, talvez, a posse de bola não garante a vitória, mas você consegue controlar o jogo, né? Então é importante ter a posse de bola.
0: Muito bem observado. Lembrando que Rafael Tebas é um ótimo tático também,
1: é um
0: ótimo jornalista. Né?
1: Apesar que o time dele para falar sobre táticas de futebol, posse de bola.
2: Aí colocar mais um volante aí para fechar.
0: A gente vai entrar em outra discussão.
1: Aí vira outro podcast.
2: Agora, mesmo rapidinho aqui, o negócio da 6x1, mesmo que eventualmente seja votada entre o primeiro e o segundo turno, se é que teremos segundo turno, mas ao que tudo indica sim, como você falou, não é garantia nenhuma. Eu lembro da isenção do imposto de renda para quem ganha até R$5.000 por mês. Muita gente, quando foi aprovado o projeto, né, dizia, ah, agora acabou, agora está tudo, ninguém vai tirar a seleção do Lula. E o que a gente viu é que a isenção do imposto de renda, enfim, influenciou pouco, pelo menos nas pesquisas.
1: A memória do eleitor, ela é de curto prazo.
0: Uhum.
1: É, essa medida já entrou no orçamento das pessoas, já é obrigação. É o grande ponto ali, até das questões sociais que Lula construiu e terminou o segundo mandato com aprovação de 80%, tanto é que ele elegeu a Dilma. Por quê? Porque ele construiu aquelas políticas sociais. Hoje, as pessoas não olham para essas políticas sociais como uma conquista de Lula. Elas entendem como uma obrigação do Estado para com elas.
0: A geração já pulou, né?
1: Exatamente. São os netos do Bolsa Família.
0: Exato, são os netos do Bolsa Família. É. Quem sabe, por exemplo, do Vale Gás, do Fernando Henrique Cardoso, né? Isso aí já entrou para a história.
1: O Plano Real.
0: Plano Real.
1: Que controlou a inflação.
0: Plano Real. O presidente Lula, em evento aqui em São Paulo na semana passada, ele citou Getúlio Vargas e ele mesmo, né, como grandes referentes na questão socioeconômica. Esqueceu, não estaríamos aqui conversando se não houvesse o Plano Real.
1: Exato.
0: De Itamar Franco, né, e da equipe econômica de Fernando Henrique Cardoso. Né? Isso já foi esquecido.
1: Exato.
0: Se são os netos do Bolsa Família, são o quê do Plano Real, então?
1: Pois é.
0: Bisnetos, sei lá.
1: Exatamente.
2: Bom, e com as redes sociais, então, isso fica ainda
1: isso. Mais inflação sob controle hoje é obrigação. Né? E a gente está falando de, não é 4,5%, é 5%, é tanto por cento acima da meta e tal. É outra realidade. E eu não estou falando que essa realidade está ruim, está errada. Uhum. Que bom que a gente se apega nos pequenos números, nas vírgulas. Mas é uma realidade que quem veio daquela época valoriza. Mas, de novo, não é esse eleitor que a gente tem hoje.
0: Eu testemunhei mães e avós como fiscais do Sarney.
1: Fiscais
0: do Sarney. Mas isso a gente conta em outro capítulo.
2: Isso. Datavênia máxima agora aqui. Estamos chegando ao final do Vossa Excelência. Valeu, Bruno Rizzi. Valeu, Felipe Bueno.
0: Valeu, Rafael Tebas, Bruno Rizzi. Você que acompanhou a gente, muito obrigado. Até mais.
2: É isso.
1: Até o próximo Vossa Excelência.
2: É, exatamente. Esse é o primeiro episódio do Vossa Excelência, podcast aqui da TMC. Você acompanha a gente nas plataformas digitais. Beleza? Até semana que vem.
0: Valeu.
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11: 12:31, bom dia.
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11: Um ótimo dia e uma ótima sexta-feira para você que sintoniza a TMC. Hoje é dia 2 de outubro. Seja muito bem-vindo, muito bem-vindo. Amanhã TMC. Eu sou o Diego Andrade e te faço companhia ao vivo até às 5 da manhã. Aqui no Amanhã TMC você fica por dentro de tudo o que aconteceu de mais importante no noticiário do Brasil e do mundo, além de saber das primeiras notícias que vão impactar aí a sua quinta-feira. 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E no Rio de Janeiro estamos no 101.3. Meu muito obrigado a você que sintoniza a TMC. O WhatsApp está aberto para você participar. Manda sua mensagem, seu áudio, comenta sobre as principais informações aqui do programa no 119-7221-1001. 119-7221-1001. Vamos às principais manchetes do programa de hoje. A Globo cancelou o debate presidencial que seria realizado nesta quinta-feira após duas decisões judiciais alterarem as regras do encontro. Ronaldo Caiado, Augusto Cury e Romeu Zema já estavam nos estúdios da emissora no Rio de Janeiro. Uma decisão do Tribunal Superior Eleitoral mudou as regras sobre a ausência de Lula, enquanto o Supremo Tribunal Federal determinou a participação de Renan Santos. A Globo afirmou que as decisões de última hora geraram insegurança jurídica e interferiram nas regras previamente acordadas. Já o ex-banqueiro Daniel Vorcaro teria usado bares privados em São Paulo para ampliar o contato com empresários e autoridades. Segundo a revista Piauí, os encontros incluíam jantares, festas e convidados selecionados. Mensagens apreendidas pela Polícia Federal mostram conversas sobre a organização dos eventos e a escolha de convidados. Entre as pessoas citadas nas apurações estão o ministro do Supremo Tribunal Federal, Dias Toffoli, e o presidente do União Brasil, Antônio Rueda. E uma pesquisa Datafolha divulgada nesta quinta-feira mostra Lula do PT à frente de Flávio Bolsonaro do PL em uma simulação de segundo turno. O petista lidera com 48% das intenções de voto contra 45% de Flávio Bolsonaro. Brancos e nulos somam 6% e 1% dos entrevistados não souberam ou não quiseram responder. Na semana passada, Lula registrava 47% e Flávio 45% no mesmo confronto hipotético. Datafolha também testou Lula contra outros possíveis adversários e o petista ficou na frente de todos os cenários. Datafolha entrevistou 2.506 pessoas com idade igual ou superior a 16 anos em coleta realizada entre 29 de setembro e 1º de outubro. O intervalo de confiança é de 95%, com variação máxima de 2 pontos percentuais nos dois sentidos. O presidente do Supremo Tribunal Federal, Edson Fachin, rejeitou o pedido de Flávio Bolsonaro para afastar o ministro Flávio Dino de processos relacionados a ele, Lula e as eleições de 2026. A defesa de Flávio alegou que Dino tem uma relação de amizade íntima com Lula, o que poderia comprometer a imparcialidade do ministro. O processo tramita em segredo de justiça. E a Advocacia Geral da União pediu à Polícia Federal e o Ministério Público Federal uma investigação sobre um possível financiamento estrangeiro de organizações ligadas à direita no Brasil. O pedido cita uma reportagem do jornal britânico The Guardian, segundo a qual o governo dos Estados Unidos teria destinado US$ 1 milhão a um programa relacionado a críticas ao judiciário e às chamadas censuras no Brasil. A defesa de Jair Bolsonaro apresentou um novo pedido de revisão criminal ao Supremo Tribunal Federal. O ministro Nunes Marques será o relator do caso. Os advogados pedem a suspensão da pena e alegam que declarações de Alexandre de Moraes sobre o acesso às provas deveriam ter sido aplicadas também ao processo que condenou Bolsonaro a 27 anos e 3 meses de prisão. O ministro Flávio Dino do Supremo Tribunal Federal encerrou a ação movida pelo humorista Antônio Tabet sobre uma decisão que havia determinado a retirada de uma publicação sobre Nossa Senhora Aparecida. O processo foi encerrado depois que o Tribunal Superior Eleitoral derrubou o bloqueio. Dino afirmou que cabe ao STF dar a palavra final sobre a interpretação da Constituição. E a Associação Brasileira de Emissoras de Rádio e Televisão, a ABERT, recorreu ao Supremo Tribunal Federal contra a medida provisória que proíbe a operação de bets no Brasil. A entidade pede a suspensão imediata da medida e afirma que a decisão do governo, publicada às vésperas do primeiro turno das eleições, pode interferir no processo eleitoral. Meia-noite e 36, vamos à previsão do tempo para todo o país nesta sexta-feira. Curitiba, o dia de sol com nuvens, chove, não chove, viu? Máximas de 15 e mínimas de 11 graus. Tira o casaco do guarda-roupa. Já em São Paulo, chove o dia todo, com máximas de 18 e mínimas de 15 graus. No Rio de Janeiro, dia chuvoso também, viu? Com máximas de 23 e mínimas de 20 graus. Belo Horizonte, o sol aparece entre nuvens com pancadas de chuva à tarde e à noite, máximas de 31 e mínimas de 20 graus. Em Brasília, o dia de sol com nuvens, pancadas de chuva à tarde e à noite, máximas de 29 e mínimas de 20 graus. Para fechar em Recife, o sol aparece entre nuvens, sem chuva, máximas de 30 e mínimas de 23 graus. A Advocacia Geral da União pediu que a Polícia Federal investigue um suposto repasse de recursos do governo dos Estados Unidos para grupos ligados à direita no Brasil. O pedido cita uma possível interferência estrangeira no cenário político brasileiro. Os detalhes chegam com o Murilo Hernandes.
5: O pedido foi apresentado nesta quinta-feira pelo advogado-geral da União, Jorge Messias, e também encaminhado à Procuradoria-Geral da República. A iniciativa tem como base uma reportagem do jornal britânico The Guardian sobre a destinação de $1 milhão, cerca de R$5.300.000, de um fundo do governo americano. Segundo a reportagem, o dinheiro seria destinado a um programa chamado Combate ao Lawfare e à Censura no Brasil. Para a AGU, os recursos podem ter sido direcionados a redes de organizações que atuam no país para interferir no debate político e institucional e deslegitimar o Supremo Tribunal Federal. O órgão quer identificar quem foi responsável pela destinação dos recursos e os possíveis destinatários do dinheiro no Brasil. A AGU afirma que, se as suspeitas forem confirmadas, o caso pode representar uma interferência estrangeira em assuntos internos brasileiros. O pedido também cita princípios como soberania, independência e não intervenção, além das regras que proíbem partidos políticos de receber financiamento ou ficar subordinados a governos e entidades estrangeiras. Como o caso ocorre durante o processo eleitoral brasileiro, a AGU pediu a apuração dos fatos e das possíveis responsabilidades individuais.
11: Eduardo Bolsonaro promete fazer uma faxina no Itamaraty caso o irmão Flávio Bolsonaro seja eleito presidente. O ex-deputado disse que já mapeou embaixadores e servidores que, segundo ele, teriam atuado contra o governo do pai. De Brasília, o repórter Rodrigo Vicente traz todos os detalhes.
13: Eduardo Bolsonaro fez as declarações em um vídeo publicado nas redes sociais. A gente lembra que o ex-deputado, também filho de Jair Bolsonaro, vive nos Estados Unidos desde março do ano passado. Ele afirmou que acompanha as movimentações de embaixadores durante o governo Lula e que está, nas palavras dele, na cola de servidores que teriam ajudado a sabotar o governo do pai. Como exemplo, Eduardo apresentou um áudio atribuído a um diplomata brasileiro não identificado sobre uma oferta de ajuda da Embaixada do Brasil na Espanha para encontrar escola para os filhos de Fábio Luiz Lula da Silva, o Lulinha, que vive em Madrid.
14: Eu não tive recepção de embaixador, diplomata, nem nada. O dinheiro do brasileiro não é para ir para proteger o filho do presidente depois de assaltar os velhinhos do INSS. É por isso que Flávio Bolsonaro sendo eleito, certamente um dos primeiros a sair do posto será o embaixador do Brasil na Espanha, para dar o exemplo de que isso daí não acontecerá.
13: Eduardo não apresentou durante a publicação uma lista de nomes dos possíveis servidores que serão exonerados e prometeu uma caça às bruxas no Ministério das Relações Exteriores caso o irmão Flávio Bolsonaro vença a eleição para a presidência neste ano.
11: Uma nova pesquisa Alfa TMC mostra que a disputa ao governo do Paraná deve ter segundo turno. Já no Senado, quatro nomes disputam as duas cadeiras. E quem traz os números pra gente é o Brian Valêncio.
15: O governo do Paraná deve ter disputa de segundo turno, de acordo com um novo levantamento do Instituto Alfa em parceria com a TMC. Sérgio Moro lidera e o segundo lugar está em aberto na disputa entre Requião Filho e Sandro Alex. No cenário estimulado, quando o nome dos candidatos são apresentados aos entrevistados, Sérgio Moro, do PL, registra 37% das intenções de voto. Sandro Alex, do PSD, aparece em segundo lugar, com 28%, seguido por Requião Filho, do PDT, com 24%. Tainá Miessa, do Unidade Popular, tem 2%. E Adriano Funileiro, do PCO, aparece com 1%. Sandro Alex e Requião Filho estão empatados dentro da margem de erro. A pesquisa também analisou três cenários de segundo turno. No primeiro, Sérgio Moro e Sandro Alex aparecem empatados dentro da margem de erro. Moro lidera com 46% das intenções de voto, contra 43% de Sandro Alex. No segundo cenário, entre Sérgio Moro e Requião Filho, Moro registra 50% das intenções de voto, enquanto Requião aparece com 37%. E no terceiro cenário, entre Sandro Alex e Requião Filho, Sandro Alex tem 45% das intenções de voto, contra 34% de Requião. E a disputa ao Senado também aparece apertada. Alexandre Cury, do Republicanos, Deltan Dallagnol, do Novo, e Gleisi Hoffmann, do PT, estão empatados dentro da margem de erro. Felipe Barros, do PL, também empata com Deltan e Gleisi na segunda posição dentro da margem de erro. No cenário estimulado, Alexandre Cury lidera numericamente com 30%, seguido por Deltan Dallagnol com 26%, Gleisi Hoffmann com 25% e Felipe Barros com 24%. Dr. Rosinha, do PT, tem 13%. Cristina Grêmio, do PSD, tem 10%. Marcelo Marcelino, do PCO, tem 3%. Karen Guerreiro, do Missão, 2%. E Joaquim, do MLB, do Unidade Popular, 1%. O Instituto Alfa Inteligência ouviu 1.200 eleitores em todo o Paraná. A pesquisa tem nível de confiança de 95%. E a margem de erro é de 2,8 pontos percentuais para mais ou para menos. A pesquisa foi registrada no Tribunal Superior Eleitoral como número PR05408/2026.
11: O discurso do processo civilizador usado para defender a democracia em 2022 começa a esbarrar nas próprias contradições do judiciário e da política. As recentes polêmicas colocam em xeque a confiança das instituições e levantam uma pergunta incômoda. Quem fiscaliza os fiscalizadores? Esse é o assunto do escritor e filósofo Luiz Felipe Pondé na coluna Sem Dó de hoje.
16: Veja como a história é irônica. A gente lembra que em 22, a candidatura do Lula, vitoriosa por 1,5% a mais do que o Jair Bolsonaro, a candidatura do Lula tinha um dos argumentos da sua campanha é que eles eram em defesa da democracia. E naquele momento fazia todo sentido, porque como a direita bolsonarista é muito pouco inteligente e cafona e brega, ficavam brincando com a história então de fechar STF, discursos no 7 de setembro contra a ordem institucional. Então foi a faca e o queijo na mão do Lula e companhia para que ele se apresentasse naquele momento como alguém que respeitava a institucionalidade. Mas também havia um outro termo que era usado na época, aparecia em muitas entrevistas, não só de políticos diretamente, mas de apoiadores da candidatura do Lula nos setores, digamos assim, intelectuais, né? Ou mesmo nos setores de líderes religiosos significativos, que o Bolsonaro significava uma ameaça à civilização, que o Lula naquele momento significava a defesa do processo civilizador. Olha que ironia, não? Pois enquanto figuras como Alexandre de Moraes no STF se sagrou como grande defensor da democracia, prendendo todo mundo de baciada, né? Caçando o X, caçando a palavra de um monte de gente, acusando de desinformação. Enquanto ele fazia isso, ao mesmo tempo, ao longo desses anos, aparentemente, pelo menos a gente poderia um dia ter certeza, mas não vai ter porque não vai ser investigado, o escritório de advocacia da sua esposa parecia estar ganhando milhões, atendendo a um banco com dinheiro podre, o caso Master. Mas a gente nunca vai saber disso. O resultado disso é o seguinte: aquela defesa da civilização, alguém que não seja um militante louco e tarado ou um mentiroso poderá dizer que o PT significa uma defesa do processo civilizador no Brasil? O PT é uma gangue, assim como os bolsonaristas é uma quadrilha. O que os políticos e grande parte deles, inclusive com quase todos os ministros do STF, estão fazendo é mergulhando esse tal processo civilizador na lata de lixo, porque qualquer brasileiro que não esteja polarizado idiotamente hoje sabe que a gente está passando uma vergonha danada e que não dá para confiar em quase mais nenhuma instituição da tal democracia. É uma pena, a gente precisa continuar defendendo a democracia, mas hoje a gente tem que defender a democracia, inclusive de figuras como membros do STF ou mesmo do Ministério Público e, evidentemente, de quase todos os políticos, sejam eles petistas ou bolsonaristas.
11: em entrevista a comunicadores de veículos mais alinhados à esquerda no canal do YouTube, o presidente Lula afirmou que as pessoas com maior formação acadêmica seriam mais conservadoras. Mais detalhes com o repórter Rafael Felitti.
17: O presidente, que é constantemente relacionado ao apoio de estudantes e professores de universidades públicas, registra um resultado negativo nas pesquisas de intenção de voto entre o total de eleitores com curso superior. Segundo a pesquisa Quest, divulgada no início da semana, Flávio Bolsonaro aparece com 49% das intenções de voto entre os graduados, enquanto Lula tem 34%, com margem de erro de 5% neste recorte específico. Durante uma entrevista, Lula criticou o adversário e afirmou que não consegue entender como alguém com diploma universitário pode votar em alguém sem biografia, em referência ao senador Flávio Bolsonaro.
18: Você já reparou que quanto mais as pessoas são graduadas, mais elas são conservadoras? Você não fica com pena disso? Eu quando vejo um cara, sabe, com diploma universitário, economista, cientista, votar no Bolsonaro, eu fico pensando o que esse cara espera da vida.
17: Neste recorte, o cenário é parecido com o de 2022. Segundo a Datafolha, antes do segundo turno das eleições passadas, o ex-presidente Jair Bolsonaro registrou 49% das intenções de voto no recorte de eleitores com curso superior, enquanto o presidente Lula teve o apoio de 37%. 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
11: Candidato ao governo de Minas Gerais, Cleitinho Azevedo, se reuniu nesta quinta-feira com a principal entidade representativa do comércio de bens, serviços e turismo do estado para discutir propostas para Minas. De Belo Horizonte, o Murilo Luiz acompanhou tudo e traz todos os detalhes para a gente.
19: A Fecomércio MG recebeu nesta quinta-feira o candidato ao governo de Minas Gerais, Cleitinho Azevedo, e o vice Eduardo Falcão, do Republicanos, para um encontro com diretores da entidade. Durante a reunião, o presidente do Sistema Fecomércio MG, Nadim Donato, apresentou a agenda estadual do Sistema Comércio de Minas Gerais, um documento que reúne propostas para contribuir com políticas públicas voltadas ao desenvolvimento econômico e social do estado. Ele destacou a importância desse encontro.
20: Então, acho que é importante ele escutar as nossas demandas. A Fecomércio está aqui para ajudar o estado. Aquele que vencer vai ser ajudado pela Fecomércio no que tange o comércio de bens, serviços e turismo. E o mais importante, seremos parceiros para que o estado cresça. O desenvolvimento do estado é fundamental para o nosso desenvolvimento. Nós temos reivindicações assim básicas. Por exemplo, nós temos o Simples Nacional, que foi feito pelo governo federal. Mas aqui em Minas Gerais, nós temos um sublimite, que em vez de chegar a 4 milhões e 800, ele chega a 3 milhões e 600. Então, Minas Gerais não trabalha com um limite de 4 milhões e 800, e sim com 3 milhões e 600. Então, essa é um pedido nosso para que o futuro governador entenda qual que é essa necessidade da pessoa estar estabelecida em critérios que facilitem a vida fiscal dela.
19: Ao ser questionado sobre uma possível vitória no primeiro turno, Cleitinho Azevedo, que estava na reunião, se mostrou confiante.
21: A gente tem que trabalhar com tudo, né? Então, se essa tem essa possibilidade, a gente vai trabalhar com ela também. E é muito mais importante, gente, terminar no primeiro turno. Aí eu peço agora para quem está me vendo aqui, votar para acabar com o primeiro turno. Sabe por que eles não querem? Eles querem segundo turno? Algumas pessoas? Porque é mais fundo eleitoral que eu não estou usando. Então, segundo turno é mais dinheiro público gastado no ralo com político. Com o Idibana, que quer frescuragem, que é baranguice, mais santinho, que fala que é santo, mas olha que ganha eleição, vira um diabo na vida dos outros. Então, para que fazer segundo turno com dinheiro público, gente? Vamos acabar com isso agora, vamos acabar no primeiro turno. Vai ser a campanha mais barata do Brasil.
19: O candidato também falou de como será a relação entre empresário e trabalhador, caso ele seja eleito.
22: E quando eu mudo a vida de vocês aqui, eu estou mudando a vida do trabalhador. A gente tem que parar de colocar o trabalhador e o empresário como se fosse inimigo do outro. Então, parar com essa de não existe inimizado, não. Não existe um contra o outro, não. Tem que parar com isso, nós e eles, não. Somos um só povo. Lá dá certo, vocês estão certo, o trabalhador dá certo. Essa história de colocar trabalhador como empresário está errado. Quem conduz é o trabalhador e o empresário. Acha esse equilíbrio para ser bom para vocês e ser bom para o trabalhador. E é isso que eu vou fazer no meu governo.
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11: Presidente do Supremo Tribunal Federal, Edson Fachin, negou o pedido da defesa de Flávio Bolsonaro para declarar o ministro Flávio Dino suspeito em processos envolvendo o senador, o presidente Lula e as eleições deste ano. Os advogados queriam suspender as ações sob relatoria de Dino e redistribuir os processos a outros ministros. O repórter Bruno Tibério tem todos os detalhes.
1: O pedido havia sido apresentado e tinha como principal argumento uma suposta relação de amizade entre Flávio Dino e o presidente Lula. Para a defesa de Flávio Bolsonaro, essa proximidade comprometeria a imparcialidade do ministro em processos relacionados ao presidente, ao senador e à disputa eleitoral. Os advogados também citaram decisões recentes de Dino, entre elas a atuação do ministro no caso envolvendo as publicações sobre Nossa Senhora Aparecida. Dino chegou a derrubar uma decisão do Tribunal Superior Eleitoral que determinou a retirada de uma postagem do humorista Antônio Tabet. A decisão de Dino foi posteriormente suspensa pelo ministro Luiz Fux. O episódio foi usado pela defesa de Flávio como um dos principais argumentos para questionar a atuação de Dino em processos com possível impacto eleitoral. O pedido também menciona ações relacionadas ao uso de emendas parlamentares e à investigação sobre possíveis irregularidades envolvendo recursos destinados à produção do filme Dark Horse sobre o ex-presidente Jair Bolsonaro. A defesa pedia a paralisação dos processos até o Supremo avaliar se Dino tem isenção para julgar os casos. Depois disso, as ações seriam enviadas a outros ministros. Fachin, no entanto, negou o seguimento ao pedido. O processo tramita em segredo de justiça e os detalhes da decisão do presidente do Supremo não foram divulgados.
11: Por 4 dias, um candidato catarinense apareceu no sistema do Tribunal Superior Eleitoral com o maior arrecadador de campanhas em todo o Brasil. O erro só foi corrigido na quarta-feira, depois da apuração da TMC Paraná. Os detalhes chegam com a repórter Isabela Miranda.
2: O sistema divulga candicontas do Tribunal Superior Eleitoral atualizou o valor de uma doação feita a um candidato catarinense que aparecia, por engano, com um valor trilionário na prestação de contas. A inconsistência foi identificada após a apuração da TMC. Um erro no cadastro havia colocado o candidato Dr. Elcio Kinen, do MDB, como o maior arrecadador de campanha de todo o país, respondendo por quase 100% do total de receitas declaradas nas eleições brasileiras, somando tanto os recursos públicos quanto os privados. Em Santa Catarina, o limite máximo de gastos para as campanhas à Assembleia Legislativa em 2026 é de R$1 milhão. Procurada pela reportagem, a assessoria jurídica do candidato foi pega de surpresa. Em nota, os advogados afirmaram que onde constava o valor de R$10.526.800,90, deveria constar, na verdade, R$1.000, referentes a uma doação legítima feita por um apoiador. A equipe pediu desculpas pelo erro e reforçou o compromisso com transparência das informações. O Tribunal Regional Eleitoral de Santa Catarina informou que não identificou problemas nos sistemas utilizados e que a inconsistência parece ter acontecido no momento em que a equipe do candidato lançou o valor. As prestações de contas finais devem ser entregues até o dia 3 de novembro, prazo de 30 dias após a eleição. Desconsiderando o erro, o maior doador de campanha até o momento é o empresário Rubens Ometo Silveira Melo, que doou R$6 milhões, distribuídos entre diretórios partidários e também candidaturas de diferentes estados, incluindo os paranaenses Marcelo Rangel, do PSD, e também Pedro Lupion, do Republicanos, candidatos a deputado federal.
11: E uma operação do Ministério Público e da Polícia Civil investiga um esquema que teria desviado recursos de contratos para reformas de escolas estaduais, que chegam a R$1.690.000,00. O Rafael Alves tem mais informações.
3: A operação do Ministério Público e da Polícia Civil mirou contratos que somam R$1.690.000,00 com indícios de desvios de recursos destinados a reformas de escolas estaduais. Nessa quinta-feira, agentes cumpriram 19 mandados de busca e apreensão em endereços na capital fluminense e em outros municípios do Rio. Entre os alvos estão a ex-secretária estadual de Educação, Roberta Barreto de Oliveira, o genro dela e capitão do Corpo de Bombeiros, Yuri Lopes Fonseca Oromandê André, o ex-subsecretário de Gestão Administrativa e Policial Militar, David de André Marinho Filho, além do empresário Fábio Martins Pereira. As investigações apontaram que o grupo criou um mecanismo para agilizar pequenos reparos e intervenções emergenciais, mas que, na verdade, usava esse mecanismo para contratar obras maiores, grandes, sem licitação. Além disso, foram identificados indícios de direcionamento de contratos, combinação de propostas, superfaturamento e falhas na fiscalização. O dinheiro era repassado às associações de apoio às escolas e depois às empresas responsáveis pelas obras. No entanto, de acordo com a investigação, parte dos recursos era retirada em espécie ou transferida para outras empresas ligadas ao grupo. Em um dos casos, uma das empresas recebeu R$ 11.790.000. Desse total, R$ 9.780.000 foram sacados em dinheiro, o que representa quase 83% dos recursos recebidos. Em janeiro desse ano, R$ 500.000 foram apreendidos depois que o administrador da empresa fez um saque em uma agência bancária em Duque de Caxias, na Baixada Fluminense. O dinheiro estava em uma sacola plástica dentro de uma caminhonete conduzida por um policial militar armado. O PM é apontado como o segurança dos valores. Além dos mandados de busca, a justiça também determinou o bloqueio de aproximadamente R$ 19 milhões em bens de cada investigado. Segundo o MP, são apurados crimes como corrupção, peculato, falsidade ideológica, lavagem de dinheiro e organização criminosa. A investigação agora continua para identificar o destino dos recursos e possíveis outros envolvidos. Procurada, a Polícia Militar e o Corpo de Bombeiros informaram que a corregedoria já foi acionada e investiga a conduta dos agentes envolvidos.
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11: 1 da manhã, bom dia. Vamos às principais manchetes do programa de hoje. A Globo cancelou o debate presidencial que seria realizado nesta quinta-feira após duas decisões judiciais alterarem as regras do encontro. Ronaldo Caiado, Augusto Cury e Romeu Zema já estavam nos estúdios da emissora no Rio de Janeiro. Uma decisão do Tribunal Superior Eleitoral mudou as regras sobre a ausência de Lula, enquanto o Supremo Tribunal Federal determinou a participação de Renan Santos. A Globo afirmou que as decisões de última hora geraram insegurança jurídica e interferiram nas regras previstas anteriormente. O ex-banqueiro Daniel Vorcaro teria usado bares privados em São Paulo para ampliar o contato com empresários e autoridades. Segundo a revista Piauí, os encontros incluíam jantares, festas e convidados selecionados. Mensagens apreendidas pela Polícia Federal mostram conversa sobre as organizações dos eventos e a escolha de convidados. Entre as pessoas citadas na apuração estão o ministro do Supremo Tribunal Federal, Dias Toffoli, e o presidente do União Brasil, Antônio Rueda. E uma pesquisa Datafolha divulgada nesta quinta-feira mostra Lula do PT à frente de Flávio Bolsonaro do PL em uma simulação de segundo turno. O petista lidera com 48% das intenções de voto contra 45% de Flávio Bolsonaro. Brancos e nulos somam 6% e 1% dos entrevistados não souberam ou não quiseram responder. Na semana passada, Lula registrava 47% e Flávio 45% no mesmo confronto hipotético. Datafolha também testou Lula contra outros possíveis candidatos e o petista ficou na frente em todos os cenários. Datafolha entrevistou 2.506 pessoas com idade igual ou superior a 16 anos em coleta realizada entre 29 e 1º de outubro. O presidente do Supremo Tribunal Federal, Edson Fachin, rejeitou o pedido de Flávio Bolsonaro para afastar o ministro Flávio Dino de processos relacionados a ele, Lula e as eleições de 2026. A defesa de Flávio alegou que Dino tem uma relação de amizade íntima com Lula, o que poderia comprometer a imparcialidade do ministro. O processo tramita em segredo de justiça. a Advocacia Geral da União pediu para a Polícia Federal e ao Ministério Público Federal uma investigação sobre um possível financiamento estrangeiro de organizações ligadas à direita no Brasil. O pedido cita uma reportagem do jornal britânico The Guardian, segundo a qual o governo dos Estados Unidos teria destinado $1 milhão a um programa relacionado a críticas ao judiciário e à chamada censura no Brasil. A defesa de Jair Bolsonaro apresentou um novo pedido de revisão criminal ao Supremo Tribunal Federal. O ministro Nunes Marques será o relator do caso. Os advogados pedem a suspensão da pena e alegam que declarações de Alexandre de Moraes sobre o acesso a provas deveriam ter sido aplicadas também ao processo que condenou Bolsonaro a 27 anos e 3 meses de prisão. O ministro Flávio Dino do Supremo Tribunal Federal encerrou a ação movida pelo humorista Antônio Tabet contra uma decisão que havia determinado a retirada de uma publicação sobre Nossa Senhora Aparecida. O processo foi encerrado depois que o Tribunal Superior Eleitoral derrubou o bloqueio. Dino afirmou que cabe ao STF dar a palavra final sobre a interpretação da Constituição. A Associação Brasileira de Emissoras de Rádio e Televisão, a ABERT, recorreu ao Supremo Tribunal Federal contra a medida provisória que proíbe a operação das BETs no Brasil. A entidade pede a suspensão imediata da medida e afirma que a decisão do governo, publicada às vésperas do primeiro turno das eleições, pode interferir no processo eleitoral. Uma hora, 5 minutos pelo horário de Brasília. Muito bom dia a você que sintoniza a TMC nesta edição do A Cidade é Sua de Belo Horizonte. Desta semana, o assunto é a política no segundo maior colegiado do país. Desde a redemocratização, quem vence as eleições em Minas Gerais leva a faixa presidencial. Para falar sobre o assunto, Mariana Reis conversou com Adriano Cerqueira, que é cientista político, e Ricardo Souza, que é professor em teoria do Estado. A gente acompanha esse bate-papo agora.
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7: 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Olá, você que acompanha mais uma edição do A Cidade é Sua pela rádio ou pelas plataformas digitais da TMC. Hoje a gente coloca uma lupa sobre o segundo maior colégio eleitoral do país, Minas Gerais, que, como a gente sabe, é um estado decisivo. Quem ganha aqui, ganha no Brasil, desenha, portanto, o mapa do poder nacional. E para a gente analisar o peso das pesquisas, os bastidores políticos e o comportamento do eleitor indeciso, entre outras coisas, nós elegemos aqui hoje um time de peso para nos ajudar a compreender tudo isso, o cientista político Adriano Cerqueira e o advogado e professor em teoria do Estado, Ricardo Souza. Sejam muito bem-vindos, obrigado pela presença. Vamos começar pelo professor Adriano. Desde o início, né, professor, as pesquisas de intenção de voto praticamente não mudaram. Cleitinho tem aí uma vantagem. O segundo lugar é que a gente vê uma certa disputa ali entre Patrus Ananias do PT e Alexandre Calil do PDT. O que o senhor acha que isso aconteceu? Inicialmente acreditou-se que aquela confusão inicial do Cleitinho ia prejudicar de alguma forma, né? Ia ter um reflexo nas pesquisas, mas isso não aconteceu.
8: Olá, Mariana. É um prazer estar aqui participando do programa. Aqui em Minas, a gente tem uma situação em que o Cleitinho, há algum tempo, ele tem cativado o eleitorado, né? Ele já é senador há algum tempo. Ele esteve associado àquela onda em 2018 em favor da candidatura do Bolsonaro, né? E do próprio Zema. Depois se reelegeu como senador. E ele conseguiu um eleitorado que abrange também o lado mais à esquerda. Um pouco do eleitorado que tende a se identificar na centro-esquerda e esquerda também gosta do Cleitinho. Só que ele, a sua grande base mesmo é propriamente no eleitorado mais de centro-direita e direita. No caso da esquerda, se tem um problema sério, é que Calil e, no caso, Patrus, eles tendem a competir pelo mesmo eleitorado. Então, há uma fragmentação nesse eleitorado. E tem também o atual governador, Matheus Simões, que em algumas pesquisas aparece também meio que empatando com esse bloco. A distância do Cleitinho para eles é muito grande, mas não o suficiente para dar uma vitória no primeiro turno. Então, a indefinição que eu vejo aqui em Minas é quem vai chegar ao segundo turno com o Cleitinho, porque pode ser qualquer um desses três, né? A menos que não haja uma grande surpresa no meio do caminho.
7: E a gente tem aqui números quentes de uma pesquisa de votos válidos que foi divulgada poucas horas antes dessa gravação pelo Atlas Estadão, com os seguintes números: Cleitinho com 40%, Patrus 32%, Alexandre Calil 8%, quase 9%, Flávio Roscoe 7,6%, Matheus Simões quase 6% e Gabriel Azevedo com quase 3%. Alexandre Calil, Flávio Roscoe e Matheus Simões.

0: Essa pesquisa tem um campo que pega mais o eleitor mais engajado, né? O campo do Atlas Intel. Então a gente vê o Patrus um pouco mais encorpado nas intenções de votos. Mas a questão é essa: se um dos dois, Calil ou Patrus, perder força, o outro vai crescer. No contexto desse, de uma polarização mais acirrada entre Flávio e Lula, pode ser que isso arraste também o Patrus para um segundo turno. De qualquer forma, são muitas possibilidades ainda em aberto, que eu acho que só com mais pesquisas, né, ao longo dessa semana, a gente vai conseguir ter algum perfil, mas assim, uma tendência um pouco mais bem definida do que deve acontecer.
1: Ainda sobre o Matheus Simões, o senhor disse sobre essa dificuldade de identificação que ele tem com o eleitor, né? A gente nota que quem ocupa o executivo costuma ser historicamente favorecido, mas em casos como o do Matheus, né, que assumiu um governo em que ele era vice, às vezes isso acontece ali nos últimos dias, fechando, né, para a gente ir para as urnas. E o senhor acredita, então, que pode acontecer ainda esse crescimento expressivo mais na reta final?
0: Já deveria estar acontecendo. Eu acho que a característica do Matheus não é de arrebatar um voto, assim, próximo do dia, né? Então, assim, ele deveria já estar com uma maior capacidade de adesão de votos do que ele tem. E ele não tem um carisma nesse sentido, né? E aqui em Minas é complicado, porque Minas é muito dividido regionalmente. Então, um candidato que é bem conhecido em Minas é um bom teste para ser candidato à presidência, né? E o Cleitinho tem essa capacidade, ele consegue ser transversal em todo o estado, né? Ele tem boas margens de voto em várias regiões do estado. E é essa a força dele. E para o Matheus Simões, não conseguiu ainda essa capacidade de ganhar mais votos, e eu estou achando que está perdendo espaço para isso.
1: Certo. Chamar o professor Ricardo aqui para a conversa, ainda para falar sobre o Matheus Simões, que a gente tem observado nessa reta final, né, protocolando projetos de lei, seguindo, claro, uma agenda de governo, afinal é o cargo que ele exerce atualmente. Mas qual que é o limite jurídico para essa presença em eventos institucionais durante o período eleitoral, sem que isso seja configurado uso da máquina ou abuso de poder político?
2: Com relação à questão dos projetos de lei, né, ele pode continuar apresentando projetos de lei, isso vai depender do processo legislativo, né, que nesses anos eleitorais ele tende a funcionar de uma forma bastante diferenciada, né, de acordo com os interesses dos grupos partidários. Então, projetos que não sejam realmente algo que seja de interesse de todo o espectro, eles tendem a ter um processamento mais retardado, digamos assim. Com relação à participação dele e atuação dele enquanto governador e enquanto candidato, o que a legislação eleitoral ela tenta impedir é a utilização da máquina pública em favor da campanha. Ele não pode se valer da condição de governador. E essa condição de governador, ela traz, por trás dela, a questão do dinheiro público, né? Ele não pode se valer disso, porque isso, além de gerar uma distorção do interesse público, isso poderia também patrocinar uma situação de desequilíbrio com relação aos outros candidatos. Então, cito aqui como, por exemplo, ele não pode, num evento oficial de governo, falar da sua candidatura, utilizar isso como palanque. Ele não pode se utilizar do Estado também, da condição de governador, para promover eventos que vão estar relacionados à questão eleitoral. Então, acho que os limites são mais ou menos esses, né? Do legislativo, é a questão de articulação, do ponto de vista de projetos de lei, e do ponto de vista de atuação enquanto governador, é não confundir a função de governador com a função de candidato.
1: Certo. Professora Adriana, a gente tem visto esse ano, talvez, mais do que o normal, né? Uma grande mistura entre os partidos. Então, às vezes, alguém que nem está em um cargo eletivo, mas é um prefeito ligado a determinado partido, declarando apoio a um candidato de um outro espectro, né, de uma outra legenda. E, às vezes, dentro do mesmo partido, né, como eu posso citar um exemplo aqui, do candidato ao Senado Domingos Sávio, do PL, que declara apoio a Cleitinho. A nível nacional, a gente tem também o Matheus Simões, do PSD, declarando que o candidato dele é Romeu Zema, do Novo, e não Ronaldo Caiado, da legenda dele. E eu queria saber se isso tem algum peso para desenhar os cenários. Era algo realmente menos visto antes? Essa percepção está correta?
0: Não, isso era possível de acontecer mesmo, né?

0: Por exemplo, o Cleitinho, quando ele teve toda aquela dificuldade para conseguir se firmar como candidato no partido dele, o Partido Nacional queria que ele se mantivesse meio que neutro em termos nacionais, nessa polarização envolvendo Lula e Flávio. Mas se o Cleitinho fizesse isso, boa parte da base de eleitores deles, que já tem um candidato que é Flávio, iria abandoná-lo. Então, assim que ele se oficializou como candidato, na primeira oportunidade ele falou que votaria no Flávio, que apoiaria o Flávio. Né? O Matheus Simões, ele, apesar de estar no partido que tem um candidato que é o Caiado, ele era vice-governador do Zema, que saiu pelo Novo como candidato. E o Matheus Simões era do Novo e foi para o PSD. Só que o Matheus Simões não apenas declarou no primeiro turno o voto ao Zema, como acabou de declarar agora que ele vai apoiar no segundo turno o Flávio. Então, por que isso é importante? É uma tentativa de capturar esse eleitor nacionalmente já identificado nessas candidaturas para se beneficiar com isso. Então, a gente vê muito nos diferentes cargos em disputa a questão do partido em si perder relevância e os candidatos identificarem e definirem seu apoio a candidatos de outros partidos. Ainda mais que muitos dos partidos mais ao centro meio que se declararam neutros nessa disputa e meio que liberaram os seus membros para fazer essa mistureba, né?
1: Esse
0: mexido eleitoral, sim, né? Então, acho que é característico dessa polarização muito acirrada, de bom tempo, envolvendo o lulismo de um lado e o bolsonarismo de outro. E isso faz com que os demais candidatos, partidariamente, tentem se encaixar dentro desses dois polos.
1: Queria saber do professor Ricardo se a gente acompanhou, né, muito essa discussão, principalmente no TSE, falando sobre ministros declararem voto por meio de suas redes sociais. Queria saber como que a gente pode transportar isso para uma esfera menor, mais local, como no caso desses prefeitos, por exemplo, pessoas que ocupam cargos eletivos, mas não estão disputando necessariamente neste ano. Como que a gente deve lidar com isso? Como que o senhor observa isso acontecer?
2: No caso de, por exemplo, quem está exercendo um cargo do executivo ou do legislativo, isso historicamente acontece, é comum. Inclusive, essas eleições intercaladas, 2 anos as municipais e depois 2 anos as nacionais e estaduais, ela acaba promovendo isso. Então, nas campanhas para os prefeitos, o apoio dos governadores, de quem está na presidência, dos deputados federais, estaduais, senadores, é muito importante. Da mesma forma, quando nós temos, 2 anos depois, as eleições nacionais, esse apoio dos prefeitos faz muitíssima diferença, sobretudo nas cidades menores, sobretudo no interior. A grande questão, a grande preocupação é quando isso extrapola para o judiciário e também para outras autoridades relacionadas ao sistema de justiça, como polícias, como Ministério Público. Por quê? Era para ser uma função isenta. Deveria ser, né? A Constituição prima para isso. E eu acho que a grande preocupação é quando nós vemos magistrados, promotores ou procuradores de justiça e autoridades, delegados, policiais, comandantes de polícia se manifestando politicamente. O que a legislação proíbe e, do meu ponto de vista, também chega a ser imoral, considerada a importância do cargo.
1: E principalmente nessas cidades menores, o que a gente vê, costuma reportar, às vezes com mais frequência, principalmente em Minas e São Paulo, é a questão do assédio eleitoral. Então, qual que é o ponto, qual que é essa linha tênue entre um prefeito que é ativante ali, militante por uma determinada figura, né, uma candidatura, mas essa força que ele exerce sobre os servidores, principalmente em cidades menores, que poderia configurar assédio eleitoral?
2: Infelizmente, a questão do assédio eleitoral, ela voltou nessas eleições com a tônica considerável. Eu lembro que, há uns 15 dias mais ou menos, o Luciano Hang, né, notório dono das lojas Avan, ele pela segunda vez está sendo processado pelo Ministério Público do Trabalho porque está promovendo em palestras, em vídeos institucionais da empresa, ameaça, né, aos trabalhadores que não votarem segundo o que ele entende que é o melhor caminho, né? Inclusive com perda de carro, fechamento de loja, esse tipo de coisa. O mesmo vale para o serviço público. Se qualquer gestor ele se vale do seu cargo para tentar pressionar, para tentar fazer valer o seu entendimento eleitoral para aquele que está subordinado a ele, isso é ilegal, isso configura assédio, né? Dentro do universo do mundo do trabalho, é um dos tipos de assédio, e perante a justiça eleitoral é o que a gente tem conhecido hoje com mais frequência, infelizmente, como assédio eleitoral. É ilegal e tem que ser fiscalizado e tem que ser recriminado o máximo possível.
1: Perfeito. Professor Adriano, vamos voltar a falar do Cleitinho, né, que é o líder nas pesquisas, tem uma presença, sempre teve, massiva e orgânica nas redes sociais. É algo que a direita traz muito forte, né, essa presença digital. E a gente tem observado, talvez nessa eleição, alguns expoentes da esquerda que parecem também estar atentando para isso. Né? Queria que o senhor comentasse um pouco dessa diferença entre os lados de se posicionar digitalmente.
0: É uma das grandes características neste século XXI, a capacidade que a direita teve de se utilizar, né, das redes sociais, que é mais orgânico, é mais espontâneo. Né, começou com articulação de pequenos grupos, né, pessoas que não se viam bem representadas no espaço institucional, né, por exemplo, em universidades, enfim. Aí, eles, através, né, desses contatos de redes, eles foram formando aos poucos clubes, né, associações. Isso foi gerando uma capacidade de mobilização muito intensa. E pessoas foram sendo arrebanhadas, foram... Um universo de competição digital foi acontecendo, e aí começaram a aparecer esses fenômenos de popularidade que sabem usar muito bem os meios digitais. A esquerda, mais institucionalizada, né, naqueles mecanismos
1: mais
0: de partido,
1: acadêmica, talvez
0: mais acadêmica, partido, aquela visão, né, marxista-leninista, o que é um partido, né, de esquerda, aquela questão ligada a sindicatos, é toda uma estrutura que foi montada ao longo do século XIX e XX. Quando chega esse mundo, nos anos 10 do século XXI, você tem uma forte competição de mobilização política que as redes sociais propiciam. E eu vejo a esquerda ainda com uma dificuldade de demonstrar maior capacidade de mobilização política usando as redes sociais. Já aparecem alguns expoentes nesse sentido, e a tendência é crescer mesmo, né? E agora, o grande desafio é que você tem um grande partido na esquerda que meio que monopoliza a atuação da base, que é o PT. E a direita não tem um PT da direita. Então você tem maior abertura para isso, a organicidade fica mais fácil de se institucionalizar. A esquerda, o PT, vai ter que se abrir melhor, ou então um outro partido mais orgânico vai ter que conseguir superar esse peso que o PT tem hoje sobre a esquerda. Mas a tendência é a esquerda também fluir para esse caminho.
2: Só fazendo uma parte, concordando plenamente com o professor, e só com outro viés, assim, né? Que é o seguinte, a gente tem que somar essa leitura corretíssima uma outra situação que aí merece também um olhar crítico, que é a questão das big techs e dos algoritmos. No mundo, não é só um fenômeno aqui no Brasil, né? A gente viu que a candidatura do senador Cleitinho, independentemente da campanha eleitoral, ela se manteve nos mesmos patamares desde o início. Por quê? A força dele é digital, é nas redes. E os outros candidatos, né, a gente está vendo variações exatamente porque eles dependem ainda muito da questão das campanhas. Mas no mundo, está acontecendo o que está sendo chamado de onda azul, que são candidaturas e programas de direita, e até mesmo de extrema direita, que tem surfado e tem obtido bons resultados, até aqui na América Latina, mas com grande ajuda das big techs, porque por trás de tudo isso, por trás da linguagem da comunicação digital, tem o bendito do algoritmo. E, geralmente, os discursos que tendem a minimamente regular, entender como é que funciona isso, são de um espectro de esquerda, ao passo que, de outro lado, a abertura total e a liberdade de funcionamento dessas big techs são exatamente desses grupos, né? Não à toa, quando da posse do Donald Trump, todos os grandes proprietários das big techs estavam presentes naquele jantar. Para eles, não só interessante do ponto de vista da ideologia que vai favorecer o desenvolvimento, o crescimento, a atuação deles, mas sobretudo do ponto de vista econômico-financeiro. Porque por trás dessa lógica, dessa comunicação digital, rola muito dinheiro, muitíssimo dinheiro. E aí, esses movimentos de direita e, infelizmente, de extrema direita também, na Alemanha, a gente viu a AfD, que é um partido declaradamente neonazista, depois de 70 anos, está liderando as eleições legislativas lá. Então é só um ponto aí para a gente analisar nessa lupa crítico, que é, além da facilidade maior da direita se comunicar no meio digital, existe por trás aí esse pano de fundo das big techs.
1: Sim, queria pegar esse gancho que o senhor trouxe para trazer exatamente essa questão da regulação dos conteúdos, porque antes, quando a campanha ficava muito restrita ali à televisão, às vezes se acontecia um erro, era mais difícil do candidato não conseguir controlar aquilo, porque a emissora mesmo, tendo uma decisão do TSE, do TRE, tirava do ar. E agora fica muito naquele controle ali do candidato, né? Ele pode até tirar do ar, mas ele grava um em seguida, um story, talvez, que tenha uma permanência menor ali nas redes sociais. Como que o senhor tem observado isso?
2: É um grande desafio, né? É um grande desafio para o mundo jurídico garantir a serenidade, o transcurso regular de um processo eleitoral no mundo em que a gente tem não mais só fake news, né? Nós temos as deepfakes agora, onde se consegue produzir imagem e voz de uma pessoa com a perfeição incrível. Então, o que se precisa hoje é tentar dar o máximo de celeridade possível para aquelas questões que são levantadas. Você falou que quando era simplesmente na televisão era muito mais difícil. Tem um célebre caso lá de 89, né, do debate entre Lula e Collor, em que o Collor trouxe um dossiê, que era um calhamaço de folhas em branco, e aquilo ali acabou favorecendo a reta final das eleições, uma coisa que não dava tempo hábil para se entender, compreender e até impugnar aquela situação. Hoje, no mundo digital, se por exemplo, hoje, uma fake news, uma deepfake relacionada a qualquer candidato, ela for solta hoje na internet, até se identificar, até se promover, se procurar a justiça, tomar uma decisão, nós estamos a 15 dias das eleições, olha o perigo e olha o impacto que isso pode gerar. Então, é um grande desafio para o mundo jurídico, não só no Brasil, mas no mundo, é entender como é que se tal. Se, por exemplo, hoje, uma fake news, uma deepfake relacionada a qualquer candidato, ela for solta hoje na internet, até se identificar, até se promover, se procurar a justiça, tomar uma decisão, nós estamos a 15 dias das eleições, olha o perigo e olha o impacto que isso pode gerar. Então, é um grande desafio para o mundo jurídico, não só no Brasil, mas no mundo, é entender como é que se pode evitar isso. Por isso, quando se fala, né, em regular minimamente, não é porque está querendo cercear a liberdade de expressão de ninguém, não. É porque não pode se tornar uma terra sem lei. Ah. O mesmo que vale para o mundo real, vale para o mundo digital também. Só que as transformações chegam muito rápido.
0: Eu diria que o grande desafio para o sistema democrático, que sequer democrático, é como acomodar revoluções na área da comunicação pública, né? Isso aconteceu há vários séculos passados, quando começou a prensa. Então, um indivíduo podia produzir um texto apócrifo, não assinava, aí fazia um manifesto político, rodava, em poucas horas tinha centenas, até milhares de cópias e ele saía distribuindo nas ruas. Isso afetou os sistemas políticos estabelecidos. Alguns reagiram autoritariamente, criminalizando, né, publicações, criminalizando a opinião pública, censuras, né, enfim. Mas também, aos poucos, foi se acomodando um sistema democrático convivendo com a palavra livre, impressa. Aí depois tivemos as grandes empresas de comunicação, né, século XIX, democracia de massas, usando muito de jornais, várias edições ao dia, depois rádios, depois televisão. E, de novo, imprensa livre, né, sem censura, os perigos, alguma regulação, principalmente autorregulação por parte das empresas, mas também reações autoritárias, com censura, criminalização da opinião e tudo mais. Agora a gente está assistindo uma nova revolução na comunicação, que são essa era digital. De novo, como reagir a isso? Democraticamente ou autoritariamente? De uma forma democrática, permitindo sim a palavra livre. E aí, como resolver esses problemas relacionados a excessos, né?
1: Sim.
0: Principalmente, mas agora, a regulação não pode ser censura e não pode ser criminalização de opinião, né, para impedir o acesso ao debate. De novo, é o sistema democrático que vai ter que definir até onde vai essa democracia com essa revolução que veio para chegar. Não dá para voltar atrás, né? O mundo caminha, né?
2: A gente tem que tomar cuidado com a diferença do remédio para o veneno e a dose, né?
0: Pois é.
2: Mas também lembrando, no século passado, esse conflito entre a livre manifestação e o que se fazer a respeito disso, nós tivemos Mussolini e Hitler. Um período de 10, 20 anos. Também, acho que a gente tem que, com a história, a gente tem que ver onde que a gente errou.
0: E tivemos também Stalin, né? Tivemos assim, né, regimes totalitários, que tem uma imprensa totalmente controlada, censura plena, que é onde o autoritarismo extremo leva, né? Então, a gente tem que tomar cuidado com
2: a dose. A dose, acho que é a questão.
1: Mudando um pouco o nosso foco, agora falando de bastidores, principalmente aí, talvez vamos puxar por esse caso do Senado, né? A gente viu a ex-prefeita de Contagem, Marília Campos, do PT, ser muito cotada para disputa ao governo de Minas. Ela não quis de jeito nenhum, resistiu bastante para essa candidatura que ela enxergava, e as pesquisas têm mostrado isso, né, como bastante viável mesmo ao Senado. E viralizou um vídeo dela ainda na pré-campanha, cumprimentando Gabriel Azevedo, do MDB, se referindo a ele como meu governador. A Marília é muito crítica, né? Ela defende essa abertura do PT, essa formação de alianças para que tenha mais chance de ocupar aí espaços e candidaturas. Queria saber do senhor, se o PT realmente tivesse conseguido dialogar melhor com alianças, tinha mais chance aí de um segundo turno junto com o Cleitinho, ou talvez até de emplacar uma candidatura?
0: Eu acho que o problema que o PT tem, que também é uma qualidade, é o Lula. Né? O Lula levou o PT a lugares inimagináveis, mas também gera um limite. Né? Então, assim, a Marília Campos, se fosse candidata ao governo, talvez ela tivesse uma intenção de votos maior, mais estabelecida que o Patrus. Mas ela não ganharia a eleição. Assim, a maioria do eleitorado, né, ou aqui em Minas, né, dificilmente daria a ela essa oportunidade. Ela, como tem um bom potencial político, ela viu no Senado as suas reais chances, porque são o Senado, para senador como para governador, é um cargo majoritário, só que são duas vagas, e não uma só, como é para governador. Duas vagas, ela ainda tem chance, não está garantido. A disputa para o Senado aqui está muito acirrado, talvez ela nem consiga a vaga, né? Mas a Marília, ela me parece uma pessoa que poderia ser a renovação dentro do PT. Ela tem uma imagem mais suavizada, né? Ela tenta evitar essas grandes polarizações. Ela é muito popular onde governou, né? Seja prefeita de Contagem. E eu não vejo, eu não tiro do horizonte a possibilidade até da Marília, no futuro, até ver outras possibilidades em termos partidários, para poder fazer o seu caminho. Porque tem um caminho para a esquerda. E eu acho que a Marília é uma dessas sinalizações de como pode ser feito. E quando ela fala bem do Gabriel e tal, ela está meio que sinalizando para o eleitor do Gabriel Azevedo, olha, vote em mim.
1: Vai para o meu lado. Sim.
0: Vai para o meu lado. Voltando àquela pergunta anterior, né? Então, a gente vê essa mistura mesmo. E ela tem uma imagem suavizada. Eu acho que a Marília, ela tende a ser um pouco mais moderada à esquerda, e não tão colada assim a imagem do PT mais antigo, de Lula e tudo mais, que eu acho que é por onde é o caminho que pode ter um crescimento.
1: Certo. E historicamente, professor Adriano, o eleitor mineiro é muito conhecido pelo pragmatismo, né? A gente já viu em alguns pleitos aí passados o fenômeno Lula-Zema, né? E agora surge aí o que alguns estão classificando como Marécio, que são os eleitores que pretendem dar esse voto no Senado para Marília Campos, do PT, e para Aécio Neves, do PSDB. Sim. E até mesmo Lulatinho, né, que é o eleitor de Lula à presidência e Cleitinho para o governo de Minas. Então surgem nessas conversas de bastidores, né, quando um cidadão decide votar de forma tão oposta assim. O que explica essa mente analítica tão contraditória do eleitor?
0: Aqui em Minas, né, a figura do candidato, pessoa do candidato, é muito importante. E você tem figuras fortes aqui em Minas atualmente. Lula, Jair Bolsonaro, né, que conseguiu transferir o seu carisma para o filho, Flávio Bolsonaro. A gente vê que Minas hoje é uma divisão rígida, né, entre os dois. Em algumas pesquisas, até o Flávio já aparece um pouco na frente do Lula, o feito que o pai dele não conseguiu. Então, assim, você tem essas imagens fortes. Cleitinho é uma delas. Então, aí o eleitor que gosta do Lula, mas gosta do Cleitinho, mistura. O eleitor que gosta do Bolsonaro e gosta do Cleitinho, mistura, né? E a questão mais política, ideológica, não faz muita importância. Eu conheço pessoas, né, mais da esquerda, que na época da polarização entre PT e PSDB, jamais votaria no Aécio. E agora estão fazendo o Marécio, né, por conta dessas alterações.
1: Sim.
0: Mas, de novo, a figura da pessoa do candidato importa muito. Mais do que propriamente afiliações partidárias ou questões mais ideológicas. Porque Minas é um estado muito fragmentado regionalmente, da pessoa do candidato importa muito. Mais do que propriamente afiliações partidárias ou questões mais ideológicas. Porque Minas é um estado muito fragmentado regionalmente. E aí, como o voto norte em Minas, né, exatamente como o voto sul de Minas, né, exatamente como o voto centro em Minas, figuras que são mais conhecidas popularmente conseguem fazer esse transbordamento regional e aí viram uma atenção maior. E o eleitorado, então, vai fazendo pessoalmente essas suas escolhas. Ah, senador vai ser fulano de tal, o outro vai ser outro, né, governador vai ser assim. E aí não tem ligação partidária ideológica suficiente.
1: Tem viralizado muito, eu não tenho até compreendido muito bem por que isso está chamando tanta atenção, que é o Cleitinho abraçando eleitores do Lula nos comícios, falando meu coração é de todos, eu vou governar para todos. Essa é a postura esperada do candidato, afinal ele quer voto mesmo, né?
0: Exatamente, porque o Cleitinho ele está mais próximo do eleitor de Bolsonaro, tanto que ele manifestou esse apoio ao Flávio. Mas ao mesmo tempo ele tem falado, olha, cabe todo mundo no meu coração, a esquerda e a direita. E ele sabe, né, que esse eleitor que vota no Lula não é necessariamente de esquerda. E ele não tem porquê, ele tem condições de também ser atraído para ele. O Cleitinho, ele é muito bom nessa capacidade de comunicação mais direta, ele fica à vontade, não parece que coisa ensaiada.
1: Sim.
0: Né? Então, é uma das explicações de por que ele está onde está. E ele tem sido muito resistente, né, a não perder votos, apesar de toda aquela complicação que foi a confirmação de sua candidatura. Por conta disso, ele tem essa capacidade de comunicação mais direta com o eleitor, inclusive pegando o eleitor do Lula.
1: E o senhor acredita em uma identificação do eleitor com o Cleitinho no sentido de meritocracia, que me parece um pouco do perfil que o eleitor gosta, né? Assim como enxergou em Lula lá nos anos iniciais, um analfabeto podendo chegar à presidência, espelham isso no Cleitinho, um verdureiro podendo chegar ao Palácio Tiradentes. Tem um pouco disso na visão do senhor?
0: Eu acho que tem, sim. É uma coisa assim, eu me reconheço nele, né? Representação tem muito esse aspecto de espelho. O eleitor se reconhece na imagem daquele candidato. Com o Cleitinho é muito fácil esse espelhamento. E como o Cleitinho ele é muito pessoal, muito emotivo, fala da família dele, enfim, dá exemplos e tem mostrado um crescimento nesse sentido, o eleitor se sente mais confiável nele. Não, ele pode até não saber tanto quanto os outros, mas eu acredito que ele vai fazer a coisa certa, porque ele nem sabe direito o que é muitas vezes. Então ele consegue entender melhor o que um Cleitinho faz e fala do que muitas vezes um candidato mais preparado e que não tem essa capacidade, né,
1: popular,
0: de carisma, assim, poderia fazer. Então, eu acho que isso é uma das explicações para o Cleitinho.
1: Sim. O senhor falava também, citou que Jair Bolsonaro transferiu para o filho esse engajamento político, né? Por que a gente está vendo tanta dificuldade do PL aqui em Minas Gerais em atrair para o Flávio Roscoe essa preferência do eleitorado?
0: É a mesma dificuldade que o Zema nacionalmente está tendo. Se o Zema tivesse os votos do eleitor mineiro que aprovou a sua gestão, o Zema estaria numa posição muito maior do que está agora. O problema é, de novo, Zema é uma figura popular aqui no estado de Minas. Só que o eleitor do Zema, nacionalmente, prefere o Bolsonaro, o pai e agora o filho, né? Então o Zema perdeu espaço nisso aí. A mesma coisa a gente vê para o lado do Flávio. Por mais que o Flávio pudesse crescer, porque hoje, em termos de intenção de voto presidente, tem uma divisão entre Lula e Flávio aqui em Minas, por que que o Flávio, né, o Oscar não está pegando esses votos do Flávio Bolsonaro?
1: Sim.
0: Porque o eleitor de Minas, para estado, ele já tem o seu cara, que é o Cleitinho. Né? Então o Flávio, ele é muito próximo do Cleitinho, evita entrar em confronto, e o Cleitinho fica muito próximo do Flávio, no caso Bolsonaro também, né?
1: Sim.
0: Para não perder o seu eleitor. E aí, nacionalmente, o Zema fica meio órfão e o Flávio Rosco também fica meio órfão nesse sentido. Porque é uma segunda opção. A primeira opção é esse casamento meio maluco, né? Que a gente pode pensar, né? Do Flávio com o Cleitinho.
1: Sim. Professor Ricardo, a gente vê, né, que os templos religiosos são um espaço de grande convergência do eleitorado, principalmente eleitorado evangélico, que aqui em Minas já são um quarto da população. Do ponto de vista legal, qual que é a linha entre a fronteira, de novo, né, entre essa liberdade de manifestação da fé, a opinião de lideranças religiosas e o abuso de um poder religioso ou uma propaganda eleitoral irregular feita dentro de igrejas e templos?
2: Eu vejo esse como um dos grandes problemas da democracia brasileira hoje, né? Essa apropriação indevida dos púlpitos, dos cultos, dos altares, por questões políticas. A ideia de um Estado laico não é porque ela se opõe à existência de religiões, à existência de uma crença. É muito pelo contrário, para que se possa permitir a existência de várias crenças em harmonia. Por quê? Na medida que eu misturo a questão política com a questão religiosa, pode ser que quem esteja no poder amanhã, a visão dele religiosa, a crença dele, não seja a mesma minha. E se ele for levar isso para dentro do funcionamento do Estado, isso vai ser extremamente problemático. Então, essa é uma situação que ela, de um lado, do ponto de vista legal, ela não vai bem, entendeu? Porque ela ultrapassa esses limites que o nosso Estado tentou colocar. E do ponto de vista individual, eu acho pior ainda, porque é uma grande covardia. Porque o religioso, aquela pessoa crente, que ela vai na sua igreja, ela vai no seu culto, esperando ali uma palavra que alimente ela espiritualmente, ela acaba sendo atacada com essas questões ideológicas, essas questões políticas, chegando ao cúmulo de até candidatos subirem em púlpitos, né? Então essa é uma situação extremamente complicada e difícil, de difícil solução. Por quê? Qualquer um que se coloque criticamente a isso pode ser enxergado por esses grupos religiosos como alguém que se opõe à própria crença dela. Uma coisa não tem nada a ver com a outra, entendeu? Como eu disse aqui, a gente tem que promover a liberdade de culto, qualquer que seja ele, qualquer que seja a crença. E para que isso funcione bem, a gente não pode levar a crença X, a crença Y, a um governo. Então é uma situação extremamente complicada, do ponto de vista das mais complicadas hoje. O governo, o PT, o governo atual, ele tenta sanar um problema, uma falha que ele teve nas últimas décadas, que foi de um afastamento, né, das comunidades de base religiosas, mas isso é uma coisa que tem que ser feita com muita sensibilidade, com muito cuidado. Primeiro, porque pode soar uma questão aproveitando da situação, uma situação eleitoral. E de outro, pode, na verdade, afastar mais. Então, esse é um dos maiores problemas. O Brasil, ele é o maior país católico do mundo, em termos populacionais, está caminhando para ser o maior país protestante do mundo. Mas nós convivemos aqui com diversas outras religiões e até mesmo para quem não tem religião. Então é uma situação que tem que ser vista, tem que ser analisada com todo cuidado, com todo carinho, para que a gente não cometa equívocos que já aconteceram no passado da humanidade e que estão acontecendo atualmente quando se mistura essas duas esferas.
1: Do ponto de vista prático, o que o senhor acha que poderia acontecer, ou se já viu acontecer, de algum pastor, enfim, algum líder religioso que esteja fazendo essa, que seria uma propaganda irregular dentro desses espaços? Apesar de que essa audiência, esses fiéis, muitas vezes a gente vê eles terem uma visão pouco crítica daquele que eles estão enxergando como uma referência, né?
2: Eu acho que legalmente uma medida que poderia de imediato surtir efeito é o seguinte: se aquela designação religiosa ela está atuando politicamente, acaba com a isenção fiscal dela. Porque uma das benesses que as instituições religiosas têm é não pagar diversos impostos. Na medida que não está se pagando imposto, na verdade, aquilo ali a sociedade está bancando. Se desvirtua o funcionamento, a existência dela, então não faz mais sentido essa benesse. Eu acho que já seria um bom caminho, né? Mas eu tenho que lembrar, curiosamente, né, e assim, também lamentavelmente, nós temos no Estado laico, democrático de direito brasileiro, bancadas religiosas. Como é que passaria uma proposta dessa? Que cresce a cada dia.
1: É verdade.
2: Eu digo que são as três Bs, né? Bancada da bala, da Bíblia e do boi.
1: É. Eu vou pegar esse gancho aí da resposta do professor Ricardo, professor Adriano, para falar, né, ressaltar novamente. Os evangélicos já são 25% da população aqui de Minas Gerais. E esse segmento tem demonstrado essa força de mobilização realmente, né, cada vez mais nas eleições, muitas vezes associado à pauta de costumes e também discursos conservadores. E essa crítica que o professor Ricardo fez, né, faz muito sentido. Eu queria saber o que o senhor pensa sobre como esses candidatos do campo progressista têm desenhado estratégias para dialogar com esse grupo, ou se o senhor acha que não existe nenhuma estratégia.
0: Não, o que acontece é uma mudança demográfica no Brasil, né? Se você acompanha o censo desde 2000, 2010, agora recente 2022, os evangélicos, né, tanto os tradicionais quanto os mais, né, tipo neopentecostais e pentecostais, os evangélicos cresceram de 9%, que era 2000, para chegar agora, nacionalmente, temos aí de 27%, quase 28%. Da população, e houve uma redução dos católicos. Curiosamente, o crescimento dos evangélicos tem também acompanhado o crescimento desse voto mais à direita, mais conservador, né? E muitos candidatos, jovens lideranças, né, mais à direita, a gente vê que tem essa linhagem mais evangélica, né, protestante, enfim, que tem mostrado essa grande capacidade, né, orgânica. Uso de redes sociais, eu acho que o crescimento, né, do credo nesse sentido tem um pouco a ver também com essa maior facilidade de comunicação, e aí isso, um valor se aproxima do outro. Ao mesmo tempo, a ideia do esforço próprio do indivíduo, né, que pela fé consegue superar, caso do Cleitinho, por exemplo, gera uma identificação. O grande desafio da esquerda é se aproximar desse eleitor. A gente vê no Rio, por exemplo, a Benedita, né, da Silva, que já foi governadora, ela é evangélica e está lá liderando um primeiro lugar nas intenções de voto para o Senado. A própria Marina, né, que já foi do PT, depois saiu, fez governo, agora voltou novamente. A Marina, ela mostrou uma capacidade, sendo progressista, de se aproximar desse eleitor mais evangélico.
1: Sim.
0: O grande desafio que eu vejo nos chamados progressistas ou mais à esquerda é acomodar valores mais conservadores. Questões de família, questões ligadas, por exemplo, à gestação, né, defesa da vida. Valores são fortes ao conservadorismo e que à esquerda você tem grupos que também têm essa postura. E enquanto que no campo mais progressista da esquerda, eles tendem a ter mais crítica em relação a isso.
1: Sim.
0: Então, a grande questão que eu vejo na esquerda hoje é ser mais plural em termos de opções de candidaturas viáveis e sair um pouco dessa hegemonia petista, que tende a ser uma hegemonia que muitas vezes impede um maior avanço nesse sentido. Como a direita não tem um partido hegemônico, então fica mais fácil essa expansão, inclusive de eleitores evangélicos junto à direita. À esquerda, de novo, o desafio é como quebrar, né, muitas vezes, essa essa densidade eleitoral que o PT construiu ao longo de décadas e que muitas vezes impede um melhor avanço dessas correntes.
1: Sim. Queria saber agora como que o senhor está enxergando essa proporção aí de indecisos, né, que tem sido um pouco flutuante entre as pesquisas. Sim. Mas algumas mostraram aí índices de 14%, que é bastante significativo.
0: Olha, os indecisos, vamos lá, eu vou pegar dois cargos importantes, principalmente aqui em Minas, tá? Os indecisos para governador, eles podem significar um impulso para uma surpresa no primeiro turno, vai que muitos indecisos acabem colando no Cleitinho. E aí o Cleitinho pode ganhar no primeiro turno. Uma das surpresas que Minas pode reservar é uma eventual vitória do Cleitinho no primeiro turno, e aí vai ser esse impulso dado pelos indecisos. Ou então, impulsionar principalmente o Patrus a ponto de consegui-lo colocar no segundo turno contra o Cleitinho. Pode acontecer isso. Mais improvavelmente o Flávio Rosco pegar, né, vai que tenha, né, um crescimento da candidatura do Flávio Bolsonaro e puxe ele. Mas eu acho que o Rosco já deveria estar crescendo melhor nesse sentido. Agora, no Senado, eu acho que a surpresa vai ser maior. Nas pesquisas para Senado, e algumas que eu vejo aqui em Minas, você tem alguns candidatos lá disputando as primeiras posições e um número de quase 30% ou mais no consolidado de indecisos. Esse pessoal ainda não, nas pesquisas, ainda não fala em quem vai votar para senador, mas já, eles sabem quem não vão votar. Uhum. Infelizmente, as pesquisas que têm saído, elas não mostram o grau de rejeição aos candidatos do Senado. Porque se a gente tivesse grau de rejeição, a gente saberia mais ou menos dizer quais são os mais favoritos para ganhar. Sim. Eu acho que aqui em Minas está indefinido quem vão ser os senadores. Quem está na frente não está garantido que vai conseguir essa vaga. Porque você tem um número muito alto, acho quase um terço, quando você chama as duas intenções de voto para senador, de indecisos. E aí essa turma, no dia 4, vai escolher alguém. Uhum. E aí muita surpresa pode acontecer.
2: E para senador, como nós vamos votar em dois, Exato. Ainda tem uma peculiaridade muito grande, né? É o seguinte, Marília está liderando, mas não com tanta vantagem. E os candidatos, basicamente, são em empate técnico. Como se vota em dois candidatos, geralmente o eleitor, ele sabe quem vai votar no primeiro. O segundo, ele vota, é um voto que ele tenta achar de última hora. Sim. Ali, vota qualquer um. Você deu um exemplo aqui, por exemplo, do Maresio. E olha que fenômeno interessante pode acontecer. O Aécio, ele pode ser a segunda opção também de quem vota no Carlos Viana, ou de quem vota no Aro, ou de quem vota no Domingos Sávio. Então, isso faz com que esses candidatos que estão segundo, terceiro, até quarto, na hora H da apuração dos votos, eles subam exponencialmente. O exemplo disso foi as eleições de 2018, Exato. Onde Dilma Rousseff liderava com bastante folga. E nós tínhamos o Viana e o Pacheco em segundo e terceiro. Os dois acabaram superando a Dilma exatamente por conta da força do segundo voto.
0: Não, e o Cleitinho, a Dilma ficou em quarto.
2: Cleitinho.
0: A Dilma, que estava em primeiro em 2018, ficou em quarto. Essa foi a última eleição aqui em Minas com duas vagas para Senado, né?
2: Exatamente.
0: Digamos, há 4 anos atrás, só uma que foi Cleitinho. Agora tem de novo duas vagas. De novo, quem está na frente não pode dormir num pedaço, não.
2: De jeito nenhum.
0: Porque, assim, a chance de quem está na frente não ganhar a vaga é muito alta. Tem um número muito... Tem um estoque de indecisos muito forte. Eu diria que isso é nacional, tá? Ah. Em São Paulo, por exemplo, para mim está indefinido quem vai lá. Sim. Aparece os nomes lá na frente.
2: Mais acirrado ainda, né?
0: Mas eles não crescem tanto, eles ficam parados aqui na primeira posição. Provavelmente a rejeição é alta. E aí, na hora H, dia 4...
2: Então, para o eleitor, não adianta pensar só no candidato que ele quer lá, não. Ele tem que pensar estrategicamente em quem vai votar em segundo lugar também.
1: Sim. Professor Ricardo, sobre essa nova regra das sobras eleitorais, queria que o senhor explicasse para a gente como que funciona essa regra de distribuição de vagas remanescentes, né, que a gente popularmente conhece como sobra da sobra, tanto na Câmara Federal quanto aqui, no caso, para a Assembleia Estadual. Um candidato que é individualmente muito votado, ele ainda pode ficar de fora se o partido não atingir aquelas exigências mínimas? Como que funciona isso?
2: Exatamente. Nós temos duas cláusulas principais, aí, duas regras principais, que elas acabam gerando esse efeito aí, né? Primeira é da proporcionalidade, em que a quantidade de votos para que um candidato obtenha sucesso naquela eleição depende do partido que ele está concorrendo, né? Partidos muito grandes desafiam uma quantidade maior de votos, às vezes partidos menos expressivos com uma quantidade menor de votos, ele consegue entrar. E a regra, né, a regra de barreira, na verdade, é por existência do partido em si, mas o partido ele precisa também garantir um número mínimo de votos para que ele possa continuar existindo também, sob pena de a viabilidade daquele partido não ser mais reconhecida pela Justiça Eleitoral. Isso faz com que haja possibilidade de que votos que foram para legendas ou para determinados candidatos acabem sobrando nessa história toda. Então, é uma novidade e é uma situação que ela gera para o eleitor uma sensação de traição, né? O voto, meu voto, efetivamente, não está se fazendo valer. As discussões acerca de uma reforma política, elas já tramitam assim, há décadas. Só que qual é o grande problema? Nós precisamos da boa vontade de quem já está na política para alterar as regras. E quem chegou lá, geralmente, chegou lá se beneficiando dessas regras. Então é um problema seríssimo. Eu sempre digo, eu milito muito na área de direito do trabalho, quando teve a reforma trabalhista lá em 17, eu falei, olha, a reforma trabalhista ela é necessária também, mas antes o Brasil precisa muito mais de uma reforma tributária e uma reforma política. É como se o paciente chegasse no pronto-socorro e ele fala assim, olha, eu estou com sintomas de infarto, de um AVC e uma dor de dente. E aí vai ser tratado dor de dente antes. Eu acho que essa é a grande questão. Reforma política, ela é para ontem, para que se evite situações como essa, que só gera um efeito de desincentivar o eleitor a ir às urnas, né? Que é a grande festa da democracia, o momento mais importante pelo qual lutamos tanto para que tivéssemos esse direito, né? E situações como essa são extremamente deletérias.
1: Professor Adriano, vou aproveitar esse gancho aí da festa da democracia para perguntar para o senhor por que a gente está diante de uma eleição histórica, né? Sempre tem sido falado esse nome aí. Acho que isso vai além de ser possivelmente, né, a última eleição do presidente Lula, como ele mesmo já disse, a esquerda não ter ainda, talvez, aí um sucessor. É além disso, né?
0: Sim, toda eleição acaba sendo histórica, né? A gente lembra de fatos, né? Inclusive foi lembrado em 89, né? Um grande fato que aconteceu. Mas o que tem de aspecto marcante, né, nessa eleição deste ano é que é como se fosse um segundo round, né? Ou seja, é como se fosse o segundo tempo de 2022. De novo é Lula e Bolsonaro. Só que agora não é o Jair, é o Flávio, né? Só que todo eleitorado do Jair Bolsonaro está com o Flávio hoje e não solta dele, né? Durante a pré-campanha, teve várias crises e tal, e o eleitorado ficou grudado nele. A mesma coisa com o Lula. Aparecem algumas crises, o eleitorado está grudado nele. Só que o que, que acontece? O Lula tem uma grande capacidade, né, assim, de apoio popular, né? É carismático, como Jair Bolsonaro também é. E isso é histórico. Você ter dois candidatos carismáticos disputando uma mesma eleição é raro. E está acontecendo novamente com o Flávio, que está conseguindo segurar esse carisma do pai. Isso é histórico. Outro ponto importante, as nossas instituições republicanas não estão boas, né? Você está vendo essa crise no STF acontecendo, essa extrema politização, né? Na ciência política a gente fala, né, quando a política vai para as ruas é porque as instituições não estão funcionando bem. Quando a gente vê outras autoridades, né, inclusive do Poder Judiciário, como foi falado aqui, se manifestando, né, politicamente, é porque tem um problema aí em termos de saúde institucional. O próximo presidente vai ter que enfrentar isso, né? Essa crise do STF é a agenda para o próximo governo. A gente tem uma crise econômica também forte, né, que vem se arrastando há alguns anos. Ela é outro problema a ser enfrentado. Então, o histórico também tem a ver com essa questão da República nossa, como ela está, que está com problemas muito sérios, né, transbordando, e que precisa de uma solução mais urgente, porque o mundo está caminhando. E a gente, com as nossas crises de décadas, estamos ficando cada vez mais atrasados em relação aos avanços que o mundo está tendo. E países à nossa volta estão acompanhando melhor esses avanços. Então, eu acho que o maior desafio que a gente tem para essa eleição desse ano é exatamente que executivo, que legislativo a gente vai votar e como eles vão conseguir enfrentar os desafios das nossas instituições que não estão funcionando bem e os desafios econômicos, né, que a gente está numa crise econômica severa, né, e que precisa ser resolvida o mais rapidamente possível.
1: Muito obrigada pelas contribuições. 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Nós analisamos aqui o peso das pesquisas, os bastidores políticos e também falamos sobre o comportamento do eleitor nessas eleições. Nós esperamos que você se informe bem, faça um bom voto. Eu agradeço aqui mais uma vez a presença do cientista político e professor do IBMEC, Adriano Cerqueira, e também do advogado e professor em teoria do Estado, Ricardo Souza. Um bom voto. 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
10: Duas da manhã, bom dia. No Dinheiro TMC desta semana, o tema é reinvenção profissional e qualidade de vida. Vamos falar sobre como planejar uma transição de carreira, organizar as finanças, calcular os riscos, identificar o momento certo para dar um novo passo. Para falar sobre isso, o Thiago Matheus conversa com o Alfredo Caseiro. Depois de muitos anos no jornalismo, ele encarou um novo desafio e decidiu mudar de vida. Vamos conhecer também um pouco da história dele e entender como foi esse processo de transformação profissional. Já na segunda reportagem, Estela Ribeiro conversa, apresenta a história de Karina Lara, uma empreendedora que deixou o mundo corporativo para se dedicar a um talento que já cultivava há muito tempo. Ela conta como tomou a decisão de mudar de carreira e transformar esse talento em uma nova oportunidade profissional. Você acompanha esse bate-papo agora.
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11: Olá, sejam todos muito bem-vindos ao Dinheiro TMC, esse cantinho aqui da nossa programação dedicado a fazer você entender melhor, ter um jeitinho melhor de lidar com o seu din-din. Eu sou a Estela Ribeiro, tô aqui, claro, dividindo essa bancada com meu parceiro Thiago Matheus. Fala, Thiago, tudo bem?
12: Tudo bem, Estela. Um abraço para você, um abraço para todo mundo que vai acompanhando aqui a TMC nesse fim de semana. Para você que está nas plataformas, para você que está no Dial, no FM, obrigado pela companhia, pela carona. E, aliás, a gente sempre fala aqui que o Dinheiro TMC é um programa que faz você ser o melhor amigo, melhor amiga do seu bolso. Mas o programa de hoje, Estela, a edição de hoje, ela vai ao encontro do que muita gente talvez já tenha pensado em determinado momento da sua vida, da sua carreira, que é a troca de profissão. Uhum. A troca de carreira, uma mudança, uma troca na chavinha. Quem nunca passou por isso ao longo da sua jornada profissional? Então, esse programa é para você que já mudou ou para você que ainda pensa em mudar de profissão.
11: Pois é, e o que isso tem a ver com dinheiro? Tudo, né?
12: Muita
11: porque
12: coisa.
11: Muitas das nossas decisões são a partir das nossas expectativas de como a gente vai fazer para ganhar a vida. E aí mudar de emprego, mudar de carreira, mudar de ramo, dá aquele medinho, será que dá? Será que não dá? Qual que é o melhor caminho? É empreender, é começar, é fazer uma faculdade nova, começar uma coisa nova, enfim. A gente vai falar um pouquinho sobre tudo isso e dicas de quem já fez isso, histórias que deram certo, de pessoas que resolveram mudar para ter mais qualidade de vida, né?
12: Pessoas que se organizaram, né? Financeiramente falando, profissionalmente falando, mas tem aquelas também que vão no impulso, até porque é aquele momento em que a maré sobe, em que as finanças baixam e a pessoa fica desesperada e já pensa em mudar da noite para o dia. Vamos falar disso? E já convido você a participar pelo WhatsApp. Manda aí para a gente. Se você já mudou de profissão, você é mais um desses? 11972211001. Dê o seu depoimento que a gente coloca aqui no ar.
11: Bom, e para começar, a gente fala logo de uma personagem, alguém que, assim como nós, jornalista, resolveu, depois de muitos anos, mudar de carreira. Você foi lá, né, Thiago, conversou com o Alfredo Caseiro e ele vai contar um pouquinho dessa história para a gente, né?
12: Mudar de vida, reinventar a carreira, buscar mais qualidade de vida. Muita gente já passou por essa situação. Já chegou naquele momento da vida, da profissão, da carreira, que falou, opa, eu preciso mudar, eu preciso me reinventar. Mas como fazer isso sem ser por impulso, com o pé no chão, com o planejamento? É o tema do Dinheiro TMC desta semana. E o nosso programa veio até a Pé de Meia, que é uma livraria infantil aqui na zona oeste de São Paulo, onde a gente vai contar mais do que boas histórias, como existem dentro dos bons livros, mas vamos contar também bons projetos de vida e também um exemplo para quem escolheu arriscar tudo e mudar também de carreira. E depois de 25 anos de carreira no jornalismo, na comunicação, no mundo corporativo, o Alfredo Caseiro construiu esse espaço aqui lindo, maravilhoso, que guarda muitas histórias. Falando de história, a gente vai conhecer a história dele e da livraria a partir de agora.
13: Tudo bem?
12: Alfredo, obrigado novamente por receber a gente aqui no Dinheiro TMC. O espaço é lindo, é maravilhoso, é inspirador. Falando em inspiração, como é que foi a sua inspiração para chegar até aqui esse resultado? Muita gente, já é a primeira pergunta que eu faço, talvez seja a pergunta mais difícil, muita gente coloca na balança o dinheiro e a carreira de um lado com o sonho e a realização profissional de um outro lado. Essas coisas, elas estão divididas mesmo? Não dá para associar você fazer o seu sonho, ganhar dinheiro? Ou seja, chega um determinado momento da vida que você precisa decidir para um lado ou para o outro. Dá para desassociar uma coisa da outra?
14: Eu acho que não. É essencial você considerar todos esses elementos. E eu acho que o sonho tem que ser sempre o ponto de partida. Eu acho que quando você se dispõe a fazer uma mudança de carreira, nunca é uma trajetória simples. Então, você tem que estar motivado por uma coisa maior, por um propósito. E eu acho que é importante você enxergar e sobretudo, dar os pesos corretos para cada coisa. Então, se para você ser muito bem remunerado, ganhar muito dinheiro, você vai ter que se planejar de um jeito. Eu fiz uma escolha que foi... de saída, norteada por um prazer pessoal. Eu sabia que ter uma livraria no Brasil é uma coisa desafiadora e que dá pouco dinheiro, objetivamente. Qualquer coisa que eu fosse fazer diferente, pensando no resultado financeiro, se eu montasse qualquer outra coisa, eu me daria melhor. Mas o essencial, eu não queria ter um negócio, eu não tenho vocação empreendedora, eu queria ter uma livraria infantil. Então, eu já entrei com essa diretriz. E essencial, quando você considera todos esses elementos que você citou, eu acho que, infelizmente, ainda muitas pessoas acabam sendo movidas exclusivamente pelo sonho e esquecem de planejar. Então, como eu queria ter uma livraria e morria de medo de ter um negócio, eu tomei muito cuidado e assim, me cerquei de tudo que eu podia. Então, eu fiz um plano de negócios seguindo o modelo tradicional. Eu conversei com donos de outras livrarias que estão há muito tempo no mercado. Tive muita sorte que encontrei pessoas generosas que me compartilharam comigo informações relevantes que me ajudaram muito. E fiz algumas escolhas para ter o mínimo de sustos possível.
12: Tá certo. No seu caso, então, foi planejado, foi organizado, buscando profissionais. Muita gente não tem essa oportunidade, né, Alfredo? Muita gente é naquele momento onde a água bate, onde as finanças já estão no limite e a pessoa se esgota e fala assim, poxa vida, isso aqui não é mais pra mim. Eu preciso mudar urgentemente porque a conta não tá fechando. Em algum momento da sua vida, você já tinha parado para pensar em mudar também, mas sem fazer o planejamento? Ou não? Desde o princípio, desde o começo, quando você focou, opa, essa vai ser a minha mudança de chavinha. Você já buscou ajuda de profissionais? Já fez com segurança, com uma quantia reservada para o seu investimento? Ou em determinado momento deu aquele sufoco, também você falou assim, chega, vou jogar tudo para o alto, quero empreender, quero mudar de vida?
14: Eu acho que isso está muito relacionado ao perfil da pessoa, né? Eu sou uma pessoa por natureza conservadora, assim, então, do ponto de vista de investimento, eu sou aquele cara que arrisca o mínimo possível e tal. E aí todo mundo diz, pessoas como eu, dificilmente vão ter um êxito financeiro exuberante e tal, mas é da minha natureza, eu não convivo com dívidas. Então, para você ter uma ideia, eu não habilito o cartão de crédito, eu uso só o cartão de débito. dizem que eu sou maluco.
12: Não, e muitos educadores financeiros vão elogiar, não é maluco não. Até porque muita gente fala que o perigo, né, das finanças familiares é justamente o cartão de crédito, que é o grande vilão, né? Porque você acaba comprando no crédito e tudo mais, então desse mal você não vai ser acometido, vamos dizer.
14: Então, e é isso. No meu caso, eu acho que eu nunca fiz essas escolhas baseado na necessidade, no imediatismo, por medo, talvez, a minha natureza. Então, eu fiz duas transições na vida. A minha primeira formação

0: que odontologia e por que da mudança do jornalismo? São áreas bem distintas, né, Alfredo?
1: É, na verdade, foi uma escolha completamente equivocada e que eu acho ainda surpreendente que nos dias de hoje as escolas não tenham uma orientação para a escolha de carreira mais enfática. Eu fui, aos 17 anos, obrigado a fazer uma escolha de profissão e aí dois indicadores me levaram para um caminho equivocado. Eu queria, desde os 10 anos, fazer jornalismo, mas aí na beira do vestibular eu tive dois maus conselhos, que podem até ter sido bem intencionados, mas me desviaram do rumo.
0: Crianças familiares é justamente o cartão de crédito, que é o grande vilão, né? Porque você acaba comprando no crédito e tudo mais.
1: O mínimo de sustos possível.
0: Tá certo. No seu caso, então, foi planejado, foi organizado, buscando profissionais. Muita gente não tem essa oportunidade, né, Alfredo? Muita gente é naquele momento onde a água bate, onde as finanças já estão no limite e a pessoa se esgota e fala assim, puxa vida, isso aqui não é mais pra mim. Eu preciso mudar urgentemente porque a conta não tá fechando. Em algum momento da sua vida, você já tinha parado para pensar em mudar também, mas sem fazer o planejamento? Ou não? Desde o princípio, desde o começo, quando você focou, opa, essa vai ser a minha mudança de chavinha. Você já buscou ajuda de profissionais? Já fez com segurança, com uma quantia reservada para o seu investimento? Ou em determinado momento deu aquele sufoco, também você falou assim, chega, vou jogar tudo para o alto, quero empreender, quero mudar de vida?
1: Eu acho que isso está muito relacionado ao perfil da pessoa, né? Eu sou uma pessoa por natureza conservadora, assim, então, do ponto de vista de investimento, eu sou aquele cara que arrisca o mínimo possível e tal. E aí todo mundo diz, pessoas como eu, dificilmente vão ter um êxito financeiro exuberante e tal, mas é da minha natureza, eu não convivo com dívidas. Então, para você ter uma ideia, eu não habilito o cartão de crédito, eu uso só o cartão de débito. Dizem que eu sou maluco.
0: Não, e muitos educadores financeiros vão elogiar, não é maluco não. Até porque muita gente fala que o perigo, né, das finanças familiares é justamente o cartão de crédito, que é o grande vilão, né? Porque você acaba comprando no crédito e tudo mais, então desse mal você não vai ser acometido, vamos dizer.
1: Então, e é isso. No meu caso, eu acho que eu nunca fiz essas escolhas baseadas na necessidade, no imediatismo, por medo, talvez, a minha natureza. Então, eu fiz duas transições na vida. A minha primeira formação é odontologia. Foi uma escolha completamente equivocada e eu me formei, trabalhei 7 anos e tinha uma angústia. Eu não queria aquilo para mim e tal, mas aí eu fui planejando um jeito de mudar. Então, fiz uma reserva financeira que me permitiu. Eu fiz uma conta, se eu ficar dois anos sem receber nada, eu consigo me manter com a minha reserva? E aí isso te dá uma tranquilidade para fazer essa transição de uma forma mais equilibrada. Mas como você disse, não é todo mundo que pode se dar o luxo de fazer isso.
0: Bom, então essa é a sua segunda mudança, né, Alfredo? Porque a primeira foi da odontologia para o jornalismo, depois jornalismo para a livraria, para a literatura, que são até coisas que conversam entre si. Mas bateu essa curiosidade, por que odontologia e por que da mudança do jornalismo? São áreas bem distintas, né, Alfredo?
1: É, na verdade, foi uma escolha completamente equivocada e que eu acho ainda surpreendente que nos dias de hoje as escolas não tenham uma orientação para a escolha de carreira mais enfática. Eu fui, aos 17 anos, obrigado a fazer uma escolha de profissão e aí dois indicadores me levaram para um caminho equivocado. Eu queria, desde os 10 anos, fazer jornalismo, mas aí na beira do vestibular eu tive dois maus conselhos, que podem até ter sido bem intencionados, mas me desviaram do rumo. Então, um melhor amigo na época falava, não, jornalismo é uma profissão decadente, não dá dinheiro. E, enfim, eu vou fazer 58 anos, então isso faz bastante tempo, tá? E aí, o meu pai, por outro lado, dizia que a pior coisa na vida era ser empregado, que eu tinha que ter um negócio. E aí, naquela dúvida, eu queria fazer jornalismo, mas tinha medo. Aí eu comecei a fazer tratamento com uma dentista que era super simpática e legal. Eu falei, poxa, essa é uma profissão legal, ela não tem patrão. Então eu fiz a escolha mais equivocada do mundo por total falta de orientação.
0: A gente estava até conversando

0: pouquinho antes de começar aqui a nossa gravação, né, Alfredo, que você ter sucesso na carreira, na profissão, você dar certo em alguma coisa é muito relativo. Tem muita gente que usa essa régua para medir pelo dinheiro. Nos dias atuais, pela quantidade de seguidores nas redes sociais, pelo volume do caixa e tudo mais, mas a gente sabe que tudo isso é muito relativo. Olhando para sua livraria hoje, o jovem Alfredo Caseiro, de 10 anos de idade, a criança Alfredo, ficaria muito orgulhoso do Alfredo de hoje, com 58 anos de idade, do que com o Alfredo jornalista, do que com o Alfredo dentista, né? O Alfredo que fez odontologia. O que, que a criança Alfredo pensaria ao olhar entrar nessa livraria, no Pé de Livro, livraria Pé de Livro, e observar essas unidades, né? Essas edições tão lindas e essa disposição tão bonita que se apresenta para quem entra aqui para comprar?
1: Sua pergunta é excelente, é até emocionante para mim, porque, na verdade, o gatilho para essa mudança, eu resolvi montar a minha livraria na pandemia, tá? Então, estávamos todos trancados em casa naquele momento, e eu acho que a pandemia, apesar de ter sido uma coisa profundamente perturbadora...
0: Vista, né? O Alfredo que fez odontologia... o que, que a criança, Alfredo, pensaria ao olhar entrar nessa livraria, no Pé de Livro, livraria Pé de Livro, e observar essas unidades, né? Essas edições tão lindas e essa disposição tão bonita que se apresenta para quem entra aqui para comprar?
1: Sua pergunta é excelente, é até emocionante para mim, porque, na verdade, o gatilho para essa mudança, eu resolvi montar a minha livraria na pandemia, tá? Então, estávamos todos trancados em casa naquele momento. E eu acho que a pandemia, apesar de ter sido uma coisa profundamente perturbadora, para quem soube fazer as leituras, ela foi libertadora. Então, eu me vi ali num trabalho que não me acrescentava mais, com mais de 50 anos, e senti uma urgência de fazer essa mudança. E aí, o desejo de ter a livraria era uma coisa que me acompanhava há muitos anos, porque... Desde pequeno eu tinha uma tia que me dava livros e isso foi essencial na minha formação, não só como leitor, mas também como ser humano. Então, a perspectiva de ter uma livraria era uma coisa que fazia muito sentido, que me dava um propósito que eu buscava naquele momento de vida. Então, casou perfeitamente.
0: Eu sei que é muito mais fácil a gente falar da nossa vida, da nossa experiência, das nossas decisões. Mas tentando olhar de uma maneira mais macro, mais geral, Alfredo, como que você enxerga as pessoas que acabam mudando de profissão? Você acredita que muitas pessoas tiveram a mesma experiência que você? Foi por uma orientação familiar, um impulso na escolha da carreira ou condição do nosso país, da economia atual, que faz com que as pessoas fiquem pulando de galho em galho, tentando empreender? O quanto que isso também é ruim, a pessoa dá tiro para todo quanto é lado, né, sem saber exatamente qual que é o seu foco, o que, que você gosta de fazer. Como é que você enxerga a tomada de decisão das pessoas que decidem sair de uma profissão e para outra, sair da zona de conforto e empreender?
1: Eu acho que hoje tem um ponto muito favorável. Não tem mais aquela cultura que tinha, eu vou fazer 58 anos, então na minha época de escolha era aquilo, você escolher uma profissão para a vida. Isso felizmente acabou, porque as pessoas estão entendendo, primeiro, que tem múltiplos talentos, a gente não é nada, então está cheio de arquiteto que gosta de música, enfim, a gente tem múltiplos talentos e tem que se permitir buscar o que vai fazer mais sentido. No momento atual, eu acho que esse estímulo excessivo ao empreendedorismo é um pouco perigoso, porque a gente percebe que é muito desafiador, sobretudo no Brasil, você ter um negócio. Então eu vejo muita gente que fica empolgada com o sonho e sai fazendo, então talvez por isso tenha muito essa coisa da tentativa e erro. Eu acho que em alguma medida isso pode ser aceitável, mas eu acho que a gente tem que ter mais cautela. Primeiro, não é todo mundo que tem vocação para empreender. E segundo, nada vai dar certo sem um bom planejamento. E para mim é sofrido isso, eu sou um jornalista e a planilha de Excel existia para me humilhar. Então foi muito difícil, mas isso me resolveu muita coisa e me evitou muitas ciladas. Então eu cheguei agora em agosto ao 5º ano da livraria e assim, eu considero que você falou de êxito. Na minha visão, no que eu me propus a fazer, eu tenho orgulho da minha trajetória.

0: trajetória nesses 5 anos. É, tanto do ponto de vista financeiro, assim, como eu disse no começo, livraria é uma coisa que dá pouco dinheiro, mas eu vivo da minha livraria e eu tenho uma satisfação pessoal que tem que entrar nessa conta também.
1: E é o que importa no final das contas, né? Claro, a conta precisa fechar, mas fazer aquilo que gosta, acho que ajuda bastante, né, Alfredo? A gente falou aí do seu êxito, do seu planejamento e tudo mais. Já 5 anos se passaram, né? Desde a pandemia até esse ano de 2026, com a sua livraria completando 5 anos agora no mês de agosto. A gente falou do êxito, das coisas que deram certo, mas vamos dar aquelas dicas também, caminho das pedras? Porque acredito que muita água passou também desde então. Até pegando um gancho, né? Numa semana chuvosa que nós estamos aqui em São Paulo, mas nesses 5 anos muita água rolou. E quais foram as dificuldades? O que se aprendeu também? O que se aprendeu com os erros? E a gente sabe que no mundo do empreendedorismo, os erros servem demais, né? Como uma grande escola, faculdade, como aprendizado. Tem algum que você se lembra que serviu e mudou a sua chavinha de vez na visão agora de um empreendedor?
0: Então, todo aprendizado tem um preço, né? Eu lembro um dos meus bons conselheiros quando eu estava planejando a livraria foi o Aldo Bottini, que foi o criador da Livraria da Vila. O Aldo me falou uma coisa assim: você vai e deve planejar a sua livraria, só que esteja preparado para adaptá-la. Cada livraria, cada lugar funciona de um jeito. Então, esteja preparado para se ajustar. E eu cometi alguns pequenos equívocos no começo. Por exemplo, a maioria das livrarias trabalha com consignação. E a consignação é uma coisa chatíssima, a gestão disso é muito complexa e tal. E aí eu resolvi adotar um caminho menos convencional. Desde o começo, e agora o percentual é ainda maior, eu tenho uma parcela grande de títulos que eu compro aqui. Por quê? Desde o começo, eu me dediquei 8 meses antes de abrir a livraria a fazer pesquisas e a escolher o meu acervo. E eu acho que eu fiz isso, modéstia à parte, com muita eficiência, né? Então, comprei livros que eu vendi e a coisa funcionou. Mas aí tem o preço do principiante. Então, no começo, eu vendia, sei lá, 10 exemplares de um determinado livro. Ah, vou comprar 20 da próxima vez. E aí eu passava 6 meses sem vender aquele livro. Então são coisinhas que você tem que estar permanentemente observando e ajustando.
1: Alfredo, vamos falar agora de qualidade de vida com renda, porque muita gente acaba desassociando as duas coisas. Parece que uma coisa não combina com a outra. Você não pode ter qualidade de vida, ganhar seu dinheiro, pagar suas contas, viver em paz. Parece que hoje em dia a profissão é sinônimo de ganhar dinheiro a qualquer custo e ter uma vida muito atarefada. Como foi para você? Essa vida atarefada foi que acabou fazendo você virar chavinha também, você desistir da comunicação, desistir de outras áreas, apesar da pandemia que a gente já tratou anteriormente. Como que a pessoa concilia isso, quem está ouvindo e assistindo a gente agora? Como você concilia a qualidade de vida com a renda também? Dá para ter as duas coisas na mesma proporção?
0: Esse é o ideal, mas é desafiador. Como eu te disse, quando eu escolhi uma livraria como negócio, eu sabia que esse ia ser um dos maiores desafios. Eu tenho hoje um nível de renda que é de 15 a 20% menor do que eu teria se eu tivesse continuado, a minha carreira na comunicação. Mas, nessa conta, como eu já disse antes, tem que entrar a satisfação pessoal também. Então, eu acho que depende do que a pessoa espera. Eu estava num momento de vida já que eu tinha viajado o mundo inteiro, eu tinha feito coisas, então eu estabeleci um modo de vida um pouco mais franciscano, eu diria,
1: Sim,
0: né?
1: sim.
0: Eu acho que não me arrependo.
1: E falando ainda em dinheiro, muita gente confunde preço com valor, né? Preço é quanto custa esse livro aqui que eu quero comprar do Alfredo. Agora, qual o valor que você dá para tudo isso que você tem aqui ao seu entorno? E mais do que isso, qual o valor você dá para a sua vida atual com as escolhas que você fez com a sua atual carreira?
0: Eu acho que é o ponto que me faz olhar no espelho todo dia e falar: pô, que legal que você está fazendo. Acho que as escolhas que eu fiz até agora têm sido muito recompensadas. Quando eu olho nesse momento, a gente acabou de fazer 5 anos, eu fiz um balanço de tudo que aconteceu aqui. Quando eu separo fotos, às vezes eu custo acreditar. Assim, É uma profusão de acontecimentos. A livraria é um lugar de encontros maravilhosos, de acontecimentos maravilhosos. Então, eu diria que eu sou muito bem recompensado pelas escolhas que eu fiz. E os meus boletos estão em dia, eu acho que esse é o principal indicador.
1: E agora, para a gente encerrar mesmo, Alfredo, aquela dica que você pode passar com a sua experiência aí de duas trocas de carreira, já 5 anos aqui da livraria, para quem tem aquele friozinho na barriga, acredito que você teve também, porque qualquer mudança, qualquer troca, qualquer movimentação que a gente faz na nossa vida, bate aquela incerteza, aquela insegurança. Mas para quem está precisando ou pensando em trocar de carreira, profissão, dar uma guinada na vida, mudar a chavinha de vez. O que vem na sua cabeça de imediato que você fala, ouça isso, vá por aquele lado, vá por outro lado, pense mais nessa forma, o que você aconselha pra gente aqui no nosso Dinheiro TMC?
0: Em primeiro lugar, eu diria que quem não tem o friozinho na barriga tem que parar e pensar de novo, porque não entendeu direito. O negócio dá muito frio na barriga em vários momentos, e eu não contei uma coisa aqui. Eu acho que o conselho principal é não banalize planejamento. Gaste tempo, energia, porque isso vai te ajudar muito. E saiba que por mais que você vá planejar, vai se organizar, vão ter as surpresas. Então, eu fiz todo o planejamento, tá? Eu estava pronto para inaugurar minha livraria em fevereiro, em dezembro de 2020, e abri em fevereiro. E aí me deu um estalo, eu fui fazer um check-up de saúde. Encurtando a história, eu descobri que eu estava com um tumor no cérebro. E aí eu tive que fazer uma cirurgia muito delicada. Parte do recurso que eu tinha disponibilizado para a montagem da livraria, eu tive que investir no pagamento do médico que me operou. Então foi uma coisa, mexeu comigo tanto financeiramente, como eu falei, poxa, eu demorei tanto tempo para fazer uma escolha, e a hora que eu tenho coragem, vem uma coisa dessa. Mas isso, de certa forma, acabou me fortalecendo. Foi um desafio extra e eu estou aqui. 5 anos se passaram, então o meu conselho enfático é isso. Não banalize planejamento, faça suas escolhas com cautela. Ousadia é essencial, você também não pode ficar pensando. Uma hora você tem que arregaçar as mangas e fazer. Mas seja cauteloso que você vai ser bem recompensado.
1: Alfredo Caseiro, empreendedor, dono da livraria Pé de Livro, muito obrigado pela participação aqui no Dinheiro TMC.
0: Eu que agradeço.
1: E antes da gente continuar por aqui, viu, Estela Ribeiro, com as nossas leituras, leituras infantis, muitas compras também, a gente volta para o estúdio, mas com essa bela mensagem daquela pessoa que se planejou e transformou o sonho numa profissão na sua realidade. É com você.
2: História legal, Thiago.
1: Bacana, né?
2: Que bacana que é.
1: Eu me diverti a beça.
2: Realizar sonhos, né?
1: Pois é. História bonita e história que pode, talvez, influenciar, emocionar, né? E trazer a esse empurrão para aquelas pessoas que também sonham em mudar de profissão, de carreira, mas estão com aquele friozinho na barriga. Mas agora a gente vai saber como o brasileiro, nos quatro cantos aí do nosso Brasilzão, do nosso país, observam essas mudanças. Vamos começar pelo estado do Paraná, já que a busca por realização profissional e ascensão profissional também exige mais do que coragem, né? Exige demanda, planejamento financeiro e até qualificação na maioria das vezes. Hoje a gente vai conhecer a história de uma mulher que começou a carreira, viu, Estela, como faxineira em uma fábrica de massas na Grande Curitiba. E após 30 anos aí de dedicação e também de estudos, obviamente, ela se tornou sócia desse empreendimento. Olha que bela história de vida e profissional. Nosso repórter Luiz Fernando Ranis, ele conversou com ela e mostra como o planejamento é a chave para a expansão do negócio.
3: O empreendedorismo tem sido uma das principais escolhas de quem busca novas formas de ganhar dinheiro. E o que muitas vezes começa na informalidade ou como uma renda extra, acaba se tornando a principal fonte de sustento. E é nesse ponto de virada que surge a necessidade de buscar mais qualificação e de dominar conceitos essenciais para manter as finanças e a gestão do caixa. Essa busca por mais capacitação marca a trajetória da Maritânia Figueiredo. Aos 15 anos, ela começou a trabalhar como faxineira em uma fábrica de massas da Grande Curitiba. Com persistência e foco no aprendizado, ela cursou a administração e passou pela produção, assumindo cargos de liderança. No final da história, a Maritânia se tornou sócia e CEO da indústria onde deu os primeiros passos. A empresária destaca que essa transição exige preparo financeiro e a busca contínua por conhecimento.
4: Eu comecei como faxineira, mas eu busquei conhecimento, ou seja, eu busquei me fortalecer para aquela decisão que eu tinha tomado de realmente mudar, né? Então, eu estava como faxineira, mas os meus objetivos eram muito maiores. E foi dessa forma que eu, aprendendo todos os processos da fábrica, em 6 meses eu consegui uma promoção e fui crescendo na empresa.
3: Com 30 anos no mercado, a empresa da Maritânia produz massas frescas e pratos prontos para o varejo e para o food service. Ao assumir o comando do negócio, a empresária identificou que vender mais não era o único requisito para garantir a saúde financeira. Era preciso descentralizar a gestão e também estruturar processos operacionais.
4: É inevitável ter um olhar totalmente voltado para pessoas, pois eu não acredito que seja possível ter um crescimento pensando somente na parte financeira.
3: Ao reduzir a dependência da gestão centralizada, o novo modelo garantiu mais maturidade nas operações. Essa estrutura agora sustenta as metas do negócio para o futuro: estar entre as 2 maiores indústrias do setor no Paraná até 2028. E expandir a atuação comercial para o estado de Santa Catarina. Maritânia dá detalhes sobre os objetivos e a expansão dessa empresa, além de avaliar o impacto pessoal desse crescimento para a caminhada dela.
4: Hoje a Cristal Massas produz 120 toneladas de massa por mês. São mais de 100 famílias impactadas. Com planejamento e coragem, é possível ir muito longe.
3: A trajetória da Maritânia reforça que transformar uma oportunidade de renda em um negócio duradouro depende do equilíbrio entre a prática, o estudo constante e uma gestão financeira rigorosa.
2: Boa, Luiz Fernando, que legal essa história. Bom, a gente vai para Belo Horizonte com o repórter Júnior de Castro, porque por lá tem uma atriz, assim como eu, só que famosa, que não é o meu caso. Uma atriz famosa que se tornou psicóloga e também uma jornalista que decidiu empreender. Vamos ver.
5: Mudar de profissão, principalmente quando se tem uma carreira estável, pode parecer difícil. Mas quando essa busca está ligada à qualidade de vida, à realização pessoal e até à melhoria financeira, não existem obstáculos. E nada melhor do que quem já passou por uma transição de carreira para dar dicas de como passar por esse processo de forma mais segura e tranquila. E por isso eu bati um papo com Suzy Camacho, grande atriz, que ainda nos anos 90 resolveu mudar de profissão e se tornar psicóloga.
6: Primeira coisa é avaliar qual realmente é a sua razão da mudança de carreira. Você realmente quer ter uma outra função, uma outra habilidade que você pretende desenvolver, ou você está saturado, cansado do teu ambiente de trabalho e é isso que está te levando à mudança? Segundo lugar, que é muito importante, é saber que ao você privilegiar a questão da qualidade de vida, você vai ter que abdicar de muitas outras coisas que hoje fazem parte da sua vida. Veja se você está preparado para esta modificação nas coisas que você tem, naquilo que você pode desfrutar com o salário que você já possui. Portanto, não esqueça de que é muito importante você fazer um planejamento financeiro para que você consiga se sustentar nesses meses em que você está fazendo essa transição.
5: Eu também conversei com Iana Coimbra, que por 15 anos foi repórter e apresentadora da TV Globo e que também resolveu virar a chave profissional em busca de mais liberdade e de realização financeira.
7: O processo de desconstruir uma vida sem um crachá, sem um microfone muito relevante, muito importante, e construir as minhas pautas e a vida que eu queria ter. E nesse processo eu descobri o caminho do empreendedorismo, onde eu crio as coisas que eu quero realizar. Hoje eu sou mentora de escritora, sou ghostwriter, eu tenho os meus próprios livros, eu apresento eventos como mestre de cerimônia, mas também num lugar até para além da mestre de cerimônia. Hoje eu consigo ter um retorno financeiro muito maior do que eu tinha quando eu era repórter, porque antes eu tinha um salário fixo e quando você olha o piso, né, do jornalista, você já tem uma ideia mais ou menos de como que é o cenário dentro dessa profissão. Dentro do empreendedorismo pautado pela comunicação, o céu é o limite.
5: O céu é o limite para quem tem coragem de mudar, recomeçar e buscar novos caminhos. Na vida profissional, Às vezes, o melhor destino começa justamente quando a gente decide mudar a direção.
1: Legal, mais uma bela história de BH. A gente vai para o Rio de Janeiro. A repórter Júlia Novaes conta a história de um criador digital que buscou a mudança de carreira também.
8: Mudar de profissão em busca de mais qualidade de vida, realização pessoal e novas formas de ganhar dinheiro virou objetivo para muita gente. Mas fazer essa transição sem comprometer as finanças exige planejamento. É preciso entender quanto custa essa mudança, organizar o orçamento e, quando possível, criar uma reserva antes de deixar a carreira antiga. Um exemplo é o criador de conteúdo digital Heitor Rodrigues, que hoje tem mais de 160 mil seguidores nas redes sociais. Em conversa com a reportagem da TMC, ele contou como foi o processo de mudança de carreira e a busca por mais realização pessoal.
9: E aí, quando eu tive minha experiência no estágio, ali, apesar de gostar até das pessoas e do ambiente e tal, eu vi que não era aquilo. Não era aquilo que eu queria fazer pro resto da minha vida, assim. E aí, quando acabou o contrato de estágio, eu comecei a testar essa coisa dos vídeos e começou a dar certo, mas de uma forma ainda muito... pouco, assim, né? Até financeiramente, na época, era um valor muito baixo, mas também não era como se eu ganhasse muito no estágio. E era algo, assim, né? A gente sabe como é difícil, ainda mais no mercado de publicidade, é um mercado difícil pra caramba, de conseguir outras oportunidades e tal. Então, eu vi que eu tinha um potencial ali e eu acabei investindo ali.
8: Antes de dar esse passo, ele também precisou olhar para o bolso. Heitor conta que se organizar financeiramente com antecedência foi fundamental para fazer a transição com mais segurança.
9: E já desde esse início, mesmo ganhando pouco, ir me organizando para depois, quando as coisas começaram a melhorar, eu também já tenho um pouco esse hábito, já ter assim, uma organização financeira. E isso me ajudou muito, porque quando você trabalha em algo, né, independente, como é o meu caso... você nunca tem essa certeza absoluta de quanto você vai ganhar no próximo mês e qual vai ser exatamente, né, no outro. Então, você tem que ter já uma reserva, você tem que ter uma visão de que não tem a segurança que você teria num mercado tradicional ou, né, num concurso público ou qualquer coisa assim que você vai ter aquela garantia daquele salário. Ali, né?
8: A história de Heitor levanta um ponto importante. Mudar de carreira pode abrir novos caminhos profissionais, mas a transição precisa caber no orçamento. Planejamento financeiro, reserva de emergência e uma avaliação realista da nova fonte de renda podem ajudar a fazer essa mudança com mais segurança.
2: Que bacana! E a gente fala que o empreendedorismo é realmente uma alternativa para quem quer mudar de carreira, né? Ou para quem quer melhorar a sua renda, muitas vezes, manter ali as duas coisas, plano A, plano B, também pode ser uma opção, né, Thiago?
1: Sim.
2: E quem traz as informações lá da capital pernambucana de Recife é o repórter Kennedy Lacerda.
10: Em Pernambuco, os pequenos negócios ganharam força neste ano. Cerca de 112 mil empresas desse porte foram abertas no estado, de janeiro a agosto. Um crescimento de 2,8% em relação ao mesmo período do ano anterior. Os dados são de um levantamento do Sebrae, com base em informações da Receita Federal. O desafio, segundo especialistas, é a taxa ainda muito baixa de empreendedorismo entre os jovens pernambucanos, sinal de que a mudança parte, sobretudo, de quem já tem experiência profissional no mercado. E cada vez mais brasileiros empreendem por escolha, e não só por falta de emprego. A motivação desemprego caiu para 71%. O menor índice já registrado. Ou seja, uma parcela maior está empreendendo por oportunidade e não exclusivamente por necessidade.
1: Valeu, Kennedy. Um abraço para você. Bem, a gente já rodou, né, Estela? Pelo Rio de Janeiro, Recife, Curitiba, Belo Horizonte. Só que agora a gente vai para as ruas de São Paulo para saber se o paulistano também pensa em mudar de carreira e está se planejando para isso.
11: Com certeza. É fundamental a qualidade de vida nos dias de hoje.
12: Com certeza. Trocaria porque eu acredito que hoje em dia a gente pode escolher uma profissão bem melhor, que a gente possa ter uma qualidade de vida bem melhor e pensar bem melhor no nosso futuro. Porque a minha profissão hoje é diarista, então com certeza eu trocaria minha profissão.
13: Ah, eu acho que no momento não. Eu sou novo, tenho 21 anos, eu comecei agora ali a estagiar ali na área que eu queria buscar para crescer na vida. Então acho que eu estou no momento de crescer profissionalmente para futuramente pensar mais ali e ter uma qualidade de vida maior, sabe? Juntar uma grana, investir um dinheiro para viver de renda e ficar mais tranquilo. Ah, acho que pensando no futuro, mas acho que trocaria sim, mano.
14: Na fase que eu tô hoje, pra idade, né? Eu acho que não. Tipo, acho que... Como tô... Tô na fase de ir atrás, né? Tipo, de fazer dinheiro mesmo, de... Nem minha família mesmo, ninguém tá em São Paulo. Eu tô em São Paulo sozinho. É, minha família tá todo mundo em Pernambuco, todo mundo de lá. E... Aqui eu dou aula de Muay Thai, então... Em São Paulo é um lugar onde eu consigo... Esse trabalho é muito valorizado, né? Consigo fazer um dinheiro bom. E eu tô aqui só por isso mesmo, pra fazer esse dinheiro agora, aproveitar a idade, enquanto eu tô conseguindo ir atrás.
15: Eu acho que não. Teria que ter os dois ao mesmo tempo, conseguir auxiliar os dois, no caso. Se fosse o caso, né? Mas eu não... Falar a verdade, eu gosto de trabalhar, então não... Não trocaria não, pra ser bem...
16: Eu acho que sim, viu? Porque tem algumas coisas, né, que eu acho importante, pelo menos pra mim, assim, ter que considerar, que é ter uma qualidade, assim, de vida melhor associada com a questão de saúde mental, com a saúde também, assim, do meio ambiente, né? Então, você ter contato com um lugar com aspectos melhores, então, eu acho que eu trocaria, sim.
17: Não, pra mim, eu tenho qualidade de vida e mesmo mantendo meu emprego.
18: Não tem aquela condição de ganhar muito e não ter família, entendeu? Eu, por lo menos, tenho filha. Eu prefiro mil vezes ter um tempo com minha filha que ganhar mais dinheiro.
19: Ficaria pra ter mais... Viver melhor, né? Porque a correria daqui é muito grande. Você não vive bem.
1: Tá aí a opinião e a participação dos paulistanos pelas ruas de São Paulo. Mas você, ó, em qualquer canto do Brasil, você pode participar. Você pode opinar também. Manda aí no WhatsApp 11972221, que a gente quer ouvir, né, Estela?
2: Claro.
1: Ainda muitas histórias inspiradoras, pessoas que mudaram de carreira. E falando em histórias inspiradoras, Estela...
2: Eu fui conhecer. Fui conhecer uma pessoa que usou um talento... É. Para mudar de carreira. Ela largou aquele mundo corporativo que muitas vezes pode ser sobrecarregado, né? Sim. Com estresse. Muita gente hoje em dia fala até de burnout por causa das carreiras corporativas, mas ela usou um talento dela para mudar de carreira. Vamos ver que talento é esse? Organização. Esse é um talento que pouca gente dá tanto valor, que o que merece, né, Karina? Que largou uma vida corporativa, uma história dentro das relações públicas, para usar o seu talento para organização, é isso?
20: Exatamente. Eu nem sabia que eu tinha esse dom. Eu acho que eu sempre fui uma pessoa organizada por natureza, mas quando eu descobri que a organização era uma profissão, que eu poderia levar leveza, conforto para as pessoas, eu assim realmente me encantei com essa profissão e, de fato, mudei de carreira.
2: Conta, você pequenininha, organizando bonecas, coisas...
20: Com certeza, eu gostava de arrumar a casa das... A minha brincadeira era organizar as casas. Sim. Depois eu gastava horas, né, organizando as roupinhas, as bonecas, a cozinha. Essa era a diversão. Depois que eu acabava, eu já não queria mais. Então, assim, eu sempre fui realmente uma pessoa organizada, né? No escritório eu gostava de organizar o armário do escritório, aquilo me desestressava, assim, de organizar papelaria. O meu quarto sempre foi organizado, que pra mim, o ambiente organizado me trazia, assim, a leveza pra eu produzir, pra eu pensar melhor naquilo que eu queria fazer. Então, realmente, a organização na minha vida, ela sempre esteve presente.
2: Você sabe que eu sou atriz? E uma vez eu fiz uma peça que tinha um texto que falava assim: hoje eu resolvi arrumar a minha vida começando pelo meu armário. E era a trajetória dessa mulher que, ao visitar o seu armário, além de ter as lembranças e as vivências, ela vai colocando os pensamentos em ordem.
20: Certeza. Eu digo e vejo na prática, na casa dos meus clientes, o quanto o ambiente influencia a nossa vida, a nossa produtividade, o nosso humor e até as relações, né? Então, a nossa casa, ela é um reflexo da nossa vida. Naquele momento que a gente está precisando parar, refletir, refazer rotas. Então, realmente, aquela máxima que a gente diz, comece o dia arrumando a cama, é verdadeira, porque a gente começa colocando em ordem nossos pensamentos, a gente fica num ambiente limpo, organizado, né, claro, e isso realmente mexe com a nossa vida, né? Assim como no trabalho, uma mesa de trabalho muito bagunçada, a gente começa o dia, não sabe onde as coisas estão, né, perde às vezes um horário de reunião. Enfim, quantas pessoas já não perderam um compromisso importante ou esqueceram uma data importante por conta de uma desorganização, né? Então, realmente, a organização está em tudo e o ambiente físico, ele realmente interfere na nossa vida.
2: Você vem do mundo corporativo,
20: corporativo, trabalhou muito tempo como relações públicas. Eu quero que você fale um pouquinho dessa experiência dentro do mundo corporativo e quando você se deu conta de que o talento da organização podia melhorar a sua qualidade de vida.
0: Sim, realmente eu, né, venho de uma trajetória corporativa desde a faculdade, eu tinha o desejo de trabalhar em grandes empresas. Acho que o Brasil, né, a gente é um país capitalista e a gente, né, eu fiz a minha vida e a minha jornada, eu fui muito feliz no corporativo, eu aprendi muito sobre processos, sobre as relações com as pessoas, né? Mas em determinado momento da minha carreira, eu tive experiências que foram difíceis para mim, crises corporativas, onde eu aprendi muito como relações públicas, como alguém da área de comunicação, mas aquilo também me despertou um olhar para possibilidades diferentes, né? Porque realmente o mundo corporativo tem desafios, todas as empresas têm. Então, as crises que eu vivenciei dentro da empresa me fizeram questionar a minha trajetória, né? Assim, será que eu poderia olhar para fora, descobrir, né, outras oportunidades além da minha carreira corporativa? E aí, realmente, eu digo que, às vezes, a gente se depara com coisas que a gente não espera e a gente encontra um novo propósito. Então, eu fui muito feliz nos meus quase 20 anos nessa carreira. E aí, foi realmente muito inesperado que eu descobri que organização era algo que já existia no Brasil como profissão. Aí eu fui estudar, mas tudo isso ainda na carreira corporativa, porque eu queria experimentar esse mercado. E quando eu realmente comecei a trabalhar e ver na prática que o meu trabalho poderia interferir positivamente na vida das pessoas na hora ali, né? Assim, muito real time, as coisas acontecendo, eu realmente me senti muito realizada também. Então aquilo começou a preencher muito, assim, o meu coração no sentido, putz, isso é uma carreira e eu posso ser feliz, eu posso ganhar dinheiro, eu realmente posso ser dona do meu tempo, mais do que numa carreira corporativa. E aquilo foi tomando conta de mim e aí eu realmente planejei, como uma boa personal organizer, eu também organizei a minha saída dentro da empresa, né, para que eu pudesse planejar a minha transição de carreira. E aí eu pedi demissão e aí realmente abri a minha empresa e segui minha carreira, mas realmente as coisas aconteceram, acredito que no momento certo.
20: E a sua rentabilidade dentro do novo negócio, deu um friozinho na barriga na hora que você viu, pô, talvez eu não ganhe tanto quanto eu ganhava antes? Essa reserva durou um tempo até você se estruturar?
0: Com certeza, foi fundamental eu ter feito essa reserva, esse planejamento financeiro, porque empreender, ele exige de nós uma resiliência. Tem meses que eu faturo mais, tem meses que eu faturo menos, existe uma sazonalidade, né, dentro do nosso calendário. Então, a reserva que eu tinha, ela me ajudou muito a segurar e equilibrar e trabalhar o meu emocional, né? Porque, infelizmente, o dinheiro, ele é uma parte importante, eu digo, felizmente ele é, e a gente pode ganhar dinheiro sim, mas se a gente não se planeja, realmente é difícil empreender e você conviver com esses momentos de altos e baixos, no sentido de meses eu faturo mais, meses eu faturo menos, porque eu venho de uma realidade de 20 anos trabalhando num formato CLT, onde todos os meses eu tinha o mesmo salário, né? Então, a organização financeira também é muito importante. A gente entender os nossos custos fixos, as minhas despesas, o meu prolabore e trabalhar muito para que eu consiga também superar as minhas metas, porque esse é o mais legal do empreender, né? A gente pode superar. O teto sou eu que faço. Então, eu posso ganhar muito mais do que eu ganhava no ambiente corporativo.
20: Você, além de organizar, você ensina pessoas a organizarem. O que você leva em consideração na hora de fazer as suas mentorias?
0: Olha, eu vejo assim, cada profissional é uma, né? Então, a minha mentoria hoje, ela é muito individualizada, né? Quase que uma mentoria boutique, eu diria assim, porque eu vejo que cada profissional tem uma deficiência. Nós, organizers, nós viemos de muitos mercados diferentes. Eu brinco que um dia, talvez, quando criança, alguém vai dizer, eu quero ser personal organizer. Mas hoje ainda, nós, a maioria somos mulheres, temos homens também, mas a maioria é mulher. Nós ainda viemos de outras carreiras, mulheres que se aposentaram, como eu, que trabalhei no corporativo. Então, cada uma de nós tem uma deficiência e coisas boas. Então, a minha mentoria, eu levo muito em consideração o momento que aquela organizer está. Por exemplo, eu preciso viver 100% disso e as minhas contas são pagas desse trabalho. Outras colegas do qual eu mentoro, elas têm uma vida familiar melhor, no sentido de terem um marido, dividem as contas. Então, o valor que elas, né, o trabalho da organização não é a primeira renda da casa.
20: Ou seja, se eu tenho, né, se eu trabalho mais ou menos, tá tudo bem também. E outras não. Então, para mim, a mentoria ou quando eu vou ensinar alguém, eu acredito que nesse momento da minha carreira eu não vejo algo de massa. Ah, tudo igual para todo mundo. Não, a gente precisa entender a deficiência e as qualidades de cada uma. Então, alguém é bom em vendas, outro não é, outro é bom de comunicação. E a gente, então, eu desenho a mentoria com alguns pilares, mas muito olhando para dentro daquela pessoa, o que ela precisa realmente desenvolver.
2: Então, para os nossos ouvintes e espectadores do Dinheiro TMC, se você pode dar um conselho geral. A pessoa quer mudar de emprego, quer mudar de carreira, quer ir atrás de um talento. Qual que é a dica que você dá para essa pessoa agora?
20: Olha, eu diria que a gente precisa primeiro refletir e se conhecer. A gente precisa entender aquilo que faz a gente feliz, né? Além do dinheiro. O dinheiro é importante, mas não é só ganhar o dinheiro. A transição de carreira precisa ter um sentido, né? Um propósito maior, onde a gente vai entender aquilo que faz bem pra gente e o nosso talento vai ajudar outras pessoas, seja a organização, seja, de repente, abrir um novo negócio, oferecer um produto. Mas o primordial, pra mim, é a gente tem que se conhecer para dar um passo maior, empreender, né? Assim, poder ajudar alguém, porque empreender também é resolver uma dor, né? Então, eu digo que se a gente não se conhece, a gente não consegue dar com clareza e com confiança um próximo passo para mudar de carreira.
2: Bom, eu que não sou boba nem nada, vou aproveitar que estou aqui do lado de uma especialista e vou pedir dicas de organização. A gente já vai começar aqui pelo escritório e você vai dar umas dicas pra gente.
20: Ah, com certeza, isso é o que eu mais gosto de fazer. Vamos lá.
2: Então vem com a gente, Karina. Por exemplo, livros no escritório ou numa estante em casa. A gente organiza por cor, por ordem alfabética, por tema, como é?
20: Olha, uma orientação que eu gosto de dar para tudo na organização. Não tem certo ou errado. Isso vai depender muito do teu estilo, de como você consome os livros, de como você encontra aquilo, ou roupas, enfim. Então, eu sempre oriento o seguinte, a gente pode fazer, né, o céu é o limite. O mais fácil, claro, é fazer por ordem alfabética. Mas, às vezes, tem gente que não se acha assim, ou tem gente que tem um olhar estético muito apurado, então prefere por cor. Então, gente, eu falo assim, o cliente que manda. Tá? Não tem regra. Então, aqui a gente pode fazer das duas formas. A gente pode pensar em fazer por cor, né? Então, normalmente eu faço sempre da mais clara para mais escura, mas tem gente que gosta ao contrário. Mas, enfim, eu acho que esteticamente, dependendo do ambiente, fica mais bonito. Então, a gente vai montando, né, uma escala de cores, tá? E aí, na hora de colocar na prateleira, eu posso tanto colocar eles né, assim, que para uma estética mais bonita e tal, né? Posso deixar eles na horizontal ou também posso colocá-los na vertical e a gente vai utilizar um separador de livros, algum apoio para que eles não caiam, né? Mas a gente pode fazer assim, pode até brincar, né? E colocar alguns deitados, tudo vai depender do espaço que a gente tem. Eu sou uma pessoa muito visual, né? Então, eu também gosto de alinhar a estética com a marcenaria, com o ambiente todo, seja por ordem alfabética ou por cor. Como eu falei, a cor, ela traz uma harmonia visual maior, tá? Mas tudo vai depender do cliente. Então, quando é criança, por exemplo, a gente, às vezes, tem as coleções dos livrinhos. Então, eu gosto de fazer por coleção, né? Então, a gente precisa deixar o ambiente prático. Esse é o objetivo da organização. Os demais elementos, estética, se vai colocar deitado, em pé, enfim, isso tudo a gente vai compondo ali na hora. Por isso que não tem regra. E cada casa é uma casa, né? Então, aqui a gente poderia fazer assim, ou então eu poderia realmente fazer por ordem alfabética, ou por autor. Tem gente que também prefere organização por autor, tá? Então, a gente tem essas variações aqui, mas nesse caso, ó, como esse aqui é muito grande, uma outra possibilidade é fazer por tamanho. Tem gente também que gosta, né, que fique ali realmente bem. Então, tá vendo? Esse é um pouco menor. Então, não importa muito a cor, mas ele vai ficando, né, assim, com uma harmonia visual, né, melhor, tá?
2: Ai, dá até um quentinho no coração quando a gente vai vendo as coisas arrumadinhas, né? As pessoas que têm, tem gente que tem mais não é aflição a palavra. Tem gente que é mais perfeccionista e aí você precisa ter um cuidado maior com essas pessoas?
20: Com certeza, né? Assim, a gente lida com todo tipo de perfil de pessoas. Isso que é muito legal da nossa profissão. A gente também aprende muito. Então, cada perfil tem pessoas que são um pouco mais metódicas, tem pessoas que trabalham, de repente, assim, médicos ou advogados que têm uma necessidade de leitura, no caso de escritório, diferente, né? Do que as crianças, por exemplo. Então, realmente, a gente precisa é estar atento, né, ao estilo de vida daquela pessoa, como que aquela casa funciona, se tem funcionários que trabalham lá, para que realmente essa organização faça sentido. Porque senão eu vou lá, deixo tudo harmônico. No dia seguinte, sei lá, alguém pegou um livro, ninguém vai voltar para o lugar. Então precisa ficar fácil, por exemplo, na sua casa, tem que ser fácil para você, não para mim. Né? Então eu tenho que ser uma boa ouvinte para que eu possa propor um sistema de organização que faça sentido.
2: E se a dica é arrumar seu guarda-roupa num pequeno espaço, a gente não está falando aqui de grandes closets, né? É um armário comum de uma pessoa comum. Como é que você organizou o seu?
20: Aqui, para mim é mais fácil, eu sou muito visual. Então eu prefiro fazer por cor, né? Então das mais claras para as mais escuras. E dentro da cor é que eu vou classificando de alcinha, manga curta, manga longa. Mas também poderia ser só regatas, manga curta, manga longa, jaquetas. Então, como eu falei, a gente precisa entender como é que o nosso cérebro funciona, como é que a gente utiliza aquela roupa ou aquele espaço para a gente propor uma organização. Então, aqui, realmente, para mim, a cor é predominante, é como eu me acho. Então, na hora de escolher uma roupa, eu vou sair, eu já penso em que cor que eu quero usar. E aí, para mim, é mais fácil encontrar, então eu gasto menos tempo procurando uma roupa. E na hora de voltar, é mais fácil, porque eu vou guardar uma roupa, que cor? É mais pro verde, pro azul? Eu já encaixo aqui. E também não precisa ser aquela coisa milimetricamente. Uhum. E até para as funcionárias, quando eu oriento na casa dos clientes, a funcionária vai guardar a peça, ela vai entender, olha, mais ou menos verde, tá mais clarinho, mais escuro, então fica mais fácil para ela guardar. Ou se é por tipo de peça, veja onde tem as regatas, e aí encaixa na cor. Se é manga curta, se é manga longa. Então, para mim, hoje funciona dessa forma. Mas eu gosto de mudar. Então, tem hora que eu resolvo fazer por tipo de peça. Enfim, mas hoje por cor.
2: E acho uma delícia ver os cabides todos iguaizinhos, ó, claros aqui, escuros aqui, porque às vezes a gente tem uns armários que tem aquele cabide que a gente foi juntando ao longo da vida, e isso aqui dá uma harmonia visual, né?
20: Exato. A padronização, ela tem, para mim, duas funções. Realmente a estética, né, porque quando você olha e tá padronizado, você presta atenção na roupa. Quando a gente tem aquele da lavanderia, de madeira, de plástico, é uma poluição visual. E também porque você tem mais espaço para colocar mais cabides. Então, quando eles são padronizados, eu ocupo menos espaço. Eles todos se encaixam, né? Então, quando é um de madeira, um de plástico, eles não têm uma harmonia entre eles. E aí eu perco espaço, né? Então, a padronização tem esses dois benefícios. Uma outra orientação que eu faço na minha casa e também na casa dos clientes é a substituição de um cabide comum para um cabide infantil para as calças. E por que isso? É uma dica, assim, super básica, que parece boba, mas quando eu tenho um cabide tamanho adulto, além desta altura aqui, que eu perco, então, normalmente as calças ficam arrastando, eu também deixo a calça bem certinha, ganho altura no cabideiro e aí eu posso utilizar a parte de baixo com caixas, posso colocar sapatos, né? Então, a gente tem um aproveitamento de espaço e a calça fica bem certinha no cabide infantil. Mas isso para calças femininas, tá? Calças masculinas são mais largas, normalmente não funciona. Mas para nós mulheres, veja a diferença, né? Que a gente tem de um cabide para outro, né? Então, são essas... orientações que a gente traz na organização para trazer essa facilidade.
2: Olha, já aproveitei e invadi a casa da Karina, ela já deu dicas de arrumação no armário, já ensinou a gente como arrumar os livros. Obrigada por esse espaço e por dar esse exemplo para quem quer mudar de vida.
20: Eu que agradeço, eu digo que eu sou uma entusiasta, né, da transição de carreira, eu acho que a gente tem que ser feliz e ganhar dinheiro. E eu tenho um prazer e orgulho imenso de mostrar o meu trabalho, de falar do que eu tenho vivido. Então, eu que agradeço. Muito obrigada.
2: E a gente agradece a participação do Fred também. Pega ele lá.
1: Ah, bacana. Mais uma história inspiradora, né, Estela? A gente vem observando ao longo aqui do Dinheiro TMC, das mensagens que vão chegando e dessas histórias que a gente ajudou a contar aqui na programação, de que é isso, né? Com planejamento você pode, sim, você pode dar aquela guinada na sua carreira profissional, você pode sair daquela zona de conforto, daquela infelicidade, buscar uma melhoria financeira também, por que não? Tem muita gente que vai no impulso, tem gente que vai se organizando. À sua maneira, você consegue se recolocar você consegue contar a sua história. É claro, você conta sempre com a gente, dando aquela força e trazendo aqui muitos personagens importantes no nosso Dinheiro TMC.
2: É isso. E a gente pensar que nunca é tarde para correr atrás dos nossos sonhos. Independente da maneira como você faça isso, se é de uma vez, assim, no sopetão, vamos lá, respira fundo e vai, ou se é passando por um momento de transição, é levando duas carreiras ao mesmo tempo, até você se decidir qual você gosta mais, não importa. O importa é que você vá atrás dos seus desejos e realize as suas expectativas. E o Dinheiro está aqui para te ajudar. Muito obrigada pela sua audiência e a gente se encontra na próxima semana. Um beijo para você.
1: Um abraço,
2: até
1: gente.
2: Mais. Tchau.
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1: 3 da manhã, bom dia. 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E existe uma rainha desse lugar com milhões de seguidores. 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Você descobre agora, no mais uma edição do Sobremesa.
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25: Caro ouvinte que nos ouve com o seu ouvido, começa agora o Sobremesa, o seu programa favorito aqui na TMC. Hoje o nosso programinha de meu Deus tá especial. Tá feito pra você que gosta de comprar bom, bonito e barato. Então, ó, presta atenção que hoje você vai ter dicas de compras com uma super influencer que é aqui de São Paulo, mas, ó, é pra todo o Brasil. Calma lá que daqui a pouquinho você vai entender, né, Batista?
26: Exatamente, estamos em imagem no nosso canal do YouTube, TMC News BR. Aliás, quero agradecer os nossos amigos do Papo de Craque, primeira edição, sempre muito bacanas, não é mesmo,
25: São
26: Lucas
25: muito
26: Salles?
25: Queridos.
26: Ó, estamos no YouTube, tá bom? Você pode responder pergunta por lá, você pode mandar a sua sugestão, só não critica, porque às vezes a direção não olha lá, fala bem da gente, tá? Se inscreve no canal e pelo 11 972 21 1001 você vai responder a nossa pergunta de hoje, dia 1º de outubro, dia do idoso, e a gente quer saber qual tipo de idoso você tem na sua family, na sua família.
25: Eu tenho a idosa que é com cara de chata. Vou até mostrar a foto pra vocês. Hoje eu recebi foto no grupo da família. Olha que coisa deliciosa. O meu tio, ele foi levar minha avó pra
26: passear.
25: Mas
26: será que dá pra ver no YouTube?
25: No YouTube dá pra ver aqui a carinha dela aqui, ó. Vou dar um zoom aqui. Você que tá acompanhando pelo rádio é a cara da minha avó que escuta a gente. E ela tá com uma cara de brava, cara. Eu tenho, então, um idoso ranzinza na família. E você, Batista?
26: Eu? Tenho eu. Só... Eu só moro sozinho, só tenho eu na minha família, o idoso sou eu.
25: Ah,
26: idoso sou eu.
25: Não, mas você é o idoso que namora.
26: Mas eu tenho dois pares de chinelo, sabe aquele que não solta as tiras, sabe?
25: Sei, eu sei, são da linha de Jesus.
26: Eu tenho um só pra ficar em casa e um pra ir na padaria, pra fazer...
25: Pô, mas eu também tenho, eu não sou idoso.
26: Mas eu acho que é uma mania de velho isso.
25: Bom,
26: viu?
25: Então manda pra gente aqui. Fala aí.
26: E é o seguinte, daqui a pouco nós vamos mandar parabéns pros famosos que já passaram dos 60.
25: Mas calma, daqui a pouquinho.
26: Daqui a pouco.
25: A gente preparou uma surpresa, um parabéns especial. Então continua aqui com a gente. Daqui a pouquinho você vai ouvir o parabéns dos idosos. Enquanto manda Lucas pra gente qual tipo de idoso tem aí na sua família. 011 972 21 1001. Vamos lá então, né, pro nosso programinha de meu Deus, e hoje é muito especial. Você que nos ouve, você gosta de comprar coisa boa e barata, tenho certeza absoluta. Se você gosta disso, então o programa de hoje é feito pra você. Nós trouxemos aqui uma das maiores, se não a maior blogueira de compras no mercado, ó, popular. Você que mora em Belo Horizonte,
3: no Rio de Janeiro. Rio de Janeiro tem a Uruguaiana, tá? Que eu sei muito bem. Em Brasília, que também tem o Mercado Popular. Em Curitiba, Recife. Eu tenho certeza que vocês vão ali na rua principal, onde vendem coisas de tudo que é tipo. No Rio de Janeiro, como eu disse, tem a Uruguaiana. E em São Paulo, tem a 25 de março. Sempre tem uma rua, um mercado desse, pra você comprar tudo que você precisa. Não é mesmo? E que tal se a gente trouxesse aqui uma influencer que fala pra mais de 2 milhões de seguidores e dá todas as dicas pra você comprar as coisas? Eu tô falando dela, Fernanda Costa!
5: Oi, manos e manas, oi, ouvintes, boa tarde.
3: Boa tarde, Fernanda, seja boa muito tarde. Bem-vinda.
5: Muito obrigada, obrigada pelo convite.
3: A gente que agradece você ter aceito, né? A gente
5: às vezes imagina, claro podia que ter aceitaria. Recusado, imagina, né? Claro que aceitaria.
3: Era muito melhor às vezes comprar, né? Comprar alguma coisa.
5: Imagina.
26: Ô, Fernanda, a primeira pergunta, eu já vou emendar na outra.
5: Mande.
26: A primeira pergunta, a gente precisa saber qual a sua sobremesa preferida.
5: Brigadeiro.
26: Brigadeiro, olha, muito bom. Ponto para o brigadeiro.
3: Muito bom.
26: E a segunda que eu quero emendar, eu tô vendo boné de marca, tô vendo roupas chiques, anéis cheios de brilho. Isso tudo é original, é brilhante, é diamante ou vem tudo da 25?
5: Hein, da 25? Então, mas muito se engana quando se acha que só tem coisa falsificada na 25 de março. Não é bem por aí.
3: Peraí, então, deixa eu entender. Quer dizer que a 25 de março, que é muito famosa em São Paulo, mas pra você que não é de São Paulo, é uma rua muito,
26: mas
3: muito
26: grande. Mas tem excursão do Brasil inteiro. Uhum. Acho que é o maior centro de compras, né?
3: Ó, imagina assim, que a gente antigamente olhava pro Paraguai e via, né, aquelas ruas onde você comprava tudo, pessoas na rua vendendo. É tipo a 25 de março isso. No Brasil. Eu acredito que eu cresci ouvindo que a 25 de março era tudo coisa pirata.
5: Não, não. Eu acho que houve uma época em que sim, majoritariamente o que tu encontrava na 25 de março era de terceira, uma qualidade horrorosa, um cabo que tu compra, chega em casa, não funciona nem a primeira vez. Mas isso mudou muito, porque as pessoas ficaram mais exigentes. Então elas querem um cabo de 1,90, mas querem que o cabo funcione e carregue o celular. Então o mercado mudou, a exigência mudou também. Então muito se engana quando a gente acha que é 25 de março é só coisa xing-ling. Isso não existe mais. Então tu consegue comprar hoje, no caso tu falou dos meus anéis. Esses anéis, eles são de uma pedra chamada moissanite, que é o diamante de laboratório. Isso aqui é na prata 925, é de 25 de março. E eu te indico um chinês para tu comprar de R$60. As mães colocam no site a 4 mil.
3: Olha, pra você que está nos ouvindo, presta atenção aqui, ó. A nossa convidada, Fernanda Costa, ela trouxe anéis lindos com pedras que brilham e parecem realmente um diamante.
5: Sim, é o que a gente chama de diamante de laboratório, chama moissanite essa pedra.
3: Cara, que lindo. E quanto custa um desse, Fernanda?
5: Em média, nos chineses, que importadores que trazem contêiner da China, em média R$60 a R$70. E é na prata 925, então não é bijuteria. Poxa. Prata. É joia?
3: É joia.
5: Então é um anel de joia.
3: É prata, é metal mesmo.
5: 925 com garantia vitalícia. Então, se acontecer alguma coisa, o chinês te troca de repente. Então, ou quem comprou dele pode pedir pra trocar. Não acontece porque prata é prata. E aí as pessoas compram isso aqui e comercializam a 4 mil reais em seus sites.
3: Que isso? A pessoa compra lá na 25 de março, que é onde a Fernanda vai, é onde ela faz os vídeos dela e revende na internet ou numa loja.
5: E-commerce, marketplace.
3: 4 mil reais?
5: E transforma a vida dela, sim.
3: Que isso? Isso daí é um lucro bom, hein? Sim. A gente estava ontem falando de emprego, de ocupação, o pessoal que está ocupado. Isso é ótimo para viver. Olha, para você que está ouvindo a gente e para entender melhor o que é a Rua 25 de Março em São Paulo, para você que é de Brasília, é igual a Feira dos Importados, também conhecida como Feira dos Pneus, a CIA. No Rio de Janeiro tem o Saara, famoso Saara, Uruguaiana. Em Recife tem o Mercado de São José. Em Curitiba tem o Bazar Curitiba, o Mercado Municipal Capão Raso e tantos outros. Ou seja, tem sempre um mercado como a 25 de Março. E a nossa convidada, Fernanda Costa, vai te ajudar. Você faz só para quem é de São Paulo ou o Brasil inteiro pode acompanhar as suas dicas?
5: Não, na realidade é bem interessante até para quem não está em São Paulo. Porque para quem já está, o acesso é mais fácil. Para quem não está, eu te passo a fonte. Eu vou no fornecedor, mostro que a presilha de cabelo é 37 centavos e aqui está o contato dele. Tu chama esse fornecedor pelo WhatsApp, pede catálogo, faz tua compra e ele te envia. Então, é assim, é um comércio muito forte que tem através dos meus vídeos para quem quer empreender, né? O meu foco não é falar de varejo na 25 de março. Eu não te mostro na 25 de março como, de repente, comprar um anel. Eu te mostro fornecedor para comprar uma dúzia de anéis.
26: Tudo no atacado.
5: Sim, eu foco em quem quer ganhar dinheiro com o meu vídeo.
26: Opa, tô vendo oportunidades aí, tô vendo oportunidades.
5: Exatamente.
26: O Fernanda, o Costa dela é com X, é isso, Costa.
5: Isso, isso.
26: Né? É, o Fernanda, outro dia até viralizou a mulher do menino Ney, a Bruna Biancardi.
5: Que foi lá, né?
26: Ela foi na 25 fazer compra. Então... eu tô errado de gastar dinheiro no shopping?
5: Erradíssimo.
26: A mulher do Ney com aquele dinheiro. Aquele cartão é Platinum, né?
5: Que é de aço inox o cartão dela. É um negócio que nem de plástico é. Um negócio assim, fora da curva.
26: Tô errado?
5: Sim.
26: Cara, ótimo. E por que que ele tá errado então, Fernando?
5: Porque tu consegue comprar o mesmo produto, meu Deus, 15, 17 vezes mais barato indo na 25 de março.
26: Peraí. Tá bom. Mas aí eu compro numa loja, num shopping, isso, tem CNPJ...
5: No caso da Bruna, ela foi como uma turista comprar no varejo, o que ainda assim vai ser muito mais barato. Do que... ela foi comprar artigos de festa, então tinha bandeja, tinha tudo de festa.

0: artista trouxe o exemplo da Bruna Biancardi, uhum, que foi na 25 de março aqui em São Paulo e comprou umas coisinhas. Só que eu fiquei pensando, pois, eu vou lá na loja, no shopping, posso até pagar mais caro, mas tem uma garantia, nota fiscal. E lá na 25 de março, nesses mercados aí, eu tenho garantia? Uhum. Não tem aquela famosa frase, não tem garantia, comprou porque quis.
1: Depende muito, se eu te disser que existe uma verdade absoluta ou um jeito absoluto de se trabalhar, eu não vou estar falando a verdade, porque não é. Mas, majoritariamente, tudo tem nota fiscal. Muito mais para quem revende, para quem compra no atacado, é necessário nota fiscal, porque às vezes, como que vai a mercadoria para essa pessoa? Correio, o correio exige nota fiscal. Transportadora, eles exigem nota fiscal. Avião, exige mais ainda. Então, mais uma vez, muito se engana quem acha que o comércio da 25 de março é a Deus dará. Não é muito desse jeito que se acha, porque tu tá na tua casa, no interior de algum estado do norte, e aí tu chama um fornecedor que eu te indiquei e tu compra 5 mil copos desses. Tu vai ter que enviar de alguma maneira pra cidade, correto? Certo. Ou vai por ônibus de excursão, ou vai por correio, transportadora, avião, não importa. Eles pedem nota fiscal. Tu não manda uma caixa de produtos sem dizer o que tem, quanto foi, como foi. Claro. Então, sim, é legalizado as coisas. Apesar de que muitos acham que não são, e que vai, pega, envia e bota. Não é bem desse jeito. Não é bem desse jeito.
2: E, Fernanda, você com essa experiência que você tem, você consegue distinguir, assim, uma réplica de uma coisa original que tem na 25 de março? Qual a dica que você dá para quem faz compras? Isso,
1: eu não foco meu conteúdo em marcas. Eu não foco. Então, tu nunca vai me ver divulgando nenhuma marca quando eu sei que não é de verdade o que tá ali. Então, nesse âmbito, eu não me meto, nunca me meti. O meu conteúdo é voltado para tudo que não é pirataria, que não é produto de fumo, que eu também não concordo. Eu não vou ser a pessoa que vai te dizer onde vende vape pra tu fumar. Eu, Fernanda, não concordo e tá tudo bem quem vende. Então eu não entro no corredor da pirataria, do que é falso, do que não é. Eu pego todo o resto. Maquiagem, cosmético, perfume, cabelo e tudo que existe que não é marcas. Porque hoje a gente acha que as grandes marcas, elas não estão assistindo, elas estão assistindo. E elas estão achando ruim grandes pessoas falarem daquilo que não é delas. E causa problemas jurídicos pra gente. Caramba. Eu uma vez divulguei, eu nem falei o nome da marca do copo térmico. Sim. E eu tomei um processo de 100 mil reais.
0: Que? Pera aí.
1: Sim. Daquela marca térmica, sabe? Sei. De coisa térmica.
0: Que é lá dos Estados Unidos? Uhum. Pera aí, Fernanda. Uhum. Fernanda Costa, influencer, que fala sobre o mercado popular e pra dar dicas pra varejo e também pra atacado. Você foi fazer um vídeo falando sobre aquela marca de copos.
1: Não era nem sobre a marca de copos, era sobre copos térmicos.
0: Entendi. E você falou, você fez uma crítica, você deu sua
1: opinião? Não, só passou a câmera e era literalmente o formato deles. Ah. Eles têm toda a patente do formato, de onde pega, do canudo. Entendi. E eram copos idênticos, sem a marca, porém o desenho industrial é deles.
0: Entendi, mas você só estava mostrando, você não estava vendendo porque a marca não era sua.
1: Isso, não, eu tava divulgando o fornecedor que vendia o copo térmico.
0: Entendi.
1: E aí o vídeo era de copo térmico, só que a patente daquele formato de copo é de alguém.
0: E você foi?
1: E aí o advogado, menos de 24 horas, chegou um e-mail para mim, falando que eu estava contribuindo para... Enfim, para prejudicando a indústria, que aquele vídeo tinha viralizado em 24 horas, e o quão era danoso eu falar de um copo térmico cujo o desenho era deles.
0: Caramba. E aí, foi isso bem... me lembrou o caso também de um MC que comprou uma Ferrari e parece que a Ferrari não gostou.
1: Ela e do jeito que ele se comportou com o carro, né? Então isso acontece, a gente acha que as marcas não estão olhando e hoje... Todavia, no ano de 2026, as marcas conseguem, uma, derrubar o teu vídeo com o advogado.
0: Entendi.
1: Derruba o teu vídeo. E aí, se tu continua te comportando e repetindo, derruba o teu Instagram.
0: Caramba.
1: Hoje as marcas conseguem fazer, marcas de luxo conseguem fazer isso.
2: E Fernanda, às vezes, eu assistindo lá seus vídeos lá no seu Instagram, o arroba Fernanda Costa com X, né? Eu vejo...
1: Tudo que... Ela foi comprar artigos de festa. Então tinha bandeja, tinha tudo de pra montar uma mesa posta, um negócio. Tu pode muito bem, existem essas lojas em shopping e nada contra, afinal cada um tem o seu comércio. Mas tu vai nesses mesmos nichos de loja na 25 de março que vende varejo. Então se o negócio é R$27 no shopping, na 25 de março é 3, é 4.
2: Tá vendo?
1: Se o negócio é R$48 no shopping, na 25 de março...

0: Márcia, 9h11.
1: Tá vendo? Dica da nossa convidada, Fernanda Costa, influencer, que fala sobre o comércio popular para mais de 2 milhões de seguidores nas suas redes sociais. E, ó, para o Brasil inteiro, como ela mesma disse aí, você pode comprar, importar aí pro seu estado, pra sua cidade, claro, e revender como você bem quiser. Uhum. Agora eu quero explorar só uma coisinha.
2: Eu já tô achando que aquele bate-móvel do Ney é fake, viu?
1: Porque assim, o Batista trouxe o exemplo da Bruna Biancardi, que foi na 25 de março aqui em São Paulo e comprou umas coisinhas. Só que eu fiquei pensando, pois, eu vou lá na loja, no shopping, posso até pagar mais caro, mas tem uma garantia, nota fiscal. E lá na 25 de março, nesses mercados aí, eu tenho garantia? Uhum. Não tem aquela famosa frase... É, não tem garantia, comprou porque quis.
0: Depende muito. Se eu te disser que existe uma verdade absoluta ou um jeito absoluto de se trabalhar, eu não vou estar falando a verdade, porque não é. Mas, majoritariamente, tudo tem nota fiscal. Muito mais para quem revende, para quem compra no atacado, é necessário nota fiscal, porque às vezes, como que vai a mercadoria para essa pessoa? Correio, o correio exige nota fiscal. Transportadora, eles exigem nota fiscal. Avião, exige mais ainda. Então, mais uma vez, muito se engana quem acha que o comércio da 25 de março é a Deus dará. Não é muito desse jeito que se acha, porque tu tá na tua casa, no interior de algum estado do norte, e aí tu chama um fornecedor que eu te indiquei e tu compra 5 mil copos desses. Tu vai ter que enviar de alguma maneira pra cidade, correto? Certo. Ou vai por ônibus de excursão, ou vai por correio, transportadora, avião, não importa. Eles pedem nota fiscal. Tu não manda uma caixa de produtos sem dizer o que tem, quanto foi, como foi. Claro. Então, sim, é legalizado as coisas. Apesar de que muitos acham que não são, e que vai, pega, envia e bota. Não é bem desse jeito. Não é bem desse jeito.
2: E, Fernanda, você com essa experiência que você tem, você consegue distinguir, assim, uma réplica de uma coisa original que tem na 25 de março? Qual a dica que você dá para quem faz compras? Isso,
0: eu não foco meu conteúdo em marcas. Eu não foco. Então, tu nunca vai me ver divulgando nenhuma marca quando eu sei que não é de verdade o que tá ali. Então, nesse âmbito, eu não me meto, nunca me meti. O meu conteúdo é voltado para tudo que não é pirataria, que não é produto de fumo, que eu também não concordo. Eu não vou ser a pessoa que vai te dizer onde vende vape pra tu fumar. Eu, Fernanda, não concordo, e tá tudo bem quem vende. Então eu não entro no corredor da pirataria, do que é falso, do que não é. Eu pego todo o resto. Maquiagem, cosmético, perfume, cabelo e tudo que existe que não é marcas. Porque hoje a gente acha que as grandes marcas, elas não estão assistindo, elas estão assistindo. E elas estão achando ruim grandes pessoas falarem daquilo que não é delas. E causa problemas jurídicos pra gente. Caramba. Eu uma vez divulguei, eu nem falei o nome da marca do copo térmico. Sim. E eu tomei um processo de 100 mil reais.
1: Que? Pera aí.
0: Sim. Daquela marca térmica, sabe? Sei. De coisa térmica.
1: Que é lá dos Estados Unidos? Uhum. Pera aí, Fernanda. Uhum. Fernanda Costa, influencer, que fala sobre o mercado popular e pra dar dicas pra varejo e também pra atacado. Você foi fazer um vídeo falando sobre aquela marca de copos.
0: Não era nem sobre a marca de copos, era sobre copos térmicos.
1: Entendi. E você falou, você fez uma crítica, você deu sua
0: opinião? Não, só passou a câmera e era literalmente o formato deles. Ah. Eles têm toda a patente do formato, de onde pega, do canudo. Entendi. E eram copos idênticos, sem a marca, porém o desenho industrial é deles.
1: Entendi, mas você só estava mostrando, você não estava vendendo porque a marca não era sua.
0: Isso, não, eu tava divulgando o fornecedor que vendia o copo térmico.
1: Entendi.
0: E aí o vídeo era de copo térmico, só que a patente daquele formato de copo é de alguém.
1: E você foi?
0: E aí o advogado, menos de 24 horas, chegou um e-mail para mim, falando que eu estava contribuindo para... Enfim, prejudicando a indústria que aquele vídeo tinha viralizado em 24 horas. Fiscal, porque às vezes, como que vai a mercadoria para essa pessoa? Correio, o correio exige nota fiscal. Transportadora, eles exigem nota fiscal. Avião, exige mais ainda. Então, mais uma vez, muito se engana quem acha que o comércio da 25 de março é a Deus dará. Não é muito desse jeito que se acha, porque tu tá na tua casa, no interior de algum estado do norte, e aí tu chama um fornecedor que eu te indiquei e tu compra 5 mil copos desses. Tu vai ter que enviar de alguma maneira pra cidade, correto? Certo. Ou vai por ônibus de excursão, ou vai por correio, transportadora, avião, não importa. Eles pedem nota fiscal. Então, manda uma caixa de produtos sem dizer o que tem, quanto foi, como foi. Claro. Então, sim, é legalizado as coisas. Apesar de que muitos acham que não são, e que vai, pega, envia e bota. Não é bem desse jeito. Não é bem desse jeito.
2: E, Fernanda, você com essa experiência que você tem, você consegue distinguir, assim, uma réplica de uma coisa original que tem na 25
0: Sim,
2: de março? Qual a dica que você dá para quem faz compras?
0: Isso, eu não foco meu conteúdo em marcas. Eu não foco. Então, tu nunca vai me ver divulgando nenhuma marca quando eu sei que não é de verdade o que tá ali. Então, nesse âmbito, eu não me meto, nunca me meti. O meu conteúdo é voltado para tudo que não é pirataria, que não é produto de fumo, que eu também não concordo. Eu não vou ser a pessoa que vai te dizer onde vende vape pra tu fumar. Eu, Fernanda, não concordo e tá tudo bem quem vende. Então eu não entro no corredor da pirataria, do que é falso, do que não é. Eu pego todo o resto. Maquiagem, cosmético, perfume, cabelo e tudo que existe que não é marcas. Porque hoje a gente acha que as grandes marcas, elas não estão assistindo, elas estão assistindo. E elas estão achando ruim grandes pessoas falarem daquilo que não é delas. E causa problemas jurídicos pra gente.
1: Caramba.
0: Eu uma vez divulguei, eu nem falei o nome da marca do copo térmico.
1: Sim.
0: E eu tomei um processo de 100 mil reais.
1: Que? Pera aí.
0: Sim. Daquela marca térmica, sabe?
1: Sei.
0: De coisa térmica.
1: Que é lá dos Estados Unidos? Uhum. Pera aí, Fernanda. Uhum. Fernanda Costa, influencer, que fala sobre o mercado popular e pra dar dicas pra varejo e também pra atacado. Você foi fazer um vídeo falando sobre aquela marca de copos.
0: Não era nem sobre a marca de copos, era sobre copos térmicos.
1: Entendi. E você falou, você fez uma crítica, você deu sua opinião?
0: Não, só passou a câmera e era literalmente o formato deles. Ah. Eles têm toda a patente do formato, de onde pega, do canudo.
1: Entendi.
0: E eram copos idênticos, sem a marca, porém o desenho industrial é deles.
1: Entendi, mas você só estava mostrando, você não estava vendendo porque a marca não era sua.
0: Isso, não, eu tava divulgando o fornecedor que vendia o copo térmico.
1: Entendi.
0: E aí o vídeo era de copo térmico, só que a patente daquele formato de copo é de alguém.
1: E você foi?
0: E aí o advogado, menos de 24 horas, chegou um e-mail para mim, falando que eu estava contribuindo para... Enfim, para prejudicando a indústria, que aquele vídeo tinha viralizado em 24 horas, e o qual era danoso eu falar de um copo térmico cujo o desenho era deles.
1: Caramba. E aí, foi isso bem... me lembrou o caso também de um MC que comprou uma Ferrari e parece que a Ferrari não gostou.
0: Ela e do jeito que ele se comportou com o carro, né? Então isso acontece, a gente acha que as marcas não estão olhando e hoje eu sei que não é de verdade o que está ali. Então nesse âmbito eu não me meto, nunca me meti. O meu conteúdo é voltado para tudo que não é pirataria, que não é produto de fumo, que eu também não concordo. Eu não vou ser a pessoa que vai te dizer onde vende vape para tu fumar. Eu, Fernanda, não concordo e tá tudo bem quem vende. Então, eu não entro no corredor da pirataria, do que é falso, do que não é. Eu pego todo o resto, maquiagem, cosmético, perfume, cabelo e tudo que existe que não é marcas, porque hoje... A gente acha que as grandes marcas, elas não estão assistindo, elas estão assistindo. E elas estão achando ruim grandes pessoas falarem daquilo que não é delas. E causa problemas jurídicos pra gente.
1: Caramba.
0: Eu uma vez divulguei, eu nem falei o nome da marca do copo térmico.
1: Sim.
0: E eu tomei um processo de 100 mil reais.
1: Que? Pera aí.
0: Sim. Daquela marca térmica, sabe?
1: Sei,
0: de coisa térmica.
1: Que é lá dos Estados Unidos? Uhum. Peraí, Fernanda.
0: Uhum.
1: Fernanda Costa, influencer, que fala sobre o mercado popular e pra dar dicas pra varejo e também pra atacado. Você foi fazer um vídeo falando sobre aquela marca de copos.
0: Não era nem sobre a marca de copos, era sobre copos térmicos.
1: Entendi. E você falou, você fez uma crítica, você deu sua opinião?
0: Não, só passou a câmera e era literalmente o formato deles. Ah. Eles têm toda a patente do formato, de onde pega, do canudo.
1: Entendi.
0: E eram copos idênticos, sem a marca, porém o desenho industrial é deles.
1: Entendi, mas você só estava mostrando, você não estava vendendo porque a marca não era sua.
0: Isso, não, eu tava divulgando o fornecedor que vendia o copo térmico.
1: Entendi.
0: E aí o vídeo era de copo térmico, só que a patente daquele formato de copo é de alguém.
1: E você foi?
0: E aí o advogado, menos de 24 horas, chegou um e-mail para mim, falando que eu estava contribuindo para... Enfim, para prejudicando a indústria, que aquele vídeo tinha viralizado em 24 horas, e o qual era danoso eu falar de um copo térmico cujo o desenho era deles.
1: Caramba. E aí, isso me lembrou o caso também de um MC que comprou uma Ferrari E parece que a Ferrari não gostou.
0: Ela e do jeito que ele se comportou com o carro, né? Então isso acontece. A gente acha que as marcas não estão olhando. E hoje, todavia, no ano de 2026, as marcas conseguem, uma, derrubar o teu vídeo com a advogada.
1: Entendi.
0: Derruba o teu vídeo. E aí, se tu continua te comportando e repetindo, derruba o teu Instagram.
1: Caramba.
0: Hoje as marcas conseguem fazer, marcas de luxo conseguem fazer isso.
2: E Fernanda, às vezes eu assistindo lá seus vídeos lá no seu Instagram, o @ Fernanda Costa com X, né? Eu vi uns vídeos lá você passando maquiagem, isso, fazendo aquele skincare. Os produtos que você usa no vídeo são da 25?
0: Eu vivo a 25 de março, tá? Juro pra você, o que eu divulgo, eu uso. Skincare, maquiagem, minha base é tipo... Minha base é o que tem de mais caro hoje. Ela é 40, 50 reais. A 25, mas o pó é 7 reais. O gloss que eu tô usando é 6 reais. O meu contorno de boca foi 1,70. 1,70. Então, quando eu falo pra mulher...
1: Que? Pera aí.
0: Sim. Daquela marca térmica, sabe? Sei, de coisa térmica.
1: Que é lá dos Estados Unidos? Peraí, Fernanda. Fernanda Costa, influência, que fala sobre o mercado popular e pra dar dicas pra varejo e também pra atacado. Você foi fazer um vídeo falando sobre aquela marca de copos.
0: Não era nem sobre a marca de copos, era sobre copos térmicos.
1: Entendi. E você falou, você fez uma crítica, você deu sua
0: opinião? Não, só passou a câmera e era literalmente o formato deles. Eles têm toda a patente do formato, de onde pega, do canudo.
1: Entendi.
0: E eram copos idênticos, sem a marca, porém o desenho industrial é deles.
1: Entendi. Mas você só estava mostrando, você não estava vendendo porque a marca não era sua.
0: Isso, não. Eu tava divulgando o fornecedor que vendia o copo térmico.
1: Entendi.
0: E aí o vídeo era de copo térmico. Só que a patente daquele formato de copo é de alguém.
1: E você foi...
0: E aí o advogado, menos de 24 horas, chegou um e-mail para mim. Falando que eu tava contribuindo pra... Enfim, pra prejudicando a indústria. Que aquele vídeo tinha viralizado em 24 horas. E o quão era danoso eu falar de um copo térmico cujo o desenho era deles.
1: Caramba. E aí... Isso me lembrou o caso também de um MC que comprou uma Ferrari. E parece que a Ferrari não gostou.
0: Ela e do jeito que ele se comportou com o carro, né? Então isso acontece. A gente acha que as marcas não estão olhando. E hoje... Todavia, no ano de 2026, as marcas conseguem, uma, derrubar o teu vídeo com a advogada.
1: Entendi.
0: Derruba o teu vídeo. E aí, se tu continua te comportando e repetindo, derruba o teu Instagram.
1: Caramba.
0: Hoje as marcas conseguem fazer, marcas de luxo conseguem fazer isso.
2: E Fernanda, às vezes eu assistindo lá seus vídeos lá no seu Instagram, o @ Fernanda Costa com X, né? Eu vi uns vídeos lá você passando maquiagem, isso, fazendo aquele skincare. Os produtos que você usa no vídeo são da 25?
0: Eu vivo a 25 de março, tá? Juro pra você, o que eu divulgo, eu uso. Skincare, maquiagem, minha base é tipo... Minha base é o que tem de mais caro hoje. Ela é 40, 50 reais, a 25, mas o pó é 7 reais. O gloss que eu tô usando é 6 reais. O meu contorno de boca foi 1,70.
2: 1,70.
0: Então, quando eu falo pra mulher, compra maquiagem, veste maquiagem, vende no grupo do teu filho da escola, no grupo do pet shop que tu frequenta, transforma a tua vida vendendo os produtos, é porque eu acredito muito nisso e eu uso isso. De verdade. O perfume que eu tô usando é 25 de março.
2: A Virgínia, você acha que ela usa os produtos?
0: Acredito que sim.
1: Não, os produtos que ela vende,
0: acredito
1: na marca
0: que
1: dela.
0: Sim. Acredito que é muito difícil vender o que a Virgínia vende sem estar muito envolvido no negócio dela. É muito difícil. Então, eu acho que boa parte do que ela fatura é de muito que ela mostra que ela usa.
1: De 25 de março, mas tem sempre uma referência para você. E de Belo Horizonte tem um bando de mercado popular. Eu sei que vocês já entenderam. Agora, quando a gente foi colocar o nome da nossa convidada no Google, saiu a seguinte notícia. Blogueira joga 25 mil reais de prédio na 25 de março, mercado que a gente está falando agora. Teve até link ao vivo com um helicóptero. Por favor, me conta direito essa história.
2: Quero saber se trouxe aqui
0: gente,
2: no estúdio.
0: É, pra jogar pra gente. Pois é, né? Gente, foi incrível esse marco. O nome da rua é o nome do calendário.
1: Sim.
0: 25 de março acontece. Então, eu como porta-voz, maior porta-voz da rua, que sou muito grata a essa rua, todo ano, dia 25 de março, faço alguma ação. Então, já teve cesta básica, já teve esse ano, quem rodasse a chave da moto, ligasse, levava a moto, já com teu nome, já ia pra concessionária. Todo ano eu faço alguma coisa. E esse ano em questão, eu saquei 25 mil reais e joguei de um prédio 25 mil reais. Foi uma loucura.
1: E financeiramente, já voltou esses 25 mil reais?
0: Meu Deus, dois dias depois. Foi muito bom, claro, foi um alvoroço. Eu não esperava aquele alvoroço, eu não avisei. Porque eu não comuniquei, não marquei encontro, nada. Era quem tava na hora passando pelo prédio de onde eu estava. Porque eu sabia que ia ser um tumulto, ia acontecer um monte de coisa. Mas foi muito bom, porque não só eu senti que eu pude ajudar quem pegou aquelas notas, e recebi muito depoimento de, meu Deus, eu consegui pagar a luz.
1: Caramba, que legal.
0: Eu tava com a luz cortada e eu consegui pegar 300 reais e eu paguei. Eu falei, era sobre isso. Apesar do tumulto que deu, que eu não esperava. E como também fortificou o meu nome como 25 de março. E claro que isso era marketing. Se eu te disser que não era marketing, eu vou estar mentindo e eu não gosto de mentir. Claro que era marketing. Mas foi muito positivo. Eu sou muito grata a esse dia.
2: E Fernanda, você acha que esse tipo assim de ostentação em rede social que o pessoal faz, você acha que atrai seguidores isso aí ou não?
0: Eu acho que é uma faca de dois gumes. Eu sempre achei que é uma faca de dois gumes. Então, sim, atrai quem acha incrível, quem acha legal, quem entendeu que a ideia era eu ser grata à rua e eu entregar alguma coisa para quem passasse. Mas, claro, o oposto tem, nossa, desnecessário. Se quisesse ajudar, tinha feito uma filinha organizada e tinha entregado na mão. Então, sempre. Tu sabe que tem aquela famosa frase, né? Se cair 100 reais do céu, muito, muito, muito 100 reais de graça, vai ter quem reclama que não veio trocado.
1: Cara, genial essa frase.
2: Brasileiro,
1: você sempre reclama. Se der uma chuva de Xuxa no meu colo, tem Pelé. Muito bom. Fernanda, eu tenho uma pergunta pra te fazer. Eu gostaria que você fosse muito sincera, sem pestanejar. A gente tá falando sobre vendas na 25 de março, nesses mercados populares que tem pelo Brasil. E você falou que você trabalha diretamente com o atacado. Ou seja, você pode comprar em grande quantidade e revender. Ela mesmo, no início do programa aqui, ela mostrou os anéis dela. Coisa linda, chique, tem prata, é o diamante de laboratório. E você falou que tem um pessoal que compra por 60 reais e vende no e-commerce por 4 mil reais.
0: Te mando print depois daqui.
1: Muito bom. Mas eu quero saber de você, Fernanda. E loja chique? Tem loja chique em shopping por aí vendendo réplicas da 25 de março? Ou até mesmo os próprios objetos da 25 de março?
0: É o que mais tem. Sabe como a mana Bruna foi na 25 de março? Que ela colocou capuz, que ela colocou boné. Desse jeito estão as donas de loja na 25 de março. Tudo. Porque é importante que elas frequentem pra ter até um
1: paralelo, né?
0: Não, pra elas terem uma
1: referência.
0: Não, pra elas fazerem cada vez mais amizade com esse chinês. É importante que elas frequentem de vez em quando. Porque essas pessoas compram 70 mil reais por vez. 60 mil reais, 120 mil. Eu já vi Pix caindo de chinês na minha frente de 170 mil reais de uma compra de uma mulher de shopping. De óculos.
1: E se ela tá comprando 170 mil, quer dizer que ela tá lucrando pelo menos uns 300.
0: A mulher tem 17 quiosques de óculos em shoppings, não em São Paulo. Ela compra o shopping, ela compra os óculos de onde divulgo a 5 reais. E no quiosque dela são todos por R$ 99,90.
1: Que já tá barato.
0: Você ela fala pega de R$ 5,50.
1: Que coisa incrível.
0: Os óculos de onde eu mostro, que tem a dúzia, etc.
1: Fazer alguma coisa, Fernando.
0: Não dá vontade de empreender.
1: Pronto. O que a gente vai...
0: O Batista, eu me tremo toda. Eu falo, meu Deus, pera. Aí no dia seguinte eu gravo em outro lugar. Mas, meu Deus, pera e se? Aí no dia seguinte...
1: Porque você divulga. Você é um canhão. Você é a maior blogueira...
0: Manos e manas.
1: Você é a maior blogueira desse tipo de mercado, mercado popular. Se encontra em ruas, em praças. Agora, se a gente tiver uma ideia aqui... Dá pra gente montar. Por que você ainda não montou algo?
0: Deixa eu te contar só uma história antes de eu te responder isso. Tô falando de se as mulheres vão lá. Quando eu comecei a falar desses diamantes de laboratório, eu não sabia que esse mercado de joia, ele incomoda tanto e ele é tão forte. Eu não sabia.
1: É muito.
0: Eu tive a percepção de que as pessoas queriam, entreguei isso. E aí, eu tenho lista de fornecedores. Uma das minhas rendas com a 25 de março é, pra além... de eu fazer vídeo e te falar quem é o fornecedor, eu crio lista de fornecedores onde eu comercializo. É o meu e-book, é o meu PDF. Então eu ganho muito dinheiro com esses fornecedores. Eles não sabem que eles estão lá, porque não é sobre eles. Eu vou, tu é o chinês do aço inox. Visito tua loja, vejo o que é interessante, pego o teu nome, teu WhatsApp, mínimo de compra e endereço. Vou no teu, tu vende fone. Nossa, fone é R$1,70. E aí eu monto um PDF.
1: Estamos precisando aqui, tá? Estão roubando os nossos fones de ouvido.
0: Um aquecimento. gente, dia tal, eu lanço, vai ter fone de 1,70, assinox de 1,20.
2: Isso aqui aqueço, é prata, aqueço, não é aqueço, não, hein?
0: Aqueço e vendo essa lista. Ok.
1: Incrível.
0: Eu fiz isso com essa lista de Moissanite. A lista começou, e eu já chego nas mulheres que estão na 25 de março. A lista começou com 25 fornecedores que tinham isso aqui. Quando eu lancei, eu coloquei uma chinesa muito poderosa na 25 de março, que vende prata com o diamante de laboratório. Não deu 2 dias, ela mandou me procurar e pediu para sair da lista. Aí eu falei, não, tu avisa que eu não vou tirar, porque eu não pedi para estar, ela não me pagou, e a informação e tal. E aí ela voltou e disse, tu tá prejudicando as minhas grandes compradoras. Aí eu, me explica mais. Moral da história, essas pessoas que eu te disse que compram a 70, botam 4 mil reais, viram que a compradora delas estava na lista e que eu estava explanando quem era essa chinesa, e mandaram dizer para a chinesa, ou tu fala para ela te tirar da lista, ou a gente para de te comprar. Só que essas mulheres compram 70 mil por semana da chinesa. E são 4 ou 5 mulheres bem fortes nas joias do Brasil, que fazem lives por aí a 4 mil reais.
1: Fernanda, a gente tá falando de uma máfia, assim. Não vamos colocar essa palavra no pejorativo, tá?
0: Exatamente.
1: A gente
0: não colocaremos no pejorativo. Isso, de um clã.
1: Ó, inclusive, tudo que a Fernanda faz e tudo que a Fernanda citou é legal, tá?
0: Sim.
1: Pra você que tá com qualquer dúvida, pensando assim, ah, mas deve ser, isso aí é roubalheira, isso daí deve ser de caminhão que tombou. Nada disso.
0: Não, imagina.
1: Tudo legal, tudo dentro dos conformes.
0: Haja caminhão pra tombar, se fosse assim, né? Haja caminhão.
1: Tudo dentro dos conformes. A grande questão é, se você tem um bom fornecedor, se você tem alguém que tem um produto ali bom e só você compra e você consegue revender, é ótimo. Agora, quando vem uma das maiores blogueiras do Brasil e mostra pra todo mundo que o fornecedor tá ali acessível, com todo mundo podendo chegar até ele, aí gera um probleminha.
0: Pronto.
1: Entendeu?
0: Tá pra vendo? Quem já compra dele, se incomoda. Como é que ela tá falando, a mulher que até então era escondida, no 8º andar de um prédio que ninguém entra? Como é que ela tá falando pra quem é? E aí, eu não tirei. Ela mandou uma notificação de extrajudicial, que eu tinha 24 horas pra tirar. Eu não ia tirar porque eu sou zero medrosa com o processo. Eu só tirei porque ela começou a mandar áudio pra quem falava, oi, vim pela lista. Ela mandava uns áudios pros meus seguidores. Aí mexeu comigo. Eu falei, aí como ela ia tratar mal dali pra pior, eu falei, tiro. Então, pra tu entender, essas mulheres poderosas, elas estão lá.
1: E a Fernanda, ela trata muito bem esses seguidores, então vá lá, dá uma moral pra ela no Fernanda Costa, Costa com X.
0: Por favor.
1: Fernanda, obrigado pela sua participação.
0: Obrigada pelo convite.
1: E quero ficar melhor amigo seu pra gente,
0: bora.
1: Por favor. Hoje, o nosso programinha de meu Deus, nós recebemos a Fernanda Costa, a influencer blogueira que fala sobre mercado popular.
2: Opa, coisa linda, hein? E ó, vai uma dica, hein? Você viu os anéis que ela falou?
1: Sim.
2: Você que tá pensando em pedir alguém em casamento, vai no anel que ela falou, que o prejuízo é menor, hein? Não vai. Né? Vai que dá merda, né? Vai no anelzinho lá da 25, que ela falou custa 60, né? A mulher não vai nem perceber, né?
1: Não, você pode falar que você comprou no e-commerce, que ela falou que tem gente que vai lá, compra e revende por 4 mil reais.
2: Ela vai ver que é prata, ela vai falar, ela não, é um negócio legal.
1: Sim, legal, claro. Né? É um diamante de laboratório. Tá
2: você
1: vendo?
2: Viu só?
1: Então é isso, ó, a dica já foi dada. E você? Você que tá ouvindo o nosso programa e tá participando, chegou a hora da gente te ouvir, é da nossa enquete do dia, que traz a pergunta: qual tipo de idoso tem na sua família? Você manda pra gente no 011 97221 1001.
2: Vai, Batista. Dia do idoso, olha aqui, ó. Tem o Fernando Guedes diz o seguinte: minha avó, que sai pra passear de ônibus logo cedo e fica em casa descansando depois, tá vendo? É a avó Judite.
1: A avó Judite não deve fazer nada.
2: Tem
1: nada.
2: Também a Maria de Fátima, já é nome de senhora. É, ela diz o seguinte, ó, meu avô é aquele que usa camiseta de time, corrente de prata e fala, tô na flor da idade. Quer mais? Quer mais?
1: Por favor, manda mais aí.
2: João Batista, minha avó molha a calçada até quando já tá chovendo. Ela gasta mais água do que as IA, do que a IA, pra refrescar
1: muito
2: lá os...
1: Muito boa, essa é muito, né? Boa.
2: E aqui a Neide Alves tá dizendo o seguinte, meu avô, eu amo ele, mas odeio quando ele fica colocando em perigo, já peguei ele. Ah, quando eles colocam em perigo. Ele falou que já pegou. Que ele fez? Já pegou o voo em cima da casa mexendo na antena.
1: Nossa, velho, vai descansar. Você chegou na melhor idade. Não é à toa o nome. Melhor idade. Vá descansar. Vai ficar querendo mexer na antena parabólica.
2: Dia pelo amor idoso.
1: De Deus. Então, ó, você, responda pra gente qual tipo de idoso tem na sua família no 011-97221-1001. E já que é o dia do idoso, Batista, vamos dar os parabéns?
2: Sim.
1: Ó, seguinte, hoje, dia 1º de outubro, é o Dia Internacional do Idoso. E é considerado idoso a pessoa que tem 60 anos ou mais. Nós aqui do Sobremesa, é claro, vamos parabenizar os famosos que já são idosos ou que estão quase lá fazendo aniversário neste ano. Então, obrigado pela música, Cuca. Vamos dar parabéns aos famosos idosos. Vai, Batista.
2: Opa, parabéns, Romário Baixinho.
1: Parabéns, Manu Mader. Ó, não parece. Parabéns.
2: Parabéns, Luana Piovani.
1: Mentira. Cê... É, não.
2: É, tá aqui, tá na lista. Vai, meu próximo. Deus, vai.
1: Parabéns, Benjamin Bach!
2: Beija, o Beija! Beija,
1: parabéns, Beija! Feliz dia do idoso!
2: Parabéns, Luciano Huck!
1: Não, mentira, sério?
2: É. Ué,
1: que isso, gente? Eu tô, ó, quase 60 anos idoso.
2: É?
1: Vai fazer 60 anos, Huck, meu Deus! Parabéns, William Bonner! Parabéns, William Bonner, pelo dia do idoso!
2: Ah, se tem parabéns pro William, tem parabéns pra Fátima Bernardes!
1: Tem parabéns também pro Marcelo Batista!
2: Que catarro. Parabéns pro Xandão, nosso ministro.
1: Caramba, já. E parabéns também pro Paulo Ricardo, do RPM, fazendo quase 60 aninhos, hein, Paulo Ricardo?
2: É, parabéns pra rainha dos baixinhos, a Xuxa.
1: Ah, essa eu sabia que tem mais 60. Parabéns, Xuxa. E se a gente tá falando da Xuxa, por que não falar também da Angélica? Parabéns, Angélica.
2: Parabéns, Ronaldo Fenômeno, nosso R9 também. Parabéns.
1: Parabéns, Ed Mota. Já chegou lá, Edmota. Já virou um idoso. Parabéns pelo seu dia, Edmota.
2: É, vai comemorar tomando vinho e pagando a rolha. Reinaldo Janequini também. Parabéns.
1: Parabéns, Reinaldo Jaqueline, também conhecido. E também, é claro, a nossa cantora Ivete Sangalo. Que isso, Ivetão? Já 60?
2: É.
1: Caramba, não acredito.
2: E a Alessandra Negrini também recebe os nossos parabéns.
1: É isso. E, é claro, o Rodrigo Faro. Parabéns a todos vocês pelo Dia Internacional do Idoso. É o seu dia! Já pode entrar de graça no metrô, tá?
2: Eu não vejo a hora.
1: É bom, né?
2: Eu não vejo a hora. Não, mas o que eu mais quero é parar o carro perto dos lugares, assim. Eu não tô nem aí. Eu vou fazer...
1: Vai parar.
2: Ah, vou. Às vezes você vai no shopping, tem umas vagas lá na Casa do Chapéu, meu.
1: Sabe o que faltou uma pessoa pra te dar parabéns? O Acácio, aqui da Rádio TMC. Acácio, feliz dia do idoso pra você. Um beijo no seu coração.
2: Nosso diretor.
1: Nosso diretor. Agora... Vamos para o nosso quadro, que é o favorito. Esse todo mundo ama. A gente precisa trazer informação com diversão. E vamos fazer isso. Vamos dar as notícias, mas de um jeito que só a gente sabe. É hora do quadro... Girinho de notícias, vai!
2: Vai girando, mas muito bom.
1: Cá, bem pra cá,
2: muito Lucas bom.
1: Salles.
2: Feliz dia do idoso, vai!
1: Você é o Lucas, você fez novela, não é mesmo, Lucas?
2: É. Vi, seu Silvio,
1: você participou de reality também.
2: Participei também, seu Silvio,
1: tá
2: participei. Um abraço, Mini Ruth. Ó, eu vou começar falando o Cristiano Ronaldo, o CR7. Vazou, a gente falou aqui,
1: falamos,
2: né,
1: ontem,
2: que disso. Teve a treta lá com o Jorge Jesus, que foi técnico do Flamengo, né, treinou Arábia, treinou time em Portugal e é o técnico da seleção, né? Sim. E aí ele deixou o papai Cris no banco contra a Noruega e aí o Cristiano Ronaldo ficou pé da vida e vazou, falou, foi embora da concentração, meu.
1: Caramba.
2: Falou que não joga mais pela seleção brasileira, tá vendo? E o que foi mais engraçado é que o Jorge Jesus, depois que teve a treta, ele foi atrás do Cristiano Ronaldo no aeroporto.
1: Que isso?
2: Ele foi, volta, Cristiano, volta, pelo amor de Deus, volte, volte, volte. Será que teve aquele, atenção, senhor Cristiano Ronaldo, essa é a última chamada para voltar à seleção. Hein? É, parece aquelas crianças, né, que fica, o pai fica correndo atrás no aeroporto.
1: Pô, cara, que loucura é essa? O cara abandonou o CT.
2: No mas bem... dizem, eu ouvi dizer que tinha tretinha dos jogadores também.
1: Provavelmente.
2: Até fizeram um vídeo aí de vários lances que os jogadores não passavam mais a bola pro Cristiano Ronaldo.
1: Pô, que vacilo.
2: Sei lá, né? Às vezes essas coisas o cara fala, pô, o cara tem 50 anos, quase não se aposenta, a gente quer jogar, quer renovar o time... né? E aí, esse cara quer tomar o lugar ainda da gente. Às vezes tem essas coisas no futebol, viu?
1: Bem pensado, bem pensado. Bom, é isso, né, o CR7? Eu espero que você só pense numa coisa. Você já tem dinheiro pra dedéu, amigo. Pô. Você tá jogando por ego. Pô,
2: ele
1: vai
2: quer fazer os mil gols.
1: É, mas aí é ego, né, cara? Nem o Pelé, cara, ele foi sabendo, ele foi lá pros Estados Unidos.
2: Depois, Cosmos.
1: Cosmos, que aí ajudou pra caramba o futebol dos Estados Unidos pra fazer os mil gols. Pô, você quer continuar no mesmo lugar pra fazer os mil gols? Cara, é ego isso, mano. Mas tudo bem, né? Você sabe da tua vida. Se eu tiver um décimo da tua fortuna, aí eu vou poder falar
2: Aliás,
1: alguma coisa.
2: Falando em futebol, ô Lucas, você ouviu dizer que estão falando por aí que o Vini Júnior não é o Vini Júnior?
1: Não vi isso, não.
2: É, tem uma teoria da conspiração dizendo, porque ele mudou muito com aquela harmonização que ele fez e tal. Então, estão dizendo que o Vini Júnior é um clone.
1: Que isso,
2: Que não cara. É mais o Vini Júnior.
1: Eu já ouvi...
2: Se é um clone, tá jogando mal igual o original.
1: Claro, essa é a verdade. Irmão, tem que manter. É. Não pode começar a se
2: verdade agora. Rolou esse papo na internet.
1: Eu já vi esse papo com o Paul McCartney, dos Beatles.
2: Sim.
1: Que ele tinha falecido lá atrás, lá nos anos 60, 70, naquele álbum lá. Esqueci o nome. Sargento Pepper, né?
2: Sargent Pepper's Sargent Lonely Pepper,
1: exatamente.
2: Heart, não sei o quê.
1: Que tem um álbum, a capa do álbum, tem várias pessoas aí dizem...
2: Mensagens subliminares.
1: Exatamente.
2: Que falam... negócio de andar na faixa lá.
1: Ele é o único descalço.
2: É, que enterravam os caras descalços na Inglaterra. Olha,
1: essa teoria eu já ouvi com o Paul McCartney. Agora, com o Vini Júnior, é a primeira vez na minha vida.
2: É o craque da seleção, né?
1: É, muito bom. Se ele for... Agora, se ele é o sósia, quem é? O que aconteceu com o Vini Júnior de verdade? O original.
2: Deve estar, a Virgínia prendeu ele em casa, não deixa mais ele sair.
1: O Vini Júnior
2: não vai mais jogar bola com seus amigos. Acabou. Acabou esse negócio de jogar bola com os amigos. Acabou.
1: Aí eu acredito. Né?
2: Então.
1: Isso é bem possível de acontecer. Bom, já que a gente tá falando de celebridade, eu quero falar uma notícia importante aqui, ó. Presta atenção. Luciano Huck e Rede Globo são investigados por divulgação de site eleitoral. Você viu nesse último domingo que aconteceu? O Luciano
2: Huck falou de um site lá, né?
1: É, o Luciano Huck divulgou no último programa dele que ele apresentou um site pra você que ainda não tinha se decidido, pra você ir lá responder umas perguntas que o site te indicaria um candidato, o candidato que mais se alinhasse com as suas respostas. É tipo um teste. Você vai lá, faz o teste e tem o resultado. Só que acontece o seguinte, o Ministério Público Federal abriu uma investigação pra apurar se o Luciano Huck e a TV Globo infringiram a legislação eleitoral. Então, olha que loucura que está acontecendo.
2: Tipo um Tinder eleitoral.
1: Exatamente. Sabe? A plataforma funciona tipo um Tinder. Você coloca lá o que você gosta, o que você acredita, o que você quer, e aí você encontra um candidato. Quer dizer, a plataforma te indica um candidato. A denúncia tem como base as reclamações de várias pessoas que fizeram o teste e afirmaram que a plataforma só recomenda candidatos de direita. Isso aí pode configurar crime eleitoral por parte do Luciano Huck e também da TV Globo.
2: Tá aí, ó. É agora um programa novo. Quem quer ser um investigado agora, né?
1: Soletrando.
2: M-E-L-A-S-Q-U-E-I. Milasque.
1: Soletre, né? Soletre investigação.
2: Ai, meu Deus do céu, ver essas crianças. Eu tenho raiva dessas crianças inteligentes. Elas são, né?
1: Ele fez um quadro que é só criança com alto QI.
2: É, eu tenho raiva daquelas crianças. Falo, como é que pode uma criança com 8 anos ser mais inteligente que ele?
1: Nossa, não tem explicação.
2: Quer dizer, não precisa muito também, né?
1: Mas de 7 já tá indo.
2: Ó, você falou em Rede Globo, hoje tem o último debate, né? É o último debate e o presidente em exercício, o Lula, falou que não vai.
1: Eu vi isso.
2: Ele não vai. Meteu um W.O. no debate da Globo, mas, no mesmo horário, ele vai estar dando uma entrevista lá no Flow.
1: Eu vi isso. E sabe, né? E sabe que eu vi também? parece que ele vai responder as perguntas que fizerem no debate, só que no flow.
2: Ah,
1: então,
2: entendi.
1: No debate, como funciona? O mediador vai estar lá e vai falar: vamos agora perguntar sobre saúde, sobre medicina, sobre...
2: Aí, tipo, vai ficar um cara vendo o debate da Globo e passando as perguntas pra ele?
1: Pelo que eu li, mas isso aqui, gente, eu li em sites não confiáveis. Então, isso aqui não é uma informação realmente que é pra você acreditar. Eu só li sobre. Pode ser que seja fofoca, pode ser que seja invenção, mas eu li que ele tava lá, indo no Flow, e que ele ia responder as perguntas do debate no próprio Flow.
2: E o Flávio, né? E o Flávio Bolsonaro vai comparecer ao debate, né?
1: Sim, o Flávio, Augusto Cury e o Caiado também.
2: Sim, e você viu o Renan Santos com pistola com a Globo, você viu? Ele dando entrevista lá, falou na cara, rapaz.
1: Vai o Zema, o Augusto Cury, o Flávio Bolsonaro e o Caiado. E não vai o Renan Bolsonaro, o Renan e também o Lula. Os dois não vão. E ó, pra você...
2: quer saber demais, não é com a gente aqui que você vai se informar, eu e o Lucas Salles.
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2: Beleza, gostou? Novo slogan. É nessa hora que o cara se arrepende de ter feito jornalismo. Cara, fala, porra, total, eu vou trabalhar das 7 da manhã, meia-noite.
1: E aqui, nós aqui do entretenimento, nós somos burros. Nós somos burros.
2: Qual que é a próxima aí, Lucas?
1: Próxima...
2: Futebol, mas vou deixar com você.
1: Seguinte,
2: você quer que eu fale também?
1: Pode falar se quiser, porque essa aqui é boa.
2: O goleiro Júlio César. O goleiro Júlio César, que foi o nosso goleiro daquele fatídico 7-1 em Belo Horizonte, na Copa do Mundo do Brasil contra a Alemanha, né? Ele falou... que teve um jogador, ele sentiu que um jogador alemão, ele falou, acho que ele perdeu um gol ali de propósito. Que tava 7-0.
1: Porra!
2: Tava 7-0. Aí é o jogador alemão, Ozil, Mesut Ozil, né? E aí ele viu que pelo jeito, ele falou, eu vi ali pelo jeito que ele bateu na bola, ele bateu de propósito pra bola ir pra fora. Porque acho que ele já sentiu que tava muita humilhação.
1: Genial.
2: 7-0, né?
1: 7-1 é mais bonito do que 7-0. É. E 7-1 você fala, pô, sim, eles fizeram um gol, mas porra,
2: sim, que tanto que o Oscar, que fez o gol brasileiro, é conhecido como o pai da Alemanha. Se não fosse ele, rapaz... Se não fosse ele, aquela seleção lá, nossa senhora. Acho que foi a maior vexame, acho que da história de uma Copa do Mundo foi esse do Brasil.
1: É, eu acho que vexame sim, tem mais goleadas.
2: Não,
1: né?
2: Então,
1: mas
2: vexame,
1: o maior vexame, concordo.
2: Porque foi no país de sede, porque tem aqueles 10-0, mas aí a Alemanha...
1: A seleção que já
2: é... a Alemanha jogando contra a Guiné-Bissau, né? Agora de duas seleções campeãs do mundo... tomar um 7-1 jogando em casa numa semifinal, acho que não vai ter vexame maior numa...
1: Concordo
2: só a Itália,
1: com você.
2: Que não vai ter três Copas já também.
1: E eu lembro que naquela época, o que a gente se comunicava via WhatsApp com figurinha, zombando do Davi Luiz, né?
2: Lembra? Eu só queria dar alegria pro meu povo.
1: É.
2: Chorando.
1: Cara, eu ria muito com as figurinhas. É. Isso é muito bom.
2: E o Filipão, ele botou o Dante pra jogar, que o Dante jogava na Alemanha. Ele falou, eu vou botar a tática do Filipão. Eu vou botar o Dante, que ele conhece os alemães. Nós vamos se dar bem. Nós vamos se dar bem. E esse mesmo Dante, eu vi ele numa entrevista, que no intervalo dava 5-0. E ele disse isso. Eu vi numa entrevista, acho que na ESPN. Ele falou, ó, tava 5-0 e no vestiário... O Felipão tinha uns caras lá, acharam que ia virar o jogo ainda.
1: Tá, isso que é esperança.
2: Tá vendo? Porra,
1: isso que é esperança, ai, tá ai, certo? Ai, a esperança é a última que morre, né, Felipão? É. Agora, eu tava aqui falando de figurinha do WhatsApp.
2: Do WhatsApp.
1: Só que eu quero passar um recado importante, ó, que novidade interessante. O WhatsApp anunciou que vai ter controle para os pais acompanharem grupos de adolescentes. Você que tem um filho adolescente, que já tem o seu celularzinho, já tem o seu número, já está ali no WhatsApp conversando, pois é, os pais vão poder acompanhar esses grupos. Eles vão receber avisos quando o filho entrar ou sair de um grupo e também quando um grupo do qual ele participa crescer significativamente. Então, por exemplo, seu filho está no grupo da escola, mas aquele grupo cresceu muito. Entraram 50 pessoas novas no grupo, ninguém entende por quê. Opa, o pai vai ser avisado. Quem é que tá lá, quem que tá nesse grupo? É bom a gente dar uma acompanhada. Os responsáveis também poderão definir quem vê a foto de perfil do adolescente e quem pode adicioná-lo a grupos. As medidas são apresentadas em meio à implementação do ECA Digital, que está em vigor desde o dia 17 de março. A lei exige que serviços digitais acessíveis a crianças e adolescentes ofereçam ferramentas de supervisão parental. Ou seja, você vai poder saber que tipo de figurinha o seu filho usa. Quer dizer, isso ainda não, né?
2: Tá vendo? Mas pode colocar no grupo, né? Às vezes me colocam nos grupos, eu tenho uma raiva disso.
1: Eu tirei, rapaz, isso.
2: Ah, tem isso aí no WhatsApp?
1: Você tem que me mandar um convite para... Ou eu crio o grupo, ou você me manda um convite para participar
2: do grupo. E tá lá nas configurações isso?
1: Tá nas configurações. Se eu tirei isso, é a melhor coisa do mundo.
2: É mesmo?
1: Pô, melhor coisa.
2: Olha só, a Virgínia Fonseca reagiu após ser chamada de brega.
1: Eu vi isso.
2: Que loucura. Tá lá no site da TMC, ela postou um print, né, da menina,
1: da seguidora
2: que chamou ela de brega, e ela respondeu: obrigada, vindo de você é um elogio. Você vê só que coisa? Cara. Depois ela publicou outra mensagem, dizendo: desculpa, grupo, hoje eu acordei com os K, né? E é a primeira e última vez que eu respondo hate.
1: Cara, eu vou te falar, eu achei de boa, minha opinião, tá? O que você acha que ela foi?
2: É, foi brega até na resposta.
1: Eu não achei, legal.
2: É tipo o Ney que mandou aquela vez, saudade do que ainda não vivemos, né? Aquilo ali, cara, acabou.
1: Olha só, Virgínia, você gosta, você não gosta, fica à vontade. Mas você vai na rede social da pessoa pra dizer aquilo que você quer, toma-lhe desavisado.
2: É.
1: O grande erro da Virgínia, na minha humilde opinião, foi ter postado foto da mulher com a cara dela. Não, tinha que tampar,
2: Eu acho que tem que expor mesmo. Eu acho que tem que expor. Se a pessoa vai lá, pô, e enche o saco, tudo, fala o que, cara, você que quer.
1: Chato.
2: Se a pessoa, você tá lá fazendo seu trabalho, a pessoa vem criticar e falar um monte de palavrão, às vezes que eu recebo aqui no Instagram, porra, tem que expor mesmo.
1: Tem um programa Conta Comigo. Aí eu recebi um comentário assim: pô, mais um programa da TMC com o Lucas Salles, com certeza deve ser dívida do Jogo do Bicho. Aí eu até gostei, falei, pô, o comentário foi até engraçado.
2: Foi bom
1: o comentário, foi bom. Agora, você vem e fala o que você quer. Não, toma ali, desavisado.
2: Toma.
1: Ô, Virgínia, tô contigo, tá? Lá, achei legal. Boa, acho que é isso aí. O pessoal chega, fala o que quer e depois comenta assim: ai, não sabe receber crítica, porra.
2: Não, e o pior é que tem gente que te xinga. Tem gente que te xinga, fala cada absurdo pra você na rede social. Aí eu falo, vou entrar no perfil da pessoa. Aí você entra no perfil da pessoa, tá escrito na descrição: Deus, família,
1: amor,
2: respeito. Umas frases bíblicas. Eu falo, olha!
1: Muito louco, hein? Pô, então é isso aí, ó. Vamos dar uma olhadinha na nossa enquete que traz a pergunta: qual tipo de idoso você tem na sua casa? Manda pra gente no... Já mandou. Fala aí, Batista.
2: Eliana Souza: meu pai aposentou, mas não descansou nem um dia. Agora ele fica arrumando coisa que estava funcionando perfeitamente.
1: Nossa.
2: Olha o velho. A Vanessa Lima: minha avó vê uma nuvem no céu e já recolhe toda a roupa do varal, mesmo se tiver aquele sol rachando. É o tipo de idosa que ela tem. Tereza Cristina: meu avô não sabe mexer no celular, mas todo dia consegue mandar aquele áudio de 8 minutos sem querer.
1: Nossa.
2: Ele fala, foi sem querer.
1: Nossa, eu sei como é que é isso. Eu tenho um idoso na família, eu sei muito bem. Isso aí, amigos e amigas, continue aqui na programação da TMC. Valeu, beijo, tchau, tchau!

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2: 4 da manhã, bom dia.
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2: Muito bom dia, uma ótima sexta-feira para você que sintoniza a TMC. Hoje é dia 2 de outubro, seja muito bem-vindo, muito bem-vindo ao Amanhã TMC. Sou o Diego Andrade, eu te faço companhia nessa uma hora até as 5 da manhã para você ficar muito bem informado e muito bem informada. No Amanhã TMC você fica por dentro de tudo que aconteceu de mais importante no noticiário do Brasil e do mundo, além de saber das primeiras notícias que vão impactar aí a sua sexta-feira. Se você está em Belo Horizonte, acompanha a nossa programação em 88.7, em Recife 92.7, São Paulo e Brasília 100.1, em Curitiba 100.3, e no Rio de Janeiro estamos no 101.3. Meu muito obrigado a você que sintoniza a TMC de qualquer canto deste país. O WhatsApp está aberto para você participar, manda sua mensagem, seu áudio, comenta sobre as principais notícias do programa no 119-7221-1001, 119-7221-1001. Vamos às principais manchetes do programa de hoje. A Globo cancelou o debate presidencial que seria realizado nesta quinta-feira após duas decisões judiciais alterarem as regras do encontro. Ronaldo Caiado, Augusto Cury e Romeu Zema estavam nos estúdios da emissora no Rio de Janeiro. Uma decisão do Tribunal Superior Eleitoral mudou as regras sobre a ausência de Lula, enquanto o Supremo Tribunal Federal determinou a participação de Renan Santos. A Globo, por sua vez, afirmou que as decisões de última hora geraram inseguranças jurídicas e interferiram nas regras previamente acordadas. O ex-banqueiro Daniel Vorcaro teria usado bares privados em São Paulo para ampliar o contato com empresários e autoridades. Segundo a revista Piauí, os encontros incluíam jantares, festas e convidados selecionados. Mensagens apreendidas pela Polícia Federal mostram conversas sobre a organização dos eventos e a escolha de convidados. Entre as pessoas citadas nas apurações estão o ministro do Supremo Tribunal Federal, Dias Toffoli, e o presidente do União Brasil, Antônio Rueda. E uma pesquisa Datafolha divulgada nesta quinta-feira mostra Lula do PT à frente de Flávio Bolsonaro do PL em uma simulação de segundo turno. O petista lidera com 48% das intenções de voto contra 45% de Flávio Bolsonaro. Brancos e nulos somam 6% e 1% dos entrevistados não souberam ou não quiseram responder. Na semana passada, Lula registrava 47% e Flávio 45% no mesmo confronto hipotético. Datafolha também testou Lula contra outros possíveis adversários e o petista ficou na frente em todos os cenários. Datafolha entrevistou 2.506 pessoas com idade igual ou superior a 16 anos, com coleta realizada entre os dias 29 de setembro e 1º de outubro. O intervalo de confiança é de 95%, com variação máxima de 2 pontos percentuais para mais ou para menos. O presidente do Supremo Tribunal Federal, Edson Fachin, rejeitou o pedido de Flávio Bolsonaro para afastar o ministro Flávio Dino de processos relacionados a ele, a Lula e as eleições de 2026. A defesa de Flávio alegou que Dino tem uma relação de amizade íntima com Lula, o que poderia comprometer a imparcialidade do ministro. O processo tramita em segredo de justiça. A Advocacia Geral da União pediu à Polícia Federal e ao Ministério Público Federal uma investigação sobre um possível financiamento estrangeiro de organizações ligadas à direita no Brasil. O pedido cita uma reportagem do jornal britânico The Guardian, segundo a qual o governo dos Estados Unidos teria destinado US$ 1 milhão a um programa relacionado a críticas ao judiciário e a chamada censura no Brasil. A defesa de Jair Bolsonaro apresentou um novo pedido de revisão criminal ao Supremo Tribunal Federal. O ministro Nunes Marques será o relator do caso. Os advogados pedem a suspensão da pena e alegam uma declaração de Alexandre de Moraes sobre o acesso a provas deveriam ter sido aplicadas também ao processo que condenou Bolsonaro a 27 anos e 3 meses de prisão. ministro Flávio Dino do Supremo Tribunal Federal encerrou a ação movida pelo humorista Antônio Tabet contra uma decisão que havia determinado a retirada de publicações sobre Nossa Senhora Aparecida. O processo foi encerrado depois que o Tribunal Superior Eleitoral derrubou o bloqueio. Dino afirmou que cabe ao STF dar a palavra final sobre a interpretação da Constituição. E a Associação Brasileira de Emissoras de Rádio e Televisão, a ABERT, recorreu ao Supremo Tribunal Federal contra a medida provisória que proíbe a operação de bets no Brasil. A entidade pede a suspensão imediata da medida e afirma que a decisão do governo, publicada às vésperas do primeiro turno das eleições, pode interferir no processo eleitoral. 4:05 pelo horário de Brasília. Muito bom dia a você que sintoniza a TMC. Vamos à previsão do tempo para todo o país nesta sexta-feira. Em Curitiba, o dia de sol com nuvens, não chove, máximas de 15 e mínimas de 11 graus. Em São Paulo, chove o dia todo, com máximas de 18 e mínimas de 15 graus. Rio de Janeiro, dia chuvoso também, viu? Máximas de 23 e mínimas de 20 graus. Em Belo Horizonte, o sol aparece entre nuvens, com pancadas de chuva à tarde e à noite. Máximas de 31 e mínimas de 20 graus. Em Brasília, o dia de sol com nuvens, pancadas de chuva à tarde e à noite. Máximas de 29 e mínimas de 20 graus. Para fechar em Recife, o sol aparece entre nuvens, sem chuva. Máximas de 30 e mínimas de 23 graus. A Advocacia Geral da União pediu que a Polícia Federal investigue um suposto repasse de recursos do governo dos Estados Unidos para grupos ligados à direita no Brasil. O pedido cita uma possível interferência estrangeira no cenário político brasileiro. Os detalhes chegam com Murilo Hernandes.
4: O pedido foi apresentado nesta quinta-feira pelo advogado-geral da União, Jorge Messias, e também encaminhado à Procuradoria-Geral da República. A iniciativa tem como base uma reportagem do jornal britânico The Guardian sobre a destinação de US$ 1 milhão, cerca de R$ 5.300.000, de um fundo do governo americano. Segundo a reportagem, o dinheiro seria destinado a um programa chamado Combate ao Lawfare e à Censura no Brasil. Para a AGU, os recursos podem ter sido direcionados a redes de organizações que atuam no país para interferir no debate político e institucional e deslegitimar o Supremo Tribunal Federal. O órgão quer identificar quem foi responsável pela destinação dos recursos e os possíveis destinatários do dinheiro no Brasil. A AGU afirma que, se as suspeitas forem confirmadas, o caso pode representar uma interferência estrangeira em assuntos internos brasileiros. O pedido também cita princípios como soberania, independência e não intervenção, além das regras que proíbem partidos políticos de receber financiamento ou ficar subordinados a governos e entidades estrangeiras. Como o caso ocorre durante o processo eleitoral brasileiro, a AGU pediu a apuração dos fatos e das possíveis responsabilidades individuais.
2: Eduardo Bolsonaro promete uma faxina no Itamaraty caso o irmão Flávio Bolsonaro seja eleito presidente. O ex-deputado disse que já mapeou embaixadores e servidores que, segundo ele, teriam atuado contra o governo do pai. De Brasília, o repórter Rodrigo Vicente traz todos os detalhes.
5: Eduardo Bolsonaro fez as declarações em um vídeo publicado nas redes sociais. A gente lembra que o ex-deputado, também filho de Jair Bolsonaro, vive nos Estados Unidos desde março do ano passado. Ele afirmou que acompanha as movimentações de embaixadores durante o governo Lula e que está, nas palavras dele, na cola de servidores que teriam ajudado a sabotar o governo do pai. Como exemplo, Eduardo apresentou um áudio atribuído a um diplomata brasileiro não identificado sobre uma oferta de ajuda da Embaixada do Brasil na Espanha para encontrar escola para os filhos de Fábio Luiz Lula da Silva, o Lulinha, que vive em Madrid.
6: Eu não tive recepção de embaixador, diplomata, nem nada. O dinheiro do brasileiro não é para ir para proteger o filho do presidente depois de assaltar os velhinhos do INSS. É por isso que Flávio Bolsonaro sendo eleito, certamente um dos primeiros a sair do posto será o embaixador do Brasil na Espanha, para dar o exemplo de que isso daí não acontecerá.
5: Eduardo não apresentou durante a publicação uma lista de nome dos possíveis servidores que serão exonerados e prometeu uma caça às bruxas no Ministério das Relações Exteriores caso o irmão Flávio Bolsonaro vença a eleição para a presidência neste ano.
2: Uma nova pesquisa Alfa TMC mostra que a disputa pelo governo do Paraná deve ser de segundo turno. Já no Senado, quatro nomes disputam as duas cadeiras. Quem traz os números pra gente é o Brian Valêncio.
7: O governo do Paraná deve ter disputa de segundo turno, de acordo com um novo levantamento do Instituto Alfa em parceria com a TMC. Sérgio Moro lidera e o segundo lugar está em aberto na disputa entre Requião Filho e Sandro Alex. No cenário estimulado, quando o nome dos candidatos são apresentados aos entrevistados, Sérgio Moro, do PL, registra 37% das intenções de voto. Sandro Alex, do PSD, aparece em segundo lugar, com 28%.

0: 45% das intenções de voto, contra 34% de Requião. E a disputa ao Senado também aparece apertada. Alexandre Cury, do Republicanos, Deltan Dallagnol, do Novo, e Gleisi Hoffmann, do PT, estão empatados dentro da margem de erro. Felipe Barros, do PL, também empata com Deltan e Gleisi na segunda posição dentro da margem de erro. No cenário estimulado, Alexandre Cury lidera numericamente com 30%, seguido por Deltan Dallagnol com 26%, Gleisi Hoffmann com 25% e Felipe Barros com 24%. Doutor Rosinha, do PT, tem 13%. Cristina Grêmio, do PSD, tem 10%. Marcelo Marcelino, do PCO, tem 3%. Karen Guerreiro, do Missão, 2%. E Joaquim, do MLB, do Unidade Popular, 1%. O Instituto Alfa Inteligência ouviu 1.200 eleitores em todo o Paraná. A pesquisa tem nível de confiança de 95%. E a margem de erro é de 2,8 pontos percentuais para mais ou para menos. A pesquisa foi registrada no Tribunal Superior Eleitoral com o número PR05408/2026.
1: O discurso do processo civilizador usado para defender a democracia em 2022 começa a esbarrar nas próprias contradições do judiciário e da política. As recentes polêmicas colocam em xeque a confiança nas instituições e levantam uma pergunta incômoda. Quem fiscaliza os fiscalizadores? Esse é o assunto do escritor e filósofo Luiz Felipe Pondé na coluna Sem Dó de hoje.
2: Veja como a história é irônica. A gente lembra que em 22 a candidatura do Lula, vitoriosa por um ponto e pouco por cento a mais do que o Jair Bolsonaro, a candidatura do Lula tinha um dos argumentos da sua campanha é que eles eram em defesa da democracia e naquele momento fazia todo sentido porque, como a direita bolsonarista é muito pouco inteligente e cafona e brega, ficavam brincando com a história, então, de fechar a STF, discursos no 7 de setembro contra a ordem institucional. Então, foi a faca e o queijo na mão do Lula e companhia para que ele se apresentasse naquele momento como alguém que respeitava a institucionalidade. Mas também havia um outro termo que era usado na época, aparecia em muitas entrevistas, não só de políticos diretamente, mas de apoiadores da candidatura do Lula nos setores, digamos assim, intelectuais, né? Ou mesmo nos setores de líderes religiosos significativos, que o Bolsonaro significava uma ameaça à civilização, que o Lula naquele momento significava a defesa do processo civilizador. Olha que ironia, não? Pois enquanto figuras como Alexandre de Moraes no STF se sagrou como grande defensor da democracia, prendendo todo mundo de baciada, né? Caçando o X, caçando a palavra de um monte de gente, acusando de desinformação. Enquanto ele fazia isso, ao mesmo tempo, ao longo desses anos, aparentemente, pelo menos a gente poderia um dia ter certeza, mas não vai ter porque não vai ser investigado, o escritório da advocacia da sua esposa parecia estar ganhando milhões atendendo a um banco com dinheiro podre, o caso Master. Mas a gente nunca vai saber disso. O resultado disso é o seguinte: aquela defesa da civilização, alguém que não seja um militante louco e tarado ou um mentiroso poderá dizer que o PT significa uma defesa do processo civilizador no Brasil? O PT é uma gangue, assim como os bolsonaristas é uma quadrilha. O que os políticos e grande parte deles, inclusive com quase todos os ministros do STF, estão fazendo é mergulhando esse tal processo civilizador na lata de lixo. Porque qualquer brasileiro que não esteja polarizado idiotamente hoje, sabe que a gente está passando uma vergonha danada e que não dá para confiar em quase mais nenhuma instituição da tal democracia. É uma pena, a gente precisa continuar defendendo a democracia, mas hoje a gente tem que defender a democracia

0: inclusive de figuras como membros do STF ou mesmo do Ministério Público, e evidentemente de quase todos os políticos, sejam eles petistas ou bolsonaristas.
1: Em entrevista a comunicadores de veículos mais alinhados à esquerda do canal do YouTube, o presidente Lula afirmou que pessoas com maior formação acadêmica seriam mais conservadoras. Mais detalhes chegam com o repórter Rafael Felitti.
2: O presidente, que é constantemente relacionado ao apoio de estudantes e professores de universidades públicas, registra um resultado negativo nas pesquisas de intenção de voto entre o total de eleitores com curso superior. Segundo a pesquisa Quest, divulgada no início da semana, Flávio Bolsonaro aparece com 49% das intenções de voto entre os graduados, enquanto Lula tem 34%, com margem de erro de 5% neste recorte específico. Durante uma entrevista, Lula criticou o adversário e afirmou que não consegue entender como alguém com diploma universitário pode votar em alguém sem biografia, em referência ao senador Flávio Bolsonaro.
3: Você já reparou que quanto mais as pessoas são graduadas, mais elas são conservadoras? Você não fica com pena disso? Eu, quando vejo um cara, sabe, com diploma universitário, economista, cientista, votar no Bolsonaro, eu fico pensando, o que esse cara espera da vida?
2: Neste recorte, o cenário é parecido com o de 2022. Segundo a Datafolha, antes do segundo turno das eleições passadas, o ex-presidente Jair Bolsonaro registrou 49% das intenções de voto no recorte de eleitores com curso superior, enquanto o presidente Lula teve o apoio de 37%. 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
1: Candidato ao governo de Minas Gerais, Cleitinho Azevedo, se reuniu nesta quinta-feira com a principal entidade representativa de comércios de bens, serviços e turismos do estado para discutir propostas para Minas. De Belo Horizonte, Murilo Luiz acompanhou tudo e traz agora todos os detalhes para a gente.
4: A Fecomércio MG recebeu nesta quinta-feira o candidato ao governo de Minas Gerais, Cleitinho Azevedo, e o vice Eduardo Falcão, do Republicanos, para um encontro com diretores da entidade. Durante a reunião, o presidente do sistema Fecomércio MG, Nadim Donato, apresentou a agenda estadual do sistema comércio de Minas Gerais, um documento que reúne propostas para contribuir com políticas públicas voltadas ao desenvolvimento econômico e social do estado. Ele destacou a importância desse encontro.
5: Então, acho que é importante ele escutar as nossas demandas. A Fecomércio está aqui para ajudar o estado. Aquele que vencer vai ser ajudado pela Fecomércio no que tange o comércio de bens, serviços e turismo. E o mais importante, seremos parceiros para que o estado cresça. O desenvolvimento do estado é fundamental para o nosso desenvolvimento. Nós temos reivindicações assim básicas. Por exemplo, nós temos o Simples Nacional, que foi feito pelo governo federal. Mas aqui em Minas Gerais, nós temos um sublimite, que em vez de chegar a 4 milhões e 800, ele chega a 3 milhões e 600. Então, Minas Gerais não trabalha com um limite de 4 milhões e 800, e sim com 3 milhões e 600. Então, essa é um pedido nosso para que o futuro governador entenda qual que é essa necessidade da pessoa estar estabelecida em critérios que facilitem a vida fiscal dela.
4: Ao ser questionado sobre uma possível vitória no primeiro turno, Cleitinho Azevedo, que estava na reunião, se mostrou confiante.
6: A gente tem que trabalhar com tudo, né? Então, se essa tem essa possibilidade, a gente vai trabalhar com ela também. E é muito mais importante terminar no primeiro turno. Aí eu peço agora para quem está me vendo aqui, votar para acabar com o primeiro turno. Sabe por que eles não querem? Eles querem segundo turno? Algumas pessoas? Porque é mais fundo eleitoral que eu não estou usando. Então, segundo turno é mais dinheiro público gastado no ralo com político. Com o Idibana, que quer frescuragem, que é baranguice, mais santinho, que fala que é santo, mas olha que ganha eleição, vira um diabo na vida dos outros. Então, para que fazer segundo turno com dinheiro público, gente? Vamos acabar com isso agora, vamos acabar no primeiro turno. Vai ser a campanha mais barata do Brasil.
4: O candidato também falou de como será a relação entre empresário e trabalhador, caso ele seja eleito.
7: E quando eu mudo a vida de vocês aqui, eu estou mudando a vida do trabalhador. A gente tem que parar de colocar o trabalhador e o empresário como se fosse inimigo um do outro. Então, parar com essa de não existe inimizado, não. Não existe um é contra o outro, não. Tem que parar com isso, nós e eles, não. Somos um só povo. Tá dá certo, vocês estão certo, o trabalhador dá certo. Essa história de colocar trabalhador como empresário está errado. Quem produz é o trabalhador e o empresário. Ache esse equilíbrio para ser bom para vocês e ser bom para o trabalhador. E é isso que eu vou fazer no meu governo.
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1: O presidente do Supremo Tribunal Federal, Edson Fachin, negou o pedido da defesa de Flávio Bolsonaro para declarar o ministro Flávio Dino suspeito em processos envolvendo o senador, o presidente Lula e as eleições deste ano. Os advogados queriam suspender as ações sob relatoria de Dino e redistribuir os processos a outros ministros. O repórter Bruno Tibério tem todos os detalhes.
8: O pedido havia sido apresentado e tinha como principal argumento uma suposta relação de amizade entre Flávio Dino e o presidente Lula. Para a defesa de Flávio Bolsonaro, essa proximidade comprometeria a imparcialidade do ministro em processos relacionados ao presidente, ao senador e à disputa eleitoral. Os advogados também citaram decisões recentes de Dino, entre elas a atuação do ministro no caso envolvendo as publicações sobre Nossa Senhora Aparecida. Dino chegou a derrubar uma decisão do Tribunal Superior Eleitoral que determinou a retirada de uma postagem do humorista Antônio Tabet. A decisão de Dino foi posteriormente suspensa pelo ministro Luiz Fux. O episódio foi usado pela defesa de Flávio como um dos principais argumentos para questionar a atuação de Dino em processos com possível impacto eleitoral. O pedido também menciona ações relacionadas ao uso de emendas parlamentares e à investigação sobre possíveis irregularidades envolvendo recursos destinados à produção do filme Dark Horse sobre o ex-presidente Jair Bolsonaro. A defesa pedia a paralisação dos processos até o Supremo avaliar se Dino tem isenção para julgar os casos. Depois disso, as ações seriam enviadas a outros ministros. Fachin, no entanto, negou o seguimento ao pedido. O processo tramita em segredo de justiça e os detalhes da decisão do presidente do Supremo não foram divulgados.
1: Por 4 dias, um candidato catarinense apareceu no sistema do Tribunal Superior Eleitoral como o maior arrecadador de campanha de todo o Brasil. O erro só foi corrigido nesta quarta-feira, depois da apuração da TMC Paraná. Os detalhes chegam com a repórter Isabela Miranda.
9: O sistema divulga CAN de contas do Tribunal Superior Eleitoral atualizou o valor de uma doação feita a um candidato catarinense que aparecia, por engano, com um valor trilionário na prestação de contas. A inconsistência foi identificada após a apuração da TMC. Um erro no cadastro havia colocado o candidato Dr. Elcio Kinen, do MDB, como o maior arrecadador de campanha de todo o país, respondendo por quase 100% do total de receitas declaradas nas eleições brasileiras, somando tanto os recursos públicos quanto os privados. Em Santa Catarina, o limite máximo de gastos para as campanhas à Assembleia Legislativa em 2026 é de R$1 milhão. Procurada pela reportagem, a assessoria jurídica do candidato foi pega de surpresa. Em nota, os advogados afirmaram que onde constava o valor de R$10.005.726.800,90, deveria constar, na verdade, R$1.000, referentes a uma doação legítima feita por um apoiador. A equipe pediu desculpas pelo erro e reforçou o compromisso com transparência das informações. O Tribunal Regional Eleitoral de Santa Catarina informou que não identificou problemas nos sistemas utilizados e que a inconsistência parece ter acontecido no momento em que a equipe do candidato lançou o valor. As prestações de contas finais devem ser entregues até o dia 3 de novembro, prazo de 30 dias após a eleição. Desconsiderando o erro, o maior doador de campanha até o momento é o empresário Rubens Ometo Silveira Melo, que doou R$6 milhões, distribuídos entre diretórios partidários e também candidaturas de diferentes estados, incluindo os paranaenses Marcelo Rangel, do PSD, e também Pedro Lupion, do Republicanos, candidatos a deputado federal.
1: E uma operação do Ministério Público e da Polícia Civil investiga um esquema que teria desviado recursos de contratos para reformas de escolas estaduais, que chegaram a R$1.690 milhões. O Rafael Alves tem mais informações.
10: A operação do Ministério Público e da Polícia Civil mirou contratos que somam R$1.690 milhões, com indícios de desvios de recursos destinados a reformas de escolas estaduais. Nessa quinta-feira, agentes cumpriram 19 mandados de busca e apreensão em endereços na capital fluminense e em outros municípios do Rio. Entre os alvos estão a ex-secretária estadual de Educação, Roberta Barreto de Oliveira, o genro dela e capitão do Corpo de Bombeiros, Yuri Lopes Fonseca Oromandê André, o ex-subsecretário de Gestão Administrativa e Policial Militar, David de André Marinho Filho, além do empresário Fábio Martins Pereira. As investigações apontaram que o grupo criou um mecanismo para agilizar pequenos reparos e intervenções emergenciais, mas que, na verdade, usava esse mecanismo para contratar obras maiores, grandes, sem licitação. Além disso, foram identificados indícios de direcionamento de contratos, combinação de propostas, superfaturamento e falhas na fiscalização. O dinheiro era repassado às associações de apoio às escolas e, depois, às empresas responsáveis pelas obras. No entanto, de acordo com a investigação, parte dos recursos era retirada em espécie ou transferida para outras empresas ligadas ao grupo. Em um dos casos, uma das empresas recebeu R$ 11.790.000. Desse total, R$ 9.780.000 foram sacados em dinheiro, o que representa quase 83% dos recursos recebidos. Em janeiro desse ano, R$ 500.000 foram apreendidos depois que o administrador da empresa fez um saque em uma agência bancária em Duque de Caxias, na Baixada Fluminense. O dinheiro estava em uma sacola plástica dentro de uma caminhonete conduzida por um policial militar armado. O PM é apontado como o segurança dos valores. Além dos mandados de busca, a justiça também determinou o bloqueio de aproximadamente R$ 19 milhões em bens de cada investigado. Segundo o MP, são apurados crimes como corrupção, peculato, falsidade ideológica, lavagem de dinheiro e organização criminosa. A investigação agora continua para identificar o destino dos recursos e possíveis outros envolvidos. Procurada, a Polícia Militar e o Corpo de Bombeiros informaram que a corregedoria já foi acionada e investiga a conduta dos agentes envolvidos.
1: Vamos às principais manchetes do programa de hoje. O Sistema Cantareira, principal manancial de abastecimento da região metropolitana de São Paulo, começou o mês de outubro em uma situação melhor do que a registrada nos últimos meses. Isso acontece depois das fortes chuvas de setembro, que foi o mês mais chuvoso da história na cidade de São Paulo. Segundo os dados divulgados, foram registrados 321 milímetros de chuva ao longo do mês, maior volume para o período desde o início das medições. Com tanta chuva, o nível do Cantareira subiu e o sistema terminou setembro com 41,0% do volume útil armazenado. No fim de agosto, esse índice estava perto de 33%. Por causa dessa recuperação, Cantareira deixou a chamada faixa de alerta e passa para a faixa de atenção. E a Universidade de São Paulo, a USP, aparece pelo segundo ano consecutivo como a segunda maior universidade da América Latina e do Caribe. A lista deste ano reúne quase 500 universidades da região. A liderança ficou com a Pontifícia Universidade Católica do Chile. A USP aparece logo depois na segunda colocação, seguida pela Universidade Estadual de Campinas, que ficou em terceiro lugar. O levantamento considera diferentes aspectos no desempenho das universidades. Entre os indicadores avaliados estão a reputação acadêmica e a reputação entre empregadores. O ranking mostra ainda a presença de forte das universidades brasileiras entre as instituições mais bem colocadas da região. Além da USP e da Unicamp, o Brasil tem outras duas universidades entre as 10 primeiras, a Universidade Federal do Rio de Janeiro em oitavo lugar e a Universidade Estadual de Paulista em décimo lugar. E a NASA lançou nesta quinta-feira a missão Crew 13, com 4 astronautas a bordo rumo à Estação Espacial Internacional. O lançamento aconteceu às 11 horas e 10 minutos da manhã pelo horário da Flórida, dos Estados Unidos. O foguete Falcon 9 da SpaceX colocou no Centro Espacial de Cabo... decolou do Centro Espacial de Cabo Cavernal, levando a nave Dragon, batizada de Grace. A tripulação é formada por 2 astronautas da NASA, uma astronauta da Agência Espacial Canadense e um cosmonauta russo. A comandante da missão é Jessica Watkins, da NASA, Ela vai para o espaço pela segunda vez e será a primeira astronauta da NASA a fazer dois voos a bordo de uma nave da SpaceX. A viagem até a estação deve durar aproximadamente 7 horas e 50 minutos. Chegada deve representar o voo mais rápido de uma nave norte-americana entre os lançamentos e a acoplagem da estação espacial. E a tentativa de execução de uma mulher condenada à morte falhou no Tennessee, nos Estados Unidos. Christian Peake, de 50 anos, recebeu duas doses do medicamento usado na injeção letal, mas sobreviveu e precisou ser levado a um hospital. Segundo os advogados da detenta, Christa continuava viva depois da aplicação das duas doses. Testemunhas que acompanharam o procedimento relataram ainda que ela respirava e apresentava sinais de vida. Depois, a detenta foi retirada da penitenciária de ambulância e encaminhada para uma unidade médica. Até o momento, as autoridades não divulgaram detalhes sobre o estado de saúde dela. 4 horas 32 minutos pelo horário de Brasília. Muito bom dia a você que sintoniza a TMC.
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1: 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E olha, o mês de outubro começou nesta quinta-feira com virada do tempo em boa parte do centro-sul do país. E quem traz as informações é o Ângelo Sfairi.
12: O avanço de uma frente fria espalha temporais pelas regiões sudeste e centro-oeste do Brasil e derruba as temperaturas. O frio será mais intenso no sul e também no estado de São Paulo. No território gaúcho e catarinense, uma massa de ar frio já derruba para as marcas de 5 graus nas regiões serranas, com pequena chance de geada em baixadas na madrugada de sexta-feira. Nas capitais, Porto Alegre prevê mínima de 10 graus, enquanto Curitiba e Florianópolis não passam de 17, 18 graus nesta sexta. A chuva ainda atinge o Paraná e parte de Santa Catarina nesta quinta, antes da abertura do tempo. Em São Paulo, a máxima fica perto dos 20 graus hoje e cai para 16 graus na sexta-feira. No Rio de Janeiro, a mudança é mais lenta, com um dia de calor ainda hoje, máxima de 24 graus amanhã. Esta frente fria está associada à formação de um ciclone extratropical no oceano, que vai se afastando, mas ainda provoca instabilidades nas regiões sul, sudeste e centro-oeste do Brasil. Após a passagem deste sistema frontal, aí teremos a chegada de uma massa de ar mais estável e fria, ou seja, sem as tempestades, mas com tempo ainda frio nessa região do país.
1: O WhatsApp anunciou novos controles para pais de adolescentes. As novidades incluem um pacote de ferramentas que ajudam a monitorar contatos e grupos, além de restringir recursos de canais. Para entender sobre essas novas regras, o TMC 360 conversou ao vivo com o Luiz Augusto Durso, que é advogado especialista em crime cibernético.
13: E eu tenho, na verdade, um adolescente de 3 anos aqui em casa, que já dá trabalho igual um adolescente, mas vai chegar a hora que ele vai pedir o celular para entrar nas redes sociais, e aí começa a grande responsabilidade dos pais, que é estes que nós hoje alertamos. Sem dúvida nenhuma, sempre foi uma reclamação desses pais a dizer, ok, que eu tenho que acompanhar os meus filhos, mas eu preciso de ferramentas para isso. E diante disso, o próprio ECA Digital obrigou as plataformas a criarem esse controle parental. Você não depende de aplicativos externos. O próprio aplicativo, a própria rede social, está fazendo a liberação desses recursos, e o WhatsApp está anunciando, de fato, novas funcionalidades, são muito interessantes. Então, respondendo sua pergunta, olha como os pais podem ter controle sobre a vida online dos seus filhos. Nesse pacote anunciado agora, ontem, hoje, a gente pode ter, por exemplo, definir quem pode ver a foto de perfil do seu filho, quem ele pode adicionar e quem pode adicioná-lo em grupos. Se aparecer alguém diferente num grupo lá que ele já participa, o pai vai ser notificado, vai receber a notificação. Ele pode definir o quanto o filho pode participar de determinados canais, né, dentro do WhatsApp, ou quem vai ver a publicação que ele faz ali nos stories do WhatsApp. Então você começa a ter um controle que pode parecer bobagem, mas é muito importante, porque os criminosos normalmente se aproximam desses adolescentes por essas ferramentas. E a conversa não dura 2 dias, muitas vezes dura semanas ou até meses, a ponto de cometer estelionatos, crimes sexuais e assim por diante. Então, esses aplicativos, eles devem ser utilizados. O pai e a mãe têm obrigação de acompanhar, porque muitas vezes a gente já falou que deixar o filho acessando a internet sem controle é como você largá-lo em alguma praça pública sem controle nenhum. Hoje a internet, às vezes, ela é até mais perigosa do que ambiente físico. Então, na nossa época, os pais olhavam e falavam, poxa, graças a Deus, meu filho está seguro porque ele está no seu quarto, ele está em casa. E hoje essa logística mudou totalmente, porque dentro dos quartos e das casas, eles estão conectados, vale dizer, vulneráveis para o mundo. Então, esses aplicativos e esses controles parentais são muito importantes.
14: Agora, Durso, tem a pergunta seguinte, acho que todos nós já estamos nos fazendo, né? Foi colocada uma cerca, né? Foi colocado um portão aí, um cadeado e tal. Mas, né? Assim como, vamos pegar um exemplo que é de nosso interesse, está no noticiário, assim como as bets foram suspensas, as legais, e tem uma migração para as ilegais, esses adolescentes podem ir ou podem ser motivados a ir, inclusive, dentro dos próprios grupos de adolescentes, na escola, por exemplo, no clube, sei lá, para outros aplicativos. E aí, como é que a gente faz?
13: É uma boa pergunta. É claro que, por exemplo, o WhatsApp, ele é o aplicativo mais popular no Brasil de comunicação privada e instantânea. Então, se não houver bloqueio, se a gente não excluir o acesso, provavelmente os adolescentes continuarão a usar. É claro que se eles se sentirem violados ou de alguma forma sua privacidade ali sendo monitorada, eles poderiam migrar, aí eu concordo, para um aplicativo terceiro, sem muito controle ou que sem que os pais saibam. Mas olha como esses aplicativos de controle parental são importantes. Em quase todos os smartphones, Felipe, nós temos o bloqueio de download de aplicativos novos. Vale dizer, a criança e o adolescente não tem liberdade de fazer downloads de novos aplicativos sem os pais autorizarem. A mesma questão com relação a bloqueio de comunicação pelos navegadores de internet. Você consegue ter o mínimo de controle e os filhos vão ter que entender dessa geração que isso é para o próprio bem, que não é uma violação dali da intimidade, da privacidade ou até isso ser combinado quando dá autorização do uso. Então, por exemplo, meu filho vai chegar uma época e vai falar, pai, eu quero um celular, eu falo, ok, eu posso concedê-lo, desde que você tenha esses cuidados, desde que seu pai e sua mãe possam controlar o acesso e assim por diante. Isso vai ser treinado, educado desde o início dessa relação virtual e dessa sua relação parental. Então, sem dúvida nenhuma, é possível a gente criar mecanismos ainda de tecnologia, de software, para afastar o risco da migração para aplicativos clandestinos ou mais perigosos, como a Deep Web e assim por diante. A orientação é que os pais se interessem pela vida online dos seus filhos, acompanhem quem são ali os seus ídolos, né, de quem sua criançada está assistindo na internet, está conversando, e para isso os aplicativos estão disponibilizando. Mas, Felipe, não adianta de nada termos essas opções se elas não forem utilizadas, ativadas e aproveitadas. Se você simplesmente achar que toda a responsabilidade é do aplicativo e você como pai ou mãe não fizerem nada, o seu filho correrá os mesmos riscos.
1: A inadimplência das famílias brasileiras atingiu novo recorde histórico em agosto, segundo dados divulgados pelo Banco Central. Índice para pessoas físicas subiu para 6% no mês passado, puxando a taxa média geral do sistema financeiro para 5%, maior patamar registrado desde o início da série histórica, em 2011. Endividamento das famílias também voltou ao nível máximo, alcançando 49,9% da renda atual. Cenário de aperto no orçamento dos consumidores coincide com alta nos juros de modalidades emergenciais. Taxas médias de crédito rotativo do cartão de crédito também subiu para 444,9% ao ano, enquanto o juro médio geral do crédito livre para pessoas físicas avançou para 61,7%. Com a inadimplência em alta e taxas elevadas, concessões de novos empréstimos para famílias recuou 2,1% no mês. Professora Juliana Reins, de Economia do INSPE, em entrevista ao TMC 360, detalhou esses números e a gente confere agora.
15: Quando a gente olha, né, inadimplência e desemprego, ainda que pareçam coisas que estão ali dentro da mesma esfera, são variáveis que podem sim ter realidades diferentes como essas que a gente está vendo hoje. Primeiro, porque o desemprego, o que ele está mostrando, na verdade, é o tamanho da ocupação dessa população. Só que a inadimplência, ela é muito mais um reflexo da renda e do comprometimento da renda do que, de fato, da ocupação. É óbvio que uma sociedade, né, que tenha um desemprego muito alto é uma sociedade que vai ter menos renda. Então, a gente espera, sim, que nessa sociedade o endividamento aumente. Então, as pessoas, para conseguir, né, bancar ali o básico, o dia a dia, talvez elas precisem realmente se endividar, elas utilizem, né, cada vez mais o crédito como uma expansão de renda. E aí é óbvio que o endividamento numa sociedade de desemprego alto deve ser elevado, a inadimplência também. Só que no caso da população brasileira, que é uma população de baixa renda, que tem sofrido bastante com o aumento do nível de preços, especialmente, né, para as faixas de renda mais baixa, porque a gente tem visto um aumento expressivo em grupos como alimentação, habitação, saúde, gastos residenciais, né, que são os gastos principais, assim como o grupo de transportes, né, são os principais gastos da população de renda mais baixa. Essa renda da população mais baixa tem crescido, então, apesar dela estar, sim, empregada, e os índices de ocupação como esse que o IBGE soltou ontem para a gente mostram isso, apesar dela estar ocupada, ela ter renda, essa renda hoje cresce menos do que o custo de vida. Então, isso já impõe, né, muitas vezes, uma necessidade adicional desse endividamento. Quando a gente soma isso, o fato de que as pessoas estão nessa esteira, né, nessa história, já há um certo tempo, isso deve impor o fato de que elas devem já ter se endividado. Então, o que já deve estar se escrevendo há um certo tempo, então elas já têm um estoque de dívida e a taxa de juros alta contribui para que essa dívida fique cada vez mais alta. Então, isso aumenta também, favorece essa probabilidade de inadimplência. Então, o endividamento cresce, né, ao passo em que a gente tem renda baixa, custo de vida que sobe, taxa de juros alta e um cenário de incerteza. Naturalmente, quando a gente tem aí essa, ainda que a gente tenha essa empregabilidade alta, é muito comum que em qualquer tipo de imprevisibilidade essas pessoas tenham que se endividar cada vez mais, e aí a probabilidade de inadimplência aumenta, e é isso que a gente tem visto hoje. Então, não é tão, infelizmente, para a sociedade brasileira, isso hoje não é tão incompatível.
14: Professora, então, matematicamente, se eu entendi bem, traduzindo aqui para uma conversa de balcão, de padaria, independentemente do comportamento é outra coisa, e também é muito importante a gente analisar o comportamento de quem está endividado, mas a velocidade do crescimento da renda, então, não permite que a carteira fique cheia, porque você tem que se preocupar em pagar aquilo que está atrasado. E isso bate também num eventual consumo, né? Ou seja, numa eventual falta de consumo, né? Porque não há dinheiro.
15: É isso mesmo, Felipe. No final das contas, a nossa renda está subindo de escada bem devagar e os preços estão subindo no elevador, né? A gente tem realmente a renda subindo, ontem já soltou, né, junto aí dos dados da PNAD, renda está subindo em 12 meses mais ou menos alguma coisa perto de 3% a 4%. A gente tem que lembrar que isso é uma média. Então, pessoas de salários mais altos e pessoas de salários mais baixos têm reajustes diferentes, né? Isso leva muito em consideração produtividade, qualificação. Então, a gente sabe que pessoas de qualificação mais baixas, que geralmente são as pessoas que estão mais endividadas, elas têm reajustes de salários menores. Então, é aquele salário que sobe muito devagar. Só que os preços têm subido bastante. Se a gente for olhar o aumento do custo dos alimentos e o IPCA 15 aí, que saiu também nessa semana, mostra bem isso para a gente, estão subindo muito, né? Então, a gente está falando de preços que sobem numa velocidade realmente muito alta. Então, no final das contas, a comida que está indo para cima da mesa está cada vez menor, né? A sacolinha está ficando cada vez menor para a mesma renda. Então, isso realmente tem impactado bastante o poder de compra dessas famílias. E tem uma hora que, no final das contas, o salário já não dá mais para bancar o dia a dia, né? E esse é o cenário mais perigoso, porque aí essas famílias começam a utilizar o crédito não mais como, e o endividamento, né? Não mais como uma forma de planejamento daquele consumo de bens duráveis, né? Então, é a geladeira que eu quero comprar, então eu parcelo, né? Eu utilizo o cartão de crédito, eu faço o crediário para comprar a geladeira, o fogão, ou para algum tipo de consumo maior de longo prazo. As pessoas, infelizmente, hoje estão parcelando o supermercado. né? Isso significa que vem para comer de novo, eu vou ter que parcelar de novo. Isso é terrível, né?
1: A Polícia Federal prendeu um homem suspeito de participar do assalto que terminou com a morte de um turista mexicano na zona portuária do Rio. Polícia Civil tenta identificar e localizar os outros dois envolvidos. A repórter Luísa Rodrigues traz todos os detalhes.
16: Um turista mexicano morreu após ser vítima de um assalto na região da Pedra do Sal, na zona portuária do Rio. Carlos Hernandes Ortiz se agarrou ao capô do carro usado pelos criminosos depois que teve o celular roubado, mas caiu e morreu após o motorista acelerar. Um dos envolvidos, Guilherme do Nascimento Pinto, foi preso em flagrante pela Polícia Federal e levado para a Delegacia de Homicídios da capital. Segundo a Polícia Civil, Guilherme era o motorista do grupo e teria levado outros dois criminosos até a região da Praça Mauá. Por volta das 2 horas da manhã, os dois comparsas desceram do veículo e abordaram 3 vítimas, que aparentavam estar embriagadas. A estratégia, segundo a investigação, era se aproximar das vítimas como se fossem conhecidos, com abraços, e aproveitar o contato para roubar celulares e outros pertences. Depois do assalto, Carlos se agarrou ao capô do carro, mas segundo o depoimento de Guilherme, um dos comparsas mandou que ele acelerasse. Com o movimento do veículo, o turista caiu e morreu. Cerca de 3 horas depois, agentes da Polícia Federal abordaram o veículo. Guilherme foi preso, mas os outros 2 suspeitos fugiram a pé. Em depoimento, Guilherme confessou participação no crime e afirmou que já havia participado de outras 5 ou 6 ações semelhantes. Segundo ele, o grupo chegava a roubar de 8 a 9 celulares por dia e cada integrante recebia cerca de R$500 por ação. A Polícia Civil pediu à Justiça a prisão preventiva de Guilherme e os outros 2 suspeitos ainda são procurados.
1: O desabamento de um prédio na Penha, que deixou 6 mortos há 2 semanas, chamou atenção para o número de construções irregulares em São Paulo. Muitas dessas construções são erguidas sem sequer ter todas as normas municipais ou ocupam quase todo o espaço disponível dos terrenos. Para explicar os riscos desse tipo de construção e os principais pontos que precisam ser observados, a TMC conversou com o professor Antônio Giansanti, que é engenheiro civil da Faculdade de Arquitetura e Urbanismo do Mackenzie. A gente confere agora.
17: Veja o seguinte, vamos lá. No início é um pouco estranho você dizer que você tem uma construção vertical de vários andares e que ela é mal vista, digamos assim, mal analisada. O que, que acontece? Não é? Por que, que tem isso? Por que, que às vezes a população do lado, infelizmente aquela tragédia da Penha, morreram pessoas, já diziam, olha, essa construção aqui está nos ameaçando. Então, assim, eu acredito que eu vi a reportagem, até o que vocês falaram antes, a prefeitura tem a fiscalização. Ela é necessária, porém não está se mostrando não suficiente. Por quê? Porque se multiplicaram os casos na Zona Leste e Zona Norte, né, parece também, dessas edificações irregulares. Veja, eu como engenheiro quero dizer para você o seguinte, que nós dominamos, o Brasil tem uma engenharia civil muito boa, tem uma arquitetura muito boa, a gente domina as técnicas. Então você construir um prédio hoje não é um desafio de vários andares. Eu tive a oportunidade de visitar prédio do Ramos de Azevedo, ali no centro de São Paulo, o primeiro com estruturas de concreto armado, né, que se foi início do século passado. Então, assim, a gente domina isso daí. O que deve estar, assim, em questionamento é a fiscalização. O que acontece com isso? Porque, de alguma forma, está falhando. Ela é necessária, mas ela não tem sido suficiente na forma como ela está ocorrendo. Nós dominamos a técnica, a gente sabe fazer sondagens para ver que tipo de solo nós temos. Professor, as sondagens são obrigatórias.
18: Exatamente. Diga. Entrando nesse assunto, até para eu tirar dúvida aqui, eu acredito que todas as construções que ocupam praticamente todo o terreno comprometem aí a segurança da edificação. Então, até que ponto, por exemplo, falta de recuos, ventilação, áreas livres, até que ponto tudo isso pode afetar a estrutura e as condições de segurança de um imóvel?
17: A proximidade, ela afeta principalmente vamos dizer o seguinte, essa ameaça como ocorreu, infelizmente, na Penha. Essa é a grande questão. Bom, veja o seguinte, eu estava falando, a gente domina a técnica de fazer fundações, análise e a técnica estrutural. Tem sido utilizada a alvenaria estrutural. Aí eu me pergunto, eu vi a reportagem anterior de vocês que está falando sobre mais um alerta sobre vendavais que nós podemos ter, chuvas intensas. Eu gostaria de saber se esses prédios construídos dessa maneira, mal fiscalizados ou fiscalização insuficiente, se eles estão preparados para receber os esforços provenientes dessas ventanias. Eles precisam estar preparados para isso. Os prédios, usualmente, eles utilizam a caixa do elevador, que é onde tem mais peso, eles ali que eles fazem toda a amarração para vento. Será que esses prédios construídos de uma maneira irregular, com essa proximidade, que ocupam o terreno praticamente todo, deixam um vão livre muito pequeno, com as construções do lado, eles estão preparados para esses ventos? Então, eu digo, a gente domina essa técnica. Não é um problema de nós não sabermos, nós sabemos. É uma questão de aplicar, é uma questão da prefeitura fiscalizar. Fiscalizar de uma maneira completa, do projeto da fundação ao projeto estrutural ao projeto de instalações prediais. Há risco, não vamos ser alarmistas, há riscos. Mas assim, isso precisa ser muito bem avaliado caso a caso. Como eu falei para vocês, nós dominamos a técnica, a gente precisa verificar se o prédio está preparado para esses esforços dos ventos, etc.
19: Professor, vou aproveitar essa deixa, né, sobre também condições climáticas, e a gente observa, de fato, né, cada vez mais, momentos de muita chuva, tempestade, ventos muito, mas muito fortes mesmo, então, inclusive aqui na região sudeste do Brasil. E aqueles prédios que não são irregulares, mas que já são bastante antigos, que estão na região do centro de São Paulo, muitas vezes com bastante gente morando. Esses prédios também estão preparados para essas mudanças do tempo?
17: Olha, vai depender de cada caso. O que a gente pode dizer é o seguinte, até pelo meus antepassados, né, construtores, assim, né, mas mais da lado da obra mesmo, né, um avô que trabalhava como pedreiro, tá certo? Trabalhava na construção civil, um bisavô que era mestre de obras. O que a gente pode dizer dos prédios mais antigos? E aí a questão da engenharia mesmo. Quanto menos você conhece, mais você vai buscar segurança. Então você vai buscar coeficientes de segurança. Os prédios mais antigos, eles são mais robustos porque não se conheciam tanto os métodos de cálculo como hoje a gente tem, com apoio de computadores, softwares, etc. Então, claro, vai depender de cada caso, mas em geral são construções mais robustas porque elas precisavam ser assim por um fator de segurança da construção. Tá? Então, eu vejo, por exemplo, a alvenaria estrutural desses prédios que estão sendo construídos mais recentes, e eu acho estranho como é que há um prédio ali, não se fiscalize tudo que tem que se ver. Né? A alvenaria estrutural, ela é resistente? Ela é, mas precisa ver como que ela foi projetada, como que ela foi construída, se, por exemplo, ela considerou esse efeito do vento. Nós estamos vendo, dou aula aí de infraestrutura urbana, a gente sempre está falando de drenagem, está falando de clima, e a gente está vendo o que está acontecendo.
19: Perfeito.
17: Então, eu vejo que a prefeitura ela tem que avançar nesse sentido, tem que verificar mesmo o projeto completo e acompanhar. Se não tem quadro suficiente, vá buscar os quadros suficientes, contrate universidades para ajudar na fiscalização, etc.
1: Faltando 5 minutos para 5, o Tribunal Superior Eleitoral recebeu cerca de 450 disputas eleitorais só no âmbito das campanhas presidenciais até agora, em 2026. O TMC 360 conversou com o professor de Direito Eleitoral da FGV São Paulo, Fernando Neisser, para falar sobre esses números de ações.
20: Eu acho que ele é um número normal, né? A gente acabou se acostumando no Brasil com eleições muito litigiosas, com eleições com muitas disputas, em que a justiça eleitoral acaba se tornando até um personagem importante do jogo. Quaisquer candidatos buscam caminhos para entrar com ações contra seus adversários, até porque isso traz uma repercussão na imprensa, que acaba sendo positiva para quem entra com ação, negativa para quem leva ação, independentemente do resultado. Então, o uso da justiça eleitoral como parte até da estratégia de comunicação das campanhas é algo que não é novo. cada vez mais as campanhas se profissionalizam nessa área, as equipes jurídicas, tanto do presidente Lula quanto do Flávio Bolsonaro, são muito qualificadas, e era natural esperar que usassem o TSE para veicular aquilo que entendem de direito.
14: Fernando, em que situações, isso é muito importante a gente explicar, em que situações uma candidatura pode ser questionada? Óbvio, o escopo é muito vasto, né? E uma pergunta interessante também, qualquer cidadão pode questionar ou o questionamento tem que partir de uma coligação ou de um partido, ou seja, diretamente envolvido, um personagem diretamente envolvido na disputa?
20: Começando do final, o nosso sistema, ele restringe a possibilidade, aquilo que a gente chama em juridiquês de legitimidade ativa, só para candidatas e candidatos, partidos, coligações e federações partidárias, além do Ministério Público Eleitoral, que fala em nome da sociedade. A ideia aqui sempre foi evitar um uso político exacerbado por parte de cidadãos e cidadãs, às vezes combinados com grupos políticos, para fazer uma enxurrada de processos. Então, um cidadão, uma cidadã que tenha uma denúncia a fazer, deve encaminhar ou ao Ministério Público Eleitoral, ou, se for um tema ligado à propaganda, até pelo próprio aplicativo da Justiça Eleitoral, pelo Pardal. Voltando agora para a tua primeira questão, as campanhas podem responder, vamos dizer, a basicamente dois tipos de ações. Umas mais simples, que dizem respeito a problemas na propaganda eleitoral, que, em geral, vão ter como pena, uma multa, retirada daquela propaganda, no máximo um direito de resposta. E você tem casos graves, onde se fala em abuso de poder econômico, abuso de poder político, né, que é o uso da máquina pública, abuso dos meios de comunicação, inclusive da internet e das redes sociais, compra de votos, caixa 2. Essas hipóteses podem levar à cassação das candidaturas, se julgadas depois, à cassação dos mandatos que eventualmente tenham sido obtidos e à inelegibilidade por 8 anos das pessoas consideradas responsáveis por esses atos abusivos.
14: Professor, com relação, pegando o exemplo que a gente acabou de citar aqui do agora ex-candidato ao Senado por São Paulo, Ricardo Salles, o dinheiro usado por ele já em campanha, dinheiro público, tem dois tipos de financiamento, o público e o privado, esse dinheiro, de alguma forma, ele pode, não só pegando o exemplo dele, que é um exemplo prático, mas eventuais desistências que venham por aí nesses próximos dias, como é que é o ressarcimento ou não desse dinheiro para os cofres públicos, já que estamos falando de dinheiro público? Existe, não existe, pode ser, pode não ser?
20: Vamos lá. As sobras de campanha, para começar por essa parte, vamos dizer, se forem oriundas de dinheiro público, ou seja, dinheiro que veio do fundo eleitoral ou do fundo partidário e não foi gasto, esse tem que ser passado diretamente para o Tesouro Nacional, recolhendo uma guia de recolhimento, ali uma GRU. A campanha faz isso, é obrigado que faça isso, o dinheiro não usado. O dinheiro privado, né, as doações de pessoas físicas que não foram usadas, viram sobras de campanha e são passadas obrigatoriamente para o partido político ao qual filiada aquela pessoa que renunciou, que desistiu de concorrer. Agora, o dinheiro que já foi gasto, a lei, a princípio, não prevê a necessidade de devolução mesmo o dinheiro público. Porque a renúncia, a princípio, é um ato que deve se presumir que aconteça de boa fé. Nada impede que haja uma investigação para, por exemplo, cogitar se aquela pessoa lançou a candidatura já com a finalidade de renunciar, porque com isso buscava alguma vantagem ou de algum jeito influenciar no jogo eleitoral. Se isso ocorrer, se houver uma ação e se houver provas nesse sentido, nada impede que você tenha uma condenação, inclusive por abuso, que essa pessoa fique 8 anos inelegível e que venha a ser condenada a devolver os valores aos cofres públicos. Mas, a princípio, as renúncias se presumem que acontecem de boa fé.
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1: Cinco horas e dois minutos. Muito bom dia. Está começando o Start TMC nesse dia 2 de outubro. 2 de outubro de 2026. Chegamos à sexta-feira. Eleições chegando, marcadas para esse domingo. A super cobertura que a TMC vai fazer ao longo do fim de semana. E a gente vai abordar, claro, esse tema aqui no Start TMC desta sexta-feira. Muito bom dia, parceira. Muito bom dia, Fernanda Câmara.
2: Bom dia, Rafael Tebas. Bom dia para você que acompanha a gente tão cedinho no Start TMC. Obrigada pela sua companhia. Obrigada por estar conosco, acompanhando as principais notícias do Brasil e do mundo. Tem muita notícia, como o Tebas falou. Domingo é dia de eleições e a gente preparou uma cobertura especial para levar tintim por tintim para você. E agora nós vamos com os nossos principais destaques, 5 horas e 3 minutos.
1: TV Globo cancela debate presidencial após decisões do TSE e do STF.
2: Emissora alegou insegurança jurídica e interferência na liberdade de imprensa após TSE proibir púlpito vazio de Lula e STF determinar a inclusão de Renan Santos no debate.
1: Ronaldo Caiado, Augusto Cury e Romeu Zema criticaram o cancelamento, questionaram decisões dos tribunais superiores e também fizeram críticas a Lula e Flávio Bolsonaro. Esse é um dos principais destaques que o Start TMC traz nesta sexta-feira, dia 2 de outubro. E tem mais.
2: Última pesquisa Datafolha antes do primeiro turno mostra Lula com 45% e Flávio com 40%.
1: Em votos válidos, presidente aparece à frente. No segundo turno, Lula tem 48% contra 45% de Flávio. E ambos estão, então, empatados tecnicamente dentro da margem de erro.
2: 5 horas e 4 minutos, Daniel Vorcaro teria usado bares privados para encontros com autoridades.
1: Segundo a revista Piauí, mensagens apreendidas pela Polícia Federal citam a organização de jantares e festas com empresários e autoridades, entre elas o ministro do STF, Dias Toffoli, e o presidente do partido União Brasil, Antônio Rueda.
2: Homem é preso ao tentar invadir sede do STF na noite desta quinta-feira.
1: Suspeito pulou uma grade de proteção, arremessou uma mochila em um ponto de ônibus. A área foi totalmente isolada e o esquadrão antibombas descartou a presença de explosivos.
2: E morre Lito Souza, criador do canal Aviões e Músicas, aos 59 anos.
1: O influenciador e especialista em aviação foi diagnosticado com uma doença rara em agosto após enfrentar um câncer de próstata.
2: E nos destaques internacionais, Donald Trump redireciona a verba militar da Europa para a América Latina.
1: Segundo o jornal Washington Post, 52 milhões de dólares destinados a países europeus e Oriente Médio serão transferidos para governos latino-americanos de perfil conservador.
2: E no esporte, seleção brasileira faz últimos ajustes para o amistoso contra a Índia amanhã. E claro, você confere tudinho aqui na TMC. 5 horas e 5 minutos.
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2: Sexta-feira chegou e com ela vem a previsão do tempo também. Ah, Bem-te-vi bem cedinho, 5 horas e 6 minutos. O Bem-te-vi já deu as caras. Daqui a pouquinho a gente vai chamar o galo e também o urso para o nosso zoológico ficar completinho. Região Sul, em Curitiba, o sol aparece entre nuvens, chove rápido durante o dia e a noite, máxima 21. Mínima de 14 graus.
1: Sudeste, São Paulo, sol aparece entre nuvens, pode chover a qualquer momento, máxima de 26 e mínima de 22 graus.
2: No Rio de Janeiro, sol divide espaço com as nuvens, pancadas de chuva tarde e à noite, máxima de 30 e mínima de 22.
1: Em Belo Horizonte, o sol aparece entre nuvens, à noite ocorrem pancadas de chuva, máxima de 29, mínima de 23 graus.
2: Na região centro-oeste, em Brasília, o sol também aí aparece entre nuvens, pancadas de chuva à tarde e à noite, máxima 28, mínima 24.
1: Nordeste, para a gente fechar aqui, Recife, o sol aparece entre nuvens, chove de madrugada, máxima de 31 e mínima de 23 graus. 5 e 6.
2: 5:07, o debate dos candidatos à presidência foi cancelado pela TV Globo a menos de uma hora do início do encontro. A emissora justificou a decisão por insegurança jurídica e o Leonardo Rezende tem todas as informações.
3: O programa estava marcado com as presenças dos candidatos Flávio Bolsonaro, do PL, Ronaldo Caiado, do PSD, Augusto Cury, do Avante e Romeu Zema, do Novo. Mas há poucas horas do debate, duas decisões do Supremo Tribunal Federal e do Tribunal Superior Eleitoral causaram uma reviravolta na presença dos presidenciáveis. Em poucos minutos, Flávio anunciou a desistência por causa da determinação do TSE que proibiu a exibição do púlpito vazio que seria destinado a Lula. O petista comunicou a ausência na quarta-feira. A decisão da ministra Estela Aranha também proibiu que os demais candidatos fizessem perguntas dirigidas ao presidente. Já Renan Santos, do Missão, conseguiu a garantia de participar do encontro por ordem do ministro do STF, Gilmar Mendes. A TV Globo afirmou que as decisões interferiram repentinamente na organização do debate e nas regras previamente acordadas com os partidos. Segundo a emissora, a ata, assinada inclusive pelo PT, determina que em caso de ausência do candidato, o púlpito reservado a ele seja mantido vazio no cenário, com uma placa, inclusive, que o identifique. E que numa das rodadas de tema livre do debate, os candidatos presentes poderiam formular uma pergunta ao postulante ausente. Sobre Renan Santos, a Globo afirma que os convites são feitos aos nomes com representação mínima de 5 parlamentares no Congresso Nacional, o que não é o caso do partido Missão. Após o cancelamento, Caiado, Zema e Cury concederam entrevista coletiva. Renan Santos não foi nem autorizado a entrar no local. Caiado culpou Lula e definiu o cancelamento como atentado à democracia.
4: Nós não tivemos a oportunidade de poder promover debates. O Lula, desde o primeiro momento, ele fez questão de não só não comparecer, mas também buscar uma linha paralela num podcast.
3: Zema criticou o judiciário que, segundo ele, está a serviço de Lula.
5: Nós estamos hoje numa situação de vergonha nacional. Com certeza estão querendo beneficiar o Lula, que é quem colocou o Flávio Dino lá, que é quem pediu vistas para que não haja investigação por hora.
3: Jacuri chamou Flávio e Lula de covardes.
6: Na verdade, o STF ganhou um protagonismo completamente desproporcional. Beira a um colapso da democracia. Infelizmente. Vocês se acovardaram. Vocês amam muito mais o cargo. Lula da Silva e Flávio Bolsonaro. Vocês amam muito mais o cargo do que a sociedade brasileira.
3: De acordo com a pesquisa Datafolha divulgada nesta quinta-feira, os três juntos somam apenas 8% das intenções de voto.
1: Leonardo Rezende acompanhando então os bastidores do não debate, né, do debate que estava marcado, mas que não foi realizado. Bom, o candidato à presidência pelo Partido Novo, o Romeu Zema, também até complementando um dos trechos aí que a gente escutou na reportagem do Léo, ele fez críticas ao judiciário e acusou os tribunais de estarem agindo com motivação política.
2: É, o bicho pegou, né?
1: É, vamos acompanhar então a fala de Romeu Zema.
5: Nós estamos assistindo mais uma vez o judiciário fazer política no Brasil. Nada contra a participação de qualquer candidato, mas nós sempre tivemos regras para serem obedecidas. E faltando poucos minutos, uma decisão judicial, no meu entender, sem pé e sem cabeça, muda tudo. Um outro candidato desiste e nós estamos vendo a justiça a serviço do Lula, claramente.
1: Bom, Zema continua.

0: para que não haja investigação por hora. Mas estou confiante, dia 4 o brasileiro dará a resposta certa.
1: O candidato à presidência pelo PSD, Ronaldo Caiado, lamentou o cancelamento do debate da TV Globo e disse que o brasileiro está desesperançoso com o voto.
2: Era o momento em que queria mostrar que as pessoas precisam de acreditar na campanha eleitoral, precisam acreditar no voto, que hoje está quase 60 milhões de brasileiros desesperançosos, porque não enxergam mais no voto como tendo ali uma capacidade de poder mudar os rumos do país.
1: E a gente continua aqui com Ronaldo Caiado, que também atacou o Poder Judiciário pelas decisões que levaram ao cancelamento do confronto.
2: Você está vendo com que os responsáveis pelos poderes constituídos estão destruindo, levando esses poderes à ruína, ao descrédito perante a sociedade brasileira. Então isso é muito grave. Isto aí pode provocar consequências seríssimas junto à reação da população. Por que uma pessoa acha que com a canetada pode mudar um processo eleitoral?
3: Ronaldo Caiado, então, a gente acompanhou primeiro Romeu Zema, agora Ronaldo Caiado. O candidato à presidência pelo PL, Flávio Bolsonaro, atacou o Poder Judiciário pelas decisões que levaram ao cancelamento do debate. Flávio deu declaração numa live em seu canal no YouTube e a gente acompanha agora.
4: Uma democracia se faz com eleições limpas, transparentes, sem que o Poder Judiciário desequilibre a disputa. Qual o medo que os ministros que deram essas canetadas tinham de deixar um púlpito escrito Lula vazio no debate, como mandava as regras? Qual o medo? É porque a gente ia toda hora fazer referência ao presidente Fujão?
3: Acompanhamos então Flávio Bolsonaro também aí se manifestando após o cancelamento do debate. É bom a gente pontuar que daqui a pouco a gente vai analisar esse tema com mais profundidade com o Bruno Rizzi, o nosso colunista aqui do Start TMC.
1: E em um vídeo publicado logo após o cancelamento do debate na TV Globo, o candidato à presidência Renan Santos do Missão fez críticas à rede de televisão e a Flávio Bolsonaro.
5: Flávio Bolsonaro cancelou sua participação 3 minutos após a minha participação ser oficializada. 3 minutos. O medo, a paura que esse cara tem de mim, fez o cancelamento dele rolar 3 minutos depois. A Rede Globo, por alguma razão, não deixou minha equipe entrar. Minha equipe foi até o Projac, não abriram a porta. Beleza, estava indo até lá, estou aqui no carro até agora. E agora descubro que o debate foi cancelado.
3: Renan Santos, portanto, né, que não foi convidado, depois conseguiu a decisão judicial. O ministro Gilmar Mendes, do Supremo Tribunal Federal, foi quem determinou que ele poderia participar do debate e aí depois veio a decisão por parte da TV Globo cancelando a realização do debate. É bom pontuar que o Renan, ele, assim que a decisão do Gilmar foi publicada e que ele, portanto, consequentemente poderia participar do debate, na sequência Flávio Bolsonaro desistiu da participação. 5h16, vamos para Brasília agora, com a eleição aí chegando. Entram em vigor uma série de restrições para candidatos, partidos e eleitores. No dia da votação, ainda é possível demonstrar a preferência política, no entanto, apenas de forma individual, respeitosa e silenciosa. Celular na cabine, boca de urna, distribuição de santinhos, enfim, tudo isso são condutas proibidas. Murilo Hernandes.
6: Oi pessoal, ótimo dia a todos. Olha, na reta final do período eleitoral, as regras elas ficam mais rígidas até chegar ao dia da votação. No domingo, o eleitor ele pode demonstrar individualmente a sua preferência política usando, por exemplo, camiseta, adesivo, broche ou uma bandeirinha. O que ele não pode é transformar essa manifestação em uma ação coletiva ou organizada para influenciar outros eleitores no dia da votação. Também é proibida a chamada boca de urna. Isso significa que não é permitido pedir votos, distribuir santinhos, abordar eleitores ou fazer propaganda no dia da votação. Outra regra importante vale para o celular. O eleitor ele pode levar o aparelho até a sessão, mas precisa deixá-lo com os mesários antes de entrar na cabine de votação. Câmeras, filmadoras, relógios...

0: inteligentes e outros equipamentos que possam registrar o voto também não podem ser usados durante a votação. Essa medida, ela busca preservar o sigilo do voto e evitar que a escolha do eleitor seja registrada ou divulgada. Quem descumprir essas regras pode responder por crime eleitoral, dependendo da conduta. E quem presenciar alguma irregularidade pode fazer a denúncia pelo aplicativo Pardal da Justiça Eleitoral. O primeiro turno, ele acontece neste domingo, no dia 4 de outubro. A votação, ela será das 8 da manhã até as 5 da tarde, no horário de Brasília. E para votar, o eleitor deve apresentar um documento oficial com foto. O e-título aplicativo também pode ser utilizado para identificação, conforme as regras da Justiça Eleitoral. O eleitor também pode levar uma colinha de papel com os números das candidaturas para consultar na cabine. No fim, a gente lembra que a regra é simples. É permitido demonstrar a própria preferência, mas não tentar convencer ou pressionar outra pessoa a votar da mesma forma. De volta ao estúdio.
1: E ainda no campo das eleições, o Rio de Janeiro é o terceiro estado do Brasil com mais casos de violência eleitoral envolvendo crime organizado. Segundo pesquisa conjunta da Terra de Direitos e da Justiça Global, o período pré-eleitoral foi o mais violento da história, com 354 casos de violência política registrados no país, e a Rebeca Renzi traz todos os detalhes.
2: A versão preliminar da quarta edição do estudo sobre violência política e eleitoral do Brasil identificou um caso a cada 48 horas entre 28 de outubro de 2024 e 15 de agosto deste ano. Os dados foram divulgados na última quarta-feira. Políticos de esquerda e aqueles que atuam no nível municipal, como vereadores e prefeitos, estão entre os principais alvos. Mulheres representam mais de 50% das vítimas, considerando mulheres cisgêneras, transexuais e travestis. Já pessoas que exerciam mandatos ou cargos públicos correspondem a mais de 96% dos alvos. A ameaça foi o tipo de violência mais frequente, com 193 casos, seguida por ofensa, 71, e agressão física, 51 casos. O levantamento também analisou raça, gênero e os métodos usados nos ataques. Homens foram maioria entre as vítimas de violência física, enquanto mulheres foram os principais alvos de ameaças e ofensas. Todos os casos de ameaça de violência sexual registrados tiveram mulheres como vítimas. O envolvimento com o crime organizado aparece em 26 casos, 12 no Ceará, 4 no Rio de Janeiro e 3 em São Paulo. Os principais alvos foram prefeituras, secretarias e outros órgãos públicos. A pesquisa também analisou a resposta das autoridades. Apenas 13% dos casos têm investigação judicial ou policial em andamento e somente 9 episódios resultaram em punição dos autores.
3: 5 horas e 20 minutos, Rebeca Renzi com as informações do Rio de Janeiro. A gente vai para Curitiba agora. O processo que pode derrubar o registro da candidatura do Senado pelo Paraná, de Deltan Dallagnol, chegou ao TSE, mas ainda não tem prazo para ser avaliado. Brian Valêncio.
4: Novela que, por enquanto, não vai ter fim, até porque o TSE ainda não pautou a sessão de julgamento para analisar o registro de candidatura de Deltan Dallagnol. Havia uma expectativa de que o relator, ministro Floriano de Azevedo Marques, fosse antecipar essa decisão de forma monocrática ou até convocando aí uma sessão no plenário virtual para o sábado para tentar antecipar essa discussão, mas não aconteceu ao contrário. Ele deu 2 dias úteis para que o Ministério Público Eleitoral analisasse o pedido de cassação contra Deltan Dallagnol. Como esse prazo deve ultrapassar o dia da votação, que já é domingo, Deltan Dallagnol provavelmente vai concorrer sub judice, ou seja, vai aparecer na urna, quem votar nele vai ter o voto computado, e aí depois vai ser decidido se ele é um candidato legítimo ou não. Em caso dele ser inapto nessa eleição e ser eleito, né, porque essa eleição acontece antes da decisão final, aí uma eleição suplementar seria convocada. Mas agora já está na mão do TSE definir o futuro de Deltan Dallagnol. Então são 3 cenários que ainda podem acontecer até o final de semana. Claro, o mais provável é que ele concorra sub judice e que essa decisão fique para o plenário apenas depois da eleição. Mas a gente pode ser surpreendido ou com uma decisão monocrática do relator, e aí o plenário vai ter que votar isso depois, ou então com uma sessão virtual de urgência, chamada sessão extraordinária, para que o plenário julgue de uma vez a situação de Deltan Dallagnol. Ele, claro, segue informando que está elegível, mas a gente só vai ter a certeza quando o TSE terminar todo esse julgamento.
1: Brian Valêncio, diretamente de Curitiba, com todas as informações, 5 horas e 23 minutos. Lembrando que você pode participar conosco aqui do Start TMC no 11972211001 e também no arroba TMC News BR. A gente começou com um assunto sério, né? Aí pesado, eleições, esse é o cenário eleitoral. O foco foi o cancelamento do debate da TV Globo e a gente, como o Tebas falou, vai esmiuçar mais esse assunto com o Renan Santos, com o Flávio, com o Lula, com o Bruno Risi daqui a pouquinho. Mas agora aqui no estúdio ao vivo a gente tem o Bruno Chesi, o nosso editor-chefe, que está aqui justamente para falar mais sobre o cancelamento do debate desta quinta-feira na TV Globo, porque esse assunto repercutiu muito, inclusive nas redes sociais, Bruno Chesi.
5: Bom dia primeiro bom de dia. Tudo, mas só para a gente contextualizar, né? A TV Globo ela recebeu dois ofícios no início da noite e por isso ela decidiu pelo cancelamento do debate. O primeiro ele foi assinado pela ministra Estela Aranha, do Tribunal Superior Eleitoral, e atendeu um pedido da coligação do PT, do presidente Lula, para que o púlpito que estava vazio, então, não fosse colocado... fosse ali no cenário. A TV Globo justificou que, além disso, essa combinação já havia sido acordada, inclusive com membros da coligação, e por isso se propôs a manter o púlpito durante principalmente uma etapa do debate em que permitiria os candidatos a fazerem perguntas, se quisessem, para aquele lugar vazio. Porém, a segunda notificação recebida também no início da noite de ontem pela TV Globo é uma decisão proferida pelo ministro Gilmar Mendes. A gente ontem acompanhou todo um desdobramento de um pedido inicial do Renan Santos de participar do debate. A ministra Carmen Lúcia inicialmente arquivou o processo, mas posteriormente o ministro Gilmar decidiu que o Renan Santos, do Partido Missão, poderia participar desse debate. E como o Tebas falou agora há pouco, cerca de 3 minutos depois, Flávio Bolsonaro cancelou a sua ida ao debate. Então, alegando insegurança jurídica, a TV Globo, com base nessas duas notificações que ela recebeu, ela optou por cancelar o debate. E agora nós praticamente não tivemos debate. A gente teve um debate na TV Bandeirantes, no início do mês passado ainda,
3: que,
5: né?
3: Que também foi um debate esvaziado.
5: Sem os dois principais candidatos. Os dois principais candidatos, quando a gente fala, são os dois principais colocados nas pesquisas eleitorais. O próprio Leonardo Rezende, no boletim que a gente ouviu agora, falou que o somatório dos outros 4 candidatos, no caso Ronaldo Caiado, Augusto Cury, Romeu Zema e Renan Santos, somam 11% do total dos votos. Então, essa ausência dos dois candidatos já enfraqueceu o primeiro debate lá na Bandeirantes. E ontem o que aconteceria é que, tendo em vista esse não comparecimento do presidente Lula e também, posteriormente, o cancelamento do Flávio Bolsonaro, seria mais um debate esvaziado. Então a gente vai continuar acompanhando aqui no Start TMC os principais desdobramentos. Vale ressaltar que, assim como a gente acompanhou, o Flávio Bolsonaro fez uma live ontem, e em contrapartida, isso já havia sido anunciado anteriormente, o presidente Lula participou do Flow Podcast, um podcast
3: com alcance grande,
5: mas estava marcado para começar, e começou às 8h45, o debate estava marcado para começar ali por volta de 9h40, 9h50 da noite. Então foram estratégias aí adotadas posteriormente, no caso do Flávio Bolsonaro, posteriormente ao cancelamento, e no caso do Lula, já previamente antes do cancelamento.
3: Uma curiosidade sobre o Renan Santos, Bruno, é que ele teve a negativa, como você explicou, né, por parte da Carmen Lúcia, antes do Cássio Nunes, e a própria campanha do Renan já tinha jogado a toalha, mas aí o Cidadania, que é um partido político, entrou com uma solicitação e caiu no colo do Gilmar Mendes, no STF, e o Gilmar, contrariando então a Carmen e também o Cássio Nunes Marques, ele aceitou. E aí, por conta disso, ele poderia participar do debate. E aí tem uma outra polêmica que a gente vai abordar com o Bruno Rizzi, que é por qual razão, além daqueles critérios que fazem parte da legislação, Renan Santos não foi efetivamente incluído inicialmente do debate. O Missão não tem bancada no Congresso Nacional, mas o Renan aparece em quarto, às vezes até em terceiro lugar em muitas pesquisas. Então também tinha esse tipo de crítica, digamos assim, em relação ao critério utilizado.
5: Esse é um ponto importante também, Tebas, porque a decisão proferida pelo ministro Cássio Nunes Marques na última terça-feira, ela alterou o entendimento do próprio Tribunal Superior Eleitoral exatamente nessa questão. Para os debates, o principal critério é a representação dos partidos no Congresso Nacional. No caso do Missão, ele não atingia esse... A gente até pode chamar de um coeficiente parlamentar, vamos dizer assim, uhum. Para que um mínimo parlamentar, para que esses candidatos comparecessem ao debate ou mais, fossem convidados a participar do debate. Mas acho que é uma boa pontuação essa questão de que, mesmo não tendo a representatividade parlamentar, ainda assim ele aparecia na frente de outros candidatos.
3: E poderia ser, portanto, convidado.
5: Né? Exatamente. E aí, a partir disso, o próprio ministro Cássio Nunes Marques entendeu de forma diferente do que vinha até então entendendo o Tribunal Superior Eleitoral. Enfim, a ver.
3: A Missão tem apenas um parlamentar no Congresso, que é o deputado federal Kim Kataguiri, que aliás é uma liderança dentro ali, né, internamente no Missão, importante. Enfim, a gente vai continuar
5: acompanhando. E vale também mencionar que esse entendimento do Cássio Nunes Marques acabou por fazer com que o Romeu Zema fosse convidado para o debate, até porque, assim como Missão, o Novo não tem esse coeficiente parlamentar dentro do Congresso Nacional para ser convidado para um debate nacional.
1: E só para constar aqui, como o Lula foi no podcast Flow, né? Ele explicou por que decidiu não participar do debate da TV Globo. Ele falou que ele criticou o formato do encontro e afirmou que esse tipo de debate é infrutífero e não permite uma discussão com sequência. Essa foi a justificativa, então, do presidente.
5: Ele, inclusive, falou que para ele era muito ruim ficar... Então, o formato que era assim, você fala...
1: Espera 10 minutos aí a outra até pessoa... você falar novamente.
5: Então, ele disse que prefere, inclusive, o debate do segundo turno tete a tete, que fica lá mais fácil de contrapor as ideias. Então, mais uma fala aí do presidente.
3: O Partido Novo tem 5 deputados federais no Congresso Nacional: Adriana Ventura, Gilson Marques, Luiz Lima, o Van Hatten, Marcel Van Hatten, e o Ricardo Salles, que é deputado federal, foi candidato, né? Ele desistiu de ser candidato ao Senado por São Paulo, mas também figurava nas pesquisas recentemente.
1: Obrigada, Bruno Chesi. 5:30, 5:30. E agora uma notícia triste, viu, Rafael Tebas, para você aí que acompanha o Start TMC. Lito Souza, criador do canal Aviões e Músicas, morreu nesta quinta-feira aos 59 anos. Ele estava internado após ser diagnosticado com uma doença rara e o Wailan Bernardo tem as informações para a gente.
6: Joselito Geraldo de Souza, o Lito, tinha 59 anos e acumulava milhares de seguidores nas redes sociais. Ele estava internado aqui no Hospital Albert Einstein, na capital São Paulo, por conta de uma doença neurodegenerativa. A morte foi confirmada pela esposa através das redes sociais. Lito nasceu em Natal, no Rio Grande do Norte, cresceu em Santos e dedicou mais de 3 décadas à aviação. Foi mecânico de aeronaves, piloto, escritor e, na internet, transformou conhecimento técnico em informação simples para milhões de pessoas. No canal Aviões e Músicas, Lito explicava acidentes, turbulências e o funcionamento das aeronaves e fez desse conhecimento uma missão: ajudar quem tinha um pé atrás com viajar de avião. O curso Sem Medo de Voar virou uma das marcas do trabalho dele. Nos últimos meses, a vida de Lito também virou uma batalha. Primeiro veio o diagnóstico de câncer de próstata, depois a descoberta da doença de Creutzfeldt-Jakob, uma condição neurodegenerativa rara e de evolução muito rápida. A mobilização foi tão grande que os presidentes da Azul, Gol e Latam se uniram em um apelo público por uma chance de tratamento. Lito acabou sendo o primeiro ser humano a receber o composto experimental 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6457, em uso compassivo, no Einstein, Hospital Israelita, em São Paulo. A morte foi confirmada nesta quinta-feira pela esposa, Mila Seidil, nas redes sociais. Na despedida, ela escreveu, abre aspas, "Foi uma honra ter viajado com você. Te amo sempre." Fecha aspas. No vídeo publicado pela família, Mila também mostrou o Lito que existia longe das câmeras. Pai, filho, irmão e marido. Um exemplo que, para ela, ia muito além dos ares. Lito parte deixando a esposa Mila e o filho Malone, de 7 anos. Mas também deixa milhões de pessoas que aprenderam com ele a se apaixonar pela aviação.
1: É. E a esposa ainda descreveu o marido como, abre aspas, amigo leal, homem trabalhador e ser humano mais íntegro que eu já conheci, fecha aspas. Então, todos os nossos sentimentos à família, aos amigos, a gente também fica muito triste.
3: 5:33.
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1: 5:34, Start TMC deu um giro rápido para a gente continuar girando os nossos assuntos com a nossa reportagem. Inclusive, como a gente falou, você pode participar no 119-7221-1001 e também no arroba TMC NewsBR. Mulheres vítimas de violência doméstica que conseguirem na justiça medida protetiva de afastamento do trabalho vão receber benefício pago via Instituto Nacional do Seguro Social. De Belo Horizonte, Bruno Marum tem os detalhes.
9: Pois é, pessoal, o presidente Luiz Inácio Lula da Silva assinou nesta quinta-feira um parecer da Advocacia Geral da União que garante pagamento pelo INSS às mulheres vítimas de violência doméstica afastadas do trabalho por medida protetiva. A nova norma uniformiza o cumprimento no governo federal de uma decisão recente do Supremo Tribunal Federal. Com a mudança, a trabalhadora sob proteção judicial vai receber salário pelo INSS por até 6 meses. Nos casos de empregadas com carteira assinada, o patrão arca com os primeiros 15 dias e o órgão previdenciário assume o restante do período. Mulheres sem vínculo com a Previdência Social também terão direito a uma proteção assistencial que será custeada por estados ou municípios definidos pela Justiça. Para liberar o recurso de forma rápida, a decisão do juiz passa a valer automaticamente no INSS, dispensando assim perícias médicas adicionais. O Ministério da Previdência tem até 15 dias para regulamentar os pedidos, que terão atendimento sigiloso e prioritário. A Advocacia Geral da União informou ainda que vai cobrar na Justiça o ressarcimento de todos os valores diretamente dos agressores.
3: 5:36, a gente vai para o Recife agora. O Tribunal de Justiça de Pernambuco suspendeu a sessão de julgamento que avaliava os últimos embargos apresentados pela defesa de Sari Corte Real. Ela foi condenada pela morte do menino Miguel, que caiu do 9º andar em um prédio de luxo no centro do Recife em junho de 2020. Esse caso, na época, teve gigantesca repercussão e o repórter Kennedy Lacerda tem as informações.
10: A sessão criminal do TJPE começou a analisar os embargos apresentados pela defesa. Após a abertura, o desembargador Carlos Gil Rodrigues Filho pediu vista. Antes da suspensão, 6 desembargadores já haviam votado pela rejeição do pedido apresentado pela defesa da ré. A próxima sessão está marcada para o dia 8 de outubro e, neste momento, Sari está em liberdade. Em maio deste ano, o colegiado negou o último recurso da segunda instância, mantendo a condenação de 7 anos por abandono de incapaz com resultado morte. O garoto, de 5 anos, morreu em junho de 2020, após cair do 9º andar de um prédio no centro do Recife. Sari foi presa em flagrante à época e autuada por homicídio culposo, mas pagou fiança de R$20 mil e foi liberada. Ela foi denunciada pelo Ministério Público de Pernambuco por abandono de incapaz com resultado morte. Em 2022, Sari teve condenação em primeira instância a 8 anos e 6 meses de prisão. Posteriormente, a pena foi reduzida para 7 anos.
1: Obrigada pelas informações, Kennedy Lacerda, diretamente do Recife. Agora 5h38. A Advocacia-Geral da União pediu que a Polícia Federal investigue um suposto repasse de recursos do governo dos Estados Unidos para grupos ligados à direita no Brasil. O pedido cita uma possível interferência estrangeira no cenário político brasileiro. Murilo Hernandes.
0: O pedido foi apresentado nesta quinta-feira pelo advogado-geral da União, Jorge Messias, e também encaminhado à Procuradoria-Geral da República. A iniciativa tem como base uma reportagem do jornal britânico The Guardian sobre a destinação de US$1 milhão, cerca de R$5.300.000, de um fundo do governo americano. Segundo a reportagem, o dinheiro seria destinado a um programa chamado Combate ao Lawfare e à Censura no Brasil. Para a AGU, os recursos podem ter sido direcionados a redes de organizações que atuam no país para interferir no debate político e institucional e deslegitimar o Supremo Tribunal Federal. O órgão quer identificar quem foi responsável pela destinação dos recursos e os possíveis destinatários do dinheiro no Brasil. A AGU afirma que, se as suspeitas forem confirmadas, o caso pode representar uma interferência estrangeira em assuntos internos brasileiros. O pedido também cita princípios como soberania, independência e não intervenção, além das regras que proíbem partidos políticos de receber financiamento ou ficar subordinados a governos e entidades estrangeiras. Como o caso ocorre durante o processo eleitoral brasileiro, a AGU pediu a apuração dos fatos e das possíveis responsabilidades individuais.
3: 5h40 agora, a gente continua em Brasília, agora a gente vai com o Rodrigo Vicente. Eduardo Bolsonaro promete fazer uma faxina no Itamaraty, caso o irmão, Flávio Bolsonaro, seja eleito presidente da República. Conta pra gente, Rodrigo.
11: Eduardo Bolsonaro fez as declarações em um vídeo publicado nas redes sociais. A gente lembra que o ex-deputado, também filho de Jair Bolsonaro, vive nos Estados Unidos desde março do ano passado. Ele afirmou que acompanha as movimentações de embaixadores durante o governo Lula e que está, nas palavras dele, na cola de servidores que teriam ajudado a sabotar o governo do pai. Como exemplo, Eduardo apresentou um áudio atribuído a um diplomata brasileiro não identificado sobre uma oferta de ajuda da Embaixada do Brasil na Espanha para encontrar escola para os filhos de Fábio Luiz Lula da Silva, o Lulinha, que vive em Madrid.
12: Eu não tive recepção de embaixador, diplomata, nem nada. O dinheiro do brasileiro não é para ir para proteger o filho do presidente depois de assaltar os velhinhos do INSS. É por isso que Flávio Bolsonaro sendo eleito, certamente um dos primeiros a sair do posto será o embaixador do Brasil na Espanha, para dar o exemplo de que isso daí não acontecerá.
11: Eduardo não apresentou durante a publicação uma lista de nome dos possíveis servidores que serão exonerados e prometeu uma caça às bruxas no Ministério das Relações Exteriores caso o irmão Flávio Bolsonaro vença a eleição para a presidência neste ano.
1: Muito obrigada pelas informações diretamente da Capital Federal, Rodrigo Vicente. Agora nós vamos com os principais assuntos nacionais das capas dos jornais brasileiros, começando pelo nosso portal tmc.com.br.
3: Vamos lá com a manchete então. Globo cancela debate entre candidatos à presidência. E aí você confere no nosso portal várias informações correlacionadas, né? Informações de bastidores. A TMC, como sempre, acompanhava esse debate em loco com a nossa reportagem que estava, portanto, na sede da TV Globo. Então você pode ali, enfim, conferir os bastidores também no tmc.com.br. E há também várias reportagens sobre Lito Souza, né, que infelizmente, muito triste essa notícia, morreu ontem aos 59 anos, ele que é do canal, né, era do canal Aviões e Músicas, então lá você também confere uma série de reportagens sobre Lito Souza.
1: E agora a gente vai para a capa da Folha de São Paulo, Lula tem 45% e Flávio 40% dos votos válidos no primeiro turno, aponta Datafolha. O cálculo exclui brancos e nulos, como o TSE faz ao declarar resultado.
3: Ah, eu já estou com pergunta para fazer para o Bruno Risi sobre isso. Os dois candidatos, claro, não é simples, mas estão próximos dos 50%. Sim. Eu vou perguntar para o Risi sobre isso. Olha, o jornal O Globo trazendo a estratégia aqui, ó. Empatados, Lula e Flávio fazem sprint final no Sudeste, maior colégio eleitoral do país. Aliás, os dois candidatos vão passar por São Paulo nessas últimas horas antes da eleição.
1: E a capa do UOL também fala sobre o debate cancelado. O destaque, então, é: Globo cancela debate após decisões judiciais e desistência de Flávio. Também tem outros destaques, como o Tebas falou em outros jornais. Também tem o destaque do Lito Souza, né, que morreu aos 59 anos. Tem aqui destaques de Flávio Bolsonaro, de Lula. Enfim, mas o principal destaque é mesmo o cancelamento do debate na Rede Globo. 5 horas e 43 minutos.
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13: olá, hoje é sexta-feira, querido.
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13: Olá, hoje é sexta-feira, aquele dia em que vamos encerrando o assunto da semana, o tema que nos acompanha desde segunda-feira, e você sabe que por aqui a gente está falando sobre experiências de marca, sobre as ativações, elas que acontecem em diferentes momentos da jornada do consumidor e também em diferentes locais. Pode acontecer num festival de música, pode acontecer ali dentro do ponto de venda, também num evento esportivo, não tem limites. Hoje nós vamos fechando o tema com a participação da Heloísa Santana. A Heloísa, que é presidente da Amplo, a associação que representa as empresas especializadas em marketing de experiência. Então, conta pra gente, Elo.
14: Hoje, as marcas precisam ir além de comunicar seus produtos e serviços. É preciso criar conexões reais com as pessoas. E é justamente aí que o marketing de experiência ganha relevância. Porque quando uma marca oferece algo significativo para o seu público, ela abre espaço para uma relação mais próxima. As pessoas participam, interagem e passam a fazer parte daquela história. E isso tem um valor enorme para os negócios. Uma boa experiência vai além da lembrança. Ela fortalece vínculos, cria identidade e pode influenciar nas decisões de consumo. Aqui na Amplo, associação que reúne empresas especializadas em marketing de experiência, a gente acompanha essa evolução muito de perto. O Prêmio Amplo Awards revela a diversidade e a criatividade das soluções desenvolvidas pelo nosso mercado, aproximando marcas e consumidores cada vez mais relevantes. E para mim, esse é o grande diferencial, transformar uma mensagem em vivência, um contato em conexão e em memória. As pessoas podem até esquecer o que uma marca disse, mas dificilmente vão esquecer o sentimento que elas vivenciaram com ela.
13: E com a participação da Heloísa, vamos encerrando a pauta da semana, mas eu lembro que amanhã, anote aí, é dia do programa Marcas e Consumidores, 12:30 aqui na TMC, e na pauta tem trade marketing e tem trade marketing de chocolate. Eu entrevisto a Patrícia Menezes, diretora de trade marketing da Mondelez. Amanhã, 12:30 aqui na TMC. Até lá, um ótimo final de semana.
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1: 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Chegou a hora da gente dar um respirinho, porque agora a gente tem cultura aqui no Start TMC. O nosso repórter Júnior de Castro traz detalhes de uma mostra inédita no Brasil que celebra um século e meio de história de um dos maiores nomes da arte moderna. Mas isso é daqui a pouquinho, a gente só dá um saborzinho para você disso. Então, enquanto isso, deixa eu dar um bom dia pro pessoal que tá aqui. O Marcelo Tavares, de São Paulo, a Pietra Garcia, de Belo Horizonte, o Júnior Homero, de Curitiba, todo Rafael Tebas, chega mais. Ele saiu para pegar um cafezinho, mas chega mais para bater um papo aqui comigo. Aí, Rafael Tebas passando, porque o pessoal tá aqui, ó. Saúde, bom dia, gente. Fernanda Tebas, cadê o cafezinho? Eu já tô com o meu aqui, cadê o
3: boa,
1: seu?
3: Boa, boa.
1: Vou fazer um brinde.
3: Saúde.
1: Saúde com saúde, cafezinho.
3: Boa sexta-feira. Ó, Vamos nessa, hein?
1: O Paco tá com a latinha de água tônica, mas a gente tá no café ainda, viu, Paco?
3: É,
1: e aqui
3: segura
1: também
3: aí, Paco.
1: A minha água, porque a gente tem que se hidratar.
3: Mais uma. Ah, você tá com água.
1: Eu tô
3: também.
1: Com água.
3: Aqui, vamos nessa.
1: Brinde de água
3: brinde,
1: também?
3: Brinde de água, porque é sexta-feira e vale.
1: Então tá.
3: Tudo bem.
1: Porque como a gente veio de uma matéria... A gente vai chamar uma matéria de cultura com o Júnior de Castro, então dá pra gente dar uma descontraída. Porque, como a gente falou, né, muito de assunto, obviamente, sério, as eleições estão aí, o debate da TV Globo foi cancelado, daqui a pouco a gente tem análise de Bruno Risi sobre esse e outros assuntos.
3: Inclusive aqui, Fê, rapidinho, desculpa,
1: não,
3: uma
1: imagina,
3: mensagem que
1: lá.
3: Chega pra gente aqui que me chama a atenção, né? Primeiro, uma mensagem que tem um tom fofo aqui da Cláudia. Ela, bom dia, Tebas e Fernanda, sempre acompanho vocês todo dia nesse horário. Então, um beijo para você que nos
1: beijo,
3: acompanha.
1: Cláudia.
3: Ela tá lá em Curitiba acompanhando a gente.
1: Eita,
3: Gal já tá aí,
1: ela tá lá em Curitiba
3: bastante
1: também.
3: Bastante acordado. E ela fala aqui também sobre os Estados Unidos. Ela pergunta sobre a interferência dos Estados Unidos na eleição. Olha, até agora, né, a gente não verificou isso. Obviamente, o processo eleitoral está em andamento, a eleição marcada para o próximo domingo. Possivelmente teremos segundo turno, a gente vai aguardar. Mas, por enquanto, há um clima, digamos, positivo, né, em relação a Estados Unidos e Brasil, tanto do ponto de vista comercial como também a relação entre os governos. E sobre Estados Unidos, um aviso importante aqui, viu? Os Estados Unidos suspenderam, nesta sexta-feira, o atendimento consular presencial na Embaixada em Brasília e nos consulados no Brasil. Segundo o Departamento de Estado, a decisão foi tomada por preocupações de segurança, sem detalhar qual ameaça motivou a medida. Os norte-americanos que precisarem de assistência emergencial foram orientados a não comparecer às unidades e utilizar os canais remotos de atendimento. Então, é uma prestação de serviço importante. A embaixada informou que trabalha em estreita cooperação com as autoridades do Brasil. A representação americana em Brasília, capital do nosso país, teria recebido uma ameaça e funcionários foram orientados a trabalhar de casa. Apesar da suspensão, os Estados Unidos mantêm o Brasil no nível 2 de alerta de viagem, que recomenda maior cautela. Tá? Então aí está essa informação fundamental para você que nos acompanha.
1: Serviço importantíssimo. E agora sim, cultura, aqui no Start TMC, com o Júnior de Castro, então, que vai trazer esses detalhes que eu falei da Mostra Inédita no Brasil, que celebra um século e meio de história de um dos maiores nomes da arte moderna, Júnior de Castro.
15: A exposição em homenagem aos 150 anos do uruguaio Joaquim Torres Garcia, um dos maiores nomes da arte moderna na América Latina, está em cartaz no CCBB Belo Horizonte. Essa é a maior mostra do artista já feita no Brasil. Ao todo, são mais de 400 peças entre pinturas, desenhos e documentos, além de obras de dezenas de outros artistas que dialogam com o trabalho dele. O curador da Expo, Saulo de Tarso, traz os destaques.
16: Compondo a efeméride dos 150 anos de comemoração da história de vida do Torres Garcia, eu levo em consideração dois fatos. O tanto de escritos inéditos que ele tem e que ninguém ainda manuseou e que desde 1949 foram muito bem cuidados pela Manolita Pinha e a família do Torres Garcia, né, as filhas do Torres Garcia, principalmente que trabalharam com a Manolita no museu, e assim é o legado até hoje, né? Mas a gente não pode deixar de reconhecer que o Torres Garcia, como sul-americano, desbravou esse caminho, digamos assim, na enxada. Quando ele volta, principalmente para Montevideo, em 1934, e aí ele vive uma grande ruptura com aquilo que ele mesmo vivenciou, confrontou e compartilhou, e aí é que começa a ideia da Escola do Sul, que o coloca como um grande pioneiro da ideia de decolonização nas artes visuais do continente. E a partir daí ele cria a desconstrução da própria escola dele e vem até a criação da famosa América Invertida.
15: A exposição apresenta obras-chave de Torres Garcia, vindas de museus da Espanha, Uruguai, Chile e Suíça, como conta Cintia Taboada, diretora da SAI Museum, organizadora da mostra.
17: É uma honra imensa encerrar o ciclo de comemorações do Joaquim Torres Garcia, nos 150 anos do seu nascimento. Muitas coleções brasileiras e internacionais que abraçaram o projeto, né, em torno da comemoração do Torres Garcia, que é um artista icônico, né? Não só latino-americano, mas dentro da história da arte. Queremos, na verdade, entregar a melhor exposição para o público, né? Que vai ver muitas facetas do Torres Garcia e também vai ver o diálogo desse artista com outros, né, mestres da arte moderna e contemporânea que fazem parte dessa grande celebração.
15: A mostra Joaquim Torres Garcia, 150 anos, fica em cartaz aqui no CCBB BH até o dia 12 de outubro, sempre de quarta a segunda, das 10 da manhã às 10 da noite, com entrada gratuita. Eu fico por aqui e a gente se encontra na programação da TMC. Um beijo enorme para você e até a próxima.
1: Adorei, que delícia de reportagem,
3: Júnior. É muito carisma, né?
1: É muito carisma. Que bom que a gente tem você aqui para falar de assuntos sérios e também de cultura.
3: Exatamente. Olha só, 5 horas e 53 minutos. A gente agora vai falar de esporte aqui. A seleção brasileira já está na Índia para o terceiro amistoso depois da Copa do Mundo de 2026. O Brasil enfrenta a seleção indiana, então, neste sábado, amanhã já. O tempo voa, amanhã às 11 horas da manhã, com a cobertura aqui da TMC. Você que nos acompanha em Brasília, em BH, no Rio de Janeiro, Recife, Curitiba, São Paulo, em qualquer região do universo, pelo YouTube e também pelo aplicativo, tem transmissão, então, da TMC às 11 horas da manhã. A partida vai ser a última da equipe comandada por Carlo Ancelotti nessa data FIFA. E a gente então vai acompanhar de perto as informações. Eu vou ter que espirrar aqui, isso nunca aconteceu, então por favor, foquem na Fernanda.
1: Saúde. Câmara, porque
3: realmente.
1: Brasil! Então ele já falou aqui, né, do esporte. Eu nem sei onde você tava. Porque
3: desculpa, Fernanda, nunca tinha acontecido isso, viu? Eu tive que espirrar aqui e não tive o que fazer. Não teve jeito. Não
1: enquanto
3: teve
1: ele jeito. Tá falando aqui a nota, eu já tô fuçando em outras coisas, em outras informações aqui pra poder passar pra você.
3: Mas sobre o Brasil, agora que o espirro já foi embora, ainda bem.
1: Espirrou saúde.
3: É, obrigado, muito obrigado. Ó, o Brasil, só pra gente lembrar aqui, o Brasil entrou em campo contra a Austrália 2 vezes. O pessoal tá rindo na redação. Acontece, todo mundo espirra.
1: Rindo não, gargalhando, porque a gente tá ouvindo daqui, né?
3: Olha só, o Brasil enfrentou a Austrália 2 vezes nesses amistosos aí dessa data FIFA. Empatou o primeiro 1-1, depois venceu os australianos por 4-2. E agora então, esse terceiro jogo da data FIFA do Brasil, comandado pelo Carlo Ancelotti. Tem jogaço hoje também, viu, Fernando?
1: É, agora me achei aqui. Agora eu tô na nota certa, porque eu já tava na frente, tá, gente? A gente é ansioso pra dar notícia. Ele tava falando de esporte, eu já tava com outra notícia. Mas continuando então aqui no esporte, outro destaque: São Paulo e Santos se enfrentam nesta sexta-feira às 8 horas da noite no Morumbis, em jogo adiado pela 21ª rodada do Campeonato Paulista. E o tricolor chega ao clássico após vencer 3 dos últimos 4 jogos e ocupa a 11ª posição com 36 pontos. O Santos vive um momento ainda melhor e vem de 4 vitórias consecutivas no campeonato. Com 38 pontos, o Peixe está em 8º lugar e busca se aproximar da zona de classificação para Libertadores. O clássico também coloca frente a frente 2 equipes que tentam se afastar definitivamente da briga contra o rebaixamento.
3: Jogaço, viu? É um jogaço. Transmissão também, claro, da TMC. O Brasileirão ficou parado esse tempo todo por conta dos jogos do Brasil e a gente às vezes até se esquece, né, do que estava acontecendo. Ainda bem que a gente passou aqui no Start TMC a classificação.
1: Falando em jogaço, entra em campo Bruno Rizzi, mas daqui a pouquinho a gente anuncia ele, porque tem destaques boa, importantíssimos. Ele está se preparando aqui, já entrou em campo, está colocando a chuteira. 5 horas e 56 minutos.
3: Saúde, hein, gente? Saúde.
1: Saúde.
3: 5h56.
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1: 5:57. É muito rápido esse giro do Start TMC. Você aqui com a gente. Quase 6 horas. Já passou aqui uma hora com notícias. A gente começou 5 horas bem cedinho. Lembrando que você sempre pode participar no 11 972 21 1001 e também no arroba TMC News BR. A gente aqui com vários assuntos, com vários giros. E agora a gente vai, né, continuar com os nossos principais assuntos, porque a nossa missão é levar a informação que importa sempre para você. Vamos então com os nossos destaques. Globo cancela debate presidencial após decisões do TSE e STF.
3: Emissora alegou insegurança jurídica e interferência também na liberdade de imprensa após decisões nos tribunais que alteraram as regras do debate.
1: Ronaldo Caiado, Augusto Cury e Romeu Zema reagiram ao cancelamento e também fizeram críticas a Lula e Flávio Bolsonaro.
3: Datafolha mostra Lula com 45% e Flávio com 40% no primeiro turno.
1: No segundo turno, Lula tem 48% contra 45% de Flávio em empate técnico dentro da margem de erro.
3: Daniel Vorcaro teria usado bares privados para encontros com autoridades.
1: Segundo a revista Piauí, mensagens apreendidas pela Polícia Federal citam jantares e festas com convidados, como o ministro do STF, Dias Toffoli, e o presidente do União Brasil, Antônio Rueda.
3: Homem é preso ao tentar invadir sede do STF em Brasília.
1: Suspeito pulou uma grade de proteção e arremessou uma mochila em um ponto de ônibus. A área foi isolada e o esquadrão antibombas descartou explosivos.
3: Uma notícia muito triste que a gente, enfim, também destaca nas nossas manchetes. Morre Lito Souza, criador do canal Aviões e Músicas, aos 59 anos.
1: Influenciador e especialista em aviação foi diagnosticado com uma doença em agosto, após enfrentar um câncer de próstata.
3: Nos destaques internacionais, Estados Unidos suspendem atendimento consular presencial no Brasil.
1: Medida atinge a embaixada em Brasília e os consulados por preocupações de segurança. Washington não informou qual ameaça motivou a decisão.
3: E no esporte, o Brasil, sem espirro, o Brasil entra em campo, faz ajustes, então aí pro amistoso de amanhã contra a Índia.
1: Brasil enfrenta a seleção indiana neste sábado, então amanhã em Calcutá, no terceiro jogo da equipe após a Copa do Mundo. 6 horas em ponto.
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1: 6 horas em ponto, a gente já falou que o Bruno Rizzi estava se preparando, porque assunto é o que não falta. Domingo, eleições, debate da TV Globo cancelado.
3: Você tá rindo aí, Fernando da Câmara?
4: Não, tá rindo não da sei. Minha... Imaginando que eu não vou ter final de semana, acho que é isso.
1: Mas aí ninguém vai ter, né?
4: É verdade.
1: É que eu tô olhando pra sua cara pra ver se passou a vontade de espirrar.
3: Não, passou a vontade de espirrar, só que agora meu cafezinho tá ali, o Rizzi vai ter que alcançar pra mim daqui a pouquinho.
1: Olha, gente...
3: Vamos lá, muito obrigado.
1: Passando o cafezinho, passa aí. Por mim.
3: Vamos lá, muito obrigado.
1: Passa a bola para Rafael Tebas e que a gente passa a bola então agora para Bruno Rizzi. Bruno, ontem a gente estava com uma expectativa X, de repente as coisas foram mudando.
4: Terminamos com Z.
1: Exatamente, então eu queria que você...
3: Foi uma loucura ontem,
1: Foi uma loucura.
4: Primeiro que assim, né, bom dia a todos. Primeiro que é bizarro como a gente vive num país, independente da situação que a gente está falando aqui, como é impressionante a brecha para judicializar absolutamente tudo. Tudo é judicializado no Brasil. Tudo, tudo. É o púlpito vazio é judicializado, a presença ou a ausência é judicializada. Tudo é judicializado, né? Isso traz uma... insegurança, uma incerteza institucional muito grande.
1: Mas eles passaram por cima até da própria regra do TSE, do púlpito vazio,
4: não,
1: né?
4: Não, tudo. O acordo era ter o púlpito vazio, o acordo era quem fosse, tivesse representação partidária, tudo ali meio atropelado aos 45 do segundo tempo, tudo com brecha para judicializar. Enfim, eu não estou nem falando aqui que fulano está certo, fulano está errado. Com relação ao debate, para ser bem sincero, eu queria que todo mundo fosse mesmo.
1: Com certeza, os eleitores queriam
3: isso. Esse é o ponto, eu acho. Né?
4: Independente, judicializou, púlpito vazio, púlpito cheio. Primeiro que se tivesse todo mundo, não ia ter púlpito vazio para ter problema. E segundo que se tivesse convidado todo mundo, eu entendo que tem as regras, eu não estou questionando isso, mas assim, pelo bem da democracia, considerando os candidatos, pelo menos os grandes
3: já
4: na
3: que
4: disputa,
3: é esse o argumento, não é
4: exatamente,
3: mesmo?
4: Exatamente. Já coloca todo mundo, aí não teria rolo. Né? Uhum. Não teria problema nenhum. Agora, segundo ponto, eu acho que assim, a gente tem uma situação que a gente fica muito analisando aqui, mas estrategicamente, para Flávio, foi correto, porque ele ia ser atacado por Renan. Estrategicamente, Lula foi correto, porque seriam 3-1. Não tem estrategicamente. A gente não tá nem aí pra estrategicamente do Flávio, do Lula, do João, da Maria e do José.
1: A gente quer ouvir as propostas.
4: Exatamente. A gente
1: não
4: quer ver
1: o que um vai rebater do outro.
4: A gente quer ver a estratégia deles para o que eles farão se eleitos pelos próximos 4 anos. Tô nem aí pra estratégia se vai tomar ataque ou não vai. Isso não existe, né? É do dia a dia. A vida é assim. O mandato que quem ali for vencedor tiver vai ser baseado em prós e contras, em embates positivos e negativos. Então, assim, de novo, tô nem aí pro estrategicamente de cada um deles. Eu tô preocupado com estrategicamente pra gente. Estratégia de mandato pra nós, eleitores. Então não adianta, mas olhando pelo lado de tal, não tem que olhar pelo lado de ninguém. A gente tem um lado só, que é o nosso de eleitor. Então, essa análise é mais, não é enviesada, né? Mas mais partidária para os políticos, isso aí a gente está defendendo o político. Uhum. Né? Isso aí não é nosso papel. Né? Nosso papel aqui e nosso papel como eleitores. Né? A gente tem que defender a democracia, a gente tem que defender nossos direitos como eleitores, como quem quer ouvir propostas.
3: E também, Rizzi, né, por parte da campanha do presidente Lula, que busca a reeleição, esse argumento, seria melhor se colocassem só os dois principais candidatos. Não, mas isso não é segundo
4: turno. Não é
3: turno.
4: Segundo turno,
3: não estamos no segundo turno.
4: Não é segundo turno, exatamente. Assim, basicamente, os dois queriam um debate com praticamente, só faltou pedir para ser gravado e editarem, né? Porque, tudo era programado, tudo tinha que ser. O Flávio ia porque ele ia atacar o púlpito vazio do Lula sem ter ataques, porque o Renan não ia e o Lula também não. O Lula queria ir, então ele faria um debate, mas só com debates, pontos e contrapontos com o Flávio, porque não
3: muita
4: podia
3: exigência,
4: ser atacado.
3: Né?
4: Gente, pelo amor de Deus.
3: Daqui a muitos anos, Rizzi, quando a gente fizer uma avaliação sobre o processo eleitoral de 2026... acho que vai ser a eleição, pelo menos até esse momento, tem muita coisa para acontecer ainda, inclusive porque a gente pode ter segundo turno, mas é a eleição da não campanha, né? A eleição em que os debates praticamente não foram realizados por escolha dos próprios candidatos.
4: Exato, sem dúvida nenhuma é a pior campanha da história em todos os sentidos, em entrega dos candidatos, em jingles, em propostas, em participação, em enfrentamento, todos os quesitos terríveis. No fim, para resumir aqui, saldo da noite, ruim para todo mundo, pior ainda para nós eleitores. O Lula acabou com uma leve vantagem ali, porque, de novo, acabou ele ficando com espaço, enquanto o Flávio acabou abrindo uma live dele em cima da hora. O Flow acabou tendo 2 milhões de espectadores.
1: O Renan fez uma manifestação em frente à TV Globo.
4: O Renan acabou se saindo como antissistema, né? Talvez ele tenha sido grande, vou pôr bem entre aspas, vencedor. Não teve vencedor, teve todo mundo saiu perdendo,
1: um protagonista,
4: principalmente nós.
1: De repente.
4: Talvez o protagonista seja Renan por conta dessa reviravolta e porque trouxe toda aquela pecha do antissistema pra ele, de fato, sem precisar entrar no embate.
1: E depois Caiado, Zema e
4: esse Cury, aí gastaram a passagem de avião, né?
1: E lamentaram, né? Fizeram uma coletiva lamentando o cancelamento.
4: Gastaram a passagem de avião à toa e ficaram ali à mercê das decisões dos demais, né?
3: Quero abordar ainda o tema debate, obviamente é um dos principais assuntos do dia. Daqui a pouquinho a gente volta ao assunto. Agora a gente vai para Minas Gerais. Saiu pesquisa Datafolha, inclusive por estados aí. A gente vai começar por Minas. Júnior de Castro já conectado. E aí, Júnior, bom dia, boa sexta. O que diz, então, Datafolha aí em Minas?
5: Ótimo dia para você, Rafael, Fernanda, Bruno. Excelente sexta-feira para todo mundo ligado com a gente aqui na TMC. Essa pesquisa que é super importante, né? Uma das últimas pesquisas de intenção de voto aqui no Brasil. E vamos falar um pouco dela aí no cenário de Minas, para o governo aqui de Minas, que aponta mais uma vez a liderança do Cleitinho Azevedo do Republicanos. Na pesquisa estimulada, que é quando os candidatos são apresentados aos eleitores, o Cleitinho aparece com 40% das intenções de voto, o Patrus Ananias do PT tem 16%, Alexandre Calil do PDT 11%, Flávio Roscoe e Matheus Simões aparecem com 4% cada um, e o Gabriel Azevedo do MDB tem 2%. Em relação ao levantamento anterior, a pesquisa anterior, o Cleitinho manteve os 40%, o Patrus Ananias passou de 15% para 16%, e o Calil também subiu um pouquinho, de 9% para 11%. Considerando apenas os votos válidos, que excluem então, né, os brancos, nulos e os indecisos, Cleitinho chega a 49%, Patrus tem 20% e Calil 13%. E essa pesquisa Datafolha também testou cenários de segundo turno. Cleitinho aparece com 56% contra 27% do Calil, já contra o Patrus Ananias, o Cleitinho tem 60% e o Patrus 24%. O Datafolha ouviu 1.204 eleitores entre os dias 28 de setembro e 1º de outubro. A margem de erro é de 3 pontos percentuais para mais ou para menos e o nível de confiança é de 95%. 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
1: Obrigada, viu, Júnior de Castro, que já tinha trazido antes aqui uma reportagem sobre cultura que a gente adorou. E agora falando sobre política, fala sobre tudo, né? Obviamente. Obrigada, vamos ver se você entra depois ou se sua participação aí em Minas Gerais mesmo se entra de novo para a rede. Obrigada, viu, como sempre, ótimo trabalho para você. 6:10, agora a gente está aqui com o nosso editor-chefe de novo, Bruno Chesi. Ele vai falar também sobre outro assunto agora. Tarcísio de Freitas tem 50% para a gente falar de pesquisa. Fernando Haddad tem 33%. Bruno, mais detalhes então, estamos contigo.
3: Antes, só comentar a camiseta do Júnior de Castro, né? Florescente.
1: Ali, ele então, sempre, né?
3: Sexta-feira ele
1: amanhece
3: bem.
1: Ele sempre rouba a cena.
3: É uma daquelas pessoas que amanhece muito bem, né?
4: É. O estilo é para poucos.
3: É verdade. Pois bem, vamos falar de Datafolha aqui no estado de São Paulo, que mostra Tarcísio de Freitas, do Republicanos, com 50% das intenções de voto para o governo do estado, obviamente, enquanto Fernando Haddad aparece com 33. Os outros candidatos, como Carlos Machado, Vera Lúcia e Vivian Mendes, têm 2% cada. Em relação ao levantamento anterior, o Tarcísio manteve os 50%, enquanto o Haddad passou de 30% para 33%. Se a gente for considerar apenas os votos válidos, Tarcísio de Freitas tem 56% e Fernando Haddad 37%, o que indica uma vitória no primeiro turno pelo atual governador. O levantamento também mostra que 75% dos eleitores dizem ter definido o voto, enquanto já terem definido o voto, enquanto 25% ainda admitem mudar de escolha até o domingo. Na rejeição, Fernando Haddad aparece com 45% contra 29% de Tarcísio de Freitas e em um eventual segundo turno, o Tarcísio de Freitas tem 55% contra 38% de Haddad. Segundo a pesquisa da Datafolha, ouviu 1.610 eleitores entre os dias 28 e 30 de setembro, com uma margem de erro de 2 pontos percentuais para mais
0: ou para menos. Então a gente acompanha aqui ainda a liderança do Tarcísio, é uma liderança com folga. E se a gente for analisar, principalmente na questão dos votos válidos, essa liderança, essa vantagem se amplia de 56% contra 37% do Fernando Haddad.
3: Chance enorme, então, da eleição terminar em primeiro turno em São Paulo, né? Chance muito grande, claro, a gente vai ter que acompanhar o que as urnas vão dizer no próximo domingo, mas a tendência nesse momento, a gente pode falar em tendência, é que a eleição termine em primeiro turno. Bruno Rizzi, para você analisar então essa pesquisa, para além dessa questão dos votos válidos e da liderança do Tarcísio, que a gente tem abordado bastante aqui no Start TMC, acho que uma discussão que vai ser feita inevitavelmente na próxima semana, caso efetivamente a eleição termine no domingo, é a escolha de Fernando Haddad, né, por Fernando Haddad como candidato.

0: Porque politicamente ele acaba perdendo força, né? Nas alianças, nos acordos, a barganha política do poder que ele tem na mão ali se torna nulo, uma vez que ele não tem força eleitoral, e eleitoralmente ele fica inviável de ser colocado ali para qualquer outra questão. Mas ele já foi para ir para o sacrifício. É. Só não esperava que o sacrifício ia ser tão, tão evidente assim, né? Porque a ideia era entrar na disputa para tentar carregar para o segundo turno.
1: Pois é, eu entendo essa análise, mas ao mesmo tempo, na história, o PT só chegou ao segundo turno duas vezes em São Paulo, né? Na disputa ao governo de São Paulo, só duas vezes, com o José Genuíno em 2002, aliás, no ano em que Lula venceu pela primeira vez a corrida presidencial, e em 2022 com o próprio Haddad. Então, já se sabia que seria uma eleição muito difícil,
0: e
1: né?
0: Assim,
1: muito complicada.
0: E é muito evidente que esses dois momentos que a gente tem candidatos do PT indo para o segundo turno são momentos muito marcantes. São momentos de destaque para presidente Lula, né? Aliado ao PT ali. Eu digo aliado ao PT porque o momento é favorável para o PT na conjuntura. Então, 2002, quando ele tem ali a primeira eleição, tem aquela onda, uhum, favorece para ir para o segundo turno. E 2022 é a retomada, né? Mas sempre momentos muito mais favoráveis, mais confortáveis. Não é o caso agora.
1: E ainda assim, no fim das contas, perdeu
0: perdendo
1: a eleição.
0: Perdendo, exato. Isso para ir para o segundo turno, né? Então, assim, esse ano não tem essa característica. Pelo contrário, nunca esteve tão difícil, né? Numa disputa ainda aberta. Então, enfim, Haddad sai realmente bem prejudicado aí.
2: E agora a gente vai para o Rio de Janeiro, 6 horas e 15 minutos. O Datafolha mostra Eduardo Paes com 42% e Douglas Ruas com 31%. Vamos saber então mais detalhes desta pesquisa com o Gustavo Sleman ao vivo.
3: É isso, pessoal. Segundo a última pesquisa divulgada pelo Datafolha, ontem à tarde, Eduardo Paes do PSD, ex-prefeito do Rio de Janeiro, segue à frente nas intenções de voto para o governo do Rio de Janeiro, mas não o suficiente para vencer em um eventual primeiro turno. A pesquisa mostra o candidato do PSD com 42% das intenções de voto, enquanto Douglas Ruas, do PL, presidente da Assembleia Legislativa do Rio de Janeiro, aparece em segundo lugar com 31%. A vantagem do ex-prefeito do Rio caiu de 13 para 11 pontos percentuais quando comparado com a pesquisa anterior. A margem de erro, a gente lembra, que de 3 pontos percentuais para mais ou para menos, com nível de confiança de 95%. A pesquisa está registrada na Justiça Eleitoral sob o número RJ02070/2026. Garotinho do Republicanos aparece com 7% das intenções de voto no cenário em que ele concorre. No levantamento que não mostra o nome do ex-governador, Douglas Ruas cresce para 34% das intenções de voto. Na pesquisa espontânea, quando os entrevistados dizem que pretendem votar sem uma lista prévia dos candidatos, o cenário ainda mostra Eduardo Paes à frente na liderança, com 29% contra 19% de Douglas Ruas. Já em um possível segundo turno entre Ruas e Paes, o cenário ainda mostra o ex-prefeito da capital fluminense levando a maioria, dessa vez com 52% contra 38% do candidato do PL. Pesquisa ainda questionou aos eleitores se garotinho no primeiro turno, em quem votaria no cenário do segundo turno também, né? Então 43% deles falaram que apoiariam o Eduardo Paes em um cenário sem garotinho, pessoal.
1: Obrigado, Gustavo Sleman. Então daqui a pouquinho a gente vai abordar também com detalhes aí da análise do Bruno Rizzi sobre esses números, os dados que passou o Sleman. Agora a gente vai para Brasília com a Lívia Brás. Lívia, chegou a sexta-feira, muito bom dia para você. E o Datafolha aí no Distrito Federal, quais são os detalhes?
4: Oi, Rafa, bom dia para você, bom dia para Fernanda. Pois é, tivemos essa divulgação ontem, né? Apenas 2 dias das eleições. E a atual governadora e candidata Celina Leão, do PP, aparece à frente nas pesquisas também com 46% das intenções de voto. No último levantamento, ela tinha 42%, então subiu aí 4 pontos percentuais. Nessa pesquisa, quem aparece na sequência é Leandro Graz, do PT, que aparece com 22%, e ele teve uma queda de 1 ponto percentual. Na última pesquisa, ele aparecia com 23% das intenções de voto. Nesse cenário que foi analisado pelo Datafolha, já não contabiliza os votos, já nem foi falado o nome de José Roberto Arruda, que era candidato candidato aqui ao governo do Distrito Federal, mas está inelegível, né? Ele chegou

0: entrar com o recurso no TSE, mas foi indeferida a candidatura dele, portanto, nessa pesquisa nem aparece o nome dele. Então, os votos dele, ele que aparecia em segundo lugar nas pesquisas, os votos dele vêm sendo pulverizados aí entre os outros candidatos e aparece Celina Leão à frente com 46%, assim como no Rio de Janeiro, que a gente acabou de ouvir, né? Não garante também primeiro turno, segundo essa pesquisa, né? Tem uma margem de erro aí de 3 pontos percentuais, mas ainda assim não garante que Celina Leão seja eleita em primeiro turno. Agora chama atenção também o número de pessoas indecisas. Vem caindo, viu? Inicialmente estava com 6% de indecisos, agora caiu para 5%. Mas um grande percentual dos eleitores aqui do Distrito Federal dizem que vão votar em branco ou nulo, são 9%. Então ainda temos um cenário incerto para domingo, muito provavelmente por aqui também a gente vai a segundo turno.
1: Obrigado, Lívia. Então, o Distrito Federal deve ter segundo turno, né, Bruno Risi? Claro que a gente vai ter que, como sempre, aguardar. Celina Leão aí, nas últimas semanas, conseguiu um crescimento, mas ainda assim não chega nos 50% dos votos válidos. E também a gente conversou com o Gustavo Sleman, passando os dados do Rio de Janeiro. Eduardo Paes liderando, mas o Douglas Ruas avançando, Risi.
2: Pois é, tem um dado interessante do Distrito Federal, antes da gente falar do Rio de Janeiro e também um comentário sobre Minas Gerais, que pela primeira vez, algo inédito no Brasil, pelas pesquisas de ontem, teremos uma governadora mulher e três senadoras mulheres no DF. Certo? Porque na liderança a gente vê Michele Bolsonaro e Bia Kicis liderando para as duas vagas. A gente já tem uma vaga, que é a vaga do um terço que não é renovada esse ano, com uma mulher. E na liderança a gente tem Celina Leão liderando. Então a gente deve ter um cenário inédito de uma unidade com três senadoras e uma governadora. Excelente pela representação de mulheres ali, né? Não tô falando nem da. Podia ser mais plural a formação em termos de ideologias, né? Podia ser um mix ali, seria ainda melhor. Mas enfim, a gente tem que valorizar aqui a representação de mulheres, algo inédito de novo. Ter uma representação de três mulheres no Senado e uma governadora. Vamos lá. Rio de Janeiro. Rio de Janeiro está trazendo um cenário positivo para Douglas Ruas. Ele vinha crescendo, ele ainda cresce, mas ele vinha crescendo exponencialmente e agora ele cresce mais timidamente, né? Quando tira Garotinho da pesquisa, fica evidente que tem um desgaste maior para Eduardo Paes e um ganho maior para Douglas Ruas. Então, essa presença ou não de Garotinho vai ser o fator decisivo ali nessa questão. Mas certamente Douglas Ruas é quem ganha votos independentemente de qualquer coisa. Mas sem Garotinho, ele ganha ainda mais. Agora, na disputa com Garotinho, ele cresce, mas ainda oscila na margem de erro da última pesquisa para cá, depois de vir numa ascendente bem relevante. Vamos ter segundo turno, a disputa está bem aberta lá, bem disputada. Lembrando que Rio de Janeiro é o colégio eleitoral da família Bolsonaro. Então ela tem uma representatividade também nessa construção de alianças. Minas Gerais está caminhando, numericamente ainda não, mas Cleitinho está com 49% de votos válidos. Falta 1% mais um voto para ele ganhar a eleição no primeiro turno. Ainda faltam 2 dias, dependendo do esforço ali, dependendo também dos votos válidos da
1: É
2: abstenção,
1: viável.
2: é bem viável. É bem viável. Acabou que virou um cenário bem favorável ali. Surpreendeu, eu imaginava que a gente teria uma disputa mais aberta ali. Mas parece que Cleitinho realmente assumiu esse favoritismo e tá. E assim segue, tem tudo para ganhar no primeiro turno. Não é o que os números mostram da pesquisa, mas tem essa possibilidade.
3: 6h23, a gente vai para Curitiba agora. A Justiça Eleitoral alerta que votos em 50 candidatos do Paraná podem ser anulados. Candidaturas estão sob júdice, ou seja, em análise, e ainda dependem de decisão judicial. E o Leonardo Gomes está prontíssimo para entrar ao vivo com a gente para nos passar todos os detalhes. Leonardo Gomes.
4: É, com toda certeza. E aí o eleitor tem que ficar atento, né? Quanta coisa para o eleitor, né, gente? Mas essa é a responsabilidade de cada um de nós. Está pensando em votar determinado candidato? Procure as informações com relação à Justiça Eleitoral, né? Está tudo certinho? Está kit com a Justiça Eleitoral, determinado candidato ou candidata? Porque isso pode ser determinante. O teu voto pode ser anulado, pode ir para o lixo, dependendo do desenrolar de todas essas histórias. Claro, cada um pode votar em quem quiser, mas isso deve ser levado em consideração, segundo o alerta divulgado nas últimas horas pelo Tribunal Regional Eleitoral. 50 nomes, portanto, entre candidatos a deputado estadual, federal e também do Senado, estão nesta condição, onde, de fato, estarão na urna. Se você colocar o número deles, vai aparecer a foto, vai concluir a votação normalmente, mas depois das eleições nós podemos sim ter a anulação desses votos. O caso mais notório, com repercussão inclusive em todo o país, é de Deltan Dallagnol, candidato ao Senado, que ainda depende de um julgamento em Brasília, do Tribunal Superior Eleitoral. Julgamento que pode acontecer hoje, mas também pode não acontecer. E hoje é o último dia para que isso aconteça, né? A gente tem ainda a análise do Ministério Público Eleitoral e muito dificilmente a situação dele deve ser concluída antes do primeiro turno, que já acontece neste domingo. Os votos dele podem sim ser anulados dependendo de uma discussão e votação lá para frente. E tem mais um embrolho envolvendo o candidato ao Senado. Se ele, por exemplo, se eleger em primeiro e segundo lugar, ou seja, para uma das vagas do Senado, e o Tribunal Superior Eleitoral anular os votos dele, devemos ter uma nova eleição para o Senado aqui no Paraná. Pensa na confusão, hein? Bem, é o que pode acontecer. Então, não só nesse caso do Senado, de deputado também, o eleitor tem que ficar muito atento.
1: É, muita confusão realmente, e atenção total. Obrigado, Leonardo Gomes. Muito rapidamente aqui, Bruno Rizzi, a TMC Alfa, pesquisa Alfa TMC, mostrou, né, Sérgio Moro com 37%, Sandro Alex com 28%, Requião Filho com 24%, e no segundo turno, no cenário entre Moro e Sandro Alex, há um empate técnico, 46 Moro, 43 Sandro Alex, quer dizer, é um cenário muito acirrado.
2: Sandro Alex é o candidato do Ratinho Júnior, que é o atual governador, que tem, só para vocês terem ideia, tem uma aprovação de 76%, isso é a maior aprovação de um governador em exercício no Brasil hoje, e aqueles que são entrevistados e dizem que preferem continuar com o atual modelo de gestão de Ratinho Júnior, 77%. Mas Moro lidera nas pesquisas, né? E Sandro Alex está disputando ali a segunda colocação com Requião Filho, disputa super em aberto, é uma disputa interessantíssima, é um case para a gente analisar o Paraná, porque a gente tem um candidato que é apadrinhado pelo governador atual, que tem uma aprovação altíssima, que tem um desejo de permanência, mas que isso não se espelha nos votos. E Sérgio Moro é quem lidera. E aí eu trago sempre o fator ali do antipetismo, antilulismo, que acabou sendo a característica de Sérgio Moro, e isso acaba trazendo uma vantagem para ele. Indo para o segundo turno, disputa bem aberta, independentemente com quem. Mas quando é Sandro Alex e Sérgio Moro, disputa super apertada, empatada tecnicamente.
3: Tem mais pesquisa, hein, para presidente agora. Do Datafolha, Lula 42, Flávio 38, Cury 4, Caiado 3, Renan 3, Zema 1. Para você comentar também sobre a pesquisa dos candidatos presidenciáveis.
2: Pois é, interessante que assim, a gente viu ali, é um número basicamente estável ali, uma oscilação para lá ou para cá, sem grandes novidades. Acho que o grande ponto é essa aproximação, essa desidratação dos candidatos menores, né? E aí isso vira um leve crescimento ali para Lula e Flávio. A gente viu, basicamente, no segundo turno, 48 para Lula, 45 para Flávio. A gente está falando aqui de uma oscilação de um ponto para cima de Lula e uma estabilidade de Flávio. Outro ponto que é interessante, que a gente está no auge aí da semana da questão religiosa que acabou sendo levantada, Lula subiu 5 pontos percentuais dentre os católicos, mas Flávio também subiu 5 pontos percentuais dentre os evangélicos. E mais do que isso, nem Flávio cai nos católicos, nem Lula cai nos evangélicos. Ou seja, você tem o volume de indecisos nesses nichos se assentando para os seus dois candidatos. Mas você não tem ali aquele desgaste, aquela coisa, e sim um assentamento. Então essa frase, essa palavra, eu estou usando aqui direto, que é o assentamento. É o que a gente está vendo, aquele eleitor que estava indeciso, aquele eleitor que estava indo para para uma das terceiras opções. Enfim, ele está se assentando na disputa antecipada do segundo turno. E aí, o que, que a gente tem hoje? 42 para Lula, 38 para Flávio, 4 para Cury, 3 para Caiado, 3 para Renan, 1 para Zema. Só uma continha muito rápida aqui. Se a gente somar Cury, Caiado, Renan e Zema, são 11%. Né? E a diferença entre Lula e Flávio é de 4%. Para Lula ou Flávio ganhar no primeiro turno, para qualquer candidato ganhar no primeiro turno, ele sozinho tem que ter um voto a mais, pelo menos, do que a soma dos demais. Se a gente olha, por exemplo, Lula com 42, Flávio 38, mais 11, passa bem dos 42. Então, não é suficiente para terminar no primeiro turno. Então, à medida que a gente for chegando, o movimento, a tendência é de uma redução ainda maior. Eu arriscaria dizer aqui, posso estar dando um palpite furado, mas eu arriscaria dizer que essa terceira, essa grande bloco de, entre aspas, terceira via, vai terminar ali com menos de 10%.
3: E só para a gente constar aqui, o Datafolha ouviu 2.506 pessoas entre 28 e 30 de setembro, e a pesquisa indica que 78% dos eleitores estão totalmente decididos sobre o voto. Ô Rizzi, queria fazer um comentário muito rapidamente aqui. Você tá muito lindo, viu? Não sou eu que estou dizendo. É o Francesco Zavaglia. Mensagem no YouTube. Tô vendo vocês pela primeira vez por imagem. Vocês são muito lindos, viu? Ah, Rafael e Fernanda. Tá. E até o Bruno.
2: Francesco. E até o Bruno. Ah, então tá bom.
3: É porque nós fazemos parte aqui da, como apresentadores, e você é o nosso analista.
2: O Bruno.
3: Mas
2: muito
3: você tá
2: obrigado.
3: No bolo, Bruno.
2: Eu tô no bolo. Obrigado, Francesco.
3: O Francesco de Itanhaém. Tinha que constar isso.
2: Obrigado, Francesco.
3: Ai, que lindeza.
1: Vai virar corte. Ó, também aqui o Deires mandando mensagem também. Bom dia, Fernanda, Tebas. Sou Ademir. Sempre depois das 6 horas assisto o Start TMC desde o norte do Uruguai.
3: Olha.
1: Vocês são ótimos. Parabéns pelo trabalho, simpatia e juventude de vocês. Um abraço.
3: Para mim, um elogio, o elogio master vem na aí é o juventude.
1: São
3: obviamente.
1: Muitas mensagens. Até o Michel Fará, inclusive, né, da Fará Service, também aqui participando. É uma empresa que, enfim, faz a manutenção de espaços públicos aqui em São Paulo, também escrevendo aqui, ó, escutando, me atualizando com as notícias pela TMC enquanto saio para vistoriar as praças e parques aqui em São Paulo. Obrigado a essa dupla querida e especial também. Um abraço para você, Michel.
3: Ah, e com toda essa lindeza, 6 horas e 31 minutos, TMC, compromisso com a verdade.
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1: TMC. 6 horas e 39 minutos, você acompanha aqui o Start TMC, você que está em Brasília, em Belo Horizonte, no Rio de Janeiro, no Recife, Curitiba, em São Paulo, também no YouTube com imagem, no arroba TMC News BR. Deixa o like,
3: ativa o sininho,
1: compartilhe, se inscreva no canal e venha com a gente aqui no Start TMC. Bruno Rizzi, sexta-feira chegando, é uma sexta-feira diferente, né? Porque afinal de contas estamos aí a poucas horas do nosso encontro com a urna eletrônica. Qual que é a sua última avaliação aqui no Start TMC? Antes, comentário histórico, hein? O último comentário de Rizzi antes da eleição do próximo...
2: É verdade, a próxima vez que nos falarmos...
3: Atenção!
1: Já no Start
2: já teremos urnas abertas.
1: É.
2: Quer dizer... É que domingo não vai ser o no start, mas vai ser na programação,
1: é,
2: né?
1: É.
2: A gente tem o último antes, vai ter um durante, segunda já é depois. É, vamos lá, eu só quero trazer um destaque aqui rápido sobre os votos nas regiões. Quando a gente olha os recortes, a gente sempre fala aqui da importância das regiões, né? Lula vinha perdendo no Sudeste desde o início, desde o dia 10 de setembro. E aí, ontem na pesquisa, Lula vira e passa, cresce acima da margem de erro, vai de 35 para 40 no Sudeste, enquanto Flávio vai de 37 para 39. É um empate técnico no Sudeste. Né? Lembrando que o Sudeste é uma região chave e que Flávio Bolsonaro tem, historicamente, através de Jair, uma vantagem. Né? Então, assim como o Nordeste é fundamental para Lula, o Sudeste é fundamental para Flávio Bolsonaro. Quando a gente olha no Nordeste, Lula também não tem uma vantagem considerável, tá ali num 56 a 26 e era 55 a 25. Ele também não consegue abrir. Uhum, mantém a vantagem, uhum, mas não consegue abrir. Ambos oscilam um ponto percentual para cima. Então, enfim, vale a gente acompanhar esses recortes. O destaque também fica para o Sul, que tem uma oscilação ali de 47 para 50 de Flávio Bolsonaro. E Lula indo de 31 para 30, as regiões vão também se consolidando e se assentando.
1: Rizzi, fica mais um pouquinho aqui, porque a Joely Santos vai passar as informações do Datafolha da situação lá no estado de Pernambuco. A gente aproveita para sua análise também. Joely, muito bom dia. O que os números do Datafolha mostram aí em Pernambuco?
23: Bom dia, Rafael. Bom dia, Fernanda. Bom dia, Rizzi. Bom dia a todos que acompanham o Start TMC nessa manhã. Pois é, no cenário estimulado de primeiro turno, Raquel Lira, do PSD, aparece com 46% das intenções de votos. João Campos, do PSB, tem 44%. Na pesquisa anterior, divulgada no dia 24 de setembro, Raquel tinha 48% e João Campos, 44%. Com a margem de erro de 3 pontos percentuais, os dois estão dentro do intervalo de variação de pesquisa. Na sequência, aparecem Ivan Moraes com 2% e Renan Ralais com 1%. Os demais candidatos tiveram 0% ou não chegaram a 1%. Considerando apenas os votos válidos, Raquel tem 50% e João Campos 47%. E o Datafolha também simulou um segundo turno. Raquel aparece com 50% e João Campos com 46%. A pesquisa foi contratada pela TV Globo e pela Folha de São Paulo. Foram ouvidas 1.204 pessoas entre os dias 28 de setembro e 1º de outubro. O nível de confiança é de 95%. E esses são os dados do momento com a eleição se aproximando. As pesquisas sendo divulgadas, mas a expectativa maior é o resultado das urnas que vai definir o cenário eleitoral em Pernambuco. 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É com vocês.
3: Obrigada pelas informações, Ju. Ele, Bruno Rizzi, está aqui conosco para comentar, então, mais essa pesquisa. Raquel Lira, 46, João Campos, 44.
2: Raquel Lira que vinha de 48, oscila ali na margem de erro, mas oscila para baixo. É, cada dia mais apertada essa disputa no Pernambuco, realmente muito apertada. Raquel Lira chegou a abrir ali um 48-44, chegou a ter ali no final de agosto 47-40 e agora empate técnico 46-44. É uma disputa interessante também, é outro estado para a gente acompanhar aqui com lupa. Tem uma importância muito grande para a gente observar aqui o que vai acontecer. E de novo, a gente está falando de uma eleição também de dois candidatos praticamente. As chances de terminar em primeiro turno são enormes, até porque o terceiro colocado, que é Ivan Moraes do PSOL, está com 2%. Né? Então, naquela matemática que a gente faz ali, se a gente soma o segundo colocado com os demais, a gente tem um cenário muito favorável para terminar em primeiro turno. Né? Ainda não é o cenário hoje. Hoje ainda ficaria uma coisa assim, praticamente empatada, iria para o segundo turno, para uma disputa tão apertada quanto, mas o cenário pela montagem dos candidatos, assim como São Paulo, tem basicamente dois candidatos. Então, o que a gente vê é uma disputa bem apertada e deve realmente ter uma disputa aí interessante. Só para trazer o número em votos válidos, Raquel Lira está com exato 50%. Né? Para ganhar tem que ter 50% mais um voto. Então, está na margem ali, está no limiar ali para ganhar. E João Campos, 47%. Então, enfim, vai ser no detalhe do detalhe, interessantíssimo para a gente acompanhar também o Pernambuco.
1: 6 horas e 45 minutos, Bruno Rizzi agora vai correndo lá para o estúdio do TMC 360 e a gente vai lá para o Rio de Janeiro agora com a Luísa Rodrigues. O presidente Lula participa hoje então de uma caminhada na capital fluminense ao lado de Benedita da Silva e Pedro Paulo, que é do PSD, a Benedita do PT. Os dois são candidatos ao Senado. É isso, Luísa Rodrigues, bom dia.
5: É isso, Rafa, bom dia a você e a todos que nos acompanham. Então, essa caminhada que vai acontecer hoje aqui no Rio de Janeiro, Luiz Inácio Lula da Silva, então, né, do PT, vai participar dessa caminhada que acontece aqui no centro do Rio. E a concentração, então, está marcada para as 9 horas da manhã, ali na região da Cinelândia. Segundo fontes ouvidas pela reportagem da TMC, essa mobilização foi planejada pela coordenação da campanha de Lula aqui no Rio, contra, então, uma demonstração ali de força dos últimos dias antes da votação. Nas últimas semanas, a gente tem aqui informado nossos ouvintes, né, o candidato à reeleição participou de diferentes atos aqui no Rio de Janeiro, onde, segundo as últimas pesquisas, segue atrás de Flávio Bolsonaro do PL. Isso nas intenções de votos aqui dos fluminenses. A caminhada, então, vai percorrer ruas aqui do centro do Rio e vai contar, é claro, com aliados políticos do então presidente, candidato também à reeleição, e a agenda acontece então no dia seguinte, né, ao debate presidencial aqui da TV Globo, que aconteceria ontem, mas foi cancelado. É claro que nossa equipe vai estar acompanhando toda essa caminhada aqui no centro do Rio. 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
3: Obrigada pelas informações, Luísa Rodrigues, diretamente do Rio de Janeiro. Vamos com o esporte agora?
1: Vamos, tem clássico.
3: 6 horas hoje. E 47 minutos.
1: Kaique Silva.
6: Fala, meus amigos do Start TMC, tudo certo? Abraço para você. Todo mundo ligado aqui na nossa programação com informações do futebol brasileiro. Isso porque ainda estamos nesse período de Super Data FIFA. A seleção brasileira entra em campo amanhã às 11 horas da manhã contra a Índia. Jogo fora de casa, o terceiro dos três testes, portanto, do técnico Carlo Ancelotti. Nesse primeiro contato com o seu novo elenco, nesse ciclo de Copa do Mundo pensando em 2030, mas a data FIFA terá uma companhia do Campeonato Brasileiro também como protagonista. A partir de hoje, às 8 horas da noite no Morumbi, pela 21ª rodada do Campeonato Brasileiro, jogo atrasado, tem clássico. A bola rola, portanto, para São Paulo e Santos. Para esse jogo, mais de 30 mil ingressos vendidos. Pelo lado do time do Peixe, o Neymar ainda segue como desfalque. Pelo lado do time do São Paulo, o Caleri fica de fora. O zagueiro Domingos Duarte também E o time do técnico Dorival Júnior, assim como o Santos, né, buscam os 3 pontos para se livrar de vez da incômoda parte de baixo da tabela. É um jogo que vale muito mais do que os 3 pontos. Quem sabe respirar de vez aliviado na tabela do Campeonato Brasileiro e aí começar a olhar de repente para a parte de cima. Por que não buscar uma vaga na próxima Taça Libertadores? No sábado também tem Campeonato Brasileiro. Além do jogo da seleção, às 11 horas da manhã, às 6h30 da noite, na Arena MRV, também pela 21ª rodada desse Campeonato Brasileiro, tem mais um jogo atrasado sendo colocado em ordem. O confronto entre Atlético Mineiro e Bragantino. Então, além dessa super data FIFA, o Campeonato Brasileiro está de volta e aí no meio da semana a gente sabe que todas as equipes voltam, portanto, não apenas essas 4. Essas algumas das novidades, viu, pessoal, do Campeonato Brasileiro. Daqui a pouquinho a gente volta com mais uma participação da equipe esportiva aqui da TMC, trazendo atualizações do futebol brasileiro e também da provável seleção brasileira que vai a campo amanhã.
3: Obrigada por nos trazer as informações do mundo esportivo. 6h49. Agora a gente vai ver o que é destaque. No nosso site tmc.com.br, Lorena Ávila já está aqui ao vivo com a gente no estúdio. Bom dia.
7: Bom dia, Fernanda. Bom dia, Rafael. Bom dia aos nossos ouvintes da TMC. Olha, eu trouxe mais destaques de esporte, porque a gente está com umas curiosidades muito legais no nosso site. Então, para quem quer saber aí algumas análises, a gente tem aí o Entendo o Amor da Índia e Bangladesh pela seleção brasileira. Durante a Copa do Mundo, circularam alguns vídeos nas redes sociais mostrando aí a paixão dos indianos pela seleção brasileira. E muita gente se questionou, né? O que está por trás disso? E tem uma história muito legal, muito curiosa, de quando chegou a televisão ali na década de 70, e isso marcou demais esses países, e foi justamente nessa época que o Pelé brilhava e a seleção brasileira conquistou a Copa do Mundo e eles puderam acompanhar. Então a gente explica tudo isso no nosso site. E eu trouxe também mais um destaque do mundo do futebol. E esse não é tão legal, mas é muito importante, porque assim, a gente precisa tentar entender a crise no futebol feminino. Então a gente fez uma análise, principalmente falando da crise no futebol feminino do clube do Corinthians, né, que está aí tentando uma final do brasileiro contra o São Paulo. Então a gente vai explicar aí um pouco da questão da crise financeira que afeta esse time, vamos explicar aí como que as atletas estão enfrentando esse período e as dificuldades em campo também. Então, para quem tem curiosidade de entender um pouco mais sobre esse assunto, fica o convite para acessar o nosso site e acessar todas essas matérias. É muita informação.
1: Muito bom.
3: Muita informação que importa para você que acompanha a gente aqui no site TMC.
1: tmc.com.br é o nosso portal, você pode acessar, enfim, ao longo do seu dia. Muita gente trabalhando, tem informação exclusiva, informações de bastidores, enfim. E você participa aqui do Start TMC, o nosso WhatsApp é 11972211001, nosso canal do YouTube também com imagem. Você deixa o like e também pode mandar sua mensagem no nosso chat. 6h51, reta final aqui do Start TMC, mas como sempre, a gente girando, movimentando a nossa reportagem. Olha, informação muito importante, os Estados Unidos suspenderam hoje, sexta-feira, o atendimento consular presencial na Embaixada em Brasília e nos consulados no Brasil. A gente faz contato com a nossa repórter Giovana Giuga, aqui em São Paulo, que tem mais informações sobre o assunto. Giovana, muito bom dia para você.
11: Bom dia, Rafael, para você também, Fernanda, a todos que estão acompanhando a gente. Pois é, essa notícia, na verdade, esse comunicado foi emitido tarde da noite de ontem, quinta-feira. Então, muitas pessoas, né, chegaram aqui hoje por volta das 6h, até antes, já que os primeiros atendimentos começam por volta das 7h e não conseguiram ser atendidas, só descobriram quando os seguranças aqui do consulado na capital paulista informaram sobre esse fechamento que acontece nessa sexta-feira, viu? Os Estados Unidos, então, suspenderam o atendimento atendimento presencial na Embaixada em Brasília e nos consulados. Essa decisão, como eu disse, foi anunciada, mas sem dizer qual o motivo. O governo americano não informou quais ameaças teriam motivado essa medida. Em um comunicado, a Embaixada orientou cidadãos americanos que precisem de alguma ajuda, de alguma assistência emergencial, a não comparecerem às instalações e, nesses casos, a principal recomendação é entrar em contato com o Departamento de Estado, com o oficial de plantão, caso haja essa necessidade. Um porta-voz, inclusive, do Departamento de Estado afirmou que a segurança e a proteção dos cidadãos americanos são prioridades da administração de Donald Trump. Mas é isso que a gente quer saber agora, né, Rafael, Fernanda? O que motivou essa decisão? Inclusive, quando eu cheguei agora há pouco, muitas pessoas aqui na frente dos portões, sem entender nada, até conversei com uma moça que veio do interior de São Paulo, São José do Rio Preto, se organizou para estar aqui hoje, organizou o trabalho, a vida, e agora vai voltar para o interior sem conseguir regularizar a situação do visto. Então, por enquanto, essas são as informações, não sabemos qual é a motivação dessa medida, mas fato é que os consulados no Brasil e a embaixada em Brasília seguem fechados nessa sexta-feira. Eu volto com vocês.
1: Muito complicado, dor de cabeça. Né, para ser resolvido. Transtorno. Realmente.
3: Obrigada, valeu. Giovana.
1: 6:54. Não, tá chegando o fim aqui do Start.
3: Deixa eu ler mensagem.
1: Vamos, inclusive tem uma aqui, Fernanda. É. Eu vou ler rapidamente aqui, eu sei que o nosso tempo é curto, mas o Leonardo, ele manda aqui uma mensagem de bom dia de sexta-feira e ele pergunta se a TMC vai acompanhar, vai transmitir o jogo de hoje entre São Paulo e Santos. A resposta é sim, você que é de São Paulo no 100.1. São Paulo e Santos jogam clássico no Morumbis hoje aqui em São Paulo, jogo marcado para as 8:00 da noite, 20 horas, e é um jogo importante, além de um clássico nacional, né, entre o tricolor paulista e o Peixe, o Santos. As equipes então se enfrentam com a transmissão da TMC. É um jogo da 21ª rodada, essa rodada que já teve várias partidas, e ficou faltando Santos e São Paulo, jogo no Morumbi, então é São Paulo e Santos. Também Atlético Mineiro e Red Bull Bragantino, que jogam amanhã em BH. Você no 88.7 vai acompanhar essa partida também. E Chapecoense e Vasco, que vai ser em Chapecó, esse jogo ainda sem data. Só para fechar rapidamente aqui, que eu sei que tem outras mensagens. O São Paulo na 11ª colocação com 36 pontos. E o Santos subindo com 38 pontos na 8ª colocação.
3: @TMCNewsBR. Vou falar o nome de quem está aqui dando bom dia aqui para a gente. Adriano Firmino, de Porto Seguro, Bahia. Cosmo Júnior. Adriano Firmino de novo aqui. Adeirs.
1: Boa, pessoal.
3: O Francisco, que a gente já falou. O Eu de São Paulo. Bom dia, vocês são feras. Azevedo Alisson. Thiago Ferreira. Bom dia, assistindo de Curitiba. Valeu, Thiago. Isaac Rogério. Marquinhos Olívio, Zona Leste de São Paulo. Adriano Araújo, vocês são maravilhosos, compromisso com as informações, precisos, coerentes, parabéns pelo excelente trabalho, obrigada. Adilson Domingues, Adriano Araújo, parabéns, galera, pelo trabalho, informação, precisão, credibilidade e profissionalismo, somos fãs de vocês, obrigada. Adriano, Mila Santos, adoro vocês, Tebas e Fernanda. A Mila Santos, Tebas, cortou o cabelo. Cortou o cabelinho?
1: Percebeu, que legal.
3: Olha, Mila, gostei, porque a Mila tá de olho em cada muito
1: bom,
3: lance.
1: Muito bom, obrigado.
3: Cortou os fiozinhos, viu, Mila?
1: Muito estilo.
3: Tá todo estiloso, charmoso aqui. E também tem o Martins Pimentel e também tem o Felipe Bassetti. Bom dia. Muita gente aqui na nossa audiência, aqui no Start TMC. Mas o pessoal tá perguntando, não vai me dizer que tá chegando ao fim.
1: E a resposta é sim, estamos chegando ao final. É sexta-feira, a Água Tônica hoje pode ser aberta com responsabilidade. Mas olha, vem aí o TMC 360, hein, gente? É um TMC 360 bastante importante, porque é o último da semana. Nós temos o processo eleitoral, as eleições marcadas para esse domingo. Então é isso, vem aí Joana Trepto e Felipe Bueno com o TMC 360.
3: Tchau, gente.
1: Valeu.
3: Beijo.
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1: Olá, muito bom dia, hoje é sexta-feira, dia 2 de outubro, uma ótima sexta-feira a todos, obrigada para você que está aqui com a gente no TMC 360, meu nome é Jona Treptow, eu estou aqui com o Felipe Bueno, juntinhos pelas próximas 3 horas, trazendo muita informação, notícias, há muitas notícias e, claro, prestação de serviço. Nós estamos há 2 diazinhos já do primeiro turno das eleições. Que ano foi esse? Muitos acontecimentos. Como é que a gente chega a esse momento, a esse fechamento de campanha no primeiro turno? Chega uma grande confusão. Então é sobre isso que a gente vai falar agora, mas antes, bom dia para você, Felipe Bueno.
2: Bom dia, Jona Treptow. Bom dia a você que está nos acompanhando. Seja bem-vinda, seja bem-vindo. Deve ter notado uma coisa esquisita, né? Tava sem costume de ouvir a gente às 7 em ponto, já dando bom dia para você que está nos dials, que compõe a nossa rede Transamérica TMC. Pois é, em primeiro turno, horário obrigatório de rádio e TV terminou, volta só no fim da semana que vem, obviamente, né, para presidente da República, se houver segundo turno, e para os estados que tiverem disputa de segundo turno para os governos, né? A data marcada é dia 9, a partir do dia 9 volta o horário político eleitoral. Até lá, literalmente, temos 3 horas juntos, todos os dias aqui no TMC 360. Então vamos atualizar a partir de agora, Jona, os destaques do noticiário.
1: Candidatos à presidência criticam o cancelamento de debate da TV Globo do Rio de Janeiro, Luísa Rodrigues.
3: O cancelamento do debate presidencial da Globo previsto para a noite desta quinta-feira provocou fortes reações de Ronaldo Caiado, do PSD, Augusto Cury, do Avante, e Romeu Zema, Novo. Os 3 candidatos já estavam no Estúdio Globo, localizado aqui no Jardim Botânico, zona sul do Rio, quando a emissora anunciou a suspensão do encontro.
2: O presidente gravou em local que já foi vetado para Jair Bolsonaro em 2022. De Brasília, Lívia Brás.
4: Na época, o TSE entendeu que o uso da residência oficial para conteúdo eleitoral configurava a utilização de bens e serviços públicos em benefício da campanha.
1: Estamos falando do podcast, Flow Podcast, para quem Lula deu entrevista. No mesmo horário em que aconteceria o debate da TV Globo, Lula disparou contra adversários nessa entrevista. De Brasília, Adriane Almeida.
5: O presidente criticou o senador Flávio Bolsonaro e ainda o chamou de vira-lata ao mandar o irmão Eduardo Bolsonaro aos Estados Unidos para falar mal do Brasil.
2: Edson Fachin defende democracia e livre escolha dos eleitores. O presidente do STF afirma que direito ao voto deve ser exercido em ambiente de paz.
1: Influenciador Lito Souza morre aos 59 anos e vai ser velado hoje em cerimônia aberta ao público. De São Paulo, Luísa Mutoni.
6: O velório começa às 9 horas da manhã na região do Campo de Marte, na zona norte aqui de São Paulo, já que Lito ficou conhecido no ramo da aviação. Ele morreu ontem em decorrência de uma condição neurodivergente rara.
2: Atenção, Defesa Civil do Rio Grande do Sul emite alerta para cheias no Guaíba. De Curitiba, Leonardo Gomes.
7: Ao todo, 11 pontos estão acima da cota de inundação, segundo o Serviço Geológico do Brasil. Os pontos mais críticos ficam na região metropolitana de Porto Alegre.
1: Vladimir Putin critica países europeus por dar apoio à Ucrânia. O presidente russo afirma que países do Ocidente estão criando uma nova cortina de ferro para separar a Rússia da Europa.
2: E ao longo da programação do TMC 360, a gente vai explicar para você, contextualizar por que Vladimir Putin voltou a usar um termo que é dos anos 60, da Guerra Fria ainda, essa cortina de ferro. Bom, mais 5 clubes entram no STF contra o veto às bets. São Paulo, Ponte Preta, Guarani, Vitória e Portuguesa argumentam que futebol é patrimônio cultural e criticam o rompimento unilateral por causa da medida provisória.
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1: Presidente Lula participou ontem do Flow Podcast, no mesmo horário em que estaria no debate da Globo se ele não tivesse cancelado a ida e se o debate da Globo não tivesse sido cancelado. Durante essa entrevista, o presidente, inclusive, explicou o motivo por que não quis ir a esse debate tradicional que fecha a primeiro turno de campanha, aliás, a campanha de primeiro turno. O Adrian de Almeida chega ao TMC 360 com os detalhes. Adrian, bom dia.
5: Bom dia, Joana, Felipe, a todo mundo que nos acompanha. Olha, durante a entrevista, que foi quase aí no mesmo horário que o debate, o presidente Lula ele afirmou, né, que os adversários eles usam essa oportunidade do debate para fazer gracinha. Ele disse ainda que numa disputa à presidência, a coisa já é mais séria e que os candidatos então acabam levando na brincadeira e não tem esse tom de fato de debate para conseguir falar sobre as propostas para o país. Lula ele se mostrou otimista com a possibilidade de vencer a eleição já no primeiro turno. Ele também criticou, né, a Globo, que iria promover esse debate aí, dizendo, né, que teve muita decisão judicial e acabou então atrapalhando também a realização desse debate. O presidente também comentou, né, a crise institucional no STF, ligada à divulgação de mensagens entre o ex-banqueiro Daniel Vorcaro e o ministro Alexandre de Moraes. E aí, ao falar do caso, Lula brincou dizendo, né, que o dono do Banco Master não era só um ladrão, mas também um mágico. Ele faz aí referência a mensagens que foram obtidas pela Polícia Federal e divulgadas na quarta-feira, que apontam um vínculo entre o Vorcaro e também ao apresentador Luciano Huck. Segundo esses diálogos, os acordos teriam rendido aí 83 milhões de reais para a Globo e 26 milhões para Luciano Huck. O Eubank, né, que é do conglomerado do Master, ele era anunciante do programa aí do Luciano Huck. Lula também fez uma série de ataques ao principal adversário dele, que é o Flávio Bolsonaro. Ele citou, né, a relação de Flávio com o ex-policial militar Adriano da Nóbrega. É um miliciano que foi morto na Bahia e também homenageado pelo senador quando ele ainda era deputado. O presidente também comentou nessa relação entre Brasil e Estados Unidos e chamou Flávio de vira-lata. Ele se referiu também a Eduardo Bolsonaro, que mora nos Estados Unidos, dizendo que ele também é um traidor da pátria. Então, nesse flow, né, nesse podcast que ele foi conversar, ele atacou muito, principalmente, o senador Flávio Bolsonaro, por conta de todas essas brigas entre eles, e também porque hoje, no debate, na corrida presidencial, né, Flávio é o seu maior adversário aí para um possível segundo turno.
2: Dando sequência aqui à nossa cobertura desse debate que não aconteceu, desse não debate, digamos assim, o candidato à presidência pelo PL, Flávio Bolsonaro, queria, se houvesse debate, pelo menos essa era a informação oficial, 24 horas antes, a gente até trouxe algumas estratégias que Flávio Bolsonaro usaria nesse debate, aqui no TMC 360 falamos sobre isso, mas enfim, ele atacou o Poder Judiciário pelas decisões que levaram ao cancelamento do debate na TV Globo. Deu uma declaração à noite em uma live no canal dele no YouTube, depois de dizer que não iria mais ao debate porque o púlpito de Lula seria retirado do cenário.
8: Uma democracia se faz com eleições limpas, transparentes, sem que o poder judiciário desequilibre a disputa. Qual o medo que os ministros que deram essas canetadas tinham de deixar um púlpito escrito Lula vazio no debate, como mandava as regras? Qual o medo? É porque a gente ia toda hora fazer referência ao presidente Fujão?
1: Candidato à presidência pelo PSD, Ronaldo Caiado, também atacou o Poder Judiciário pelas decisões que levaram ao cancelamento do debate. Vamos ouvir.
9: Você está vendo com que os responsáveis pelos poderes constituídos estão destruindo, levando esses poderes à ruína, ao descrédito perante a sociedade brasileira. Então isso é muito grave. Isto aí pode provocar consequências seríssimas junto à reação da população. Por que que uma pessoa acha que com a canetada pode mudar um processo eleitoral?
2: Temos também a repercussão do candidato à presidência da República pelo Partido Novo, Romeu Zema. Ele acusou os tribunais de agir com motivação política.
10: Nós estamos assistindo mais uma vez, o judiciário fazer política no Brasil. Nada contra a participação de qualquer candidato, mas nós sempre tivemos regras para serem obedecidas. E faltando poucos minutos, uma decisão judicial, no meu entender, sem pé e sem cabeça, muda tudo, um outro candidato desiste e nós estamos vendo a justiça a serviço do Lula, claramente.
1: Já o candidato à presidência, Renan Santos, do Missão, fez críticas à TV Globo e a Flávio Bolsonaro. Vamos aqui lembrar que Renan Santos, ele não foi inicialmente convidado pela emissora para participar do debate, porque, de acordo com as regras do debate, o regulamento da TV Globo, que está regulamentado, por sua vez, por uma portaria do Tribunal Superior Eleitoral, o regulamento da TV Globo não previa a participação de candidatos com uma representatividade no Congresso pequena, caso do Renan Santos. Então, o candidato do Missão, ele endereça as críticas à TV Globo e a Flávio Bolsonaro. Vamos ouvir.
11: Flávio Bolsonaro cancelou sua participação 3 minutos após a minha participação ser oficializada. 3 minutos. O medo, a paura que esse cara tem de mim, fez o cancelamento dele rolar 3 minutos depois. A Rede Globo, por alguma razão, não deixou minha equipe entrar. Minha equipe foi até o Projac, não abriram a porta. Beleza, estava indo até lá, estou aqui no carro até agora. E agora eu descubro que o debate foi cancelado.
2: Bom, a Associação Nacional, Associação Brasileira, perdão, de Emissoras de Rádio e Televisão, Associação Nacional de Editores de Revistas e Associação Nacional de Jornais, as três manifestaram em uma nota conjunta, aspas, profunda indignação com a intervenção judicial nas regras previamente definidas, fecha aspas, no debate que a Globo faria com os candidatos à presidência da República. No documento, eles dizem o seguinte, aspas, as entidades entendem que a interferência não se trata apenas de uma imposição de obrigações sem previsões em lei contra uma emissora privada. É, sobretudo, uma agressão à liberdade da imprensa ao forçar a condução do debate em desrespeito a regras acordadas há meses entre a emissora e os partidos, fecha aspas.
1: Agora vamos para Brasília novamente falar com a Lívia Braz, porque tem uma situação que chama muita atenção sobre a entrevista que o presidente Lula deu ao Flow Podcast. Foi dentro do Palácio do Alvorada. E o Palácio do Alvorada ser palco de entrevistas ou lives de presidentes incumbentes enquanto candidatos à reeleição já foi alvo de controvérsia ou polêmica, como você preferir, porque em 2000

0: Ele tinha por hábito fazer essas lives, né? E essa live foi proibida pelo TSE de que fosse feita lá de dentro do Palácio da Alvorada. Na época, o tribunal entendeu que o uso dessa residência oficial para fazer esse tipo de conteúdo eleitoral configurava a utilização de bens e serviços públicos em benefício dessa campanha. E agora o que a gente viu ontem, né, foi uma entrevista concedida, uma entrevista longa concedida aí pelo presidente Lula, exatamente desse mesmo local da polêmica de 4 anos atrás, justamente nessa reta final, né, há 3 dias do primeiro turno. A entrevista aconteceu, a gente lembra também, no mesmo dia em que o debate presidencial, que seria realizado pela TV Globo, foi cancelado. O presidente Lula, eu lembro também, ele já tinha dito anteriormente, inclusive trouxe essa informação aqui ontem, que ele não participaria do debate da Globo. Houve toda essa interferência do judiciário, a Globo decidiu então cancelar esse debate. Durante a conversa de ontem, né, com o podcast Flow, o presidente Lula falou sobre vários temas, INSS, apostas online, falou também sobre Banco Master e fez, como o Adrian trouxe anteriormente, muitas críticas ao principal adversário dele, Flávio Bolsonaro. E essa transmissão do Flow de ontem, ela chegou simultaneamente a mais de 1 milhão e 600 mil espectadores, viu?
1: Muita gente, Lívia Braz, obrigada pelas informações. Tá aí, você tira a sua própria conclusão. Mas antes, é importante a gente colocar aqui algumas informações e fazer algumas ponderações também, tendo em consideração tudo que nós trouxemos até agora nesses 15 minutos de TMC 360, de noticiário, cheio de fatos, para você de fato tirar a sua conclusão. O que está acontecendo aqui é extremamente delicado, para não dizer perigoso. Mas não adianta fazermos alertas se há quem queira um judiciário cada vez mais poderoso, com cada vez menos limites, desde que esse poder sirva ao seu lado. Preste bem atenção nos personagens envolvidos no cancelamento do debate da TV Globo. E se você não está nem aí porque acha que é um problema da emissora, eu quero te mostrar por que isso também é um problema nosso enquanto sociedade. São 4 pontos aqui. Primeiro, personagem, PT, assinou as regras, foi à justiça depois de assinar as regras contra o que assinou. Lula decidiu não ir, uma decisão do presidente, uma escolha dele, mas a coligação do PT quis impedir também que a ausência fosse mostrada como tinha sido combinado, com aquele púlpito vazio. Então, foi concordado pelo PT que essa seria a regra, mas depois eles decidiram pedir para tirar. Segundo, Stella Aranha, ministra do TSE, que acolheu o pedido. Ela foi indicada pelo presidente Lula, trabalhou no Ministério da Justiça, sob Flávio Dino, já declarou publicamente o voto no presidente Lula. Foi essa ministra que proibiu o púlpito identificado e as perguntas endereçadas ao candidato ausente. Então, a ministra, ela pode ter a preferência política dela. O que ela precisa explicar agora é por que o eleitor deveria enxergar imparcialidade na decisão dela, uma decisão de última hora que livra justamente o presidente que ela apoiou de uma regra que o partido dele aceitou. Terceiro personagem, Solidariedade, partido de Paulinho da Força, próximo de Gilmar Mendes. Foi esse partido que recorreu para colocar Renan Santos de outra legenda no debate. Paulinho disse que Renan Santos pediu. Renan Santos disse que não pediu. Então, alguém precisa explicar essa história direito, porque houve uma ação judicial, houve uma decisão, a gente teve uma mudança no debate, mas os envolvidos nem concordam sobre quem pediu a intervenção. Ou seja, a gente não sabe qual foi a motivação desse pedido de intervenção. Era para prejudicar algum dos candidatos, beneficiar outro candidato? Não sabemos. Quarto, Gilmar Mendes. O TSE tinha negado a obrigatoriedade de convidar Renan Santos. Gilmar determinou que a Globo o incluísse e determinou numa ação que não tinha absolutamente nada a ver com eleição presidencial, nada a ver com debate. Aí eu pergunto, como é que se organiza um debate se há poucas horas de começar uma decisão muda quem participa e outra muda o que pode ser feito? E neste caso aqui, não entra no mérito se Renan Santos deveria estar lá ou não, porque Renan Santos se consolidou aí como uma possível terceira via, melhor colocado, inclusive, se a gente olhar para números, do que Augusto Cury, que desidratou nos últimos dias. Então, agora, só para a gente encerrar, faça um exercício. Se trocar o nome do presidente beneficiado, se trocar o nome do candidato beneficiado, se trocar o nome do partido que entrou com o pedido, você continuaria achando tudo?

0: isso normal? Se sim, bom, ok. Se não, então a gente tem aí um desvio do entendimento do que é justiça.
1: Bom, e você que está nos acompanhando, permita-nos colocar mais alguns dados aqui, mais algumas reflexões para fechar esse assunto, pelo menos por hora, né? Vamos usar uma expressão aqui que é a seguinte, com duas palavras apenas, não sei se você já ouviu essas palavras, juntas, separadas, enfim, dinâmica dialética, ponto. Expressão usada pela ministra, citada aqui, a Estela Aranha, para impedir a Globo de mostrar o púlpito vazio de Lula e proibir perguntas ao presidente ausente. É um termo que a gente costuma chamar de juridiquês, até um pouco pejorativamente, embora não mereça, né? Porque afinal de contas são pessoas sérias que trabalham com esses termos. É sofisticado, é bonito e tal, mas não esconde o essencial. Regras do debate assinadas por todos os candidatos, inclusive Lula. E aí Lula decide faltar, é direito dele, né? Mas quem escolhe não debater, escolhe também não responder. E aí vem toda essa sequência descrita pela Joana, né? A campanha procurando a justiça rasgando o contrato, não corrigindo uma falsidade, né? O púlpito vazio não atacava, distorcia, inventava, mostrava apenas a realidade, e a realidade tinha custo político, né? A gente está falando aqui não sobre a ministra A ou o ministro B, não especificamente neste caso. Problema maior, vamos olhar o bosque, vamos olhar a floresta e não vamos olhar a árvore. Estamos falando sobre o poder judiciário brasileiro, o poder que se acostumou a reescrever acordos, a corrigir resultados e a decidir o que o eleitor pode ou não ver. Vamos fazer uma comparação para terminar aqui. A gente está falando de juízes que chutam ao gol. Eles, no mínimo, chutam ao gol, ou no mínimo, dão assistência para que alguém faça o gol, ou ajudam a defender, dependendo do caso. 7h21.
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0: A nova pesquisa Datafolha, divulgada nesta quinta-feira, mostra o presidente Lula do PT com 42% das intenções de voto no primeiro turno contra 38% de Flávio Bolsonaro do PL. Na comparação com o levantamento anterior, de 24 de setembro, os dois oscilaram 2 pontos para cima. Lula foi de 40 para 42%, Flávio de 36 para 38%. Augusto Cury do Avante aparece com 4%, enquanto Ronaldo Caiado, PSD e Renan Santos, Partido Missão, tem 3% cada. Romeu Zema, do Partido Novo, Samara Martins, da UP, Wilson Grass, do Democrata, registraram 1% cada. Brancos e nulos somam 5% e 2% dos entrevistados estão indecisos. Considerando os votos válidos, Lula tem 45% contra 40% de Flávio. Na simulação de segundo turno, entre Lula e Flávio, o presidente aparece com 48% contra 45% do senador. Brancos e nulos somam 6%. 1% não soube responder. A diferença está dentro da margem de erro de 2 pontos percentuais. Portanto, o cenário é de empate técnico. Na rejeição, Lula e Flávio aparecem empatados numericamente. 45% dizem que não votariam em nenhum dos dois, de jeito nenhum. Os outros candidatos também apresentam índices de rejeição altos. Renan Santos tem 16%, Zema 15%, Caiado 14%, Cury 11%. O levantamento ouviu 2.506 eleitores com 16 anos ou mais, entre 29 de setembro e 1º de outubro, com margem de erro de 2 pontos percentuais. A pesquisa foi contratada pela TV Globo, pelo jornal Folha de São Paulo. E agora vamos à análise. Bruno Rizzi.
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1: Bruno Rizzi, qual é a indicação que aparece no seu radar? Estamos chegando na hora do primeiro turno, hoje já é sexta-feira, seja bem-vindo. Bom dia, Rizzi.
4: Bom dia, Felipe, Joana, todos com a gente do TMC 360. Alguns destaques, peço perdão, alguns destaques aqui que a gente tem com relação à pesquisa Datafolha de ontem. Primeiro, com relação ao recorte de religião, que a gente viu que basicamente Lula e Flávio cresceram nos seus pontos fortes ali. Lula cresce 5 diante dos católicos e Flávio nos evangélicos. E, em resumo, ninguém cai nesses grupos, ou seja, os indecisos estão migrando ali. Mas eu tenho um recorte que é ainda mais interessante, que é o recorte de idade. Quando a gente olha o recorte por idade e a gente vê como está a distribuição, a gente tem uma análise interessante. Eu já vou fazer até um link com uma fala do presidente Lula ontem, que as coisas começam a fazer mais sentido aqui para a gente. Eu trouxe aqui até uma tela aqui para quem está nos vendo no YouTube, mas para quem está nos ouvindo A gente vai explicar aqui o que a gente está mostrando, mas basicamente, quando a gente faz os recortes por idade, eu separei aqui um recorte específico, que é o de 60 anos ou mais. Vejam, dentre eleitores com 60 anos ou mais, Lula cresce da semana passada para cá de 42 para 49. Flávio cai de 37, oscila de 37 para 36. Vejam que Lula tem uma maioria aí com 13 pontos de vantagem diante de Flávio Bolsonaro nesse grupo específico.
1: E esse 42, 49 é além de qualquer margem de erro, né? É
4: exatamente, crescimento mesmo, uhum. Exatamente. E aí, por que eu estou trazendo esse recorte específico? Porque ontem, no final da entrevista do presidente Lula para o Flow Podcast, ele chama os eleitores, especialmente 70 anos ou mais, para irem às urnas. Quando a gente está falando da história do voto válido, o voto válido é contado a partir daqueles que vão às urnas e escolhem um candidato. E Lula tem um favoritismo grande nesse público aqui, por exemplo, dos 60+. Porém, aí eu tenho uma segunda imagem aqui para vocês que mostra o porquê da preocupação do presidente Lula e o porquê do recado. Vejam aqui, a gente fez aqui alguns recortes, né? Isso são as informações ali por faixa etária de comparecimento às urnas em 2022, 2014, 18 e 22. Vejam, olha esse último gráfico aqui, 70 anos ou mais. De 2014 para 2022, a gente vê um leve crescimento na participação desse eleitor. Mas, a participação do eleitor 70 anos ou mais está abaixo de 40%. Ou seja, a cada 10 eleitores de 70 anos ou mais, apenas 4 ou menos eleitores vão às urnas. E por isso eu trouxe aquele recorte da idade. Porque uma coisa é o que a gente vê na pesquisa, mas a pesquisa entrevista todos. Nas urnas, precisa ir converter essa intenção de voto em voto. Por isso essa preocupação. Então a gente tem alguns recortes interessantes para a gente começar a analisar e tentar desvendar, né?
1: É incrível que nesses voltando aqui a tela, por favor, só um minutinho, você tem 5 cortes, né, de faixa etária. E o 70 a mais é o único que tem um real potencial de ser explorado, né, Riz, Joana e você que está nos acompanhando. Porque a gente está falando aí de 82%, 85% na maioria, e quase 90% no caso de 30, 44%. Mas aqui, como você falou, abaixo da metade. Exato. Ou seja, seria um nicho, né, podemos dizer assim, a ser explorado, né?
0: Eu acho que o que é interessante a gente ver aqui é que apesar da eleição ela estar dividida, 50-50, vamos colocar assim, de forma grosseira falando, a gente vê um grande empate, um grande equilíbrio, rejeição, intenção de voto, segundo turno. Na verdade, quando a gente abre os números, a gente vê que o Brasil não é um Brasil dividido, é um Brasil com muitos grupos com preferências consolidadas. Então, quando a gente vê uma oscilação, uma mudança nas pesquisas, oscila para cima, oscila para baixo, a gente precisa olhar o que mudou nesses grupos, o que afetou a forma de pensar desses grupos. Muito interessante. Rizzi, até.
4: Até. Valeu, gente. Domingo estaremos juntos.
1: Estaremos todos juntos aqui, porque tem cobertura especial da TMC desde as primeiras horas, para não falar no sábado também, né? Mas no domingo estaremos todos aqui, do primeiro ao último voto, votado e apurado, toda a nossa equipe da TMC 360, para trazer informação para você.
0: Pesquisa Alfa TMC, aliás, para o governo do Paraná, traz Sérgio Moro, do PL, com 37% das intenções de voto, seguido por Sandro Alex, do PSD, com 28%. Requião Filho, do PDT, com 24%. Tainá Miessa, da UP, tem 2%. Adriano Funileiro, do PCO, tem 1%. Brancos e nulos somam 4%. Outros 4% não souberam ou não responderam.
1: Cenários de segundo turno, Moro e Sandro Alex aparecem empatados com 46% a 43%, diferença dentro da margem de erro. Contra Requião Filho, Moro tem 50% a 37%, Sandro Alex registra 45% contra 34% de Requião. Levantamento que ouviu 1.200 eleitores do Paraná entre 25 e 30 de setembro, com margem de erro de 2,8 pontos percentuais. Nível de confiança, 95%, 7,28%.
0: O velório do influenciador de aviação, Lito Souza, que faleceu ontem, vai ser realizado nesta sexta-feira na Zona Norte de São Paulo. Velório aberto ao público da capital paulista. A Luísa Mutoni tem mais informações para a gente. Bom dia para você, Luísa.
5: Bom dia, Joana. Bom dia, Felipe. A todos que nos acompanham no 360. Esse velório aberto ao público acontece entre 9 horas da manhã e meio-dia na região do Campo de Marte, que, para quem nos acompanha de fora de São Paulo, é um complexo aeroportuário que fica localizado na Zona Norte aqui de São Paulo. E, na sequência, haverá uma cerimônia mais reservada, então, para os familiares e amigos próximos. Joselito Geraldo de Souza, no nome de batismo, morreu ontem aos 59 anos em decorrência de uma condição neurodivergente rara que afeta principalmente o cérebro e causa, entre outros sintomas, dificuldade de locomoção e também tremores. E tem por característica, inclusive, progredir de forma muito rápida. O anúncio dessa condição foi feito em agosto pela esposa de Lito, Mila Seidel, e ontem, através das redes sociais, onde ele acumula mais de 4 milhões de seguidores, veio, infelizmente, a confirmação da morte, causando grande comoção, já que Lito é um influenciador voltado para a área de aviação, mas que também era muito querido, mesmo fora desse nicho. Em uma publicação, a esposa dele escreveu, abre aspas, "um grande abraço e até o próximo voo. Foi uma honra ter viajado com você." Ele é dono do canal Aviões e Músicas, onde explicava de forma simples e didática o funcionamento de aviões, procedimentos de segurança, turbulências e também comentava sobre acidentes aéreos. Ele deixa um filho de 7 anos de idade, fruto do casamento com Mila.
0: Tá certo, Luísa, obrigada pelas informações. E daqui a pouco aqui no TMC 360 a gente vai falar sobre a volta do Campeonato Brasileiro e o jogo do Brasil de amanhã. Está animado? Ah, será? 7h31 agora.
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1: 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Olá, uma excelente sexta-feira, ouvinte TMC, sextando já com muita movimentação e engarrafamento nas principais vias do Recife e região metropolitana. É o que acontece na 101, principalmente no sentido Cabo de Santo Agostinho, no trecho que vai desde o Ibura até Prazeres. Tem lentidão também no sentido oposto, em direção à Paulista. Tem lentidão principalmente nas imediações da bifurcação entre 101 e a Estrada da Batalha. Quem vai nesse momento em direção ao litoral ou Mata Sul do estado, apesar desses trechos engarrafados na 101, a Rodovia Federal continua como a melhor opção de trajeto. 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
28: Chegou a hora da nossa conversa sobre o dia a dia financeiro, não é? 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Falta praticamente uma semana para o Dia das Crianças. Estamos falando em eleição, mas calma, tem data importante vindo por aí, importante para as famílias. Alelupe, você tem criança na família? Já escolheu o presente? Bom dia para você.
29: Ah, tem um monte. Bom dia, Joana. Você falou de criança, eu já me empolguei, porque tem um monte aqui na família, viu?
28: Nossa, então vai gastar criança. Bastante, né?
29: Então, ser tio nessa época não é lá muito bom com tantos sobrinhos, né? Mas tudo bem, vamos lá que tem solução para isso.
28: Eu vou aproveitar que a minha sobrinha é pequenininha e ela não tem noção das datas comemorativas, então não preciso, por enquanto, fazer esse investimento. Não é um gasto, um investimento.
29: Exato.
28: Mas, à medida em que as crianças da família vão crescendo, os parentes vão ficando cada vez mais em dúvida sobre como presentear, porque tem que presentear. Agora, como é uma grande dúvida.
29: É uma missão difícil mesmo, Joana. Olha, eu trouxe aqui algumas sugestões básicas, classificadas por idade, mas cada um precisa investigar, né, quais são as paixões de suas crianças, de quais personagens elas gostam, essas coisas, né? Pensando genericamente, assim, crianças de 3 a 5 anos estão na fase da imaginação. Então, fantasias, bonecos, carrinhos, blocos de montar, essas coisas costumam agradar bastante. Eu sou favorável muito a esses brinquedos... esses mais de madeira, essas coisas assim.
28: Mais lúdicos.
29: Mais lúdicos,
28: isso.
29: Exato.
28: Isso, eu adoro também.
29: Olha, dos 6 aos 8 anos já são jogos de tabuleiro, quebra-cabeça, patins e skates também são boas dicas. Né? Dos 9 aos 12 anos eles começam a gostar mais de jogos de estratégia. A minha sobrinha, por exemplo, gostava de kit de cientista, a Isabela. Artigos esportivos oficiais e videogames também costumam ser os mais desejados. Aí não tem como fugir, né, Joana?
28: Bom, agora chegou a hora das dicas para os presentes não pesarem no bolso.
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28: Muito bem, não vai esquecer a data, hein? Faltam 10 dias. 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Às 7 horas e 42 minutos da sexta-feira, eu te desejo um ótimo final de semana, Alelupe. Veja que desaforo, tem um dia inteiro pela frente e você já vai sextar.
30: Oba!
29: Não, eu ainda não, mas assim, nosso papo sim, mas você sabe que eu não posso ser injusto com vocês, vocês vão trabalhar muito esse final de semana.
28: Você pode vir também, a gente vai adorar.
29: Eu fico aqui perto, aqui acompanhando vocês e pronto, pra ficar equilibrado. Segunda a gente volta, Joana. Bom trabalho aí no
28: tchau,
29: final
28: Ale.
29: De semana. Bom beijo.
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2: Hora de conversar com o Guilherme Ravache, a primeira participação do dia, são 7 horas e 43 minutos. Ah, sim, hoje mais cedo. Aliás, hoje no horário certinho, sem o horário político obrigatório, né? Mercado financeiro internacional amanhecendo com um clima mais calmo nessa sexta-feira. Sextou para o mercado financeiro internacional também. Bolsas nos Estados Unidos e Europa ensaiando uma recuperação com investidores na expectativa pelos novos dados sobre geração de empregos na economia dos Estados Unidos. Essas informações saem ainda hoje. Diga tudo, Guilherme Ravache.
3: Expectativa de abertura das bolsas, né, em Nova York em alta. SP500, Nasdaq, Dow Jones devem abrir positivamente porque tem uma expectativa boa, positiva do mercado em torno do lucro das empresas. A estimativa é que esse lucro chegue a um aumento de até 30% nesse ano. Mercados emergentes, que é o caso do Brasil, também expectativa de aumento de até 65% do lucro. Apesar do momento desafiador, né, do preço dos combustíveis, a guerra no Irã segue ativa. Trump, né, presidente Trump, enviou um terceiro porta-aviões para o Irã, ou vai enviar, está a caminho. Não se sabe ainda se ele vai ficar parado no Irã, se um desses três porta-aviões vai para o Japão, onde ele costuma ficar originalmente, né? Porém, o mercado ouviu com bons olhos o fato dos Estados Unidos estarem pressionando o Reino Unido e também a Europa a liberarem estoques estratégicos, inclusive estoques de diesel, estoques estratégicos de petróleo e também de diesel, e isso pressionou aí os preços para baixo na área de energia, né? O que a gente vê também aqui no Brasil é um compasso de espera na Bolsa, né? Ontem teve uma alta de 0,46% do Ibovespa, superando os 187 mil pontos, 187.197 pontos, porém, a notícia do debate pode afetar, sim, o mercado. Ontem fechou com alta de 0,46. Hoje pode, inclusive, ter uma pressão de baixa, porque, usualmente, notícias favoráveis ao Flávio Bolsonaro costumam ajudar a performance da Bolsa. É um movimento nos últimos dias, na realidade, até semanas. Como o cancelamento do debate foi visto como mais positivo para o Lula do que o Bolsonaro, isso pode sim fazer preço na Bolsa hoje. E taxas de juros seguem muito altas aí no mundo inteiro, Estados Unidos, juro de 10 anos, juro de título de dívida americana, seguindo aí em recordes, há mais de duas décadas não se via o título de 10 anos e 30 anos nos valores que estão, né? O valor do título cai, mas o valor do juro sobe, é inverso. Nesse momento, juros muito altos nos Estados Unidos, então o valor do título cai. Isso acaba atraindo, ou pode atrair, mais pessoas para a renda fixa, de olho aí no rendimento de uma aplicação, como no caso do Tesouro, que é vista como mais segura até do que Bolsa.
28: Muito bem, Guilherme Ravache, daqui a pouquinho novamente aqui no TMC 360, às 8h10. Agora vamos para Brasília falar com o Rodrigo Vicente. Os Estados Unidos suspenderam hoje o atendimento presencial na embaixada e nos consulados no Brasil por questões de segurança. O governo americano não informou quais questões ou quais possíveis ameaças motivaram a medida. Será que tem a ver com as eleições? Rodrigo, conta pra gente. Bom dia.
4: Oi, Joana, bom dia para você, bom dia para o Felipe, para todo mundo que nos acompanha. Estranha, né? Essa questão hoje, sexta-feira, às vésperas das eleições, da eleição agora de 4 de outubro, mas essa medida está valendo tanto para a embaixada, essa informação que a gente teve agora de manhã, a embaixada de Brasília aqui está fechada e todos os consulados, São Paulo, Rio de Janeiro, Recife e Porto Alegre, também não vão ter expediente. Aqui em Brasília, o que a gente soube é o seguinte, que todos os funcionários da embaixada foram aconselhados, foram, na verdade, obrigados aí a trabalhar de casa, né? Os cidadãos americanos que estão precisando de atendimento, estão precisando entrar em contato por e-mail ou por telefone. Não há outra medida, não dá para ir até lá. O que acontece é o seguinte, né? O Departamento de Estado americano até agora não emitiu nenhuma nota com maiores detalhes, apenas disse que está trabalhando em conjunto aqui com as autoridades brasileiras para tentar resolver essa questão, mas não há uma resposta, não há ainda um porquê disso tudo. Isso vale também para cidadãos brasileiros que tinham hoje, por exemplo, agendamento de visto para passaporte ou algum outro serviço que precisassem usar tanto a embaixada aqui quanto esses consulados de São Paulo, Rio de Janeiro, Recife e Porto Alegre, não vão poder fazer uso desses espaços. Como a gente disse, funcionários em casa, não há ainda uma data, nenhuma explicação para toda essa questão. Claro, a gente vai acompanhar ao longo de todo o dia aqui e vai trazer qualquer informação sobre essa questão dos consulados e da embaixada dos Estados Unidos aqui no Brasil, Joana.
28: Tá certo, Rodrigo. Obrigada pelas informações. Qualquer atualização, nos informe, porque, de fato, é algo inédito e que merece atenção.
2: Seguiremos acompanhando, sim. A gente continua na capital do país. Agora a gente vai mudar de assunto. A AGU, Advocacia Geral da União, pediu que a Polícia Federal investigue um suposto repasse de recursos do governo dos Estados Unidos para grupos ligados à direita no Brasil. O pedido cita uma possível interferência estrangeira, sobre a qual se tem falado já bastante, no cenário político brasileiro. Quem traz as informações para você é o Murilo Hernandes.
5: O pedido foi apresentado nesta quinta-feira pelo advogado-geral da União, Jorge Messias, e também encaminhado à Procuradoria-Geral da República. A iniciativa tem como base uma reportagem do jornal britânico The Guardian sobre a destinação de US$ 1 milhão, cerca de R$ 5.300.000, de um fundo do governo americano. Segundo a reportagem, o dinheiro seria destinado a um programa chamado Combate ao Lawfare e à Censura no Brasil. Para a AGU, os recursos podem ter sido direcionados a redes de organizações que atuam no país para interferir no debate político e institucional e deslegitimar o Supremo Tribunal Federal. O órgão quer identificar quem foi responsável pela destinação dos recursos e os possíveis destinatários do dinheiro no Brasil. A AGU afirma que, se as suspeitas forem confirmadas, o caso pode representar uma interferência estrangeira em assuntos internos brasileiros. O pedido também cita princípios como soberania, independência e não intervenção, além das regras que proíbem partidos políticos de receber financiamento ou ficar subordinados a governos e entidades estrangeiras. Como o caso ocorre durante o processo eleitoral brasileiro, a AGU pediu a apuração dos fatos e das possíveis responsabilidades individuais.
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28: Vamos voltar a falar sobre o cancelamento do debate da TV Globo. É um debate tradicional, neste momento de encerramento da campanha no primeiro turno. É um debate importante, então é um cancelamento que, claro, chama muito a atenção. Foi cancelado nos últimos minutos, podemos colocar assim, e o motivo para esse cancelamento foi uma sobreposição de decisões judiciais. Igor Damasceno traz apurações, neste momento, em relação aos bastidores, tanto do cancelamento quanto da percepção dos candidatos sobre tudo o que aconteceu, uma grande confusão. Bom dia para você, Igor.
9: Oi, Joana. Bom dia a você, ao Felipe. Bom dia a todos que nos acompanham. Pois é, Joana. O que aconteceu é que eu conversei com integrantes das campanhas de alguns dos presidenciáveis e eles me disseram que apostavam todas as fichas nesse debate da TV Globo. Não somente pelas repercussões, né, um debate que é assistido por milhões de brasileiros, mas também porque esses candidatos menores, eles não estão bem nas pesquisas de intenção de voto e também não têm tanto tempo de TV na propaganda eleitoral gratuita. Então, eles contavam com esse debate como uma última aposta para melhorarem nas pesquisas e talvez conseguirem chegar até o segundo turno, desgastar a imagem do presidente Lula ou de Flávio Bolsonaro, que figuram nas primeiras posições. Bom, esses candidatos alegaram que o Tribunal Superior Eleitoral e o Supremo Tribunal Federal tiveram sobreposição e afetaram a democracia, não tiveram respeito pela democracia ao trazerem várias imposições à Rede Globo horas antes do debate começar, em alguns dos casos, minutos antes do debate começar. Brom, a própria TV Globo chegou a dizer que houve muita insegurança jurídica por causa dessas decisões de última hora, o que acabou inviabilizando, então, a execução desse debate. Os candidatos fizeram fortes críticas. O candidato do Avante, Augusto Cury, está aqui em Brasília e vai fazer um ato contra essa decisão do Tribunal Superior Eleitoral, as decisões monocráticas que impediram o debate da TV Globo. Por volta de meio-dia, ele deve fazer um ato ali próximo da Praça dos Três Poderes. Agora, uma situação de bastidor que eu trago para vocês e que começa a causar um certo rebuliço entre os candidatos envolve a ministra Estela Aranha. Foi ela quem tomou algumas das decisões polêmicas horas antes do debate começar. A ministra, de acordo com uma apuração minha, antes de ser ministra do TSE, ela fazia doações para candidatos do PT e do PSOL. Então, ela fez doações, de acordo ali com a transparência, são doações mais simbólicas mesmo. Para um vereador doou R$1.000, para outro candidato doou R$800, para outro R$750. Então, não tem um valor tão grande, tão representativo assim. Mas o que chama a atenção não é o valor ofertado, mas uma ministra do TSE, antes de assumir o cargo, estaria fazendo doações para candidatos do PT e do PSOL. E a Estela Aranha, ela tomou decisões que beneficiavam o presidente Lula. Foi ela quem determinou que o púlpito de Lula deveria ser retirado e não exibido pela TV Globo, o que despertou, então, a fúria de alguns candidatos. Então, pode ser que os candidatos comecem a bater na tecla de um possível conflito de interesses da ministra Estela Aranha por tomar decisões a favor de Lula, sendo que fez doações para o partido do presidente antes de tomar posse como ministra da Corte Eleitoral. Ela está nesse cargo desde agosto do ano passado, indicada pelo próprio presidente Lula.
2: Bem pequeno.
28: Valeu, Igor. Obrigada pelas informações. Pois é, é uma questão crucial para a gente colocar aqui sobre essa suspeição ou a suspeita em relação a uma possível interferência que não vem de agora. É o seguinte, os ministros podem, claro, enquanto pessoas físicas, declarar apoio, doar, mas não enquanto estão vestindo a toga. Tem que tirar, tem que sair do cargo, sair da função para se tornarem ativistas, militantes, apoiadores, cabos eleitorais. Essa é uma questão crucial para a democracia que não pode passar despercebida.
2: E no caso da apuração do Igor Damasceno, com relação ao ministro, especificamente a ministra Estela Aranha, a gente está falando de uma ação ou de ações que aconteceram antes de ela começar a ocupar exatamente o cargo, ou seja, absolutamente liberada para tal. Porém, é óbvio que as pessoas vão juntar as peças e dizer assim, bom, né, aquela afinidade de lá atrás, ela pode continuar existindo na alma da pessoa, nas decisões daquela pessoa. Obviamente, você entra num tribunal superior, você entra num colegiado como esse, isento, pelo menos assim deve ser, para todos os lados, né? Para a extrema direita, para a extrema esquerda, para o centro, para a esquerda, para a direita. Você entra se livrando de todas essas ideologias, de todas essas preferências. Mas é óbvio que cabe a nós tomar conclusões, tirar conclusões em cima de fatos como esse trazido pelo Igor Damasceno. Vamos dando sequência aqui na reflexão sobre esse assunto, Joana?
28: Pois é, então esse episódio expõe uma preocupante confusão jurídica na reta final da eleição. Há poucas horas do programa, do debate da TV Globo, o Tribunal Superior Eleitoral atendeu um pedido da coligação do PT e proibiu a Globo de mostrar o púlpito vazio de Lula e de permitir perguntas ao candidato ausente. Ao mesmo tempo, outra batalha acontecia nos tribunais. Renan Santos tentou garantir a participação, recebeu um não do presidente do TSE, Cássio Nunes Marques, depois outro não da ministra Carmen Lúcia, do Supremo. Horas mais tarde, Gilmar Mendes decidiu o contrário dos outros dois ministros e mandou incluir Renan Santos no debate. Três ministros, três decisões, duas em uma direção, outra na direção oposta. Tudo isso praticamente com as câmeras prontas para entrar no ar. Uma organização feita que durou meses para que esse evento em prol do eleitor acontecesse. Flávio Bolsonaro, que estava confirmado, desistiu, alegou censura e interferência judicial. A emissora cancelou o debate. Então é possível discutir os argumentos jurídicos de cada uma dessas decisões, e são muitas. O que não é razoável é uma eleição presidencial chegar a esse grau de insegurança a 3 dias do primeiro turno. Quando as decisões judiciais elas passam a definir, na última hora, quem participa, quem pergunta e até mesmo o que pode ser mostrado num debate, a fronteira entre justiça e política deixa de ficar clara. Quem paga a conta é o eleitor. Nesta quinta-feira, a justiça resolveu participar do debate, acabou por acabar com o debate, e a TMC acredita que a justiça eleitoral existe para dar segurança ao processo eleitoral e lembra o artigo 926 do Código de Processo Civil. O judiciário deve decidir com estabilidade, integridade e coerência sempre. 7h58.
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28: José Calil, bom dia para você. Hoje é dia de Campeonato Brasileiro com clássico São Paulo e Santos. Amanhã o Brasil faz o último amistoso dessa data FIFA contra a Índia. Eu precisei bater o olho aqui para ver se era isso mesmo. Vai que a minha cabeça estava me levando a um engano. Qual a expectativa para esses jogos, Calil? Bom dia.
10: Bom dia, Joana. Bom dia, Felipe. Antes, só dizer que a crise entre Cristiano Ronaldo e Jorge Jesus, por enquanto, não se refletiu no campo.
28: Ainda
10: ontem,
28: bem.
10: Portugal ganhou da Dinamarca 4-2 na Dinamarca. 3 jogos, 3 vitórias com o técnico dos cabelos brancos, viu, Joana? Então, por enquanto, no campo, a crise não chegou.
28: Muito
10: agora.
28: Bem.
10: É, sobre o clássico de hoje, volta o Campeonato Brasileiro, São Paulo e Santos, 20h no Morumbi, 50 mil ingressos vendidos, uma marca importante. O São Paulo é o 11º do Campeonato Brasileiro com 36 pontos, recebe o Santos, que é o 8º, com 38 pontos. Como não tem mais aquela luta contra o rebaixamento, acho que os dois times já escaparam, a expectativa de um jogo solto, de um jogo mais alegre, quem sabe. E terminando, para dizer que agora em Calcutá, na Índia, são 16h30, lá o fuso horário é quebrado. E o Brasil está treinando para jogar logo mais às 11h no horário brasileiro contra a Índia, uma recepção fantástica à seleção brasileira. Os indianos adoram o nosso futebol, mas o nosso time deverá ser bem mesclado, só está garantido o goleiro do Coritiba, Pedro Morisco, os outros jogadores, o Ancelotti ainda não escalou, mas serão jogadores que não jogaram ainda nessa data FIFA ou que jogaram muito pouco. Então não esperamos aí grandes atrações em campo, mas o Brasil deve ganhar com facilidade, porque a Índia é uma das últimas do ranking da FIFA. Brasil e Índia nunca jogaram, nunca se enfrentaram, Joana, Felipe.
28: Vai ser único, inédito, vai ser legal.
2: Placar, Joana Trepto.
28: Não, sem essa, para. Eu tô presa na crise Alenmar. É uma crise portuguesa, Alenmar, com certeza. É. Valeu, Calil, um beijo para você.
10: Um bom jornal a todos. Valeu. Tchau.
2: Valeu. Agora 8h01, daqui a pouco no TMC 360, a gente faz um balanço do que foram as campanhas eleitorais até agora. O primeiro turno está chegando. Vamos lá, 8h01.
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28: 8 horas, 3 minutos, TMC 360 no ar com as principais informações desta sexta-feira, 2 de outubro. Entidades de jornalismo criticam o cancelamento de debate presidencial da TV Globo. Em nota conjunta, a Associação Brasileira de Emissoras de Rádio e Televisão, Associação Nacional de Editores de Revistas e Associação Nacional de Jornais manifestam profunda indignação com a intervenção judicial nas regras previamente definidas.
2: Polícia Federal instaura mais de 1.000 inquéritos relacionados a crimes eleitorais de Brasília. Lívia Brás.
17: Entre as investigações estão casos de violência política contra a mulher. Ao todo, 94 investigações desse tipo estão em andamento, sendo que 77 foram abertas só esse ano.
28: Primeiro turno está chegando e mais de 900 mil eleitores brasileiros devem votar fora do país. Segundo o TSE, serão 225 locais de votação distribuídos em 133 países e 186 cidades.
2: Donald Trump diz que acompanha de perto as eleições no Brasil. O presidente dos Estados Unidos não menciona apoio a candidatos, mas afirma que o pleito brasileiro é muito importante.
28: Força Aérea Brasileira presta homenagem a Lito Souza. Em nota, a FAB descreve Lito como uma das vozes mais queridas e respeitadas da aviação. O velório do influenciador começa às 9 horas. A cerimônia é aberta ao público. 8 e 4.
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2: Está na hora de conversar com o Jamil Chad e, neste momento, a gente volta a falar sobre a decisão do governo americano de fechar a embaixada e todos os consulados no Brasil por motivos de segurança. Qual será essa segurança? A medida passa a valer hoje e suspende o atendimento presencial em 5 capitais a 2 dias do primeiro turno das eleições. Nosso correspondente na Europa, Jamil Chad, analisa essa decisão. Em tempos atuais, né, Jamil, não dá para a gente não ficar preocupado, né? Bom dia para você, seja bem-vindo.
18: Bom dia, Felipe, bom dia, Joana, bom dia a todos. Olha, seja lá o motivo pelo qual o governo norte-americano decidiu fechar todos os consulados americanos no Brasil, é preocupante. Só para a gente colocar aqui num contexto, o nível de risco, de alerta em relação ao Brasil, algo que o governo norte-americano faz em relação a todos os países do mundo, não mudou. Então, se não mudou, ou seja, se não estamos numa situação de maior risco no Brasil, por que é que esses consulados foram fechados? Há uma suspeita de que isso tenha acontecido depois que alguns dos escritórios americanos receberam, ou supostamente receberam, ameaças. Essa é uma das explicações. A outra explicação seria justamente, e aí uma preocupação por parte de certos grupos dentro do governo brasileiro, de que isso criaria uma espécie de sentimento de insegurança justamente num país, num momento muito delicado, claro, da eleição. Então, tudo isso está acontecendo, a embaixada, o governo norte-americano não explica, não dá nenhum tipo de detalhe sobre qual seria essa situação de segurança que levou justamente ao fechamento dos consulados. Não há data, Felipe, para a reabertura, ou seja, apenas indicam que a partir desta sexta-feira os consulados estarão fechados, não há nenhum tipo de sinalização de que, olha, a partir de segunda-feira tudo volta ao normal. Nada disso, pelo menos por enquanto.
28: A gente recebeu aqui agora, neste momento, Jamil Chad, uma nota da Embaixada dos Estados Unidos em Brasília sobre esse assunto. Vale a gente colocar aqui o ponto. A gente sempre traz ponto e contraponto para todos os assuntos que a gente aborda, para as pessoas que nos acompanham conseguirem formar sua opinião. Então, a administração Trump, abre aspas, tem máxima prioridade à segurança e à proteção dos cidadãos americanos. As embaixadas e consulados dos Estados Unidos no exterior utilizam regularmente, aliás, o sistema de mensagens, incluindo alertas para informar os cidadãos americanos sobre ameaças, eventos e mudanças relevantes no contexto local. Estamos trabalhando em estreita cooperação com nossas contrapartes brasileiras para tratar de questões de segurança. Falaram, mas nenhuma novidade, mas está aqui essa nota oficial. E nós temos outro assunto para falar com você, Jamil. Desdobramento daquele assunto que você trouxe ontem.
2: E tem a ver, né, com esse primeiro.
28: Tem a ver, né? Tem a ver. Tudo vai se desmembrando. Uhum. A Advocacia Geral da União, então, pede que a Polícia Federal e o Ministério Público investiguem um suposto repasse do governo Trump para financiar grupos de direita no Brasil. O que chamou a atenção nessa notícia, a mim pessoalmente, Jamil, é que ela veio do exterior. Então, é uma notícia que surge como uma apuração de fora, não uma apuração aqui de dentro com o recebimento desse dinheiro, e sim uma apuração que vem de congressistas ou de uma denúncia de congressistas que não concordaram com o envio desse dinheiro. Foi revelado pelo jornal britânico The Guardian. Então, para a gente contextualizar, o Departamento de Estado americano teria enviado $1 milhão para bancar iniciativas criadas para contestar decisões do STF. Isso mexe na relação diplomática com os Estados Unidos, Jamil? Ou já está tão mexida que, assim, tem uma expressão que seria ótima, mas eu acho que não é boa para a gente trazer aqui essa hora, né? O que, que é algo para quem já está não sei o que lá?
2: Exato.
10: Olha, Joana, vamos colocar no contexto aqui, porque você tocou num ponto fundamental, que é justamente essa notícia ter vindo do exterior. Essa reportagem do Guardian não era sobre o Brasil, era sobre o fato de que mais de $170 milhões estavam sendo direcionados pelo governo norte-americano para projetos ultraconservadores e de interesse do movimento trumpista no mundo inteiro. Então, na Europa, na África e também na América Latina. E aí, um dos programas era justamente para o Brasil. Agora, em primeiro lugar, sim, o Palácio do Planalto olha para essa situação como uma sinalização de ingerência, ou seja, um governo estrangeiro financiando no Brasil ataques contra uma instituição da República. Então, é visto, pelo menos nos foi dito, que o governo brasileiro olha para tudo isso, sim, como uma ingerência. Então, esse é um primeiro ponto importante. O segundo, como você citou, a AGU que está pedindo, então, uma investigação, tanto do Ministério Público Federal quanto da Polícia Federal, mas não para decidir ou para descobrir se esse dinheiro é legal lá nos Estados Unidos, de que forma isso aconteceu no Congresso americano. Isso é um problema norte-americano. Isso é um problema entre os senadores norte-americanos e, claro, o governo Donald Trump. A questão é saber quem recebeu isso no Brasil. É essa a apuração que a AGU pede à Polícia Federal. Quem é o receptor desse dinheiro e de que forma ele foi utilizado para fazer essa campanha contra o STF. Então, esse é, vamos dizer assim, o braço brasileiro dessa história.
2: Jamil Chad segue conosco, é sexta-feira, bom fim de semana, vírgula, mas, né? Mas estamos em processo eleitoral, qualquer novidade é só dar um grito para a gente que a gente conversa ao vivo aqui. Um abração para você.
10: Um abraço, Felipe e Joana, bom dia a todos nós.
2: Bom dia, bom trabalho. São 8 horas e 11 minutos agora. Bom, vamos falar sobre a imprensa internacional e a cobertura de parte da imprensa internacional sobre as eleições aqui no Brasil, né? Pegando como exemplo aqui o jornal americano The New York Times, apontando influência da Casa Branca como uma das principais variáveis na disputa, a gente estava falando sobre isso agora há pouco, invariavelmente, influência seja do governo dos Estados Unidos ou seja de think tanks, né? Aquelas instituições que pensam os problemas mundiais e também tentam influenciar na resolução desses problemas de uma maneira para um lado específico. E o jornal The New York Times afirma que o governo Trump tem favorecido o candidato do PL, Flávio Bolsonaro, de maneira velada. O jornal acrescenta: Brasília tenta erguer barreiras contra a desinformação e ingerências externas. Às vezes essas duas vêm no mesmo pacote. Em Londres, o The Guardian classifica como uma escolha decisiva com impacto global no clima e nas instituições democráticas. aponta que uma vitória de Flávio Bolsonaro consolidaria a presença dos Estados Unidos na América Latina, Lula enfrentando desgastes com a economia e a segurança pública como contraponto à situação eleitoral. A revista britânica The Economist, mais um exemplo aqui, avalia o cenário como desanimador para o futuro do país. O argumento da revista, que é uma das mais respeitadas do mundo, é o seguinte: nenhum dos dois principais candidatos apresenta propostas aceitáveis para estancar a dívida pública e combater a corrupção. Pegando mais dois últimos exemplos aqui, na França, o Libération frisa que a campanha priorizou escândalos em detrimento de debates, e o El País espanhol alerta para o risco de retrocesso autoritário e institucional, lembrando que a defesa de anistia para os atos de 8 de janeiro coloca a solidez democrática do Brasil à prova aos olhos estrangeiros. 8:13 agora.
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28: Guilherme Ravache de volta aqui ao TMC 360. Estamos a dois dias do primeiro turno das eleições. A Justiça Eleitoral reforça então as regras para a hora do voto. Entre as proibições está o uso de óculos com câmeras e gravadores dentro da cabine de votação. Não vai querer ser engraçadinho e vai colocar o seu voto a perder, porque não vale a pena. Não vale a pena. As pessoas que votam sabem como é. Não precisa ficar fazendo graça, não é mesmo, Ravache?

0: determinado candidato, por isso que é proibido. Então, alguém pode estar pressionando o eleitor para ele votar num determinado candidato, e aí que é a prova de que ele votou, então que é a filmagem ou que é a foto disso. Por isso que é proibido. Agora, está ficando difícil de fiscalizar, né? Esses óculos, o da Meta, por exemplo, ele acende uma luz quando ele está gravando, quando ele fotografa, mas nem sempre funciona. Tem gente que consegue, desabilitar essa luz que acende quando está gravando, então acaba sendo um risco. No passado, inclusive no Pará, já aconteceu um candidato a vereador fazer com que as pessoas usassem o óculos que filmava, e com isso ele garantia que os votos que ele estava comprando, nesse caso, ele estava comprando os votos. Que os votos estavam sendo entregues para ele como ele queria. Uma mesária percebeu, isso foi denunciado, e aí isso foi endereçado, né? Ou seja, a polícia prendeu ali, a candidatura dele foi invalidada e assim por diante. Mas é um lembrete importante: não pode levar celular na hora de votar, você deixa numa área separada, relógio digital, tudo que possa ter interferência eletroeletrônica na urna ou possa deixar um registro do voto, está proibido ali na cabine de votação.
1: Um ponto que você trouxe que é. Bom, tem vários pontos importantes, como sempre, mas essa questão da fiscalização, e aí eu fico imaginando a prática, né? Especialmente nas zonas eleitorais mais movimentadas, né? Essa dificuldade de fiscalizar, de identificar, né, o objeto e depois, eventualmente, questionar o eleitor, a eleitora, e ter uma réplica e uma tréplica, tréplica usando já termos eleitorais. E talvez até a fiscalização ser mais frouxa do que deveria, justamente porque a pessoa pensa assim: putz, eu não vou complicar o processo, tem uma fila enorme de pessoas aqui. Então, isso é muito sério também, né?
0: Sem dúvida, mas assim, só para a orientação, né, do TSE, né, dos organismos que cuidam da eleição, é que o papel do mesário não é de um fiscal, né, eletrônico. Ele não está ali para abrir celular, ele não está ali para checar. Se tiver uma suspeita, uma dúvida, aí você, o mesário tem que chamar a autoridade no local para que essa autoridade faça a inspeção. Mas tem regra e é importante seguir a regra. E a regra, ela determina, né? Inclusive nessa eleição ela foi reforçada. Eu tenho até aqui, ó, o artigo 137 dos Atos Gerais do Processo Eleitoral, para a eleição agora de 2026. Ele estabelece que é vedado à eleitora ou ao eleitor portar aparelho de telefonia celular, máquinas fotográficas, filmadoras, equipamentos de radiocomunicação ou qualquer instrumento que possa comprometer o sigilo do voto, ainda que desligados. Esse é um ponto importante também. Não adianta chegar e falar: ah, mas eu desliguei o celular, deixa eu ir lá. Não, não funciona assim. Tem que deixar o aparelho separado.
1: Vamos ter que ter muita paciência para os mesários, para os eleitores também. Guilherme Ravache volta hoje, porque hoje ele é tri, né? Das 8h40 e pouquinho ele volta para trazer mais informações para a gente. Até lá, valeu.
0: Até daqui a pouco.
1: Agora, 8h18.
2: Hora de fazermos um balanço do que até agora foram as campanhas eleitorais, especialmente para a presidência da República. Vamos ouvir o cientista político Eduardo Green, professor da FGV. Professor, bom dia.
3: Bom dia, Joana. Bom dia, Felipe.
1: Bom dia.
2: Professor, a gente teve campanha até agora? Porque, assim, está passando despercebido. O que a gente vê são escândalos, são suspeitas, são revelações, mensagens, enfim. É difícil a gente chegar a esse momento sem ter em mente exatamente o que os candidatos, ou os principais candidatos, têm como propostas. Isso ficou a desejar nesta eleição ou normalmente é assim e a pessoa tem que ir atrás dessas informações, professor?
3: Eu acho que essa eleição tem uma particularidade. Nós, de fato, não tivemos, vamos dizer de maneira ampla, debate, né? Nós não tivemos condições de identificar de que maneira os candidatos, as candidaturas em geral, estão propondo políticas ou iniciativas para os temas mais importantes da população. As pesquisas mostram que segurança pública, ou pelo menos a segurança do cotidiano, é um tema importante. que as questões que envolvem perspectivas de vidas ou esperanças em relação ao seu futuro profissional, que tem a ver com o tema da economia do cotidiano, digamos assim,

0: que a qualidade do serviço público, sobretudo na saúde, que é muito destacada por pesquisas, também tem pouco debate, e mesmo o tema que envolve, vamos dizer de maneira mais ampla, algo que tomou conta, sobretudo no último ano envolvendo o escândalo Master, né? Tema da moralidade pública ou da corrupção, se quisermos utilizar, nas pesquisas ele é perguntado. Então, nesse sentido, nós tivemos, sim, esse ano uma campanha muito atípica, se comparada com as demais, porque, primeiro, foi uma campanha apática, foi uma campanha onde nós não tivemos debate, e foi uma campanha onde o desalento geral da população, em relação, desalento no sentido muito amplo, né? Um fator multidimensional que envolve isso, mas utilizando o desalento como uma maneira de tentar capturar, vamos dizer assim, um certo espírito da sociedade. Ele também fez com que não houvesse, até agora, de parte da sociedade, aquilo que a gente sempre viu em eleições, que é, nos últimos 15 dias, a sociedade meio que desperta e acorda que tem eleição. Isso não está acontecendo esse ano. Então, esse é reflexo, sim, de uma campanha que foi muito apática, uma campanha que não motivou e uma campanha que, sobretudo, aos olhos da população, dos dois principais postulantes, o presidente Lula e Flávio Bolsonaro, representando, vamos dizer, a família Bolsonaro, não consegue despertar na população, pelo menos, um sentimento de envolvimento, esperança ou expectativa de que algo vai mudar na sua vida. Então, nesse sentido, a eleição ela chega na reta final, em comparação com outros anos, muito menos motivadora do que a gente costumeiramente estava habituado a ver.
1: Bem, o senhor falou em desalento, já me lembrei aqui de Manuel Bandeira, né? Desalento, desencanto. E eu quero fazer uma pergunta anexa à sua resposta, né? Acerca desse desalento. Um dos desdobramentos desse desalento é que 2022 foi um ano em que manifestações ocorreram em todo o país, né? Antes das eleições. Teve um fator, obviamente, né? Libertação, da anulação do processo contra Lula, então ele é solto, ele participa da disputa com Jair Bolsonaro, mas as ruas estavam muito mais vivas, tanto para o lado da então oposição, quanto para o lado da situação. Em 2026, a gente percebe, parte desse desalento que o senhor destaca, que as ruas estão muito mais vazias. As ruas perderam a força, isso é decorrência disso que o senhor trouxe, tem um fenômeno também dos tempos atuais, em que as redes sociais têm mais peso, como é que é isso?
0: Acho que são vários fatores. O primeiro é que a gente precisa considerar Lula, presidente, primeiro tem uma carga normal de desgaste de governo. Quem é governo tem um ônus maior. E Lula, lembremos, ele é uma figura central na política brasileira há 40 anos, disputando a sua sétima eleição. Então, não é algo que a gente poderia dizer fora da normalidade que haja um desgaste da figura de quem há tanto tempo está no cenário político brasileiro. Mas, de outro lado, nós temos também muitos eleitores, vamos dizer, metade da sociedade brasileira, que tem um enorme receio do retorno da família Bolsonaro ao poder pela lembrança recente do que houve na pandemia, por exemplo, a tentativa de golpe de Estado que levou à condenação do ex-presidente Jair Bolsonaro. Então, por diferentes razões, é como se nós disséssemos que um lado meio que trava o outro. E nesse sentido, como as motivações que levam boa parte dos eleitores a optar ou por Lula ou por Flávio Bolsonaro não é uma adesão, vamos dizer, proativa, mas é muito mais um voto para quem eu não quero que seja vencedor, isso acaba tendo efeito significativo na tua pergunta. Eu não tenho necessariamente motivação para ir à rua defender ou Flávio Bolsonaro ou Lula, porque a minha opção é muito mais defensiva do que uma opção clara e consciente de que eu quero a favor e de um ou de outro. Então, isso faz com que a mobilização de rua, com que a campanha de rua, ela perca muito da sua comparação com períodos anteriores, onde a gente via muitas passeatas, muitos comícios, muitas manifestações. Uma segunda questão é o que você fala, sim, as redes sociais, elas meio que criaram comícios virtuais, plenárias virtuais, movimentações virtuais, e ela reduz muito daquilo que é normal numa democracia, ou pelo menos a gente aprendeu assim até recentemente, que política se faz no espaço físico e não virtual. E essa mudança de chave, por assim dizer, ela tem reduzido muito a capacidade de mobilização Por quê? Algo do tipo assim, por que que eu vou numa passeata na Paulista se eu posso assistir essa passeata de casa pela internet, por exemplo, né? Então, entre aspas, essa acomodação que as redes sociais geraram, ela também empobrece muito daquilo que é a possibilidade da gente ter esse tipo de mobilização. Então, esses fatores todos misturados ao desalento que eu mencionava antes, eles reduzem muito a disposição de eleitores e de eleitoras de saírem da sua casa para participar de um evento cívico democrático que é apoiar uma candidatura ou outra, razão pela qual a gente vê, então, que essas eleições passaram meio que ao largo das ruas, vamos dizer assim. O que para nós é sempre estranho, porque a gente se acostumou a ver nas eleições bandeiras, apoiadores, grupos políticos manifestando apoio a esse ou aquele candidato, e essa eleição a gente não teve oportunidade de perceber isso.
1: Nós ouvimos aqui.
2: Manifestantes ou ativistas de sofá,
1: De
2: né?
1: sofá,
2: De
1: de
2: rede
1: sofá.
2: social, exatamente.
1: Professor Eduardo Green, muito obrigado mais uma vez por essa conversa aqui no TMC 360. Ótimo fim de semana. Até a próxima.
0: Obrigado, Felipe. Obrigado, Joana. Bom dia.
1: Agora, 8h26.
2: A campanha presidencial chegou ao fim nesta quinta-feira, deixando uma pergunta importante. Afinal, o que o eleitor brasileiro pôde conhecer dos projetos de quem pretende governar o país pelos próximos 4 anos. Pela primeira vez em 20 anos, o primeiro turno termina sem um confronto direto, sem debate entre os dois candidatos que lideram as pesquisas. Lula e Flávio Bolsonaro passaram a campanha evitando dividir o mesmo palco. É verdade que o formato dos debates brasileiros merece discussão. Muitas vezes, propostas são substituídas por frases de efeito, acusações, por vídeos de poucos segundos, feitos de fato para circular nas redes sociais. Mas a solução para um debate ruim não pode ser debate nenhum. O confronto direto, ele obriga o candidato a sair do ambiente controlado, da propaganda, da entrevista escolhida a dedo, aquele ambiente confortável e também das redes sociais. Nesta campanha, porém, o confronto de ideias foi substituído em boa medida pelo confronto pessoal e judicial. Ataques pessoais, denúncias, provocações nas redes sociais, uma sucessão de disputas levadas aos tribunais ocuparam um espaço que deveria ter sido usado para discutir economia, saúde, educação pública, contas do governo e os desafios do país em meio a um mundo convulsionando e em crise de governança. Os bilhões do fundo eleitoral garantiram que não faltasse recurso para fazer campanha, mas faltou conteúdo, faltou proposta também, faltou discussão. E não faltou justiça sendo chamada para resolver conflitos que a própria política deveria ser capaz de enfrentar. Neste domingo, milhões de brasileiros vão escolher quem vai governar o país. É um momento muito importante, o mais importante de uma democracia. A TMC reafirma sua confiança no processo democrático e lembra que democracia pressupõe oferecer aos eleitores ideias e propostas para ser comparadas, confrontadas e debatidas sempre que existirem. 8h27.
1: Nós voltamos a falar sobre a suspensão do atendimento presencial na embaixada e nos consulados dos Estados Unidos em território brasileiro. Vamos a São Paulo, o repórter Giovana Gilga está no consulado de São Paulo. Tem mais informações? Pois não.
3: Oi, Felipe, Joana, exatamente. Nós estamos aqui na Zona Sul de São Paulo, na frente do consulado, acompanhando a movimentação desde as primeiras horas do dia. Muitas pessoas até receberam um e-mail no fim de ontem, né, quinta-feira, mas já era tarde quando chegaram aqui e descobriram, conversando com os policiais e com os funcionários do consulado sobre esse fechamento, né? Então, tanto na embaixada em Brasília como em todos os consulados aqui no Brasil. Essa decisão foi tomada, segundo o governo americano, por questões de segurança. Agora, quais são essas questões? Se seria uma ameaça, algum risco? Nós ainda não temos essa informação. Inclusive, conversei com policiais militares que estão aqui reforçando. Para quem estiver acompanhando a gente no YouTube, eu vou dar licença da câmera para que vocês possam ver. Os policiais fizeram uma barreira aqui na frente do portão do consulado e cada pessoa que se aproxima para entender a situação, eles entregam um papel. Nesse papel tem o site oficial do consulado, o site ali da embaixada, para que as pessoas consigam contato com o oficial de plantão. Uma outra informação passada pelo governo americano é de que cidadãos americanos que estejam aqui no Brasil em alguma situação de emergência, eles devem sim não ir, né, pessoalmente aos consulados e nem à embaixada, mas procurar o oficial de plantão pelos canais oficiais. Além disso, segundo o governo americano, foi informado que segurança e a proteção dos cidadãos americanos são prioridades do governo de Donald Trump. Então, essas são as principais informações, por isso que nós seguimos aqui, não sabemos qual é o motivo, mas muitas pessoas que tinham entrevista em relação a visto, precisavam resolver algumas burocracias, hoje não vai ser possível em nenhum consulado aqui no Brasil e nem a embaixada em Brasília. Além disso, o governo também disse que o governo explicou que embaixadas e consulados americanos utilizam um sistema de mensagens para avisar cidadãos dos Estados Unidos sobre ameaças, eventos importantes e mudanças nas condições de segurança no Brasil. O governo também afirmou que está trabalhando em conjunto com as autoridades brasileiras para lidar com questões de segurança. Então, a gente continua por aqui para acompanhar quais seriam essas medidas e o que pode estar acontecendo para que esse atendimento ele não aconteça hoje. Mais cedo, Joana Felipe, eu conversei com a Mariana Costa, ela que é professora de História e veio lá do interior de São Paulo para fazer aqui, né, para ter o seu atendimento. Não vai ser possível. E ela agora não sabe como vai se reorganizar para que possa, de fato, fazer esse atendimento. Vamos ouvir.
4: Eu vim de São José do Rio Preto, interior de São Paulo, mais ou menos 6 horas, 8 horas de viagem. E meu horário era o primeiro, às 7h30 da manhã, exatamente porque eu vim exclusivamente para o visto. Então, cheguei aqui e me deparei com a embaixada fechada e sem atendimento. Teve toda uma organização de mais de um mês para que eu pudesse vir no meu trabalho, na minha vida pessoal. Então, vou entender como eu vou reorganizar essa viagem de novo e torcer para que eu seja atendida na próxima vez.
1: E a Giovana trazia da Zona Sul de São Paulo as imagens ao vivo. Você que estava acompanhando a gente, está acompanhando a gente pelo YouTube. Chuva leve em São Paulo, muitas pessoas de guarda-chuva passando por trás da nossa repórter. E em instantes a gente no noticiário local de São Paulo vai trazer para você como é que fica o tempo hoje. Nos outros locais também a gente vai trazer para você como é que fica o tempo na sua respectiva cidade. E hoje é sexta-feira, TMC 360 mostra daqui a pouco aquela nossa conversa de sempre. A da sexta-feira sempre a mais apimentada, né? Com quem? Com o nosso filósofo, o escritor Luiz Felipe Pondé. Agora 8h31.
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8: 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De volta por aqui, ouvinte, TMC girando agora pelo trânsito na saída de Olinda para o Recife. A movimentação segue intensa com pontos engarrafados, tanto na Pan-Nordestina quanto na Rua do Sol. Na Pan-Nordestina, dão principalmente nas imediações do 7º RO. Já na Rua do Sol, a lentidão começa desde as imediações da Praça Dantas Barreto até as proximidades do mercado Eufrásio Barbosa. Por enquanto, quem tá ligadinho aqui na TMC, saindo de Bairro Novo, Casa Caiada, em direção ao Derby ou à Ilha do Leite, pegue a Rua do Sol, depois a Gaminão Magalhães, se for pra Zona Sul, Rua do Sol, depois a Cruz Cabugá. 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
2: Olá, muito bom dia, você querido ouvinte da TMC Pernambuco. Hoje, dia 2 de outubro, sexta-feira, e são 8h35 da manhã. E eu, Joely Santos, estou chegando na TMC Pernambuco para te deixar muito bem informado. Olha só, tem pesquisa Datafolha nova sobre a disputa pelo governo de Pernambuco. No cenário estimulado de primeiro turno, Raquel Lira, do PSD, aparece com 46% das intenções de voto. João Campos, do PSB, tem 44%. Na pesquisa anterior, divulgada no dia 24 de setembro, Raquel tinha 48% e João Campos, 44%. Com a margem de erro de 3 pontos percentuais, os dois estão dentro do intervalo de variação da pesquisa. Na sequência, aparecem Ivan Moraes com 2% e Renan Halais com 1%. Os demais candidatos tiveram 0% ou não chegaram a 1%. E considerando apenas os votos válidos, Raquel tem 50% e João Campos 47%. E o Datafolha também simulou um segundo turno. Raquel aparece com 50% e João Campos com 46%. A pesquisa foi contratada pela TV Globo e pela Folha de São Paulo. Foram ouvidas 1.204 pessoas entre os dias 28 de setembro e 1º de outubro. O nível de confiança é de 95%. E esses são os dados do momento. Com a eleição se aproximando, as pesquisas estão sendo divulgadas, mas a expectativa maior é o resultado das urnas, que vai definir o cenário eleitoral em Pernambuco. E você já sabe, TMC nas eleições 2026, a informação que toda escolha merece. Mas tem mais notícias para você. O julgamento dos recursos apresentados pela defesa de Sari Corte Real foi suspenso nesta quinta-feira pelo Tribunal de Justiça de Pernambuco. A sessão criminal do TJPE analisava os embargos da defesa, que questionam a condenação de Sari a 7 anos de prisão pela morte do menino Miguel Otávio. Durante a sessão, o desembargador Carlos Gil Rodrigues Filho pediu vista do processo, interrompendo a análise. Antes da suspensão, 6 desembargadores já haviam votado pela rejeição dos recursos da defesa. A previsão é de que o julgamento seja retomado na próxima quinta-feira, dia 8 de outubro. Sari Corte Real foi condenada a 7 anos de prisão em regime inicial fechado por abandono de incapaz com resultado em morte. Ela responde ao processo em liberdade. Miguel Otávio, de 5 anos, morreu em junho de 2020 após cair do 9º andar de um prédio no centro do Recife. Daqui a pouquinho, a gente volta com mais informações para você. Lembrando que você continua acompanhando todas as informações no nosso Instagram, @TMCPernambuco. Mas também temos um encontro marcado às 10 horas. Eu já quero te convidar. Eu, Joely Santos, junto com Júlio Andrade, estaremos aqui no Pernambuco TMC, primeira edição. A qualquer momento, a gente volta com mais informações para você. Até já!

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2: De novo aqui, conectados com o Guilherme Ravache, para falar sobre um assunto que está em alta e tem a ver com números que estão em baixa. Ações da Nike despencam mais de 8% antes da abertura da Nike. Tombo reflete a divulgação do balanço financeiro que aponta nova queda nas vendas da companhia. Em meio à pressão nos resultados e para conter gastos, a companhia esportiva confirma mais um corte no quadro de funcionários. Ravache, inclusive, a Nike perdeu um grande garoto propaganda, grandes nomes. Tem acontecido uma série de fatos que mostram esse momento difícil da empresa, né?
3: Pois é, foram uma série de decisões erradas nos últimos anos que levaram a Nike a essa situação atual. Ontem a empresa divulgou o resultado, resultado robusto, né? Um número de venda no trimestre de 11,2 bilhões de dólares. É muito dinheiro, mas a expectativa do mercado é que a Nike vendesse 11,3 bilhões de dólares. Então ela ficou aí 100 milhões de dólares abaixo do que o mercado previa para a empresa e isso fez as ações despencarem. Mas para ter uma ideia, as ações da Nike não tinham um valor tão baixo desde 2013, ou seja, desde que o Beckham se aposentou, as ações da Nike não tinham uma cotação tão ruim. Nos últimos 5 anos, a ação já cai mais de 75%. Quais foram os erros da Nike, os erros que levaram, né, essa situação atual da empresa? Nos últimos anos, a Nike tomou uma série de decisões equivocadas. Primeira delas, tentar ser uma empresa direta ao consumidor. Ou seja, abriu mão do lojista, ou queria abrir mão dos lojistas para começar a vender diretamente pela internet para os consumidores. Isso fez com que os lojistas se afastassem da Nike e buscassem outras marcas para preencher as prateleiras. Então isso abriu espaço para concorrência. Depois, a Nike também ampliou a produção de artigos exclusivos, aqueles tênis mais caros, os tênis mais sofisticados começaram a ficar muito popularizados e isso fez perder o valor da marca, né? Perder aquela sensação de exclusividade. Aí o que ela fez? Baixou o preço. Ela começou a promocionar produtos nos Estados Unidos, na China principalmente, e aí, de novo, ampliou essa percepção de marca menos sofisticada. Nike concorre ainda com a On, com a Hoka, são marcas de tênis que se posicionaram como marcas mais modernas, sofisticadas, com maior valor agregado, também roubou mercado. E aí, para complicar a situação, a China, que é o segundo maior mercado do mundo da Nike, a China começou a investir, o país começou a investir na sua própria cultura e na produção de marcas locais. Então, a percepção de que ter um produto estrangeiro era mais legal do que ter um produto nacional começou a mudar na moda chinesa. Nos últimos anos, o legal, o sofisticado, o que passa status é você ter marcas locais na China, valorizando a cultura chinesa. Então isso também complicou o resultado da Nike lá na China, que é um mercado muito grande. Aí, para botar pá de cal nessa história, vem o Donald Trump, impõe as tarifas, a Nike importa seus produtos basicamente da Ásia e foi o que faltava para esse cenário bastante desafiador aí da companhia, que tenta há mais de 2 anos, com um novo CEO, uma virada, né, do negócio, fazendo com que o negócio volte a performar. Aqui no Brasil, a Nike tem um modelo diferente, a empresa licenciou a marca e os resultados por aqui têm sido positivos, ao que tudo indica, tem crescimento, tem bons números, mostrando que os erros lá dos Estados Unidos, aqui no Brasil, não estão totalmente refletidos, até porque a estratégia aqui foi um pouco diferente. Mas a Nike também entregou o jogo aqui, falou para o grupo SBF que toca a marca, resolve o meu problema que eu não estou conseguindo. E aparentemente eles estão resolvendo, que aqui os resultados estão crescendo.
4: Segunda-feira, então, eu, o Ravache e a Joana Treptow vamos estar aqui de Bloke Core, né? Aquela combinação de camisa de futebol com alfaiataria, aquela camisa bem folgadona, retrô, assim. A gente vai tirar uma foto para todo mundo curtir nas nossas redes sociais. Que tal, Ravache? Boa ideia ou não?
3: Olha, você vai ter que me emprestar uma camisa de futebol, eu acho, Felipe. Eu não tenho muita camisa de time. Mas tênis
4: disso.
3: Eu tenho. O tênis eu tenho. Eu inclusive tenho Nike, eu vou de Nike na segunda.
4: Resolvido, vamos tirar essa foto aí. Bom fim de semana para você, Ravache. Um abraço.
3: Bom final de semana, um abraço.
4: 8h44 agora.
2: Voltamos a falar sobre...
4: Opa!
2: Voltamos a falar sobre o processo eleitoral, especificamente sobre o não debate desta quinta-feira, cancelado pela TV Globo. A decisão da emissora se deu depois de duas determinações judiciais alterarem as regras do debate previamente acordadas com as campanhas. Então, vamos lá. A ministra Estela Aranha, do TSE, proibiu a exibição do púlpito reservado a Lula, que tinha anunciado que não participaria. O ministro Gilmar Mendes, do STF, determinou a inclusão de Renan Santos no Missão, que não tinha sido convidado pela emissora, pelas regras de obrigatoriedade, de convite e participação. Além dessas decisões judiciais, Flávio Bolsonaro desistiu de participar pouco antes do debate, então agora vamos conversar com o advogado e professor de Direito Constitucional, Renato Mehana. Bom dia, professor.
5: Bom dia, Joana. Bom dia, Felipe.
4: Bom dia.
5: Bom dia.
2: Professor, para a gente entender, a emissora não é obrigada a realizar debates. Os candidatos não são obrigados a ir a debate. Mas já que existe este formato de troca de ideias que é tradicional na nossa democracia, é tradicional nos nossos meios de comunicação, as regras, uma vez que elas são acordadas, e são feitas muitas reuniões entre as campanhas e as emissoras, as regras elas precisam ser respeitadas. Num processo prévio, elas são questionadas, elas podem ser modificadas, todo mundo ali assina. Então, a gente viu ali um desrespeito da justiça eleitoral em relação às regras. É difícil a gente entender, porque quem é o parâmetro para essas regras é a própria justiça eleitoral, professor.
5: Joana, é uma situação bastante delicada e sui generis, né? Porque existe um regramento específico, existe legislação, existem normas infraconstitucionais, ou seja, aquelas que estão abaixo da Constituição, que tratam dos debates. Os debates são uma tradição democrática. Em todas as democracias do mundo, é permitida a realização de debates. Aliás, é da essência da democracia a realização dos debates, as trocas de ideia. Isso é fundamental para a formação do livre convencimento do eleitor. E não poderia ser diferente na democracia brasileira. Só que a democracia brasileira, assim como cada democracia tem as suas particularidades, nós temos regramentos específicos para os nossos debates. E dentre os nossos regramentos, que constam em lei, em normas abaixo da Constituição, normas infraconstitucionais, você tem uma margem que é deixada a cargo da realização do debate. Então, isso significa que o organizador, ele pode, respeitadas as regras previstas na Constituição, ele pode estabelecer as regras do seu debate. Então, Constituição não, perdão, em lei. Respeitar as regras da Constituição e da lei, ele pode estabelecer as regras do seu debate. Isso significa que, uma vez cumpridas as normas existentes sobre debate, há um espaço, há uma margem para que o organizador do debate, em conjunto com os participantes, possa estabelecer o regramento que vai ser utilizado. Nesse caso especificamente, o regramento foi estabelecido pela Rede Globo de Televisão, conjuntamente com as assessorias dos participantes, todas elas, convidados, potenciais participantes, todas elas participaram do processo, todas elas assinaram as regras, porém, aos 45 do segundo tempo, a campanha do presidente Lula ingressou no TSE com um pedido para que fosse proibida a exibição do púlpito vazio do presidente Lula, bem como para que não fosse permitido o direcionamento de perguntas a ele. Essas regras encontram-se na legislação eleitoral? Não. São regras que foram estabelecidas dentro do debate, dentro do regramento do debate, livremente entre a organização do debate e os participantes, potenciais participantes. Todos assinaram, todos concordaram. E aí é muito interessante a gente recordar que não é a primeira vez que isso acontece em debate político no nosso Brasil. Na Globo isso já aconteceu no passado, em outras emissoras isso já aconteceu no passado. Esse tipo de regramento, ele não é um regramento incomum. Porém, agora, houve esse pedido por parte da campanha do presidente Lula e a ministra do TSE, ela proferiu a decisão que todos ficamos sabendo na data de ontem.
4: Aí, professor, uma, uma última questão derivada dessa sua resposta. Então, a gente tem, nessas últimas 24 horas, e dá até para comprimir em menos de 24 horas, porque o processo foi tudo muito rápido, essas novidades foram acontecendo ao longo da quinta-feira, nós temos as mãos, motivadas, obviamente, por demandas, tanto da Justiça Eleitoral como da Suprema Corte do país. Dentro do que espera a Constituição e dentro do ordenamento jurídico eleitoral, tudo está dentro dos conformes, nenhuma linha foi ultrapassada. Mas, por outro lado, a gente está vivendo um momento em que a Suprema Corte, especialmente, e óbvio que ia acabar batendo no TSE, ela vem sendo questionada por um certo ativismo que vem desde, pode-se dizer, desde o Mensalão, desde a Lava Jato, enfim, cada qual que está nos assistindo aqui decida quando começou. Mas, enfim, existe essa transposição de competências, podemos dizer assim. Isso é ruim para o processo, para a confiabilidade do processo?
5: Olha, Felipe, a gente precisa separar duas coisas, e aí é muito importante, porque o caso do Renan Santos e o caso do presidente Lula são completamente diferentes, e aí para isso a gente precisa separar dois aspectos dos casos. Primeiro aspecto, o aspecto de ordem processual, o caminho processual utilizado para se chegar lá. Segunda coisa, o conteúdo decisório. No que se refere à campanha do presidente Lula, o caminho processual é um caminho usual, absolutamente natural, utilizado por diversas vezes ao longo das campanhas, desde que readotamos a democracia, desde a nossa redemocratização. Então, foi um caminho previsto em lei, procurou o TSE, e aí, no caso, a ministra deu uma decisão, e aí vamos à análise de conteúdo. É um conteúdo que é inovador no que se refere ao que vinha sendo praticado até então pelo Poder Judiciário. Como eu mencionei antes, é absolutamente usual a colocação de regras como essa no debate. Inclusive, teve emissoras recentemente que fizeram debates, ainda nessa eleição, que tiveram os púlpitos vazios e ninguém reclamou de nada. Correu tudo dentro do que foi previsto. O transcurso foi normal. Então, a surpresa é com a ruptura com a tradição. Por quê? Porque até então se entendia que o espaço que a lei conferia para a organização do debate permitia esse tipo de coisa. O que aconteceu agora foi que a ministra do TSE, ela entendeu que nesse caso especificamente, você teria uma violação, porque você teria um direcionamento de perguntas, a demonstração do púlpito, isso iria atingir a imagem do candidato. Essa foi a decisão dela, que não é uma decisão definitiva, porque essa decisão ainda vai ser levada a plenário, e acho importante que, apesar de não ter ocorrido debate, isso seja levado a plenário, para a formação de uma jurisprudência, para que a gente possa identificar como é que se deverá proceder daqui para frente, já que estamos em um período que a jurisprudência tem mudado muito, muito. No caso do Renan Santos, que procurou o ministro Gilmar Mendes, é completamente diferente. Por quê? Porque ali é uma ação do Partido Solidariedade, que trata de um outro assunto, lá atrás, não é agora, nesse momento eleitoral. E aí, naquela ação, houve um pedido de participação do candidato Renan. Isso após o candidato Renan ter diligenciado pelo caminho correto a Justiça Eleitoral, depois ter tentado uma arguição de descumprimento de preceito fundamental no STF, a qual foi negada de plano pela ministra Carmen Lúcia, e aí, dentro de um outro processo referente a um outro assunto, houve o deferimento por parte do ministro Gilmar Mendes da participação do candidato Renan. E aí é preciso deixar claro, o caminho utilizado é um caminho muito pouco usual, mas que, infelizmente, a gente está começando a ver com alguma frequência no âmbito do STF. Que caminho é esse? É o caminho que eu chamo da pescaria do juiz. Ao invés de passar por um processo de distribuição, ao invés de aguardar um sorteio para descobrir quem será o relator do processo, em um processo próprio, onde você é parte, onde o seu objeto, o seu interesse vai ser julgado, o que começou a acontecer de um tempo para cá na Suprema Corte é que as pessoas estão ingressando em processos de terceiros, em processos de outras pessoas que têm alguma semelhança, mas não há identidade do objeto, não é a mesma coisa, e estão formulando pedidos ali, aparentemente buscando determinados relatores, aparentemente buscando determinados julgadores. E isso é bastante questionável, para dizer o mínimo. E tem acontecido com alguma frequência. Aconteceu quando foi o caso do ministro Gilmar de estabelecer, de fixar novas regras, porque a lei já prevê, para impeachment de ministros e de procurador-geral. Aconteceu recentemente, em um outro caso, referente à Comissão Parlamentar de Inquérito. Aconteceu recentemente, em um caso, no caso do Antônio Tabet. Aconteceu recentemente, na resposta do ministro Fux à decisão do ministro Dino, no caso do Antônio Tabet. E aconteceu agora, no caso do ministro Gilmar. É a falência do Estado de Direito. Você não pode procurar o magistrado. Você não pode buscar alguém que vá julgar porque você acha que ele vai ter um entendimento semelhante ao seu. E percebam, independentemente do lado político dentro do STF, todos fizeram. Isso não pode acontecer. Isso é a falência do Estado Democrático de Direito.
4: Professor Renato, muito obrigado pela conversa. As reflexões são muito importantes. Tenho certeza que a gente vai continuar nos próximos dias ainda mais falando sobre esse assunto. Tem prazo, né? Tem prazo. 8 horas e 55 minutos. Um grande abraço para o senhor. Até mais.
2: Até.
5: Um abraço, uma satisfação.
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2: Agora chega o nosso 10 para falar sobre esse assunto, sobre essa falência do Estado. Nosso especialista acabou
4: nosso
2: de
4: pensador.
2: Falar disso. Então agora a gente tem aqui o nosso pensador para arrematar, para fazer uma reflexão sobre os fatos que nós trouxemos aqui. E tudo o que está acontecendo, uma grande confusão que é criada sob pretexto de salvar a democracia. Luiz Felipe Pondé, ao vivo aqui na coluna Sem Dó, bom dia.
6: Bom dia, Joana, Felipe, todos que nos seguem. Olha, eu estava ouvindo a conversa de vocês, sim, muito bem, desde o começo. Eu tenho um amigo historiador que a gente conversava recentemente sobre essa história e ele me falou uma coisa que me chamou a atenção, que é o seguinte: a função da história, entre tantas outras, é mostrar para nós como determinados eventos se parecem com eventos anteriores, né? O Marx disse que a história, se uma vez acontecia como tragédia, outra como comédia, né? E se repetia como comédia. E, na verdade, tem a ver justamente com isso que eu vou fazer um paralelo. O famoso golpe 18 de Brumário, em 1799, no processo da Revolução. Brumário foi um mês que os revolucionários inventaram, tá? Mais ou menos bate com o mês de novembro. Eles inventaram um calendário novo, né? Afinal, queriam criar um mundo novo, do zero, né? E aí, isso aconteceu foi o seguinte: Napoleão, voltando das campanhas do Egito e tal, a França, então, era governada, desde 1795, mais ou menos, pelo famoso Diretório. O Diretório era o governo da França, em instabilidade muito grande, altas disputas entre jacobinos querendo retomar o poder e monarquistas, tá bom? Então, o Napoleão e mais 2 ou 3 companheiros, eles decidem que era hora de proteger o Diretório. E o melhor era tirar o Diretório de Paris para que diminuísse a pressão, inclusive por conta da proximidade do espaço sobre o Diretório, e levá-lo, então, para fora de Paris. E Napoleão, então, recebeu a missão de proteger com o exército esse Diretório. Ou seja, o discurso era de salvar o regime que estava, então, organizado pós-terror, que era o Diretório. Mas o que aconteceu no famoso 18 de Brumário, que o Marx escreveu sobre isso? O que Napoleão e seus parceiros fizeram foi dar um golpe no Diretório, derrubar o Diretório e passar a ser o governo, né, que era o famoso, os 3 cônsules. E o Napoleão, no final, virou o poderoso imperador. Mas qual é a semelhança? A semelhança é porque a gente tem assistido a um processo lento e gradual em que o STF, principalmente na figura do Moraes, mas não só, foi se transformando na grande instância de defesa da democracia, lá em 22, 23, sem deixar de ter razão, né, com os golpistas. Mas de lá para cá, então, o STF foi ficando cada vez mais hiper excitado na sua prática, né? Como apontava, inclusive, o colega há pouco, né, que estava falando com vocês. O resultado é que o que a gente está vendo hoje é uma inserção cada vez maior do STF, chegando até o caso do debate. Há detalhes. Daqui a pouco o STF vai querer decidir qual é a cor que um candidato deve usar no debate, qual é a cor que um jornalista deve usar na hora que aparecer na televisão, é claro que eu estou exagerando, né? Para dizer o seguinte, vai aumentando a presença do STF, do TSE também, mais fraco, mas do STF, no processo eleitoral. A gente está assistindo isso acontecer, esse conceito de pescaria do juiz, né? Que foi apresentado aqui, muito bom, você vai lá e pesca o juiz que interessa a você e ele responde da forma que você quer. Portanto, a semelhança com o 18 de Brumário é o discurso: para salvar o governo, temos que retirá-lo do lugar, no caso da Revolução Francesa. Aqui, para salvar a democracia, o judiciário, o STF, tem que se meter o tempo inteiro no processo, inclusive eleitoral, caracterizando, no final do dia, uma instância de poder sobre o processo, impactando a percepção popular, certo? No sentido de que eu devo ir para lá ou para cá, os atores políticos escolhendo seus ministros para reforçar os seus interesses, e isso, no final das contas, não é um golpe na democracia, claro que não é, mas é um processo de enfraquecimento, né? Tanto do STF como instituição mais alta da República, quanto do próprio processo democrático. E aí eu lembro, Felipe, algumas semanas atrás, a gente estava discutindo aqui o niilismo institucional, lembra? O risco que era o niilismo institucional. E o que a gente está vendo é que o comportamento e o que tem acontecido e a gente tem assistido no STF inspira um risco de niilismo institucional. E isso é, de alguma forma, uma espécie de, não é golpe, não estou dizendo que é golpe, mas é uma espécie de processo em que eu digo, eu vou defender você, mas na verdade o que eu vou fazer é você ficar cada vez mais dependente de mim e comer a minha mão.
4: Eu acrescentaria aqui, com relação a isso que você citou do niilismo, Pondé, uma certa anestesia civil, né, que é pela qual muita gente está passando. A gente estava falando agora há pouco sobre as ruas estarem muito mais silenciosas que em anos anteriores, né? Ouso dizer que parte da explicação está nisso aí, nesse niilismo, nessa anestesia, nesse desalento e desencanto, como já citei aqui, Manuel Bandeira hoje. Fica aí a lição de casa. Leia Karl Marx e leia Manuel Bandeira também. Um dos dois vai achar uma solução para o seu problema, né, Pondé?
6: É isso aí, 18 de Brumário, de Karl Marx.
4: Exatamente.
6: É o texto.
4: Um bom fim de semana para você, Pondé. Muito obrigado mais uma vez pelo papo aqui.
6: Bom final de semana para vocês e para todos. Tchau, beijos.
4: Beijo, valeu.
2: Até.
4: 9h02, daqui a pouco, aqui no TMC 360, a gente vai falar sobre a situação das licenças pagas, das outorgas, né, pagas pelas empresas de apostas esportivas para operar legalmente no Brasil. Como é que fica com a medida provisória baixada pelo governo federal há exatamente uma semana? Em instantes.
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2: TMC. 9h04, TMC 360 no ar, com as principais informações da manhã desta sexta-feira. Polícia Federal investiga empréstimo concedido a Flávio Bolsonaro pelo BRB. O valor seria referente ao financiamento de 3 milhões de reais para a compra de uma mansão em Brasília. Edson Fachin defende democracia e livre escolha dos eleitores. Presidente do STF afirma que direito ao voto deve ser exercido em ambiente de paz. Embaixada dos Estados Unidos suspende atendimentos no Brasil. Governo norte-americano alega que decisão foi tomada por questões de segurança. Campeonato Brasileiro. São Paulo e Santos se enfrentam hoje em jogo atrasado da 21ª rodada. A partida acontece às 8 horas no Morumbis. E você confere tudo com transmissão aqui da TMC. 9 e 5.
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2: Vamos para Brasília conversar com a nossa reportagem para a gente dar uma olhadinha nas novidades da editoria Daniel Vorkar. Vamos ver que mensagens surgiram, quais foram as últimas revelações sobre as relações íntimas e não republicanas, ao que tudo indica, de Daniel Vorkar com políticos. Hoje falando, então, de Hugo Mota, porque mensagens desse celular de Daniel Vorkar mostram a participação do banqueiro na disputa da presidência da Câmara dos Deputados, tendo como candidato Hugo Mota, do Republicanos da Paraíba. Rafael Felitti traz os detalhes. Oi, Felitti.
11: Oi, Joana, bom dia para você, bom dia, Felipe, bom dia para todo mundo que está com a gente aqui no TMC 360. Pois é, né? Essa editoria Daniel Vorkar, agora Daniel Vorkar, o Congresso especificamente, mostra que nessas investigações da Polícia Federal apontam que o presidente da Câmara, Hugo Mota, a ascensão dele rumo à presidência contou com uma série de negociações nos bastidores e teve o apoio de Daniel Vorkar, mais um apoio logístico, por exemplo. Hugo Mota, quando ele fazia reuniões com outros deputados para tratar da presidência da Câmara, dessa eleição à presidência da Câmara, ele, por exemplo, recebia muitas vezes esses políticos na casa de Daniel Vorkar, em uma casa de Daniel Vorkar aqui em Brasília, e também chegava a usar o helicóptero de Vorkar, aeronaves de Daniel Vorkar para fazer viagens, por exemplo, de São Paulo para Brasília, para que ele chegasse aqui mais rápido e tratasse dessas articulações. Para a gente contextualizar, até setembro de 2024, o grande favorito a suceder Arthur Lira na presidência da Câmara era o deputado Omar Nascimento. Mas ele tinha uma resistência por parte do governo, não só do Palácio do Planalto, mas alguns integrantes do Centrão que eram mais próximos ali ao governo tinham uma certa resistência com o nome de Omar Nascimento, né, pelo perfil político dele. E então foi nesse espaço que o senador Ciro Nogueira, ex-ministro da Casa Civil do governo Jair Bolsonaro, começou a articular o nome de Hugo Mota, contando também com a participação de Fábio Faria, ex-ministro das Comunicações. E nisso, Hugo Mota foi ganhando corpo ali internamente para conseguir se cacifar a presidência da Câmara. E como eu disse, ele usou ali um helicóptero de Daniel Vorkar, utilizou a casa de Daniel Vorkar para conseguir chegar à presidência da Câmara, e as mensagens mostram uma série que a Polícia Federal levantou, uma amizade muito próxima entre Hugo Mota e Daniel Vorkar, né? Um chamando o outro de amigo e irmão, uma série de dedicatórias de gratidão por vida e etc. E uma das mensagens em que Vorkar conversa com o Ligenô, que era um integrante ali do Banco Master, da cúpula do Banco Master, Luiz Renault pergunta para o Vorkar, quando o Hugo Mota é eleito presidente da Câmara. Ele perguntou se o Vorkar tinha um bom trânsito com o Hugo Mota. E o Vorkar responde o seguinte, abre aspas, se transito bem, kkk, eu sou o number one, amigo, irmão, fecha aspas. Então, mostrando que eles tinham uma relação, de fato, bem próxima, né? E o Hugo Mota acabou sendo eleito com 444 votos. Em nota, o deputado Hugo Mota afirmou que o diálogo com o setor privado faz parte da rotina do parlamentar e ele teve a sua atuação sempre pautada pela probidade e pela institucionalidade e criticou o uso descontextualizado dos diálogos. A defesa de Daniel Vorkar foi procurada pela equipe da TMC, mas não se manifestou. Volto com vocês.
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2: Bora para o Rio de Janeiro. Campanha eleitoral entra no penúltimo dia de atividades antes da votação deste domingo. Primeiro turno tem atos de rua concentrados no Sudeste E no Centro-Oeste, Lula do PT cumpre agenda no Rio de Janeiro, a região do país que concentra mais eleitores e que é decisiva para a votação. Ao vivo da capital fluminense, Rafael Alves. Bom dia, Rafa.
12: Bom dia, Joana. Bom dia a todos os nossos ouvintes. E o presidente Luiz Inácio Lula da Silva, candidato à reeleição, escolheu o Rio de Janeiro para fazer esse ato de campanha há 2 dias do primeiro turno. Esse encontro vai acontecer no centro aqui da capital fluminense, saindo ali da região da Candelária, região histórica, e indo até a Praça da Cinelândia. O evento, a concentração começa daqui a pouquinho, às 10 da manhã, e a saída da caminhada prevista para o meio-dia. Em menos de 2 semanas, essa é a terceira vez que Luiz Inácio Lula da Silva vem aqui para o Rio de Janeiro, mas é a segunda vez que Eduardo Paes, candidato ao governo do Rio, aliado de Lula, mas candidato pelo PSD, não vai comparecer nesse evento. A equipe de campanha de Eduardo Paes divulgou que ele vai estar no mesmo horário, a partir das 10 da manhã, em Nova Iguaçu, na Baixada Fluminense, participando de uma outra caminhada com prefeitos da região aliados. Segundo a equipe de campanha de Eduardo Paes, esse evento já estava marcado antes da definição desse evento de campanha do Lula aqui no Rio de Janeiro. Aí, com isso, abriu caminho para William Siri, do PSOL, candidato também ao governo do Rio, comparecer a esse evento de Lula. Sendo que nessa semana, a coligação do ex-prefeito do Rio, candidato Eduardo Paes, entrou com ação no Tribunal Regional Eleitoral, alegando que William Siri estaria usando a imagem de Lula durante a propaganda eleitoral, que não poderia acontecer. Então, abriu essa brecha, quem vai comparecer a esse evento de Lula é William Siri. Além de Siri, de aliados e apoiadores, também está prevista a participação de outros candidatos ao Senado, por exemplo. Benedita da Silva, do PT, e também Pedro Paulo, do PSD, vão estar presentes nesse evento, segundo a equipe de campanha de Lula, além também da presença do prefeito do Rio, Eduardo Cavalieri, do PSD, partido de Eduardo Paes. Então, é a terceira vez que Lula vem aqui ao Rio de Janeiro, em um estado que é o berço do bolsonarismo. Lula escolhe fazer os últimos atos de campanha aqui na capital fluminense. 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
2: Flávio Bolsonaro, do PL, viaja para o norte de Minas, ao vivo de Belo Horizonte. Júnior de Castro, meu querido, quanto tempo? Conta pra gente como tá a movimentação aí, estado decisivo nas eleições. É aquele ditado: quem leva Minas, leva o Brasil. Vale fazer aqui um parênteses, porque o Amazonas também é assim: quem leva Amazonas, leva o Brasil, quem leva Minas, leva o Brasil. Precisam ser os dois o mesmo candidato. Conta pra gente, Júnior.
13: Exatamente, Joana, estava morrendo de saudade de participar aqui com vocês também do TMC 360. Primeiro, um ótimo dia para você, uma excelente sexta-feira para todo mundo acompanhando a nossa programação, tanto pelo Dial como pelo YouTube. E é isso, o candidato à presidência Flávio Bolsonaro, do PL, cumpre essa agenda aqui em Minas Gerais hoje. Ele vai estar em Montes Claros, no norte do estado, a partir das 6 da noite, participando do chamado Bloquinho do Nicolas Ferreira. Essa concentração marcada aí para hoje acontece na Avenida Deputado Esteves Rodrigues, no número 873, no bairro Melo. E de lá os participantes seguem encaminhada até o Comitê 22, também na mesma Avenida Deputado Esteves Rodrigues, no número 421. E essa agenda ocorre nessa reta final do primeiro turno das eleições e faz parte justamente da mobilização da campanha de Flávio Bolsonaro aqui em Minas Gerais. O candidato ao governo aqui pelo PL, o Flávio Roscoe, também participa dessa agenda lá em Montes Claros hoje. E como você bem disse, Joana, Minas Gerais é um estado determinante aí para as eleições e a gente, claro, vai continuar acompanhando e trazendo as atualizações aqui durante a programação. 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
2: Completando aqui as agendas dos candidatos, Ronaldo Caiado, do PSD, dedica o dia todo à campanha em Goiás. Ele faz caminhada pela manhã no comércio de Goiânia, segue à tarde para Aparecida de Goiânia e fecha o dia com um bandeiraço na capital. Renan Santos, do Missão, cumpre agenda em São Paulo, vai dar entrevista hoje à noite para um podcast. Augusto Cury, do Avante, mudou os planos do dia. Decidiu ir para Brasília. Em nota, o candidato disse que abriu mão de passar o aniversário com a família para fazer um protesto em frente ao Supremo Tribunal Federal contra decisões recentes da Justiça e marcou uma coletiva na capital federal para o meio-dia. Já Romeu Zema, do Novo, não prevê nenhum compromisso público nesta sexta-feira. Agora, 9h13. Mesmo com o nome na urna eletrônica, votos de 50 candidatos no Paraná correm o risco de serem anulados pela Justiça Eleitoral. Assunto que merece muito a nossa atenção, porque isso que acontece no Paraná, acontece em todo o país. O Leonardo Gomes vai nos explicar direto de Curitiba.
14: São candidaturas sub judice, ou seja, que precisam ser analisadas pela Justiça Eleitoral e isso deve acontecer apenas depois das eleições. Diante destas incertezas, nome dos candidatos e número, sim, estarão nas urnas neste domingo e as pessoas podem votar normalmente, mas os votos correm.

0: que vai representar o Paraná no Congresso, ele pode, e a candidatura dele ser anulada, os votos, consequentemente, uma eleição suplementar pode ser convocada pela Justiça Eleitoral nos próximos meses. Ou seja, é um problemão que está nas mãos da Justiça Eleitoral.
1: Tá certo, Leonardo. Obrigada pelas informações. Agora, vamos falar sobre outros assuntos que também dizem respeito às eleições, mas não diretamente. Vamos falar sobre a proibição das bets no Brasil. Completa hoje uma semana esse anúncio e, de fato, a medida também. Há muita polêmica envolvendo esse assunto, um assunto que nós sabemos que é importantíssimo que seja debatido, discutido. Uma das polêmicas é a situação das outorgas pagas pelas empresas para operar legalmente. Vamos lembrar que as bets existem no Brasil há muitos anos, são empresas que foram regulamentadas em 2023 pelo governo Lula, depois de não terem sido regulamentadas no governo Bolsonaro, depois de terem sido autorizadas no governo Michel Temer. Então, uma história que não começa agora, mas que, em princípio, pelo presidente Lula, termina agora. Mas pode ser que não seja bem assim, porque é uma tarefa que vai ficar no colo do Congresso. Assunto difícil, assunto complicado, por isso a gente conta com a especialista em direito constitucional, Ana Gomes, para nos ajudar a entender em que pé a gente está. Ana, bom dia.
2: Bom dia, Joana. Bom dia a todos que nos assistem.
1: Ana, a gente tem falado uma expressão bastante aqui, que é insegurança jurídica. E isso não é sobre o debate das bets em si, sobre a questão de saúde pública, sobre a ludopatia, que é o vício em jogo, ou seja, doença. Nós estamos falando sobre um cenário que é inseguro para empresas se estabelecerem. Então, o que pode acontecer com empresas homologadas, as legalizadas, caso essa situação provisória lá na frente se torne definitiva?
2: Bom, Joana, embora toda essa preocupação com relação aos efeitos nocivos dos jogos na população brasileira, não só com relação a essa ludopatia, né, o vício no jogo, mas também com relação à renda da população brasileira, que vem sendo comprometida, tem pessoas que deixaram de comprar comida mesmo e pagar suas contas para investir, digamos assim, entre muitas aspas, nos jogos, né? Investir seu tempo, seu pobre dinheirozinho ali, naquela tão suado do brasileiro, né, naquela aposta. A insegurança jurídica, ela vem a partir dessa mudança brusca que o Estado promove na regulamentação. A gente parte de um princípio constitucional que chama desenvolvimento, livre iniciativa, né, e atividade econômica, que são regulados e permitidos pela Constituição, qualquer tipo de prática que não seja contrária à legislação. E o Brasil, ele regulamenta isso, como você trouxe, num procedimento histórico aí de regulamentação, autorização e propostas para o mercado internacional investir e trazer essas plataformas para o Brasil. Com isso, elas se instalam em 2023, pagando mais de milhões, né? Foram 30 milhões de reais cada uma das outorgas que foram dadas pelo governo brasileiro. A gente tem 85 outorgas permitidas, né, legítimas, ou seja, 85 plataformas permitidas que pagaram 30 milhões cada para o governo brasileiro para se instalarem aqui no Brasil, mediante um contrato, né? Foi estipulado um contrato com essas empresas, como elas podiam operar, quais eram as regras, a regulamentação sobre elas. E a gente tem a lei das bets também, que regulamenta esse tipo de atividade econômica. Com isso, de forma surpresa, o que é vedado pelo ordenamento jurídico, o Estado, né, o presidente da República, vem com uma medida provisória, agora completando uma semana, como você trouxe para a gente, proibindo. Né? Não é nem regulamentando, trazendo realmente uma política proibitiva, o que a gente não tinha previsibilidade, não era previsível que isso acontecesse. Era já previsível, dados os danos, os prejuízos, que houvesse uma maior regulamentação, maior rigor no acompanhamento, na publicidade, na transparência desse tipo de atividade. Mas a proibição total não era esperado, nem era previsível, nem estava prevista nos contratos de outorga. E com isso, a gente tem aí essa decisão surpresa que ofende um outro princípio constitucional, que é a segurança sobre o ato jurídico perfeito. Essa confiança legítima, também é um instituto, essa confiança legítima que as empresas tiveram no Brasil e assinaram um contrato sob o crivo do ato jurídico perfeito, ou seja, um contrato que faz lei entre as partes e de

0: repente tudo é destruído, tudo é revogado, né, proibido, causa essa insegurança jurídica que permite uma forte judicialização. Particularmente, eu prevejo muita judicialização dessa temática, até porque a medida provisória ela traz uma cláusula que é juridicamente arbitrária e abusiva, que é a não devolução dos valores investidos, né, dos gastos que as empresas tiveram e que não vão ser usufruídos aí pela sua atividade econômica, uma vez suspensas e proibidas no território nacional. O Brasil fez um contrato, desculpa.
1: Eu ia te perguntar justamente sobre essa questão da judicialização. Então, a gente já se aprofundou nessa expressão que é insegurança jurídica, que a gente tem usado não só para falar sobre essa situação, mas a gente está falando sobre a incerteza em relação às leis, à legislação. E agora você usa uma outra palavra que é chave para a gente entender aqui a insegurança jurídica, que é a judicialização. Significa que as empresas... E até as pessoas podem entrar na justiça com processos por conta dessa medida do presidente Lula, uma medida proibitiva. Como é que isso gera um efeito cascata, um efeito bola de neve e também se torna um peso institucional para o nosso país?
0: Exatamente, Joana. Olha só, o peso institucional vem principalmente dessa segurança jurídica que vai trazer uma instabilidade econômica, né? O investidor estrangeiro, as empresas multinacionais, até mesmo as brasileiras, podem pensar, podem trazer o raciocínio, né? E levantar o raciocínio de que o Brasil é instável, de que as nossas leis mudam de acordo com a política, de acordo com o bem-interesse do governante que tiver no cargo. E isso gera uma insegurança. Como é que uma empresa vai fazer um investimento no Brasil de milhões, bilhões de reais, bilhões de dólares, a longo prazo, durante 5, 6, 10 anos, sabendo que a nossa legislação muda de acordo com o vento? É claro que a nossa legislação ela não é imutável. Nenhuma legislação em nenhum país do mundo ela é estática, ela pode mudar. Mas essa virada brusca de uma situação de regulamentação para uma situação de proibição, ela é muito brusca, ela é muito prejudicial para qualquer atividade econômica e para qualquer PIB brasileiro, né? Para qualquer PIB de qualquer país do mundo. Por quê? Porque você se compromete com é como se fosse um contrato entre partes. Eu e você, Joana, firmamos um contrato e de repente eu mudo de ideia, sem te avisar, sem te dar um prazo para você se organizar, sem dar a oportunidade de você regulamentar melhor a sua situação que eu não estava gostando. Então isso gera essa insegurança jurídica e esse peso institucional para o Brasil que pode prejudicar investimentos internacionais aqui no país. Lembrando que só no último ano foram 2,55 bilhões de reais movimentados em razão das apostas aqui no Brasil. É claro que tem os prejuízos econômicos, mas também tivemos investimentos. Na área da judicialização, essas representantes, né, essas empresas, elas podem entrar no mercado, na comunidade internacional, mediante processos no mercado, na comunidade internacional, perante a OCDE, por exemplo. A gente tem a possibilidade de embargos econômicos do Brasil com relação ao mercado estrangeiro, ao mercado internacional. A nossa diplomacia vai ter que trabalhar explicando para o setor estrangeiro, para a comunidade internacional, que não somos juridicamente instáveis, mas que a justificativa do presidente da República, mas que estaríamos agindo em prol da sociedade brasileira, por um bem maior, né, por causa da saúde pública, da saúde mental do brasileiro, teria que trazer essa justificativa para o plano internacional e convencê-los, o que seria muito, muito difícil, até porque as plataformas de jogos elas estão instaladas e regulamentadas em vários países do mundo, né? Essa judicialização ela parte não só da possibilidade das empresas buscarem o seu ressarcimento perante a justiça brasileira, né, o Estado brasileiro que adquiriu essas outorgas, comprou essas outorgas por 30 milhões de reais cada e por um prazo de 5 anos, e aquelas que não operaram durante 5 anos vão perder os seus 30 milhões ou 20 milhões proporcionalmente aí no que tiverem usufruído, e o governo brasileiro não vai devolver. No ponto de vista jurídico, Joana, isso me parece enriquecimento ilícito, né? É uma situação muito complexa para o governo brasileiro. E também os jogadores, quem apostou, né? Aquele usuário ali na ponta, ele tem um prazo, né? A gente vai ter aí até 30 dias para essa pessoa requerer a devolução do seu dinheiro investido, mas de toda forma pode gerar judicializações pequenas entre particulares mas também entre as plataformas internacionais contra a União.
1: Tá certo. Hanna Gomes, especialista em direito constitucional, obrigada pela entrevista. Até a próxima.
0: Até.
1: Bom, a gente entendeu então o macro, agora vamos nos aprofundar um pouco mais na visão do setor. Vamos falar ao vivo com o Murilo Passarinho, diretor de Relações Governamentais da ANJL. Oi, Murilo, bom dia para você.
2: Bom dia, Joana, tudo bem? Obrigado pela oportunidade.
1: Bom, a gente estava conversando agora com uma especialista em direito constitucional para a gente entender duas questões que são muito importantes aqui, insegurança jurídica e também a judicialização depois dessa medida. Mas esses conceitos, eles são amplos e eles são muito falados no nosso noticiário sobre várias medidas tomadas no Brasil, a gente pode falar quase que diariamente. Para a gente entender o impacto dessa proibição no setor, e aqui a gente não entra em questões específicas sobre saúde pública, ludopatia, porque isso já estava previsto, inclusive, no processo de regulamentação. Como é que o setor encara essa proibição, visto que há 2 anos foi regulamentado um mercado, isso muito recente, então foi dada uma garantia de que o mercado poderia operar, inclusive com a previsão de que se as pessoas vão jogar, há a possibilidade de ter que discutir medidas de saúde pública em relação à relação que a pessoa tem com o jogo?
2: Sim, Joana, como você bem disse, né? Isso começa lá em 2018, depois a regulamentação, o projeto em 2023, só que o projeto é aprovado em final de 2023, ele estabelece 1 ano para entrar em vigor, né? Então foi o prazo onde foi criada a Secretaria de Prêmios e Apostas no Ministério da Fazenda, estabelecidas as regras para que as empresas que quisessem operar no Brasil, brasileiras ou estrangeiras, viessem, elas se submeteram a um processo extremamente rigoroso do Ministério da Fazenda, para autorização, né? Ao final foram autorizadas 85 empresas, cada uma poderia utilizar até 3 marcas, né? Algumas usam mais de uma marca, outras usam apenas uma marca, então a gente teria ali por volta de 180 sites legais no ar, né? De 85 empresas diferentes, com pagamento da outorga, né? Como você disse bem, e a doutora Hanna também disse há pouco. E mais ainda, Joana, desde a regulamentação, desde a entrada em vigor em janeiro de 25, portanto, há pouco mais de 1 ano e meio, foram tomadas diversas medidas, ainda em termos de portaria, né, infralegais pelo governo e com participação da associação para aprimorar essa lei. Nós entendemos que toda lei, exatamente, ela não é rígida, né? Ela merece ser aprimorada, especialmente no mercado novo, né? Então, eu posso citar a você melhoramentos que foram feitos nessa legislação, né? Especialmente, eu diria, a proibição, né, de que pudessem apostar, né, aqueles beneficiários de programas sociais, então do Bolsa Família, registrados no caso de um único, né, mais recentemente na medida provisória do desenrola, então aquelas pessoas que buscaram renegociar suas dívidas, elas já estavam proibidas de jogar no mercado legal, né? Outras regras de publicidade que foram mudando, né, a mensagem do jogo responsável, que a gente até entende que não se mostrou suficiente, mas o setor estava disposto a conversar e aprimorar essas regras. Né? Tem uma disposição na nossa legislação, Joana, que eu acho que a grande maioria da população não sabe, de que 85% do valor depositado nos jogos online, ele obrigatoriamente é retornado aos jogadores como pagamento de prêmios. Isso é auditado pelo governo federal através da Secretaria de Prêmios e Apostas. Então, veja, quando se diz, o brasileiro gastou 200 bilhões no ano passado, esse foi o valor depositado, mas o valor que ficou de lucro bruto para as empresas foi de cerca de 36,9 bilhões. Né? Desse valor, você ainda vai pagar os impostos, né? O GGR, que é o imposto, o Game Gross Revenue, que estava em 12%, foi para 15%, iria para 18% no próximo ano. Né? Esse valor ele é destinado para o turismo, para o esporte, para a saúde, para atletas olímpicos, paralímpicos, enfim. E também o pagamento de outros impostos, imposto de renda, ISS e tal. Do que isso sobra? Boa parte das empresas reinvestiram, né, em propaganda e marketing. Então, veja, um mercado novo, né, com 85 empresas disputando o mercado, é natural que as empresas se mostrem para o mercado, mostrem as suas diferenças. Né? Então, os patrocínios a eventos culturais, os patrocínios aos clubes, né, e também as propagandas. Depois, isso também teve uma nova norma, né, alterando a possibilidade também na questão do jogo, né? A plataforma de autoexclusão, né? Todos nós, acho que todo brasileiro recebeu um SMS do governo dizendo, ó, se você não quiser jogar, é só clicar aqui que você vai deixar de jogar. Então, com isso, o que eu quero dizer, Joana, além da lei que entrou em vigor em 2005, foram mais de 15 portarias ao longo desse período até hoje, né, que também foram aperfeiçoando isso. Claro que tem margem para aperfeiçoar, né? Claro que a gente sabe os problemas como você trouxe, mas nós entendemos firmemente, primeiro, né, que a proibição, ela de forma alguma ela resolve o problema. Ao contrário, eu posso te trazer dados hoje do site betlegal.org, né, um site independente, de que hoje, nesse momento, nós temos 1.014 sites de apostas ilegais, dos quais 903 estão no ar. 81 foram derrubados pelo governo, mas tem 903 fora do ar. Eu posso até te passar um link depois fora do ar para que você mesmo veja que esses links estão acessáveis às bets ilegais. E detalhe, aqui que a gente acessa do Brasil, sem a necessidade de uso de VPN e outras ferramentas que burlam a geolocalização.
1: Agora, Murilo, a gente tem só um minutinho. Eu queria colocar aqui na mesa uma declaração recente do presidente Lula sobre esse assunto. E, de novo, eu reforço o que você já disse, reforçando o que eu disse, que está aqui na nossa conversa. Nós precisamos discutir o vício, precisamos discutir medidas para proteger as pessoas. Mas o presidente Lula ontem disse que ele não proibiu antes porque não sabia de como. Não sabia do funcionamento do mercado. Há outros países que têm um mercado regulamentado que funcione melhor do que o Brasil funcionava para servir de norte? Ou o caminho é a proibição de fato e não deveria ter sido regulamentada, como o presidente Lula defendeu na resposta dele? Eu não proibi antes porque não sabia.
2: Bom, Joana, vamos começar pela experiência internacional, se você me permite, né? Primeiro, dos países do G20, todos têm o jogo regulamentado, claro que com regras diferentes, à exceção da Arábia Saudita, por uma questão religiosa que a gente compreende, né, da cultura islâmica. Aqui na nossa região, todos os países praticamente da América Latina têm o jogo permitido. Claro que tem critérios diferentes. Mas o grande exemplo, e foi onde a legislação brasileira se inspirou, Joana, é no modelo inglês, né? Então, o modelo inglês é um modelo que ele hoje tem pouquíssimas bets ilegais, né? Ele traz um monte de regras. Então, a nossa legislação ela é bem moderna, ela foi inspirada nas melhores legislações do mundo, né? Os grandes países do mundo têm o jogo legalizado, né? À exceção da China, que não por acaso, quer dizer, o jogo legalizado online, mas ele tem as loterias lá do próprio governo chinês. Mas é o grande mercado mundial ilegal, né? É da China. A maior parte desses sites chineses que, inclusive, atuam aqui diretamente no Brasil. Então, primeiro ponto, né? O mundo nos mostra que a proibição não é a solução, né? Senão, os países do mundo não adotariam regras bem semelhantes às nossas. Se não todos, mas a grande maioria, e não só países desenvolvidos, como eu disse, os países vizinhos nossos têm regras semelhantes às nossas e com limitação, mas em que o jogo é permitido, né? E segundo, essa questão da proibição, exatamente numa sexta-feira à noite, numa canetada, a gente entende, com relação a essa declaração do presidente ontem, Joana, que ela não nos parece factível, né? Pelo ponto de que tudo isso foi discutido. Durante a votação do projeto em si, houve um destaque, né, para que se impedisse que beneficiários do Bolsa Família fossem jogador, e o governo orientou contra essa emenda. Né? O governo orientou contra essa emenda. Depois, ao longo do ano, foram feitas várias mudanças. Agora, Joana, mais recente, o governo, há cerca de um mês, ele sancionou uma lei que passava 30% do valor arrecadado para o FUNAPOL, né, o Fundo da Polícia. Está em discussão no Congresso, com apoio do governo, a PEC da Segurança Pública, que destinava mais 30% para a segurança pública. Então, não nos parece crível que o presidente não sabia o que estava acontecendo, né? E nos parece, por tudo, com as pesquisas que foram divulgadas às vésperas da eleição e com a eleição bastante disputada, que se tratou realmente de uma medida com cunho eleitoral, sem pensar nas consequências, né? Como trouxe a doutora Hanna há pouco, série de contratos em vigor, né, que são simplesmente rasgados da noite por dia, né, e que jogam as pessoas e os mais vulneráveis na mão do mercado ilegal.
1: Tá certo. Obrigada, Murilo Passarinho, pela entrevista, diretor de Relações Governamentais da ANJL. Até a próxima.
2: Obrigado você pela oportunidade. Estamos à disposição sempre que vocês acharem necessário.
1: 9h35, daqui a pouquinho aqui no TMC 360, vamos falar mais sobre o cancelamento do debate presidencial às vésperas do primeiro turno. Faltam 2 dias.
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5: 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Ouvinte TMC, a 101 continua dando dor de cabeça pro motorista na manhã desta sexta-feira. Agora, no quilômetro 34, no sentido paulista, a 101 tem trânsito mais lento, reflexo de um acidente que aconteceu mais cedo envolvendo carro e moto. Apesar desse cenário, você que tá ligadinho na TMC, saindo em direção à Zona Norte, Abreu Lima, Paulista, ainda deve permanecer na 101, evitando realizar qualquer tipo de desvio no momento. A 101, no trecho sentido Jaboatão dos Guararapes, nessa mesma imediação, flui de maneira intensa, mas sem retenção no momento. 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
3: Olá, muito bom dia, você que acompanha a TMC Pernambuco nesta manhã de sexta-feira, hoje 2 de outubro, são 9h40 da manhã e eu sou o Joely Santos, estou chegando para te deixar muito bem informado com as principais notícias. Olha só, uma decisão judicial passou a garantir o reconhecimento póstumo da identidade de gênero de pessoas trans em Pernambuco. A Defensoria Pública do Estado conseguiu na Justiça o direito de retificar o registro de óbito de uma pessoa transgênero, para que o nome e o gênero registrados oficialmente correspondam à identidade vivida por ela. O caso foi encaminhado à Defensoria pela nova Associação de Travestis e Pessoas Trans de Pernambuco, a ANATRAP. A decisão do TJPE reconhece que a retificação do registro após a morte pode preservar a identidade, a memória e a dignidade da pessoa trans. O caso envolvia uma pessoa que já vivia de acordo com a sua identidade de gênero, mas não conseguiu concluir a alteração dos documentos em vida. A decisão também reconhece que entidades de defesa dos direitos da população trans podem atuar nesses casos, especialmente quando não há familiares ou rede de apoio para fazer a solicitação. Olha só, tem mais informação para você, tá? Estamos na semana das eleições, primeiro turno chegando, que será no próximo domingo, dia 4 de outubro, e o Grande Recife Consórcio de Transporte Metropolitano vai reforçar a frota de ônibus neste domingo, dia 4, durante o primeiro turno das eleições. Ao todo, serão 1.308 veículos em circulação, um aumento de 47% em relação à operação normal nos domingos. Também haverá mais viagens, serão 13.473 ao longo do dia. A operação regular conta com 889 ônibus e 9.870 viagens. O transporte será gratuito das 4 da manhã às 7 da noite nos ônibus convencionais, no BRT, e nas linhas complementares da região metropolitana do Recife. Quem não tiver o cartão Vem poderá solicitar a liberação da passagem diretamente ao motorista. E as linhas Centro e Sul do metrô também terão gratuidade das 5 da manhã às 11 da noite. A operação especial será acompanhada pela fiscalização do Grande Recife durante todo o domingo, com o objetivo de ampliar a oferta de transporte para os eleitores. Daqui a pouquinho a gente volta, são 9h42 da manhã, daqui a pouquinho a gente volta com o Pernambuco TMC primeira edição, com entrevistas, com mais notícias, com mais destaques. Estaremos atualizando você sobre os últimos ajustes da nossa cobertura e também das atualizações do TSE, do TRE, a respeito das eleições 2026, tá bom? Daqui a pouquinho a gente volta com mais informações pra você. 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Até já!
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3: Muito bem,
6: São 9 horas e 43 minutos, então está na hora de atualizar o noticiário de economia e infraestrutura no Brasil com informações da agência Infra, parceira da TMC, todos os dias aqui neste horário. A ANAC estuda mudar regras do aeroporto de Congonhas, em São Paulo, para abrir espaço para novas companhias aéreas e tentar baratear passagens. Hoje, praticamente todos os horários de pouso e decolagem são divididos entre Latam, Gol e Azul. A ideia da agência não é mexer nos voos que as empresas já têm, mas sim reservar novas vagas que vão surgir com obras de ampliação do terminal previstas para terminar em 2028. Devem ser cerca de 4 novos voos por dia. A ANAC quer saber do mercado se novas vagas devem ficar guardadas exclusivamente para empresas novatas ou grupos internacionais que queiram voar no Brasil. Setor e passageiros podem mandar sugestões até o dia 29 de dezembro. 9h44 agora. A Polícia Federal já abriu mais de 1.200 inquéritos relacionados a crimes eleitorais só em 2026. De Brasília, Lívia Braz tem os detalhes.
7: Polícia Federal divulgou um balanço das investigações de crimes eleitorais às vésperas desse primeiro turno que acontece neste domingo, dia 4. Até 1º de outubro foram abertos 1.224 inquéritos no Brasil inteiro. Entre eles estão 94 investigações de violência política contra a mulher. Desse total, 77 foram iniciadas nesse ano, 2026. As ações da PF também resultaram na apreensão de mais de R$33 milhões em bens, sendo cerca de R$21 milhões em dinheiro. No domingo, a Polícia Federal vai manter as equipes mobilizadas no Brasil inteiro, numa articulação com a Justiça Eleitoral e também com outros órgãos de segurança. A atuação inclui ainda investigação de possíveis crimes na internet, inclusive os que envolvem conteúdos produzidos ou manipulados com inteligência artificial. A Polícia Federal ressalta que o uso de IA por si só não é crime. Cada caso vai precisar ser analisado conforme as circunstâncias e os indícios de irregularidades.
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6: Vamos falar sobre a interferência judicial que levou ao cancelamento do debate presidencial de ontem. Fernando Mulica, que tempos a gente vive? Tempos de incerteza, amigo, porque são tantos fatos novos ao mesmo tempo, revelações, que é difícil a gente se situar. Traz uma certa insegurança. Você concorda? Bom dia.
9: Bom dia, Joana. Bom dia, Felipe. Bom dia a todos. Pois é, não, é claro que traz. Claro que traz insegurança. Agora, é importante dizer o que houve ontem foi o ápice de um processo de interferência e de bagunça institucional e interferência do Poder Judiciário na eleição, mas que não começou ontem. Né? Isso começa lá em agosto, quando há pouco mais de um mês da eleição, o ministro André Mendonça pediu que a Polícia Federal, mandou que a Polícia Federal fizesse aquela espécie de chat GPT com informações sobre um caso que ele, Mendonça, sabia, caso que iria bater no Alexandre de Moraes. Né? Ele mandou que ele sabia também que qualquer referência negativa ao Alexandre de Moraes iria bater a campanha do Lula. O Lula não nomeou o Moraes, mas ficou muito identificado com ele. E aí, aqueles fatos, aquelas mensagens do Moraes com o Vorkário, comprometedoras, claro, estavam rolando desde março. Aí o Mendonça pede para fazer isso, manda fazer isso só em agosto e divulga imediatamente. E passou por cima de outros ministros envolvidos na história do Master, como Dias Toffoli, Cássio Nunes Marques. Aí o Mendonça manteve em sigilo uma investigação, ou que havia uma investigação sobre o Flávio Bolsonaro desde julho, e foi no mínimo passivo em relação aos vazamentos que envolviam o Fábio, filho do presidente da República. Né? Aquelas investigações e tal, e tudo indica que o Fábio foi mesmo lobista, recebeu vantagens para isso, ainda que tenha sido, se foi lobista, foi lobista incompetente, porque aquele lobby dele não gerou, pelo menos até agora, que a gente saiba, nenhum contrato ilegal com o governo federal. Enfim, aquela história de venda de óleo de cannabis e tal. Aí chega essa semana, o Cássio Nunes Marques impõe a presença do Zema no debate. E aí o Flávio Bolsonaro ficou quieto, não reclamou. Aí ontem aquela confusão de vez, né? A ministra do Tribunal Superior Eleitoral, diz que o púlpito do Lula vazio não poderia ser mostrado, que não poderiam ser feitas perguntas para o púlpito, e aí o Gilmar Mendonça impõe a presença do Renan. Aí nisso, sim, aí o Flávio Bolsonaro, e isso tudo em cima da hora do debate, né? Em cima da hora, faltando uma, duas horas para começar o debate. Aí o Flávio Bolsonaro desiste e diz que o problema não foi a presença do Renan. Ele alegou que o problema é o púlpito vazio, quer dizer, não poder mostrar o púlpito vazio, ou seja, ele queria debater com o púlpito vazio. Ele reclamou mais da impossibilidade de fazer pergunta para o púlpito vazio do que da impossibilidade de fazer pergunta para o Lula. Né? O Lula falou que não ia e o Flávio disse que iria do mesmo jeito. Enfim, é uma confusão institucional, isso é muito ruim para o processo democrático, é muito ruim para a lógica dos debates, que o debate é um momento importante, e isso tem que ser rediscutido. Vamos ver se vai ter segundo turno, tudo indica que haverá segundo turno, espera-se que até lá candidatos, justiça eleitoral e o próprio Supremo, que também está se metendo demais em áreas que deveriam ser do Tribunal Superior Eleitoral, tudo isso se pacifica um pouco, porque a gente tem aí o debate, tem um segundo turno, pelo menos, um pouco mais tranquilo dentro da ordem institucional.
6: Algum segundo turno nós teremos, presidencial, que tudo indica assim, mas algum a gente estará aqui trabalhando para isso. A gente faz a nossa função, pelo menos, né, Fernando Mollica? Um beijo para você.
9: Mas e é difícil, e a gente tem que ficar acompanhando tudo, né? Ontem, em cima da hora, olha, para, teve decisão aqui, decisão ali. Uma doideira.
6: Uma doideira.
9: A gente é pago para isso, né?
6: É nossa função. Até segunda.
9: Até segunda, bom fim de semana e ótimo voto para todo mundo aí.
6: Valeu. Bom, no domingo até segunda nada. Domingo Fernando Mollica tá com a gente.
9: Ah,
6: olha,
9: é, claro.
6: Todos os dois doidos aqui. A gente tá aqui na apuração. Domingo, nosso trabalho será intenso. Então, até domingo,
9: até
6: Mollica.
9: Até domingo. Tchau, tchau.
6: Bom, vamos dar uma olhadinha aqui na nossa enquete antes da gente falar de esporte, porque tem tudo a ver com o que o Mollica estava falando. A pergunta de hoje era: o voto é obrigatório? Os candidatos participarem do debate também deveria ser? Possibilidade de resposta sim ou não? Sim, 60%, não, 40%. Tá aí a opinião da nossa audiência. Vamos falar de esporte, então? Com Gustavo Soler, ao vivo, sobre o clássico Sansão, que acontece hoje no Morumbis. Oi, Soler.
10: Tudo bom, Joana? Bom dia para você, para todo mundo que nos acompanha aqui no TMC 360. Pois é, né? Uma sexta-feira de clássico em São Paulo. São Paulo e Santos se enfrentando no Morumbis. Jogo atrasado da 21ª rodada do Campeonato Brasileiro. Pelos lados do tricolor, a principal novidade na escalação do técnico Dorival Júnior deve ser Rian Francisco como centroavante da equipe São Paulina. Já pelos lados do Santos, a novidade para o técnico Cuca começa no banco de reservas. Felipe Coutinho se aposentou, voltou da aposentadoria depois que deixou o Vasco da Gama e agora, pela primeira vez, à disposição com a equipe do Santos para este clássico diante do São Paulo, jogo que acontece às 8 horas da noite, é claro, com transmissão completa da TMC, e no sabadão também teremos a transmissão às 11 horas da manhã, Brasil e Índia, o último amistoso da seleção brasileira nesta data FIFA, com expectativa de casa cheia. Hoje, milhares de pessoas acompanharam a saída da delegação da seleção brasileira do hotel para o estádio onde vai acontecer a partida. Então, será um jogo com casa cheia, lotação máxima por lá. O pessoal ama a seleção brasileira.
6: É muito curioso, é algo super interessante, a gente vai conseguir acompanhar essa idolatria que tem em relação à seleção brasileira, toda a história da seleção brasileira. Soler, até e bom trabalho.
10: Igualmente, bom fim de semana.
6: Agora vamos falar sobre o velório do influenciador Lito Souza, está acontecendo agora em São Paulo. Aliás, vamos perguntar para a Luísa Mutoni, que está lá, se já começou, como está tudo por aí, Luísa?
11: Oi, Joana. Eu falo ao vivo aqui do Museu Aeroespacial Paulista, na Zona Norte de São Paulo, onde já começou o velório do influenciador Lito Souza. Esse velório começou por volta de 9 horas da manhã e seguirá aberto ao público até meio-dia. Aos poucos, então, os fãs vão chegando aqui para dar o último adeus ao influenciador Lito Souza, ele que tinha mais de 4 milhões de seguidores nas redes sociais. E aos poucos também a expectativa é de que os familiares e amigos próximos de Lito cheguem por aqui, porque haverá também uma cerimônia reservada a eles depois aqui no Museu Aeroespacial, mas a entrada da família deve ser feita pelos fundos, então a imprensa não tem acesso. Lito Souza foi diagnosticado com uma doença neurodegenerativa e progressiva em agosto deste ano e, infelizmente, teve a morte confirmada ontem, comovendo milhares de pessoas pelo país. Há pouco, a esposa dele, Mila Seide, comunicou, né, através das redes sociais, pediu para que os fãs que vierem dar o último adeus a Lito não tirem fotos ou façam vídeos para preservar a imagem dele. Ela também comunicou que o filho do casal, de 7 anos de idade, optou por não vir ao velório do pai para manter uma última lembrança dele ainda vivo de forma saudável. Ainda não foram divulgadas informações sobre o sepultamento do influenciador.
6: Obrigada, Luísa. Bom trabalho para você. Bom, a quem conheça aviões, a quem saiba contar histórias, a quem consiga fazer as duas coisas de um jeito tão simples que acaba transformando um assunto técnico numa conversa de gente comum. Lito Souza fez exatamente isso durante muitos anos. Com um conhecimento técnico, com bom humor, com uma curiosidade inesgotável, ele ajudou milhões de brasileiros a entender melhor o mundo da aviação. Explicou por que um avião voa, como funciona uma cabine, o que acontece durante uma emergência e, principalmente, porque nem tudo aquilo que parece assustador para um passageiro representa, de fato, um perigo. Lito levou hangares, cabines, motores, aeroportos, histórias de quem vive na aviação para dentro da casa de milhões de pessoas. Ele mostrou que conhecimento não precisa ser complicado para ser sério, e que ensinar também pode ser uma forma extraordinária de comunicar. Para quem gosta de avião, Lito virou referência. Para quem tinha medo, muitas vezes ele virou tranquilidade. Lito Souza sonhava com o mar, mas não teve recursos para entrar na escola naval. Acabou indo trabalhar com manutenção de aeronaves e dali ganhou o céu para a sorte de milhares de pessoas que embarcaram com ele nessa jornada. A homenagem aqui da equipe de jornalismo da TMC ao Lito Souza e essa perda para todos nós. A Força Aérea Brasileira, inclusive, também prestou uma homenagem muito bonita, especial, a Lito Souza, em nota assinada pelo comandante da aeronáutica. Fábio diz que o Brasil se despede de uma das vozes mais queridas e respeitadas da aviação, uma voz que durante tantos anos falou de aviões, de segurança, de histórias e de pessoas, mas que, acima de tudo, falou de uma paixão genuína, o amor pela aviação e pela vida. Por fim, a nota diz que a Força Aérea Brasileira se despede com respeito, gratidão e carinho do influenciador. O TMC 360 desta sexta-feira fica por aqui. Eu agradeço a todos pela companhia. Fim de semana de votação, de eleição, de primeiro turno. Um bom voto a todos. Se informem através de canais oficiais de jornalismo profissional. A gente precisa de tranquilidade e de muita informação, informação de fato, informação verdadeira, para que a gente atravesse o período de eleições, período mais crucial das eleições, porque em ano eleitoral a gente já está há muito tempo, para que a gente atravesse com tranquilidade. Então, um bom voto a todos. No domingo estarei aqui com a equipe da TMC, fazendo uma cobertura completa da apuração desse primeiro turno de votação. Primeiro turno de eleição. Até domingo, então, gente. Uma ótima sexta-feira a todos.
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0: 10 da manhã, 4 minutos na capital pernambucana. Muito bom dia para você que está sintonizado em 92.7. Bom dia para você que nos escuta através dos aplicativos, através da internet. Eu sou o Júlio Andrade, junto com a equipe da TMC Recife, estamos no ar a partir de agora até o meio-dia, né? Com o nosso Pernambuco TMC primeira edição, nesta sexta-feira, dia 2 de outubro. Sexta-feira, 2 de outubro de 2026. Começando então o Pernambuco TMC. Hoje, claro, a gente vai falar muito de eleição, né? Afinal de contas, estamos a menos de 48 horas para o início da votação. Domingo, dia 4, né? Domingo agora, dia 4, nós temos esse compromisso de ir às urnas e eleger os nossos representantes. Lembrando que nessa eleição iremos eleger presidente da República, governador dos estados, senadores, são duas vagas para o Senado, deputado federal e deputado estadual. Então, a gente, né, claro, preparando esta mega cobertura da TMC, e aí no programa de hoje, claro que a gente também vai falar sobre as notícias, né, envolvendo as eleições. Envolvendo as eleições e, claro, os principais fatos do dia também. Informações sobre o trânsito, nossas entrevistas. Já adianto os assuntos para você. Outubro Rosa, na pauta da nossa entrevista daqui a pouquinho, a gente vai conversar com a médica radiologista que vai falar sobre essa questão tão importante relacionada, né, ao combate ao câncer de mama. Outubro Rosa na pauta daqui a pouquinho. Vamos falar também sobre o seguinte: você está convocado para trabalhar nas eleições e o que é que a lei te garante? Outra coisa, você tem que ter um intervalo ali para ir votar, caso você não esteja trabalhando ali em relação a um mesário, por exemplo. Você que é mesário tem direito a alguns dias de folga, né? A gente vai falar sobre isso. Mas se você está ali em outro emprego, você é um vigilante, um exemplo, ou a gente aqui que vai estar na cobertura, né? A equipe da cobertura, é preciso que você pare para ir lá e votar. O que é que a lei ali garante, né, para você, trabalhador? A gente vai esclarecer esses detalhes daqui a pouco. Vamos conversar um pouco, deixar o programa também mais cultural. Vamos falar de literatura daqui a pouco na pauta do Pernambuco TMC, né? E também a gente vai falar sobre um evento importante que acontece hoje no Recife, relacionado a portos, relacionado ao comércio ali, enfim, ao comércio através de portos. A gente vai falar sobre isso e muito mais a partir de agora. Portanto, vamos, né, deixar oficialmente o nosso programa aberto. Bem-vindos e bem-vindas no A Pernambuco TMC primeira edição.
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0: Joely Santos, nossa repórter aqui na TMC Recife, que passa a manhã aí apurando os principais fatos, acompanhando as notícias e a partir de agora chega com um resumo pra gente. Joely, seja muito bem-vinda, um bom dia pra você. Nos conta, Joely, as principais notícias da manhã de hoje.
3: Bom dia, Júlio Andrade.
0: Bom dia
3: a todos que acompanham, que ouvem nesse momento o Pernambuco TMC primeira edição, os nossos fiéis ouvintes. Pois é, a gente tem alguns destaques de hoje, mas aí eu quero destacar algo que não vai acontecer só aqui em Pernambuco, né? A gente tem que deixar aqui em alerta. Eu sei que a gente ainda não rodou a vinheta das eleições, mas a gente está em regressiva para o primeiro turno, então a gente precisa deixar os nossos ouvintes bem informados. Então, para quem vai votar neste domingo, a chamada lei seca não será adotada em todos os estados durante o primeiro turno das eleições. No total, 10 estados e o Distrito Federal não terão proibição geral para a venda de bebidas alcoólicas. Entre eles estão São Paulo, Rio de Janeiro e aqui em Pernambuco. Já em 7 estados, a restrição vale para todo o território. É o caso de Acre, Amapá, Amazonas, Maranhão, Pará, Piauí e Roraima. Em outros estados, como Bahia, Goiás, Mato Grosso, Sergipe e Tocantins, a regra pode variar de acordo com a zona eleitoral. Não existe uma lei federal que determine a proibição de bebidas alcoólicas no dia da votação. A decisão sobre a chamada lei seca eleitoral pode ser tomada pelos estados ou, em alguns casos, pelos juízes eleitorais. Por isso, o eleitor precisa ficar em alerta, verificar a regra válida no local onde vai votar. Lembrando que o primeiro turno das eleições de 2026 acontece neste domingo, dia 4 de outubro.
0: Obrigado, Julie, pelas informações aqui na TMC. Vamos também acionar o nosso repórter Alexandre Nascimento, que cuida de toda a parte, né, digital, enfim, do nosso Instagram, e que está aqui conosco também no estúdio da TMC, preparando, claro, o material que já desde cedo está ali sendo postado para que você possa acompanhar. Vamos lá, Alexandre, bom dia para você, seja muito bem-vindo e conta para a gente os destaques e, claro, como é que o nosso ouvinte pode acompanhar também a gente através das plataformas digitais que a cada dia crescem mais, né, Alexandre?
4: Bom dia, Júlio, bom dia, Joely, Stephanie, todo mundo que está ouvindo a gente aqui em 92.7. Bom, vocês sabem, estamos na reta final das eleições de 2026 e a cobertura que a gente vai fazer aqui pela TMC, a gente já fez dos pré-candidatos, né, quando viraram candidatos também, e agora nessa reta final, até o dia da eleição, a gente vai cobrir tudo. Na rede social, no site, em tudo você consegue acompanhar a gente aqui pela TMC Pernambuco e TMC News BR. Então você aí que ainda não segue a gente no Instagram, por exemplo, é só colocar lá, @TMCPernambuco. No domingo de votação, teremos repórteres na rua, a gente vai ter conteúdo exclusivo aqui pela TMC, então já convido você aí a acompanhar. Bom, para hoje a gente tem vários atos dos candidatos ao governo de Pernambuco, né? João Campos, Raquel Lira e Ivan Moraes. E bom, logo agora pela manhã já acontecem alguns, né? Eu posso destacar aqui, vão ter vários panfletaços da governadora, né, e candidata à reeleição Raquel Lira, ali por Boa Viagem, outros pontos aqui da cidade do Recife. E bom, hoje, um pouco mais cedo, saiu uma notícia, Júlio, que eu acho até bom destacar, não sei se já foi, mas várias embaixadas aqui no Brasil, né, foram fechadas. Os Estados Unidos fecharam postos diplomáticos aqui no Brasil, suspenderam serviços e eles alegaram uma questão de segurança. Isso também, a atualização que eu trago aqui para vocês é a seguinte, que a da Austrália também vai fazer esse fechamento e tem uma certa tensão, né? É uma coisa um pouco mais nacional, mas também afeta a gente aqui, porque temos o consulado dos Estados Unidos aqui no Recife e ele foi fechado, e aí as pessoas que estavam para ter atendimento nesse local estavam recebendo um papelzinho ali com os contatos, né? Pessoas dos Estados Unidos que moram aqui no Brasil, que residem aqui no Recife, e o pessoal também que estava atrás de atendimento. Bom, esses são alguns destaques, a gente vai subir mais algumas coisas. Tem também para você que ainda não sabe exatamente ali a questão de mas como é que eu vou votar, por exemplo, nos senadores, né? Teve gente aqui com essa dúvida, a gente vai tirar essas e muitas outras dúvidas ali com os posts de utilidade pública. Então, segue a gente no Instagram, nas outras redes sociais, esse é o recado, Júlio.
0: Beleza, Alexandre, muito obrigado pelas informações, né? Só reforçando isso que o Alexandre falou, nossa mega cobertura do domingo, tá? Mega cobertura no domingo, a gente vai trazer aqui todos os detalhes, né? Ainda nesta edição, nesta e na de mais tarde, né? Reforçando então, mais tarde no nosso programa, tudo que a gente está ali preparando com muito carinho, com muito cuidado, né? Com muita imparcialidade sempre, e então é a marca da TMC. Isso você trouxe importante aí, ao 360 agora, TMC 360 antecedendo o nosso programa local, falava sobre essa questão da embaixada, né? Inclusive com um certo tumulto lá em São Paulo, né? Então, enfim, a gente continua acompanhando aí todos os principais fatos no Recife e também no Brasil, porque não no mundo. A gente tem uma programação extensa, né, da TMC, sempre com muita informação, sempre com muito futebol também, jornalismo e futebol. E aí a gente tem a programação nacional, Então, por exemplo, até agora há pouco vocês escutavam o 360, eu chego agora com as informações de Pernambuco, daqui a pouco a equipe esportiva, mais tarde Link TMC, enfim, então a gente acompanha as notícias do Brasil e do mundo. 10 da manhã, 14 minutos agora.
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0: Trânsito também, né? Ah, é um dos assuntos bastante falados durante todo o dia na TMC. A gente vai acionar a nossa equipe de trânsito, mas antes eu recebi uma foto aqui de um ouvinte nossa. Ela não se identificou, mas ela diz o seguinte, que na Avenida Boa Viagem está um trânsito imenso. Tem só aqui a foto dela dirigindo, uma senhorinha, né? A gente já até agradece aí a audiência dos nossos ouvintes, das nossas ouvintes também. Esta senhora que está agora no carro, ela manda aqui a foto dela dirigindo, uma senhorinha. Muito obrigado, senhora, por sua... Não é mandar o nome também pra gente aqui, mas muito obrigado pela informação que a senhora adianta. A Avenida Boa Viagem com trânsito intenso neste momento. Então atenção você que vai passar ali por Boa Viagem, né? Tem que ter paciência, tentar uma rota alternativa, mas para te ajudar com o trânsito, a gente vai acionar a nossa equipe. Vinícius Calado, ele? Ah, Vinícius voltou, né? Tava de férias, estava em Paris, parece, mas agora voltou para o trânsito do Recife. Vinícius, está contigo, muito bom dia.
6: Valeu, Júlio, um abraço, uma excelente sexta-feira também ao ouvinte TMC. E respondendo por conta do delay, né, do fuso horário, o retorno das férias, estive em Genebra e também em Praga, viu? 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
6: 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Nesse momento, a saída da Zona Sul é intensa. A movimentação de veículos na Mascarenhas de Moraes. No sentido centro, tem lentidão em...

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1: Deixa eu acionar a Joely Santos novamente, caso, né, bem conhecido não só em Pernambuco, no Brasil inteiro, o caso do menino Miguel. O menino que caiu, né, daquelas, dos prédios, das torres gêmeas ali no bairro do Recife Antigo. A gente sempre tem atualização e quando a gente tem atualização você fica sabendo na TMC. Joely, por favor, o que é que temos de novidade no caso?
2: Olha, Júlio, o julgamento dos recursos apresentados pela defesa de Sarir Corte Real foi suspenso nesta quinta-feira pelo Tribunal de Justiça de Pernambuco. A sessão criminal do Tribunal de Justiça de Pernambuco analisava os embargos da defesa que questionam a condenação de Sari a 7 anos de prisão pela morte do menino Miguel Otávio. Durante a sessão, o desembargador Carlos Gil Rodrigues Filho pediu vista do processo, interrompendo a análise. Antes da suspensão, 6 desembargadores já haviam votado pela rejeição dos recursos da defesa. A previsão é de que o julgamento seja retomado na próxima quinta-feira, dia 8 de outubro. Sari Corte Real foi condenada a 7 anos de prisão em regime inicial fechado por abandono de incapaz com resultado morte. Ela responde ao processo em liberdade. Como você mesmo disse, Miguel Otávio, de 5 anos, morreu em junho de 2020 após cair do 9º andar de um prédio no centro do Recife.
1: Obrigado, Joely, pelas informações e, claro, né, continua aí sempre acompanhando os principais fatos e a gente vai, né, atualizando você. São 10 da manhã, 18 minutos na capital pernambucana.
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1: Vamos falar mais, né, agora de sobre, né, as eleições.
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1: Seguinte, nova pesquisa Datafolha. A gente traz aqui a pesquisa Datafolha, né, que foi divulgada ontem. A gente tem votos para o Senado e temos também votos, né, para o governo do Estado. Vamos então trazer as informações agora. Nova rodada. Rodada da pesquisa Datafolha mostra a governadora e candidata Raquel Lira do PSD com 46% das intenções de voto na disputa pelo governo do Estado. Enquanto o ex-prefeito do Recife, João Campos, do PSB, tem 44%. Margem de erro da pesquisa é de 3 pontos para mais ou para menos, portanto, os candidatos estão empatados tecnicamente. Na última rodada da pesquisa Datafolha, que foi divulgada no dia 24 de setembro, a candidata à reeleição tinha 48% das intenções de voto, enquanto o socialista permaneceu com 44%. Ainda de acordo com o levantamento, Ivan Moraes, do PSOL, possui 2%, antes era 1%. Renan Alais, do Missão, permaneceu com 1%, os demais candidatos não pontuaram. Bom, os entrevistados que responderam que vão votar em branco, nulo ou nenhum dos candidatos citados, permaneceu em 4%. O número de indecisos se manteve em 3%. Então, reforçando intenções de voto, 46%. Para a candidata Raquel Lira, 44% para o candidato João Campos, isso para o primeiro turno das eleições, né? A gente fica nessa questão. Teremos segundo turno em Pernambuco? Os números, né, aí deixam ali tudo ainda muito em aberto. Se teremos segundo turno, se a decisão vai ser no primeiro turno. Eu conversei essa semana, né, com o professor Felipe Ferreira Lima, que é cientista político, e o professor reforçava essa questão. Júlio, não há como cravar. Inclusive, eu já te convido para acompanhar o nosso programa A Cidade é Sua, amanhã às 14h, horário alternativo, porque teremos jogo da seleção brasileira pela manhã na TMC.

0: 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Então amanhã, às 14h, programa A Cidade é Sua. Eu, Júlio, junto com o repórter Kennedy Lacerda, vamos conversar com o cientista político, professor Felipe Ferreira Lima, fazer um balanço do que nos espera no domingo, né? Importante, o bate-papo vai ser bem esclarecedor, eu tenho certeza. E aí, já conversando um pouco com ele, ele me falava isso, tudo em aberto, né? Então, de fato, a gente acompanha ansiosos para o domingo. E o fato é que primeiro turno, segundo turno, enfim, a TMC vai estar lá para contar tudo a você. Ainda seguindo com resultado de pesquisa, Senado, Júlio, o que é que os números apontam para um Senado aqui no estado?
1: Na pesquisa estimulada, Júlio, Marília Reis, do PDT, e Humberto Costa, do PT, aparecem com 19% das intenções de voto cada um. Em seguida, Mendonça Filho, do PL, tem 12% e Eduardo da Fonte, do PP, aparece com 10%. Túlio Gadelha tem 5%, Carlos Santana 2% e outros 4 candidatos registram 1% cada. Os demais não chegaram a 1%. Brancos, nulos e nenhum somam 16%, enquanto 13% dos entrevistados estão indecisos. Na pesquisa espontânea, quando os nomes dos candidatos não são apresentados, 52% dos eleitores ainda não sabem em quem votar. A margem de erro é de 3 pontos percentuais para mais ou para menos e o nível de confiança é de 95%.
0: Julie, obrigado pelas informações. Daqui a pouco a gente traz mais detalhes. Agora, 10 da manhã, 23 minutos no Recife.
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0: Um rápido intervalo comercial e já já nós estaremos de volta aqui na TMC Recife. Até já.
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1: Agora no Recife 10h25. Estamos de volta com a nossa primeira edição do Pernambuco TMC. Aqui no nosso estúdio, eu, Júlio Andrade, junto com a Júlia Santos e também o Alexandre Nascimento, equipe da TMC Recife, levando muita informação e muito conteúdo. Vamos saber mais uma vez as informações do trânsito.
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1: Vinícius Calado, tá contigo, Vinícius?
3: Deixa comigo, Júlio. 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Nesse momento, a movimentação é intensa e o trânsito complicado na rua São Miguel, no sentido Recife Antigo. Essa lentidão é reflexo de um acidente que aconteceu no trecho entre Jiquiá e Afogados. Por enquanto, quem sai de Tegipió, Barro e quer chegar ao Recife Antigo deve evitar Rua São Miguel, desviando pela Ponte Júlia Santiago. 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Volto daqui a pouco, Júlio.
1: Obrigado, Vinícius. Já já eu te chamo novamente. Continua monitorando esse trânsito aqui do Recife, 10h27.
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1: Estou conectado com a Sergiana Maia, que é sócia responsável pela área comercial e operacional da Unique Marítime. E a gente vai falar sobre um evento que acontece, não é? Hoje, uma rodada de negócios que traz aí a questão do setor marítimo de Pernambuco. Deixa eu dar as minhas boas-vindas para que a gente possa entender. Sergiana Maia, muito bom dia, muito obrigado por ter aceito o convite e conversar conosco aqui na Rede TMC. Bem-vinda.
4: Bom dia, obrigada, bom dia aos ouvintes, obrigada também pelo convite.
1: Bom, Sergiana, vamos falar sobre a expansão no setor marítimo de Pernambuco. A gente tem essa questão de logística em expansão nos portos de Recife, também de Suape, de Cabedelo, Maceió, Salvador, ou seja, região Nordeste. O que é que este o setor marítimo tem apresentado em relação a números para a gente?
4: Então, no porto de Suape, a gente atingiu, já ultrapassou, né, a entrada de navio do ano passado, né, e a quantidade de toneladas de cargas também. No porto de Recife, foi autorizada pela governadora, né, a dragagem do navio do porto. Então, com esse novo movimento de dragagem, que é escavar, né, para a gente poder receber navios com mais toneladas, com uma lua mais baixa, isso faz com que a gente ganhe uma flexibilidade grande de trazer mais navios de várias outras cargas, né, para dentro do estado, para dentro do Nordeste também. Então, aqueceu bastante esse ano, né, essa movimentação, e a gente ultrapassando também lá em Suape faz com que a gente tenha várias conquistas, né, de movimentação de navios.
1: Muito importante isso que a senhora traz para a gente. Agora, Sergiana, explica ao nosso ouvinte, né? Porque quando a gente fala de transporte de cargas, por exemplo, a gente sabe que a partir, né, das estradas a gente tem uma movimentação imensa. Basta lembrar aquela greve que aconteceu há alguns anos, né? Que os caminhões ficaram ali parados e foi aquele caos muito grande. Quando a gente fala em greve de caminhoneiros, por exemplo, a gente lembra daquela situação e todo mundo sabe o transtorno que foi. Mas é importante também a gente ressaltar essa importância que tem o setor marítimo, né? Hoje o Brasil e o mundo, a gente tem um transporte de cargas muito grande quando a gente está falando na questão de navios, né, Sergiana?
4: Isso, positivo. A gente tem uma movimentação muito grande em todos os portos, né? E o porto, a gente vou focar no, na nossa área, que é aqui em Suape, ele vem crescendo bastante, ele vem tomando novas posições dentro do Brasil inteiro. Então, assim, para a gente aqui no Nordeste, isso é muito importante, né? Aumentar a nova parte de descarga também de navios lá em Suape também abrange muito isso. Então, para a gente é extremamente importante, né? Essa parte de armazenagem das cargas que vem dos navios.
1: A gente tem, quando eu digo a gente, né, na região Nordeste, principalmente aqui em Pernambuco, a gente tem hoje uma estrutura que comporta. A senhora falou muito bem agora no início sobre a questão da dragagem do porto de Recife, né? Mas, enfim, de uma maneira geral, a gente tem uma estrutura que pode receber grandes navios, uma estrutura também logística, uma estrutura de profissionais que realizam todo um trabalho burocrático e também aquele trabalho de carregar e descarregar os navios, enfim, a gente tem hoje uma estrutura pronta, uma estrutura preparada.
4: Sim, a gente tem hoje em Suape uma estrutura muito grande, né? Para receber navios de grande porte, mas o porto ele não para, né? Ele vem em avanço, ele vem avançando, né? E ele tem muitos projetos também para o próximo ano, que é isso que a gente vai discutir hoje à noite no nosso evento, né? A expansão, o que a gente esperar para o próximo ano, né? Do porto, seguir a tecnologia, o avanço dos outros países, e a gente está copiando para a gente também ter mais cargas, mais navio, e a gente potencializar a vinda desses navios para aqui, para a nossa região Nordeste.
1: Em relação aos produtos, Sergiano, o que é que mais a gente recebe? É a parte de grãos, a parte automotiva também, já que a gente tem fábrica, né? Não só aqui em Pernambuco, mas na Bahia, na região Nordeste. Então, o transporte de carros, por exemplo, também é muito grande através dos nossos portos. O que é que a gente mais recebe e também despacha por aqui?
4: A gente lá em Suape, por exemplo, a gente bateu o recorde, né, já esse ano de recebimento de carros, né, de navios de cargo. E assim,
1: Opa, eu acho que a gente perdeu aqui o contato, o sinal. Deixa eu tentar reconectar com a Sergiana. Não
4: Oi?
1: sei se é. A senhora me escuta agora? A gente perdeu o sinal, Sergiana, mas eu acho que agora recuperamos. A senhora falava nessa questão, né, dos navios que trazem carros, e aí a gente perdeu o sinal. Por favor, pode concluir.
4: Então, aqui em Suape, a gente bateu o recorde já esse ano, né, de recebimentos de carros, né, através dos navios. Então, assim, foi um marco muito grande para a gente aqui em Suape. Mas a gente não se resume a só carga de carro, né? Em Suape, a gente também tem a descarga de petróleo, dos combustíveis. E, assim, se a gente for comparar Suape e Recife, são portos distintos, porque cada um é excelente em receber o tipo de carga. Por exemplo, lá em Suape a gente consegue receber carro, container, né? A gente tem um espaço muito grande para isso. Já no porto de Recife a gente consegue receber os grãos, celulite, né? Então, assim, são distintos, mas eles são muito potencializados nas cargas que eles conseguem receber. Então, um conecta ao outro, sabe? Então, a gente tem uma junção muito grande aqui no Nordeste, e que faz que a gente se destaque aí entre o Brasil todo.
1: Sergiana, a gente está explorando um pouco, né? A gente vai falar daqui a pouquinho sobre o evento em si que acontece hoje da Unique Maritime, mas aproveitando, né, essa experiência da senhora em relação a essa questão de transporte no setor marítimo, né? Então a gente está explorando um pouco. Hoje em dia, para as grandes empresas, né, para quem quer transportar esse material através do setor marítimo, ainda é um valor alto, enfim, quando se coloca ali na ponta do lápis, quando você tem o transporte aéreo ou, né, rodoviário, termina ficando mais em conta. Claro, depende também da característica do que você quer transportar. Mas, enfim, hoje as coisas mudaram, está mais acessível financeiramente falando, ou é um meio de transporte que ainda, devido à alta complexidade, existe um valor, né, exige um valor mais alto. Como é que está essa questão financeira, para ser mais específico?
4: Então, na realidade, o setor marítimo hoje é o setor, dependendo, como você falou, da carga que você vai trazer, cada carga ela tem uma particularidade. Se você vai trazer uma quantidade de tonelada, é viável que você transporte por aéreo. Mas quando se trata de um volume grande, de volumetria, hoje o setor marítimo é o setor mais econômico, né, para as empresas trazerem. Quando a gente fala de carros, hoje é mais econômico você trazer via navio do que você trazer via terrestre ou via aéreo, né? Que aí, dependendo também do tamanho, não se consegue fazer esse tipo de transporte. Então, assim, a tonelagem é o que vai dizer o valor final da tua carga. Então, o setor marítimo hoje, o transporte marítimo, é o mais econômico hoje. Porque quando a gente fala de tonelagem para você trazer para cá, para o país, ele se torna economicamente muito mais barato do que você pagar via terrestre, por exemplo. Mas a
1: Pronto.
4: gente está falando
1: Ah.
4: de tonelagem, né? Quando a gente
1: Certo.
4: fala de tonelagem menores, lógico que terrestre é mais vantajoso, ou aéreo também. Vai depender muito do tipo de carga.
1: É claro, e no lógico, né, a gente entende, quando a gente pensa ali que um navio chegou ali para descarregar, a gente já imagina, né, aquelas toneladas, enfim, aquela carga muito grande, né, às vezes precisam de dias para que né, todo o material seja retirado de um navio, por exemplo, os containers, né,
4: Isso,
1: então assim, a gente está falando de
4: isso.
1: grandes volumes. Bom, Sergiana, para a gente ir finalizando a nossa entrevista, aí sim vamos falar deste evento que acontece hoje, né, uma rodada de negócios. Negócios, aqui vai reunir autoridades portuárias, convidados especiais e que vai discutir esse forte movimento para o setor portuário. Então, conta pra gente o que é que está programado, o que é que vai acontecer hoje e como é que os interessados, né, podem participar. É um evento destinado aos profissionais do setor. Traz os detalhes pra gente, por favor.
4: Sim, por favor. Essa rodada de negócios, a gente está no segundo ano, né? Fomos pioneiros aqui no estado e o primeiro ano já terminou com gostinho de quero mais, então por isso que a gente resolveu abrir a segunda rodada de negócios. Esse ano o quadro vai ser um pouco diferente do ano passado. Esse ano a gente vai ter um talk show com presidentes dos portos, né? Vai vir o presidente do Porto de Recife, vai vir o representante do Porto de Suape, de Cabedelo também vai vir uma representante. E nesse talk show vai ter perguntas, né, para eles, para que a gente entenda os projetos deles para o ano que vem de expansão dos portos, para o que pode agregar para nós da área marítima e para as empresas também que trabalham dentro do setor. Além disso, vai ter a rodada de negócios que teve o ano passado. São várias empresas do Brasil e também do mundo, né? A gente teve a semana passada no IMPA, que foi a maior feira, né, o maior movimento de marítimo, né, que tem no mundo global. E, por coincidência, fomos um dos patrocinadores, então a gente convidou muitas empresas de fora para estar aqui com a gente. Então a gente tem uma carga aí de várias parcerias com algumas empresas que vêm de fora do país para estar aqui com a gente. Vai estar a Gulf, né, vai estar aqui com a gente também, que são de óleo lubrificante, são bem grandes aí no meio global marítimo. Vai estar com a gente hoje um dos proprietários. Então, assim, vai ser forte para relacionamento, para trocar ideia e também para fazer bons negócios.
1: Muito bem, está todo mundo então já atento, né? Vamos acompanhar. Onde que vai acontecer, Sergiana?
4: Vai acontecer hoje à noite no Moinho. O Moinho ele fica bem em frente ao Porto do Recife, né? O embarque e desembarque de passageiros. Então, para quem é da área, eu convido para que estejam conosco, para que venham trazer bons negócios, fazer relacionamento e fazer novas parcerias.
1: Tá bom, dado o recado então, em breve a senhora volta aqui para conversar com a gente em outras oportunidades sobre essa questão, né, do transporte marítimo. Sergiana Maia, sócia responsável pela área comercial e operacional na Unic Marítimo, e conversando conosco sobre esse assunto tão importante. Agradeço mais uma vez a participação da senhora.
4: Nós que agradecemos. Muito obrigada pela oportunidade e até a próxima.
1: Um forte abraço. São 10h40 agora no Recife.
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1: Deixa eu fazer um rápido intervalo comercial mais uma vez. Daqui a pouquinho a gente volta na TMC.
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3: 10h42, a gente segue. Eu aciono novamente a Júlia Santos, porque traz uma informação relacionada à Polícia Civil. E aí, Júlia, tem algo relacionado ao uso de rastreadores? Conta pra gente toda essa história aí, por favor.
4: Exatamente, Júlia, exatamente. A Polícia Civil de Pernambuco investiga um homem de 41 anos suspeito de perseguição por meio do uso clandestino de rastreadores em veículos. A investigação começou no início de agosto, depois que um advogado de 46 anos encontrou um dispositivo escondido atrás da placa do próprio carro. O rastreador foi recolhido e encaminhado ao Instituto de Criminalística. Durante as investigações, a polícia identificou um suspeito, morador do Curado 2, em Jaboatão dos Guararapes. Em um mandado de busca na casa dele, os policiais apreenderam cerca de 20 rastreadores e diversas embalagens vazias. A polícia pediu a prisão temporária do investigado, mas o pedido foi negado pela justiça. Ele segue em liberdade e foi intimado a prestar esclarecimentos. Os investigadores também pediram a quebra do sigilo telefônico para tentar identificar a motivação do crime e possíveis outras vítimas. Segundo a polícia, outros boletins de ocorrência com relatos semelhantes já foram registrados. O caso é investigado como perseguição, crime previsto no artigo 147-A do Código Penal. A polícia orienta que se alguém encontrar um rastreador desconhecido no veículo, a pessoa não deve retirar o dispositivo por conta própria, mas sim procurar diretamente uma delegacia para fazer os procedimentos corretos.
3: Obrigado, Júlia, pelas informações, importantes, pertinentes, não é? 10h44 agora.
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3: Vinícius Calado já está a postos mais uma vez para trazer as informações do trânsito. Vinícius, está contigo.
6: Bora nessa, Júlio. 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Na Zona Sul, a Avenida Boa Viagem tem movimentação intensa de veículos em toda a extensão da via e um trecho engarrafado, que vai desde as mediações da Coronel Benedito Chaves até as proximidades do acesso para Antônio Falcão. Quem está ligadinho na TMC saindo da Zona Sul, vindo de Piedade para o centro do Recife, deve evitar a Avenida Boa Viagem seguindo pela Via Mangue. 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
3: Obrigado, Vinícius Calado. Informações do trânsito, sempre importante, é o que eu sempre digo, né? A gente fala ali onde tá congestionado, mas também indica um caminho que você pode seguir. Esse é o nosso compromisso. 10h45, deixa eu até comentar aqui também, né? Muita tristeza, a gente recebeu ontem a notícia da morte do Lito Souza, né? Um influencer que apostava ali sobre aviação, era piloto de formação, mecânico também, e que tinha esse conteúdo ali bacana, este canal onde falava de aviação. E a gente veio acompanhando, né, de forma muito rápida o processo da doença dele. Infelizmente, ontem ele faleceu. O corpo está sendo velado hoje em São Paulo, né? Muita gente acompanhando. E aí, Alexandre Nascimento, que cuida do nosso digital, essa é uma notícia que está nos canais digitais da TMC. A gente agora há pouco falava sobre os canais digitais da TMC Recife, mas é importante também a gente ressaltar os canais digitais da TMC geral, né? Porque as informações aí, aquela velha história, local a gente traz aqui as notícias de Pernambuco, mas quando a gente fala em Brasil e mundo, é lá também nos canais digitais da TMC, Alexandre.
5: Exatamente, Júlio. Lá no TMC News BR você tem acesso a essa e muitas outras notícias. Inclusive, falando sobre esse caso do Lito, né, a gente recebeu a notícia com muita tristeza. Recentemente foi publicado um vídeo da esposa do Lito fazendo um apelo antes do velório, né? A Mila Seidel, que é esposa do piloto influenciador Lito Souza, ela apareceu em vídeo nesta sexta e ela falou pela primeira vez depois da morte do marido. Aos 59 anos, ele tem aquela doença de Creutzfeldt-Jakob. Ela agradeceu o apoio dos fãs e pediu discrição no velório. As palavras dela foram: não tirem foto porque tudo que cai na internet não sai nunca mais. Então ela pediu esse respeito, essa discrição. E aí ele teve, né, o Lito Souza, ele teve o diagnóstico dessa doença neurológica incurável 41 dias antes do falecimento. Ele estava fazendo tratamento de um câncer de próstata. Então a gente recebe essa notícia com muita tristeza e você acompanha os detalhes lá no TMC News BR.
3: Muito obrigado, Alexandre. E é isso, né? Os nossos sentimentos ali a toda a família. 10h48 no Recife.
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3: Vamos seguindo com mais uma entrevista e agora a gente abre espaço para falar um pouquinho de literatura. Hoje é sexta-feira, né? Hoje é sexta-feira e aí a gente consegue trazer entre as notícias mais fortes alguns detalhes ali que deixam o programa um pouquinho mais leve e por que não falar de literatura. Por isso eu estou com o nosso colunista, o Sidney Sess. Hoje não é o dia da coluna, mas por questão de agenda, né, o que eu não queria era deixar de falar de literatura, por isso que ele está aqui comigo agora, Sidney Nicéas. Muito bom dia para você, meu amigo, seja muito bem-vindo ao Pernambuco TMC primeira edição.
7: Bom dia, meu querido Júlio Andrade, queridos ouvintes da TMC. Povo do bem, é uma alegria sempre a gente entrar para falar um pouquinho sobre literatura, cultura e afins. E tem coisa boa para a gente conversar aqui, viu?
3: Coisa boa, Sidney. Ainda bem que teremos bons assuntos, né? Eu quero saber dicas de livros, enfim, eventos literários. O espaço é seu, meu amigo. Por onde você quer começar?
7: Rapaz, vamos conversar por uma coisa boa que depois virou uma polêmica. Mas, independente dessas polêmicas, foi uma iniciativa muito boa do jogador do Atlético Mineiro, rapaz, que... Aliás, a Galeitura, né? Foi criada a Galeitura a partir do jogador do Palmeiras, se não me engano. Agora eu estou confundindo, Júlio. Eu não me lembro agora qual foi o jogador. Foi Gustavo Scarpa, do Atlético Mineiro. Peraí, me lembrei agora. Foi
3: Atlético isso, Mineiro. É isso. A gente estava aqui conferindo isso. O nosso Alexandre aqui do Digital rapidamente já viu e é esse mesmo, Gustavo Scarpa.
7: Estava na memória, mas a memória trai às vezes, né? Mas eu consegui lembrar. Então, Scarpa indicou, né, a morte de Ivan Illich, que cá para nós, eu acho um livraço, que é de Tolstói. É espetacular a morte de Ivan Illich. E aí ele trouxe, né, a indicação, o livro acabou ficando em primeiro lugar nas vendas e foi criada a Galeitura, né, uma espécie de organizada do Atlético voltada para o livro. Um negócio espetacular. Então, os outros clubes começaram a copiar a ideia. Ideia boa tem que ser copiada mesmo. Mas aí, Júlio, começaram as polêmicas, porque o Cruzeiro, né, que é o grande rival do Atlético Mineiro, criou também seu clube de leitura. E começou a história, a ideia foi minha, a ideia foi de não sei quem, a ideia, sabe? Começou aquela polêmica em cima dessa questão aí. E a coisa chegou a ameaças de morte pela internet. Então, assim, veja que loucura. Um livro que trata, inclusive, sobre a morte, a ironia é essa, né? Uma ideia maravilhosa começa a gerar um negócio assim, que o futebol, infelizmente, está cheio, né, rapaz? A rivalidade cria antagonismo, né? Paradoxos assim, absurdos, né? Então, tá um negócio meio efervescente. Que até para polêmica agora tem que ser livro, né? Até o livro vira, de repente, uma polêmica, até criar um clube de leitura, né? Indicar livros. Pelo menos o livro está no centro da questão. Eu quis trazer a pauta, Júlio, porque o futebol sempre foi muito apartado da literatura, né? É difícil ver um jogador dizer que gosta de ler, etc. E quando a gente encontra um exemplo desse, é maravilhoso. Então, que isso se multiplique, né?
3: Que isso se multiplique. E essa história, né, Sidney? Veja, você estava comentando aí sobre a polêmica que foi criada. Agora, eu acho que a gente tem que reforçar essa questão do lado positivo, deixar a polêmica de lado, né? Veja, a quem começou, rapaz, vamos incentivar que cada vez mais tenhamos acesso aos livros, tenhamos, né, locais com os livros disponíveis, nos estádios de futebol, por que não? Enfim, eu acho que a gente pode incentivar e levar para esse lado. Polêmica, deixa quieto, né? Incentivar esse momento. Se a gente está... Quem começou, quem não começou, o importante é que você está ali promovendo leitura, promovendo acesso aos livros. Vamos pensar por esse lado sempre, né, Sidney?
7: Por isso que é tão paradoxal, né, quando a gente vê uma iniciativa dessa gerar uma polêmica, gente acusando, jurando outro de morte. Isso é um troço muito doido. Mas, assim, a gente, é isso que você está dizendo, a gente tem que tirar a coisa boa. Mas se faz tanta polêmica com coisa ruim, deixa um livro aí, pelo menos estão falando sobre isso.
3: Estão falando. Agora, o nosso Alexandre Nascimento comentou aqui, deixa eu colocar ele na conversa também, Alexandre Nascimento, Sidney, te apresentando, é o nosso repórter digital, e até ele fazendo essa comparação com o digital. Olha a frase, o que é que você acabou de dizer, Alexandre?
5: Ações como essa são extremamente importantes, principalmente a gente que vive hoje, né, na geração das telas. Eu sou geração Z, a minha geração pra frente é 100% isso, então assim, quando a gente vê notícias como essa, de gente criando o Clube do Livro, inclusive, eu vi de um amigo meu, ainda não é uma coisa oficial, mas ele, torcedor de Santa Cruz, aqui de Pernambuco, estava compartilhando uma artezinha feita no Canva, mostrando lá um nome, né, um possível nome para o Clube de Leitura da torcida de Santa Cruz. Estava ali uma coisa tipo Coral Leitura. Então, assim, essa ação do jogador Gustavo Scarpa é uma coisa que deve ser copiada em todo o Brasil, e por que não no mundo, né? Em outros países, na verdade, a gente tem, não só no esporte, mas em outros esportes, as pessoas fazendo movimentos, né, de clubes, de livro e outras coisas. Então é muito importante a gente, principalmente hoje, que tem uma tela para cada coisa do cotidiano, a gente fortificar essa cultura do livro, da leitura, né?
3: É isso, só para reforçar nesse nosso pensamento, né, Sidney?
7: Com certeza, e foi muito bom, Alexandre tocou no ponto das telas, né? E o cérebro precisa desse antídoto, né? A gente precisa desacelerar, a gente precisa ter momentos do analógico, a gente precisa... A leitura é um fenômeno extraordinário de desenvolvimento do pensamento, né? Inclusive do próprio cérebro, isso é estudo, há estudos e mais estudos sobre isso. Aí eu vou pegar o link de Alexandre, Júlio, vou pegar, Alexandre, seu link aqui. Também tem uma notícia que lá em Singapura, o governo agora está pagando os cidadãos para ler e deixar de rolar a tela em busca de notícias ruins. Olha para aí. Aí também já se conecta aí com essa notícia, quer dizer, no excesso do digital se perde a capacidade de pensar, né? Esse efeito manada que a gente está vendo tão forte, a gente vê isso muito forte na política, mas a gente vê na sociedade em geral, as pessoas saem de casa tão exteriorizadas e não presta atenção nem que estão comendo. Porque o cara para comer hoje com o celular na mão. Estou trabalhando, Cara, a gente precisa realmente ter um respiro. E aí o governo de Singapura instituiu aí esse programa de recompensa, né, para cidadãos que leem pelo menos 15 minutos por dia. Né, e aí buscando de uma maneira até meio radical, vamos dizer assim, mas é uma maneira válida, né, de estimular a concentração, combater... esse hábito, né, que é danoso, já está comprovado que é danoso, de ficar rolando ali o feed o tempo inteiro, vendo vídeo, não sei o que, lá, procurando aquele estímulo que é viciante, não é? Então se fala muito das bets agora, que virou a polêmica e tal, mas cadê a luta aí contra essa dependência digital? Então acho que são movimentos interessantes, que a gente traz na coluna para pensar mesmo. A gente está aqui para refletir, né, Júlio?
3: Com toda certeza. Por isso que a gente abre esse espaço, né, semanalmente, para que a gente possa trazer os assuntos envolvendo a literatura, envolvendo o mundo dos livros, e para que a gente possa refletir. Né? A gente não está aqui só para, olha, lançado tal livro, tal, isso também faz parte. Mas sempre você trazendo aí um ponto para que a gente possa pensar, para que a gente possa refletir. Amigo Sidney, a gente ainda tem mais um tempinho. Por favor, se quiser destacar, né, as atividades do mundo da literatura, por favor.
7: Tem uma campanha interessantíssima feita pelo grande poeta Marcelo Mário de Mello, um queridíssimo. É, inclusive, ele gravou a cena do Agente Secreto comigo no restaurante, ele era um dos figurantes lá. Marcelo é uma figura, e Marcelo está enfrentando um câncer. E o que é que ele fez? Terminou o livro dele, novo, e está vendendo esse livro para custear o tratamento, Júlio. Então, essa é uma campanha muito interessante. Ele vem fazendo, o livro custa R$70 e pode ser feito diretamente com ele, não é? R$70, só que ele faz um acréscimo fora do estado com R$78 para poder cobrir a despesa de envio. Então é só fazer um pix direto para Marcelo Mário de Mello, tudo juntinho, minúsculo, sem acento, @gmail.com. Facinho, a chave pix, Marcelo Mário de Mello, @gmail.com. Se você for do Recife, R$70, você já garante seu livro. Se você for do interior, de outra cidade, R$78 para custear um envio. E manda o comprovante de depósito para um WhatsApp que está aqui, que eu também vou colocar. Vocês podem anotar, Júlio, e depois quiser trazer em outra ocasião, vocês podem divulgar.
3: Por favor, a gente vai também tentar divulgar aqui no nosso digital. É só passar, Sidney.
7: Boa, boa. O WhatsApp 81999719354. Vou repetir, 81 99971-9354, é de Marcelo Santa Cruz e Isa Varejão, pode usar o nome dos dois. Então, a campanha aí positiva, o nosso Marcelão aí tentando se curar do câncer, precisando de grana e fazendo a venda do livro. Eu já vou garantir o meu, viu, Júlio?
3: Coisa boa, coisa boa. Campanha aí, né, para ajudar. Sidney, como é que está o seu livro, né? Eu queria saber detalhes também.
7: Isso, rapaz. A gente teve no Rio, em São Paulo, no começo de setembro. Fizemos 4 eventos lá, um deles na Bienal Internacional do Livro de São Paulo. Então, assim, foi uma mini turnê com muito sucesso, graças a Deus. A mídia encampando muito o livro, porque a gente aborda, são 52 crônicas, né? Eu vou dar o título de novo aqui, Entre Cobras, Leões e Timbus. É uma obra que traz 52 crônicas da atuação da equipe médica liderada por Odir Veiga, aqui em Pernambuco. Né? Ela coloca as ambulâncias nos estádios de futebol e presta todo aquele atendimento de saúde em dias de jogos. Então, assim, não existe literatura sobre isso. A gente faz um levantamento na obra também do ecossistema, além das histórias saborosas, curiosas, violentas, engraçadas, inusitadas. Né? Então, além de tudo isso que recheia os textos, a gente ainda tem levantamentos, né, desse ecossistema, como é que funciona, para onde a ambulância vai quando está socorrendo aquele torcedor entre a vida e a morte. Enfim, é todo um levantamento que a gente fez que vai além das crônicas. Né? E aí a gente está agora trabalhando de maneira forte o lançamento aqui no Recife, né, que é no próximo dia 24 de outubro. Então já digo logo, quem está ouvindo aí, bota na agenda 24 de outubro, a partir das 15 horas, na AABB Recife, nas Graças. A gente vai estar lançando Entre Cobras, Leões e Timbus aqui no Recife. E a gente está fazendo um trabalho de mídia local também, vai começar a surgir muita pauta aí. E é um livro que acabou se tornando necessário, né? Porque realmente se fala muito pouco, né, sobre essa atuação de saúde nos jogos de futebol. E esses textos, inclusive, Júlio, eles acabam cumprindo uma função interessante, porque a gente passa a ver que o futebol, de fato, claro, mas muita gente parece que ignora isso, né? De fato, o futebol não está apartado da sociedade, né? Então, os problemas sociais que nós temos acabam se refletindo naquelas histórias que são narradas no livro. Então, é uma leitura que eu sou suspeito para falar, porque fui eu que escrevi, mas é uma leitura interessante, viu, Júlio? A gente tem que estar tendo feedbacks maravilhosos, o pessoal do Rio e São Paulo, e a gente vai, né, fazer o trabalho aqui em Recife também, de lançamento e tudo, e para a gente poder ter os feedbacks locais também. E só justificando aí a diferença de data, é porque houve o convite da Bienal de São Paulo. Como São Paulo é pertinho do Rio, a gente acabou antecipando o lançamento por lá. E a data já estava agendada aqui, dia 24 de outubro, mas fica aí o convite.
3: Sidney Niceas, agradeço demais a participação aqui no programa, trazendo aí esse bate-papo bem bacana sobre literatura. Um forte abraço, viu? Muito obrigado, bom voto no domingo e semana que vem a gente conversa novamente.
7: Não sei, quando a gente fala bom voto, né, as opções às vezes não são tão boas, mas a gente precisa cumprir esse papel cívico, votar pelo menos com consciência do que está fazendo, né? Tomara que seja um pleito, difícil dizer assim, mas tomara que seja leve, né, feito de maneira tranquila, sem violência, cada um respeitando o ponto de vista do outro. Então vamos cumprir nossa missão cívica votando no domingo. E semana que vem, Júlio, a gente volta, fica à sua disposição para a gente fazer a coluna no dia que for mais conveniente para nós, que às vezes a gente não bate, né? Mas é isso. Valeu, um abraço grande, valeu Alexandre também e tamo junto.
3: Valeu, um forte abraço, Sidney Niceias. 11 da manhã, 2 minutos.
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3: Vamos com informações do trânsito mais uma vez, Vinícius Calado.
6: Muito bem, Júlio. 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Nesse momento, a Zona Norte do Recife apresenta movimentação intensa em algumas vias com trechos engarrafados, principalmente na Santos Dumont e na Doutor José Maria. Essa última tem um acidente que deixa o trecho ainda mais engarrafado. Quem está ligadinho na TMC saindo nesse momento do Parnamirim em direção ao Pina, a melhor opção é seguir pela Real da Torre. 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Volto com você, Júlio.
3: Valeu, Vinícius. Obrigado. 11:03.
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3: Joely Santos, a gente ontem conversava com o secretário aqui da capital pernambucana e ele falava sobre o lançamento de uma plataforma que tem o objetivo de ajudar os idosos, né, que às vezes se perdem das famílias. A plataforma já foi lançada, eu queria que você trouxesse esses detalhes para a gente.
4: Exatamente, Júlio. Lembrando que outubro, além do Outubro Rosa, nós também estamos falando do mês especial dos idosos, né? Então, a Prefeitura do Recife, né, desenvolveu uma nova plataforma para poder ajudar na busca por pessoas idosas desaparecidas no Recife. O Alerta 60+ foi lançado pela Prefeitura e já está disponível no aplicativo Conecta Recife. A ferramenta permite que pessoas com 60 anos ou mais sejam cadastradas previamente com informações como foto atualizada, características físicas, condições de saúde e contatos de emergência. Em caso de desaparecimento, o responsável pode ativar uma ocorrência. O sistema identifica o último local conhecido e envia notificações a usuários que estiverem nas proximidades, formando uma rede colaborativa de busca. As equipes de busca e as forças de segurança também podem ter acesso imediato ao perfil cadastrado, o que pode agilizar as diligências. Segundo a Prefeitura, os dados sensíveis ficam restritos, enquanto as informações essenciais para a identificação podem ser exibidas. O serviço é totalmente gratuito e pode ser acessado pelo Conecta Recife.
3: Muito obrigado, Joely. Deixa eu já me despedir, né, de você. Já estamos na segunda hora do Pernambuco TMC. Eu continuo aqui na condução, mas, enfim, você já vai ser liberada. Joely, obrigado mais uma vez pela condução aqui comigo do Pernambuco TMC. Muito obrigado por atualizar a gente os principais fatos, os principais acontecimentos. E até o domingo, né? Amanhã se dá aquela descansada básica, mas no domingo, logo cedo, estaremos aqui. Eu e você, junto com Alexandre também, à tarde junto com Kennedy, Arthur Serrano, junto com Tassis Michel, da equipe do futebol, Osmar Cordeiro, todo mundo envolvido nesta operação Eleições. Então, Joely, até domingo, logo cedo.
4: É isso mesmo. Tchau, Júlio, para você, Stephanie, para Alexandre, os meninos que estão aqui no estúdio. Domingo estamos juntos, fazendo a cobertura das eleições 2026, através da TMC. TMC nas eleições 2026, a informação que toda escolha merece. Tchau, tchau.
3: Valeu, Júlio. São 11:05 agora no Recife.
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3: Rápido intervalo e daqui a pouco eu volto. Até já.
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2: Onze da manhã, 8 minutos de volta nesta segunda hora do nosso Pernambuco TMC. Primeira edição, a gente dá continuidade, né, às nossas entrevistas. Já já a gente vai receber um especialista para falar sobre Outubro Rosa, mês, né, muito importante aí em alusão ao combate ao câncer de mama. Aí vamos falar também sobre eleições, né, eleições, mas de forma para que você, trabalhador, possa entender os seus direitos ali, porque você tem que ir votar. Então, o que é que, né, as leis trabalhistas garantem? A gente vai trazer esse detalhe já já. Mas agora eu recebo aqui no estúdio da TMC Recife o nosso Tarcísio Michel, repórter esportivo, e que vai adiantar os assuntos de daqui a pouquinho, meio-dia, horário normal, né? Se tivermos segundo turno, eu acho que é a partir do dia 9, né? Semana que vem, já a partir do dia 9, volta ao horário eleitoral, e aí a gente vai deixar informado. Mas, por enquanto, horário eleitoral acabou ontem, então, meio-dia, acabando o Pernambuco TMC primeira edição, começa a equipe esportiva ao meio-dia. Mas o Tarcísio Michel, como sempre, está aqui para adiantar os principais assuntos. E eu começo falando do esporte. Ontem, você dizia, o esporte tem tudo, né, tenha tudo. Acho que você falava, é um forte candidato a vencer o jogo. E assim aconteceu. Aí, Tarcísio, o esporte joga aqui no Recife, com apoio da torcida, tudo bem. Foi nos aflitos, Náutico embalado, mas perde por 3-1. Vai para fora de casa com o Atlético, que é um time que está ali pontuando bem. E ganha o jogo, é o futebol, né, Tarcísio? Bom dia.
3: Tá, percebesse como ele tá desenvolto com o futebol? Perceberam? Tá, rapaz, tá demais. Um abraço para você, Júlio, Alexandre, Felipe,
2: Estou Stephanie, aprendendo.
3: Ouvintes do Pernambuco TMC, esse Júlio Andrade é fera. Exatamente o que você trouxe, Júlio. O Sport ontem fez um jogo, não vamos dizer brilhante, mas eficiente. E me surpreendeu muito a postura do Sport no segundo tempo pela característica do Mariano Souza. A gente conversava aqui, muita gente diz, o Mariano Souza tem um esquema kamikaze, ataca, deixa lá atrás desguarnecido e seja o que Deus quiser. Mas enfim, o Sport venceu o Atlético por 2-1 ontem na cidade de São João del Rei, em Minas Gerais, e chegou a 44 pontos na competição. A gente sentava sempre aqui, Júlio. O Sport precisa vencer para não correr o risco de ver o G4, o G6 desgarrar. E foi o que o Sport fez. O placar construído no primeiro tempo, o Leão fez 1-0 com o Neto Pessoa, que foi novidade, né? O Mariano Souza tirou o Perotti, até então intocável no ataque do time, colocou o Neto Pessoa, Neto Pessoa fez 1-0. O Atlético empatou em seguida, mas na reta final do primeiro tempo, o Depena fez o segundo gol. E aí, Júlio, o segundo tempo, o Mariano Souza mudou completamente sua característica, deu a bola ao adversário, o Sport, e esperou o contra-ataque. E Thiago Couto brilhou, o goleiro do Sport. Em alguns momentos importantes do jogo, fez defesas, assim, muito importantes para segurar o resultado, e a vitória veio. O Sport chegou a 44 pontos, é o nono colocado, está a dois pontos do G6. Claro que o cenário ideal seria já estar no G6, mas a vitória faz com que a missão fique difícil de entrar no G6. Se não vencesse ontem, ficaria super difícil. O Sport fez a sua parte. Agora também, Júlio, é ligar o secadorzinho e esperar um tropeço ou tropeços de equipes que estão ali próximas do Sport na classificação, principalmente as equipes da frente.
2: Ô Tarcísio, vamos aproveitar, já que a gente tem um tempinho aqui falando de futebol, para explicar ao nosso ouvinte, a maioria, né, entende, porque escuta vocês, mas quando a gente fala, né, o Sport ali pertinho do G6, o que é que significa?
3: Significa, Júlio, que esse ano o formato da Série B mudou. Até o ano passado, tradicional G4, os quatro primeiros ascendiam à elite do futebol. Esse ano mudou. Os dois primeiros sobem diretamente, o primeiro e o segundo colocado, o campeão e o vice da Série B. Do quarto ao sexto, eles jogam playoffs de ida e volta. O quarto enfrenta o sexto, e o terceiro enfrenta, o terceiro enfrenta o sexto e o quarto o quinto. Jogos de ida e volta, quem tem a melhor classificação, no caso, o terceiro e o quarto, fazem o segundo jogo em casa. Por isso que é importante. Deu uma vida a mais à Série B, porque nessa altura já tinha muita equipe sem saber o que fazer, né? Só para cumprir tabela. Hoje não. Até o próprio Náutico, que tá lá atrás, se vencer dois jogos, vamos lá, ele começa a olhar pro G6. O Náutico hoje é o 14º. Então é isso. G6 por isso. As duas primeiras colocações sobem direto, mas o sexto colocado tem chances de acesso e aí a Série B vai ganhar um up a mais nessa reta final.
2: Muito bem, então está esclarecido, né, o porquê aqui esses times agora então brigam ali pelo G6, né? Isso seria B. Ah, muito bem. Aí sobem quatro, né, Tassi?
3: Sobem quatro.
2: E descem e caem quatro da Série A também.
3: Caem quatro. Os dois primeiros e os dois classificados dos playoffs.
2: Tá, muito bem. Vamos lá, então. Ah, próximo desafio do Sport. O
3: Sport joga em casa. Deixa eu só pegar minha filhinha aqui, a colinha,
2: pronto,
3: pra te passar. Mas o Sport joga em casa o próximo desafio.
2: Pronto, então a gente adiantando um pouquinho, né, a essa questão da tabela aí da Série B. Série B, Náutico e Sport estão na Série B. E amanhã, a gente vai falar já, amanhã, acho que com quase toda certeza, a gente vai ter o retorno do Santa Cruz para a Série B. Tem aí, Tassi, só para a gente pontuar?
3: Veja, Júlio, antes de falar desse jogo do Sport, já falando no jogo do Santa, você sabe que os ingressos estão esgotados, né? A gente já falava ontem, uhum, né? A possibilidade seria muito grande dos ingressos se esgotarem. E ontem à noite, o Santa Cruz anunciou o esgotamento dos ingressos, da carga total de ingressos para o jogo contra a equipe do Maringá. O Sport joga no próximo dia 6, na terça-feira, né? Terça-feira.
2: Dia 6, é.
3: Terça-feira, 19h30 na Ilha do Retiro contra o São Bernardo. É um adversário que o Sport precisa vencer para ir de talvez se aproximar ainda mais ou, a depender dos resultados, entrar no grupo dos classificáveis para os playoffs. Então, é aquele tipo de jogo, Júlio, que não há qualquer possibilidade de você pensar no empate, de não vencer. Se quiser continuar na luta, e assim será o dilema do Sport a cada partida, se quiser continuar na luta para o G6, o Sport precisa vencer o São Bernardo na Ilha do Retiro.
2: Esse jogo certamente vai ter o apoio da torcida, Tassi? Porque é um horário cedo, na Ilha do Retiro, o Sport vem de uma vitória fora de casa, então certamente a torcida vai apoiar.
3: Certamente, Júlio, certamente será um jogo com um bom público. O torcedor do Sport, que ficou meio cabisbaixo depois da derrota para o Náutico, já acendeu de novo a chama da esperança depois da vitória de ontem. Repito, não foi um futebol brilhante, mas foi um futebol eficiente, com cara de Série B. Esse tipo de jogo faz o time ganhar casca para a sequência da competição. Foi uma vitória muito importante.
2: Ótimo, então. Falando do Sport e ainda aproveitando que estamos, né, citando a Série B, vamos para o Náutico.
3: Náutico. Náutico joga hoje às 21h30 na Arena Castelão contra o Fortaleza, um jogo muito difícil. Fortaleza briga pela liderança, Júlio. Se Vila Nova e Juventude não vencerem seus jogos, e o Vila Nova, na verdade, tropeçar, o Fortaleza pode ser líder da competição. Daí você já tira que o compromisso é muito difícil, ainda mais por ser fora de casa. Agora estão estranhando os ingressos, viu? Até ontem à noite, pouco mais de 8 mil ingressos. Parece que a torcida do Fortaleza não ficou muito satisfeita com o empate contra a equipe do Atlético, que aconteceu na última rodada, jogando em casa. O Fortaleza vencia até os minutos finais da partida. Já o Náutico vai muito confiante, porque venceu o clássico. O Bruno Pivetti elogiou os dias pós-clássico de trabalho com a equipe, mas é um compromisso muito difícil. Agora,

0: jogo de ontem, a rodada assim, né, para Pernambuco. Tivemos o Sport ontem, Náutico hoje, e aí amanhã é o jogo mais importante. E aí você dizia muito bem, o jogo mais importante da última década para o Santa
1: com
0: Cruz,
1: certeza.
0: Que é amanhã o jogo do acesso. É isso, não tem outro nome?
1: Não, é o jogo do acesso mesmo, Júlio. O Santa entra em campo às 17 horas contra o Maringá. E o Santa pode ascender a Série B até mesmo se for derrotado, desde que o Floresta não vença o seu duelo contra o Botafogo, que acontece no Ceará. A tendência é o Floresta vencer, porque é um Botafogo já desanimado, com técnico interino, já teve dispensas no elenco, Botafogo só tem um ponto. Tem chances remotas, mas assim, muito complicada a situação do Botafogo. Se o Floresta não vencer o Botafogo, Santa já subiu, independente de qualquer resultado. Agora, para o Santa só basta o empate e a torcida vai. Como a gente antecipou, os ingressos estão esgotados. Ontem à noite, por volta das 8 da noite, 8 e meia da noite, o clube anunciou através das suas redes sociais que não tem mais ingressos à disposição. Ou seja, 45.500 ingressos comprados pelos torcedores. O Santa fez um acordo com o Maringá, que abriu mão de parte da sua arquibancada, da arquibancada do visitante, e aí o Santa fez um acordo. O Maringá recebeu 120 ingressos, doou para os torcedores que, principalmente, primeiro os sócios, né, eles priorizaram, e torcedores que virão a Recife. Então eles fizeram a doação lá e vão ter um local, um espaço, acho que uma parte de um camarote reservado para essas pessoas assistirem o jogo. E os demais... Só tricolores, público grande. A gente vai sair bem cedinho para fazer essa cobertura, viu, Júlio? Porque a gente tá pedindo, e o clube também tá fazendo a campanha com os torcedores, a partir das 2h30 da tarde os portões já estarão abertos. A partida acontece às 5h, então o torcedor vai ter um tempo interessante para chegar na arena, confraternizar, mas chega cedo, entra cedo no estádio para evitar qualquer tipo de aglomeração e evitar também qualquer tipo de congestionamento nos acessos à Arena de Pernambuco.
0: E tem todo aquele clima, né, Tassi? Já antecedendo o jogo, o apoio ali da torcida.
1: Tem o tradicional churrasco que a gente vem falando, né?
0: Pois é.
1: Eu e Stephanie estaremos por lá.
0: Estará no churrasco também?
1: Não, a gente vai tentar filmar um churrasco por lá.
0: Tá certo.
1: Lá pra equipe da TMC, pega uma moralzinha.
0: É isso.
1: Vamos embora, rapaz.
0: Mas olha, aí no campo em si, os jogadores quando entram ali para o aquecimento, já vai, né, claro, naquele clima da torcida, isso é um diferencial.
1: É, Júlio. Agora, assim, eu conversava ontem no debate com os meninos o seguinte, essa presença em massa da torcida, ela vai ser um combustível para o Santa Cruz, mas eu não acredito que ela vai ser um empecilho para o Maringá, não. Mesmo a torcida do Santa Cruz jogando o tempo todo, porque o Maringá, ele já provou no estádio lotado que não se afeta muito com isso, não, psicologicamente. Na última rodada, ele foi a Curuzu, que é um estilo estádio dos aflitos, mais apertado ainda, mais acanhado, lotado, e ganhou do Paysandu. O Maringá precisava dessa vitória para se classificar, foi lá e venceu. Então já se mostrou uma equipe que é psicologicamente tranquila com essa questão de jogar num campo adverso, com a torcida adversária. Então é bom ter atenção, é um time traçoeiro, é aquele chamado time tinhoso, Júlio. Você pensa que ele tá morto no jogo, ele aparece e muitas vezes até propondo o jogo, como foi lá na partida em Maringá. Aquela partida do Santa 1-0, mas o Maringá dominou todo o jogo, teve gol anulado, teve bola na trave, teve Thiago Coelho fazendo milagre e no final o Santa foi eficiente e fez o seu gol. Mas o torcedor e o elenco do Santa espera que ao final do jogo todos estejam comemorando a volta do Santa à Série B após 10 anos, né, Júlio? Porque a última vez que o Santa disputou a Série B foi em 2017, a gente já tá na reta final de 2016, então, de 2026, então o Santa aí voltando à Série B, muito bom pro nosso futebol, Júlio.
0: Eu ia já me despedir de você, mas eu lembrei o seguinte, Seleção Brasileira, amanhã tem Seleção Brasileira, TMC transmite, e é um jogo, né, ao último do ano, todo mundo ali um pouco ainda.
1: Aquela melancolia da eliminação,
0: pensando,
1: né,
0: na Copa do Mundo, enfim, mas é uma nova fase para a Seleção Brasileira, então amanhã tem jogo.
1: 11 da manhã, Júlio. O Brasil enfrenta a Índia. Lá na Índia, jogo histórico, porque é o primeiro confronto entre as duas seleções. E você lembra daqueles vídeos da Copa? Dos indianos torcendo pra seleção, aquela festa,
0: torcendo
1: mesmo mais do que muitos brasileiros.
0: A Índia nunca foi pra Copa, né? Exatamente. Pegaram o Brasil ali pra torcer.
1: Eles adotaram o Brasil. Certo que tem uma parte da população que também adora a Argentina. E tem a rivalidade lá, viu? Brasil e Argentina. Mas ingressos esgotados, assim, o estádio com mais de 40 mil lugares, estará completamente lotado para ver a seleção brasileira, que ainda mexe com o sentimento de muita gente lá fora, viu, Júlio? Tem na cabeça aquele pessoal, a seleção

0: brasileira do Ronaldo, do Rivaldo, do Romário, não é mais a seleção com aquela força, mas ainda é uma camisa que chama muita atenção, que demonstra muita força no futebol mundial. O Carlo Ancelotti fazendo experiências, é um início de ciclo, experimentando muitos jogadores. O Brasil fez dois amistosos na semana passada com a Austrália, o primeiro muito ruim, 1-1, e o Brasil perdia até o minuto final da partida. No segundo, o Brasil já desempenhou melhor, venceu por 4-2, e amanhã, Júlio, a tendência é de uma goleada, porque a seleção indiana, convenhamos, não é uma seleção que vai oferecer resistência técnica à seleção brasileira. Então a tendência amanhã de uma goleada, é um jogo festivo, é um jogo histórico, porque a população indiana ama muito a seleção brasileira e o futebol brasileiro.
1: Pronto, então amanhã é seleção brasileira, né? Pela manhã na TMC e à tarde o Santa Cruz. Pronto. Tarcísio Michel, um forte abraço para você, bom jogo mais tarde e boa transmissão, né? Claro, para toda a equipe amanhã no jogo do Santa Cruz, jogo importantíssimo. E daqui a pouquinho, meio-dia, vocês estão de volta, horário tradicional, conduzindo a equipe esportiva.
0: Perfeito, Júlio, é sempre uma honra, grande abraço para você. Meio-dia tem Esportes TMC com todos os detalhes do futebol pernambucano. Destaque da vitória do Sport, do jogo do Náutico e também o jogo do acesso, como você intitulou, para o jogo do Santa Cruz.
1: Valeu, Tarcísio Michel, da equipe esportiva TMC Recife, 11:23.
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1: Deixa eu fazer um rápido intervalo comercial e daqui a pouco eu volto. Até já.
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1: 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Voltando por aqui no intervalo do Pernambuco TMC, primeira edição de hoje, girando pelo trânsito agora na BR-232. A movimentação é moderada e intensa de veículos para quem chega do interior, Agreste, Sertão, em direção ao centro da capital pernambucana. Já quem sai do Recife, vindo da Abdias de Carvalho em direção a 408, ou então pela 232 para seguir para o Agreste ou Sertão, encontra o trânsito fluindo sem maiores complicações da Abdias até as imediações de Santo Aleixo. Depois, quem vem do interior em direção à capital pernambucana encontra pontos engarrafados apenas na Abdias de Carvalho. 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
1: Já estamos de volta. Pernambuco TMC em sua primeira edição. Já reforço o meu convite para que a gente, né, possa se encontrar mais tarde, às 5 da tarde, estarei aqui em mais uma edição, né, do Pernambuco TMC. Mas agora eu chamo uma outra entrevista.
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1: Vamos falar sobre saúde. Estou conectado agora com a doutora Beatriz Maranhão, que é membro da Comissão Nacional de Mamografia do Colégio Brasileiro de Radiologia. A doutora Beatriz Maranhão vai conversar conosco agora sobre a questão do câncer de mama. Estamos em outubro, outubro rosa, em alusão, né, ao combate desta doença. Doutora, muito bom dia, obrigado em ter aceito o convite e conversar conosco aqui na TMC. Bem-vinda.
2: Obrigada, Júlia. Obrigada. Bom dia a todos os nossos ouvintes. É um prazer falar sobre esse tema.
1: Doutora, câncer de mama ainda é uma doença, né, que assusta muito as mulheres, ainda é uma doença que atinge, né, milhares de mulheres, enfim, e que temos esse mês para sempre conversar, para debater o tema. É um mês muito importante, né, para que a gente possa cada vez mais explicar do que se trata, disseminar a informação e, claro, obviamente, combater a questão do câncer de mama, doutora.
2: Claro, Outubro Rosa sempre é uma grande porta de abertura para a temática, não só porta de uma comunicação mais confiável, evitando até inclusive fake news em relação ao rastreamento do câncer de mama, até porque atualmente 40% dos cânceres de mama estão nas mulheres brasileiras abaixo dos 50 anos. Então, com isso, a mamografia deve começar a ser realizada para todas as pacientes de forma anual, a partir dos 40 anos. E, além do mais, o Outubro Rosa também é uma grande oportunidade de, inclusive, aumentar o acesso à mamografia, já que tem várias campanhas vigentes em relação a doações de exames. Não só a mamografia, que é o carro-chefe do rastreamento, como também os exames complementares, como a ultrassonografia, a ressonância magnética e, inclusive, biópsias. Das grandes campanhas atualmente vigentes em relação ao Outubro Rosa, existe a campanha Radiologia Solidária, que é do Colégio Brasileiro de Radiologia, que é a união das grandes clínicas aqui de Recife, que doam mamografias para que a Casa Rosa faça a distribuição de vouchers. Nesse ano, já subimos de 400 exames sendo doados, e além também da campanha Meu Combustível Salva, que é com o apoio dos postos Shells, que o Instituto, por elas, também faz esse mesmo tipo de doações de exames e também de cirurgias de reconstrução, que também no SUS não é possível. Então, assim, no Outubro Rosa, a gente que trabalha exclusivamente com mama tem uma demanda muito maior de realmente ter essa entrada de informar, de educar, de trazer o real benefício do rastreamento, que é detectar um câncer no estágio não sintomático, ou seja, num estágio não palpável. Não é a gente deixar esperar aparecer algum sintoma para poder procurar para fazer o exame. Na verdade, tem que se fazer o exame mesmo sem nenhum tipo de queixa, para que a gente aumente as chances de cura, que de fato existe muita esperança e existe, sobretudo, cura quando se fala em câncer de mama, desde que diagnosticado em fase bastante inicial.
1: Importante, então, né, esses esclarecimentos que a senhora já traz aqui no início. Agora, doutora, me chama a atenção quando a senhora fala, né, nessa questão ali da faixa etária, e de acordo com a Sociedade Brasileira de Mastologia, mostra ali que a faixa dos 30 aos 49 concentrou 117 mil casos entre 2015 e 2022, o equivalente a 30% dos registros. Isso é um número alto, né? E o que justifica? Tem algo que possa justificar esse aumento entre as mulheres mais jovens, doutora?
2: Com toda certeza. É um diagnóstico mundial de que, de fato, o câncer de mama tem vindo cada vez em pacientes mais jovens. Isso tem a ver muito com o nosso estilo de vida. Então, os fatores de risco para se ter câncer de mama são dois imutáveis. Um é ser mulher e o outro é a faixa etária. Agora, todo o restante a gente consegue modificar. que, no fim das contas, termina sendo a obesidade, sedentarismo, uso de álcool e o tabagismo como principais causas de câncer de mama. Muitos se apegam ao senso comum como sendo um fator hereditário, o fator mais importante. E, na verdade, não é. O fator hereditário é apenas 10% de todos os casos de câncer de mama. Então, a gente tem que focar muito no que se chama prevenção primária. É o que é que eu posso fazer para reduzir o meu risco de ter câncer de mama, que é exatamente exercício físico de forma regular, ao menos 30 minutos ao dia, e reduz o risco de câncer de mama de cerca de 15 a 30%. Não temos doses seguras de álcool para ser consumido, que não aumente o risco, como também tabagismo. E então temos que fazer sim essa a educação da prevenção primária, mas também temos que utilizar a nossa principal arma, que é a prevenção secundária. É não deixar para tratar o câncer quando ele está num estágio bastante avançado. E com isso, o fator do qual o aumento das pacientes jovens de câncer de mama tem sido nessa questão, também tem uma outra parte, que é a parte mais cultural e também social da atualidade. As mulheres têm deixado para ter filhos em idades mais avançadas, como também menstruam mais antecipadamente por todas as modulações hormonais. E então a gente tem que estar bastante atento para as doenças da atualidade, que realmente o câncer, não só de mama, mas de todos os outros cânceres, tem aumentado bastante.
1: Doutora, em relação aos sintomas, não é? Como é que as mulheres devem ficar atentas aos primeiros sintomas? É importante que a gente também destaque, não é? Eu queria que a senhora reforçasse essa questão.
2: É importante destacar que os principais sintomas de suspeição para câncer de mama significa que essa paciente deve ser priorizada na investigação, mas que o rastreamento dela assim, deveria estar acontecendo de todo jeito. Dito isso, a nódulo palpável que está crescendo, um nódulo fixo, a mama que começa a retrair, um gânglio palpável na axila, uma retração na papila, secreção pelo mamilo que sai de forma espontânea. Esses são os achados mais suspeitos e até podem sugerir um câncer um pouco mais avançado. Não quer dizer que não exista cura, existe sim. Porém, essa paciente tem que ser priorizada na fila diagnóstica. A gente tem que falar sempre em realizar exames, é se questionar se é uma paciente sem sintomas, ou seja, há uma fila do rastreamento, ou se é uma paciente com sintomas, ou seja, um exame diagnóstico, um exame de fluxo rápido. Então, isso tem que ser trazido até como uma questão educacional, para que a gente não espere um momento oportuno para ir fazer. No rastreamento, você pode esperar dentro daquele ano que você tem que fazer um momento mais oportuno. Nesses achados mais suspeitos, tem que ser priorizado.
1: Doutora, é importante também a gente reforçar no material aqui que eu recebi, eu achei muito interessante que diz o seguinte, que o diagnóstico precoce amplia as possibilidades de cura, permite tratamentos menos agressivos. Então é muito disso, né? Acho que todas as doenças, quando se descobre ali no início, a chance de cura é muito maior. E no câncer de mama a gente tem muito disso, né? Graças a Deus que a medicina está aí, evoluindo cada vez mais, e a gente ainda se depara com muitos casos nas próprias famílias de mulheres que têm o câncer de mama e que depois seguem a vida aí normalmente. Mas é isso, é reforçar essa questão deste controle, e do diagnóstico quanto mais cedo para todas as doenças, também, claro, principalmente para o câncer de mama, né, doutora?
2: Isso, no diagnóstico precoce, a gente traz a cura como possibilidade, não a manutenção, a cura. Segundo, traz também menor comorbidade, ou seja, menores sequelas para paciente por uma cirurgia mais minimamente invasiva. Terceiro, vai trazer uma economia para todo o sistema, já que, muito provavelmente, sendo um câncer bastante inicial, não deve demandar tratamentos de ponta ou tratamentos quimioterápicos. Então, assim, a gente melhora todos os desfechos, não só para paciente, para os familiares, sobretudo, e passar junto a um acompanhamento de um familiar, de um tratamento mais agressivo, demanda mais também, assim como também de todo o sistema, não só público, como também da rede conveniada.
1: Doutora Beatriz, quando a gente tem esses meses alusivos, né, a um determinado assunto, por exemplo, agora de novo, Outubro Rosa, a gente tem, é muito importante, porque a senhora nota no consultório, por exemplo, um aumento ali da realização de exames, as mulheres, quando têm mais acesso à informação, vão aos consultórios, procuram realizar exames, a senhora que trabalha com isso diariamente, nota e aí reforça a importância desse mês?
2: Veja, a minha principal percepção em relação ao Outubro Rosa é o quanto que a gente consegue traduzir benefícios e dados científicos para uma linguagem que a população consegue entender, e com isso tem um efeito a reboque de aumentar sim a procura. Não é a procura por simples, chegou outubro, vou começar a fazer meu exame, não é. É por desmistificar, é por trazer a informação de uma forma que traga identificação, para que assim consiga ter uma adesão, porque também não adianta, a gente não vai chegar em nenhum benefício do rastreamento se fizer a mamografia um ano, pular 2, 3 anos, voltar a fazer no 4º ano, passar mais 5 anos sem fazer. Então a gente só consegue ter o benefício do rastreamento se fizer de forma sistemática, todo ano, regularmente, não esperando ter sintomas para isso. Então, meu principal objetivo, inclusive, no Outubro Rosa, é de trazer as informações de que mamografia não causa câncer. A gente vê muita fake news em relação à mamografia. O Outubro Rosa é um grande também arena para construções de fake news e desinformação. Infelizmente, essa é uma problemática que a gente tem não só na saúde, mas também em todas as outras esferas. E a mamografia também, ela não traz esse desconforto. Eu sempre falo para paciente que está com receio de fazer mamografia: primeiro faça, depois dê a sua experiência. E todas, quando compreendem o benefício da mamografia, fazem o exame com a maior tranquilidade e a maior, inclusive, gratidão e agradecimento de não ter nada nesse ano e no ano que vem voltar para fazer o acompanhamento. Então, a gente tem que gastar um tempinho, sim, explicando todos os benefícios, trazendo, engajando, mostrando exemplos, inclusive, de milhares de pacientes que se curaram do câncer de mama. Então, a gente não pode ter medo também de diagnóstico. A gente também não pode deixar de fazer o exame por ter medo de encontrar alguma coisa. Eu também sempre falo que a gente tem que ter medo de não poder fazer o exame. Mas, se a gente puder fazer, achar o quanto antes, é o melhor cenário.
1: Muito bem, com esse recado importante, né, com essa dica importante, doutora, eu agradeço a participação da senhora e já, né, quero deixar aqui marcado outros encontros neste mês de outubro, onde a gente pode discutir, né, um pouco mais sobre o Outubro Rosa e trazer mais dicas, especialmente ali para as mulheres. Doutora Beatriz Maranhão, médica radiologista, muito obrigado pela participação da senhora aqui comigo no programa. Um forte abraço.
2: Muito obrigada, eu agradeço, e podem contar comigo sempre.
1: 11 da manhã, 39 minutos.
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1: Vamos a mais um rápido intervalo e daqui a pouco estaremos de volta. Até já.
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0: 11 da manhã, 41 minutos, de volta com a nossa primeira edição do Pernambuco TMC. Daqui a pouquinho, lembrando que a gente vai trazer as nossas dicas de cinema e diversão, né? A gente vai conversar com o Alan Dias, que vai trazer ali as dicas, as estreias nos cinemas, as dicas culturais, né? Aqui da nossa cidade, a nossa agenda cultural. Então, daqui a pouquinho, eu aciono o Alan Dias, que já está, né, aqui nos aguardando, para que possa trazer todas as informações dentro da nossa agenda cultural. Eu lembro mais uma vez também que você pode e deve acompanhar a TMC através do nosso Instagram, o @TMCPernambuco, o @TMCPernambuco é o nosso canal, olha lá, é o nosso endereço do nosso Instagram, onde você também acompanha todos os fatos. A gente traz aqui ao longo das nossas edições, né, os assuntos mais relevantes do dia, todo um contexto aí dos principais fatos e também através das redes sociais você pode acompanhar a gente. E vamos seguindo, porque são 11h43 e ainda dá tempo de mais uma entrevista.
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0: Vamos então para mais um bate-papo. Eu estou agora com a Natália Pires, que é advogada trabalhista. E aí a gente convidou a doutora Natália para mais um bate-papo conosco, representando o escritório Martorelli Advogados, que a gente vai falar o seguinte: dia da eleição é feriado? Não é feriado? A advogada vai explicar a mudança em lei e quais os direitos dos trabalhadores. Doutora, muito bom dia, muito grato em ter aceito o convite, conversar conosco na TMC. Bem-vinda.
2: Bom dia, tudo bem? Obrigada por me receber. Bom dia a todos.
0: Muito obrigado. A gente é quem, né, fica muito grato pela presença, pela participação da senhora aqui. Vamos lá, doutora. Tem uma recente decisão do Tribunal Superior do Trabalho que reforçou o entendimento de que os dias das eleições são considerados feriados nacionais para fins trabalhistas. É isso? Explica pra gente que mudanças são essas e como funciona de fato.
2: Sim, sim. O dia de eleição ele voltou a ser considerado feriado nacional, né? Durante muito tempo existiu aquela dúvida, porque quando a Constituição veio nos anos 90, caiu o Código Eleitoral, então passou a não ser mais considerado feriado. Mas agora, recentemente, o TST ele reverteu isso, a julgar um caso de grande rede de supermercados lá em Fortaleza. Nisso, o TST reafirmou o que o Código já dizia: é feriado. Aí, na prática, né, a data não pode ser mais tratada como um domingo comum pelas empresas. É feriado nacional e isso muda tanto a forma de remunerar o trabalhador quanto o planejamento, né, dos comércios em anos eleitorais.
0: Pronto, então muito bem esclarecido sobre essa questão. As empresas, doutora Natália, estão atentas a isso? Tem esse entendimento para com os funcionários? O que é que a senhora pode perceber ali na prática?
2: Então, na prática, foi uma grande surpresa para mim. Quando a gente entrou nesse assunto, eu com alguns colegas, poucas pessoas realmente sabem nessa questão. Poucas pessoas até sabem dos seus direitos trabalhistas, né? Mas as empresas também, elas não estão atualizadas, elas precisam se atualizar para poder se organizar melhor, né? Algumas empresas ainda consideram como não feriado.
0: Olha aí, então, né, já fica essa informação importante que a doutora já passa. As empresas, né, não estão muito atentas. Agora, a doutora Natália, é importante que a gente possa também trazer ali os direitos do funcionário. Vamos dizer que tem muita gente que vai trabalhar normalmente, né, neste dia. E qual que é a indicação? Acabe conversar com o setor, né, com o RH, por exemplo, e dizer: olha, eu vou precisar votar em um determinado momento. É a função da empresa fazer ali a escala e determinar o horário que o funcionário vai votar? Ou ele é livre para escolher o melhor horário que ele achar mais conveniente de repente? Qual que deve ser esse entendimento?
2: Perfeito. Se o funcionário ele for trabalhar no dia da votação, se é um feriado nacional, ele já vai ter o direito de receber um dobro, né? O adicional de 100%. ou uma folga compensatória em outro dia. Além disso, a empresa ela tem a obrigação de garantir que o trabalhador tenha tempo de, e condições de ir à secção eleitoral e votar. Aí cabe do bom senso, né? O tempo de deslocamento, o tempo de espera para votação, o tempo de volta. Eu acho aconselhável, principalmente quando a gente fala em pequenas empresas, pequenos comércios, é o planejamento antecipado. É o bom senso do trabalhador de explicar onde vai votar, a dificuldade de chegar, e o bom senso também do empregador, né? De entender. Então, assim, quem vai trabalhar no domingo, mas mora mais longe, ele pode começar no período da tarde e pela manhã vai votar, ou ao contrário, né? Ele trabalha pela manhã e é tarde livre para votar. Aí cabe do bom senso, tanto do trabalhador quanto do empregador.
0: Em relação a quem é mesário, a quem vai trabalhar convocado, né, pelo Tribunal Regional Eleitoral, enfim, né, vai trabalhar diretamente para as eleições. E aí, nesses casos, existe também um direito, né, de quem está sendo convocado, de quem vai estar trabalhando no dia da eleição. O que é que a lei diz, doutora?
2: Então, para quem vai ser mesário, até vai dar aquele apoio logístico, né, para a Justiça Eleitoral, a regra é clara. O trabalhador ele vai ter o dobro de dias de folga no seu emprego. Ou seja, se ele só atuou no primeiro turno, ele ganha 2 dias de folga. Se ele atuou nos 2 turnos, ele tem o direito a 4 dias de descanso, sem qualquer prejuízo ou desconto no salário. Basta apresentar aquele comprovante emitido da Justiça Eleitoral e leva para o seu chefe, para o RH, supervisor.
0: Pronto, então já fica aí essa informação, né? Importante tanto para quem é convocado pela Justiça Eleitoral, quanto quem é convocado também quanto quem é ali o empregador, sabe que esse funcionário tem direito, basta apresentar ali, né, que esteve trabalhando, né? Isso é importante. Agora, a doutora Natália, se acontecer algo, e aí relacionado, né, a esse mesário, de repente ele chegou para a empresa, trabalhou no dia da eleição, tem direito. E aí vai chegar para a empresa nega, a empresa diz que não vai acatar. O que é que ele deve fazer? É ir ao TRE ou à justiça? Enfim, qual que é a indicação que esse funcionário deve fazer, deve seguir, hein, doutora?
2: Então, é a mesma indicação que eu daria a quem está sofrendo de assédio eleitoral, né? Ele pode buscar tanto o Ministério Público do Trabalho, ou ele pode buscar a Justiça Eleitoral, a Justiça Trabalhista também, ou até o sindicato da categoria.
0: Pronto, tá aí também, né? Ponto importante, sindicato da categoria, e outros canais, que esse trabalhador deve seguir. Em relação ao assédio dentro da empresa, a gente está nessa reta final, né? A reta final chegando aí o primeiro turno, mas pode ser que aconteça o segundo, então, o segundo turno, a pergunta é bem válida ainda. Vamos dizer que dentro ali da empresa, esse trabalhador esteja, principalmente nessa reta final hoje, por exemplo, o patrão chegue ali, o responsável pelo setor chegue e diga: olha, até logo, bom voto, mas lembrando que aqui a gente deve votar em fulano de tal, porque aí começa com aquelas ameaças, né? Se fulano de tal não vencer, a empresa pode fechar. Isso é uma forma de assédio, a gente já conversou recente sobre esse tema, mas que indicação a senhora também pode passar? Acho que é a mesma que a senhora comentou agora, mas assim, isso tem acontecido? A senhora tem se deparado com casos assim, ou as empresas, os trabalhadores estão também mais atentos a isso, os dois lados, né? O que é que vem acontecendo nessa eleição deste ano, doutora?
2: Então, né? Se o trabalhador sofrer qualquer tipo de assédio em ambiente de trabalho, tem vários canais. Tanto esses que eu falei, o Ministério Público do Trabalho, né? O site, os órgãos do governo, tanto eleitoral quanto trabalhista. E também, assim, buscar canais internos, porque às vezes acontece de um supervisor cometer assédio e o RH ainda nem soube disso. Então, assim, é importante também o trabalhador buscar os canais internos da empresa. A empresa ela precisa ser comunicada do que anda acontecendo, sabe? É um assunto muito importante. Eu acho, assim, sinceramente, conheço muitas empresas aqui em Pernambuco, são empresas muito respeitadas, e é um assunto que, tanto por parte da empresa quanto por parte dos trabalhadores, está sendo tratado com muito cuidado, né? A gente tem livre arbítrio, livre podemos falar dentro de empresas sobre esses assuntos, mas aí acaba o bom senso do limite, né? Mas ele pode recorrer sim ao sindicato, à justiça do trabalho, se estiver sofrendo, e canais internos também.
0: Mas que bom que a gente está, né, tendo ali mais consciência, tanto o
2: Sim.
0: trabalhador que, né, de repente não está puxando esse assunto para dentro de um ambiente de trabalho, dentro de um escritório, e que bom também que as empresas, os líderes das empresas estão tendo também esse cuidado maior, de não pressionar um determinado, né, trabalhador, enfim, e saber que cada um tem o seu voto. Cada um tem o um livre-arbítrio para escolher o representante. Isso não deve ser um assunto dentro da empresa. Doutora Natália Pires, é advogada trabalhista. Eu quero agradecer muito a participação da senhora, os esclarecimentos, viu? Tudo de bom.
2: Eu que agradeço a participação. Muito obrigada. Boa eleição para todos.
0: Um forte abraço.
2: Tchau, tchau.
0: 11h52.
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0: Mais um intervalinho e daqui a pouco eu volto com as dicas de cinema e diversão. Até já.
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1: 11 da manhã, 55 minutos. Vamos para o nosso quadro, a nossa coluna Cinema e Diversão.
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1: Alan Dias, bom dia para você, Alan.
3: Bom dia, Júlio. Bom dia, ouvintes da TMC. Bora lá, começando pelos lançamentos dos cinemas. O grande destaque da semana é o suspense Verity. O filme acompanha uma escritora que está passando por dificuldades financeiras e recebe uma proposta que parece ser a solução para seus problemas. Ela é contratada para terminar a famosa série de livros da autora Verity, que sofreu um grave acidente e ficou incapacitada. Só que ao começar a trabalhar na casa da escritora, ela descobre segredos que podem mudar completamente a história. O filme não é recomendado para menores de 16 anos. Também chegou aos cinemas Digger, novo filme de Tom Cruise. Na trama, Digger é apresentado como o homem mais poderoso do mundo e está determinado a provar que é o verdadeiro salvador da humanidade. O problema é que para isso ele embarca em uma missão desesperada para impedir que o desastre que ele mesmo provocou acabe destruindo tudo. O longa não é recomendado para menores de 14 anos. Para quem gosta de muita ação, tem ainda Protocolo de Extermínio. A história acompanha uma ex-militar e mãe de uma menina que acaba no meio de um ataque armado no estacionamento de trailers onde vive. E o inimigo não é nada comum. São soldados geneticamente modificados que perderam o controle e agora estão à solta. O filme não é recomendado para menores de 18 anos. E para criançada tem A Galinha Pintadinha, o filme, com classificação livre. A Galinha Pintadinha está esperando seu primeiro filho com o galo Carijó, mas um erro inesperado acaba provocando uma separação entre mães e filhotes. Determinada a encontrar o pintinho amarelinho, ela embarca em uma aventura por territórios misteriosos e precisa enfrentar antigos medos. No caminho, ela descobre que amor, cuidado e empatia podem superar qualquer diferença. Agora falando dos principais lançamentos dos streamings, a Netflix recebeu o reality Outside, a animação Lego One Piece, a segunda temporada de Medusa, o reality A Arena e os filmes A Leste do Éden, Rico e Sem Dinheiro, A Substância, O Protetor, Capítulo Final, Nosferatu e Cartas de Redenção. No Prime Video chegaram a série Prefiro a Morte e os filmes Livestream from Hell e Super Mario Galaxy. No Disney Plus tem a quarta temporada de Yu-Gi-Oh! E um novo episódio da 13ª temporada de American Horror Story. E na HBO Max estreou a série A Tormenta. A plataforma também recebeu os filmes Demon Slayer, Kimetsu no Yaiba, Castelo Infinito, toda a franquia A Hora do Pesadelo, além de O Exorcista, O Iluminado, Poltergeist, Coraline, Paranorman, Anatomia de uma Queda e a franquia 11 Homens e um Segredo. E agora algumas dicas de diversão para aproveitar o fim de semana. A atriz Cláudia Raia está no Recife com o musical Tarsila, a Brasileira, que fica em cartaz até domingo, dia 4 de outubro, no Teatro Guararapes. O espetáculo vai muito além da criação do famoso quadro Abaporu e mergulha na trajetória de Tarsila do Amaral e no modernismo brasileiro. Hoje a apresentação acontece às 8 da noite. No sábado são duas sessões, às 3 da tarde e às 8 da noite. E no domingo, a sessão começa às 6 da tarde. Os ingressos custam a partir de R$50 e estão disponíveis pela internet na Secom Tickets e também na bilheteria oficial do teatro. Outra opção para quem gosta de música brasileira é Vital, o musical dos Paralamas. O espetáculo celebra os 40 anos dos Paralamas do Sucesso e já passou por cidades como Rio de Janeiro e São Paulo, além de uma turnê por 14 cidades brasileiras. No Recife, as apresentações acontecem no Teatro Luiz Mendonça, no Parque Dona Lindu. Hoje a sessão começa às 8 da noite. Amanhã tem duas apresentações, às 5 da tarde e às 8 da noite. Os ingressos custam a partir de R$90 e podem ser comprados na bilheteria do teatro ou pelo site teatroluizmendonca.bainte.com. E essas foram as novidades de hoje, Júlio. Logo mais estaremos de volta trazendo essas e outras dicas no Pernambuco TMC 2ª edição. Um ótimo dia para você e para todos os ouvintes.
1: Muito obrigado, Alan Dias, o nosso colunista, né, desse nosso quadro Cinema e Diversão, com as dicas. Lembrando que mais tarde, às 17 horas, a gente volta e o Alan também, né, com dicas para o seu fim de semana. Fim de semana de eleição, lembrando, né, domingo. Domingo é o dia da eleição, mas claro, dá tempo ali de você se divertir, tirar, né, também ali um tempinho para você curtir, desde que você não esteja trabalhando ali como mesário, né? Enfim, mas tem sempre um tempinho também para a sua diversão. São 11 da manhã, agora 59 minutos na capital pernambucana.
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1: Bom, vou colocar um ponto final nesta edição, destacamos as principais notícias, os principais fatos, trouxemos informações do trânsito, os nossos colunistas e também as informações do dia. Mas claro, lembro a você que às 17 horas estaremos aqui, eu junto com Kennedy Lacerda, comandando mais uma edição do programa. Lembrando também que já na sequência da programação vem a equipe esportiva, não é? Ah, vai começar o Esportes TMC com as notícias do Náutico, Santa e Esporte. Forte abraço, muito obrigado pela companhia, muito obrigado pela audiência. Continue na TMC. Tchau.
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2: Meio-dia, 3 minutos. Alô, alô, povo bom ligado na TMC. Grande abraço, uma ótima tarde para você. Estamos começando aqui o nosso Esportes TMC para as notícias do seu time de coração nesta sexta-feira. Hoje é dia 2 de outubro e hoje tem futebol aqui na TMC. Ontem o Sport venceu fora de casa o time do Athletic. Hoje é o Náutico que joga. Joga fora também contra o Fortaleza. O jogo está marcado para as 9h35. Você vai acompanhar aqui na TMC com a transmissão do pesadão da galera Tarcísio Michel e todo o nosso time TMC. Antes disso, é claro, tem a nossa programação para falar sobre o esporte, trazer as últimas do Náutico antes do jogo e também a preparação tricolor para o duelo de amanhã. Amanhã, 5 da tarde, o Santa está em campo no jogo mais importante dos últimos 10 anos. O Santa está muito perto de voltar à Série B do Campeonato Brasileiro. Basta empatar que vai para a Série B. E se ganhar, garante também a vaga na decisão na final da Série C. O vibrante Carlos Eduardo vai transmitir o sábado nosso time nota 10 com uma grande cobertura para você. Acompanhe agora os destaques do programa de hoje.
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3: Vinícius Calado.
4: Preparação encerrada no Arruda e agora o regime é 100% de concentração para duelo deste sábado. Ingressos para Santa Cruz e Maringá se esgotaram 48 horas antes do confronto. Tanto Christian de Souza quanto Ivan Campanari vão modificar times titulares para a decisão de amanhã na Arena.
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5: Osmar Cordeiro.
6: Com a vitória fora de casa por 2-1 para cima do Athletic, o Sport volta a encostar no G6. Voltando já para a capital pernambucana, o Sport inicia amanhã sua preparação para o confronto da próxima terça contra o São Bernardo, sem contar com 2 meio-campistas suspensos pelo 3º cartão amarelo. Jogo na próxima terça-feira, já tem ingressos começando a ser comercializados.
0: Náutico. Tarcísio Michel.
7: De olho nos 45 pontos, Náutico encara o Fortaleza hoje à noite fora de casa. Timbu deve ter apenas uma mudança no time titular. Fortaleza quer voltar ao G2.
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2: Este é o Esportes TMC, transmitido em 92.7, o FM mais tradicional do Nordeste do Brasil. 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Temos uma pausa e já já tem a notícia do seu time aqui na TMC. 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
3: Agora, 8:08.
2: Santa Cruz.
3: Vamos aqui aos destaques, as informações do Tricolor. A preparação já encerrada para o jogo de amanhã, importantíssimo, contra o Maringá. Como é que foi esse último trabalho antes do duelo? Vinícius Calado. Boa tarde, Vinícius.
4: Fala, Vitor. Um abraço. Boa tarde a você. Um abraço à nossa audiência ligada aqui na TMC, no Esportes TMC de hoje. Exatamente, Vitor. Depois de 4 dias de atividade, o elenco do Santa Cruz agora pela manhã encerrou a preparação visando o jogo deste sábado, 5 da tarde, na Arena de Pernambuco contra o Maringá, quinta rodada do quadrangular do acesso à Série B. Santa líder, 10 pontos, Maringá vice-líder, 7 pontos. Se o Santa vencer, vai direto para a Série B e garante já uma vaga na final da Série C. Se empatar, também sobe. Se perder, tem que contar com o resultado no outro jogo para conseguir o acesso, mas o Santa, com os 3 resultados, podendo já conseguir o acesso matemático na próxima rodada. Arena lotada, ingressos esgotados desde ontem. Vitor.
3: Ô Vinícius, esse trabalho de hoje é aquele mais leve, só para os jogadores ali esticarem as pernas e não tem nada muito forte antes da partida, né?
4: Não, Vitor, não, porque assim, o volume que é para ser dado se dá nos dias, né? Com maior antecedência ao jogo, para o atleta ter a recuperação necessária. Também tudo que era para ser feito no período aí que o Christian de Souza está à frente da equipe já foi passado, já foi implementado. É muito mais os ajustes de bola parada, a adição de algo com algum tipo de novidade na bola parada ofensiva ou defensiva, mas é um Santa muito bem já ajustado. E também nesse último dia ou no dia anterior à partida, geralmente se tira o peso, né? A ansiedade, busca se distrair o atleta no sentido de trazer algo mais leve. Geralmente o rachão, e aí tudo já realizado, concluído. Os atletas nesse momento estão fazendo a refeição no Arruda, depois vão para um hotel na zona sul da capital pernambucana, regime 100% de concentração.
3: Bom, vai ter mudança na equipe do Santa, é isso, Calado?
4: Vitor, esse ponto foi deixado como interrogação pelo Christian de Souza, que há pouco concedeu entrevista coletiva no Arruda. Ronald e Eurico, como a gente já trouxe aqui na TMC, estão recuperados, trabalharam normalmente com bola durante a semana. Só que Ronald está quase 1 mês fora de uma partida oficial. Eurico há cerca de 15, 20 dias, né? Ele não treinou na semana que antecedeu o primeiro jogo com o Floresta na Arena. Também não treinou com bola na semana de preparação para o Floresta lá em Fortaleza. Voltou somente nessa última terça. Então, por conta desse cenário, Christian de Souza disse que vai deixar para definir se coloca os dois atletas como titulares amanhã, se eles iniciam no banco ou se um inicia como titular e o outro na reserva, somente na palestra antes da partida, ali pouco antes de anunciar a escalação para encarar o Maringá.
3: Para a galera aí, o provável time, Calador?
4: Thiago Coelho, Thiago Enes, Eurico ou Edson Miranda, William Alves, Matheus Vinícius, Pedro Favela, Silva, Renato Everaldo, Heron. Se for para o jogo, Ronald, se não, João Pedro ou Viniora.
3: Bom, e o outro lado, o Maringá também vai ter mudança na escalação, é isso?
4: Vai sim, muito provável, viu, Vitor? 2 mudanças no trio de ataque, apesar de terem ido bem no primeiro confronto com o Santa e serem muito elogiados, o Kaique Calito e o Ronald Camarão podem ou devem começar na reserva. Tem 2 retornos para essa partida, 2 retornos importantes, Raí Natalino e também o Giovani Gomes, o GG. Então o Calito deve sair da referência para o Giovani Gomes ser o escolhido do Ivan Campanari, e o Ronald Camarão deve sair da equipe para a entrada do Raí Natalino. Provável time do Maringá: Guilherme Neto no gol, na direita Joe, Ronald, o Wendel Lomar, na esquerda o Thiago Rosa, no meio campo Paulinho, o Lucas Bonifácio junto ao Adeilson, no ataque é o Negueba GG, o Giovani Gomes e o Raí Natalino. A gente sempre traz esse detalhe, Vitor, que é uma curiosidade. O Raí Natalino não jogou no quadrangular do acesso. A última partida foi na última rodada da primeira fase. O Maringá jogou fora de casa contra o Paysandu no Mangueirão. Mais de 41 mil pessoas. O Maringá venceu por 1-0 e o gol foi do Raí Natalino.
3: Ô Calado, já temos aí todos os ingressos esgotados, 24 horas antes do jogo e já não tem mais ingresso para ninguém, né?
4: Exato, Vitor. Foi a informação divulgada através da conta oficial do Santa Cruz, as redes sociais. Na verdade, a gente falando agora pouco mais de 24 horas antes da partida, mas esses ingressos foram esgotados desde ontem, né? Então, torcedor ansioso, garantindo o seu ingresso. E uma informação importante, Vitor. Não vai ter, como se fez em outras oportunidades, a FanFest, o Telão do Arruda. A sede social do Santa é um colégio eleitoral, então está cedida à Justiça Eleitoral. E o Santa também colocou um comunicado para reforçar isso em suas redes sociais, para que ninguém se consumar o acesso, invente de ir para o Arruda, para a sede social, aquele tradicional mergulho na piscina para comemorar a conquista, porque se alguém se aventurar a fazer isso, estará cometendo um crime eleitoral. Então a sede do Arruda 100% fechada amanhã para a torcida, viu, Vitor?
3: Agora, temos aí de três resultados, dois que são favoráveis ao Santa e até o terceiro, até a derrota, a depender de combinação de resultado, pode garantir para o Santa o acesso. Alguma comemoração programada em outro lugar, na arena? Você tem alguma informação, Calado?
4: Não, Vitor, a princípio não. Não tem esse detalhe. É a tradição aí para o Arruda, mergulhar na piscina. Até aqui o Santa não divulgou nada e não está sendo veiculado, comentado nada através de rede social, mas com certeza vai ter muita festa, muita comemoração na arena e, por que não, daqui para lá se programa algo e se define para também divulgar e informar o torcedor para ele participar.
3: É isso aí. Calado, teu convidado já.
4: Na volta a gente escuta o técnico Christian de Souza, Vitor.
3: Obrigado, Vinícius Calado. Notícias do Santa aqui no Esportes TMC. Agora, meio-dia, 15 minutos.
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4: Agora, 12:18.
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4: O rubro-negro da ilha fez bonito ontem. Fora de casa, venceu o Atlético por 2-1. Osmar Cordeiro. Vitória importante, recuperação depois da derrota no Clássico, né, Osmar? Boa tarde.
5: Muito boa tarde para você, Vitor. Boa tarde a todos que nos acompanham nesta sexta-feira. Exatamente, uma vitória importantíssima para o Sport, que volta a vislumbrar, a ver o G6 mais próximo, mais coladinho ali com a equipe rubro-negra, que é o atual nono colocado, segue na mesma colocação, mas abre uma distância de 4 pontos para o atual décimo colocado, que é o Cuiabá, e tem apenas 2 pontos de diferença para o sexto colocado, o Atlético Goianiense, que tem 49. O Sport, com essa vitória, chegou a 47, com 12 vitórias, 11 empates e 8 derrotas. Claro que tem toda a rodada por acontecer ainda para a maioria das equipes do futebol brasileiro da Série B, mas o Sport fez o dever de casa, mesmo sendo fora de casa, né? Fez o dever, melhor dizendo, e conseguiu, fazendo a parte dele, seguir vivo e seguir sonhando com o G6 do Campeonato Brasileiro da Série B.
4: Essa distância está em quantos pontos agora, Osmar?
5: 2.
4: 2 pontos. O Sport ainda tem 7 jogos, é isso?
5: Perfeitamente, 7 jogos. E aí, na matemática, vencer 5 dos próximos 7.
4: O próximo é contra o São Bernardo.
5: Na próxima terça-feira e com a presença do torcedor do Sport.
4: Conseguiu reverter a decisão?
5: Não, veja, o que acontece é o seguinte. O Sport, ele recebeu a decisão em meio a essa semana. Primeiro que foi na última segunda-feira, aconteceu o julgamento. O Sport perdeu, digamos assim, entre aspas, porque não conseguiu o resultado que queria, que era de não ser punido com portões fechados, o que de fato aconteceu, 2 jogos, mais R$50 mil de multa. A questão é a seguinte, são 2 pontos. Primeiro é que o Sport já entrou com o recurso e vai ficar no aguardo para saber quando o recurso será julgado. Mas o outro ponto, que pelo que a gente conseguiu apurar, segundo os advogados do Sport, assegura o rubro-negro, é que segundo o manual de competições, é concedido um prazo de 10 dias para se cumprir uma penalidade. Ou seja, a penalidade que foi imposta em meio a essa semana, teve na segunda-feira, aconteceu o julgamento, mas foi oficializado em meio a semana, na terça ou na quarta. O Sport, então, tendo esse prazo de 10 dias, está dentro do período para conseguir realizar com o público o jogo contra a equipe do São Bernardo desde ontem, por volta do meio-dia. Ingressos à disposição para o torcedor do Leão comparecer na Ilha do Retiro. Os próximos demais jogos que vão acontecer na ilha, se fica a dúvida. Contra o Fortaleza, será que vai ter ou não torcedor do Sport? Aí vai depender realmente de como vai ser visto esse recurso. Com o recurso, o Sport tem a esperança que consiga ter o público. A questão é saber quando ele vai ser julgado. Demorando para ser julgado, existe essa possibilidade, sim, do Sport continuar conseguindo mandar seus jogos na ilha com o público. Mas, a princípio, terça-feira, nada muda. Terá a torcida do Sport para esse confronto importantísso contra a equipe do São Bernardo.
4: E, nesse caso, vai depender da pauta também da

0: do julgamento, né, para o recurso ser apreciado. O Sport ainda não sabe quando esse recurso vai ser apreciado, né, Osmar?
1: Perfeitamente. O Sport não sabe quando o recurso vai ser apreciado e o recurso que é válido para os próximos dois jogos do Sport em casa, tirando esse da próxima terça-feira, que, como citamos, não está no prazo de 10 dias, esse jogo que acontece às 7h30 da noite. Então, os confrontos, a dobradinha de jogos em casa, uma dobradinha bem dura contra Fortaleza e Criciúma, talvez seja um balizador muito grande na busca pelo acesso, vai acontecer esses dois jogos na sequência em casa e são os dois jogos que o Sport fica na expectativa de poder contar com sua torcida a ver como será julgado esse recurso.
0: Bom, para o jogo com São Bernardo, o time vai ter baixas? Vai mexer na escalação Sosso?
1: Vai mexer na escalação Sosso. Primeiro porque o titular do Mariano Sosso no meio-campo para o jogo de ontem foi uma surpresa. O Biel, surpresa, porque o Sobral viajou. Só que o Sobral teve um quadro de lombalgia, não foi relacionado para a partida. E Biel foi titular, recebeu o terceiro cartão amarelo, é baixa. Quem também ganhou a oportunidade durante o jogo, entrou na vaga do Marlon Douglas, que sentiu a coxa. Daqui a pouco a gente fala sobre ele também, que entrou na vaga e fez o segundo gol do Sport, apesar da contestada mudança. Foi Carlos Depena, terceiro amarelo também de fora, sem Biel e sem Carlos Depena. Dúvidas: Fernando Sobral, Diego Hernandes e o Marlon Douglas. A expectativa do DM do Sport é que consiga recuperar o Diego Hernandes, que ficou na capital pernambucana todo esse período, já iniciando o trabalho de melhora para que consiga estar à disposição para a próxima terça-feira. O Marlon Douglas, a princípio, pelo que eu ouvi assim, não preocupa tanto pelo que se viu, não foi constatada no primeiro momento uma lesão de forma mais grave na musculatura do atleta, mas isso vai ser reavaliado amanhã. Amanhã, quando o Sport se reapresentar a sua preparação, a gente vai saber como é que está a situação do Marlon. O Diego Hernandes, existe essa expectativa que ele jogue, já que, por exemplo, hoje na folga, está no CT e está treinando. Já o Fernando Sobral é que é a maior dúvida, porque viajou com o grupo, chegou hoje pela manhã na capital pernambucana, perdeu um pouco de tempo de recuperação em relação ao próprio Diego Hernandes, tem uma lesão parecida, os dois com problema na lombar. A dúvida sobre meio-campista Fernando Sobral para o jogo da próxima terça-feira, no arbitragem que já tem sua definição com Raimundo Rodrigues de Oliveira, do Ceará, será o árbitro da partida, com Schumacher Marques Gomes, da Paraíba, e Elson Araújo da Silva, do Maranhão. Quarto árbitro é pernambucano, Maximiliano Fagundes, e o VAR fica a cargo de Caio Max Augusto Vieira, de Goiás.
0: Tem um convidado daqui a pouco, Osmar?
1: No segundo bloco, a gente volta para ouvir o técnico rubro-negro Mariano Sosso, que ontem saiu mais uma vez no pique após a vitória, comemorando, vibrando bastante. E no segundo bloco ele chega para contar, na visão dele, como foi essa vitória do Leão.
0: Valeu, Osmar! Agora meio-dia e 26.
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2: Agora meio-dia e 27.
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2: O Timbu joga hoje à noite, 9h35, contra o Fortaleza. Tarsis Michel tá chegando para contar as últimas do Náutico. Timbu pronto pro jogo, Tarsis. Boa tarde para você.
3: Oi, Vitinho. Grande abraço para você. Boa tarde ao Guga, a Stephanie aqui nos estúdios, aos ouvintes do Esportes TMC. Exatamente. 31ª rodada, Vitor, 21h35. Na Arena Castelão, o Náutico tem mais um desafio pelo Campeonato Brasileiro da Série B. O Timbu vai encarar o Fortaleza, que é o terceiro colocado da competição. São objetivos diferentes, viu? Tô com o Júlio na cabeça, porque tava batendo papo com o Júlio até agora há pouco, viu, Vitor? O Náutico, buscando os 45 pontos, tem 41, está a 11 pontos da zona do rebaixamento. A diferença para o G6 continua em 8, mas a verdade é que nesse momento o Náutico mira os 45 pontos. Tem 41. Se vence o jogo hoje, vai a 44. Praticamente aí chega na pontuação necessária para garantir permanência. E o Fortaleza, ao contrário do Náutico, Fortaleza pensa até em liderança, né? Porque o Fortaleza, ele está a 2 pontos do líder Vila Nova e a 1 ponto do vice-líder Juventude. O Fortaleza pensa em G2 e precisa vencer esse jogo depois de ter tropeçado em casa na última rodada contra o Atlético quando empatou por 2-2, Vitor.
2: Chama atenção, né, Tarsis, a campanha do Fortaleza depois que o Autori assumiu o comando, né? Parece uma outra equipe.
3: É uma equipe mais encorpada e, assim, parece uma equipe com muito mais repertório do que se tinha antes. O Fortaleza tinha um futebol muito pragmático, Vitor, e recebia muitas críticas por isso, né? Geralmente, o jogo do Fortaleza, ele se resumia ao Luiz Fernando, né, o atacante, também eu acho que é o Fernandinho, um atacante também da equipe do Fortaleza, eram os dois jogadores assim, que se não estivessem num dia legal, o Fortaleza dificilmente, Vitinho na verdade, Vitinho, dificilmente Fortaleza conseguiria um bom resultado, oscilou muito na competição, desde a chegada do Paulo Autuori, o Fortaleza conseguiu uma sequência de bons resultados, tanto é que está lá na parte de cima da tabela, pensando no acesso direto à Série A, Vitor.
2: Bom, o Náutico também está sob nova direção, é o segundo jogo do Pivete. Será que ele vai repetir o modelo, a escalação? Ele vai promover alterações? O que, temos do time do Náutico para o jogo de hoje,
3: Tarsis? A tendência, Vitor, é que apenas uma mudança em relação ao time que entrou em campo contra o Sport. O Igor Fernandes machucado, ele foi o zagueiro naquele clássico, ele dará lugar ao Gustavo Henrique, que fez um dos gols do Náutico no clássico. Então, Muriel, Arnaldo, Betão, Gustavo Henrique e Rian, o Enderson, Samuel e Jean Carlos, Derek, Vinícius e Júnior Todinho. Esse deve ser o time do Náutico para encarar o Fortaleza.
2: O Timbu vem animado com a vitória no clássico, né? Uma vitória que empolga, que dá moral para os jogadores. Agora vai pegar um adversário complicado. Tem muito tempo que o Náutico não consegue vencer o Fortaleza como visitante, né,
3: Tarsis? Meu amigo, desde a Taça Brasil de 1965. A última vitória do Náutico lá em Fortaleza, contra o Fortaleza como visitante. De lá pra cá, Vitor, nesses 61 anos, o Náutico enfrentou o Fortaleza em Fortaleza por 12 oportunidades. Perdeu 8 e empatou 4. Então tem esse jejum muito aí grande, né? Um jejum de 61 anos sem o Náutico vencer o Fortaleza em Fortaleza. A hora, né, Vitor? Quem sabe a hora certa seja essa de vencer e praticamente aí chegar ao seu objetivo, que é os 45 pontos na competição. Quem apita o jogo, Vitor, é Kleber Ariel Gonçalves Silva, do Paraná. Ele será auxiliado por Gisele Casaril, de Santa Catarina, e Rafael Trombeta, também do Paraná. O VAR será comandado por Rodrigo de Miranda, do Rio de Janeiro.
2: Bom, com essa boa campanha do Fortaleza, a gente pode esperar também uma presença de público consistente, um estádio cheio de torcedores do Fortaleza, Tans?
3: Vitor, até ontem pouco mais de 10 mil ingressos apenas tinham sido vendidos. Eu até fiquei estranhando, porque é um jogo muito apelativo, né? Que o Fortaleza deve. Que o Fortaleza trata como fundamental para a briga pelo acesso direto. O Fortaleza entende que o G6 já é uma realidade muito próxima de se conseguir. Na conta do Fortaleza, de 8 partidas, mais 4 vitórias garante isso, garante o G6. Agora, tem no Fortaleza o objetivo, e eu uso o termo obrigação pelo investimento que eles fizeram para essa reta final de G2, de garantir essa classificação direta. Então, até o momento, viu, Vitor, 10 mil ingressos foram adquiridos de forma antecipada. Eu acredito num público próximo dos 20 mil torcedores, a não ser que haja um fenômeno de vendas hoje, e aí a gente veja o Fortaleza colocar mais de 30 mil torcedores, ou até mesmo 40 na Arena Castelão.
2: 20 mil torcedores é sempre um público considerável, mas diante do tamanho do estádio, né, 20 mil pessoas não
3: deixa. Da importância da partida, né, Vitor? Da importância do jogo, né, amigo?
2: Pois é, acho que era um jogo para um público maior. Ô Tarsis, ontem a gente recebeu a informação sobre mudança no Conselho Deliberativo do Náutico, né?
3: Isso, o Aloysio Xavier, Vitor, que foi escolhido, né, na eleição, o doutor Aloysio Xavier, que ele tinha sido, Vitor, na verdade, seria candidato a presidente e depois assumiu o Conselho Deliberativo. Por motivo de saúde, ele renunciou ao cargo, e então o Aloysio Xavier anunciou. Deixa eu só pegar aqui a nota do Náutico. Pronto. O Náutico, o Clube Náutico Capibaribe, informa que recebeu nesta quinta-feira, ontem, a comunicação oficial do Conselho Deliberativo sobre a renúncia de Aloysio Xavier ao cargo de presidente do órgão por motivos de saúde. Com a decisão, o vice-presidente Maurício Pina assume a presidência do Conselho Deliberativo e, na sequência, o Náutico deseja sucesso na condução do Conselho por parte agora do presidente Maurício Pina. Então, desejamos, inclusive, melhoras ao Aloysio Xavier, que agora é ex-presidente do Conselho Deliberativo do Náutico, Vitor.
2: Teu convidado já, tá, Cis?
3: Meu convidado vai ser Arnaldo, lateral direito do Náutico, fala sobre o jogo de logo mais contra o Fortaleza.
2: Tá combinado. Meio-dia, 35 minutos.
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8: Vinícius Calado.
9: De volta no segundo bloco do Esportes TMC de hoje para ouvir o técnico do Santa Cruz, Cristian de Souza, que comenta sobre o Santa não ter contado nas últimas partidas com Ronald e Eurico. O treinador responde agora aqui no Esportes TMC. Eles fazem falta para o Santa Cruz, tanto o Ronald quanto o Eurico, Cristian?
10: Fazem falta para qualquer time da Série C. Para mim, os dois jogadores que são destaque da Série C, é normal que uma equipe sinta a falta deles, mas eu tenho que exaltar o pessoal que eu tenho aí, que está entrando, se doando, sendo competitivo. É o terceiro jogo sem eles e a gente está invicto ainda e na liderança da chave. Então eu tenho que valorizar aqueles que estão aí, estão entrando e dando conta do recado.
9: Esse foi Cristian de Souza, técnico do Santa Cruz, falando no Esportes TMC de hoje. 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
9: A gente volta aqui no segundo bloco de notícias do Esportes TMC com outros destaques do rubro-negro e para ouvir o técnico Mariano Sosso, que fala após a vitória importante 2-1, quebrando uma sequência de 5 partidas em que o Sport não conseguia um resultado positivo jogando fora de casa. Eram 5 derrotas, mas a sequência foi interrompida com o Sport 2, 1 para o Athletic. E agora a fala do técnico Mariano Sosso.
15: Tivemos um primeiro tempo com um confronto complexo, principalmente porque é um time que tem uma disputa para o posse de bola. Acho que tivemos muito bons comportamentos defensivos, principalmente. E acho que tivemos que gestionar melhor a posse de bola, principalmente na segunda metade. Mas acredito muito que foi uma vitória com uma muito boa organização defensiva e que a gente merecia, principalmente por compromisso que eles têm em continuar com um propósito de sonhar desperto. Bem? Então, o propósito hoje era ganhar o jogo. Tivemos um plano de jogo, fizemos parte disso, mas também uma olhada crítica para que o time não alcançou a desenvolver, tá bem? Mas o mais destacável é o triunfo e voltar para Recife, ficando no jogo que temos na frente.
9: E esse foi Mariano Sosso, treinador rubro-negro, falando aqui no som da TMC, porque Transamérica agora é TMC. 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
16: 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Avenida Caxangá com pontos de retenção nos 2 sentidos, entre os bairros do Zumbi da Iputinga. A Avenida Maurício de Nassau, no momento, é a melhor alternativa, independentemente da sua direção. Temos complicações também na Rua José Bonifácio, já chegando no bairro da Torre. Ela continua sendo a melhor opção para você que está vindo agora de Afogados e seguindo para Água Fria. Não vale a pena fazer nenhum desvio pela Avenida Beira Rio. 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
5: E a gente volta aqui no Esportes TMC para ouvir Arnaldo, lateral direito do Timbu, que fala do duelo contra o Fortaleza.
6: É um jogo difícil, a gente sabe da força que é o Fortaleza, jogar em casa, né? A gente viu o jogo deles agora, ficou um empate, então eles... Eu acho que vai encher o Castelão, mas a gente está pronto, a gente vai essa semana para fazer um grande jogo.
5: Tá aí Arnaldo falando aqui no Esportes TMC. 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
7: É fim do Esportes TMC, que teve trabalhos técnicos de Emílio Bezerra, o Guga Laruso. Lembrando pra você que hoje à noite tem futebol, tem Fortaleza e Náutico, 9:35. Transmissão de Tarcísio Michel, pesadão da galera, com o nosso time nota 10. Já já tem o debate, o papo de craque, pra você ter aí o desdobramento das informações apresentadas no Esportes TMC. E agora está chegando o comentário do vibrante Carlos Eduardo. É o Arena TMC. 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
2: Família TMC, um grande abraço. Ótima sexta-feira para todo mundo que está nos acompanhando aqui em 92.7. E ontem o Sport se manteve vivo no Campeonato Brasileiro, conseguindo uma vitória muito significativa. O Atlético vinha numa crescente no Campeonato Brasileiro e o Sport conseguiu quebrar essa sequência do Atlético e vencer fora de casa. Eu diria para vocês, com um primeiro tempo de jogo muito bom de se assistir. E aí eu não falo só do Sport, o Atlético também. Um jogo aberto, um jogo de trocação, como a gente costuma falar na linguagem esportiva. O Atlético agredia o Sport devolvia o ataque do Atlético. E nós tivemos ontem realmente um primeiro tempo muito bom de se ver, muito aberto. As equipes procurando ataque, as equipes procurando jogo ofensivo. E aí está uma característica do Mariano Sosso. Eu não sei se tivéssemos ainda o Gilmar Dalpozo no comando técnico, se a gente conseguiria ver o Sport fazer um jogo aberto assim, um jogo franco, um jogo de extrema trocação. Eu acredito que seria muito difícil de a gente assistir uma partida assim, mas ontem nós assistimos. Já chamou a atenção quando o técnico, ele divulga a escalação com a volta do Biel para o time, que eu gosto do Biel na segunda posição de meio campo, jogando como segundo homem do meio de campo. Eu acho que ali é a função do Biel. Claro que ele não é um primeiro volante, né? Ele não tem esse instinto só de marcação. E como terceiro homem, aí também eu acho que dá muita carga de responsabilidade para a criação do time estar ali a cargo do Biel. Mas ele jogando como segundo homem é exatamente a posição que me agrada muito de ver o Biel. Ele auxilia demais o cara da criação mesmo, e ontem o cara da criação na divulgação da escalação foi o Juan Alano. Acho que já está bem claro aqui para o ouvinte da TMC que eu gosto muito, né, da forma de jogo do Juan. E aí, o Sport começou desse jeito, mostrando uma característica ofensiva muito interessante. E é como eu disse, o primeiro tempo foi um jogo extremamente aberto. O segundo tempo, eu tenho a impressão que os times, de uma certa maneira, cansaram. Porque o primeiro tempo foi uma volúpia muito grande. Ali saíram os gols do jogo. Já foi tudo na primeira etapa, aconteceu muita coisa no primeiro tempo. E aí houve uma desaceleração do jogo normal, natural, porque o primeiro tempo foi muito puxado. De qualquer forma, o time que estava perdendo jogava em casa, que era o Atlético, e procurou um pouco mais o gol do que o Sport. Foi para cima e aí aparece a grande figura do jogo, que foi o Thiago Couto, fazendo defesas incríveis, defesa lá magrão, tirando bola quase que de dentro do gol. A bola não ultrapassou a linha, mas realmente foi um lance extremamente perigoso. E o Thiago Couto fez uma defesa milagrosa para salvar o empate. Chutes de longa distância, ele também fez defesa. Cruzamento na área, ele também estava muito firme. Então, assim, ontem foi um dia brilhante do goleiro do Sport, evitando que o Atlético chegasse ao resultado de empate. O que é que acontece no andamento da rodada? A mira do Sport é muito ali em cima do quinto e do sexto colocados da competição. É muito difícil ainda a missão, tá? Vamos lá. O sexto colocado, que ainda joga nessa rodada, é o Atlético de Goiás. Está com 49, o Sport está com 47. O Atlético de Goiás vai pegar o América Mineiro, virtual rebaixado no campeonato. E é contra esse que o Atlético vai jogar em casa, em Goiânia. Eu tenho quase nenhuma esperança que o Atlético tropece nessa partida contra o América Mineiro. Aí o normal seria o Atlético ir para 52. Está com 49, iria para 52. O quinto colocado, Criciúma, que está com 50, então está 3 pontos à frente do Sport agora, ainda joga na rodada e vai até Londrina para jogar contra o Londrina. Esse aí é um jogo para dar uma certa esperança do Criciúma perder pontos. Por quê? Primeiro, Londrina está dando basicamente o último suspiro se ainda sonha em escapar do rebaixamento. Porque o primeiro time fora da zona do rebaixamento tem 35 pontos. Botafogo de São Paulo e Ceará, 35 pontos para cada um. E o Londrina só tem 28. 7 pontos é muita coisa para tirar em 8 jogos. Então o Londrina não pode pensar em um outro resultado que não seja vitória. Mas o que é que dá para ter esperança ainda? Vamos lá. O Criciúma mudou de treinador agora faz uma rodada só. Lembram-se que Eduardo Batista saiu, deixou o comando técnico, foi-se embora lá para o Internacional. Então o Criciúma mudou de treinador. Tudo bem que ganhou a última partida com autoridade pelo placar de 3-0, mas não tem ainda a cara desse novo técnico, né? Enquanto que o Londrina não é um pato morto, como na minha concepção o América Mineiro já é, o que vai jogar contra o Atlético de Goiás. Está jogando suas últimas fichas ainda. Vamos lá que dá para apostar no empate? Londrina empatar com o Criciúma? Evitar mais 2 pontos para o Criciúma? O Criciúma iria só para 51. E passaria a ser o 6º colocado do campeonato. O que é que ia acontecer no final da rodada? O Sport estaria diminuindo em 1 ponto a vantagem referente à rodada anterior. Porque ficaria 51 a 47. 51 do 6º colocado a 47. É, Carlos, mas ainda tem CRB que vai jogar, ainda tem o Operário que vai jogar. No máximo eles chegam também a 51. Porque os dois têm 48 pontos. O 7º e o 8º colocados do Campeonato Brasileiro. A distância estaria diminuída para 4 pontos. E na outra rodada o Sport vai jogar em casa, com um time que o Sport é superior. O Sport é melhor do que o São Bernardo. Aí já acredito que a Ilha do Retiro vai pegar um público bacana na terça-feira, às 7h30 da noite. Não é 9h45, não é 9h, 7h30. Então aquele horário que o trabalhador acompanha. Trabalhador que eu digo, torcedor, trabalhador, acompanha, vai para casa, não vai chegar de madrugada em casa. Então acho que pega sim um público bom na Ilha, e com o Sport entrando no jogo como favorito, e com o Mariano Souza botando o time para cima do jeito que ele gosta, para sufocar o time do São Bernardo em casa. Outra possibilidade para o Sport somar mais 3 pontos e deixar os outros com a responsabilidade aí, mas numa grande esperança de diminuir mais ainda a vantagem, que eu acho que nessa rodada termina em 4 pontos a vantagem. Então o Sport diminui em 1 ponto nessa rodada. Isso aqui é um achismo meu. E não é por acaso para diminuir mais 1 pontinho ou 2 a vantagem na rodada que vem. O que é que significa? O Sport está vivo no campeonato. Sem aquela empolgação gigantesca, mas para um time que basicamente já estava naquela história de vamos estar na Série B do ano que vem, agora surge uma luz no final do túnel com essa possibilidade de ir diminuindo pouco a pouco, degrau a degrau, essa distância que está separando o Sport do G6. Agora, nesse instante que eu estou fazendo o Arena, a distância é uma beleza, 2 pontos apenas, mas não vai ficar em 2. Essa distância ela vai terminar a rodada, na minha concepção, em 4 pontos de distância para dar seguimento, faltando 21 pontos ainda para serem disputados no campeonato. Bom, a equipe está pronta para fazer o papo de craque, falar de Fortaleza e Náutico, que vão jogar hoje à noite, e falar do jogo do acesso do Santa Cruz amanhã contra o Maringá. Vem aí o papo de craque aqui na TMC.
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8: Chegando, grande abraço para você que está sintonizado, conectado na sua, na nossa TMC. Transamérica agora é TMC. Quem escuta sabe, no ar, o Papo de Craque Debate. Hoje, sexta-feira, dia 2 de outubro de 2026. E sexta-feira, você já sabe qual a zoadinha característica do meu amigo Zé do Carmo, que ele adora. Zé do Carmo. Eita, sexta-feira chegando.
9: Mas o que vai clarear.
8: De novo,
9: nos
8: Guga.
9: Encontraremos outra.
8: O sextou do Zé já é tradicional. Eu tava conversando com minha esposa, ela disse: sexta-feira eu adoro, porque Zé do Carmo tá todo animado. Zé é animado todos os dias, mas na sexta-feira o Zé do Carmo tá impossível. Teremos hoje em campo náutico, o Sport entrou em campo ontem, venceu, e o Santa no sábado, meu amigo, no caso amanhã, vai fazer aí a sua partida mais importante na última década. Comigo vocês já ouviram ele no sextou, Zé do Carmo, o comentarista técnico, e João Lucas Farias. Os trabalhos técnicos do Papo de Craque é de Emílio Bezerra.
9: Que beleza!
8: Levando esse sonsaço pra você, Zé do Carmo, meu grande amigo, my friend Zé, sempre uma honra. Seu destaque para esse Papo de Craque. Hoje, como os guias, o guia eleitoral foi até ontem, então hoje teremos um espaço normal, um espaço mais amplo, para que a gente possa debater o futebol pernambucano aqui na TMC. Zé, grande abraço.
9: Um abraço grande, Tarso, um abraço grande, João Lucas, um abraço grande, Emílio Bezerra. Que beleza, um abraço, ouvintes TMC. Tudo gira em torno da expectativa para esse jogo do Santa Cruz, né? Porque, queira ou não, o torcedor do Santa Cruz, ele está dentro de uma, assim, podemos dizer, ansiedade, que não tem tamanho. E essa ansiedade, não pense vocês que é só do torcedor, não. É de comissão técnica, é de jogador, ou, aliás, jogadores. E aí a gente vai ver como é que se porta, principalmente aqueles que já participaram de outras decisões. Isso facilita a vida, para falar junto com o companheiro assim: calma, rapaz, deixa a bola começar a rolar, entendeu? Não, mas a bola, eu estou esperando ela começar a rolar mesmo, porque quando ela começa a rolar é que dá uma tranquilidade maior para que você consiga colocar em prática tudo aquilo que você, ao longo dos jogos, você conseguiu colocar neutralizando, fazendo boas jogadas. E é claro que outra expectativa é a chegada até o local do jogo, que Vai de que hora? De 8 da manhã? Ah, vai de 9. A carne vai assar de que horas? Entendeu? A primeira cerveja vai abrir que hora? Então, são situações que a gente sabe que a ansiedade toma conta nesse sentido ali. Mas, não é? Vamos esperar os pormenores. E os pormenores é que amanhã é um dia diferente, um dia especial por duas situações, né? Nós vamos ter, não é, situações de eleição e vamos ter também essa decisão do Santa Cruz, meu querido.
8: Perfeito, Zé do Carmo, com o seu destaque. João Lucas Farias, grande abraço para você, é sempre uma honra. E o seu destaque para o Papo de Craque Debate.
10: Um abraço, Tarcísio. Boa tarde para você, para o Zé, para o Guga, para os ouvintes da TMC. De volta ao horário habitual, na nossa programação normal depois do fim do guia aqui nessa sexta-feira. Olha, definitivamente muitos assuntos para a gente falar e coisas a destacar. Primeiro, o Santa, você trouxe muito bem quando abriu o programa, é o jogo mais importante do Santa nos últimos 10 anos. É o momento mais importante do Santa, é muito próximo de voltar à Série B. Santa não disputa a Série B desde 2017, então o torcedor está muito ansioso para ver o Santa Cruz conseguindo essa classificação. Os ingressos todos vendidos, vai ter uma festa muito bonita lá na Arena de Pernambuco e o Santa está muito próximo realmente de conseguir isso. Mas do outro lado tem um adversário, a gente ressaltou isso aqui durante a semana, que o Santa vai enfrentar o Maringá, que é uma equipe que não tem medo, é uma equipe que no jogo lá no Paraná jogou melhor durante todo o jogo. O Santa venceu aquele jogo por 1-0 com o gol do Matheus Vinícius praticamente no último lance, mas o Maringá foi melhor. E o Santa vai ter dificuldades nessa partida. Possíveis retornos importantes, o Santa tem um time bem encorpado. Nessa reta final, o Christian de Souza sabe basicamente como lidar com determinado jogador, sabe exatamente as peças que tem e a forma como ele pretende atuar. O Santa tem opções disponíveis para posições diferentes, então isso é primordial quando você vai enfrentar um adversário que tem qualidade e que vai mexer na equipe. Então o Maringá vem meio modificado para tentar criar um fato novo. Então o Santa tem que ter também essa observação, o Christian tem que ver como é que a equipe do Maringá vem para o Santa ter uma resposta interessante. O Santa vai ter um jogo complicado, isso é certo, mas a gente espera que a festa do torcedor se concretize nesse tão sonhado acesso, esse retorno do Santa à Série B. O Náutico joga hoje contra o Fortaleza e definitivamente é um jogo que vai balizar o 2027 do Náutico. O Náutico ainda tem chance remota de acesso. A gente estava falando em relação às contas do Sport de 6 para 8, que agora viraram 5 para 7 em relação ao número de vitórias e número de jogos. O Náutico pode ainda chegar a romper a barreira dos 60 pontos e vencer 7 jogos de 8. Então, se o Náutico não vence hoje o Fortaleza, que é uma equipe que está buscando o acesso direto no G2, aí fica muito complicado e o Náutico pode realmente começar a planejar 2027. Em relação à comissão técnica, grupo de jogadores, vai ser muito para observação essa reta final. E o Náutico vai ter um jogo hoje, uma circunstância diferente em relação ao que enfrentou contra o Sport, porque a mobilização é diferente. Fortaleza é um time hoje mais encorpado, melhor, desde a troca de técnico. O Paulo Autuori conseguiu dar um padrão ao time do Fortaleza que o Carpini não conseguiu dar. Então o Náutico vai ter realmente um adversário dificílimo e fora de casa. E só para encerrar, para não estender, o Sport talvez seja a principal manchete do dia em relação ao que aconteceu ontem. O Sport vivo no Campeonato Brasileiro da Série B. A gente falava muito durante a semana e falamos ontem aqui no Papo de Craque. Se o Sport não vencer, vai ficar muito difícil essa briga pelo acesso. O Sport venceu, apesar das dificuldades defensivas, conseguiu sair na frente. Neto Pessoa marcou gol, Depena, tão contestado, marcou gol. O Sport conseguiu sobreviver ao Atlético, tá vivíssimo na briga e vai ter um jogo agora dentro de casa, diante do São Bernardo, para confirmar o bom momento e chegar na reta final ainda com esperanças.
8: Perfeito, vamos começar com o Sport, porque a gente vai dar destaque na reta final a Náutico e Santa Cruz. Náutico entre campo hoje e o Santa amanhã. Zé, na tua avaliação, qual foi o maior mérito do Sport no jogo de ontem? O Sport enfrentou um adversário que não é fácil jogar, a gente vinha trazendo a semana toda, que é muito complicado jogar com o Atlético dentro e fora de casa. É um time que tem, assim, muita obediência tática, sabe exatamente o que vai fazer. E o Sport fez o resultado no primeiro tempo, sofreu no segundo tempo, mas, pra mim, Zé, mostrou muita casca, porque é um jogo típico de Série B e o Sport conseguiu o mais importante, a vitória. E você, como é que viu o jogo?
9: Na verdade, a gente, quando observou o time do Sport logo fazer um gol, né, a gente já viu que eles estavam determinados, né? E aí, quando aconteceu o segundo, aí nós... Né, começamos a acordar para uma situação de que, né, eles tinham esse interesse em vencer a partida e principalmente você saber lidar com aquela situação de pressão exercida pelo adversário. Houve essa pressão, né? Não tenha dúvida que houve essa pressão, tanto é que o Thiago Couto foi o melhor para mim em campo pelas defesas que fez. Não é? Ele foi assim o goleiro que calou os atacantes do Athletic, e a gente via que tinha qualidade, não é? Os atacantes do Athletic, como também tinha a juventude. Não é? Essa juventude talvez tenha atrapalhado, porque o Depena fez aquele gol de cabeça, porque ali foi pura experiência. Não é? Você entrar num cabeceio com os olhos abertos, colocando onde você queria, não é? Ali foi de fundamental importância. Então, eu vi que o Sport ontem foi determinado aí buscar. A determinação foi tão grande que quando terminou o jogo, o Mariano Souza parecia que queria tirar aquele peso das costas. Ele deu um pique para o vestiário, que aquilo ali é de quem quer dar grito, quer dar murro onde quer que seja, não é? Para extravasar, porque ele realmente ele fez algumas mexidas, que é claro que o Patrick de Paula ele entrou dando uma qualidade muito boa para o meio-campo, mas a gente sabe de que o Sport rende mais do que aquilo que rendeu ontem, né? O Sport foi cirúrgico em fazer os gols, mas sofreu um pouquinho no tocante a segurar a bola, né? A ter mais experiência, porque não foi fácil, né? Você meter 2-1 no Athletic da maneira como o jogo decorreu, meu querido.
8: É um jogo assim que pode ser a virada de chave desde a chegada do Mariano Souza, até mais do que o jogo contra a equipe do Juventude. Como é que você viu a partida? O que gostou do Sport? O que não gostou, João?
10: Ontem dá para se dizer que o Sport soube sofrer o jogo. Foi uma partida onde o Sport conseguiu abrir o placar rapidamente. O Neto Pessoa conseguiu a finalização. Passe até do Juan Alano, que foi uma das surpresas na equipe titular. Muito foi se especulado ao longo da semana quem seria o substituto do Diego Hernandes, se o Patrick de Paula jogaria no meio-campo ali, junto com o Sobral, que terminou não entrando, e o William Oliveira. O Sobral sentiu e jogou Biel, William Oliveira e Juan Alano de titulares. E aí o Neto Pessoa foi a grande surpresa do Sport na equipe titular no lugar do Perotti. Perotti realmente não vinha bem nos últimos jogos, com dificuldade até para aparecer no jogo. A gente via o Sport até construindo, mas ele tinha dificuldade às vezes para entrar. Não estava sendo aquele artilheiro mais que quando ele chegou ele conseguiu ser. Até na média total ele é um dos artilheiros do Sport na temporada junto com o Barleta nessa Série B. Mas não estava conseguindo performar. E aí o Mariano Souza, até ele tinha falado em entrevistas antes, de que ele analisava o grupo de jogadores e jogaria quem tivesse no melhor momento. E aí o Neto Pessoa ganhou a oportunidade, fez 1-0, o Sport abriu o placar cedo. Isso foi importante para balizar o que viria depois, né, o desenvolvimento do jogo. E aí depois que o Sport abre o placar, o Sport perde o Marlon Douglas machucado. Ele se machuca. E aí o Mariano Souza, ele coloca o Carlos Depena, muito contestado por boa parte da torcida e
8: rapaz,
10: até pela gente também.
8: Deixa eu te interromper. Ontem eu estava naquele dia, Zé, que se eu comprasse um circo, o anão crescia.
10: Existe
8: isso. Eu estava conversando com os amigos nas redes sociais, num grupo de amigos, eu critiquei Neto Pessoa, a escolha de Neto Pessoa, Neto Pessoa fez o gol. Quando Depena entrou, eu digo, meu Deus do céu,
10: Depena. Eu critiquei Depena também.
8: Aí Depena fez o gol. Eu digo, não vou criticar mais ninguém, né? O menino continua criticando o Sport para dar certo. Então ontem eu estava nesse dia, mas de fato ele foi decisivo nesse lance, né, João?
10: Exatamente, eu também critiquei Depena, coloquei até no nosso grupo lá, Mariano Souza colocou Depena, é contestável não só por nós da imprensa, mas por boa parte da torcida. Se a gente for pegar a rede social antes do gol, do segundo gol do Sport, a maioria dos comentários eram de críticas e não entendimentos em relação ao que o Mariano Souza estava fazendo. Mas aí o Depena entrou em campo, o Sport passou a ficar com o Juan Alano e com o Depena, e aí foi quando o Athletic começou a crescer, a criar oportunidades. E assim, tem que ressaltar o jogo que o Thiago Couto fez. Fantástica partida. O Thiago Couto, em alguns momentos, foi decisivo para o Sport, em alguns momentos falhou. É tipo Muriel para o Náutico, basicamente. Em alguns jogos, ele determina o resultado. E ontem foi assim. O Thiago Couto fez defesas. O Vibrante até falou no Arena, a lá Magrão, e foi isso, foi bem ressaltado ontem na partida, e até os torcedores falando, porque a atuação de Thiago Couto ontem realmente foi fundamental para que o Sport tivesse vencido a partida do Athletic. Mas o Athletic chegou ao empate uns 10 minutos depois do Sport abrir o placar, o gol do Cauã, ressaltando a dificuldade que o Sport ainda tem na questão defensiva. Não só no miolo de zaga, que bola aérea é um Deus nos acuda, o Sport tem essa dificuldade, e eu acho que vai terminar o Campeonato Brasileiro com essa dificuldade. Veja, torcedor, o Sport pode até subir, O Sport está vivíssimo ainda na briga pelo acesso. Mas tem problemas que perduraram durante toda a temporada e que nenhum treinador conseguiu resolver, e provavelmente o Mariano Souza também não vai conseguir resolver. O Sport tem bons jogadores do meio para frente, isso é inegável. Ontem ficou claro que o Sport tem peças individuais que podem decidir um jogo, que podem mudar o cenário, a característica de uma partida. Ontem teve o Thiago Couto na parte defensiva e o ataque, o meio e o ataque do Sport é qualificado. Agora, defensivamente, o Sport tem problemas e talvez isso não seja corrigido a tempo. O Sport pode subir assim. E ontem aconteceu isso. O Thiago Couto na parte defensiva e o ataque, o meio e o ataque do Sport é qualificado. Agora, defensivamente, o Sport tem problemas e talvez isso não seja corrigido a tempo. O Sport pode subir assim. E ontem aconteceu isso.

0: Foi quando ele sacou os dois laterais. Ele tirou o Douglas Pelé, que era o lateral direito, e tirou o Enzo, que era o lateral esquerdo, e colocou dois jogadores de ataque, o Dixon Vera e o Bruninho. Isso foi uma coisa que me chamou a atenção. E aí, no segundo tempo, o Atlético teve 18 cruzamentos de bola aérea. 18. Só no segundo tempo. E aí o Sport teve essa dificuldade, o Atlético teve oportunidades, cabeçadas, chutes. O Thiago Couto ainda fez algumas defesas. Mas o mais importante, e é algo que a gente tem que ressaltar aqui, é que o Sport sobreviveu ao jogo. Conseguiu não tomar o gol, conseguiu sustentar o placar, e a vitória definitivamente foi muito importante. Zé trouxe muito bem a comemoração do Mariano Souza na reta final da partida. Ele comemorando naquela exaustão, correndo, querendo, sabe, desabafar, comemorar, porque o resultado foi muito importante. O Sport sofreu, e eu tinha falado ontem aqui no Papo de Craque, que mais importante do que o desempenho do Sport era o Sport vencer a partida. E o Sport venceu. Isso é fundamental. Eu falei na reta final. Se o Sport não vence, a briga pelo acesso, ela acaba. Venceu, foi muito importante. E a melhora que deve vir nos próximos jogos é principalmente na parte defensiva. Porque a gente ressalta que do meio para frente, o Sport tem peças individuais que podem mudar o cenário e decidir jogos nessa reta final.
1: Zé, eu gostaria que você analisasse a atuação do Neto Pessoa. O centroavante, ele tá lá para quando a oportunidade aparecer, ele fazer. O Perotti não estava conseguindo entregar isso nos últimos jogos. O Neto Pessoa ontem fez o gol do Sport, o primeiro gol no jogo. Mas, de uma forma geral, gostou do que viu do Neto Pessoa, Zé?
2: Olha, ele foi oportunista, isso não tenha dúvida nenhuma, né? Você fazer um gol logo com 13 minutos do primeiro tempo, isso realmente moraliza qualquer equipe que joga fora de casa. E aí, aos poucos, foram começando a acertar a marcação em cima dele. E isso...
1: Ele deu uma sumida no jogo,
2: deu,
1: né, Zé?
2: Deu. Ele, depois que ele fez o gol, ele foi aquele cara entusiasmado, né? Que quer receber a bola, que quer tentar novamente, mas ele não conseguiu, não é? Fazer aquilo que normalmente o Perrotti faz, não é? Que é de brigar, que é de segurar...
0: Movimentação, né, Zé?
2: Exatamente. E ele realmente deixou a desejar nesse sentido. Mas existe uma coisa no futebol chamada oportunismo. E dentro desse oportunismo, ele soube, não é? Aproveitar a oportunidade que foi dada mais uma vez, porque ele entrou no último jogo, fez gol, ele entrou novamente, fez gol. Então você não pode, de forma nenhuma, não é? Achar que a atuação dele foi catastrófica. Não, foi uma atuação, não é? Que é claro que a gente quer ver mais um pouquinho, não é? Pela posição que ele exerce hoje no esporte. Principalmente a partir de agora, ele vai ser muito mais observado pelos adversários. Daqui para frente, as marcações vão ser mais acirradas, né? Não vão mais admitir que ele sobre um metro.

0: Exato.
1: É, mas vamos aguardar e a gente vai atualizando o torcedor aqui na TMC. Gente, encerrado o assunto esporte, a gente vai para o Náutico, que entra em campo hoje num duelo complicadíssimo, né? Contra a equipe do Fortaleza. O Fortaleza pensando até em liderança do campeonato, pensando em G2. E o Náutico querendo cada vez mais se aproximar dos 45 pontos. Já está a 4 pontos dos 45. Considero o empate, na minha avaliação, empate lá, um bom resultado. Mas vai ser um jogo muito difícil e muito duro. Tua avaliação para essa partida, João Lucas?
2: É, definitivamente uma partida dura. O Náutico vai enfrentar um Fortaleza que está a 11 jogos invictos, que realmente cresceu bastante com a troca de técnico. Era uma coisa que a gente já abordava na época que o Thiago Carpini foi especulado no Sport, antes do Mariano Sosso chegar, que ficou entre os dois, basicamente. E eu falei aqui que preferi o Mariano Sosso, porque acho que o Carpini é um treinador que demanda mais tempo para ele conseguir engrenar. É, tanto que mudou a formação, o Fortaleza hoje joga diferente, com o Carpini jogava com 3 zagueiros, hoje joga com 2, é uma formação mais redondinha do Paulo Tuori. Ele é um técnico que tem um impacto muito rápido nas equipes que chega, quando ele consegue impor o seu estilo, a sua forma de jogo, os jogadores assimilam muito rápido aquilo que o Paulo Tuori traz. Então o Fortaleza cresceu ao longo da competição. A última derrota foi no mês 7, fora de casa, diante do Vila Nova. Desde então, 11 jogos de invencibilidade, oscilando, vence, empata muito. Na última partida empatou diante do Atlético em casa, estava vencendo o jogo e tomou um empate, né, na reta final. Até o Enzo, que é lateral esquerdo, fez o segundo gol. Mas é uma equipe que tem suas qualidades, né? O Mailton na lateral direito, bom jogador. Tem uma dupla de zaga que eu gosto, Gasal, Cardona é um jogador interessante também. Tem um meio campo que consegue marcar e criar ao mesmo tempo, eu gosto do Sacha, do Pierre. Então são jogadores que a gente dá para dizer assim com quase 100% de certeza que é um jogo que, se a gente for colocar 11 contra 11, talvez até algumas individualidades do Náutico do meio para frente ganhem. Mas em relação a conjunto, em relação a elenco, que é uma coisa que a gente bate muito na tecla aqui em relação ao Náutico, falta elenco ao Náutico no Fortaleza, Fortaleza tem de sobra. E é um jogo onde Fortaleza busca retomar a briga pela liderança. O Novo Horizontino ontem venceu o Goiás muito bem em casa 3-0, fez com que o Fortaleza caísse para a 4ª posição, então é um jogo definitivamente muito importante. O Fortaleza perdeu pontos em casa na última partida e busca se recuperar contra o Náutico. Mas visando olhando a perspectiva do Náutico, a forma como o Náutico vai encarar esse adversário, o Bruno Pivetti falou na entrevista depois do clássico, na vitória por 3-1, sobre ter um time mais agrupado, ter um time mais encaixado, ter um time mais compacto. Esse foi o termo que ele utilizou. E na partida de hoje, isso vai ser muito à prova. Porque no clássico, a gente imagina e a gente pensa que exista muita mobilização interna. É um jogo decisivo, dentro de casa, contra o maior rival. E isso definitivamente traz mais confiança ao grupo de jogadores. E o Sport fez com que o Náutico naquela partida tivesse o desempenho que teve e venceu com méritos. Hoje vai ser o teste, hoje vai ser a prova, hoje vai ser colocada à prova tudo isso que o Bruno Pivetti não só fez nesse jogo, mas vem trazendo para essa partida de agora diante do Fortaleza. Então, basicamente o Náutico vai repetir a equipe, com exceção do Igor Fernandes que está fora, o Gustavo Henrique deve jogar na zaga ao lado do Betão e o Rian vai para a esquerda, mas do meio para frente, basicamente o que o Náutico tem de melhor. É torcer para que essa compactação faça com que o Náutico defensivamente consiga sobreviver e que o meio para frente o Náutico desenvolva um bom futebol. E aí parte muito de o Enderson, Jean Carlos, Vinícius. Esses jogadores do meio para frente são de fundamental importância para aquilo que o Náutico busca na reta final. A gente está falando aqui de um possível briga pelo acesso ainda, que demandaria ao Náutico quase 100% de aproveitamento. Mas estamos falando também de observação, também de início de planejamento para 2027. E passa muito pelo que o Pivetti vai desempenhar com esse elenco, que não foi ele que montou nessa reta final, para o Náutico já conseguir pensar 2027. Em relação aos jogadores, tem Paulo Sérgio aí para observar, foi algo que a gente já falou aqui na programação, é um jogador que provavelmente vai entrar. Então, vale muito isso para o Náutico, a confirmação do bom momento, a confirmação de que esse time mais compacto vai ser mais competitivo diante de um adversário mais forte, e o Náutico vai enfrentar um Fortaleza que vai demandar a parte defensiva do Náutico ela ser mais precisa. Então vai ser um jogo de uma demanda maior, porque o Fortaleza vai ter mais posse de bola, e o Náutico, quando tiver essa bola, que em alguns momentos vai ser menor, o meio para frente vai ter que funcionar. As válvulas de escape, os jogadores de importância que o Náutico tem, e na individualidade também, a gente espera que o Náutico consiga desafogar. Então é um jogo difícil, que o Náutico vai ter que minimizar danos, e quando tiver o

0: oportunidade de colocar os seus principais jogadores para conseguir surpreender o Fortaleza fora de casa.
1: É um jogo complicado, 21h35, transmissão da equipe TMC. Zé do Carmo, eu só consigo enxergar o Náutico pontuando e fazendo um bom jogo e conseguindo um bom resultado se tiver um nível de atuação parecido ou no mesmo nível daquele segundo tempo nos Aflitos contra o Sport. É claro que cada adversário tem a sua característica, cada jogo tem a sua história, mas o Náutico precisa manter essa regularidade se quiser conquistar um bom resultado jogando contra o Fortaleza. Como é que você observa esse duelo, Zé?
2: Na verdade é o seguinte, concordo com você em relação a você manter o mesmo time, mas quem é que foi, não é? Quem é que não vai jogar do time do Náutico?
1: Igor Fernandes, só ele.
2: Só Igor Fernandes.
1: Entra Gustavo Henrique na zaga.
0: Pronto. Léo Índio que já estava fora, né?
2: Certo, então uma mexida só não mexe na estrutura do time. É claro que na posição você sente pela característica do atleta que estava jogando. Não é? Que tem uma bola aérea muito boa e que tem um passe bem refinado. Então, o que é que eu imagino que o Náutico seja esse time que vai se aproveitar, não é, das falhas que acontecerem, isso não tem nenhuma dúvida, da equipe do Fortaleza. Só que o Fortaleza, quando joga dentro de casa, ele tem a postura de sempre tomar iniciativa, e é claro que normalmente o time do Fortaleza, por jogar diante do seu torcedor, tem por obrigação, não é, você tomar as rédeas do jogo, não é? Inicialmente você toma. O time do Náutico, existem jogadores experientes, e dentro dessa experiência desses jogadores, principalmente, não é, do Jean Carlos e do Vinícius, que são dois caras articuladores de grandes jogadas, eu não tenho nenhuma dúvida de que, tecnicamente, eu vou ver um jogo bem interessante, tecnicamente, que são duas equipes que têm uma técnica bem apurada nesse sentido aí. Não é? Se vão colocar em prática, ou se vão conseguir ou não colocar em prática, a gente vai ver, não é, dentro do que vai ser exigido. Porque o time do Náutico, ele se moralizou de tal forma depois da vitória do Sport, que a gente vê, não é, a gente não vê novidades nos bastidores do Náutico. Não tem novidade. A grande novidade é que o Náutico vai jogar contra o Fortaleza. Sim, qual é o problema de jogar com o Fortaleza? Respeito o Fortaleza, respeito. Sabe quem é o Fortaleza? Sabem, exatamente. Sabe o que é que o Fortaleza está fazendo dentro do campeonato? E aí é que sabem mesmo. Então, a pontuação que o Náutico pode conseguir pode ser uma pontuação interessante, não é? Não se tem uma interrogação. Será que vai ganhar? Será que não vai? Não, ninguém fala nada nesse sentido. O que se fala é o seguinte: vai enfrentar o Fortaleza. Ah, vai enfrentar o Fortaleza? Vai. Mas ninguém pergunta assim: quer dizer, tu acha que vai ganhar? Vai perder? Não. Vai enfrentar o Fortaleza. Então, dentro disso aí, eu não acho. Eu tenho certeza de que aqueles atletas que têm muito mais tempo de Náutico, como o Muriel, o próprio Arnaldo, não é? O Anderson, não é? Estou falando desses jogadores, Vinícius e principalmente o Jean Carlos, são jogadores que esses caras, não é, têm por obrigação, não é, alertar aos que jogaram menos contra o Fortaleza, não é, durante, não é, o restante dos anos que aqui estiveram. Então, eu particularmente vejo que o Náutico vai fazer um bom jogo, e é claro que o seu treinador agora pode exigir um pouquinho mais do seu time a partir do momento que ele vê se o time puxar o freio de mão durante a partida. Aí ele pode fazer exigências e também fazer mudanças.
0: E tem uma coisa, né? Se a gente for analisar o contexto do Náutico desde a chegada do Pivete, desde que o ambiente melhorou, que as coisas internamente do Náutico estão mais tranquilas, o Náutico tem muita confiança agora. Confiança que foi adquirida depois da grande vitória do Sport. Então, o que o Náutico tem hoje, além da compactação, além de ser um time hoje mais confiável e ter essa individualidade como possível diferencial, é a confiança. E o vestiário do Náutico está melhor. E isso é algo que pode ser colocado em prática hoje. O Náutico não vence Fortaleza fora de casa há 61 anos, desde a Taça Brasil, faz tempo. Então é mais um tabu a se quebrar. É algo que internamente, dentro do vestiário, na conversa do Bruno Pivetti, da comissão técnica com os jogadores, isso certamente foi abordado. Porque é a oportunidade que o Náutico tem de quebrar um tabu, de fazer um grande jogo, de elevar o seu nível de futebol, de não mais ser um time que mobilizou-se contra o Sport e conseguiu um bom resultado, não ser um time de afirmação. A gente ter a confirmação de que o momento do Náutico realmente é melhor, de que o Náutico realmente evoluiu, de que talvez até tenha perdido tempo com os ex-treinadores, de que a chegada do Pivete, a chegada de outro treinador, mobilizou o elenco de tal forma que agora o Náutico melhorou, cresceu, com a conversa, com o desenvolvimento ao longo da semana. Então é algo a se observar. E só para trazer aqui o provável Fortaleza para o jogo, que você vê que é um time realmente que tem qualidade: João Ricardo, Maílton, Lucas Gasal, Cardona e Caio Henrique. Lucas Sacha, Pierre, Rodriguinho, Vitinho, Pedro Henrique e Luiz Fernando. Olha esse quarteto ofensivo do Fortaleza: Rodriguinho, Vitinho, Pedro Henrique e Luiz Fernando. Então o Náutico vai ter que ter uma atenção na parte defensiva muito grande contra esses jogadores. E aí, a gente fala de... o Fortaleza é um bom time. Ninguém aqui está dizendo que o Fortaleza vai ganhar. A gente está colocando aqui o que o Fortaleza tem de bom. E o que é que o Náutico pode explorar em relação ao Fortaleza? O Maílton. Maílton é um cara que jogou aqui no Santa, a gente se lembra. É um cara que tem qualidade, é um cara que avança muito no campo. Então, ele é praticamente um ala em alguns momentos. Ajuda muito nessa construção ofensiva da equipe do Fortaleza. E o Náutico pode encaixar alguém por ali. O contra-ataque do Náutico, a hora que o Náutico tiver a bola, o Náutico vai ter que ser assertivo, vai ter que ser letal. Como o Sport foi ontem, basicamente, contra o Atlético em boa parte do jogo. Quando tiver oportunidade, e não vão ser tantas assim, o Náutico vai ter que ser letal. E aí passa muito por esse lado esquerdo do Náutico de ataque, direito de defesa do Fortaleza, e esses jogadores que a gente está mencionando aqui. Jean Carlos vai ter que distribuir bem o jogo. O nível de erro do Náutico na partida de hoje. É importante a gente deixar isso bem claro. A margem de erro, que agora tem eleição domingo, está na moda esse termo. A margem de erro do Náutico vai ter que ser menor. Vai ter que ter basicamente o mesmo comprometimento que teve dentro do Sport, porque o Fortaleza é um adversário tão qualificado quanto o Sport e coletivamente é melhor. Então o Náutico vai ter que crescer o seu jogo. Não é só se mobilizar, não é só ser compacto. O Náutico precisa ter válvula de escape, precisa se defender bem, e os jogadores em sua individualidade precisam render o máximo. O Náutico não pode errar na partida de hoje. Dá para vencer? Dá. É um jogo complicado, mas eu enxergo possibilidade do Náutico sair com um bom resultado. Acho que o empate já seria bom, mas se conseguir vencer seria melhor ainda, e o torcedor certamente vai ficar muito satisfeito.
1: Perfeito, a gente vai para o primeiro intervalo no Papo de Craque Debate. Na volta ainda debateremos o Náutico e na sequência já entrando no assunto Santa Cruz. 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
4: Muito bem, ouvinte TMC, tô de volta. 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Trânsito mais complicado agora nos dois sentidos, a BR-101 na altura da cidade universitária. Você que está agora no sentido norte, querendo entrar ali no bairro da Várzea para a região da General Polidoro, a dica é pegar a via local, ela está fluindo melhor. É só seguir até o retorno do viaduto da Caxangá. A Avenida Recife tem reintenções na altura do IPCEP e no sentido Jardim São Paulo também. Mesmo assim, a melhor opção para você que está saindo agora de boa viagem, seguindo rumo ao bairro da Estância. 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
4: Tarcis Michel.
5: De volta com o Papo de Craque Debate aqui na TMC. Zé do Carmo. A dupla de zaga do Náutico, Betão e Gustavo Henrique. O Rian na lateral esquerda, o Arnaldo na direita, o Muriel é o goleiro. Esse sistema defensivo do Náutico te deixa tranquilo? Te preocupa em algum setor, Zé?
6: Me preocupa, assim, eu não vejo esse setor do Náutico assim, no individual, não é? No coletivo você tem, não é, não só o Anderson e o Samuel que fazem essa podemos dizer, cobertura para ajudá-los, entendeu? Mas no mano a mano, não é? Esse é que é o meu grande porém.
5: As laterais te preocupam porque o Fortaleza usa o Vitinho, né? Tem o outro jogador, tem o Luiz Fernando que joga por ali. O Pedro Henrique, centroavante, que se movimenta.
7: E as subidas de Maílton.
5: Te preocupa as laterais, Zé?
6: Preocupa. Não tem jeito de não se preocupar, porque, né, em outras ocasiões, com menas técnica, o Náutico já sofreu por esse setor. Então, mais uma vez, vai ser testado para saber se realmente aguenta esse rojão, né, de qualidade maior quando se tem pelo seu lado, o lateral. Então, não só, não é, o Arnaldo, como também, não é, o Rian, né?
5: Rian, lateral esquerdo.
6: Pronto, então são dois laterais que podem fazer o jogo da vida hoje, não é? E eu espero que realmente eles
5: consigam, né, Zé?
6: Consigam e também me contrarie nesse sentido aí, mas eu tô receoso nesse sentido só.
5: É um pensamento, de uma maneira geral, o torcedor do Náutico fica meio ressabiado, principalmente com essa lateral esquerda, né, João?
7: É verdade. Assim, se a gente for parar para analisar, a lateral direita já tem suas dificuldades, né? Apesar de eu achar Arnaldo melhor, acho que Arnaldo é mais equilibrado do que Reginaldo.
5: Eu também acho. A partir do momento que a gente começa a comparar, o Arnaldo é mais necessário.
7: Isso, e assim, os dois tiveram oportunidade, né? Reginaldo jogou algumas partidas, Arnaldo também. Pelo que a gente viu, eu acho o Arnaldo mais equilibrado. Mas definitivamente esse lado esquerdo com o Rian é o que preocupa mais, porque o Maílton joga ali pela direita, é um cara que vai subir bastante, que vai apoiar o Vitinho também. Então é uma preocupação que o Náutico tem que ter. O principal jogador do lado esquerdo, que foi durante todo o campeonato, hoje não está disponível, que é o Igor Fernandes. Então esse é um problema. Eu acho que Betão e Gustavo Henrique na zaga, principalmente na bola aérea, talvez...
5: Não vão sofrer.
7: Talvez não sofram tanto, mas no jogo terrestre...
5: Por baixo é bronca.
7: O jogo terrestre aí fica complicado. Então tem que ter atenção, não só pelo lado do Arnaldo, que a gente tá falando aqui que é mais equilibrado, mas não deixou de falhar em alguns momentos, de ter certa dificuldade. Esse miolo de zaga aqui vai ser colocado à prova, até porque o Fortaleza, nesse ataque que tem, tem né, um jogador de mais estatura, que é o Meritello, mas na última partida ele não foi relacionado. Opção técnica do Paulo Tuori. Então é um ataque muito veloz, que tem jogadores de velocidade. Então esse jogo terrestre é o que mais preocupa, principalmente pelo lado do Rian, que é defensivamente o cara que leva mais dificuldade ali na marcação.
5: Perfeito, o Náutico entra em campo repetindo hoje 21h35, tem transmissão da equipe TMC, eu estarei na narração, tem João Lucas Farias e Vinícius Calado nos comentários, tem Thiago Silva nas reportagens e o Mário Júnior no plantão. Zé do Carmo, ingressos esgotados, né, Zé? O pior é que a gente não fica surpreendido, porque essa torcida do Santa é de fato espetacular. O Santa entra em campo amanhã contra a equipe do Maringá, às 17 horas, na Arena de Pernambuco. E se o Floresta não vencer, o Santa pode até perder o jogo. Mas o torcedor vai para a festa, para a vitória ou para o empatezinho, né, Zé?
6: Para ficar bem claro, o Floresta precisa perder ou ganhar.
5: Se o Floresta não vencer, o Santa já subiu.
7: Se
5: o Floresta empatar, o Santa subiu.
6: E o Floresta joga nos seus domínios.
5: Joga nos seus domínios com o Botafogo.
6: Contra o Botafogo.
7: O Botafogo que tá já praticamente desmobilizado.
5: Mas veja, esse tipo de jogo é muito perigoso, né, Zé?
6: Sim, não tem.
5: Veja, vai ter o Vitor Ferraz lá, que foi lateral do Náutico. Lembra do Vitor Ferraz?
6: Sim, sim.
5: Ele vai ser o técnico interino, né? Ele já encerrou a carreira recentemente, se preparou, vai ser o técnico interino. O Botafogo já vai ser o Henrique Dourado, com aquela polêmica, né? Que ele tinha feito o sinal no entendimento da torcida, dizendo que o Botafogo era pequeno e mostrou o dedo, né, para os torcedores depois da confusão. Ele se desculpou, mas não adiantou, foi desligado, foi dispensado do Botafogo. Mas o Botafogo tem jogadores que querem mostrar serviço para a próxima temporada. É, tem um cara que não estava jogando, vai querer mostrar que tem potencial para renovar contrato. Esse tipo de jogo para o Floresta é muito complicado. Mas o Santa, se fizer a parte dele, está dentro, né, Zé?
6: É importante você saber que do outro lado você pode ser beneficiado, não é? Mesmo com todas essas confusões do time. Porque a forma como o torcedor do Botafogo se manifestou diante do seu jogador foi uma situação que nós não gostamos de ver a violência, mas foi dessa forma que eles, né, conseguiram, né, fazer com que as suas manifestações, né, chegassem muito mais rápido aos seus atletas. Então, daqui para frente, a gente sabe que o Santa Cruz ele tem, né, uma obrigação, que é de mostrar para o seu torcedor que é um time que de chegada, é um time de decisão, e isso... Não é? Pode ter certeza que todos os atletas eles vão se empenhar ao máximo. É sempre um começo de jogo muito tenso, que você, não é, muitas vezes demora a aquecer no próprio jogo, ou você determina o que vai acontecer, porque você vai jogar contra um time que você não jogou contra eles, podemos assim dizer. Não, é? Não teve um futebol assim vistoso como o time adversário teve.
5: O Santa se defendeu muito,
6: exatamente.
5: Né?
6: Exatamente. O Santa Cruz ele foi muito mais defensor do que ofensor. Ih, onde é que arrumei essa palavra?
7: Eita!
6: Defensor e ofensor, essa aí.
5: O Santa ofendeu pouco o Botafogo.
6: Na verdade, eu imagino que por estar diante do seu torcedor, eu não sei quem vai se assustar. Mas se é o time que vai jogar contra o Santa Cruz ou se é o Santa Cruz que vai, não é? Ver aquela multidão que vai a campo e esperando que o seu time dê um retorno, não é? E um retorno dentro da expectativa que está sendo, não é? Podemos dizer, cercada para esse jogo. É uma decisão, meu amigo. Eu só fico me lembrando de Ricardo. Zé, quando entrar em campo, vai lá nos caras lá e agita, hein? Vai lá nos caras, a gente se garante. Então, a gente sente... Não é? Aquela situação, você vem no ônibus, você já vem...
5: Na expectativa de ser recebido, né, Zé?
6: Muito grande.
5: Você ficava na expectativa de ser recebido pelo torcedor?
6: Muito, muito, bastante, não tenha dúvida nenhuma. Quando você entrar, que você vê aquele mar de gente... Rapaz...
5: Ô, Zé, agora também vai muito do atleta. Você recepcionava muito bem, porque você jogou no Maracanã para 100 mil pessoas e tem a história aí que você tem de ser campeoníssimo e muito querido pelo Vasco, pela torcida do Santa... Agora, você também já trabalhou com atletas que quando bota o pé, sobe ali no gramado e pisa e vê a multidão, trava.
7: Era isso que eu ia perguntar, jogador que tremia nessa hora.
6: E como tremia? E tem jogadores que a gente tem que estar muito ligado neles e são jogadores importantes, entendeu? Às vezes o cara não aguenta.
5: De repente o cara tá travado, mas você trazendo ele pro jogo, ele volta pro jogo?
6: Ele volta pro jogo, não tenha dúvida nenhuma, não é? Eu joguei contra um, que não vou dizer o nome dele, até porque depois ele... De jogador virou cantor.
7: Oxi.
6: Entendeu? Mas é difícil vocês encontrarem quem é. Aí ele dizia assim: ei, peraí, pessoal, não entra agora não, que eu preciso mijar. Só que quando a gente tava no túnel, era normal mijar no cantinho, né? Da parede ali, só não virar aí, pô.
5: Rapaz, vai, faz teu pipi
6: faz aí, rapaz.
5: Aí ele não, tem que ir no banheiro.
6: Não, eu tenho que ir no banheiro. Aí eu disse, rapaz, esse cara tá todo cagado.
5: Acontece, né, Zé?
6: Acontece demais, mas a gente dava força a ele, porque era um cara importante, era um cara que levava pra cima, era um cara que driblava. Então, os dribladores, né, ele vai ter essa oportunidade, mas ele demora um pouquinho a aquecer.
5: E aí, João, jogo com grande público, né, não tem mais ingresso, segundo o Santa, o torcedor vai, mas o resultado precisa ser conquistado dentro de campo.
7: Pois é, a gente tá falando aqui que o Santa, o jogo lá do Floresta contra o Botafogo. Se o Floresta não vencer, o Santa sobe. Mas o Santa vai jogar. Dentro de campo tem totais condições de vencer. E aí o cenário é muito simples. O empate, o Santa sobe. Com a vitória, o Santa não só sobe, como está na final da Série C. Isso é muito importante. Não só para o Santa disputar um título. O Santa não vence um título já há bastante tempo também.
5: 2016.
7: 16. Isso foi o Campeonato Pernambucano e Copa do Nordeste. Copa do Nordeste. Exato. Então é importante o Santa estar em mais uma final, disputar o título e confirmar logo esse acesso.
5: O empate garante isso, né?
7: Não, o empate só garante o acesso.
5: O acesso, a vitória garante a final.
7: Exatamente. Isso. E aí o cenário é esse, de público realmente fazendo uma festa muito grande, como foi na partida passada diante do Floresta. A gente sabe a importância que o torcedor tem, a forma como o torcedor chega junto. A gente viu no ano passado, no Campeonato Brasileiro da Série D, naquela reta final, em todos os jogos que o Santa fez em casa, o público realmente chegou junto, contra o Sergipe, contra o Barra na final, contra o América Altos. De Natal, contra o Altos. O Altos foi uma segunda-feira, eu me lembro. Foi uma segunda-feira aquele jogo e o torcedor lotou a Arena de Pernambuco. Então, é um cenário que a gente já está acostumado a ver. E aí, dentro de campo, o jogador ele tem que ter esse sentimento de que está jogando para uma multidão e que vai enfrentar um adversário muito forte. Né? A gente está falando aqui sobre tremer, sobre sentir o jogo. O Maringá enfrentou na última rodada o Paysandu no Mangueirão lotado, venceu o jogo por 1-0. Então está acostumado
5: não
7: a lidar
5: vai
7: com esse
5: sentir,
7: tipo de situação.
5: Não vai sentir a pressão, eu acredito que não.
7: E o Maringá também está disputando acesso. Se o Maringá conseguir uma vitória, praticamente sela também
5: sela
7: o acesso.
5: O acesso.
7: Exatamente. Então é uma situação que os dois podem comemorar na reta final. Podem sair vitoriosos. Empate até em determinada circunstância pode garantir um 2. Então a gente pode ter uma festa dupla na Arena de Pernambuco, o Maringá também subindo. Está muito próximo o Santa, o Maringá também vai fazer sua parte para tentar vencer o jogo e garantir esse acesso. A verdade é que os dois estão muito próximos do acesso à Série B.
5: Mais um intervalo no Papo de Craque Debate. Na volta tem mais Santa Cruz e também os palpites para o jogo de hoje e também a partida de amanhã.
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4: 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Na região central do Recife, várias vias com trânsito mais complicado. No bairro da Boa Vista, mesmo as avenidas Conde da Boa Vista, Rua Gervásio Pires, Manuel Borba e Rua da Soledade. Mesma situação em Santa Amaro, as avenidas Mário Melo, Visconde Suassuna e Rua da Aurora. Além das avenidas Martins de Barros, Dantas Barreto e Cais do Apolo. Com isso, a melhor opção para você que vem da Zona Sul tem compromisso em Olinda é a Avenida Agamenon Magalhães. Ela, no sentido norte, tem menos pontos de retenção. 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
4: De volta com o Papo de Craque aqui na TMC, comigo João Lucas Farias e Zé do Carmo. Já falamos do Sport, que venceu ontem e segue vivo no sonho do acesso. Falamos também do jogo do Náutico, que entra em campo hoje às 9h35 da noite contra o Fortaleza fora de casa. E no bloco anterior começamos a falar do Santa Cruz. Gente, o Ronald e o Eurico estão à disposição. Pelo que o Christian falou, eles vão para o jogo. Eu entendi o Christian dizendo, são dois jogadores importantíssimos, fazem falta a qualquer time da Série C, para a gente não ia ser diferente. São dois jogadores assim que são importantíssimos. Mas o Eurico faz uma falta, né, Zé? Pelo jogador que é. Não que o Edson Miranda tenha ido mal, pelo contrário. O Edson foi bem.
5: Não comprometeu.
4: Não comprometeu.
5: Mas o Eurico é Eurico.
4: O Eurico é diferenciado, né, Zé?
6: É diferenciado e quem o substitui, não é, dentro da sua característica, também não comprometeu.
4: Não comprometeu, jogou
6: então,
4: bem.
6: Não é, isso é de fundamental importância, porque até na hora do
4: aliás, Zé, deixa eu te interromper. Eu vi o vídeo dos bastidores que o Santa libera após os jogos, no jogo que o Eurico sentiu contra o Floresta, né?
5: Isso.
4: O Eurico sentiu e no campo e ficou fora. E o Christian, cara, já tava no vestiário dizendo, o Eurico não joga, Edson, você tá pronto, é você. Isso também traz pro jogador, daqui a pouco o cara tá jogando pra mim, dizendo que eu tô pronto e eu tenho que estar, né, Zé?
6: Tem que estar, não tenha dúvida. E ao ser moralizado pelo treinador, não é? Você tem que ser cheio de disposição e dizer assim,
4: tô pronto e vou para cima.
6: Exatamente,
4: né?
6: Então é por aí. Então, se caso não, é, não coloque esses atletas, eu vou entender que foi o lado ritmo de jogo. É uma decisão. Caso coloque.
4: O Eurico menos, porque foram dois jogos. O Ronald mais, né? O Ronald tá o quê? Duas semanas sem jogar, né?
5: Caso o Ronald foi no primeiro jogo.
6: Caso coloque esses dois atletas, né? O Ronald e o Eurico. A gente sabe que o poder que eles têm de técnica e principalmente de saber encarar essas situações é muito grande. Então, não é? Que sejam colocados, não é? E eles saibam, não é? Claro que eles sabem da responsabilidade, mas o tanto quanto eles são importantes, não é? Por isso que estão sendo colocados como titulares. Então, isso aí dá uma moral a mais e é claro que, não é, diminui até uma situação chamada, não, eu não posso ficar ansioso porque eu não estou estreando. Eu estou apenas, não é, retornando a um lugar que sempre foi meu, que é a titularidade no time do Santa Cruz.
4: O Maringá vai ter duas mudanças que eu achei muito interessante. Você já falou sobre isso, mas saem do time o Cálito e o Ronald Camarão, né? A dupla de ataque titular. O Ronald Camarão me.
6: Tá assim, saindo do time?
4: O técnico vai escolher o
5: Giovani pra jogar na referência e o Raí Natalino pra jogar
4: Natalino.
5: Do lado.
4: O Raí Natalino tava fora há bastante tempo.
5: O último jogo foi aquele contra o Paysandu no último da primeira fase, que ele fez o gol da vitória.
4: Inclusive. Exatamente. Então, me estranha muito a saída do Ronald, porque o Ronald é um jogador muito útil e que preocupa muito o adversário. O Maringá deve vir também um pouco mais precavido, sabendo que pontuar também é necessário. Óbvio que o Maringá vai buscar a vitória. Mas o empate pro Maringá não vai ser uma tragédia, né, João Lucas?
5: Não. O Maringá vem com esse sentimento, esse espírito realmente de que vai enfrentar um Santa Cruz que é líder, que tá muito perto, que a festa da torcida vai ser muito importante, mas o Maringá vem jogar. Da mesma forma que jogou na primeira partida, sem medo, vai encarar realmente o Santa como um adversário. Agora, realmente, também me surpreende. Eu falei isso aqui durante a semana e repito. Porque o Ronaldo Camarão é um jogador interessantíssimo, é um cara que finaliza bem, é um cara que participa muito da construção ofensiva da equipe do Maringá. E me surpreende, não que o Raí Natalino não seja um jogador interessante para jogar por ali. Já mostrou na primeira fase que é um cara que dá conta do recado, que faz gol, que participa, que também não treme nesse tipo de decisão. Mas ele estava encaixado, e o Cálito como referência também. Coloca o Giovani. Agora, são esses jogadores que estão entrando, têm uma estatura um pouquinho mais alta. Isso também talvez seja um diferencial para momentos de bola parada. O Santa Cruz tem bons cabeceadores.
7: O Santa tem uma bola parada forte.
5: Exatamente,
7: né? Eles
5: perfeito.
7: Devem se ligar com isso.
5: Isso,
7: né?
5: Bola parada do Santa é muito forte. O Santa tem zagueiros que fazem gol.
7: Deixa eu trazer uma informação. O Santa conseguiu efeito suspensivo para o Matheus Cadorini.
5: Verdade.
7: Cadorini tinha pego uma quantidade de jogos elevado por uma expulsão no jogo da Portuguesa na Série D, e ele nem ficou à disposição para esse jogo contra o Floresta.
5: Em teoria,
7: né?
5: Ele cumpriu o primeiro nesse,
7: ele
5: né?
7: Ele cumpriu
6: eu
7: nesse.
6: A falta dele,
7: exatamente.
6: Mas também não me preocupei
7: Santa
6: perguntar
7: o Santa comunicou que conseguiu o efeito suspensivo e ele vai estar à disposição para esse jogo.
6: Tem uma presença muito boa.
5: Que é um cara
6: boa na
5: bola aérea também, né?
7: A presença da bola aérea do Cadorino é muito boa.
5: Exatamente. Então é um contexto que realmente talvez o Maringá esteja pensando. O Santa já conseguiu não só ao longo do campeonato. Na primeira fase a gente viu bastante jogos onde o Santa Cruz conseguia desafogar em bola aérea, e aí é uma preocupação do técnico Ivan Campanari lá, ele deve ter estudado isso, e essa mudança ela se dá basicamente isso, porque você já tem um jogador que tem muita velocidade pelo lado esquerdo, que é o Negueba. Que fazendo aquela dobradinha ali com o Thiago Rosa, que é o lateral esquerdo da equipe do Maringá, vai trazer perigo para o Santa Cruz. Então, nas outras posições você coloca caras mais equilibrados e que são um pouquinho mais altos em relação a essa parte do Santa, que é muito forte. Santa já fez gol de cabeça com Favela, o William Alves já participou, o próprio Eurico já fez gol. Então, isso também é uma preocupação. Em determinado momento da campanha do Santa, no Campeonato Brasileiro da Série C, a bola aérea era a principal arma do Santa. E ainda é uma arma muito importante. Bola parada, bola aérea, cruzamento de escanteio. Então o Maringá vem observando isso também, de que aquele jogo truncado, muitas vezes aquele 0-0 que vai levando, muitas vezes o Santa Cruz consegue desafogar numa bola aérea. E se você já tem defensores, porque hoje em dia o ataque, a defesa começa nos jogadores da frente, né? Já fazendo a proteção, já fazendo a recomposição. Numa cobrança de falta, no escanteio, você já tem um poder de recomposição e também uma bola aérea onde você consiga defender o ponto forte do Santa. Então, tudo isso está sendo observado. Não só é um fato novo, não só é algo que o técnico está trazendo de diferente para tentar surpreender o Santa, mas é observando também o ponto forte que o adversário tem. Então isso faz parte da preparação, faz parte de como o técnico pensa o desenvolvimento da partida. Isso vai ser colocado à prova no jogo de sábado.
7: Pois é, pode falar. Zé? Vamos
6: lá. Tô tentando.
5: isso é quando você está refletindo o pensamento.
7: Eu entendi.
6: Não, na verdade assim, eu quero falar como ex-capitão de Santa Cruz.
5: Boa.
6: Por isso que eu estou emocionado. Vocês querem perder? Vocês pensam em perder? Vocês chegaram aqui até agora e vocês não têm a capacidade de ganhar desses caras aí?
7: Tem que ganhar,
6: vocês,
7: né?
6: Não têm filhos em casa onde vão pro colégio e escutam coisas? A esposa de vocês vão ficar triste? É isso que vocês querem? Ou vocês vão entrar para decidir e conseguir o que vocês querem? Então, nós vamos buscar essa vitória, custe o que custar. É isso meu recado.
7: Perfeito, Zé. A sua emoção é a emoção do torcedor do Santa Cruz, é a emoção do cara que viu nesses últimos 10 anos o time dele ser humilhado, ficar sem série, ser achincalhado por péssimas gestões. E agora ele, como você que sente e que ama o clube que defende, o clube que torce, porque você é declarado um torcedor do Santa Cruz, o sentimento é esse mesmo, Zé, de dizer assim, ó, não dá pra adiar. Tem que ser amanhã, tem que ser no sábado.
5: E de um cara que teve dentro de campo
7: e, claro,
5: também.
7: Claro, pô, o Zé do Carmo.
5: Foi capitão por onde passou.
7: Quando chega no Arruda, é porque você não teve a oportunidade ainda. Quando o Zé chega no Arruda, pra ele chegar na cabine, pode colocar aí de 30 a 40 minutos.
5: Que é o tempo todinho o povo parando.
7: É impressionante, são fotos, é agradecimento. E tá a palavra aqui de um cara que viveu Santa Cruz e que vive. Então, Zé, sua emoção é uma emoção que o torcedor do Santa também sente. Nós temos uma amiga, né, Guga, que vai para o jogo, o Guga é o operador, que quando ela confirmou que ia para o jogo, ela não conseguiu nem dormir, Zé.
6: Vixe.
7: Aí daí você já tira que o torcedor do Santa Cruz tá muito afim e ansioso dessa partida.
5: É uma espera longa, né?
7: É longa.
5: 10 anos sem ver a Série B.
7: Vamos aos palpites para esse jogo de hoje do Náutico e também ao jogo do Santa amanhã. Começando com você, João Lucas. Fortaleza e Náutico.
5: Deixando claro que acertei os últimos dois palpites. Floresta e Santo 1x1 e o Sport ontem 2x1. 2x1,
7: você cravei. Acertou. Verdade.
5: Exatamente.
6: Acompanha o relator, vamos supor.
5: Vamos lá. Rapaz, eu acho que vai ser um jogo duro, difícil, muito do que a gente já tratou aqui. Eu acho que o Náutico pontua, 1x1.
7: É o meu palpite também, eu acho que o Náutico vai pontuar lá. E o seu, Zé?
6: É a mesma coisa. Eu acredito no Náutico com esse palpite do João.
7: É um bom resultado, torcedor alvirrubro. Eu sei que tem muita gente ainda, ó, Tassi, encontrando o torcedor de Tassi. Tem que parar com esse discurso que o objetivo é 45, dá pro G6. Olha, é claro que dá.
5: É difícil.
7: A gente entende. É difícil, né? Então vai nesse primeiro. O Náutico tá no primeiro ano de volta, gente. É o ano mais complicado. Todo mundo diz isso. É o ano mais complicado, é o ano da volta.
5: Dos seja quatro, pra Série A. Dos quatro que subiram, dois, a Ponte Preta já foi, o Londrina tá fazendo rebaixamento.
7: E o Náutico tá conseguindo e vai, já conseguiu garantir a sua permanência. Então, somos 42 pontos, faz dois jogos em casa aí no alto nível, vence esses dois jogos e aí vê no que dá. Já atinge os 45 e fica olhando como é que fica a diferença pro G6. Palpite para Santa Cruz e Maringá, João Lucas.
5: 2x1 Santa, vai ser com emoção. Maringá faz um gol, mas o Santa vence, sobe e vai para
7: a
5: final.
7: Meu palpite é 1x0 Santa Cruz. E o seu, Zé?
6: Também 1x0. E naqueles termos, né? Que você... Ô, Zé,
7: o ideal seria um gol aos 48 minutos.
5: Como foi lá em Maringá, né?
7: Exatamente.
6: E não deixa
7: que
6: reação.
7: Não dá tempo mais de reagir.
6: Então... Ou se não, vamos gritar gol. Cedo. Vamos gritar gol de um time que não ganhou de ninguém.
5: Vocês lembram do último acesso? Gol de caça-rato foi na reta final do jogo contra o Betim.
7: Exatamente. Então, deixa aí como está, então, torcendo para que o futebol pernambucano consiga dois grandes resultados. Um abraço, João Lucas.
5: Valeu, Tassi.
7: Um abraço, Zé.
6: Beleza, meu querido. Um abraço, Tassi. Um abraço, Emílio. Um abraço, João. Um abraço,
5: valeu, Zé.
6: Eduardo. Um abraço, Fernando Artilheiro. Um abraço, seu Mauri. E ouvintes TBC.
7: Com os trabalhos técnicos de Emílio Bezerra. Já ia dizer Emílio Laruso. Eu ia misturar com o Guga Laruso. Com Emílio Bezerra, estamos encerrando o Papo de Craque Debate, que volta na segunda-feira. Logo mais, às 17h45, tem o Bola na Rede. Grande abraço.
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12: Vai começar agora o programa Bem-Humorado, o Sobremesa, o seu programa favorito aqui da TMC. E hoje a gente vai bater um papo com Silvio Santos, né, Batista?
13: Oi. Ó, e vou querer saber o seguinte... Quem não vota tem direito de reclamar depois? Essa é a nossa enquete, já eu explico pra vocês, né, Lucas?
12: Exatamente, Batista. E ó, sabe o que a gente vai comentar hoje? A gente vai falar sobre momentos bizarros das eleições e também... Tem também uma surpresa pra você. A gente fez uma pesquisa, olha, um experimento social. Você vai entender daqui a pouquinho, mas Cuca, solta a vinheta, vai!
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12: Caro ouvinte que nos ouve com seu ouvido, começa agora o Sobremesa, o seu programa favorito. Olha, o nosso programinha de meu Deus está muito especial. Hoje vocês vão ouvir com exclusividade um experimento, cara, uma coisa loucura que a gente fez. Muito bom. Eu nunca vi alguém fazer uma coisa dessa. Isto foi genial. Daqui a pouquinho você vai ver a pesquisa que a gente fez. Eu vou falar mais e melhor, mas é daqui a pouquinho. Antes, boa tarde especial, Batista.
13: Boa tarde, boa tarde. Cadê a Mini Ruth, hein?
12: Cadê? Mini Ruth.
13: Cadê?
12: Ó, se você que ouve o Sobremesa tá sentindo a falta da Mini Ruth, vamos explicar. O que que acontece?
13: Cadê?
12: A nossa outra integrante, ela teve que fazer uma cirurgia, fez ontem. A mãe dela me mandou mensagem.
13: Eu tô
12: e
13: risada.
12: Tá tudo bem. Por que que você tá rindo?
13: Não, como é que a pessoa tinha um braço menor que o outro, meu?
12: É,
13: eu não consigo entender isso.
12: A Mini Ruth, ela tinha um braço que era maior. Acho que são 13 centímetros, se não me engano.
13: 11
12: centímetros de diferença. Então, imagina que você tem um... É 13,5, acabaram
13: de dizer.
12: 13,5
13: de diferença.
12: Eu falei. Ela tem um braço que é maior que o outro. É comum. E aí ela foi fazer uma cirurgia de assimetria. E aí foi sinistro. Mas deu tudo certo. Ela tava com medo, coitadinha.
13: Ela meteu um braço de lango-lango.
12: Ela mandou áudio, quer ouvir?
13: Quero.
12: Vou mostrar pra vocês.
13: O que ela falou?
12: Mini Ruth mandou, vou aumentar aqui o som.
13: Ah.
12: Aqui, ó, o que ela falou.
16: Então, minha mão tá formigando, né, um pouco. Acho que deve estar voltando a circular o sangue. Sei lá, é estranho. Mas eu tô feliz com o resultado. Finalmente a minha... Meu braço tá, tipo, no mesmo... Na mesma altura, sabe? Que era uma coisa que mexia muito comigo, isso. Quando eu tirava foto. Nossa, horrível. Mas finalmente agora eu tô bem... Tô bem feliz, apesar da dor, né?
12: É isso mesmo.
13: Eu tô vendo a felicidade.
12: Não, ela tá... Coitada, a droga tá sedada. Mini Ruth, melhoras. Queremos você aqui logo, tá bom? E olha, eu fui pesquisar. É uma cirurgia delicada, tá?
13: Sim.
12: É muito delicado, que você mexe com nervos, você mexe com muito músculo, qualquer coisinha ali. Então, obrigado, médicos, por não terem matado a Mini Ruth dessa vez, tá bom? Muito obrigado. Agora, ô Batista.
13: Diga.
12: Quem tá ouvindo a gente pode participar do nosso programinha,
13: sim,
12: né?
13: Sim, claro. Ó, estamos ao vivo em imagem. Daqui a pouco, o Silvio Santos. Estamos em imagem pelo nosso YouTube, TMC News BR. Vai lá, se inscreve no canal, ativa o sininho para você ser notificado a hora que o programa entra no ar, tá bom? Você comenta e deixa seu like e compartilha, ou pelo nosso WhatsApp, que é o 11 972211001. Você vai responder o seguinte: domingo é a festa da democracia, dia de votar, né? E tem gente que sabe que o voto é obrigatório, mas sim, o que que acontece? O cara fica com preguiça, fala, não vou sair de casa pra votar, não. Ou justifica, mete aquele voto nulo.
12: Sim.
13: E aí eu quero saber o seguinte: quem não foi votar tem direito de reclamar depois?
12: É eu isso? Amei essa pergunta.
13: É genial. Isso que eu quero saber.
12: Genial. Eu vou ser bem sincero. Eu acho que sim. Minha opinião, tá? Não é a opinião da TMC. Eu acho que sim, que você não votou em ninguém, então você tem o direito de reclamar. É quase que um protesto, né? Só que tá lá. Não estou dizendo para você não votar. Estou dizendo que se você, lá na hora de votar, quiser votar branco ou anular seu voto, é um direito seu.
13: Sim.
12: A justiça permite isso. E eu acho que sim, você também tem direito de reclamar.
13: Eu não sei. É igual o cara que não dá... O homem que não dá assistência pra mulher em casa, não trata a mulher com carinho, não lava a louça, aí a mulher arruma outro, não tem direito de reclamar. Você acha que o cara tem direito de reclamar? Caraca. Ele não fez a parte dele.
12: Que sensacional isso que você disse, hein?
13: Não é?
12: Foi genial. Foi genial. Me pegou, Batista, vou te falar. Me pegou. Bem,
13: tá vendo?
12: Bem bolado.
13: Mudei. Vai mudar de
12: eu
13: opinião?
12: Eu acho que eu mudei de opinião. Acho que eu vou escolher lá o candidato e vou votar na hora. Então, ó, faça isso. Escolha lá o seu candidato, vote e também participe da nossa enquete. Manda aí pra gente. Quem não vota, quem justifica o voto, tem direito de reclamar?
13: Tem.
12: Manda
13: direito
12: no
13: de reclamar.
12: 011 972211001.
13: E ó,
12: pode falar, por favor. Eu tenho que falar que a gente tá chegando no nosso aniversário.
13: Exato, eu ia falar isso, eu ia puxar esse assunto, porque dia 4 é dia de eleição e dia 13, Lucas!
12: Dia 13 é aniversário de um ano da TMC. Você acredita? O ano que a gente tá aqui juntos é o primeiro ano da TMC, dos muitos que vão vir. Então a gente quer comemorar juntinhos aqui na TMC. E para isso, vamos preparar uma programação especial. Olha, desde o primeiro programa do Start TMC até lá o último programa, depois do resumo TMC, você vai ver uma programação completa. Todos os programas da casa vão estar fazendo uma edição especial de um ano de TMC. Olha que bonitinho. Oh,
13: coisa linda, hein? Coisa linda, hein?
12: Vai ser incrível. Todos nós vamos fazer este aniversário valer a pena. E isso existe graças a você. Obrigado por sempre ouvir a TMC. Ouça cada vez mais e ouça cada vez melhor. Muito bem. Sim. Agora, eu já falei no início do nosso programa e vou repetir. Daqui a pouquinho, vocês vão ver uma pesquisa que a gente fez. Nunca foi feito na história desse Brasil. Eu acho que eu vou chamar melhor. Vou chamar de experimento. Porque pesquisa não... tem fundamento jornalístico, né,
13: Batista? Não teve registro no TSE, não teve nada. A gente foi pra rua, mandamos estagiário pra rua. Falou, se vira e traz o resultado pra gente. É um negócio diferente que a gente fez. Nunca nenhum instituto de pesquisa, esses Nexus, Datafolha, não sei o que lá, BTG, nunca fez essa pesquisa não, esse experimento.
12: É um experimento social, olha que palavra bonita. Você deve estar pensando, o que é um experimento social, Lucas? A gente foi às ruas para ouvir o pessoal, só isso, é um experimento. Mas a pergunta e o lugar, já vai adorar. Daqui a pouquinho, o experimento social sobre esquerda e direita. Sim, a gente vai perguntar pro pessoal se eles são de esquerda ou se eles são de direita. Mas você vai ver o lugar e a foto que você vai adorar. Daqui a pouquinho, o experimento social. Mas antes, vamos conversar com o nosso convidado de honra. Todo programa a gente recebe um convidado especial. E no de hoje é mais do que especial. Ele é um dos maiores ídolos da vida. Ele começou, olha, lá atrás, há muito tempo atrás. Ele nasceu no dia 12 de dezembro. Ele está aqui conosco. Senhoras e senhores, recebam o nosso convidado, Silvio Santos!
17: Muito bem, é um prazer estar com esse rapaz aqui. Você é o Lucas.
12: Sou eu, seu Silvio.
17: Ô Lucas, você faz o que da vida?
12: Eu trabalho com comunicação,
17: seu Silvio. Você trabalha com comunicação?
12: É.
17: Ah, então você não trabalha com nada, né? Porque todo artista tem sua vaidade, né?
12: É verdade.
17: Você, no meu tempo, quem fala assim, eu sou artista, é vagabundo.
12: É verdade.
17: Então nada mudou ainda, então você trabalha com comunicação.
12: Eu trabalho com vagabundice.
17: Vagabundice? Seu Silvio. Você está certo disso?
12: Eu estou certo, seu Silvio.
17: Então, quem está ouvindo aí em casa ou vendo esse vídeo, estamos ao vivo agora para todo o Brasil?
12: Sim. Exatamente.
17: Mas a sua emissora eu nunca via falar, a minha filha nunca me informa nada direito, né? Qual o nome da emissora?
12: TMC.
17: TMC? Caramba, mas aí tem sigla, igual SBT. Fala sigla. O que é sigla TMC?
12: Transamerica Media Company.
17: Não, peraí, ele gostou. Você americanizou. Você americanizou. Como é que é o Transamérica?
12: Transamerica Media Company. TMC.
17: Então, você está na TMC.
12: Isso.
17: Transamerica Media Company.
12: É isso. Olha, o senhor me libera usar essa sua voz para a gente usar como chamada?
17: Ah, claro, pode usar. O Agnaldo não trabalha aqui, não, né?
12: Agnaldo não.
17: Que é o sonoplasta do SBT?
12: O Agnaldo não está aqui.
17: Ele poderia fazer uma boquinha aqui também, né?
12: Boa, a gente tá oportunidade.
17: Tá. Mas agora vamos dar oportunidade aos jovens, né? Porque o Agnaldo está quase indo também. Você é mais experiente, né? Você é mais experiente pelos cabelos brancos. Qual é o seu nome?
13: Meu nome é Marcelo Batista.
17: Se apresenta pra quem tá em casa, porque todo dia é um público novo.
13: Olha, tá certo. Olha aí. Eu sou Marcelo Batista, há 37 anos eu faço rádio e comecei aqui, inclusive, né? Era outro nome, agora é TMC.
17: Ah, tá certo. Você faz rádio, mas você é o quê? Um radialista ou você trabalha com conserto de rádio? O que você faz da vida?
13: Eu sou radialista.
17: Radialista mesmo, né? Então, você impõe a voz ou você fala naturalmente?
13: Não, eu falo naturalmente, inclusive já fui no seu programa.
17: Já foi, já?
13: No Nada Além da Verdade.
17: Participar. Que coisa. Vamos botar um polígrafo agora, exato momento.
12: Eu vou explicar aqui. Pra você que tá ouvindo, a gente pensou o seguinte: o ano tá quase acabando. Estamos entrando em outubro, você sabe que de outubro pra dezembro é um pulo. E aí bate uma saudade quando a gente pensa que, infelizmente, o Silvio Santos não está mais, né? Não está mais aqui conosco, também fazendo parte da programação do SBT. Por isso que a gente preparou uma grande homenagem. Hoje nós recebemos o Thiago Nascimento, que é o Silvio Santos Cover. Ele ficou conhecido como Silvio Santos da Avenida Paulista. Ele apresenta lives, ele também faz sucesso no TikTok, virou até matéria na Rede Globo. Então, senhoras e senhores, agora ele, Thiago Nascimento!
17: Agora é difícil desprender do personagem, né? Porque ainda continua sendo o Silvio Santos.
18: Faça como você quiser.
17: Mas olha, é um prazer estar aqui hoje com você. Eu sou fã do seu trabalho, também acompanho você muitas vezes também no rádio também. E é uma honra estar aí com os espectadores, né? Porque estamos no YouTube também, né?
18: Estamos, então, sim, senhor Thiago.
17: É multiplataforma, né? Isso é isso bom demais. Mesmo. Mas você quer falar com o Thiago Nascimento ou com o Silvio?
18: Que com quem você quiser.
17: É uma espécie de Dudu Camargo, né? A gente incorpora alguma coisa ali, né? Então não sai, né?
18: Ó, o primeiro elogio que eu tenho que fazer a você, Thiago, é que você é encantador. Você tem algo que é muito do Silvio, é impressionante. Ficar perto de você é ser encantado. Juro, no melhor dos sentidos. Você vai falando, você com seu olhar. É fantástico. Você que ainda não conhecia...
17: Não, fantástico é na Globo. É outra emissora. Errou.
18: É sensacional. Também é na RedeTV. Então, é maravilhoso. O Thiago Nascimento, pra você que não conhecia, ele é um jovem. Ele é jovem. Thiago, você tem quantos anos?
17: Eu tenho 30.
18: É um jovem, mas nasceu assistindo SBT e Silvio Santos, como todos nós. E ele decidiu fazer o Silvio Santos cover. E é um fenômeno, juro. Sucesso. Nas redes sociais, todos elogiam, todos adoram. E, teoricamente, fisicamente, ele não é tão parecido. Ou ele é parecido com o Silvio Santos Batista?
13: É, eu acho que a boca lembra um pouco do Silvio.
18: A boca é idêntica.
13: A boca
18: o olhar lembra, também. É. A e mão que ele faz.
13: O cabelo também, o cabelo.
17: É, o cabelo é do Jassa.
13: É do Jassa. Ô Silvio, você não respondeu a primeira pergunta do programa. Verdade. Eu quero saber qual a sua sobremesa preferida, Silvio Santos.
17: Ah, traga aqui o rapaz que é o Zeca Fonseca, o doceiro do patrão. Olha, o Zeca Jura? Fonseca, ele traz mousse de maracujá. Inclusive ele já foi no meu programa na Paulista e me deu um mousse de maracujá. E agora que encontrou uma forma de matar a saudade do Silvio, né? Ah, antes puxava saco do original, agora puxa saco do fake. Quem já sabe que eu já estou atingindo o holofote e o estrelato.
13: Sim, é verdade. E senhor Briga. Silvio, senhor Silvio, há quanto tempo você é o senhor Silvio?
17: Ah, eu desde o tempo do Rio de Janeiro, né? Da Barca Rio Niterói, vendo as canetas, enfim.
18: Que é fascinante.
17: Desde muito tempo já. Eu me fiz Silvio Santos quando uma vez eu fiz um concurso de rádio. Aí me proibiram, né? Porque eu gabaritava todos, eu ganhava todos os concursos. Aí surgiu o nome Silvio Santos, que era Senô Abravanel. É Silvio porque o Silvio, a mãe me chamava de Silvio, né? Não sei porquê. Ela olhou pra mim e falou, pra você, meu filho, tudo é possível. Aí um dia eu fui numa rádio, aí falou assim, não, põe é Santos. Então, porque o Santos ajuda, Silvio Santos. Agora o Santos tá ajudando o Thiago, né? Ou seja, Silvio Santos no céu, Thiago na terra, representando o nome ano do Brasil.
18: Muito bom. Thiago, eu gostaria de tirar uma dúvida aqui. Você imita o Silvio Santos, você é o Silvio Santos cover, mas já chegou algum problema, por exemplo, alguma das filhas ou SBT falou, não pode imitar o meu pai não, ou alguém já reclamou com você?
17: Não, nunca, até então, nunca ouvi nenhum problema, porque eu acredito que tudo que é feito com carinho... É, atinge as pessoas, né? O Silvio era a verdade, né? Ele era a razão, ele era a espontaneidade, né? Então eu pego um pouco dessa energia do Silvio para poder, digamos assim, emular, é a palavra que eu posso dizer, porque muitos usam a imitação da imitação, né? Porque total. O Silvio é o mais clichê imitado, né? Até um garçom imita o Silvio Santos, né?
18: Todo mundo, né?
17: Todo mundo imita.
18: Oi. Mas... eu acho que é a primeira imitação que todo mundo faz, né? Todo Exato. Mundo que trabalha com imitação vai primeiro no Silvio Santos.
17: Mas o grande fator é quando você encarna.
18: É isso.
17: Quando você entende o que é o Silvio Santos. Você já teve com o Silvio Santos já? Então, quando a gente entende a atmosfera do que representa, né? Você que também teve o privilégio, você falou... É, acaba virando mais respeito, né?
18: Total.
17: E eu acredito que com a partida dele física, né? Que eu falo que o Silvio ainda tá vivo na memória do brasileiro.
18: Que bonito.
17: Eu peguei o tom ainda mais respeitoso ainda, sabe? De levar a sério.
18: E a família Abravanel já conheceu a melhor imitação do Silvio Santos?
17: A Patrícia, eu já vi uma vez no programa da Patrícia, na plateia, que teve um especial de fãs. Isso o Silvio ainda não tinha partido ainda, mas assim, eu imitei o Silvio pra ela. E foi bacana, só que não tava caracterizado, né? Coisa Sim. de fã, né? Fui na plateia especial, falou, vai até lá. Eu sentei na cadeira lá, ela me chamou, imitei, todo mundo curtiu. Mas eu torço muito que, de alguma forma, né, com a repercussão que tá tendo no trabalho,
13: chega até elas, ou se não já chegou, né?
18: Com certeza já deve... Já chegou. E vamos então começar a campanha Silvio Santos Cover no SBT.
13: Eu não sei.
5: Muita gente pede, né?
18: Muita gente pede, por favor.
5: Muita gente pede na rede social, né?
13: Eu não sei se ele é o Thiago ou se ele é o Silvio Santos, que a voz é a mesma coisa. É. Agora, o Thiago, no Brasil, tem algum Silvio Santos melhor que você, Silvio Santos?
5: Ah, eu sou o número um da televisão brasileira, eu sou o Pelé da comunicação,
13: eu sou
5: o Elvis Presley da comunicação popular dos palcos, é unipresente, é em todo lugar.
18: E você, Silvio, você nasceu animador, né? Você se tornou dono de televisão porque os donos de televisão fecharam a porta pra você, é isso mesmo?
5: É verdade, eu não nasci dono de televisão, fui dono de televisão porque eu fui obrigado a comprar 50% de ações na época da TV Record. E aí eu vendi essas 50% de ações para o Bispo de Macedo, me ferrei porque eu não esperava que o Bispo ia crescer, mas virou um grande concorrente. É, porque eu olhei, vamos vender para o Bispo que é melhor, tinha três concorrentes ali. Aí tá bom, virou um grande concorrente, mas um grande amigo o Bispo. Mas eu virei dono de televisão por causa da vaidade dos donos de televisão, né?
18: Entendi. É. Tá certo. Você está ouvindo o Thiago Nascimento. Ele é o Silvio Santos Cover. Pra você que acabou de ligar na TMC, pra você que acabou de entrar no nosso canal do YouTube, olha, não se assuste. Calma, não estamos fazendo nenhum tipo de mesa branca ou uma piada de mau gosto, não. Estamos aqui com o Thiago Nascimento.
5: Ou colocando um arquivo antigo,
18: né? É verdade. Estamos aqui com ele, o Thiago Nascimento, que é o Silvio Santos Cover. E ele faz com muito respeito, é muito bonito. E se apresenta todo domingo na Paulista. Confere isso, Thiago.
5: Então, a gente usa a estética televisão, né? Gravamos uma vez por mês, e aí os cortes vão no ar.
18: Todo domingo. Ah, porque eu ligo domingo, às vezes, no TikTok ou no YouTube, e vejo você e mais um outro apresentador muito querido. Você e um assistente de palco também, que apresenta junto com você.
5: Ah, o que? O Liminha?
18: O Liminha, exatamente.
5: O Liminha é espetacular. O Liminha é 50% do Silvio Santos. Se não houvesse um diretor de palco como ele, como eu iria coordenar? Como eu ia falar, levanta a dália. Uma pessoa que ganha dinheiro só pra levantar a dália. Você quer coisa melhor do que isso?
13: Você já entrevistou ele,
5: inclusive. Já, inclusive. Muito espetacular, bom. O Liminha, ele faz a propaganda gratuita da... Aqui pode falar do grupo Silvio Santos, não pode, né?
18: Pode ficar à vontade,
5: Silvio. Fica
18: à vontade.
5: Ele põe o Tele e Cena toda hora, toda hora. É pra não virar uma propaganda, é por isso que eu falei pausado. Tele... Cena.
18: Olha, entendeu? O senhor Silvio.

0: Vai. É, eu quero que o Silvio convide o povo pra ir votar no domingo.
1: É uma você que tá ouvindo agora. Uma você que tá ouvindo a TMX. É domingo agora. Domingo agora é dia de parque. É dia de votação. Mas você pega o seu título, vai lá domingo e vai votar. Tá? Vai pra lá, vai votar. Por favor, concorrente.
2: Muito bem. Muitos estão esperando o próximo candidato ou uma via diferente para que possa trazer esperança para esse Brasil. Existe a esquerda e a direita, mas agora eu virei pelo centro em ritmo de festa. Vote 26, Silvio Santos. Eu virei a presidente da República. E vou mudar esse Brasil. Eu já tenho até o slogan. 26 é 26. É 26. Oi. Com Silvio Santos chegou a nossa vez.
3: Thiago, genial, genial. Vou aproveitar esse gancho. 26, pra você que está ouvindo a gente, é o número do Silvio Santos na época. O Silvio Santos, lá por 89, se eu não me engano, tentou se candidatar a presidente. Sabe quem tirou o Silvio Santos da jogada? Sabe? Eduardo Cunha, que foi presidente da Câmara dos Deputados. O Eduardo Cunha tirou ele da jogada porque a concorrência falou, não, o Silvio Santos vai ganhar. Começaram a pesquisar lá e viram que o partido do Silvio Santos não tinha feito os comícios suficientes. Aí o Eduardo Cunha tirou o Silvio Santos da jogada e ele não foi, não pôde se candidatar. Mas na época o número dele era 26. Eu fico me perguntando, Thiago, o que você acha se o Silvio Santos tivesse sido eleito presidente lá naquela época? Como seria o Brasil hoje em dia?
4: Bom, ele sempre foi um administrador nato, né? Total. Eu acredito que ele ia fazer o tudo possível. Ele ia fazer tudo de bom, né, pela população, mas eu acho que política é um negócio que é complicado.
3: Né? Demais, então, né?
4: Eu acho que ainda bem que ele não insistiu, né?
3: É verdade.
4: Que talvez não seria uma biografia gloriosa, né?
0: Nossa, se ele fosse político. Mas, de repente, ele podia, se ele fosse presidente do Brasil, tudo que você pagou impostos, você poderia pegar em mercadoria nas lojas do baú de volta.
3: E esse é verdade.
0: No final do mandato.
3: Mas a correção do imposto, né, de renda é quase isso, né? Tem quase isso na correção. Sim. Que você recebe de devolução. Sim. Olha aí, o Silvio Santos já está à frente.
0: Restituição.
3: A restituição.
0: Agora eu quero fazer o seguinte. Esse foi um dos quadros de maior sucesso da TV brasileira, que foi o Show do Milhão, né?
3: Muito bom.
0: E a gente vai fazer aqui o Show do Lisão.
3: Opa! Né? Então vamos lá.
0: O Show do Lisão começa agora na TMC, o Show do Lisão.
2: Bem, senhoras e senhores, moças e rapazes, meninos e meninas, estamos aqui na grande audiência da TMC, trazendo a comunicação popular para você. TMC trazendo a comunicação popular para você. Já temos um novo slogan deste um ano de organização da empresa.
3: Muito
2: bom. Ele é agora, assim. Vamos agora com a primeira rodada de perguntas. Você está preparado?
0: Tô.
2: Você quer ajuda dos universitários ou quer que um ouvinte que está vendo a gente agora ajude você?
0: Não, por enquanto eu não preciso de nada.
2: Muito bem, não precisa de nada, então ainda bem que o dinheiro não tem para você. Agora vamos à primeira rodada.
0: Vamos lá.
2: Qual desses artistas é conhecido como rei? Nossa, isso aqui é pergunta pra quem... Até quem não tem Mobral acerta. Até quem não tem ensino fundamental vai acertar.
0: É
2: Roberto Carlos, Pelé ou Reinaldo Giannichini?
0: Quem é o artista conhecido como rei?
3: Essa é difícil.
0: Eu acho que é o Reinaldo Giannichini, Silvio. Não.
2: Mas você acha que é Reinaldo Giannichini?
0: Eu acho.
2: Você está certo disso?
0: Estou certo disso.
2: Puxa vida, alguém botou aqui alguma relação aqui que eu tô entendendo que tem que trollar você. Ah, tá certo, né? Então você acha que é rei? Mas você acha que é o rei com o I comum ou rei com o Y?
0: É rei com I.
2: Com I?
0: Com I. Reinaldo Giannichini.
2: Você está certo disso?
0: É.
2: Então a resposta vai ser correta, não vou te ajudar.
3: Tá. Boa!
2: Roberto Carlos!
0: Boa!
3: Aê!
0: Próxima pergunta.
3: Próxima pergunta.
2: Pensou que é Reinaldo Giannichini, ele entrou na brincadeira. Coitado, não consegue, Moisés. Vamos lá. Vamos à pergunta agora.
0: De número 2.
2: Caramba, isso aí vai mexer com o Supremo Tribunal Federal? Isso é um problema sério. Mas vamos à polêmica, rende audiência. Se Xandão pegar um caso que ele também está envolvido, o que acontece? Alternativa número 1, ele julga o próprio caso. Alternativa número 2, os colegas também envolvidos decidem. ou a alternativa número 3,

0: os juízes se xingam.
1: Com certeza, alternativa A, ele julga o próprio caso, Silvio.
0: Você está certo disso?
1: Estou certo disso, mas mais certo do que nunca.
0: Como eu não quero problema com isso aí, então a resposta está certa, com certeza. Certa,
1: oi. Vai. A última agora, Silvio. A última. A próxima, escolhe aí a próxima pergunta.
0: Vamos lá,
1: escolhe, vai.
0: Deixa eu ver aqui agora. Você lembra do Batista? Do Chico?
1: Há 50, Silvio.
0: Daqui a pouco eu volto com televisão. Daqui a pouco a gente volta com as histórias da televisão. Vamos lá. A pergunta que eu faço agora é...
1: A 50.
0: Essa é boa. O quê? A 50? Cadê? Mostra aqui pro velho.
1: Além de contar... Silvio, você não tá enxergando, Silvio. Não, é que botaram pro Silvio uma coisa, é essa aqui mesmo, é a número 8. É que pro Silvio tá um número, pra nós tá outro.
0: Ah, tá certo. Oh. 50, né? Pulou Thiago do pi numa velocidade...
1: 1, 2, 3.
0: 1, 2, 3, pi foi pra 50. Tô no 9 ainda. Calma aí. Vai lá, você que está ouvindo agora no rádio ou você que está no ao vivo no YouTube, estamos aqui com o nosso show do Lesão sem nenhum dinheiro para dar. E vamos agora com a última pergunta. Se você precisar entrar no portal GovBR, o que acontece? Alternativa número 1, o portal trava. Alternativa número 2, dá erro até você desistir. Ou alternativa número 3, pede a facial por mais de 200 vezes.
1: Eu acho que a alternativa 3, pede facial por mais de 200 vezes.
0: Você está certo disso mesmo?
1: Estou certo disso.
0: Você já tentou entrar no portal várias vezes?
1: Eu estou certo.
0: Mas por que você rateou quando eu fiz essa pergunta? Você tentou entrar no portal várias vezes?
1: Já tentei.
0: Que coisa, hein? É, tá bom. A resposta está... é... certa! Aê!
2: Este foi o Thiago Nascimento, o Silvio Santos Cover. Gente, pra você que acabou de ligar na TMC, tá sintonizado com a gente no YouTube, calma, calma o seu coração. Estamos com o Thiago Nascimento, ele que é aqui de São Paulo, tem 30 anos e que é o Silvio Santos Cover, faz o maior sucesso nas redes sociais. Ele apresenta, inclusive, um programa que ele grava na Avenida Paulista, onde você pode ser premiado. Então, se você estiver em São Paulo, passa lá pela Avenida Paulista.
0: Próximo ao Mac Mil.
2: Próximo aonde?
0: Ao Mac Mil.
2: Mac Mil. Só passar ali pra você ganhar um prêmio, brincar com o Silvio Santos, matar a saudade. Agora, Thiago, aquela perguntinha boba, mas eu preciso fazer. Você descobriu que imitava o Silvio Santos quando? Desde criança ou foi por agora?
0: Olha, primeiro a gente começa... Eu fui uma criança diferente, né? Porque, imagina, assim como você também, televisão foi o meu brinquedo. Tipo, vendo o Gugu, vendo o Silvio Santos e tal. Então, minha mãe lá no Rio de Janeiro, ela acompanhava muito SBT. Então, eu primeiro, a gente conhece o SBT como? Pelo Chaves.
2: É verdade.
0: Aí a gente vai passar o dia da semana, vê um camarada com microfone no peito. Acho diferente. Olha só que legal, né? Um camarada com microfone no peito, sorrindo, dando dinheiro. A gente fala, a gente quer ser igual ele, né?
2: Ai, que bonitinho.
0: Olha só, é um exemplo de brasileiro, né? Trazendo alegria pra pessoa. Que bonitinho. Então, eu com 8 anos de idade, eu comecei a ver o Silvio, interessar pelo Silvio. E aí a gente começa a imitar no colégio, aí o professor fala, você vai ser um vagabundo, não vai ter futuro. Chupa, hoje eu ganho mais do que você.
2: Olha, com esse recadinho eu vou aproveitar esse momento aqui pra gente entrar em polêmica. A gente vai pra um breve intervalo e na volta tem mais Silvio Santos pra você.
1: Maoi.
2: Olha, daqui a pouquinho não sai daí, já já tem mais sobremesa.

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1: Caro ouvinte que nos ouve com o seu ouvido, estamos de volta com Sobremesa, o seu programa favorito aqui na TMC. E o nosso programinha de meu Deus hoje tá com sabor de saudade. Estamos matando a saudade de Silvio Santos aqui com o Thiago Nascimento, o cover oficial. Ele que é um sucesso nas redes sociais, está aqui conosco pra gente se divertir e matar essa saudade. Mas antes da gente continuar nossa entrevista, eu quero dar uma olhada na nossa enquete do dia, Batista.
2: Opa, pelo 11972211.
1: 1001!
2: O povo está respondendo porque domingo é dia de eleição, você tem que votar, o voto é obrigatório, mas tem gente que falta, mete um W.O., né? Aquela justificativa barata, e eu quero saber, quem não vota tem direito de reclamar? Boa. Por exemplo, aqui, ó, Márcia Ferreira não votou, mas pode reclamar sim, porque paga imposto do mesmo jeito. Então pode cobrar. Rogério Lima não pode reclamar. Perdeu a chance e agora só resta reclamar no grupo da família. E mais um aqui, o Carlos Mendonça. Pode sim. Eu reclamo do Corinthians, não vou reclamar das coisas do meu país.
1: Ah, faz muito sentido. É. O cara reclama de futebol que nem joga no time. É. Tá certíssimo. Bom, então manda pra gente a sua opinião. E aí, quem não vota pode reclamar? 011-97221-1001. Manda pra gente. E ó, daqui a pouquinho você vai ouvir o experimento social que a gente fez. Tá incrível. A gente foi atrás de saber se tinha mais eleitores da esquerda ou eleitores da direita. Mas os lugares que a gente foi... Ah, isso aí você... Ó, experimento social assim eu nunca vi, né, Batista?
2: Nunca,
1: vai
2: nunca.
1: Vai ser pela primeira vez na história do rádio da telecomunicação.
2: Exato. Daqui a pouco, e lembrando que domingo a TMC faz a cobertura total das eleições das 7 da manhã até a meia-noite. É a maior cobertura do jornalismo brasileiro, quiçá do planeta Terra.
1: É verdade, a rádio vai estar totalmente dedicada a esse grande evento, a Festa da Democracia Brasileira.
2: Sim.
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1: 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Agora, amigos, voltemos então ao nosso convidado, Thiago Nascimento, que tem 30 anos, é do Rio, mas mora em São Paulo, e tem como profissão e missão de vida ser cover oficial do Silvio Santos. A gente chama você, Thiago, de cover só. E o que, que falta pra gente chamar de cover oficial?
3: Eu te batizo, amém.
1: Tá bom,
3: Uma canetada Bravanel.
1: Tá ótimo. Então a nossa meta é Bravanel. Hoje. A nossa meta é que isso chegue na família Bravanel.
3: Entendeu? Eu acho que o carinho da família também, olhar assim o trabalho, né? Eu tive com Liminha, né? Liminha.
1: Já é um começo.
3: A Sônia Lima. Eu abri o show do Sérgio Malandro domingo passado agora.
1: É? Que demais!
3: Entendeu? Aí a Sônia Lima olhou pra mim e falou assim: nossa, dá até nervoso estar com você.
1: É loucura.
3: Porque ela falou assim: você faz o olhar do Silvio Santos.
1: Até a mão. O Silvio Santos tinha uma coisa que poucos imitadores reconhecem, que é a mãozinha dele. Quando ele abre a mão, é como se fosse um leque, assim. E o Thiago faz idêntico. Ele abre a mão e fala: oi! Aqui com a mãozinha. Isso é fantástico. Você foi realmente pesquisar a fundo o Silvio? Olha, ele olha desse jeito, ele mexe assim? Ou é uma coisa que você bateu o olho e já estava ali, natural?
3: Eu pude ver o Silvio no último aniversário dele, né? Do 12 de dezembro de 2023, que ele saiu e atendeu 15 fãs na porta, com bolo, tudo. Eu falo que, poxa, eu não consegui fazer a foto com ele, né? ou imitá-lo, né? Porque eu fiquei tão travado assim que, tipo, poxa, querendo ou não, uma entidade, no bom sentido, né?
0: Total.
3: Assim, o cara intimidava você, né?
0: Super.
3: Então eu só comecei a olhar assim, o comportamento dele, né? Meu Deus do céu, eu não acredito que esse cara é de verdade. Eu não acredito que esse cara é real. Tipo, o cara que criou tudo. Eu ficava olhando o Lucas assim. Olhando o Silvio Santos, analisando, né? Ele dando a entrevista, né? Com aquele jeito meio dele. Ah, vocês vieram fazer o que aqui hoje? É o seu aniversário, Silvio. É mesmo? Puxa, eu não sei nem o que eu fiz pra poder merecer isso. Aí teve um camarada que era de Minas, trouxe um bolo. Aí ele bateu o olho assim. Pô, peraí. Tá errado. Tá errado isso aí. É, cabe mais velas do bolo. Você não tem nem capacidade de contar as velas do bolo? É 93. Então, eu, quando eu vi ele de perto, eu tive a dimensão do como ele fala.
0: É, foda.
3: Porque é surreal, né? Tipo, ouvir a voz do Silvio de perto ali, né? E nessa época ele tava bem, né? Tipo, a voz tava intacta. Ele cuidava muito, acho que, da voz dele. Então, eu acho que observar o Silvio era... É mais fácil você observar ele vendo o artista, né, do palco. É sempre fácil. Todo mundo faz o Silvio do palco, né? Mas ele fora é mais, assim, fascinante.
0: É mesmo. É mesmo. Eu lembro de uma imagem, Batista. Eu tava no Teleton e o Silvio ia entrar. Isso foi no ano de 2014, se eu não me engano. E eu consegui ver ele entrando por trás do telão, o momento ali dos bastidores, e chamando ele pra entrar. É outro Silvio. É engraçado, eu vi essa imagem, eu juro, por tudo que é mais sagrado na minha vida. Ele estava atrás do telão, esperando a deixa, e aí ele tava aqui, e aí na hora que fala, e agora, Silvio Santos? Eu juro por tudo que é mais sagrado. Ele levanta, respira e entra.
3: Nossa.
0: Cara, ali... Eu me emocionei real, foi fantástico, cara.
2: Ô Silvio, que oração, Silvio? Que oração?
3: Peraí, agora que oração? Esse relógio aqui não tá funcionando.
2: Não tá funcionando,
3: você botar a bateria direito.
2: Ele veio com o relógio do Silvio. Mas, que cara, não tem bateria.
3: Eu sou o próprio, ó, a hora certa agora. Só agora 2 horas e 39 minutos, tá certo esse relógio?
0: Tá certíssimo, boa, tá certo, Silvio.
3: Então acompanha a programação da rádio, não saia daí, não vai pra outra concorrência. Fique por aqui. Uma vez eu falei no SBT, vocês querem também falar isso aí? É porque eu era dono, então isso facilita, né? Uma vez eu falei, porcaria por porcaria, fica aqui no SBT. Não troque de canal. Porcaria por porcaria, fica aqui com a gente. Pelo menos tá sendo valorizado.
0: Tá mesmo.
2: Aqui é tipo pessoal, sobremesa.
0: Aqui no pessoal, no nosso chat do YouTube, @TMCNewsBR, a gente tá recebendo muitos comentários. E a gente recebeu, sabe o quê, Batista? Superchat.
2: Um superchat?
0: Mandaram dinheiro pra gente, olha que legal. Foi a Miss Vitória Cristina. Um beijo, Miss Vitória Cristina. Ela mandou R$2. E ela mandou um boa noite. Ou seja, ela tá vendo a gente de outro fuso horário. Mas, Vitória Cristina, ela muito tá obrigado.
2: Dubai.
0: Ou tá 2 horas da manhã no Japão.
2: É, tem, pode ser.
0: A comunidade japonesa, um beijo enorme pra vocês aí no Japão, vendo a gente pelo YouTube. E também tem o Felipe... Perdão, esse outro comentário aqui. Fernando Lemos, São Paulo. Ele tá falando que é da hora demais o Silvio. E também o Arthur Silva comentou. Se botasse o Silvio Santos na frente, ia aparecer um espelho. E eu achei isso fantástico. Você consegue imitar o corpo dele igualzinho, Thiago. É uma pena que a gente tá no rádio aqui. Mas como é que você consegue imitar até a barriguinha do Silvio, um pouquinho pra frente assim?
3: Olha, eu confesso que tem toda uma tese, né, de doutorado pra chegar nesse nível. Por exemplo, ouça muitas músicas do Julio Iglesias. É um dos grandes segredos. Cantarola músicas do Julio Iglesias. Imagine o Silvio Santos no carro vindo pra cá, pra rádio, na TMC, cantando Coração Apaixonado, lalalalalala. Aí eu imagino isso aí, eu faço esse exercício, entendeu? Aí quando você vê, a sua mão já tá assim, é porque vai passar depois do vídeo, né? É, tá no vídeo, ao vivo, né?
0: Estamos também então, no YouTube, no
3: vídeo. Então como você tá aqui, pra quem tá em casa, o Silvio Santos, ele ficava assim, ó.
2: Ah, então quer dizer que você...
0: O Thiago agora tá imitando com perfeição o Silvio Santos, colocando a mão na boca, mexendo no anel.
3: Por exemplo, quando era uma... Fala um fato interessante do programa aí.
2: Um fato interessante do programa?
0: É. Nós vamos agora fazer um ano. Um ano de sobremesa. Daqui a pouquinho a gente faz um ano. Esse é um fato interessante.
3: O Silvio, pra te ouvir, ele ficava assim, ó.
0: Ele ficava mexendo o dedo na boca. Pra você que acompanha na rádio.
3: Bom, bem sacado isso aí. Um ano já?
0: É, um ano.
3: Puxa vida. Uma retrospectiva desse ano aí.
0: É verdade, temos que fazer. Faremos.
3: Fazer um balanço, né? Pra poder avaliar os picos de audiência. Eu creio que essa é a maior audiência.
0: Muito bom.
3: Aqui, então, tem toda a característica do olhar, tem toda da mão assim, ó. E tem detalhe, né? O Silvio, quando ele, no camarim dele, ele botava a meia aqui até aqui, né?
0: Por exemplo,
3: até o joelho.
0: Até o joelho.
3: Então, a meia tem que estar assim, ó.
0: Olha até aqui. Nesse momento, o Thiago mostra pra ele, pra gente aqui,
3: que
0: ele
3: está usando a meia igual assim, Silvio.
0: Tem que ser até aquela na
3: canela, três quartos.
0: Entendeu? Muito bom, muito bom.
3: Detalhes minuciosos. Assim,
0: que gente... Muito bom. Thiago, boa, você realmente é uma imitação muito digno. Inclusive, até a Mara Maravilha te batizou de Silvio Maravilha no programa dela. Te elogiou sua performance.
3: Ela ficou assim, impactada, né? Imagine, rolou uma conversa no camarim antes e tal. Só que eu chego como se fosse o Silvio. Aí eu falei assim, você é aquela moça... E eu recebi uma... Aí eu conto a história, né? Vou desenvolvendo. você é aquela moça que uma vez o Calegari me entregou uma... Eu pedi pro Calegari copiar a fita de uma menina lá na Bahia que fazia o Clube do Mickey. Ah, é você, então é aquela moça. Você continua sendo aquela moça? Puxa vida. Eu sabia que você é igual como eu. Eu também sou Maravilha. Não é à toa que eu botei o nome Maravilha.
0: É muito bom.
3: Cara, eu tenho um vídeo disso aí. Ela fica olhando assim, tipo, quando ela, eu sei que quando terminou a conversa, pô, você me fez voltar no tempo.
0: É isso, exatamente, sabe? É isso.
3: Porque tem uma construção do negócio ali, né? Então eu sei das histórias, do bastidor,
0: e a gente foi impactada. A gente fica emocionado, eu acho que essa palavra, nós trouxemos o Thiago para uma belíssima homenagem. O que ele já faz, já é por si só uma grande homenagem, então siga-o nas redes sociais. O Thiago está no Instagram, no TikTok, em todas as plataformas, como arroba o Thiago Nascimento, Silvio Santos Cover. Vai lá no Instagram, dá essa moral pro Thiago, arroba o Thiago com TH Nascimento. Thiago, muito obrigado de verdade por ajudar a gente nessa homenagem.
3: Acabou. Na sequência vem o quê? Chaves? Não, aqui não é o SBT. Não é o SBT. Não
0: na
3: é o
0: sequência SBT. Vem perdão, Chaves perdão. Genial. Mas, por favor, Thiago, dê o seu recadinho final pra gente, vai.
3: Poxa, muito obrigado pelo convite. Eu confesso que eu sempre acompanho o programa. Já falei com você várias vezes no direct também. Hoje conhecendo o Batista também. Já vi ele de outras emissoras também. Então, assim, eu sou um cara que é fascinado pela comunicação. Por Silvio Santos, que ele é a própria comunicação. Então, tá aqui conversando com o público de hoje. E, pra mim, vale muito mais do que R$1 milhão.
0: É isso
3: em
0: aí.
3: Barras de ouro.
0: Thiago, obrigado, pessoal. Verdade. Um beijo enorme pra você. Cada vez mais sucesso, tá bom?
3: Tá certo.
0: E a gente vai seguindo aqui o nosso programinha de meu Deus, trazendo... Novidade.
3: Pois é.
0: Depois eu vou fazer o vídeo com você. Claro, ô seu Silvio, a gente grava
3: tudo. Eu não vou gravar com o Silvio, não.
0: Por que não?
3: Por que não, né?
0: A Lene Sensitiva disse que eu sou o primeiro a morrer. Eu tô feliz, eu vou conhecer o Silvio antes de vocês. Ai, que saudade que dá, né? O Silvio que nos deixou no dia 17 de agosto de 2024.
3: Não sabe mais.
0: E que faz muita falta, mas que bom que a gente tem o Thiago Nascimento. Amigos, seguinte. A gente já falou do um ano da TMC. Já falamos que teremos programação especial, já demos o recado que domingo agora você acompanha as eleições aqui pela TMC. E agora chegou o momento, chegou o momento de mostrarmos com exclusividade o experimento social que a gente fez. Isto aqui está um tchutchuquinho. Batista, você já imaginou que a gente pudesse fazer a loucura dessa?
3: Não. Ainda mais nos lugares que a gente foi, o horário que a gente foi. Né?
0: É isso mesmo.
3: Porque é um experimento social diferenciado, lembrando que isso aqui não foi registrado, não tem caráter de pesquisa, não queremos influenciar o seu voto, é muito importante.
0: É isso mesmo.
3: Não vai mudar por causa dessa besteira.
0: É.
3: Isso é uma idiotice que a gente fez, não é mesmo?
0: O que nós temos aqui é um experimento social em tom de humor, mas a pesquisa é verídica, a gente foi lá.
3: Claro.
0: Mas não tem fundamento jornalístico algum. Nós não somos jornalistas, nós somos do caos.
3: Exato.
0: É isso que nós somos.
3: E também, a hora que a gente for dar o resultado aqui, não sei nem se dá pra confiar, porque o pessoal é tudo de humanas, não sabe nem mexer com esse negócio de estatística.
0: Então vamos explicar. O que, que você vai ouvir agora? Nós fomos às ruas fazer um experimento social. Nós fomos em dois lugares e perguntamos uma única pergunta. Você é de esquerda ou de direita? Para as pessoas que estavam nesses lugares. Então você vai acompanhar agora o resultado dessa dessa entrevista que a gente fez nas ruas. Mas o lugar que a gente foi, em algumas pesquisas fazem em centros bem movimentados, onde tem muita gente ali disponível. Não.
2: Sim.
0: Nós fomos onde ninguém nunca jamais foi. Exato. Nós somos pioneiros nisso, nesse experimento social. Vamos então ouvir agora o experimento social que tem dois lugares. O primeiro lugar, nós fomos num boteco na quarta-feira agora, às 9:30 da manhã. E perguntamos aos que estavam lá se eles eram de esquerda ou direita. É. Vamos ouvir esse experimento social. Solta aí do boteco.
4: Cara, meu voto vai com certeza pra esquerda. A direita costuma dizer que isso é por conta de mimimi, internet, enfim. Mas na verdade tem muito mais a ver com caráter e ideologia. É isso.
5: Eu não vou votar em ninguém porque não vejo nenhum candidato à altura que mereça estar como político.
6: Ah, eu vou votar na esquerda.
7: Por quê?
6: Porque eu acredito que as pautas sobre a sociedade sejam mais importantes do que a pauta econômica no momento, né?
8: Eu vou votar na esquerda. Não era o que eu gostaria de fazer, mas eu jamais votaria na direita.
9: Eu vou votar na direita.
10: É, eu vou votar na esquerda porque eu sou artista e é meio incoerente eu ser artista de direita.
11: Bom, eu vou votar na esquerda porque eu acredito que eles têm umas causas sociais mais fortes e tá muito complicado pro pessoal que tem uma condição social mais baixa. A gente vê muitos problemas nas questões públicas, no serviço de atendimento público e o pessoal da direita querendo cortar cada vez mais os serviços públicos. Então eu acredito que a esquerda vem com pautas para ajudar quem tá mais precisando nesse momento.
2: Olha aí, hein? Olha aí. Quer saber o resultado?
0: Eu quero saber. Atenção. Desse experimento social.
2: No boteco, 10:30 da manhã, em plena quarta-feira, resultado: 17% direita, 83% esquerda.
0: E nós fizemos esse experimento em mais um local. Lembrando que não é uma pesquisa, não tem fundamento jornalístico, não consta como fato, é uma brincadeira. Você quer pesquisa séria, você vai lá no site da TMC. Mas se você gostou desse experimento, nós temos outro experimento social, onde fizemos a mesma pergunta, se a pessoa é de esquerda ou direita. E dessa vez, fizemos na casa de entretenimento adulto.
2: É a zona, né?
0: É a zona. Perguntamos na zona. Vamos
2: horário,
0: na zona.
2: Horário não precisa dizer.
0: Vamos lá ouvir o que é que deu esse experimento na zona. Solta pra mim.
12: Eu sou pernambucano, me chamo Jardim Miguel da Silva. E eu voto na direita. É decisão minha e eu tô vendo que vai dar tudo certo.
13: Ah, eu sou um cara que trabalha com muita lógica. Pra cima deles, esse negócio picanha, esse negócio aí eu não gosto não.
14: Eu vou votar na esquerda porque eu sou a favor do SUS, das políticas de educação e de saúde.
15: É, eu vou votar em quem liberar as bets, as casas esportivas, cassino online, tudo.
16: Ah, eu vou votar na esquerda por causa das políticas públicas, né? Sou um cara que veio de baixo e graças a política pública, projeto, eu tenho a minha tilapinha no almoço.
17: Então, esse ano eu vou votar na direita, porque a esquerda me decepcionou muito em 2022.
2: Olha aí, ó. Olha aí. Então, na casa de entretenimento adulto, deu o seguinte resultado, Lucas. Preste atenção. 60% direita e 40% esquerda. Aqui não tem nem margem de erro. É o que deu aí pra nós e acabou.
0: Lembrando que não é uma pesquisa séria, não tem fundamento jornalístico, não consta como fato, é uma brincadeira, tá bom? Você quer pesquisa séria, você entra agora no site da TMC, www.tmc.com.br, e lá você vai ver todos os dados, esses sim, que precisam ser levados a sério, tá bom? Aqui a gente fez uma brincadeira. E ó, falando em política, domingo agora você vai ter a cobertura completa, desde o início que abri a urna até o final, com apuração das 7:00 da manhã até 6:00 da noite, você acompanha todas as eleições de todos os estados aqui na TMC. Uma cobertura completa, é a maior cobertura jornalística das eleições da rádio do país. Olha aí, quanta coisa a gente tá fazendo por você. Então domingo agora, ouça a gente aqui na TMC com os melhores comentaristas, os melhores jornalistas e a melhor equipe de campo. De verdade, eles são incríveis. Domingo agora, das 7:00 da manhã até 6:00 da noite. Agora, falando também eleições, muita coisa diferente acontece, né, Batista?
2: Exato. Domingo, a festa da democracia, né? E às vezes tem muito louco, né? As pessoas ficam doidonas. Que esse negócio de política tá tirando o brasileiro do sério. E claro que você sabe, né? Na urna ali, às vezes acontece coisa que a gente nem imagina. Por isso, nossa equipe de roteiristas e jornalistas apurou e trouxe para você agora, ouvinte do Sobremesa TMC, os momentos bizarros das eleições brasileiras, meu caro Lucas.
0: Opa!
2: Por exemplo, em 2022, teve um eleitor que jogou cola na urna eletrônica. Aconteceu no Mato Grosso do Sul. Ele foi preso e, ao ser indagado pelo juiz sobre a atitude de jogar cola, ele disse: não suporto mais essa polarização.
0: Bom, esse aí até pegou leve, porque tem um outro que no mesmo ano, em 2022, fez xixi dentro da sessão eleitoral. Aconteceu lá em Pernambuco. Segundo informações dos mesários, o homem teria chegado embriagado para votar e perguntado onde ficava o banheiro. Após ser intimado a se retirar do local, ele teria urinado ali mesmo e saído, como se nada tivesse acontecido.
2: É, tá vendo? Tem gente que caga na urna e isso aí só fez um xixizinho. É o seguinte, ó, em 2008, isso aqui, lembra que a gente falou, se empatasse, como é que ia ser decidido?
0: Sim, lembro.
2: Em 2008, uma eleição foi decidida pela idade.
0: Olha.
2: Isso aconteceu na cidade de Dom Cavate, em Minas Gerais. Os dois candidatos tiveram o mesmo número de votos, 1.919 votos, e aí o candidato mais velho, como é previsto pelo Código Eleitoral, levou o cargo, Lucas.
0: Essa aí é fascinante. Também teve o caso do rinoceronte, que recebeu 100 mil votos. Isso aconteceu na cidade de São Paulo em 1959. Quase 100 mil paulistanos votaram no rinoceronte cacareco como forma de protesto, fazendo com que se tornasse o mais de 400 candidatos a governador, a vereador, com votos. Isso aqui é maravilhoso. Ele foi o que mais recebeu voto. Tinham 400 candidatos ao cargo de vereador. O rinoceronte recebeu 100 mil votos.
2: O cacareco, que apesar do nome, é fêmea, tá? Ele se identifica como fêmea. É, e teve também um mesário bêbado, meu caro Lucas, ó. Isso aconteceu em Santa Catarina. Ele chegou completamente mamado na sessão eleitoral, onde trabalhava como mesário, e chamaram a polícia e ele acabou indo em cana.
0: Olha, esse negócio do rinoceronte me lembrou o macaco
2: Tião
0: do Rio de Janeiro.
2: Macaco Tião.
0: Que foi a campanha do pessoal do Cacete Planeta Urgente, lembra?
2: Lembro.
0: Eles fizeram todo uma campanha para que você votasse no Macaco Tião como forma de protesto. Olha aí. E também teve o cara bêbado que entrou e quebrou a urna. Foi em 2010, no Rio Grande do Sul.
2: Quebrou.
0: O eleitor tava também bebadaço. E ó, entrou na sessão eleitoral e quebrou tudo. São as loucuras que só acontecem no Brasil no dia da festa democrática brasileira.
2: E a nossa pesquisa, a nossa enquete de hoje: quem não vota tem direito de reclamar? Patrícia Oliveira respondeu pelo zap: pode reclamar, brasileiro reclama até do que escolheu, rapaz.
0: Boa, boa.
2: Marcos Vinícius: não pode, ficou em casa no dia da escolha e agora quer ser jurado do resultado. Não, aí tá dividida as opiniões, viu, Lucas?
0: Ó, já a TMC vai completar um ano e a gente vai celebrar juntos aqui na TMC. Você vai ter uma programação completa recheada de momentos especiais no dia 13 de outubro. Vamos ficando por aqui. Um beijo, um queijo.
2: Tchau.
0: E fica agora com o Link TMC.
2: Até segunda. Tchau.

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2: Pode ir. Boa. Hoje começou cedo, hein, galera? 2 horas 58 minutos. Esse é mais um Link TMC deste 2 de outubro de 2026. Último Link TMC pré-primeiro turno, né? Estamos aqui animadíssimos. Ou não, Tomás? Tá animado?
6: Eu tô animado, só tava sem microfone aqui, também. Ainda sem o retorno e com o computador. Hoje foi muito rápido.
2: Nossa, hoje foi, pegou a gente surpresa aqui. Mas é isso, quem sabe, a gente faz, não é mesmo? Vamos então para essa edição do Link TMC. Hoje comigo, Mayara Bastianello. E com o Tomás Rafael, porque Rodrigo Alvarez está a caminho do Brasil para estar com a gente nessa mega cobertura deste fim de semana, né? Ao longo do fim de semana, a TMC com o timaço todo na rua, nos locais de votação, no TRE. E claro, a gente aqui no estúdio trazendo para você as apurações, os resultados, análise política também. Então, conte com a gente, aliás, vender nosso peixe, né, Tomás? A gente vai estar aqui no domingo a partir das 8 horas da noite. Muito eu, bem. Tomás, Rodrigo Alvarez, Wilson Pedroso e convidados especiais para você entender, né? Não só saber os resultados, mas entender. Vamos trazer agregador de pesquisa também para você comparar os resultados reais ali da urna com os resultados das últimas pesquisas. Então fica com a gente que vai ter muita coisa legal para acontecer e depende, né? Legal depende se o teu candidato ganhar, vamos ver,
6: exatamente,
2: né?
6: Exatamente.
2: Vamos lá então para mais uma edição do Link TMC. Entidades de imprensa como a Abert, a NER e a ANJ divulgaram uma nota de profunda indignação contra as decisões do STF e do TSE que mudaram as regras do debate presidencial da Globo horas antes do programa entrar ao ar. Foi nem horas, eu posso dizer, talvez, um pouquinho mais de uma hora, faltava?
6: Eu estava no ar, em outros CNPJ, mas a impressão que eu tenho é que menos de uma hora. Tá diferente hoje, né? Tá bonitinho nós dois, parece que tá um do lado do outro no TMC News BR, para quem tá com a gente no YouTube. Mas eu acho que foi menos de uma hora, sim.
2: Foi muito em cima.
6: A confusão foi toda em cima, né? E a gente vai falar bastante sobre isso, com a análise do Wilson Pedroso, do Bruno Rizzi. Temos muito a falar com, mais uma vez, o poder jurídico interferindo demais. Muito mais do que eu acho que deveria interferir na eleição. Mas vamos lá. Reagindo à crise na Suprema Corte, Fachin cria uma nova regra para impedir que advogados escolham o relator dentro do STF, usando processos antigos como atalho. Movimento direto em resposta a um pedido do presidente do TSE, Cássio Nunes Marques. A partir de agora, pedido sem relação clara com o processo original vai para sorteio, não mais para quem o requerente preferir.
2: O ministro Luiz Fux deu 72 horas para o governo se manifestar sobre a proibição das bets. E a decisão sobre o mérito só deve sair depois do primeiro turno, no domingo. Horas depois, o ministro da Fazenda, Dario Durigan, apareceu em coletiva para anunciar que o governo já encaminhou mais de 10 mil sites de apostas para serem derrubados em apenas uma semana de medida provisória valendo. 10 mil sites. A gente tinha trazido essa semana 400, era alguma coisa assim, não?
6: Falamos de 2 mil e alguma coisa, tá. Se eu não me engano. Não, 600, acho que eram 600.
2: Aí, e agora 10 mil já sites de apostas.
6: Tá louco.
2: É um jogo de empurra no tribunal, atropelo na fiscalização. O judiciário ainda vai decidir o destino da MP, mas na prática o governo já age como se a proibição estivesse valendo para valer, mas ela está realmente valendo para valer.
6: Medida MP, provisória é assim.
2: Exatamente. Depois aí o Congresso ela vai caducar a medida provisória e o Congresso aí vai decidir.
6: Enquanto isso, a coordenação da campanha de Lula se reúne nesta sexta em São Paulo para traçar a estratégia de um eventual segundo turno contra Flávio Bolsonaro. O foco será reforçar o desempenho em Minas Gerais e negociar com partidos de centro. Planejar o round 2 antes mesmo do primeiro turno terminar é aposta ou é desconfiança do resultado, hein, Mayara? A diferença vai depender de quem está fazendo essa pergunta.
2: É, sempre a diferença pelo viés de cada um. E olha, gente, o governo brasileiro recebeu com desconfiança a suspensão repentina dos serviços consulares dos Estados Unidos no Brasil. Suspensão anunciada por questões de segurança pelos Estados Unidos, sem detalhes, horas antes da votação deste domingo. Inclusive, alguns consulados aqui no Brasil, o de São Paulo especificamente, acordou cercado de viaturas da polícia. É, justo na véspera da eleição, né, às vésperas da eleição, a embaixada fecha as portas sem explicação clara. Também o Trump não está nem afim de dar satisfação para ninguém mesmo. E a gente fica incrédulo, né? É, qualquer pessoa aqui fica incrédula com essa informação de que os serviços consulares estão fechados no Brasil. Fico pensando quem tem, por exemplo, tinha marcada hora hoje para fazer um visto, que você demora para agendar, gasta um dinheiro.
6: Imagino que isso será reagendado com certa facilidade.
2: E quem é de fora?
6: Mas quem pagou passagem para vir para cá, enfim, é um problema, acaba sendo um problema. A gente vai trazer uma entrevista sobre o tema, até para tentar entender se não é uma infeliz coincidência, o que os funcionários do consulado estarão fazendo nessa sexta-feira, se não recebendo, né, abrindo as suas portas para resolver os problemas de quem quer viajar para os Estados Unidos ou de quem tem algum outro tipo de questão com o consulado norte-americano. São 15 horas e 4 minutos, você vai participar com a gente também pelo WhatsApp no 11 972211001. Você em Belo Horizonte, você em Brasília, no Rio, Recife, em São Paulo, Curitiba e em qualquer parte do planeta Terra, nos acompanhando com imagens do TMC News BR. O Link TMC está no ar nesta sexta-feira.
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2: E na enquete de hoje a gente quer saber, você já conseguiu definir todos os seus votos para domingo? Vamos lembrar quais são eles, né? Deputado estadual, deputado federal, senador, governador e presidente, certo, Tomás?
6: Perfeito.
2: E
6: Você falou senador também, né?
2: Falei. Tá. É. Então, aí a gente pergunta se você conseguiu. Então vamos às nossas opções. Sim, foi fácil. Não, hoje é barulho de urna, Cuca. É urna eletrônica, vai lá, ó. Vamos ver. Sim, mas deu trabalho. Aê! Ainda não. Não, não vou votar. O Cuca adora quando eu peço as coisas lá fora pra ele, assim, em cima da hora. 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
7: Posso ir no banheiro?
2: Não. 11972211001. Pra mim, foi fácil, só que eu preciso agora fazer a colinha com o número de cada um.
6: É, eu só preciso da colinha pra deputado federal e estadual, as outras eu já memorizei e foi bastante fácil, eu diria pra você, Mayara Bastianello.
2: Pra mim?
6: Eu diria pra você que foi muito fácil.
2: Ah, entendi, tá.
6: De minha parte foi muito fácil.
2: Não, pra mim falta ainda isso. Só o número. É. Presidente é fácil, né? A gente definir quem é, porque são dois números, é de boa, né?
6: Sim.
2: Agora, pra senador, eu ainda tô. Eu preciso fazer minha colinha. Pelo amor de Deus, gente, colinha no papel, não no celular.
6: É.
2: Não vão me fazer besteira.
6: No papel vale.
2: No papel vale, inclusive, né? É até indicado. Então é isso, eu não sei, viu, Tomás? Eu tô achando que deve ter algumas pessoas aí que vão dizer que não vão votar, um número expressivo. Inclusive, a abstenção nas urnas é uma preocupação muito grande do candidato Lula, né? Porque as pesquisas comprovam ali, tem comprovado que o número de abstenções vai ser maior entre idosos, uma população mais carente, mais periférica e tudo mais, que são a base ali, em geral, do eleitorado do presidente Lula. Mas a gente vai falar sobre isso ainda hoje, né?
6: Abrimos em um minutinho, já tem 20 votos aqui, nenhum.
2: Caraca.
6: Ainda não vou votar.
2: Quais são?
6: 50% sim, foi fácil, 25%, dá até pra gente fazer a conta, são 10 votos, agora são 20 votos que aparecem aqui.
2: Que rápido, pessoal.
6: 10 votos sim, foi fácil, 5 votos pra sim, mas deu trabalho, 5 votos pra ainda não. Não vou votar, portanto, nenhum voto ainda, mas o programa está só começando. Vá lá no TMC News BR, o nosso espaço no YouTube, para você interagir, participar, discutir, quebrar o pau, por que não, com os outros amigos da TMC no chat.
2: Deixa ser respeitoso, né? Briguem, podem brigar, mas tem que ser respeitoso. Uma briga respeitosa, se é que isso existe. Ei, o Tomás, a gente tem umas brigas respeitosas muitas vezes aqui no intervalo.
6: É que você não via as brigas que eu tinha com a Renatinha Saporito. E não era por causa de política, não, era por causa de futebol.
2: Futebol, mas é que futebol mexe muito mais com os brios, né? Não tem jeito. Eu vou brigar com você pelo quê? Nossos dois times, a gente tem que se abraçar e chorar.
6: Pois é.
2: Essa é a verdade. Muito bem.
6: 15 horas e 7 minutos, os apostadores ainda têm mais de R$1 bilhão parados nas casas de apostas e o prazo para sacar esse dinheiro termina na segunda-feira, às 11h59 da noite. A informação é do ministro da Fazenda, Dario Durigan, que falou com a imprensa há pouco. A fala acontece horas depois do ministro Luiz Fux dar um prazo para o governo federal se manifestar sobre a proibição das bets. A gente vai direto para a capital federal, ao vivo, com a primeira intervenção nesta sexta-feira dele, Bruno Tibério. Fala, Bruno.
7: Uma boa tarde, Tomás. Uma boa tarde, Maiara. E você também que nos acompanha aqui pela TMC. Pois é, então o governo apresentou o novo balanço dessa ofensiva contra as plataformas de apostas. Segundo o ministro da Justiça, Wellington César, mais de 10 mil sites já foram encaminhados, então, à Anatel com objetivo de bloqueio, né? O governo, inclusive, afirma que as medidas que foram adotadas, elas impediram cerca de 3 milhões e 500 mil pessoas que elas fossem, então, alcançadas por conteúdos relacionados às bets. E além do bloqueio também das plataformas, o governo tem acompanhado toda a movimentação do dinheiro que ainda permanece nas contas dos apostadores. O ministro da Fazenda, Dario Durigan, ele detalhou esses valores, inclusive afirmou que o volume apresentado, né, pelas bets caiu depois da proibição. Vamos acompanhar essa fala do ministro.
8: Primeiro dado muito importante que a gente recebeu em parceria com o Banco Central é que a movimentação diária para as casas de apostas, antes de sexta-feira passada, rodava em torno de 600 milhões por dia. E essa é uma movimentação que deixou de existir a partir de sábado, né, no dia seguinte da entrada em vigor da medida provisória. Então você teve aí um fluxo de 600 milhões por dia, desculpem, que foi basicamente anulado depois da medida. Essa é uma primeira informação importante que revela aí uma primeira medida bastante eficiente.
7: Pois é, o Tomás, inclusive, no início da fala dele, até destacou, e muito bem destacado, até porque no Supremo Tribunal Federal, o ministro Luiz Fux deu 72 horas, então, para que a Advocacia Geral da União se manifeste antes de analisar os pedidos para suspender, então, a proibição das bets, né? As entidades, inclusive, do setor, elas têm questionado constitucionalidades da medida e também têm alegado, entre vários pontos, né, que não havia urgência necessária para o governo, então, editar uma medida provisória. Fux, inclusive, ele é relator, então, das ações que já discutem essa regulamentação das apostas no Supremo Tribunal Federal. Tomás, volto com você aí.
6: Muito bem, e a gente imaginava que não fosse dar tempo, né, Bruno, Maiara, você que nos acompanha, dessa situação ser, entre aspas, avaliada antes das eleições. Quer dizer, o Luiz Fux só agora, na sexta-feira, antevéspera da eleição, das 72 horas para o governo aí se manifestar. Então, evidentemente que isso vai ficar para antes do segundo turno, ou sabe-se lá para quando, né? E pode nada ser definido, o Supremo pode não intervir, e essa discussão vai ficar para o Congresso. Sabe-se lá se o Congresso vai conseguir colocar isso em votação até os 120 dias, né, que é o limite para que a MP seja votada, seja aprovada pelo Congresso, e se não votar, a medida vai caducar. E daqui a 3 meses e alguns dias as apostas vão voltar, e pela reação das casas de apostas, tudo bem, aqui nesse caso, eles entraram, né, com uma medida, com um pedido no Supremo Tribunal Federal, mas a gente já falou sobre isso, não parecem tão preocupadas assim. Exatamente. A impressão que dá é que tudo voltará ao normal em algum tempo.
2: Era o que a gente estava falando ontem, né? Ontem ou anteontem com o Wilsinho, que tá tudo muito silencioso, não tem uma revolta, alguma coisa muito grande, porque é isso, a gente sabe que a probabilidade é grande de tudo voltar. E, gente, ontem eu acho que todos vocês ficaram extremamente surpresos, né, com a morte repentina do Lito Souza. A gente sabia que o Lito enfrentava uma doença que era realmente a progressão era muito rápida, falava-se em meses, em um ano, dois anos, mas o Lito faleceu em muito pouco tempo, desde que ele anunciou, né, que ele tinha essa doença.
6: 41 dias, para ser mais exato.
2: 41 dias, exatamente, Tomás. E hoje, os fãs e os admiradores puderam se despedir, né? A família fez dois velórios, duas cerimônias, uma para o público em geral, o que eu achei muito bacana, porque o Lito tinha muitos admiradores, muitos fãs. O Lito, ele ensinou muita gente a não ter mais medo de voar. E isso é uma coisa muito legal. E não só anônimos, mas pessoas famosas também, que depois que começaram a conversar com ele, mudaram a visão sobre aviação, perderam o medo de voar. O Lito, ao que nos parecia, sempre foi um cara de muito bom coração, né? Sempre contribuindo muito para a imprensa, no canal dele também. E o velório foi na prefeitura da Aeronáutica, em Santana, na zona norte da capital. Como a gente falou aqui, ele morreu ontem aos 59 anos, super jovem, apenas 41 dias depois de revelar o diagnóstico de uma doença rara. A gente conversa com o repórter Wailan Bernardo, que está ao vivo, inclusive ali, né, no local onde foi essa cerimônia, e tem mais informações para a gente. Muita gente passou por aí, Wailan, como é que foi? Boa tarde para você.
9: Boa tarde, Mayara, Tomás, a todos que acompanham a programação da TMC. Muita gente passou por aqui. Como você disse, ele era uma pessoa muito querida por milhares que assistiam aí os vídeos nos canais, as entrevistas, e que acompanhavam a trajetória dele também como mecânico, como piloto. Joselito Geraldo de Souza, com 59 anos, deixou aí esposa, um filho de 7 anos, e nós estamos aqui em frente ao Museu Aeroespacial Paulista, que também fica aí, né, na Prefeitura de Santana, zona norte aqui da capital São Paulo, desde as 9 horas da manhã. Então os portões foram abertos para que quem fosse fã pudesse vir prestar essa última homenagem. E olha só que interessante, Mayara, os portões encerraram aí às 11h45, as pessoas poderiam ficar ali até às 12 horas, até meio-dia, e às 11h46, 47, chegaram mais pessoas, ainda estavam chegando aí os fãs, e os próprios seguranças deixaram eles entrar, mesmo que o portão já tivesse fechado, até um ato aí solidário com quem estaria ali sentindo esse momento, essa dor. Como você trouxe suas palavras, ele era muito querido por todos, inclusive conseguiu reunir os maiores CEOs aí das empresas de aviações em um vídeo para lutar pelo tratamento experimental, quando ele estava tentando, pouco tempo depois de ter anunciado a doença, cerca de 41 dias, mas que foram suficientes para ele realizar alguns sonhos. Foi no show do Paul McCartney, fez um cruzeiro, entre outros, e continuou sendo inspiração de luz e de vida, mesmo ali naqueles dias que antecederam, então, né, o trágico dia de ontem, que quando ele veio a falecer. Sigo por aqui, pela frente, ainda tem algumas pessoas que vão passando. O museu acabou fechando nesse momento para os procedimentos. Volto com vocês no estúdio.
6: Obrigado, viu, Wailan? Todo mundo realmente muito chateado, né, com a morte tão precoce do Lito. E um acontecimento assim faz a gente lembrar mais uma vez. A gente, quando acontece esse tipo de tragédia, a gente volta a pensar, né, como a vida é passageira, como a gente tem que aproveitar cada segundo por aqui. Aí passa-se o tempo, você vai deixando de ter essa preocupação, e aí vem uma porrada dessa, e a gente volta a ter esse temor que é natural, né, evidentemente, porque só há uma certeza na vida, né? No papo de craque eu brincava, só tem duas certezas na vida, uma que a gente vai morrer e a outra é que o Harry Kane vai fazer gol quando ele entra em campo, mas a segunda evidentemente não é tão certa assim. Antes da Mayara falar sobre a doença que acabou matando o Lito, vale só uma curiosidade aqui, né? A Mayara citou a Prefeitura da Aeronáutica, né? Sou estranho, né? Mas a Prefeitura é uma organização administrativa e militar, obviamente, da Força Aérea Brasileira, que acaba sendo responsável pela gestão, pela manutenção de vilas militares. Eu não sei se no caso de Santana há moradias, né, para uso de militares, enfim. E eles... tem moradias, né? A Isa está confirmando aqui. Então esses órgãos acabam funcionando de uma maneira similar a uma prefeitura convencional, mas acabam tendo esse foco nas necessidades habitacionais, nas necessidades urbanas dessas vilas da Força Aérea. Enfim, é isso, Mayara.
2: A gente vai trazer mais detalhes aqui sobre a Creutzfeldt-Jakob, que é uma doença rara que ataca o cérebro, avança rápido e não tem cura. É isso, né? São proteínas do próprio cérebro, que se chamam prions, que mudam de forma e fazem as outras mudarem também. Então, assim, não tem uma medicação que atue contra proteínas, né, nesse caso. E no Brasil, Tomás, é bastante coisa, viu? Entre 2005 e 2021, foram confirmados 547 casos, segundo o Ministério de Saúde. mais de um terço deles em São Paulo. Os sintomas começam com perda de memória, mudança de comportamento e dificuldade para andar e pioram em poucos meses. A maioria dos pacientes tem entre 55 e 74 anos e 9 em cada 10 morrem em até um ano. Mas 41 dias é muito pouco, gente. O diagnóstico é bem difícil porque os sintomas se parecem com os de outras doenças. O exame mais preciso ainda é pouco disponível no país. E rapidamente lembrando, né, a campanha que a família fez, que os fãs fizeram, para pedir para ele entrar nos trials, né, nos estudos de medicamentos pelo mundo, e não deu tempo, né? Então, nossos sentimentos, a família do Lito, a esposa dele que já estava bem cansada também, ao filho pequeno que fica, e a todos nós que perdemos realmente em um mundo de tantos influenciadores, entre aspas, né, gente que não agrega em nada. A gente perdeu ontem um cara muito bacana, né? Um cara legal, um cara que fazia diferença para muita gente, fez a diferença para muita gente.
6: É isso aí. 15 horas e 18 minutos, pelo menos 9 estados vão proibir a venda de bebida alcoólica nesse domingo, dia de eleição. A regra agora é decidida estado por estado, não mais em nível nacional. Para saber quais estados terão lei seca e quais não, você acompanha o link TMC, vai seguir acompanhando o nosso programa, mas agora tem o primeiro bloco da Rádio Uber.
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10: Gasolina sem etanol? Será? Vamos ouvir o que o Vitor Matsubara tem a falar sobre esse assunto.
11: Motorista, parceiro e parceira, eu sou o Vitor Matsubara no volante com você em mais um Giro da Uber. Um projeto de lei propõe a venda de gasolina sem etanol nos postos brasileiros. A proposta quer viabilizar a oferta da gasolina E0, que não tem etanol misturado, e a E10, que possui 10% de etanol. Apesar disso, o projeto não determina a substituição da gasolina C, vendida com um percentual de etanol definido pela legislação brasileira. A oferta das gasolinas E0 e E10 ficaria a critério dos postos de combustíveis. O projeto defende que modelos mais antigos, movidos apenas a gasolina ou compatíveis com combustíveis com menor teor de etanol, devem ser considerados diante do aumento do teor de etanol na mistura. O problema é que a ideia

0: de 30% para 32% a partir de 1º de agosto. A medida vale por 180 dias, podendo ser prorrogada pelo mesmo período. Eu sou o Vitor Matsubara, direto para a Rádio Uber.
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1: 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Antes de encostar, observe se existe espaço suficiente e se o local permite uma parada segura. Evite parar em esquinas, no meio da rua, em locais com pouca visibilidade, ou onde você possa colocar passageiros, pedestres e outros veículos em risco. Se não der para parar exatamente onde o passageiro pediu, explique a situação e procure junto com ele um ponto próximo e mais seguro e finalize a viagem. Às vezes, alguns metros é muito melhor e mais seguro. 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
2: Se liga aí, passageiro.
1: Se liga aí, passageiro. Então, chegou a sexta-feira, 6 da tarde, você tá atrasado e o trânsito resolveu não colaborar? 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É nesse momento que o app sugere rotas considerando as condições do trajeto, talvez com mais trânsito, acidentes, obras e interdições. 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Por isso, não vale pedir para correr, fazer uma conversão proibida ou parar onde não pode só para ganhar alguns minutinhos, tá certo? Está com horário marcado? Se puder, peça sua viagem com antecedência.
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4: 15 horas e 22 minutos, a Mayara tá voltando só agora pro estúdio porque ela tava organizando um churrasco lá com o nosso diretor Augusto Dolenho, alguma coisa assim, eu só ouvi assim.
5: Mas eu posso dizer o porquê, viu, Murilo? Eu acho que eu não posso dizer o porquê desse churrasco ainda, eu acho.
4: Não é oficial ainda?
5: É oficial? Alguém me avisa
4: se é oficial? O Calil já mandou mensagem aqui, perguntou. Calma, Calil, eu acabei de falar, já tá perguntando onde vai ser o churrasco.
5: O Calil vai decidir qual vai ser o... Qual vai ser o cardápio?
4: Cardápio.
5: Eu confio no Calil pra isso.
6: É, quando tem comida, bebida, aí é outra coisa.
4: Aí é outro papo, né, Calil? Tem todas as vinhetas possíveis gastronômicas. Ó, o Murilo tá dizendo que tá se convidando
5: aí. Aí tem que perguntar pro Augusto Dolenga, porque ele que vai pagar, Murilo. Aí tem que ver se ele aceita Plus One, entendeu? Aí eu ponho você como meu Plus One. Bom, eu não tenho ninguém pra trazer. Vai, fala.
4: A gente vai começar a explicar...
7: Como assistam esse filme?
4: É o tentar... Calma, Mayara. A gente vai começar a tentar explicar... essa história da suspensão nessa sexta-feira do atendimento na embaixada em Brasília e nos consulados no Brasil, inclusive, como a Mayara já explicou, com entrevistas de visto sendo canceladas, né, ou adiadas, enfim, vão acontecer, mas não hoje, para prejuízo de muita gente. Segundo os americanos, o motivo é uma ameaça recebida pela embaixada. A Austrália tomou a mesma decisão logo depois. Nos bastidores, o governo brasileiro recebeu a medida com desconfiança, porque ela coincidiu com a revelação de que o governo Trump reservou o dinheiro para um projeto contra o Supremo há 2 dias da eleição. Já a gente vai acionar o Murilo Hernandes, que pelo jeito não dispensa um bom churrasco, para ele trazer mais detalhes dessa história. A gente vai tentar entender, Mayara, qual a razão. Tudo bem, os Estados Unidos já manifestaram, por intermédio do seu presidente Donald Trump, uma atenção maior nas eleições aqui do Brasil, mas o que que os funcionários da embaixada vão poder, e os funcionários dos 4 consulados que foram fechados hoje, podem fazer para interferir nessa eleição?
5: Não sei, vamos tentar descobrir. Mas eu quero trazer uma pauta que eu sempre defendo aqui, que é a presença feminina nos cargos de poder. Ela ainda é pequena no Brasil, a gente sabe disso. Tanto no judiciário, executivo, legislativo, nós ainda somos minoria, apesar de sermos maioria no Brasil. Tem muito mais mulher que homem. E mulher solteira sabe bem disso, inclusive. Mas quando chegam aos cargos mais altos, gente, os estudos apontam... Olha que bacana isso, né? Diferenças no comportamento de homens e mulheres diante da corrupção e na definição de prioridades do governo. É o que eu digo aqui, gente. Na festa do Vorkaro, não tinha mulher participando, a não ser as moças que iam lá fazer o entretenimento, né? Então, a gente falava da Carmen Lúcia aqui também, que até agora não se mostrou... Nenhuma ligação dela com Daniel Vorkaro. Bom, a gente preparou.

0: uma reportagem especial sobre isso, eu acho importante a gente pensar em votar em mulheres também, com a Luísa Mutoni.
1: O Brasil vive a maior crise institucional desde a redemocratização de 1985. O escândalo do Banco Master afetou os três poderes. Novas polêmicas aparecem nos noticiários a cada dia. No dia 15 de setembro, o Supremo Tribunal Federal começou a julgar a validade de um relatório da Polícia Federal relacionado às mensagens entre o ministro Alexandre de Moraes e o ex-banqueiro Daniel Vorcaro. Um dos principais momentos da sessão foi a breve fala da única ministra da corte.
2: Eu estou nesta sessão, como talvez muitos de meus colegas, em estado de profunda consternação e tristeza.
1: Da redemocratização para cá, apenas quatro mulheres integraram a chamada Cúpula da República, expressão usada na política para se referir ao grupo de autoridades que ocupa os cargos mais altos do poder de um país. A primeira brasileira a ocupar um desses cargos foi a ex-ministra do STF, Ellen Grace, que abriu o caminho feminino na corte no ano de 2001. Depois de Ellen, apenas a ex-ministra Rosa Weber e a atual magistrada Carmen Lúcia chegaram à corte. No executivo, o número é ainda menor. Dilma Rousseff foi a primeira e única presidente da história do país, eleita em 2010, 121 anos depois do início da República no Brasil. A advogada e professora da PUC de São Paulo, Gabriela Zancaner, explicou que a igualdade entre homens e mulheres está prevista na lei, mas isso nem sempre é observado na prática.
3: Então, cada mulher que ascende a um espaço de poder, ela sabe que aquele espaço para ela é um espaço que não existia antes. Então, eu acho que ela se vê na obrigação de se colocar como um paradigma para as outras mulheres.
1: Um levantamento realizado pelo Núcleo de Estudos Raciais do INSPER apontou que as lideranças femininas têm até 35% menos chances de se envolver em casos de corrupção na comparação com as lideranças masculinas. Uma pesquisa divulgada neste ano pelo Escritório Nacional de Pesquisa Econômica dos Estados Unidos aponta que o gênero não determina a corrupção, e sim que a prática de irregularidades depende de uma série de fatores, e não necessariamente se em um país existem governantes mulheres. É o que analisa a pesquisadora da Universidade de São Paulo e vice-presidente do Instituto Não Aceito Corrupção, Maria Tereza Sadek.
4: O que diminui a corrupção são instituições consolidadas, instituições de controle, são sobretudo a ideia da transparência.
1: A violência política mostra que chegar ao poder ainda é apenas o primeiro desafio para muitas mulheres. Enquanto poucas conseguem chegar ao topo, milhares de outras ainda enfrentam um sistema que não parece preparado para vê-las ocupando esses lugares, enfrentando até retaliação ou falta de apoio para denunciar a corrupção.
0: É isso, gente. Existe uma campanha realmente, uma campanha real na internet para que as pessoas votem em mulheres, especialmente as próprias mulheres.
5: Tomás. Eu concordo que as mulheres, os exemplos são muito claros, né, de que há menos corrupção entre as mulheres na política brasileira, mas percebo também, especialmente entre alguns jornalistas, muitos jornalistas esportivos, eu sigo muitos, né, Mayara, são 30 anos militando no jornalismo esportivo, mas reparei de uma semana para cá, muitos jornalistas esportivos de São Paulo pregando essa ideia. E acho que há uma segunda intenção também, porque há uma briga muito interessante por duas cadeiras no Senado aqui em São Paulo, com duas mulheres que representam a esquerda, e até outro dia eram três homens, agora só dois homens que representam a direita. Então,
0: briga boa vai ser, viu?
5: Por mais verdadeira que seja essa afirmação, na opinião de muita gente, inclusive na minha, percebi uma intenção dúbia aí na voz de muitos jornalistas que se manifestaram dessa maneira nessa semana. 15 horas e 30 minutos, agora sim, para falar da Embaixada Brasileira fechada nessa sexta-feira, Embaixada Americana em Brasília, perdão, e dos consulados americanos, o nosso Murilo Hernandes, para tentar explicar essa situação para a gente. Boa tarde, Murilo.
6: Oi, Tomás. Ótima tarde a você, Maiara, e quem está nos acompanhando. Pois bem, Tomás, o consulado brasileiro ele foi fechado por orientação do governo americano, no qual os funcionários eles foram orientados a trabalharem de casa por questões de segurança, após um aviso de segurança, o qual foi recebido, né? A natureza desse aviso ele ainda não foi divulgado. O governo americano não divulgou por que houve esse aviso de segurança, funcionários eles permanecessem em casa. O governo da Austrália também suspendeu serviços de sua embaixada também no Brasil sob o mesmo alerta de segurança aos seus cidadãos. Bom, a gente também tem de outro lado, referenciando essa questão, a revelação de que o governo Donald Trump ele destinou $1 milhão para o financiamento de um projeto chamado Combate ao Lawfare e à Censura no Brasil, que prevê o financiamento civil de
5: crime. Tá difícil, né? Nossa comunicação lá com a capital federal. Uma pena, informações super importantes e pertinentes aí trazidas pelo nosso Murilo Hernandes. A gente fica falando aqui, olhando no retorno para ver se a imagem volta normalmente, mas tá dando ainda umas picotadinhas. Vamos tentar de novo? Acho que o Murilo tá me ouvindo. Vou tentar mais uma vez, Murilo. Vamos
0: continua
5: lá,
0: essa
5: favor.
0: Informação.
6: Estou ouvindo, Tomás. Retomamos a conexão, mas
0: não vai dar.
5: Tá ruim,
0: Isabelinha,
5: mesmo.
0: Vamos fazer o nosso esqueminha de ontem lá, né? Esse nosso segredinho de ontem que funcionou muito bem. Muito obrigada, viu? E vamos agora trazer um pouquinho. Sabe que muita gente ainda não sabe muito das regras da eleição. Por exemplo, tava conversando com uma amiga minha, ela falou: vamos sair no sábado. Daí minha amiga: não, mas não pode beber. Eu falei: mas aqui em São Paulo pode. Ah, mas não tem lei seca? Não, já faz um tempo que em São Paulo não tem lei seca. Outros 9 estados ainda aplicam a tal da lei seca que ninguém pode beber
5: já
0: ali.
5: Já faz um tempo aqui em São Paulo?
0: Faz. A eleição passada, pelo menos, podia
5: não,
0: já.
5: Só na passada, então.
0: Eu não sei desde quando, mas aqui em São Paulo não existe mais lei seca. Só que em outros 9 estados existe a lei seca. Tem várias regras, né? São 6 votos na urna. Aquela dica importante que eu dei de levar a colinha. A gente tá trazendo agora a maravilhosa Daniele Moraes, do time do nosso site tmc.com.br. Vai trazer mais detalhes sobre isso. Sobre essas regras para o dia de votação, como por exemplo, posso ir com a camiseta do fulano, posso ir com a camiseta do Beltrano, santinho na porta, pode? Conta para a gente tudo, Dani.
7: Boa tarde, é isso mesmo, você pode levar a colinha no papel, tá? O celular fica fora ali da cabine, é proibido, celular, relógio inteligente, óculos fotográfico. Proibido, não pode entrar na cabine.
0: Não pode levar aquele da, por exemplo, da Apple?
7: Você vai ter que tirar na hora da votação, tá. Exatamente. O relógio inteligente deixa ali com o mesário, ele olha pra você. Você entra com a colinha do papel e segue o jogo, tá, né? E aí, a lei seca, realmente, você tem toda a razão. Aqui em São Paulo, a gente não tem a lei seca, mas 9 estados tem, que é o Acre, Amapá, Amazonas, Ceará, Maranhão, Mato Grosso, Pará, Piauí, Roraima. Tem a lei seca no domingo. Já São Paulo, Rio de Janeiro, Minas Gerais, o Paraná, Rio Grande do Sul e o Distrito Federal não tem a lei seca, então tá tudo certo. E aí você pode acompanhar mais detalhes lá no site da TMC. A gente tem como consultar a situação do seu e-título, o seu local de votação, como mudar o local de votação, quais documentos levar no dia da votação. E tá tudo disponível lá no site da TMC.
0: Muito que bem.
5: Ô, Maiara, você tem razão, mas que estranho. Tá dizendo aqui que o último registro de aplicação da lei seca no estado foi em 2006.
0: Era no Paraná. No Paraná tinha em 2006.
8: Não precisa mais beber escondido dentro do bar, né?
0: Exato. Isso aí nunca valeu, né?
5: Eu não lembro de ter bebido nunca no dia da eleição em restaurante e bar. E lembro que na última eleição, eu lembro até onde eu tava, que eu tomei uma cerveja e pensei, nossa, acho que é a primeira vez que eu tomo cerveja em eleição. Então
0: sempre trabalhei.
5: Não tomava
0: então.
5: Sem saber. Não tomava.
8: Tinha gente que tomava cerveja em copinho de chá.
0: Wilson, Pedro, você nem merece vinheta hoje depois dessa. Eu sabia falar de lei seca, o moço já ficou todo, como é que a gente fala? Todo animadinho, né? Obrigada, viu, Dani Moraes? Sempre bem-vinda aqui ao Link TMC. E daqui a pouco a gente vai falar sobre o quê, o Tomás?
5: A regra do TSE contra deepfake eleitoral, que aliás já entrou em vigor, né? Estamos já a menos de 72 horas das eleições. Ela só vale, no entanto, para conteúdo novo. Então, o que já circula nas redes, continua nas redes. E um especialista em segurança digital vai explicar como identificar o que é manipulado pelas IAs. Boa. Mas agora a gente vem com o primeiro noticiário local dessa sexta-feira, as principais informações da sua região. E daqui a pouco a gente volta reunindo toda a rede TMC.
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6: Muito boa tarde a você, ouvinte da TMC em 92.7. Começamos agora mais um giro local, direto dos estúdios da TMC Pernambuco, no bairro de Paissandu, no Recife. E olha, faltam poucas horas, né, digamos assim, para o início das eleições 2026 no Brasil. É, eleições gerais já começam neste domingo. Nós vamos às urnas neste domingo votar para deputado estadual, federal, em alguns locais também deputado distrital, governador, senadores e presidente da República. E o que é que acontece? O Tribunal Regional Eleitoral de Pernambuco começou ontem o carregamento dos veículos que vão levar as urnas eletrônicas aos locais de votação de todo o estado. Ao todo, 401 veículos vão transportar as mais de 22 mil urnas que serão usadas no primeiro turno das eleições 2026, marcado para o dia 4 de outubro. A saída das urnas para os locais de votação começou hoje, às 8 da manhã, a partir dos 18 polos do TRE Pernambuco no estado. No primeiro dia, no caso hoje, serão distribuídas 80% das urnas. Os outros 20% restantes serão entregues no sábado, véspera da eleição. Então, é uma das grandes, né, mobilizações do país. Esse é uma estratégia muito grande, né? Porque envolve não só o estado de Pernambuco, que é um dos estados, mas as eleições acontecem em todos os estados do país. Então, a gente imagina que deve ser uma dinâmica muito grande levar todas essas urnas a todos os pontos do país. Lembrando que no dia 4, mais de 150 milhões de eleitores estão aptos para votar. Aqui em Pernambuco, cerca mais de 7 milhões de pessoas estão aptas para votar nas eleições de 2026. E lembrando, muito importante você já começar a se programar, tanto o metrô quanto os ônibus estarão livres, ou seja, não vão cobrar passagem, né? Você pode usar tanto o metrô quanto os ônibus de forma gratuita aqui em Pernambuco. Então, você que vai votar, eu, por exemplo, moro em um bairro e voto em outro bairro e ainda vou ter que trabalhar. Muito provavelmente vou escolher aí o ônibus, porque geralmente as avenidas, né, e as ruas ficam bastante lotadas e às vezes o transporte público funciona muito melhor do que você ficar preso ali em um engarrafamento no carro. Então, você que vai votar nas eleições desse ano, se programe. Você que gosta de votar cedo, saia cedo de casa. Você que só vai votar no final da tarde, programe-se, porque os locais de votação abrem às 8 da manhã e fecham às 5 da tarde. Então você terá das 8 da manhã até às 5 da tarde para depositar o seu voto. E aqui na região metropolitana do Recife, ônibus e metrô gratuitos para toda a população. Tá ok? É isso. 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
9: Fala, motorista! 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É como uma poupança no longo prazo. Pesquise aí planos de previdência privada. Compare os planos, escolha um que tenha taxas mais baixas, que tenha bons retornos. Você pode começar com pequenos valores e aí você vai aumentando conforme você vai melhorando a sua vida financeira. Considere fazer contribuições regulares para o INSS, tá? É claro, além de investir em planos privados. Aí você diversifica a sua segurança financeira. Uma previdência bem planejada garante que você tenha uma aposentadoria confortável, sem depender exclusivamente do governo. Então, planeje hoje para você aproveitar amanhã. 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
11: 15 horas 46 minutos. É hora dele. Roda a vinheta do nosso sempre muito especial, o quarto elemento deste programa.
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11: Eu acho que eu tô sofrendo de saudade antecipada de ter o Wilson aqui todo santo dia. E aí tô puxando o saco dele.
12: Vai acabar essa,
11: mamata aí.
12: Vai acabar.
13: Não, vamos muito mudar bem. Isso aí. Vamos mudar a regra que nem fez o Tribunal, o Supremo Tribunal Federal ontem. Vamos exigir o Wilson todos os dias, mesmo depois das eleições.
11: Ele que não quer.
13: E hoje ele foi promovido a terceiro elemento.
12: Não, o nosso diretor Augusto deu golpe. Ele falou assim, não é todo dia. Pode ficar tranquilo, não é todo dia. Agora veio todo dia.
13: Ó, a Isa já perguntou, como assim? Ela quer o Wilson todo dia. Ela quer te dar bronca todo dia. Wilson.
11: Claro, é super bom. Bom, mas vamos lá, né? Por que chamamos o Wilson? Para fazer parte dessa entrevista que vamos ter agora, que é super importante, né? Nas 72 horas antes da eleição, gente, está proibido publicar, compartilhar ou impulsionar vídeos, áudios e imagens novos feitos com inteligência artificial que usem o rosto, a voz ou as palavras de candidatos e de pessoas públicas. Bom, eu, para mim, devia ser proibido sempre em eleição. Não tem deepfake, não tem que ter. Deepfake é aquela coisa, né? Que você pega ali e faz... É como se eu pegasse uma imagem do Tomás e fizesse o Tomás defendendo o Palmeiras,
13: mas uma coisa jocosa, que fique claro que é uma brincadeira, eu não vejo problema.
11: Não gosto.
13: Tipo, você vai me colocar com a camisa do Palmeiras, vão saber que é uma brincadeira.
11: Não sei, mas em eleição, meu amigo, eu acho que não cabe. Lá. Mas enfim,
13: tá bom.
11: Essa regra do TSE vale até 24 horas depois da votação. O problema é que as montagens que já estavam nas redes, especialmente no WhatsApp, né, gente? Elas continuam circulando. E aí a gente vai trazer agora o especialista em riscos digitais, Luiz Milagres, que vai explicar pra gente um pouco. Primeiro, Luiz, como é que eu posso saber, se é que eu posso, porque é tudo tão perfeito hoje em dia, como que eu posso saber se aquele vídeo que eu recebi, de um candidato falando um absurdo... coisa, como que eu posso saber se esse vídeo é feito com deepfake, é feito com IA e que aquele não é o candidato coisa nenhuma, e não só de candidato, né, enfim, às vezes você coloca alguém manifestando apoio pro candidato e é mentira, como é que eu posso saber, Luiz? Boa tarde pra você.
14: Boa tarde, Mayara, boa tarde a todos que nos acompanham nessa tarde. Bom, primeiro, pra saber, você já usou uma palavra, às vezes é tão absurdo que fica nítido, mas na dúvida... a gente pode usar a inteligência artificial contra a inteligência artificial. Oh. Então, você pegar aquela informação, vídeo, principalmente vídeos e fotografias, coloca na sua ferramenta favorita e pergunta, tem traços de uso de IA? Tem traços aqui de algo sintético? E ela vai te responder, tem. Tem traços sim, de sintetização, tem alguma coisa que foi modelada. E aí, a partir daquele momento, eu gosto de trazer pelo hábito da consciência. Você sabe que houve uma manipulação. Faz sentido propagar? Então, aqui está um pouco do ponto de educação que transforma uma propagação de uma fake news, uma propagação de uma deepfake, em você ser um ato de controle e bom senso de, pô, se é falso, eu jogo fora e não vou compartilhar com ninguém. Então, fica a dica. Recebeu algo e suspeita, usa a inteligência artificial contra ela própria, que isso pode te salvar de passar vergonha transmitindo informação falsa.
12: Luiz, Wilson Pedroso, só eu entendo na questão de bom senso que você trouxe para nós agora, e concordo, acho que o ideal é você sempre verificar antes de propagar algo que recebeu, mas nós temos um público de pessoas mais velhas que tem bom senso, mas não tem experiência. E muitas vezes recebe aquela informação e acaba propagando, porque para ela as informações sempre foram verdadeiras. Elas vêm de uma outra época, de uma outra sociedade. Como que faz para essas pessoas, ou como que a gente pode ajudar esses familiares mais velhos a eles entenderem que hoje o mundo não é como era antigamente e de alguma forma... evitar que eles, na boa vontade, né, e não na má fé, acabem espalhando essa informação que muitas vezes não é correta.
14: Boa tarde, Wilson, e excelente pergunta, e para esse público, e não só para eles, até para o pessoal mais jovem, que às vezes fica muito mais emocionado no sentido da mensagem, etc., eu gostaria de trazer um ponto. Ao invés de você, primeiramente, acreditar em tudo e depois descobrir se é falso, duvide de tudo, cheque antes de compartilhar, inverte a ordem. E tente sempre, quando algo te trazer muita emoção, E aqui eu vou trazer um parênteses. Essas mensagens quase sempre buscam alguma emoção, seja raiva, seja alegria, seja alguma coisa muito impulsiva, para que você compartilhe e essa mensagem chegue mais longe. Quando algo acontecer, lembre dessa fala: eu não quero passar vergonha mandando algo falso, a probabilidade de ser falso é alta. Deixa eu checar antes. E onde você checa? Checa aqui na TMC. Checa na página oficial de um candidato, se for o caso. Checa nos canais com credibilidade. Eu sei que é muito difícil, porque na emoção a gente fica, e como você falou bem, vem de uma geração onde, pô, primariamente a gente confiava. Mas nesse momento, duvide de tudo o que você receba pelo WhatsApp, duvide de tudo que é compartilhado. E tente trazer, Wilson, para um lado mais racional da coisa. Por que essa mensagem está chegando para mim? Faz sentido isso? A partir da hora que eu estou duvidando, eu não quero compartilhar, antes de tentar se emocionar, porque a tendência é te trazer alguma emoção a ponto de você compartilhar, repercutir e engajar. Então, na prática, eu sei que é difícil, é uma fala às vezes doída, né? Mas duvide de tudo que você receba pelo WhatsApp, e principalmente esteja na internet, que isso pode salvar você de compartilhar algo que não é correto.
13: Agora, Luiz, em relação a essa determinação de não publicar nada 72 horas, a partir de 72 horas antes da eleição, a pessoa publicou, por exemplo, na quarta-feira à noite, um vídeo lá, uma brincadeira do Flávio contra o Lula, lutando boxe ali. Só que isso fica na internet. De repente você vai fazer uma pesquisa lá sobre o presidente, ou sobre o senador, sobre o Lula, ou sobre o Flávio, e aí aparece de novo esse vídeo menos de 72 horas antes da eleição. Isso pode trazer algum tipo de problema para quem postou, ou fica muito claro para quem julga que isso foi postado? Existe uma maneira de provar que isso foi postado no limite, ali, no momento certo, no momento em que era permitido a postagem, ou permitida a postagem?
14: Tomás, aqui a gente vai entrar naquela linha ambígua que eu acho que é bastante perigosa no sentido geral. A chance da plataforma ser responsabilizada em primeiro lugar é mais provável do que a pessoa que postou. Porque hoje esse controle está sendo feito diretamente pelas plataformas. Então, não sei se vocês, a nossa audiência, têm percebido que nesse período de eleição, a plataforma ela tem bloqueado muito mais, não só mensagens, reels e até perfis, com muito mais intensidade do que acontecia, por exemplo, no mesmo período do ano passado. E isso tem acontecido por um motivo muito simples. Qualquer suspeita ou qualquer tipo de menção, às vezes até de forma indireta a qualquer candidato, ela bloqueia por precaução de forma automática e a pessoa, dona do perfil, tem que procurar a rede social de forma mais até ostensiva, ou seja, juridicamente, para alegar, olha só, isso aqui é real, não é nada ligado à eleição, e aí sim ela desbloqueia. Então as plataformas, principalmente o Instagram, por exemplo, as plataformas da Meta, elas têm sido mais sensíveis, e não é de agora, não são só nessas 72 horas, mas mais sensíveis a esse lado politizado dela. Ela está sendo muito mais ostensiva porque ela acaba sendo a responsável. Agora, do ponto de vista lógico, respondendo a sua pergunta, sim, daria para saber que aquela mensagem foi postada antes da vigência dessa regulamentação e você separar uma coisa da outra. Mas eu queria ressaltar um ponto. Quem propaga essas mensagens, quem cria e propaga, em geral, se aproveitam de um tempo muito curto, de um perfil falso, sobe essa mensagem, depois o perfil é bloqueado e a mensagem se espalha. Por isso que a plataforma acaba ficando mais responsabilizada do que a pessoa, porque a plataforma ela consegue reagir, mas não há tempo de viralizar, como você falou, caso aconteça. E aí essa mensagem perdura entre hoje, amanhã, sábado e domingo, causando o efeito que ela faz, não só na rede social que acaba conseguindo eliminar, mas depois ela vira um vídeo que vai para o WhatsApp, e aí eu diria que o controle disso é bastante complexo, se não até dificultado. Então ela vai continuar propagando de várias formas, caso seja essa a intenção.
11: É isso, falou tudo. É muito perigoso, realmente. Então, por isso que pra mim não tinha que usar nunca. Não tinha que proibir deepfake agora em eleição. É proibido usar deepfake em eleição, ponto. E eu quero só deixar aqui, lembrar pra vocês que o próprio TSE tem ali o Pardal, né? Que é aquela onde você pode fazer denúncias de propaganda eleitoral irregular. E isso se enquadra também. Tava dando uma olhada, meninos, aqui. Até agora, até achei pouca denúncia, viu? Foram 59.800 denúncias no Brasil. A maioria das denúncias dão conta de propaganda irregular em vias públicas e o cargo mais denunciado é deputado estadual. Mas também pode fazer a sua denúncia. Eu sei que é chato a gente ficar pedindo aqui, mas se não é a gente, fiscalizar, cada um de nós que está por aí, né? O que, que a gente vai fazer? Bom, eu quero demais agradecer aqui pela entrevista, também pelos esclarecimentos, ao especialista em riscos digitais, Luiz Milagres. Obrigada, viu, Luiz, por esclarecer tudo isso para a gente.
14: Imagina, obrigado você. Mayara, se eu posso fazer um complemento muito rápido, que a gente falou muito sobre políticos, né? Mas a gente esquece também, isso pode ser usado para golpes, como, sim, por exemplo, usando a imagem de político para pedir uma vaquinha inexistente. Principalmente, nossa, por voz, tá? Por voz do político através do WhatsApp. Turma, não transfira dinheiro para desconhecidos. Não caia nessa. Isso pode ser usado, não tem nada a ver com campanha, mas o momento eleitoral acaba levando para esse caminho. Então, na mesma dica que eu dei anteriormente, não acredite em tudo que vem para a internet. Não transfira dinheiro para desconhecidos, principalmente quando você estiver mais emocional.
11: Muito bom. Obrigada, viu, Luiz? Falou tudo, falou muito bem. Agora sim, né? Eu acho o seguinte, gente. Tomás falou o quê agora? Que ele não liga. Que pra ele tudo bem ele aparecer de Palmeiras. Não foi isso que ele falou?
15: Falou.
11: Tá tudo bem. Será que ele vai ligar?
13: Olha aí. Não,
11: não, o pessoal aqui do Switcher é maravilhoso. Pra quem tá no dial, tá? Eu vou postar no meu Instagram ali, no Mayara Basti, daqui a pouco.
13: Não combina, né?
11: É uma foto, Tomás muito feliz.
12: O Tomás tem cara de corintiano. Não combina com ele essa camisa.
11: Tá ele com uma camisa do Palmeiras no meio da torcida. Inclusive com um cachecol do Palmeiras ali na mão. Muito feliz. Feliz demais. Até o mesmo óculos, mesmos óculos ali vermelhos, com aro vermelho.
13: Todo o meu respeito pela Sociedade Esportiva Palmeiras. Não teria a menor graça torcer pro Corinthians se não tivesse o fantástico, gigantesco Palmeiras, Mayara. Pode pôr foto aí, deepfake com a camisa do Palmeiras. Não ligo. 3h58.
11: Tem uma que eu sei que ele ligaria muito, mas essa aí não pode.
13: Não, também ligaria um pouquinho mais, mas também pode brincar, não tem problema.
12: É 51 isso. É pinga.
11: É.
15: Que bom.
11: Valeu, Luiz Milagres, pela participação.
13: A gente vai para o último bloco da Rádio Uber e daqui a pouquinho...
11: Aliás, deixa eu mandar um beijo para quem faz essas coisas, que é os meninos ali do Switcher. Obrigada, sim, viu? Não é o Cláudio Cuca dessa vez, né?
15: De jeito nenhum.
13: Fábio Santos.
11: Beijo, Fábio
13: Cuca,
11: Santos.
13: Yuri Ferg sempre com a gente.
11: E Thales também.
13: Poderosa Thales. Thales não é fraca não, hein? 3h58. Daqui a pouco a gente volta depois do último bloco da Rádio Uber.
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1: Bom, agora a gente vai tentar entender tudo o que aconteceu antes, durante e depois do cancelamento do debate presidencial na TV Globo. Gente, quanta emoção, né?
18: Foi.
1: Porque a gente passou o dia inteiro, eu pelo menos, as pessoas que eu conheço, a gente passou o dia inteiro naquela história. Que aqui também não, Link TMC, né? Ah, poxa... Flávio Bolsonaro vai, aí o Lula foi pro Flow, isso era certo, isso não era certo, conversamos até com o Fernando Vieira sobre isso pra tentar entender, e a emissora acabou cancelando o encontro.
18: E os marqueteiros do Flávio devem ter ouvido o Fernando Vieira falar aqui na TV.
1: Que não era uma boa ideia,
18: é, pois é.
1: Que o Flávio fosse, né? Então a emissora cancelou depois que o Lula já tinha dito que não e o Flávio desistiram de participar. O Flávio, aliás, decidiu, acho que, se não me engano, uma hora, pouquíssimo tempo antes. E ele desistiu logo depois que o Renan Santos teve a participação autorizada pela Justiça. Vamos falar disso também. Essa é a primeira eleição desde 2006 em que um dos líderes nas pesquisas não vai a nenhum debate na TV no primeiro turno. Eu acho que nenhum dos dois foi, né? Nem o Flávio, nem o Lula, em nenhum debate até agora.
18: Nenhum. Não lembro. Do Flávio, não lembro. O Lula certamente não. Não, nenhum dos dois.
1: Nenhum dos dois,
18: nenhum,
1: né?
18: Dos dois.
1: O Lula tinha avisado na quarta que não ia. O argumento dele é de que ele seria alvo de todos os outros candidatos. Mas ele também usou o argumento de que ele não estava de acordo com as regras. Mas, poxa, não teve a reunião antes? O PT não estava lá? Não assinou as regras? Não sabia da regra do debate? Mas, enfim. Na quinta, duas decisões da Justiça mudaram o jogo. O ministro Gilmar Mendes, do Supremo, autorizou a participação do Renan Santos do Missão após outros magistrados do TSE terem ido contra. E a ministra Estela Aranha, do Tribunal Superior Eleitoral, proibiu a Globo de mostrar o púlpito vazio dos candidatos ausentes, inclusive, claro, o do Lula. E aí o Flávio usou esses argumentos aí que eu falei para desistir também. Falou que o debate estava censurado. A Globo afirmou que as decisões mudaram as regras assinadas por todos os partidos e cancelou o programa. Então agora é a hora de trazer, além do Wilsinho Pedroso, outros dois grandes nomes para essa conversa. Dois caras que entendem demais de política. Vou começar aqui dando já o meu oi para o Bruno Rizzi, que tem o seu horáriozinho contado, nosso colunista de política. E daqui a pouquinho também temos o Guilherme Waltenberg, que que é editor-chefe, ali, editor do portal Poder 360, que tem uma parceria aqui com a ITMC, que sempre tem muitas novidades de bastidor, informações exclusivas. Então eu vou começar pelo Bruno Rizzi. O Wilsinho de casa, ele fica pra depois, tá, gente? Vamos lá, né? Bruno Rizzi, eu e o Bruno ontem, gente, ficamos no WhatsApp, um mandando pro outro. Cancelaram! Ai, meu Deus, parecia que a gente tava vendo, sei lá, uma final de Copa do Mundo, né, Bruno? Boa tarde pra você.
16: Boa tarde, Mayara, Wilsinho, Tomás. Bom estar aqui com vocês. Pois é, a pipoca ficou para depois, né? Faz a pipoca, estoura a pipoca, cancela a pipoca. Não sobrou a pipoca para a gente ver. A pipoca ficou para os bastidores, né? Uma pena.
1: Exato. Até que o Bruno Rizzi falou, não, eu vou até fazer minha pipoca. Depois ele falou para mim, ai, não vai mais ter pipoca. Mas tudo bem, pipoca.
18: Posso fazer uma pergunta para o Bruno? Já aproveitar
1: claro,
18: a presença
1: manda.
18: Do Bruno, Mayara. O Bruno... Assim, para mim, soa absurda a proibição da juíza. Acho que não tem pé nem cabeça. Claramente, uma decisão eleitoreira. Mais uma que a gente vê nesse período de pré-eleição, né, de campanha para eleição. Como é que pode? Como é que uma emissora de televisão que estabelece as regras para um debate, regras conhecidas, regras assinadas por todos os partidos, como é que ela pode ser obrigada a mudar essas regras por uma juíza? Não tem cabimento isso. Claro, se fosse uma regra que deixaria algum candidato numa sinuca de bico, ou que alguma pornografia fosse mostrada para o público, para uma criança que está diante da televisão, mas não tem nada a ver. Não tinha nada de pornográfico nas regras estabelecidas pela Rede Globo de televisão. Qual que é a explicação, Bruno?
16: Pois é, Tomás, eu concordo que não tem sentido, não faz sentido uma decisão após terem todos assinado e concordado com aqueles termos, né? Uma vez que foi assinado, foi compactuado entre as campanhas que aquilo iria acontecer, não faz sentido tirar aos 45 do segundo tempo e nem se fosse a um minuto do primeiro tempo, também não faz sentido. Regra é regra, está estabelecido, é impressionante como a gente vive um momento em que absolutamente tudo é judicializado, né? Tudo cai na judicialização. É uma insegurança institucional, e isso recai no eleitoral, que é inacreditável. Assim, não tem explicação, senão uma decisão de uma juíza específica que contaminou toda a discussão. Não faz nenhum sentido a decisão, não faz nenhum sentido judicializar algo que tem as regras estabelecidas e assinadas.
1: É só lembrar, o Wilsinho tem uma coisa importante para dizer, mas hoje tá viralizou um vídeo nas redes sociais, daqui a pouco o Guilherme também vai falar sobre isso, da ministra Estela Aranha, do TSE, que teve essa decisão. Há anos atrás, quando ela era, né, não era do TSE, ela gravou um vídeo defendendo que votava em Lula, pela democracia, por tal, por isso, por aquilo e tal, e declarando seu voto publicamente ao presidente Lula, na época, ao candidato Lula. Fala aí, Wilson.
19: Não, só pra ficar claro. Não é que ela foi contra a regra, porque não é a regra existe, porque existe uma lei eleitoral que permite que essa regra exista. Ela foi contra a legislação, ou seja, uma juíza mudou a legislação que já existe. Porque a legislação fala assim, você convida os candidatos que romperam a cláusula de barreira e tem 5 deputados federais no mínimo. Mas a emissora, em concordância com os outros candidatos, pode estipular uma nova regra e eles assinarem. Mas ela não foi contra, ela colocou que ela está sendo contra as regras estipuladas para a Globo. Mas a Globo está municiada por uma legislação eleitoral que permite eles fazerem o que fizeram. Ou seja, ela está querendo escrever uma nova legislação.
1: Guilherme, boa tarde para você. Eu vi que o Guilherme está ali concordando também, né? Queria que você trouxesse a sua visão sobre ontem, você também que ficou lá acompanhando tudo, como a gente, uma decisão em cima da outra, e essa polêmica, para dizer o mínimo, da decisão da juíza do TSE.
20: Para dizer o mínimo, né, Mayara? Porque aí pegando as comparações que o Lucinho e também o Bruno estavam fazendo, né, como se a gente tivesse combinado um jogo de futebol no qual a gente fala assim, olha, fazer gol de mão é falta. Só que daí você vai lá e faz um golaço de mão e daí você fala, não, deixa eu ir na justiça, deixa eu mudar aqui para a partir de agora o gol de mão ser aceito também. Beleza. É basicamente isso, ela tentou mudar a regra com o jogo já em andamento. E você comentou, Mayara, que de fato viralizou um vídeo dela de 2022, no qual ela declara apoio ao presidente, ou então candidato, hoje presidente, Luiz Inácio Lula da Silva. Ela disse que os advogados tinham que votar, olha só que curioso, tinham que votar no presidente Lula para serem contra o fim do Estado Democrático de Direito, que ela entendia como a permanência do Bolsonaro no poder, essa seria a consequência na visão dela por essa fala dela, então ela instava outros advogados, né, a votarem também no presidente Lula. Mas aqui eu queria só dar um passo anterior para quem está ouvindo a gente aqui, talvez não conheça plenamente como é que é feita a escolha dos ministros do TSE, só para eles verem o nível de influência que o presidente Lula teve nesse caso em específico. São 7 ministros no TSE. Desses, 3 são ministros do STF, sempre. 2 são indicados pelo STJ, que é o Superior Tribunal de Justiça, e 2 vêm da advocacia. O STF faz uma lista tríplice com 6 nomes, né? No caso, 3 nomes para cada uma dessas vagas, e essa lista tríplice é encaminhada ao presidente da República, que, por sua vez, escolhe o ministro. A Estela Aranha foi um desses ministros que o presidente Lula escolheu, e o Floriano de Azevedo Marques é o outro ministro que também foi escolhido pelo presidente Lula. Daí, quando a Estela Aranha vai no meio do jogo, ela muda as regras do jogo, favorecendo claramente a pessoa que colocou ela na posição que ela está, ela reforça ainda mais uma percepção que a gente já tem e já vem tendo no Brasil, que de fato há uma interferência muito grande da justiça na formulação política. O Lucinho deu um outro elemento relevantíssimo. Ela está mudando legislação, ela não está simplesmente tomando uma decisão para a qual você tem ali um cenário em branco. Não, existe uma legislação que define o que tem que ser feito. Ela foi lá e tomou uma decisão que contraria a legislação. Então, isso é muito grave. O que a gente viu nessa quinta-feira é gravíssimo para a democracia brasileira e é histórico, no sentido de que o debate mais popular e mais tradicional de todas as eleições brasileiras foi cancelado pela primeira vez por causa de uma ingerência da justiça.
18: É isso aí. Já eu quero ouvir o Bruno Riss falando sobre a repercussão das lives, né? A live do Flávio Bolsonaro e também...
1: Vamos agora, que a gente
18: vai colocar a Mariana ainda não está pronta para entrar, então vamos lá, Riss. Eu queria só depois dar mais uma pincelada sobre essa mudança, não só de regra como de lei da juíza, mas antes, Bruno, fala um pouquinho da repercussão dessas duas lives, o Lula na entrevista já anunciada com o Flow, né, dentro do podcast Flow, e o Flávio fazendo a sua live, que teve acho que metade da audiência, mas ainda assim muito mais audiência, evidentemente, porque ele parte ali do zero, é diferente de você dar entrevista para um canal do tamanho do Flow.
1: É, e só para deixar claro, no Flow ele teve aí um pico de 1.700.000 espectadores simultâneos. O Flávio não foi tão mal assim, não, ele teve 900 e poucas mil pessoas assistindo a live dele. Só para comparar.
16: Mas pra você pois ver... Opa, diga aí, senhor.
19: Não, é só para a gente ter noção quanto é importante hoje a internet. A audiência é maior do que a maioria das TVs brasileiras.
1: Exato. Eu vou fazer o cálculo de qual que seria a audiência em pontos esse valor. Vamos lá, já trago para vocês.
16: Fala, Riz. Boa. Então, acho que assim, primeiro ponto também, só dando um rápido passo para trás aqui, sem querer quebrar a sequência... Mas assim, ontem a gente viveu uma sequência de absurdos que passa por todos os atores, né? Todo mundo teve uma parcela de culpa ali, não nessa decisão, tá? Essa foi uma das decisões que a gente tem que citar aqui e condenar uma decisão dessa forma, mas também uma série de decisões totalmente equivocadas, começando pelo presidente Lula em não ir ao debate, né? Essa escolha de não ir. Ah, mas estrategicamente é ruim porque vai ser atacado. Ué, mas a gente está falando aqui, fazendo a referência, uma analogia ao futebol. Então, estrategicamente, se o jogo for difícil, eu não vou entrar em campo, né? E também não vou levar um WO, como é que é isso? Né? Ah, não, mas estrategicamente... A gente, como eleitor, não está nem aí para a estratégia deles de candidatos. A gente está preocupado com a estratégia deles de governo. Então, assim, começa o equívoco na não participação de Lula. Depois o equívoco da juíza. Depois, aí a gente tem uma discussão mais longa, eu não vou entrar nesse detalhe agora, mas rapidamente, a discussão sobre a presença ou não de Renan Santos. Rapidamente, dando a minha opinião, eu sou favorável a ou participa o candidato de tudo, sabatinas, debates, etc., ou não participa de nada desde o início do processo. A minha opinião é essa, então acho que Renan deveria ter sido convidado desde o início, já que foi convidado para as sabatinas e etc. Bom, dito isso, vamos falar das repercussões aqui. Eu até peguei, saiu uma pesquisa hoje da Palver, que é uma casa de pesquisas muito focada no ambiente online em relação às repercussões. Primeiro que existia uma tendência da expressão fujão atrelada a Lula, que foi transferida no volume para Flávio Bolsonaro ontem nas redes. A decisão dele, de ambos, né, negativa de não irem, mas começando ali pelo Lula, teve 72% de menções negativas. A repercussão de cada um dos vídeos, ela teve um sentimento diferente para cada um deles. Por quê? Porque Lula teve, primeiro que agora está na casa dos 10, 11 milhões de views o vídeo da entrevista. Flávio Bolsonaro, como vocês falaram, não foi mal, está com 5, 6 milhões a essa altura do campeonato. O ponto é, Lula conseguiu armar o cenário, literalmente, estava em casa, literalmente. Por quê? Porque ele estava ali vestido, com tênis, sem meia, com uma camisa para fora, aquela coisa mais solta, sentado no sofá. Ele conseguiu ter uma performance melhor do que Flávio, que estava claramente pé da vida naquele momento, num cenário não tão favorável, criou uma adversidade nesse sentido. Aqui eu estou falando de reação das redes. E qual a reação, no final das contas, para o eleitor? Sendo bem sincero com vocês, eu acho que a revolta do eleitor com as decisões judiciais se equilibra com o eleitor que viu Lula ontem sentado, sem meia, num clima mais tranquilo e achou legal. Então, eu não acho que vai mudar em absolutamente nada na corrida eleitoral. Mas naquela história que eu sempre falo da presença da agenda positiva, a agenda positiva para Flávio ficou no embate ao judiciário. E a de Lula em uma boa performance numa entrevista. Mas o grande vencedor acabou sendo o Renan Santos.
18: E só, Rizzi, só para colocar antes de me despedir de você, o Gilmar Mendes acaba tendo uma sacada que me lembrou a pergunta feita a Jesus Cristo, lá no mais de 2.000 anos atrás, não, quase 2.000 anos atrás, porque a gente está já em 2026, quando for 2032, 2031, vai ser mais de 2.000 anos atrás. Quando perguntam para ele se os impostos tinham que ser pagos para Roma, e se ele responde que sim, ele ia ficar mal com os seguidores dele, se ele responde que não, ele ia ficar mal com os romanos. O Gilmar Mendes, ao liberar, né, bonzinho, pensando, entre aspas, na democracia, ao ordenar a participação do Renan, ele faz o Flávio ou tomar cacetada, uma atrás da outra, no Renan do debate, ou ser chamado de fujão, caso ele fuja das cacetadas do Renan no debate. Assim é feita a política brasileira hoje, com a interferência direta do nosso poder judiciário, que deveria ser só judiciário, mas é muito mais do que isso nessa bagunça. Eu ia falar suruba, mas nessa bagunça que virou o Brasil nos últimos tempos. Agora eu já falei.
19: Mas
18: agora...
19: Tomás, deixa eu te falar. O Flávio foi fujão.
18: Mas claro que foi.
19: Não concordo com a decisão do Gilmar Mendes. Gilmar Mendes não deveria se comprometer nisso. Mas eu tenho dito em algumas entrevistas ao longo do dia, eu fui gestor público durante muitos anos. A gestão pública, você tem um enfrentamento diário de cobrança da imprensa, de cobrança dos eleitores, de cobrança da sociedade. Alguém que não vai num debate porque tem medo do confronto com os adversários,

0: aqui com a gente, também acompanhando. Mas eu preciso também lembrar uma, né? Que o Zema também foi incluído pela justiça no debate, que o Ronaldo me lembra aqui muito bem disso. Mas antes da gente continuar essa conversa, Bruno Riz vai falar só mais uma coisinha, depois eu abro pro Guilherme também, que eu quero muito ouvir o que ele tem para dizer. Mas a Mariana Reis tá lá em BH acompanhando um compromisso de campanha do presidente Lula, né, Mariana? Conta pra gente, tá chovendo por aí?
1: Tá chovendo, Mayara. Boa tarde para você, aos colegas do estúdio, a todos que nos ouvem. O presidente Lula é aguardado aqui por esses apoiadores que estão resistindo à chuva. A gente recebeu, por volta de 1h da tarde, um alerta da Defesa Civil com possibilidade de granizo, mas nem isso espantou o pessoal. Talvez tenha atrasado um pouco essa concentração que estava marcada para as 2h da tarde, e agora que um volume maior de pessoas está por aqui, porque era às 4h que o presidente Lula está sendo aguardado, né? Ele vai participar aqui de uma caminhada pelas ruas de Belo Horizonte ao lado do candidato ao governo de Minas pelo PT, Patrus Ananias, e também das candidatas ao Senado, Marília Campos, do PT, e Áurea Carolina, do PSOL. Esse ato que acontece 2 dias antes, né, das eleições em primeiro turno, e marca a 4ª visita do presidente ao Estado Mineiro durante a campanha. Lula, como eu disse, que está vindo do Rio de Janeiro, onde ele participou também de uma caminhada com apoiadores e aliados no centro da capital fluminense, onde ele voltou a defender as terras áreas brasileiras, também a soberania nacional, e mais uma vez reforçar que pessoas com mais de 70 anos não deixem de votar, apesar de não ser obrigatórios ouvir.
2: A gente não pode permitir que a quadrilha do Banco Master volte a governar esse país. A gente não pode permitir que a quadrilha da Previdência Social volte a governar esse país. A gente não pode permitir que esse país eleja uma pessoa que, sendo senador da República, foi defender um policial que matou a menina de 5 anos de idade.
1: Por aqui, como eu disse, né, a previsão desse ato teve concentração marcada para as 2h da tarde. A expectativa era que Lula já estivesse por aqui às 4h, são quase 4h30, o presidente ainda não chegou, mas enquanto isso, a chuva está um pouco mais grande, permitindo aqui a concentração de mais apoiadores e aliados para participarem dessa caminhada. Vai ter um trajeto aí de cerca de 2 km. Tem que ser nas eleições 2026 a informação que toda escolha merece.
3: Obrigado, Mariana. E daqui a pouquinho no Link TMC também, a sexta-feira dos candidatos Flávio Bolsonaro, Ronaldo Caiado e Renan Santos. Guilherme, volta para essa conversa, você concordando praticamente com tudo que foi falado aqui pelo seu semblante, pela movimentação.
0: A gente está vendo ele aqui.
3: No nosso retorno visual aqui, meu caro Guilherme. Sobre as intervenções da Estela e do Gilmar Mendes, o que você pode acrescentar, Guilherme?
4: O que me chamou a atenção foi essa descrição meio messiânica do Gilmar, né? Você foi lá até o início do cristianismo para trazer uma referência aí, muito bacana, muito legal. Mas é um tempo curioso, né? Sempre que o messianismo chega na política, alguma coisa está muito errado. Sempre que alguma figura se torna muito hipertrofiada, alguma coisa está bastante errada. Uma coisa me chamou muita atenção na live ontem do Flávio Bolsonaro, depois do cancelamento ali do debate, foi que eles repetiram diversas vezes, dezenas de vezes, o termo voto de revolta. Eles estão tentando concentrar e canalizar a revolta que as pessoas estão sentindo com relação à justiça, e de fato isso daí está sendo percebido aí nas últimas pesquisas. O Lucinho certamente tem muito mais dados do que eu a respeito do tema, mas eles estão tentando canalizar essa ideia do voto de revolta. Eles falaram muito no primeiro turno, óbvio que é uma aposta extremamente ousada, e o presidente Lula também fala do primeiro turno. No final das contas, acho que vai ficar tudo para o segundo turno, mas o ânimo está bastante acelerado. E essa daqui foi uma eleição curiosa, apática, né, de uma certa forma, do ponto de vista político, e os grandes lances eles vieram praticamente todos da justiça. Então a gente viu uma polarização apática, diferente de 2022, que foi uma polarização apaixonada, que as pessoas brigavam, até de uma maneira errada, né, umas contra as outras, para tentar prevalecer as suas ideias. Mas uma coisa que começou a circular bastante entre ontem e hoje aqui em Brasília, nas diversas conversas que eu tive hoje mais cedo, sobretudo com senadores que ainda estão no meio dos seus mandatos, né? Nesse ano 2/3 dos senadores vão ser reeleitos e 1/3 vão ser mantidos. Muitos deles estão começando a dizer que é necessário que nas próximas indicações políticas

0: tribunais superiores seja feita uma participação, tenha uma participação maior do legislativo nessas escolhas. O que eles querem dizer com isso? Que ministros do Supremo Tribunal Federal, do TSE, do STJ, tenham que fazer parte de uma espécie de uma composição que ainda não está dada. Hoje em dia, por exemplo, para indicar ministros do TCU, o Congresso é muito importante, ele tem que escrutinar a pessoa, ele tem que fazer ali uma série de processos vinculados aí a essa escolha. Para o TSE, por exemplo, isso não acontece. Então, existe um movimento já de bastidor no Congresso, do Congresso começar a ter mais poder também sobre quem iria ou não para as cortes superiores. Não acho que isso aí seja necessariamente uma solução, mas são as forças começando aí a se movimentar para tentar ver essa reorganização do tabuleiro, que a gente vai ficar sabendo como é que vai ser de forma ampla a partir das eleições agora do domingo, no dia primeiro, no dia 4, aliás.
1: Bruno Risi, antes de se despedir, quer dar uma última informação e contribuir aqui para essa nossa conversa.
2: Não, eu só tenho um comentário aqui. O Guilherme trouxe excelentes pontos também, o Wilsinho. Só um ponto que até é engraçado, né? Assim, engraçado talvez não seja a palavra, mas é curioso, porque no final das contas, olhando aqui estrategicamente para cada um dos candidatos, há a questão do púlpito vazio, da decisão da juíza, que, de novo, reafirmo que eu concordo, mas ela acabou sendo um presente aqui para Flávio Bolsonaro por conta da presença de Renan, porque a gente sabe que, de fato, a não participação dele não foi por conta do púlpito vazio, apesar de entender e concordar com a revolta, mas a desistência dele foi por conta da presença de Renan. Então acabou surgindo como um presente, porque deu motivo, e o motivo faz sentido, para ele não participar. E o que o Guilherme trouxe do voto de revolta, ele também é interessante, por quê? Porque o que a gente está vendo é um crescimento de Renan Santos em menções, tá? Não estou falando em votos, mas em menções a gente vê um momento de crescimento de Renan e Flávio não conseguiu capturar esse voto de revolta para ele, porque Renan acabou sendo o grande elemento
1: Ele
2: dessa
1: falou
2: revolta.
3: 12% principal.
1: É, o que você fala, Lucinho?
3: Não, não, o Renan, eu tenho um sentimento, porque por causa das minhas redes, o sentimento que para ele foi positivo a questão de essa participa, não participa, participa, não participa, e aí no final ele consegue participar. O Flávio desistindo de participar por conta do Renan foi positivo para o Renan, e o
1: Claro.
3: Renan vai de alguma forma absorver parte desse eleitor que estava indeciso em qual dos candidatos iria votar.
1: Inclusive o vídeo que ele
2: Exato.
1: gravou ontem foi muito interessante. Achei ele bem.
2: Muito simbólico.
1: Discordo de muitas formas com que o Renan fala, como ele se expressa. Inclusive, o próprio Augusto Cury falou assim: ah, você é muito raivoso, né? Em alguns momentos ele é realmente. Mas ele foi muito coerente nas palavras dele, nesse vídeo que ele gravou logo após, dizendo isso, que o Flávio tinha medo dele, que ele não estava entendendo por que o Flávio tinha medo dele. Saiu por cima. Deixa eu só dar um tchau
3: Então,
1: pro Bruno Risi.
3: só aproveitar o risco. Hoje eu falei, hoje pela manhã, às 10, 18, eu falei com o Renan e perguntei se essa ação que foi que o Gilmar Mendes julgou e deu a oportunidade dele participar, se ele que tinha entrado com essa questão. Ele falou assim: colocaram o meu nome, eu não fiquei sabendo. Aí eu ouvi, não da boca dele, mas da imprensa, que foi o Paulinho da Força Sindical que indicou.
2: Exato.
3: Que é
4: Sim.
3: estranho, muito
4: Muito
3: estranho,
4: estranho,
3: muito
4: né?
1: Não, não é
3: estranho.
1: estranho, não. Eu consigo entender.
3: Muito estranho. Mas eu fui o Paulinho, e aí o Paulinho disse que conversou com o Renan, e o Renan tá aqui, não falou comigo.
4: Perfeito.
1: É claro, mas é interessantíssimo.
2: Interessante.
1: É interessantíssimo para o PT ter o Renan Santos ali junto,
2: E
1: descendo a lenha no Flávio.
2: o ato do Renan ontem também vai
1: Sim.
2: ser algo que a gente vai lembrar ali, vai ser muito usado, não para agora. Mas para campanhas futuras ali, foi um ato simbólico, bate-chuva, cantando,
1: Não, e com
2: aquela multidão. Então,
1: sinalizador, parecia torcida
2: sinalizador, exato,
1: organizada.
3: Não. E o
2: Aquele
3: Renan.
2: corredor pro time chegar, né?
4: Agora, a pergunta que não quer calar: com tudo isso, o que fará Renan Santos no segundo turno?
1: Ah, eu fiquei pensando nisso.
3: Difícil.
1: Porque vai apoiar Flávio Bolsonaro?
4: Vai
1: Vai
4: ficar
1: ficar
4: quietinho?
1: fora? Guilherme.
2: Posso apostar, posso me
0: Não, deve
2: frustrar,
0: ficar
2: mas não
0: neutro.
2: apoia ninguém.
4: Não vai nem declarar
0: Eu
4: voto.
0: acho
1: Nada.
0: que não.
3: Eu, se fosse ele, eu
0: Nem declarar
3: manteria
0: voto, nem
3: também
0: apoia
3: neutro.
0: ninguém.
4: Tá bom.
1: Ah, talvez sejam.
2: Até porque ele é um candidato da prosperidade, né? Se ele se contaminar com a polarização agora, é um tiro muito errado. E a gente volta até para aquela história do Tarcísio que a gente comentou segunda.
1: Que tá
2: Mas não vou
1: quietinho.
2: me alongar aqui,
4: Tá
2: que senão eu
4: bom.
2: falo demais. É, exato.
1: Você tem uma reunião que eu sei. Beijo, Rizi. Até mais.
2: Valeu, beijo. Valeu, gente.
1: Mas é isso, gente. Eu acho que agora é a hora que o Renan Santos vai ficar mais num segundo turno. Já vou chamar aqui o boletim do Murilo Hernandes, falando um pouco sobre a Estela Aranha. Mas eu acho que agora é o momento que o Renan Santos, agora sim que ele vai falar no segundo turno. Descendo a lenha nos dois lados. E se mostrando ali, criticando, na verdade, esses dois lados.
4: Semeando a terra para a caminhada dele.
1: Para daqui a 4 anos.
4: Em 2030, né?
1: Exato. Bom, 4:31, gente.
4: Vai lá,
1: Maria. Guilherme, pode continuar com a gente mais um pouquinho aqui?
0: Fica um pouquinho mais.
1: Então vamos lá. A gente vai trazer aqui que há 2 dias da eleição, o presidente Lula faz vários atos de campanha pelo Sudeste. Ele teve no Rio de manhã, a gente mostrou agora que ele está em Belo Horizonte. Um dia depois de trocar o debate da Globo por uma entrevista a um podcast, o Lula associou o senador Flávio Bolsonaro aos escândalos do Banco Master e do INSS. E só uma curiosidade, tá, gente? Se a gente considerar que um ponto de audiência vale 60 mil televisores ligados, a gente pode dizer aí que o Flow teve 28 pontos e o Flávio Bolsonaro teve 15 pontos. Não é essa a cabeça? Não era o Murilo agora não. Com isso, não, gente? É outra coisa?
4: É porque tem mais detalhes envolvendo a ministra do TSE, tá a Estela, a gloriosa Estela Aranha, viu, Maia?
1: Gente, perdão.
4: Não tem problema, pô. O colunista da Terra é tudo no improviso do rádio, improviso inigualável do rádio. O colunista da TMC, Igor Damasceno, apurou que a Estela também já fez doações eleitorais a candidatos de esquerda. Mais informações com o nosso repórter Murilo Hernandes.
5: Exatamente, pessoal. Essa apuração é do nosso colunista Igor Damasceno, que diz que nos registros da Justiça Eleitoral aparecem 3 doações feitas pela ministra Estela antes dela chegar no TSE. Em 2024, ela doou R$800 para Nabil Bonduc, então candidato a vereador pelo PT em São Paulo. Em 2018, foram R$1.000 para a campanha de Jean Willis, do PSOL, no Rio de Janeiro. E em 2022, Estela repassou R$750 para a campanha de Erika Hilton, também do PSOL. A trajetória dela também inclui passagens pelo governo federal. Estela foi secretária de Direitos Digitais do Ministério da Justiça e Segurança Pública e depois assessora especial da Presidência da República. Antes de assumir como ministra efetiva, ela ainda atuou como assessora no gabinete da presidência do próprio TSE. Além disso, registros citados em levantamentos publicados nesta sexta-feira mostram que Estela atuou como advogada do então deputado federal Lindbergh Farias, do PT, em um processo na Justiça do Rio de Janeiro. Estela foi nomeada por Lula para uma das vagas destinadas à classe dos juristas e tomou posse em agosto de 2025. Agora, ela está no centro da repercussão depois de determinar que a Globo não exibisse o púlpito reservado a Lula no debate presidencial. A decisão foi tomada a partir de um pedido da coligação do presidente. Volto com vocês.
4: Obrigado, Murilo. Muito obrigado. Bom, 4:34, horário de Brasília. Acho que podemos agora trazer o destaque final do nosso Guilherme, porque ainda temos outras informações importantes. Não parece, mas nem só de debate cancelado em véspera de eleição vive o Link TMC, meu caro Guilherme.
0: Pois é, Tomás. Mas só que aqui nessas eleições o que a gente tem visto é que cada dia tudo pode mudar e pode mudar, inclusive depois das 9 horas da noite, que foi o que aconteceu ontem, né? De repente era 9 horas, a gente achando que já estava tudo definido e não estava mais. Então, essas eleições, elas são qualquer coisa menos tranquilas, né? Elas são bastante agitadas e elas demonstraram que está tudo muito sujeito a decisões de alguns grupos políticos e como as teias de poder ficaram mais evidentes, né? Você vê Estela Aranha próxima ao governo Lula, uma decisão que favorece, ao menos em tese, o presidente Lula. Da mesma forma, por outro lado, acusa-se muito o ministro André Mendonça de tomar decisões favoráveis a Flávio Bolsonaro, e ele foi indicado por Jair Bolsonaro para o cargo que ele está exercendo agora. Uma coisa que eu acho que, tal como em 2022, não deixou margem para dúvidas sobre o valor que o Brasil ia pagar no Bolsa Família, tanto Bolsonaro quanto Lula prometeram Bolsa Família de R$600. Eu acho que se tem uma dúvida que as eleições de 2016 não permitem ficar, é com relação a que algo vai ter que ser feito com relação ao judiciário brasileiro. Que seja algo mais sóbrio e mais, enfim, bem pensado que a gente tenha para fazer nos próximos anos. Mas do jeito que está, não tem mais como ficar. Esse nível de interferência, ele está errado, ele está sendo prejudicial para o funcionamento da democracia desse país. algo vai ter que ser mudado. Exatamente o que vai ser mudado ainda não está dado, mas algo será.
1: Olha, o Guilherme, essa semana eu estou sendo muito apidoncha aqui do Link TMC, então eu sei que você tem ali, já vi já, a divulgação, sigo lá o Poder 360, eu sei que você vai estar também da cobertura pelo Poder 360, mas eu queria te convidar, porque a partir das 8 da noite, teremos aqui 4 pessoas muito simpáticas e carismáticas no ar. Então, se você quiser participar da cobertura das eleições com essa galerinha aqui, a partir das 8 da noite, já participadinha, entendeu? Entrar remotamente, tá convidadíssimo, a gente gostaria de ter você, pelo menos, para dar a sua análise depois da apuração. Tá convidado.
4: 5 minutinhos que, claro, vão virar 25, exato, mas tudo bem, claro, não mais do que isso.
1: Tá bom? Tá convidado.
0: Essa galera é show, viu?
1: Aí, eu
0: obrigado,
1: isso pra ganhar
0: estou lisonjeadíssimo com o convite.
1: Então tá bom, te espero, hein? Você vai ver só. Sei onde você mora, mentira, não sei, mas tem o teu Instagram. Obrigado, um abraço, Guilherme. Valeu.
0: Abraço, tchau, tchau.
1: E continuando por aqui, vamos falar de Augusto Cury, meu amigo Tomás.
4: Candidato à presidência, né, pelo Avante, que afirmou nessa sexta-feira que o cancelamento do debate da Globo prejudicou a sua campanha. Ele disse também, Bruno Tibério, que a equipe dele avalia entrar com um mandado de segurança para pedir o adiamento da eleição em uma semana. Só faltava essa. E como não poderia ser diferente, ele também fez duras críticas às decisões recentes do STF e do TSE, que, segundo ele, comprometeram a liberdade de expressão. Tô com o Augusto Cury e não abro nessa, hein? Bruno Tibério, você.
6: Pois é, Tomás. Então, olha, Cury foi até a frente aqui do Supremo Tribunal Federal nessa sexta-feira, justamente com o objetivo, então, de fazer esse protesto e levou, inclusive, uma carta dirigida ao presidente da corte, ministro Edson Fachin. No documento, o candidato, ele pede, então, o equilíbrio entre os poderes e também o respeito à soberania popular. Durante o Cury falou sobre a importância, então, dos debates na campanha eleitoral e também demonstrou a insatisfação às instituições brasileiras. Nós separamos um trechinho da fala de Augusto Cury.
7: O debate é o oxigênio da democracia. Sem debate, o eleitor não tem coragem para decidir, não tem força para opinar, não tem ideias para exercer plenamente seu direito como cidadão. Porque o voto ocorre em alguns segundos, mas determina o futuro da família deles, dos seus filhos, da sociedade brasileira. Eu estou tão decepcionado com as instituições brasileiras que, por alguns momentos, chamei alguns advogados para fazer até um mandato de segurança para adiar essas eleições para mais uma semana.
6: Pois é, e esse mandato de segurança que Cury afirma, nesse caso ainda não foi apresentado, pelo menos até o momento, né? Ainda não foi apresentado. Cury, inclusive, afirmou que os advogados começaram a preparar uma medida, mas que ele avalia, então, se vai realmente levar esse pedido adiante. Ele também disse que estuda recorrer à Corte Interamericana de Direitos Humanos para apresentar as preocupações sobre o processo eleitoral brasileiro. E a Globo, inclusive, até afirmou que louco o debate, né, depois de todas aquelas decisões judiciais, o que tornaria, então, o debate com uma insegurança jurídica e aí atrapalharia, então, o outro dos candidatos. Agora, falando também de candidatos, a gente vai para os demais candidatos também à presidência da República. Isso porque Flávio Bolsonaro, nesse momento, ele está indo lá para Montes Claros, em Minas Gerais. Ele vai participar às 18 horas do bloquinho do Nicolas Ferreira. Também vai ter Ronaldo Caiado, ele já participou às 9 horas da manhã da caminhada na região 44, que aconteceu em Goiânia. Também às 14 horas ele foi para a caminhada na Avenida Igualdade, na cidade de Aparecida de Goiânia, do lado ali de Goiânia, e também às 4h30, conhecido como um pouco antes, né? Porque agora são 4h39 aqui no horário de Brasília, está acontecendo agora o grande bandeiraço na Avenida Anhanguera, na região de Goiânia. E Renan Santos, do Missão, participa às 19 horas do podcast Inteligência Limitada. Volto com vocês aí no estúdio.
1: Valeu, Tibério. Vai ficar preso lá durante 4 horas no porão do Inteligência Limitada, o Renan Santos. Obrigada, viu, Wilson? Até domingo, né?
3: Alô, valeu, forte abraço.
4: Valeu, senhor.
1: Espera aí você também. Enfim, daqui a pouquinho você vai ver aqui no Link TMC. É porque eu tava pensando, adiar as eleições em uma semana é demais, né?
4: Não, eu falei que eu ironizei isso, depois falei, nessa eu tô com o Augusto Cury, quando ele fala da vergonha, né? Protagonizada pelo Supremo.
1: Ah, achei que você queria também adiar.
4: Não, não, só
1: tem compromisso
4: esse
1: fim de semana? Queria trabalhar só no próximo?
4: Tenho compromisso com a TMC. E com o nosso ouvinte, o nosso espectador. Muito bem. 4h41, daqui a pouquinho, uma entrevista com um jogador de futebol que fez um livro de 1886 esgotar em uma das principais plataformas de venda de livros no Brasil.
1: Meu papo conta quem é.
4: Gustavo Scarpa, bati um papo legal com o jogador do Atlético Mineiro, ídolo da torcida do Palmeiras. Mas agora tem as principais informações da sua região.
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4: Voltamos com o nosso giro local aqui na TMC em 92.7. A você que nos acompanha, muito boa tarde e muito boa tarde também, Mário Júnior. Tudo bem, Mário?
22: Boa tarde, Kennedy. Um abraço para você, para o Guga, para os amigos aqui da TMC Recife.
4: Olha, semana, eleição, mas também tem jogo. Ontem teve o Athletic versus Sport, não é isso?
2: Isso, o Sport conseguiu uma vitória importante ontem, lá no estádio Joaquim, Portugal, em São João del Rei, no interior de Minas Gerais, quando venceu o Athletic pelo placar 2-1. Fez 1-0, o Athletic empatou o jogo e o Sport conseguiu fazer o segundo gol. E o detalhe é que o destaque desse jogo foi o goleiro Thiago Couto. Apesar de ter levado o gol, ele teve um trabalho gigante na partida. Defendeu muitas bolas, o ataque do Athletic estava bem para cima mesmo, e ainda bem que o Thiago Couto estava numa noite inspirada. Um resultado importante, o Sport tem agora 47 pontos, olhando para o sexto colocado, que é o Atlético Goianiense, são 2 pontos, 49 a 47. Só que o Atlético ainda vai jogar na rodada e vai enfrentar em casa, Kennedy, o já rebaixado América Mineiro. Então a tendência é que o Atlético Goianiense ganhe o jogo e aumente ainda mais essa diferença. Mas o Sport não tem que se preocupar com isso, tem que continuar pontuando. 47, na próxima terça-feira na Ilha, recebe o São Bernardo, jogo marcado para as 7h30 da noite.
4: E olha, falando em jogaço, hoje tem Náutico versus Fortaleza aqui na TMC.
2: Isso, jogo marcado para as 9h35 da noite. Fortaleza e Náutico vão jogar na Arena Castelão. Náutico vai tentar quebrar um tabu, tá? São 61 anos que ele não ganha do Fortaleza lá. Isso é muita coisa, só, né? Se você colocar em jogos de Copa do Nordeste, Copa do Brasil, Campeonato Brasileiro, qualquer competição. Mas é uma rivalidade que existe muito em relação a Recife e Fortaleza. E o detalhe é que o Fortaleza vende um empate em casa com o Athletic. O Athletic fez 1-0. O Fortaleza empatou, virou o jogo, o Athletic empatou e foi em busca do terceiro gol. E aí o Fortaleza perdeu também um gol que poderia ter dado a ele a vitória. Não vou dizer que tem pressão, mas o Fortaleza, por jogar em casa, tem a obrigação de ganhar. O Náutico é um franco atirador. Ele busca o empate e, se conseguir o resultado de vitória, será algo extraordinário.
4: E o Náutico vai empolgado por causa da vitória, né, do clássico.
2: Isso, 41 pontos, se ganhar vai a 44, vão restar 7 jogos e falta 1 ponto. Se ele ganhar hoje, vai ficar faltando 1 ponto para ele atingir os 45 e matematicamente se livrar do rebaixamento. Se bem que eu acho que essa conta vai cair um pouco, porque lá embaixo, hoje o Londrina joga, se o Londrina perder, vai continuar com 28, se o Avaí perder, vai continuar com 30, e o Náutico tem 41, são 11 pontos para o primeiro clube colocado dentro da zona de rebaixamento. Então a tendência é de que o Náutico encontre muitas dificuldades, mas o empate, se conseguir, será um ótimo resultado.
4: E falando em empolgação, você está empolgado para esse jogo do Náutico?
2: Não, não é empolgação para o jogo do Náutico. Eu torço pelo bem do Sport.
4: Como torcedor, não, como é que você está?
2: Mas eu não sou torcedor, eu sou América. Eu sou Pernambuco. Sport com E, de modo geral. O Sport conseguiu uma vitória. Torço para que o Náutico ganhe hoje. E o Santa, no sábado, ganhe do Maringá, para Pernambuco fechar aí com chave de ouro com esses 3 jogos.
4: E tem o Santa também. Guga me lembrou sábado. Aqui isso, né? Sábado.
2: Isso, jogo marcado para 5 da tarde. Uma super cobertura da TMC. E a gente está na expectativa de um bom público.
4: Caralho, é isso.
2: 45 mil torcedores.
4: Valeu, muito boa tarde. Obrigado, Mário.
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1: Voltando por aqui com uma entrevista muito especial, gente. Um vídeo no YouTube colocou um livro russo de 1886 no topo dos mais vendidos da Amazon no Brasil. Quem é o responsável por isso? Quem foi? O meio-campista Gustavo Scarpa, do Atlético Mineiro, que fez uma resenha de A Morte de Ivan Ilitch, do Lev Tolstói. E o efeito chegou às livrarias. É, nas palavras dele, diz ele, né? O pessoal fala que tá repondo o livro toda hora. E não só esse livro, mas o Scarpa, ele indica muitos livros. E tem sido uma influência muito bacana. Acho que enquanto ele tá machucado, né? Que ele começou a ler e tal,
4: sim,
1: né, Tomás?
4: Sim, sim.
1: E o meu amigo Tomás bateu um papo com ele sobre essa viralização positiva, né? Desculpa, te cortei.
4: Não, é isso mesmo, não, você tá certinha, foi muito legal, eu sou muito fã do futebol do Gustavo Scarpa, mas sempre achei muito legal essa originalidade dele, ele é um jogador absurdamente diferente dos outros, Maiara.
1: Diferenciado. Vamos ouvir então a conversa do Tomás com o Gustavo Scarpa.
22: Amigos da TMC, com muita alegria a gente está recebendo Gustavo Scarpa, provavelmente o jogador mais original do futebol brasileiro, tá trajado aí com a bonita camisa do Atlético Mineiro, clube que ele defende atualmente, com a sua categoria de sempre. Gustavo Scarpa, que ficou mais conhecido de muita gente no Fluminense inicialmente, depois na Sociedade Esportiva Palmeiras, deu muito trabalho para o meu time, inclusive, e se destaca também por ser que a gente chama de rato de biblioteca. Não pode passar um livro na frente do Scarpa que ele já abre e começa a ler. É isso, Scarpa. Uma alegria poder conversar contigo. Pô, tô feliz mesmo, porque sou seu fã, rapaz.
0: Tudo bem, Tomás? Um prazer. E eu tô de novo nessa fase de rato de biblioteca aí. Nem tô cheio de livro para ler, mas eu vejo algum que me interessa, já acabo comprando de novo.
22: E essa história de você impulsionar vendas, Scarpa, como que começou isso? Quando que começou? E qual foi o primeiro livro que você destacou que você estava lendo e de repente a obra virou quase que um best-seller?
0: É, então, o livro A Morte de Ivan Ilitch lá do Tolstói, né, acabou chegando no topo aí de vendas da Amazon. Foi uma coisa que eu não esperava. Foi o segundo vídeo que eu postei. O primeiro tinha sido da Zora Neale Hurston, que era Seus Olhos Viam Deus. E eu, né, já tenho meu canal há acho que uns 4, 5 anos, mas nunca tinha postado sobre os livros, apesar de no primeiro vídeo do meu canal eu tinha falado que era uma coisa que eu iria fazer. Enfim, o tempo passou, eu me dediquei ao futebol e aos esportes radicais e o livro, a gravação, pelo menos, dos livros ficou de lado, né? Mas aí resolvi começar e, de repente, deu essa repercussão tão absurda, assim, positivamente.
22: Literatura russa é mais difícil, né? Popularizar um livro de Tolstói não é para qualquer um, não.
0: Não, não é, tipo, é no mínimo estranho, assim, um livro de 1886, realmente uma literatura russa que não sei se é o gosto, assim, da maioria, mas tem muita gente comprando o livro, me marcando e eu vou na livraria, o pessoal fala que tá repondo o livro toda hora, porque o pessoal chega para comprar o livro que o Scarpa indicou.
22: Você sabe, Scarpa, que também teve um vídeo seu que viralizou, bastante também entre a comunidade judaica, por conta de um livro que você leu, se eu não me engano, sobre o Holocausto, e sim, você se manifestava, né, sobre essa preocupação sua, né, de todos nós com o crescimento absurdo do antissemitismo no Brasil e em boa parte do mundo, Scarpa. Queria que você falasse um pouquinho sobre isso.
0: Sim, eu já tinha lido o diário de Anne Frank, né? E eu tenho aqui em casa alguns livros sobre o Holocausto. Tenho A Bailarina de Auschwitz, tem alguns do Primo Levi.
22: Acho que
0: Levi. É A Menina que Roubava Livros.
22: Maravilhoso.
0: Então, é uma história absurdamente triste, surreal, tudo o que aconteceu, mas é um assunto que me interessa, sabe? Mas é difícil ler livros desse assunto em sequência, porque a leitura é pesada, sabe? É triste, assim. E eu mesmo, no livro do Eli Wiesel lá, eu tive que parar um tempinho quando ele relata sobre bebês e tal. Aí eu parei, aí depois de algumas horas eu retomei a leitura. Então acho um assunto extremamente importante e é uma pena que ainda existam pessoas que compactuam com isso, sei lá, que acham isso normal.
22: O Scarpa, outro dia eu tava almoçando, aí meu filho chegou na cozinha e mostrou o videozinho, você tirando o sarro do Rony, brincando com ele. A gente fizemos, Rony. Os boleiros pegam mais o seu pé por você ser intelectual ou você que pega mais no pé dos boleiros quando eles cometem algumas atrocidades com a língua portuguesa?
0: Depois de um probleminha específico que eu tive fora das quatro linhas, eu estou evitando qualquer tipo de zoeira intelectual. Mas foi um negócio assim bem espontâneo, assim, sabe? Na brincadeira, foi um momento muito divertido ali com o Rony, que é meu amigo. Mas a galera respeita pra caramba. Já teve uma vez ou outra de zoar, mas eu acabo nem ligando, eu tô tão entretido ali na história que passa batido também.
22: Scarpa, o seu livro preferido e o seu autor preferido também?
0: Olha, o livro da minha vida é a Bíblia, né? Desde a minha conversão ali na minha adolescência e tudo, o livro que realmente mudou minha vida, minha maneira de enxergar, enfim, tudo que eu faço. Mas eu indicaria, eu acho que Os Miseráveis, do Vitor Hugo, e eu acho que eu gosto muito do Dostoiévski, assim, Vitor Hugo e Dostoiévski estão lado a lado, mas eu ainda acho que eu fico com o Vitor Hugo.
22: Tá. Corcunda de Notre Dame, você já leu também?
0: Li. Acho que eu li três dele, Os Miseráveis, Corcunda de Notre Dame e O Homem que Ri. O Homem que Ri é espetacular. Muito.
22: Esse eu não li ainda.
0: Nossa, muito, então, muito bom, muito bom.
22: Autor brasileiro, tem algum que te marcou mais, assim, que chama mais atenção?
0: Brasileiro, eu li Machado de Assis, mas já tem alguns anos, né? Quando eu comecei nessa caminhada aí, eu cheguei a ler Dom Casmurro, O Alienista, Memórias Póstumas. E aí, recentemente, eu li um da Socorro Scioli, que é A Cabeça do Santo. Brasileiros, assim, eu acho que foram esses.
22: Tô obrigado a te fazer pergunta também sobre o futebol, né, Scarpa? O Atlético tá brigando por título aí em duas frentes. Será que pintam uma volta olímpica aí pro Galo esse ano?
0: Então, torcendo e principalmente trabalhando para isso, né? A gente sabe da dificuldade que vai ser a conquista de qualquer um desses títulos, até mesmo uma classificação para Libertadores através do Campeonato Brasileiro. Mas com a confiança que a equipe está, a qualidade que o time tem, acredito que a gente tem condições de conquistar alguma coisa esse ano.
22: Valeu, Scarpa. E qualquer dia você me conta como é que faz para completar o Cubo Mágico, tá? Que eu só consegui dois lados até hoje. Um dia eu chego lá.
0: Logo eu lanço um vídeo no YouTube também.
22: Boa, muito bom.
0: Valeu.
22: Obrigado, Scarpa. Obrigado.
0: Valeu, Tomás. Tamo junto.
22: Valeu, abração pra você.
0: Um abração.
4: Figura, hein? Que figura
1: Amei.
4: Extraordinária.
1: Amei.
4: Muito skatista bem. Também, né? No outro trecho da conversa ele fala que não tá andando de skate porque a comissão técnica do Atlético fica na bronca, mas ele já curtiu bastante a época de skatista dele também. Um jogador bem diferente. Meu caro Lucas Escórcio. Tudo bem, Luquinhas?
3: Esporte, isso. Né? Vamos trazer um pouquinho de notícia do nosso esporte, porque amanhã temos seleção brasileira, a data FIFA vai se encaminhando pro final. Brasil e Índia lá em Calcutá, onde o Brasil é muito amado, né? Chegou a ver os vídeos da torcida brasileira sendo recebida lá. Eles são realmente muito... os brasileiros são muito bem recebidos lá. E a gente já tem um esboço do time titular, eu até queria ver com você, tomar a sua opinião. Pedro Morisco no gol, Mateuzinho, Marquinhos, Arthur Dias e Douglas Santos. Aí, no meio-campo, Danilo, Andrei Santos e Gabriel Bontempo, Estevão, Pedro do Flamengo e Vini Júnior. Este um possível, a gente fala possível porque nas outras vezes o Ancelotti chegou a confirmar a escalação. Dessa vez ele não quis confirmar, mas é o que tem sido nos treinos, provavelmente deve ser isso aqui que vai a campo.
4: Ele tá fazendo uma mistura dos dois times, dos outros jogos, com a entrada do Pedro, que ainda não teve oportunidade como titular e acho que merecia essa oportunidade para mostrar serviço na seleção também.
3: Com certeza, e é também a estreia do Pedro Morisco na seleção principal. Né, um garoto do Coxa que cata muito, joga muito bem também. Vamos ver como ele se testa numa partida grande como essa.
4: Do que o Otávio do que o Hugo
3: e com o Hugo,
4: Souza,
3: né? Que ainda não conseguiram se firmar, não fizeram bons jogos nesta data FIFA também.
4: Tá falado, Scorcio. Bom final de semana
1: pra
4: você, bom trabalho.
1: Valeu. E uma última nota aqui: a ordem do governo Donald Trump para suspender o atendimento presencial na embaixada e consulados no Brasil por alegadas questões de segurança, que foi emitida hoje, gerou um alerta na Polícia Federal e na Agência Brasileira de Inteligência para uma operação psicológica coordenada pela Casa Branca em conluio com a candidatura de Flávio Bolsonaro, que visa uma nova tentativa de golpe do Estado. Isso é o que dizem ali Polícia Federal, Agência Brasileira de Inteligência. A informação foi obtida pela revista Fórum junto à PF e confirmada por um embaixador relevante no governo Lula. Agora à tarde, a Irlanda também decidiu fechar temporariamente suas representações diplomáticas no Brasil. E a nossa enquete?
4: A enquete, 68% dos nossos amigos dizem que já conseguiram definir fácil todos os votos para domingo e, curiosamente, só 3% disseram que não vão votar,
1: Boa!
4: Sim, mas deu trabalho 16%, ainda não definiram 12%. Um abraço para o Williams aqui que está dizendo que o Scarpa é ídolo e a entrevista completa com o Gustavo Scarpa ao longo também da programação no sábado aqui na TMC.
1: Deixa eu só mandar um beijo para a dona Rose que está de aniversário hoje.
4: Opa.
1: Quem é dona Rose?
4: Sim.
1: Mãe do nosso Fabão aqui.
4: Ah,
1: né? Fez um filho muito gente boa. Podia ser menos mal-humorado, mas a gente boa, trabalha bem. É incrível. Beijo, dona Rose, pra senhora. A gente fica muito feliz com
4: você. O programa de hoje é dedicado à dona Rose.
1: Isso mesmo. Programa maravilhoso dedicado à dona Rose que está de aniversário.
4: Te vejo domingo, Mayara.
1: Até domingo. 8 da noite, hein, gente? Tchau, tchau.
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0: 5 da tarde, 2 minutos. Boa tarde para você que está aqui conosco na TMC, seja através do nosso dial 92.7, seja através da internet, através dos aplicativos. Eu sou Júlio Andrade, sempre bom ter a sua companhia, sempre bom saber que você, né, está aqui conosco para acompanhar os principais fatos, as principais notícias. E olha, claro que a gente, né, já começa o programa de hoje te convidando para que no próximo domingo estejamos juntos aqui na TMC com a cobertura incrível que nós preparamos junto com a TMC São Paulo em relação às eleições 2026. Já a partir de amanhã, a gente começa uma temporada, né, de 2 dias ali de muita eleição. Amanhã, por exemplo, estaremos eu e o Kennedy conversando com o cientista político professor Felipe Ferreira Lima sobre eleições. Amanhã no programa A Cidade é Sua, edição especial a partir das 2 da tarde. Então, das 2 às 3 da tarde, a gente tem essa conversa com o professor, o cientista político, para que possamos começar o domingo, aí sim, com a cobertura completa das eleições. A nossa cobertura começa às 7 da manhã e vai até a 6 da noite. Então, domingo de muita informação. Logo cedo, eu, Júlio Andrade, estarei aqui comandando durante toda a manhã os nossos boletins de informações sobre eleições. A gente vai ter boletins durante toda a manhã, 7:30 da manhã, 8:30, 9:30, são boletins na programação da Transamérica, enquanto a gente escuta as notícias do Brasil e do mundo, mas claro, né, com mais detalhes nas eleições aqui no Brasil, um programa só sobre eleições, e aí a gente vai, a partir das 7 da manhã, acompanhar na TMC. E a cada hora eu entro com informações locais. Às 10 da manhã, das 10 da manhã ao meio-dia, estarei aqui comandando, junto com a Joely Santos, o nosso programa especial Eleições, tá? E aí também já contando com a participação do Kennedy Lacerda, o nosso repórter, que estará aqui comigo no estúdio, estará nas ruas, estará no TRE, ou seja, vai ser um domingo de muita eleição. E aí a gente segue até o fim da noite. A partir das 5 da tarde começa, né, a apuração no TRE, depois a gente vai, claro, pegar o posicionamento dos candidatos, João Campos, Raquel Lira, claro, de acordo com o que as urnas apresentar. Será que vamos ter o segundo turno? Será que a decisão ali vai ser resolvida no próprio domingo? A Raquel Lira reeleito, o João Campos eleito, enfim, a gente vai acompanhar tudo. Então, mais uma vez, eu convido você a ficar sintonizado na TMC, através do nosso dial 92.7, através também das redes sociais. A gente vai ter uma equipe exclusiva para as redes sociais no dia da eleição. Enfim, convite está feito, eleições 2026 é aqui na TMC. Vamos juntos neste programa que começa agora. Hoje é sexta-feira, viu, Mário? Hoje é sexta-feira, Mário, dia 2 de outubro de 2026. Vamos juntos, então, aqui na TMC.
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0: Kennedy Lacerda, o nosso repórter que pensa agora 24 horas, né, em eleições, preparando um material aqui exclusivo para a Rede TMC com o perfil dos candidatos, né? Esse material vai rodar no próximo domingo. Então foi uma semana de muito trabalho, de muita entrega e que vai se consolidar com o resultado no domingo. Kennedy, preparado? Tudo certo? Bem-vindo e boa tarde.
2: Fala, Júlio. Muito boa tarde a você, boa tarde aos ouvintes que nos acompanham, boa tarde também Mário Júnior, que está aqui, nosso operador Sérgio Nascimento. Pois é, um domingo vai ser aí movimentado. Já estou me planejando aqui como é que eu vou votar, porque eu voto em outro bairro, né? Então provavelmente eu vou votar e depois de votar, aí sim começa a nossa maratona, né? Domingo que promete aí ser bastante agitado, mas graças ao sistema eleitoral brasileiro, muito provavelmente por volta das 8:30 da noite nós já saberemos todos os resultados, né? Ou pelo menos os resultados estarão aí bem encaminhados, né? Geralmente a Justiça Eleitoral brasileira costuma ser bem rápida na apuração dos resultados. Então, por volta de 8:30 da noite já vai ter gente comemorando a eleição, outros tristes, né, porque perderam a eleição, seu candidato perdeu, seu candidato ganhou. Então, por volta de 8h30 da noite, a gente vai já ter todos os resultados. Mas, claro, ao longo do dia, como você falou, a partir das 7 da manhã, você que está em casa já acorda, liga na TMC, prepara um café, que a gente já, nós já estaremos aqui com você e todos os detalhes, né, dessa eleição aí. Mais de 150 milhões de eleitores aptos a votar em todo o Brasil. Aqui em Pernambuco, são cerca de 7 milhões de eleitores, né? Então, um número aí bastante robusto, viu, Júlio?
0: Muito bem, Kennedy. Vamos então seguir juntos, né? Fazer o seguinte, 5 da tarde, 8 minutos. Vamos com informações do trânsito.
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0: Vamos lá, Marcelo Soares, seja muito bem-vindo, uma boa tarde para você. Conta pra gente como é que está o trânsito no Recife neste fim de tarde, daqui a pouquinho já início de noite. Marcelo, bem-vindo, boa tarde.
4: 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Avenida Conselheiro Rosa e Silva com trânsito complicado, desde a Praça do Entroncamento até a Estrada do Arraial, na altura da Rua da Harmonia. Você que vai agora do Espinheiro ao Parnamirim, a dica é desviar pela Rua Carneiro Vilela, passar pela Avenida Santos Dumont e Rua Doutor José Maria. Você vai sair no trecho final da Rosa e Silva, livrando aí maior parte do trânsito. 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Júlio, daqui a pouco tô de volta.
0: Combinado, Marcelo, já já você volta com informações do trânsito 5 e 9. Kennedy Lacerda.
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0: Vai lá, Kennedy, mais um destaque pra gente.
2: A Polícia Militar apreendeu quase 70 quilos de maconha e destruiu mais de 32 mil pés da planta em um sítio na zona rural de Santa Maria da Boa Vista, no sertão pernambucano. A operação foi realizada pelo Batalhão Especializado de Policiamento do Interior, o BEP, no sítio Alto dos Coqueiros. 7 pessoas, 6 homens e uma mulher, foram presas. Segundo a polícia, um dos homens tinha um mandado de prisão em aberto por homicídio. Além da droga, os policiais apreenderam uma pistola, munições, rádios, comunicadores e equipamentos usados no preparo e também no acondicionamento da maconha. Os 7 envolvidos e o material apreendido foram levados para a Delegacia de Polícia Civil de Cabrobó. Então aí, a TMC, além das notícias da região metropolitana, destacando também o que acontece no sertão do estado, viu, Júlio?
0: Obrigado, Kennedy. É isso, sempre com muita informação, destacando as notícias de toda a região. 5 da tarde, 10 minutos no Recife. Olha, deixa eu trazer aqui essa informação importante que acaba de chegar pra gente, né? Vale a pena a gente repercutir aqui, afinal de contas, esse período eleitoral. Inclusive, a gente estava falando, né, agora há pouco, sobre essa questão de que agora as pessoas só podem ser presas em flagrante, né? E aí até as operações da polícia diminuem nesta época de eleição, né? Mas, enfim, é a lei. E aí a gente tem, claro, mais notícias aqui sobre eleição. O Ministério Público de Pernambuco terá um plantão para receber denúncias de assédio eleitoral nestes dias do primeiro turno, né? Nestes dias que antecede e no dia do primeiro turno. As unidades do Ministério Público do Trabalho em todo o Brasil irão funcionar excepcionalmente amanhã e domingo, durante o primeiro turno das eleições, para garantir celeridade na apuração de denúncias de assédio eleitoral e proteger o livre exercício do voto de trabalhadores e trabalhadoras. Em Pernambuco, o plantão vai funcionar das 8 da manhã às 5 da tarde nas unidades do Recife, Caruaru e Petrolina. A atuação tem como objetivo atender situações que possam comprometer a liberdade de escolha de pessoas trabalhadoras no contexto eleitoral. O assédio eleitoral pode ocorrer por meio de ameaças, constrangimentos, pressões, promessas ou concessões de vantagens destinadas a direcionar o voto ou a participação em atos de campanha, tanto na iniciativa privada quanto na administração pública. Qualquer pessoa pode denunciar casos de assédio eleitoral ao Ministério Público do Trabalho. As denúncias podem ser feitas pelo site do órgão. Registro pode ser realizado de forma anônima ou sigilosa, mas é importante anexar informações e evidências que ajudem na apuração, como mensagens, áudios, vídeos, e-mails ou outros registros relacionados à prática denunciada. Então, esquema especial em relação ao Ministério Público do Trabalho, visando, claro, as eleições 2026. 5 da tarde, agora mais 13 minutos no Recife. Deixa eu chamar um rápido intervalo comercial e a gente volta já já.
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5: 17h, mais 15 minutos no Recife, de volta com a nossa segunda edição do Pernambuco TMC, de volta também com informações do trânsito.
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5: Marcelo Soares, contigo novamente, Marcelo, conta aí a movimentação no Recife agora.
7: Muito bem, Júlio, ouvinte TMC, tô de volta. 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A gente fala do Janga, Avenida Dr. Cláudio Gueiros Leite, com vários trechos complicados das imediações da rua Aureliano Soares Quintas. Mesmo assim, é a melhor opção para você que está saindo agora de Pau Amarelo e vai para Casa Caiada em Olinda. Mas para a Zona Sul, em Piedade e Aboatão, Avenida Bernardo Vieira de Melo, tem vários pontos de intensidade ao longo de sua extensão. Ela é o melhor caminho para você que vem agora de Candeias e vai para Boa Viagem. 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Quem escuta sabe, Júlio, daqui a pouco tô voltando.
5: Valeu, Marcelo. Já já, então, eu te aciono, né? São 5h16. Kennedy, mais uma vez, tá contigo. Claro, o assunto principal hoje é eleição, né, Kennedy?
8: É, Júlio, você sabe o que a gente pode ou não pode levar no dia da eleição, o que pode ser feito?
5: É, a gente tem uma ideia, né, porque, mas é sempre importante que a gente vê muito, né, essas dicas. Inclusive, essa semana a gente usou aqui uma entrevista de uma representante do TRE, né, mas é sempre bom e importante, muita gente tem aquela dúvida. Reforça, Kennedy, pra gente, por favor.
8: Isso, muita gente se pergunta, por exemplo, eu posso levar uma colinha em papel para a cabine de votação? Sim, o eleitor pode levar um papel com os nomes e os números dos seus candidatos de preferência para consultar no momento do voto. O que é bom ali porque evita tanto esquecer, né, o número do seu candidato e também evita aquelas filas, né? Quanto mais você demora para votar, a fila também vai aumentando e acaba prejudicando a vida de outras pessoas. Então, sim, você pode levar uma colinha com o nome e o número do seu candidato para a cabine de votação. Outra pergunta que a gente recebe bastante: é permitido entrar com o celular na cabine de votação? Não. O uso do celular, máquinas fotográficas, filmadoras ou qualquer outro tipo de equipamento que permita registrar o voto é estritamente proibido dentro da cabine. Inclusive, essa semana, estava conversando com o pessoal, porque agora tem aqueles óculos que filmam, né? Os óculos do... Enfim, vários equipamentos mais modernos, óculos que filmam ali, que fazem gravação. Esses óculos que filmam também são proibidos. Qualquer equipamento que possa registrar ali, né, seja telefone, seja máquina fotográfica, qualquer equipamento que possa registrar o voto está estritamente proibido. Então, você que vai votar, enfim, não leve o celular para a cabine, porque realmente não pode. E outra pergunta que a gente escuta bastante é: posso usar camisetas, adesivos ou bandeiras de candidatos no dia da eleição? Sim, pode usar, desde que seja uma manifestação individual, silenciosa. Você bota ali o seu adesivo, você pega a sua bandeira, você pega a sua camisa, mas tem que ser uma manifestação individual e silenciosa. Por exemplo, você não pode pedir voto para o candidato, você não pode distribuir santinho, você não pode colar ali no peito de outra pessoa algo, né, do candidato, algum adesivo. Isso caracteriza crime. Então você pode sim levar sua camisa, vestir sua camisa, colocar seu adesivo, pegar sua bandeira, mas de maneira individual ou silenciosa. O uso de broches, adesivos, camisas e bandeiras políticas é permitido. O que não pode, claro, é haver ali aglomerações, por exemplo, manifestações coletivas, porque aí, de fato, já é um problema. Então, são algumas das dicas aí que a gente passa nessa semana, né? Nessas últimas horas, digamos assim, até o primeiro turno das eleições. Viu, Júlio?
5: Valeu, Kennedy. Importante demais. Sempre essas dicas. 5h20 agora no Recife.
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5: Estou agora conectado com o Coronel Barros, que é comandante da DPO, a Diretoria de Planejamento Operacional da Polícia Militar de Pernambuco. Coronel Barros, muito obrigado em ter aceito o convite, uma boa tarde para o senhor. E claro, a pergunta não poderia ser outra, né? Tudo preparado, tudo planejado para a Operação Eleições 2026, Coronel? Boa tarde mais uma vez.
6: Boa tarde, Júlio. Boa tarde a todos os ouvintes da rádio. É isso. A Operação Eleições é a maior operação que a Polícia Militar realiza. Iniciamos com uma grande mobilização para o interior do Estado. Na quinta-feira, 1.850 policiais foram mobilizados. Hoje, as urnas já começaram a se movimentar. Então, são 122 escoltas solicitadas pelo Tribunal Regional Eleitoral. 29.250

0: secretária executiva da STS, e ela falava justamente, é uma operação importantíssima, maior. Quando a gente fala em grandes eventos em Pernambuco, a gente sabe que existem, né? A Carnaval, por exemplo, Carnaval São João, mas eleição passa a ser a maior operação, porque onde tem uma urna, tem a polícia. Então, de fato, é um desafio grande, né, Coronel?
1: Exatamente, é isso. Então, assim, são 3.364 locais de votação, mais de 22 mil urnas do Tribunal Regional Eleitoral, 7,2 milhões de eleitores válidos em todo o estado, e a Polícia Militar está em todos os locais, desde lá da Serra do Arapuá, lá em Carnaubeira da Penha, até Forte, temos um policial militar tomando conta de um local de votação para que o eleitor possa votar com segurança e garantir o seu direito democrático ao voto e essa festa democrática do nosso país.
0: Muito bom, isso é excelente, na verdade. Ô, Coronel, em relação aos principais, né, incidentes que acontecem, alguns probleminhas, quais os mais comuns neste período e no dia da eleição? É aquela boca de urna que é proibida? É aquele candidato mais exaltado? Geralmente é isso que acontece, é, Coronel?
1: Exatamente. Então, o que acontece, o disparado maior número de ocorrências que nós registramos durante as eleições é a ocorrência de boca de urna. Então, lembramos ao eleitor que ele pode fazer sua manifestação silenciosa, usando camisa, broches e bandeiras, mas ele não pode aglomerar e nem pode fazer campanha em dia de votação, né? Então, a gente fica muito atento a isso. Também a questão da a compra de voto, que é mais dias anteriores. Nesse momento, a gente está, inclusive, com a operação Saturação Eleições, com um esforço extra em vários locais do Recife e região metropolitana, visando justamente acompanhar essa movimentação eleitoral nos bairros, isso sem perder, logicamente, o atendimento ordinário, né? Então, mantemos aí o nosso atendimento 190, mantemos todas as nossas atividades em pleno funcionamento. Amanhã teremos um grande jogo do Santa Cruz e estaremos lá, com certeza, fazendo policiamento para o torcedor.
0: Lembrando, né, Coronel, que a população, caso precise, a gente espera que não, mas, né, tem essa obrigação de chamar a polícia, comentar se verificar algo de errado, sempre ali no local de votação vai ter equipe da polícia. Então, de fato, acontecendo alguma coisa, a população também tem esse papel de ajudar a PM.
1: Sim, a lei eleitoral diz que o policiamento ele tem que ficar pelo menos 100 metros de cada local de votação no dia da eleição, mas sim, teremos policiamento em todos eles. O eleitor pode procurar o policial mais próximo, ou, se não alcançar e estiver vendo algum tipo de ocorrência de crime eleitoral, pode ligar para o 190, que atenderemos de pronto.
0: Também só para destacar, Coronel, o envio, né, da tropa para as outras regiões, né? Tradicionalmente a gente tem ali, acho que foi ontem, né, aquele embarque dos policiais, dos agentes de segurança indo para outras regiões, regiões um pouco mais afastadas. Também é bem característico isso nesse período de eleição.
1: Exatamente. 1.850 policiais embarcaram em ônibus ontem e seguiram para o interior do estado. 1.400 mais ou menos na área do Agreste e Zona da Mata e 403 na área do Sertão. Esses policiais irão reforçar o efetivo dos batalhões do interior para atender a demanda do Tribunal Regional Eleitoral em relação a esses locais de votação. Então temos locais, como eu disse, em distritos muito distantes e precisa ter um policial lá apoiando o presidente da sessão, o chefe da sessão, sempre com um policial militar ao seu lado. Então, a gente faz questão de apoiar o Tribunal Regional Eleitoral. A Polícia Militar, ela se orgulha de fazer essa operação há muitos anos, sem a necessidade de convocar nenhuma outra força federal para isso. Então, a gente, juntamente, logicamente, com as polícias civis e a Polícia Rodoviária Federal, que ajuda, mas nós damos conta, sim, de todos esses locais de votação e todas essas demandas do Tribunal Regional Eleitoral.
0: Coronel, muito obrigado. Coronel Barros, comandante da DPO, Diretoria de Planejamento Operacional da Polícia Militar de Pernambuco. Um bom trabalho para todos os integrantes da Polícia Militar. Certamente, né, a gente vai torcer para que seja só um trabalho.

0: trabalho ali de prevenção, mas claro, precisando, a gente sabe que pode contar com a Polícia Militar. Um forte abraço para o senhor, obrigado pela disponibilidade.
1: Abraço, Júlio. Boa eleição a todos.
0: São 5 da tarde agora, mais 27 minutos.
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0: Vamos lá, informações do trânsito, mais uma vez, Marcelo Soares.
3: 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Avenida Abdias de Carvalho, ela no sentido subúrbio, tem trânsito lento das imediações do Prado até o cruzamento com a Avenida General San Martín. Você tá nela e quer chegar no Cordeiro, pode evitar a retenção pegando a Rua Santa Edvige e seguindo até a Manuel de Arruda Câmara. De lá você já acessa a Rua Gomes Taborda. A Imperial também tem trânsito lento desde as imediações da alça de acesso do viaduto Capitão Temudo até o cruzamento com a Rua Cábio Trópio em Joana Bezerra. Você tá no bairro de São José e vai pra região do aeroporto, é melhor pegar a Via Mangue. 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Transamérica agora é TMC, quem escuta sabe, daqui a pouco, Júlio, tô de volta.
0: Valeu, obrigado, Marcelo, daqui a pouco eu te chamo, 5h28, deixa eu fazer mais um rápido intervalo e já já a gente volta para adiantar o assunto futebol. Logo mais tem jogo do Náutico, né? Ontem tivemos o Sport, daqui a pouquinho o nosso Mário Júnior no estúdio aqui conversa conosco, até já.
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2: Cinco da tarde, mais 30 minutos no Recife. Olha, eleição chegando, né? No próximo domingo, a gente tá
3: e
2: aqui...
3: E a carona foi embora, né?
2: Quem?
3: A carona.
2: Paz, acaba com isso. É. Nos preparativos das eleições, mas antes da eleição tem muito futebol. Porque, olha, tivemos o Sport ontem à noite, né? O Mário vai trazer os detalhes deste jogo. Ah, vamos ter o Náutico daqui a pouco. Claro que aí o Mário vai trazer ainda mais detalhes, né? Ah, e amanhã teremos um jogo, né? Amanhã teremos um jogo bem importante que vai ser o jogo do acesso da Série B. Então, Mário, vamos na ordem, né? O Sport jogou ontem e venceu a partida, né, Mário? Ah, o Sport, né, pontuando fora de casa. Conta pra gente os detalhes deste jogo, hein, Mário?
3: Boa tarde, Júlio.
2: Boa tarde.
3: Um abraço pra você, pro Sérgio, pro Kennedy, pro Arthur, pros amigos aqui do Pernambuco TMC, segunda edição. O Sport venceu, resultado importante, Júlio, até porque vinha de uma derrota contra a equipe do Náutico no Clássico por 3-1. O Sport chega a 47 pontos no campeonato e ainda assim não está no G6. Que leva os times para o playoff. O Sport precisa fazer a parte dele, que é continuar vencendo. Aí você vai dizer, mas quem está dentro tem 49, que é o Atlético? Tem, mas o Atlético vai jogar agora com o América Mineiro, Júlio, e joga em casa do Antônio Ascioli, em Goiânia. A tendência é de uma vitória tranquila do Atlético Goianiense. Aí eu falo a tendência porque o Juventude só ganhou de 1-0 do América, quando jogou com o América em casa no Alfredo Jaconi. Poderia ter goleado, é um time que está na vice-lanterna, já está rebaixado para a Série C, mas não soube aproveitar. Então a tendência é que o Atlético ganhe e aumente ainda mais essa diferença para o Sport. Como o Criciúma vai pegar o Londrina, que é um time que também está na zona de rebaixamento, a tendência é de vitória, mas o Sport tem que fazer o dele. Se tem que ganhar 6, ganhou 1, restam 5 jogos para que ele consiga pontuar. Que na verdade no total são 7, onde ele tem que vencer 5 para alcançar a pontuação mínima para entrar no G6. Ele só não vai conseguir entrar se não tiver uma pequena combinação de resultados, alguns tropeços dos adversários. Mas a gente sabe que sempre acontece um tropeço aqui, um tropeço ali. Seca o CRB, que joga hoje com o São Bernardo, seca o Atlético, que pega a equipe do América Mineiro, seca o Criciúma, que pega o Londrina, porque se o Londrina perde, praticamente assina que vai cair de divisão. O América não, mas aquele detalhe, mesmo já estando rebaixado, o time quer sempre atrapalhar. E você sabe que tem aí a famosa premiação extra para que isso aconteça. Olha, tira pontos para mim aqui, que eu te ajudo lá na frente. E assim funciona. Então, o Sport fez a parte dele, ganhou o jogo por 2-1, 47 pontos, e aguarda agora o fechamento da rodada. Terça-feira, o Sport joga na Ilha do Retiro contra o São Bernardo, com o torcedor. Porque está com a liminar, o Sport perdeu dois jogos com portões fechados. Como não estava no tempo, né? Vai poder jogar com o São Bernardo, mas aí para Fortaleza e Criciúma vai ter que recorrer, né? Porque a tendência é jogar sem a torcida, Júlio.
2: Muito bem, então destacando aí a vitória do Sport ontem. Agora, Mário, daqui a pouquinho, né, para a alegria ou para a tristeza de muitos, né, o Náutico entra em campo. E aí, Mário, é um jogo difícil porque há 60 anos, é que você 61. Falou que não vence? 61 que não vence lá do Fortaleza, né? Mas o Náutico vai empolgado, venceu o clássico, né? E aí, Mário, o que é que a gente pode esperar do jogo de daqui a pouco?
3: A informação não é ainda oficial, mas há uma grande possibilidade de Paulo Sérgio começar como titular. Já pensou depois de 30 de maio? Maio, junho, julho, agosto, setembro, quase 4 meses depois, ele começa uma partida como titular. É só uma possibilidade, porque veja só, o Náutico precisa de mais 4 pontos para matematicamente atingir os 45. Se bem que eu acho que essa pontuação vai ser um pouco reduzida, Júlio, por conta dos times que já estão rebaixados, América Mineiro e Ponte, o Avaí tem 30 e o Londrina tem 28. Então eu acho que essa conta vai cair um pouquinho. Mas o Náutico tem que pontuar. E com o Fortaleza, que não vou dizer que está sendo pressionado pela torcida, mas o Fortaleza é que tem a obrigação de ganhar do Náutico. O Náutico está na dele, vai lá para fazer o papel dele. Um empate para o Náutico é ótimo, porque ele chega a 42 e vem para dois jogos em casa, contra Novo Horizontino na quinta e o Vila Nova no domingo. Os dois jogos nos aflitos. E se aí conseguir esses dois resultados, acabou, vai continuar na Série B do ano que vem e ainda pode até sonhar com o G6, né? Que tá beliscando ali essa pequena possibilidade, Júlio.
2: Beleza. E Mário, pra gente finalizar, então, só pra reforçar, Jornada Esportiva começa que horas aqui na TMC?
3: Vamos aqui com Bola na Rede, daqui a pouquinho depois do Pernambuco TMC segunda edição, até às 8. Das 8 às 9, Voz do Brasil, 9 da noite, abertura oficial da Jornada Esportiva. Nossa diretora Carolina Magalhães, que é torcedora do Náutico, está confiante no resultado positivo.
2: Mas ela não vai acompanhar não, porque ela dorme cedo.
3: 9h35 começa o jogo, né?
2: É.
3: Ela diz que vai assistir, ela diz que vai acompanhar o jogo com a gente.
2: Depois eu lhe explico o porquê, que ela dorme cedo. Agora, Mário, amanhã é o jogo do acesso do Santa, né? O jogo mais importante dos últimos 15 anos, tá, se me falou aqui.
3: Rapaz, Júlio, 21 anos faz que não temos três times na Série B do Campeonato Brasileiro.
2: Olha aí.
3: Vai completar 22, né?
2: Foi 2005. Próximo ano teremos, né? Claro.
3: Foi 2005, né? Esporte não cai, Náutico também não vai cair.
2: Vai não.
3: E a torcida do Santa? O Santa pode subir amanhã, ganhando, claro, empatando e até perdendo. Pra que aconteça? Se ele ganhar, acabou. 12 pontos, vai subir direto, né? Vai subir e vai pra final. E daqui a pouco, no Bola na Rede, o doutor Bartolomeu Bueno vai estar com a gente participando através de uma entrevista, onde ele vai pedir, e tá certo, não pode invadir o campo. Santa Cruz não pode perder essa chance de jogar o segundo jogo da final em casa. Pela pontuação, primeiro jogo fora, segundo jogo em casa. Então, não pode invadir para não perder mando de campo. Tem uma premiação muito boa e tem a vaga para a terceira fase da Copa do Brasil. Se bem que o time já está na Copa do Brasil pela segunda fase, mas aí vai para a terceira e com dinheiro no bolso.
2: Muito bem. Então, Mário, ingresso esgotado, né, na Arena?
3: 45.500.
2: Tá bom.
3: Se for empate, sobe o Santa. Se ganhar, sobe o Santa. Se ele perder, para subir com a derrota, tem que ter um empate entre Floresta e Botafogo. Se acontecer isso, ele pode perder 3, 4, 10 a 0. Sobe do mesmo jeito.
2: Pronto.
3: Então eu acho que realmente amanhã é o dia D pro Santa Cruz, viu?
2: Programação intensa então na TMC Recife, né? Porque a gente vai ter muita eleição no domingo, programação mais do que completa. E amanhã, antecedendo as eleições, jogo do Santa Cruz. Jornada
3: horas.
2: A partir das 15 horas, né?
3: Isso.
2: Todos os detalhes com a equipe esportiva acompanhando o Santa Cruz,
3: e
2: né,
3: o
2: Mário?
3: O coronel que esteve com você agora há pouco, em uma entrevista, até falou, né? Da questão do policiamento para o jogo de amanhã. É um evento gigante. A arena, que a partir de janeiro, será entregue à CBF e à FIFA, né? Pela questão da Copa do Mundo. Até aproveitando, o Retrô já confirmou que não jogará mais na arena. A partir de janeiro, o Retrô vai jogar em Araçoiaba. Vai mandar os jogos do Pernambucano, da Copa do Brasil e também da Série D. E como a arena será entregue à FIFA, só vai voltar para ela mesma só em agosto, de julho para agosto. E o Santa deverá mandar seus jogos em Caruaru.
2: Tá bom. Mário, preparado para as eleições? Já fez ali a sua colinha e tudo? Tá tudo certo?
3: Tá tudo tranquilo. A memória tá boa ainda.
2: Ainda?
3: Tá,
2: não tem que fazer uma colinha, não?
3: Não, precisa não. Primeiro deputado federal, não é isso? Segundo deputado estadual.
2: Isso.
3: Primeiro senador, segundo senador, governador e presidente.
2: Tá certo. Mas faça a sua colinha, é melhor.
3: Mas é fácil, é tranquilo.
2: É, né? Tá bom.
3: Eu ajudando o Zé. O Zé, eu tô ajudando o Zé pra ele anotar direitinho os candidatos dele, né?
2: É?
3: Porque Zé precisa, ele... fazer umas anotações, né?
2: É. Agora, não coloque o número, não. Deixa pelo menos aí escolher o que ele quer votar,
3: é
2: entendeu?
3: Pra ele saber
2: só
3: a ordem,
2: só, tá bom.
3: A ordem da votação, só isso.
2: Tá bom. 5h39. Rápido intervalo comercial, eu volto já.

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6: 5 da tarde, 41 minutos. Vamos com informações do trânsito.
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6: Vamos lá, Marcelo Soares está contigo. Fala, Marcelo.
8: 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A Avenida Governador Agamenon Magalhães tem trânsito lento nos dois sentidos. Para você que quer ir agora de Olinda para Boa Viagem, tá melhor pegar a Cruz Cabugá, fazer seu caminho pelo centro do Recife e sair pela Avenida Engenheiro José Estelita. Já de Boa Viagem para Olinda é pegar a Avenida Engenheiro José Estelita, passar pelo centro e sair na Cruz Cabugá. 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Júlio, daqui a pouco eu volto para falar mais de trânsito.
6: Beleza, Marcelo. Já já, ainda que há dois minutinhos eu te chamo novamente para a gente finalizar. 5h42.
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6: Vamos com a agenda dos candidatos Kennedy Lacerda, agora literalmente na reta final, né? Amanhã é o último dia que eles podem ali fazer ainda a campanha, né? Então, vamos com a agenda dos candidatos, Kennedy.
9: Olha, abri a agenda do Ivan Moraes aqui, os candidatos estão a todo vapor, viu, nesse último dia de agenda. Amanhã, o Ivan Moraes panfleta com o Marilessa às 10 da manhã, na Feira de Casa Amarela. Isso no sábado, né? Ivan panfleta também na Praia de Boa Viagem, às 11 da manhã. Depois, Ivan Moraes almoça no Tempero da Nega e panfleta com Pedro Estilo e Matheus Drama. Isso, meio-dia e 45. Ivan Moraes também participa da Marcha da Maconha, em Olinda. Isso, às 3 da tarde. De novo, né? Depois, aí no final da tarde, Ivan Moraes participa do cortejo Bora Lula. Isso, às 4 horas da tarde no Largo do Amparo, em Olinda. E a agenda continua, viu? Ivan Moraes panfleta, isso também na Torre Malakoff. Às 5 da tarde tem panfletagem aí na Torre Malakoff. Depois, Ivan participa da caminhada da Mestra Paulina com Renato Fosseca. Às 6 da tarde, na Rua da Guia, também no centro do Recife. Depois, mais uma panfletagem. Isso com Daniel Valença na Rua Mamede Simões, às 8 da noite. E fechando a agenda de Ivan Moraes, ele faz mais uma panfletagem no Mamute Bar com Daniel Valença às 9h15 na Avenida Beira Rio, na Madalena. Vai, Júlio.
6: É muito evento do Ivan Moraes amanhã, é, para fechar com chave de ouro. A candidata Raquel Lira, é programado para ela amanhã às 9 da manhã uma carreata em Jaboatão dos Guararapes e no Recife, 1h30 da tarde carreata em Moreno e às 18 horas carreata em Caruaru.
9: E seguindo a agenda, João Campos, amanhã, sábado, às 9 da manhã, ele realiza uma carreata na Zona Norte do Recife e Olinda. Às 3h30, também tem mais uma carreata do João Campos na Zona Sul do Recife e Jaboatão dos Guararapes, viu, Júlio?
6: Muito bem, tá aí a agenda dos candidatos. Chegamos ao fim, né, das agendas, né? Agora, se houver segundo turno, a gente vai trazer provavelmente a agenda do João Campos e da Raquel Lira, né? Mas, enfim, cumprimos bem aí nesse período de agenda, sempre divulgando aqui o que os candidatos estavam fazendo, né, Kennedy?
9: Pois é importante aí o público também, né, os eleitores saberem da agenda dos candidatos, acompanhar aí cada passo, né, do seu candidato, da sua candidata. É isso aí, Júlio.
6: Valeu, 5h45, trânsito.
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6: Marcelo Soares, está contigo.
8: 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Avenida Norte, com pontos de lentidão no sentido subúrbio, desde a altura do cruzamento com a Cruz Cabugá até a entrada do Vasco da Gama. A dica para você que está em Campo Grande agora, quer chegar à Casa Amarela, é pegar a Avenida Professor José dos Anjos até o seu final. A Avenida Recife tem trânsito complicado nos dois sentidos entre Ipicep e o bairro de Areias. Você que vai agora de Boa Viagem para a Vaz e deve usar ainda assim a Avenida Recife, com leve desvio na Avenida Saldanha Marinho e Rua Hélio Brandão, por dentro do Ipicep. 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Júlio, um ótimo final de semana para você e forte abraço.
6: Forte abraço, Marcelo. Kennedy Lacerda, um abraço para você também.
9: Vou correr igual o Marcelo. Um abraço, Júlio.
6: Valeu. A gente coloca um ponto final nesta edição do programa. E eu lembro, a gente se encontra amanhã, tá? Amanhã a gente se encontra na programação e também no domingo de eleições. Forte abraço. Vem agora a equipe esportiva. Tchau.
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16: 5:49 na TMC Transamérica agora. 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Depois do Pernambuco TMC, segunda edição apresentada por Júlio Andrade, estamos chegando com Bola na Rede até às 8 horas da noite. Nesta primeira parte do programa, tem os destaques do Náutico com Tarcísio Michel, o Santa Cruz com Vinícius Calado e o Sport com Osmar Cordeiro. Na segunda parte do programa, tem o debate com Vitor Araújo, Thiago Silva e Osmar Cordeiro. Aqui comigo, Sérgio Nascimento na parte técnica. Vamos juntos até às 8 da noite, das 8 às 9, tem a Voz do Brasil, logo depois a grande jornada esportiva para Fortaleza e Náutico, 9:35 da noite, a bola vai rolar na Arena Castelão, em Fortaleza, 5 da tarde, 50 minutos. Vamos ao destaque do Timbu, jogo que pode quebrar um tabu. São 61 anos que o Náutico não ganha do Fortaleza. Mas também não jogaram todo esse tempo, não. Não é seguidamente. Quando se enfrentam em competições, porque a turma pode dizer, rapaz, durante 61 anos o Náutico não ganhou do Fortaleza lá, também não é essa conta não, viu, Tássio Michel? Um abraço, boa tarde, amigo.
17: Boa tarde, Mário. Grande abraço para você, um abraço a quem acompanha a programação esportiva da TMC. Exatamente, de 1965 para cá, foi a última vitória do Náutico contra o Fortaleza em Fortaleza pela Taça Brasil. Foram apenas 12 jogos em 61 anos. 12 jogos é pouco, né, Mário? São 8 vitórias do Fortaleza e 4 empates nesses 12 jogos. Então, o Náutico quer quebrar esse tabu, mas acima de tudo, Mário, chegar ao seu objetivo dos 45 pontos. Timbu motivado, venceu o clássico no último final de semana nos Aflitos 3-1 contra o Sport, encara o Fortaleza, que é o segundo melhor mandante da competição. O Fortaleza tem a segunda melhor campanha, só fica atrás do líder Vila Nova. Dos 52 pontos que o Fortaleza tem no campeonato, Mário, 32 foram conquistados dentro de casa. Agora, um fator atual, um recorte atual. Dos últimos 5 jogos em casa, sabe quanto Fortaleza ganhou, Mário?
16: Quantos?
17: Apenas um.
16: Olha aí.
17: Então... uma vitória e 4 empates. E um desses empates na última rodada contra o Athletic jogando em casa. Vencia por 2-1 até os minutos finais quando tomou o empate. Então, Fortaleza, que como eu disse a você e aos ouvintes, é o quarto colocado com a vitória do Novo Horizontino. Se vencer, vai à liderança, vai a 55 pontos. E torce contra Juventude e Vila Nova, Mário.
16: E tem um detalhe aí, Tassi. Para o Náutico, o empate hoje é um excelente resultado. Não que vai ser ruim para o Fortaleza, mas ele teve o jogo com o Atlético que empatou e você acabou de trazer essa sequência de empates. Se ele empata hoje, ele continua no G6, mas ele vai ver que os outros também podem ultrapassá-lo na classificação. Mas, assim, é um time que começou de uma forma o campeonato, até muita gente dizia que não ia conseguir e eles conseguiram. Diferente do rival Ceará. Ceará briga hoje para se manter na Série B, enquanto que o Fortaleza é um sério candidato a subir de divisão. E vai continuar brigando aí com o Novo Horizontino, com Vila Nova, com Juventude, com Criciúma, que para mim são os times mais fortes deste grupo dos 6 até agora. E vão brigar por 2 vagas, né, Tássio? Porque com esse novo regulamento, primeiro e segundo colocados sobem direto para a Série A. Terceiro, quarto, quinto e sexto jogam o playoff. Mas eu acho que Fortaleza, Juventude e Novo Horizontino e Vila Nova, eles vão brigar pelas 2 primeiras posições. Não sei qual a sua impressão, Tassis.
17: É, Mário, não vai fugir muito desse grupo que você citou, não. O Fortaleza deve ir a campo, Mário, já falando da provável escalação com João Ricardo, Maílton na lateral direita, a dupla de zaga Cardona e Lucas Gasal e o Caio Henrique na esquerda. Meio campo, Lucas Sacha, Rodriguinho e Pierre. Ataque, Vitinho, Luiz Fernando e Pedro Henrique. Esse deve ser o time do Fortaleza. É um time forte, é um time que vai, como eu disse, querer se recuperar do empate contra a equipe do Atlético jogando em casa, mas do outro lado vai ter um Náutico motivado. Náutico esse, Mário, que deve ter praticamente a mesma escalação que venceu o Sport no Clássico. A única alteração é a saída do Igor Fernandes da zaga, porque está lesionado, e a entrada de Gustavo Henrique. Muriel, Arnaldo, Betão, Gustavo Henrique, Rian, Samuel, Enderson e Jean, Vinícius, Derek, Júnior, Todinho. Esse deve ser o time do Náutico que vai a campo buscar mais uma vitória na Série B, Mário.
16: Criou-se uma expectativa no dia de hoje, Tássio, porque saiu uma foto do Paulo Sérgio, de braço cruzado assim, dando a ligeira impressão que poderia começar como titular. Até conversando com o Júlio Andrade aqui, com os destaques do futebol no Pernambuco TMC segunda edição, eu disse que era uma possibilidade que poderia, mas acompanhando desde que ele ficou fora, que foi 30 de maio, não é isso? O jogo com o Sport aqui na Ilha.
17: Exato.
16: Ele não teria condições de começar de frente uma partida durante um jogo fora de casa. Ele entrou com quantos minutos do segundo tempo contra o Sport? Você lembra, Tassi?
17: Ele jogou cerca de 15 a 20 minutos contra o Sport, Mário. Ah. Ele não jogou mais do que isso, não. Veja, o Paulo Sérgio, o Pivete já falou sobre ele na entrevista após o clássico. Diz que é um jogador que conta com ele, um jogador que tecnicamente é diferenciado, de tudo isso a gente sabe, mas pediu cautela. Justamente por quê? Por isso que você citou. O Paulo sofre muito com os problemas físicos. O Paulo, vez ou outra, está no DM. Então, tem que ser um trabalho muito bem planejado para não prejudicar o atleta e, consequentemente, o clube. Então, o Paulo Sérgio, eu acho difícil, vai ser uma surpresa para mim se o Paulo Sérgio começar a partida no time titular. Acredito que ele entra no decorrer do jogo, viu, Mário?
16: E o que pode ser aumentado é justamente
17: a minutagem.
16: Ah, jogou 15? Bota 20. Depois 25, ou 25, sei lá, para que aí sim ele vá, né, tá se adaptando, porque o cara passar o tempo que ele passou fora, né? Você perde ritmo, tem a questão da recuperação, então demora um pouquinho. E o Náutico não está tão desesperado como estava. Se tivesse perdido o clássico, talvez a situação fosse outra, porque estaria com 38 pontos e o Ceará com 36. Mas o Náutico tem 41 e ele não olha para o Ceará, ele olha para o Avaí, que é o primeiro clube dentro da zona do rebaixamento, e tem 30 pontos. E agora vai ter Avaí e Ceará. Um vai ter que matar o outro, Tassi.
17: O Náutico está a 11 pontos, né, Mário? Sendo bem realista, é muito difícil você também imaginar, acho, o Náutico tendo uma queda brusca e entrando na zona do rebaixamento, brigando para não cair. Eu não acredito nisso, tá? O Náutico agora é chegar o mais rápido possível nos 45 pontos e daí o que vier para frente, se vai brigar com o G6, se vai cumprir tabela, o primeiro objetivo é esse. O primeiro objetivo é conseguir os 45 pontos. Vencendo, fica muito próximo de atingir esse objetivo, porque vai a 44 pontos. Paulo Sérgio entrou no minuto 70. Tá vendo?
16: Tá vendo
17: minuto
16: aí?
17: 70, faltando o quê? 20 minutos.
16: 20 minutos,
17: entrou aos 25 minutos do segundo tempo. Então, Paulo Sérgio jogou um pouco mais do que isso, porque teve os acréscimos. É um jogador que certamente vai ajudar o Náutico nessa reta final e também nesse jogo complicado de hoje contra a equipe do Fortaleza. Quem apita o jogo? Kleber Ariel Gonçalves Silva, do Paraná. Ele será auxiliado por Gisele Casaril, de Santa Catarina, e Rafael Trombeta, do Paraná. O VAR é de Rodrigo Carvalho de Miranda, do Rio de Janeiro. É o Náutico querendo quebrar o tabu e se afastar de vez de qualquer possibilidade de queda na Série B. Mário.
16: E, Tassi, me fala um pouco aí sobre essa questão. Em algum momento lá em Fortaleza, o Fortaleza sofre alguma pressão por justamente não estar bem na questão de vitórias de forma seguida? São ótimas vitórias em casa como mandante, mas nos últimos jogos vem deixando a desejar na questão dos empates. Um empate hoje, eu acho que já vão perturbar o torcedor, já vai perturbar o jogador, né?
17: Veja, o Paulo Autori, quando chegou, ele tá bem no Fortaleza, né? Desde o momento em que ele chegou no Fortaleza. O Fortaleza conseguiu uma sequência importante aí de resultados que fez com que o time subisse na classificação. Agora, o tropeço, a frustração do Paulo Autori na coletiva após o jogo contra o Atlético foi nítida. E esse jogo é tido como um jogo da recuperação. Eles nem querem ouvir a palavra empate, viu, Mário? Eles querem vencer para continuar brigando pelo G2, pelo acesso direto à Série A. Para isso, eles entendem que o jogo de hoje é fundamental. Pouco mais de 10 mil ingressos vendidos, viu, Mário? Tô achando baixa a procura do público pela importância do jogo. Mas hoje, meio-dia, a última parcial do Fortaleza, 10.200 ingressos, pouco mais do que isso, tinham sido reservados ou adquiridos pelo torcedor do Tricolor, do PC.
16: 10 mil torcedores na Arena Castelão, você vai dizer, não tem ninguém no campo, né? Porque é gigante o estádio, né, Tassi?
17: Eu acredito, eu até falava com o Júlio pela manhã, num público de 20 mil, mas a essa altura eu acredito que 15 mil, né, Mário?
16: É verdade.
17: No máximo 15 mil, se der 20 mil já é um público assim considerável. Agora, para a Arena Castelão e para o que é o costume do torcedor do Fortaleza, é um público baixo, viu, Mário?
16: Muito, mas muito baixo mesmo. Paulo Autuori conseguiu se reinventar como treinador numa Série B de Campeonato Brasileiro, viu, Tassi?
17: Você lembra que, sim, quando ele chegou, viralizou aquela foto dele dormindo no banco lá no Peru, né? Quando no era Vestário. Técnico do
16: Sporting Cristal.
17: E o Paulo Autuori simplesmente no Fortaleza ele consegue bons resultados. Ele vem bem no Fortaleza. É um treinador experiente, campeão de muita coisa importante, entre elas a Libertadores da América. Ele é bicampeão da Libertadores, né? Ele ganhou o título com o São Paulo, ele ganhou o título com o Cruzeiro. É um técnico muito experiente, seleção peruana, futebol internacional, e vem no Fortaleza aí fazendo grandes jogos. Ele tem 12 jogos no Fortaleza com 5 vitórias. É quase um aproveitamento aí de 70% do Paulo Autuori como técnico da equipe do Fortaleza. Ele perdeu, viu, Mário, para você ter uma noção, apenas um jogo como técnico do Fortaleza. Sabe qual foi esse jogo?
16: Qual, Tassis?
17: O 3-0 pro Palmeiras, hein, amigo? Aí é bem aceitável ter a Copa do Brasil. Na Série B são, deixa eu ver aqui, 3, 4, 5, 6... 6 empates, 5 vitórias, 6 empates e 4 vitórias na Série B, e junta com o resultado de vitória contra o Palmeiras. Lembre que ele ganhou o jogo da volta, né, por 3-2. Então são 12 jogos, 2 pela Copa do Brasil e 10 pela Série B. Na Série B são 6 empates e 4 vitórias. É uma sequência invicta do Paulo Autuori.
16: E Paulo Autuori é uma autoridade. Ele é uma sumidade, na verdade. Se você pegar a Série B, eu acho que ele é o mais experiente entre os treinadores, viu?
17: E é o mais consagrado, né, Mário?
16: Com certeza.
17: Sem dúvidas é o Paulo Autuori, que é, com todo respeito aos outros.
16: Sim, sim.
17: O Paulo Autuori é o nome mais pesado no comando técnico dessa Série B.
16: E ele nem queria mais ser treinador. Ele estava, acho que, no Coritiba, não foi?
17: Ele estava na função administrativa,
16: isso,
17: né?
16: Isso.
17: Já foi assim no Coritiba, já foi assim no Atlético Paranaense. Acho que Cruzeiro também, ele já, isso, fez parte da administração do futebol. Mas agora está aí, mais uma vez, no comando técnico e fazendo uma boa campanha com o Fortaleza.
16: Isso mesmo, é um grande treinador e tem vários campeonatos conquistados aí, várias competições, o grande Paulo Autuori. Quem vai ser seu convidado daqui a pouco, Tassis?
17: Arnaldo, lateral direito do Náutico, fala do jogo de logo mais, Mário.
16: Valeu, Tassis Michel, o pesadão da galera. Oi, Tassis.
17: Uma informação, sim, que a gente ficou de atualizar, e o Vitor até foi muito feliz porque no corre-corre do jogo ia me passar batido, mas é uma informação importante, viu, Mário? O Aloísio Xavier,
16: sim,
17: não é mais presidente do Conselho Deliberativo do Náutico, tá? Por motivo de saúde, ele deixa o cargo, ele renuncia ao cargo, e Maurício Pina assume a presidência do Conselho do Náutico. Então fica a informação, a gente deseja desde já ao doutor Aloísio Xavier uma boa recuperação, que ele recupere a saúde rapidamente, e deseja ao Maurício Pina sucesso à frente do Conselho do Náutico, Mário.
16: Muito bem, e também atualizando a informação, você tocou no nome da pessoa certa, Vitor Araújo. Depois de analisarmos atentamente ontem, sim, os traços de feição de Vitor, ele também estará no Big Feio Brasil 2. Meu amigo,
17: rapaz. O difícil é ter alguém dessa equipe que não estará participando.
16: É verdade, é verdade. Até daqui a pouco, viu, Tassi?
17: Até já, Mário. Grande abraço.
16: Valeu, Tassi, Michel, pesadão da galera. São 18 horas e 3 minutos. Agora é a vez do Santa, o tricolor do Arruda. Vamos trazer os destaques do Santa. Menos de 24 horas para jogo que pode garantir acesso e a expectativa cresce. Já tem muita gente com ansiedade por aí. Alô, Vinícius Calado, um abraço, boa noite. Tem que ter calma, viu, Vinícius? Pelo amor de Deus.
18: Fala, Mário, um abraço, boa noite. Para a nossa audiência ligada aqui no Bola na Rede. Sexta-feira, sextando aí para o torcedor tricolor. Você foi muito feliz. Menos de 24 horas para a bola rolar para Santa Cruz e Maringá. E eu fico imaginando, Mário, ano passado, quando se teve jogo do acesso para o Náutico contra o Brusque nos Aflitos, como é que você estava 24 horas antes, hein?
19: É verdade, Vinícius. É, inclusive, Vinícius, eu estou aqui ao telefone com o doutor Bartolomeu Bueno para que ele possa falar para o torcedor aqui da Rádio TMC, o torcedor do Santa, porque, doutor Bartolomeu Bueno, teremos um jogo decisivo amanhã, às 5 da tarde, na Arena de Pernambuco, e o senhor tem uma preocupação que é pertinente, né? Porque o torcedor tem que comemorar de uma forma tranquila para evitar qualquer tipo de prejuízo caso o Santa suba de divisão. Rádio TMC, boa noite, doutor Bartolomeu Bueno.
20: Boa noite aos seus ouvintes, boa noite a Carlos Eduardo e a todos vocês aí dessa rádio que é bem ouvida. Realmente é uma preocupação muito grande que a gente tem com o jogo de amanhã. Eu estou muito esperançoso de que a gente está classificado, né? Até porque com os 10 pontos que a gente já tem, possivelmente a gente chegará lá. Mas se tiver um empate amanhã, a gente está definitivamente classificado. E aí vejam que é uma coisa interessante. Esse empate interessa tanto ao Santa Cruz como ao Tabatinga. Tabatinga também será classificado. Então é bem possível que o Santa Cruz jogue um pouco mais recuado, mais devagar, e o Tabatinga também. E aí a gente terá o acesso. Mas é preciso que o nosso torcedor entenda que não pode invadir o gramado. Não terminou o campeonato. A gente tem o acesso já garantido, mas a gente pode disputar o campeonato, que é importante para o Santa Cruz, porque sendo campeão da Série C, será o segundo título nacional nosso. A gente sobe no ranking da CBF, a gente já entra na Copa do Brasil, na terceira fase, a fase mais bem remunerada da Copa do Brasil. A gente vai receber a premiação grande pelo campeonato, se formos o campeão ou vice-campeão. E tudo isso vai ajudar o Santa Cruz, que está precisando de dinheiro. Está precisando de dinheiro e está tentando. O nosso presidente Bruno vem trabalhando muito. Hoje está pagando todos os jogadores, pessoal administrativo, com o pessoal da Beto que está trazendo. Então eu peço a vocês aí que incentivem nossos torcedores a não invadirem o estádio para comemorar o acesso. Façam em qualquer canto, menos isso. Isso pode prejudicar o Santa Cruz. A gente pode disputar os próximos jogos punidos sem ter direito a público e etc, etc. Então eu agradeço a vocês essa oportunidade de fazer esse apelo à nossa grandiosa torcida do Santa Cruz.
19: Doutor Bartolomeu Bueno, qual o placar do senhor para Santa Cruz e Maringá amanhã, 5 da tarde, lá na Arena de Pernambuco? Vai ser com vitória ou vai ser com empate?
20: Olha, veja, como eu disse logo no início da minha conversa aqui com vocês e com nossos dois, o empate é bom para a gente. Se 0-0, pode ser 1-1. Se for vitória, melhor ainda. Mas eu estou dizendo que a vitória talvez não seja o único objetivo. Em futebol, a gente tem que ser pragmático. Tem que ser pragmático. Eu lembro, por exemplo, há anos atrás, da gente ter um acesso à Série A. A gente foi jogar com o Goiás, lá em Goiás. E o empate interessava para a gente e para o Goiás. Se o Goiás ganhasse da gente, subiria outro clube de Goiás. Ou era o Atlético Goianiense.
19: Era o Vila Nova.
20: Vila Nova. E a gente trabalhou pelo empate. Trabalhou pelo empate. Isso não é nada ilegal, nada ilícito, nada errado, nada criminoso. Isso é o pragmatismo do futebol. E aí, por exemplo, tinha um jogador da gente que chutou duas bolas na trave. A gente foi ao técnico, que era Pinheiro. Pinheiro tira esse homem daí, está complicando. E a gente está vendo que o Goiás não está querendo jogar. Vamos empatar. Então, se amanhã um empate é bom para a gente, vamos ter calma, vamos ter tranquilidade. apoiar o time em todos os momentos, não ficar reclamando que o treinador está jogando mais recuado, mais isso ou mais aquilo, porque eu acho que não interessa a gente. Isso é o que importa, o acesso à Série B para a gente sair dessa miséria que a gente vive hoje.
19: Doutor Bartolomeu Bueno, foi um prazer conversar com o senhor aqui na TMC. Uma boa noite para o senhor e até amanhã, se Deus quiser, com a grande classificação do Santos e o retorno à Série B do Campeonato Brasileiro.
20: Sem dúvida nenhuma, eu é que agradeço a vocês esse espaço importantíssimo para que vocês transmitam isso que eu estou dizendo para o nosso torcedor. E nós vamos ficar muito agradecidos. O Santa Cruz, a nossa torcida toda, os sócios, os conselheiros e todos nós, porque nós vamos jogar a Série B no próximo ano. Um abraço.
19: Um abraço. Valeu, doutor Bartolomeu Bueno. Um abraço, uma boa noite. Tá aí o doutor Bartolomeu Bueno, Vinícius Calado, trazendo aí um pedido dele. A única diferença de 99 para 2026 é que naquele jogo, Santa e Goiás, o empate classificava os dois. O empate não classifica os dois. Para que os dois se classifiquem, o Floresta tem que tropeçar. Para o Maringá, também com o empate, subir. O Santa não, se empatar ele sobe, o Maringá vai ter que esperar aí o resultado final de Floresta e Botafogo. Se o Botafogo tirar pontos do Floresta, aí o Maringá também sobe com empate. Mas aí, para o Santa, que não tem nada a ver com isso, pode ganhar, sobe, pode empatar que sobe. Se perder e o Botafogo empatar com Floresta, o Santa sobe também. Não é possível, viu, Vinícius Calado?
0: É, Mário, são algumas possibilidades, né? Alguns cenários que existem, a maior parte favorável ao Santa, tá tudo muito bem encaminhado, né? Agora é a bola rolar e esperar o resultado final.
19: Isso mesmo. Agora, a festa que está sendo aí preparada, não tem como não preparar uma festa, porque é um jogo realmente decisivo. Mas pelo que a gente está acompanhando, Vinícius, o entorno da Arena de Pernambuco, muitos torcedores chegam bem antes do jogo, né? Já tem uma festa ali, alguma coisa preparada, porque como o Arruda estará cedido, né, para a eleição, não vai ter fanfest, não vai ter nada no Arruda. O Arruda vai estar fechado, se preparando para a eleição do domingo. Mas o pessoal que vai fazer a festa pode fazer ali no entorno da Arena de Pernambuco, se Deus quiser, com a classificação, Vinícius.
0: É o que se faz, né, Mari? Geralmente é o jogo último contra o Floresta, foi 4 da tarde de um domingo. Nossa reportagem chegou na arena por volta de 12h30, já tinha muita gente fazendo churrasco, reunido com os amigos, com a família. E amanhã vai ser muito semelhante, né? Só muda que ao invés de um domingo é um sábado, ao invés das 16, 17 horas. Mas é o que o torcedor programa. E aí depois que o apito final for dado ali, que o resultado tiver determinado, se tiver acesso, não tem como não festejar, e é o que se fala, né? Não invadir o gramado, ninguém querer dar uma de super-herói e ir para a sede do Arruda, e comemorar na arquibancada, ali nas cadeiras da arena, também na parte externa, né? Enquanto sai, vai festejando, vai celebrando, é o que está ao alcance do torcedor de Santa nesse momento, por conta desses cenários de exceção, né? Vai ser um final de semana eleitoral, e também o Santa Cruz não tem o Arruda para jogar nesse momento.
19: Agora, técnico revela que vai segurar a definição de time titular até o último momento. Eu acho que se fosse Floresta ele não seguraria tanto, mas o Maringá é um adversário que joga para frente e para cima, viu, Vinícius?
0: Veja, Mário, a questão que foi até externada pelo Christian de Souza hoje na coletiva é relativa ao Ronald e também a Eurico. E ele disse que não há nenhuma questão meramente tática, de estratégia, pelo fato da inatividade desses dois jogadores, né? Ronald não joga uma partida oficial há quase um mês e Eurico tá fora aí já cerca de 15 dias. Então o Christian confirmou a informação que a gente já tinha trazido aqui na TMC, de que ambos treinaram normalmente durante a semana. Só que aquele velho jargão do futebol, né, o tal 100%, Christian disse que muito provavelmente não estarão. Então, ele disse que na palestra antes do jogo é que vai definir se os dois serão titulares, se um começa como titular e o outro no banco, ou se os dois começam como opção e são acionados aí durante a partida. Mas o Christian deixando muito claro que a dúvida se esses atletas serão utilizados como titular ou ficarão como opção do banco. Dessa maneira, Mário, a gente colocando Eurico e Ronald, o time fica sem mistério. Thiago Coelho, Thiago Enes, Eurico, William Alves, Matheus Vinícius, Pedro Favela, junto a Silva, mais à frente, Ronald, Renato, Heron e Everaldo. Se Eurico não for para o jogo, iniciando como titular, ficando no banco, Edson Miranda forma a zaga ao lado de William Alves. Se Ronald não for para a partida, aí tem algumas opções. João Pedro, que foi titular nos últimos dois jogos, tem Vini Hora, tem William Júnior, alguns nomes para o Santa iniciar esse confronto. O que também tem de certeza é que Alex Juan, expulso contra o Floresta, desfalca a equipe, não será opção nem no banco. E Matheus Cadorini, que não esteve apto para a última partida por conta de uma suspensão, né, uma punição que lhe foi imposta pelo STJD. Ele foi expulso ainda na Série D pela Portuguesa, cumpriu o jogo e aí no julgamento ele pegou 4 partidas de suspensão, cumpriu mais um contra o Floresta. O Santa conseguiu um efeito suspensivo. Cadorini está à disposição para o jogo de amanhã.
19: Agora o doutor Bartolomeu Bueno tocou no assunto que você trouxe aqui em manchete, que o elenco começa a receber atrasados. Agora, esse pacote é aquele pagamento parcial, pagamento total, ou é uma premiação tipo um bicho para essa partida contra o Maringá?
0: Tu queres um negocinho, né, Mário?
19: É, não, eu não, eu tô fora, amigo.
0: Eita, ele disse, é aí?
19: Não, não, eu, você sabe que eu trabalho sem fim lucrativo.
0: Se tu jogasse um trocado aí, uns 50 mil contas, isso é trocado para tu não queria, não?
19: Eu não pego dinheiro em dinheiro, amigo, eu trabalho sem
0: fim lucrativo. Não, mas é um Pix mesmo.
19: Não, não, não.
0: Veja, Mário, é a informação que a gente já trata há algum tempo, a gente repete que falou com o presidente Bruno Rodrigues quando esteve aí na TMC na semana passada, ele confirmou, se aguardava, e na última terça a gente noticiou aqui na TMC que o magistrado da recuperação judicial do Santa despachou, né, autorizando a liberação desse dinheiro da Matix, né, que é o novo grupo de investidores, esse DIP, né, um valor que é aportado no Santa, que mais para frente o presidente Bruno Rodrigues disse que o Santa não vai precisar pagar aos investidores, e se dilui, se transforma em ações para os novos investidores. Então, 6 milhões e meio de reais, isso já foi colocado na conta do Santa, os pagamentos começaram, e aí tudo que o Santa tem de débito com o elenco e comissão técnica, e também, segundo o presidente Bruno Rodrigues, funcionários em 2026, vai ser pago. Salário, no caso dos jogadores, salário na CLT, direito de imagem, moradia, inclusive o que se refere a 13ª e férias dos remanescentes, né, do ano de 2025. Então, tudo hoje sendo quitado, o time do Santa Cruz, o elenco, entrando em campo amanhã com o dinheiro no bolso e sem nenhum tipo de valor a receber do clube.
19: É, aquele ator, como é o nome dele, rapaz? É Keanu Reeves, também está nesse negócio aí, né? Da SAF?
0: É Matrix? Veja, deixa eu dizer um negócio a você. Se fosse um tempo atrás, como é esse nome fosse falado, o torcedor do Santa ia concordar, né, Mário?
19: Certo.
0: Porque na sua pronúncia aí você disse Keanu Reeves, né?
19: É, Keanu Reeves.
0: Mas o ano de 2026 não tá mais horrível, né, pro Santa.
19: Não, tá muito bom, tá muito bom. 2 acessos seguidos, se Deus quiser, sobe amanhã.
0: E por que você quer que o Neo do Matrix esteja no negócio por causa do Matrix,
19: é? É, porque é quase a mesma situação.
0: Tá vendo tu que essa tua piada ruim eu pego?
19: Não, não é piada ruim, não. É porque o torcedor tá ligado. Tudo é festa, meu amigo, nesse
0: momento. Olha, na hora que você iniciou o noticiário, que você tava desatento aí, né?
19: Eu?
0: Mas aí você falou da primeira manchete aí de 24 horas, expectativa, né? Na edição do passado, você podia partilhar com o torcedor do Santa como foram as 24 horas que antecederam o Náutico e Brusque pelo acesso?
19: Oxê. Não, é aí você tem que perguntar ao torcedor do Náutico, amigo. Eu sou América. Como é que eu vou responder algo que não é do meu clube?
0: Tem certeza?
19: O meu clube só em outubro agora, aliás, em outubro vai estrear contra o
0: Só Ibis. Em outubro, mais conhecido como atual mês, né?
19: É, mas não é agora, ainda tem alguns dias ainda. Fica tranquilo. Olha, fica tranquilo. Marco Aurélio, um abraço, meu amigo.
0: Ó, a história de Frei Damião é verdade mesmo?
19: De quê? De Frei Damião? É, rapaz. É.
0: Aquelas ali?
19: É verdade, é verdade. É. Existe. Quem será o seu convidado daqui a pouco?
0: Na volta a gente vai escutar o técnico do Santa, Cristian de Souza, que hoje, tomando chimarrão, concedeu entrevista coletiva antes da partida. Olha, do Maringá, você quer só passar o time titular
19: pode,
0: provável?
19: Pode passar, pode fazer, falar sim.
0: Pode ser rapidinho?
19: À vontade, amigo, tranquilo.
0: Você sabe o nome do técnico do Maringá, não sabe você que é atualizado?
19: Eu não sei, me lembro mais não.
0: Ah, então sabe, tá esquecido, né?
19: Diga o nome dele, vá.
0: Ivan Campanari, 34 anos só, viu, Mário?
19: Ele é novo.
0: Mas ele não é ainda o efetivo, desde que assumiu, ainda no final da primeira fase, ele está como interino. Ele é, desde 2023, auxiliar permanente do Maringá, que é SAF, né? É, teve reforma do CT, muito investimento, 30 milhões investidos no clube esse ano. Até por conta disso, teve dificuldade no estadual, né? É, jogou a fase de contra o rebaixamento, se salvou e está perto aí de um acesso para a Série B. Time deve ir modificado amanhã, Mário. A gente já informou isso na TMC. No ataque deve ter duas mudanças. Saindo o Ronald Camarão, que deu um trabalho grande ao Santa no primeiro jogo do quadrangular, e o Kaique Cálito, para as entradas respectivas do Raí Natalino e também do Giovanni Gomes. Provável time do Maringá: Guilherme Neto, Joe, Ronald, Wendel Lomar e Thiago Rosa, Paulinho, Lucas Bonifácio e Adeilson. Na frente, Negueba, Giovanni Gomes e Raí Natalino. Na volta, no troca de passe, a gente escuta o Christian de Souza, Mário.
19: Muito bem, valeu então, até daqui a pouco, meu amigo Vinícius Calado, que volta com o técnico Christian de Souza. 18:20. Diferença para o G6 voltou a ser de 2 pontos. Agora, secar o Atlético contra o América Mineiro no Antônio Ascioli. Tem que ter um santo muito forte, viu, Osmar Cordeiro? Um abraço, boa noite, amigo. Alô, Osmar. Daqui a pouco chega.
1: Agora sim, muito boa noite pra você, Mário.
19: Boa noite.
1: Tudo bem?
19: Tudo bem. Vai ter que secar muito o Atlético Goianiense, viu, amigo?
1: Hã?
19: Contra o América Mineiro. Hoje são 2 pontos, 47 e 49. Mas a tendência é de vitória do Atlético, não é não?
1: Exatamente, é uma rodada que o Sport precisava vencer, porque quando você vai olhar os jogos dos adversários diretos, amanhã o Atlético Goianiense joga contra o América Mineiro às 4 da tarde, com o mando do Atlético Goianiense, e hoje às 8:30, jogando fora de casa, tem o Londrina encarando o Criciúma, ou seja, duas das piores equipes da competição,

0: São Bernardo e CRB, torcer pro São Bernardo ganhar o jogo. Porque aí.
1: Exato.
0: 47 a 48. Juventude. E
1: torcer também pro Juventude ou pro empate, né?
0: Isso, é.
1: Contra o Operário.
0: Eu acho melhor que o Juventude saia e dispare, sabe, Osmar? Porque já tá com uma pontuação diferente. Se o Operário vai para 49, ele fica com empate, claro, aí você tem dois pontos. Mas se ele fica com 48, aí é melhor. Um pontinho a menos. Exato. Deixa da Juventude, né? Melhor não?
1: Porque a gente não tá falando mais de G4. São poucas as pessoas isso, que isso. A gente vê no esporte falando de G4. Isso é muito, muito remoto. Praticamente aqueles muito esperançosos. Porque a chance do esporte chegar ao G6, ao final da competição, mesmo com a vitória, ela subiu um pouco, mas está ali na casa dos 15%. Algo próximo a isso. Ou seja, é uma chance baixa, mas existe uma chance. O Sport tem esperança e está tentando engatar uma sequência para conseguir voltar. Então não se fala muito de G4, mas se fala de G6. Então o objetivo, obviamente, é pegar essas vagas ou do Atlético Goianiense ou do Criciúma, as duas equipes que integram esse novo modelo dessa atual temporada de não ser mais G4 e sim G6.
0: É, agora esse modelo novo traz algo diferente, essa movimentação aí para as últimas rodadas. Se fosse G4, para o Sport estava mais complicado, né, Osmar? A diferença é bem maior, né?
1: Sem dúvidas. A diferença seria de 5 pontos. Ainda com o Fortaleza por jogar hoje na rodada, o Juventude por jogar também. Então, assim, a tábua de corte para conseguir estar vivo na briga pelo acesso, ela se torna mais possível.
0: É, e olhando aqui, Sport, CRB e Operário, que está fora, né? É, são os três que têm adversários mais difíceis. Porque o Atlético é uma baba, o América. Ah, se ele perder, sim, amigo. Se perder, é incompetência. Né? O Londrina. Criciúma pega o Londrina, o Criciúma. Ah, o jogo é no Vitorino Gonçalves Dias. Pelo amor de Deus, rapaz. Esse jogo do Londrina com o Criciúma é a mesma coisa de Índia e Brasil amanhã. Meu Deus do céu.
1: Você vai assistir, Mário?
0: Tô fora, amigo. Eu tenho mais o que fazer. Amanhã eu estarei concentrado, entendeu? Amanhã é sábado, porque 3 da tarde tem a grande jornada esportiva aqui da TMC com a grande cobertura para Santa Cruz e Maringá. É, me fale dessa situação que você trouxe aqui pra gente em manchete. Duas baixas e 3 dúvidas.
1: Exatamente. Já mirando o próximo confronto da terça-feira às 19h30, contra o São Bernardo, o Sport que já voltou para a capital pernambucana, teve o dia hoje de folga, amanhã volta a sua preparação e com a certeza do técnico Mariano Sosso que não contará com 2 jogadores que jogaram e que foram importantes para a vitória do Sport. Biel recebeu o 3º cartão amarelo, ele que começou na titularidade, e Carlos De Pena entrou no decorrer do jogo, marcou o gol do 2-1, o gol da vitória rubro-negra, também recebeu o 3º amarelo e não estará à disposição de Mariano Sosso. Esses são os certos, não jogam. As dúvidas por lesão, Diego Hernandes, Marlon Douglas e Fernando Sobral. Desses três, o Sport nutre um otimismo maior em relação ao Diego Hernandes, que ficou na capital pernambucana, tinha um problema na lombar, mas já vem trabalhando toda a semana para que ele possa estar recuperado para a próxima terça-feira. Existe um otimismo, vai ser uma preparação muito curta, e é isso aí, a gente vai saber melhor nos treinos de amanhã, domingo, e principalmente no da segunda-feira, mas também sobre os outros 2 jogadores que esses se tem uma dúvida. O primeiro é o Marlon Douglas, que saiu ontem aos 20 minutos da primeira etapa, estava fazendo até um jogo ok, um bom jogo, dá para dizer assim, do Marlon Douglas, mas precisou ser substituído, sentiu ali um incômodo na coxa. Ao que parece, pelo que a gente conseguiu ouvir assim, de uma avaliação bem por alto, pelo que a gente pôde ter de destaque, não teve esse impacto até aqui para ser considerado uma lesão grave pelo que foi visto ali no primeiro momento, mas obviamente para se ter certeza é reavaliar e fazer os exames para ver a real gravidade de lesão, se aponta alguma lesão na coxa do Marlon Douglas. E aí, caso aponte, vai ser desfalque para o rubro-negro. E tem também a questão da lesão lombar do Fernando Sobral, o camisa

0: 38 é outra dúvida do rubro-negro. Então, técnico Mariano Sosso, caso não conte com esses atletas, espera contar com alguns deles, como citei, vai ter uma dor de cabeça sobre a formação do meio-campo.
1: Vamos ver se você é bom de charada. Mandar aqui para mim. Mande um alô para, aliás, um abraço para Osmar Grampão. Vara de tiramanga, não sei o quê. Eita, poxa, a turma pega pesado. E aí, sabe quem mandou essa mensagem?
0: Atletique, acertei.
1: Ah, eu vou falar em francês. O nosso Jarret de Poncher que mandou essa mensagem para você. Olha, até rimou, tá vendo?
0: Atletique, pô, velho. A fera.
1: É,
0: Você
1: Rafael.
0: gostou, não foi, mano?
1: Eu
0: Você
1: tô fora.
0: gostou.
1: Não, eu tô fora. Pelo amor de Deus. Um abraço, Rafael Araújo. Ingressos promocionais para jogo da terça contra o São Bernardo. Agora a punição vai ser colocada em prática contra Fortaleza e Criciúma ou o Sport ainda vai recorrer?
0: O Sport já recorreu.
1: Já recorreu.
0: O Sport já recorreu, como a
1: Muito
0: gente
1: bem.
0: trouxe ontem. Vai ficar na expectativa sobre essa avaliação e esse julgamento do recurso para saber se vai ou não ter o público nesses dois jogos em casa, né? Confrontos ali geminados em sequência, jogando em seus domínios esses dois jogos contra Fortaleza e contra o Criciúma. A sequência na ilha, o Sport tem essa dúvida se vai contar ou não com sua torcida. Já entrou com recurso no dia de ontem, pela manhã. O Sport, para o confronto contra o São Bernardo, terá o torcedor, porque são 10 dias até a punição ser aplicada. Então, o Sport tem esse período para que o seu torcedor se faça presente e com setores a R$ 20. No Adelmar da Costa Carvalho, na Ilha do Retiro, no setor da frontal e também da arquibancada da sede, podendo ser comercializados até o próximo dia 5, ingressos a R$ 20.
1: É, eu sabia que você tinha falado ontem dessa questão de ter que recorrer para não ser punido contra o São Bernardo, mas você também falou da questão do prazo, que estaria fora e por esse motivo que estava liberado. Agora, eu não sei se o Sport vai conseguir, não, vice Osmar. O Sport é reincidente no assunto, é? Essa
0: Já
1: questão.
0: teve algumas,
1: É,
0: vezes, né? Nenhuma
1: teve,
0: nessa atual
1: teve.
0: temporada, mas já teve algumas vezes o Sport jogando de portões fechados. Você lembra bem, em outras temporadas, a gente já fez jogo de portões fechados. Com certeza você já trouxe as informações no plantão TMC
1: Já
0: em
1: tivemos,
0: jogos
1: já
0: que
1: tivemos.
0: aconteceram de portões fechados.
1: Já tivemos sim. Agora também teve uma punição, não lembro se foi aquela do Vasco, que teve alguns jogos, 3 jogos, só com público feminino, lembra?
0: Exato, mulheres, crianças e PCDs.
1: Isso
0: Isso
1: aí.
0: aconteceu também.
1: Aconteceu também. Então, eu acho que depois dessa punição que você falou agora, é que é a primeira, é? Nesse caso, se acontecer contra a Fortaleza. Agora, se acontecer contra a Fortaleza e Criciúma, aí não tem público feminino, tem ninguém. É portão fechado mesmo.
0: É isso, o Sport entrou com recurso e é aquilo, o que ele consegue, né? Talvez ele não consiga toda a barra do chocolate, mas consiga alguns quadradinhos, entendeu
1: Isso.
0: a analogia? Ele não
1: Isso.
0: consiga tudo que ele quer ter toda a torcida. Caso isso não seja possível, quem sabe ele não possa conseguir ter esse público de mulheres e crianças e PCDs mais uma vez. É algo que o Sport está trabalhando para ter o seu torcedor para os próximos jogos na ilha, para postergar essa punição, entrar com efeito suspensivo para que essa reta final de Série B, o Sport tenha a sua torcida se fazendo presente no Adelmar da Costa Carvalho, na Ilha do Retiro.
1: Para terça-feira, Osmar, você acha que ele, aos poucos, porque já são quantos jogos com o Mariano? É Ponte Preta, não é
0: Cinco.
1: isso? É
0: Três
1: Pontes.
0: vitórias e duas derrotas.
1: É, Ponte Preta ganhou, CRB perdeu. Aí, Náutico perdeu.
0: Não,
1: Não,
0: ganhou da Ponte,
1: ganhou da Ponte, perdeu o
0: perdeu para o
1: CRB.
0: CRB.
1: Isso.
0: Ganhou do Juventude,
1: Isso.
0: perdeu para o Náutico,
1: Isso.
0: ganhou do Atletique.
1: Ih, rapaz, essa
0: Não
1: conta
0: vá
1: fica.
0: dizer que vai
1: Não.
0: perder do São Bernardo, não.
1: Não, essa
0: Você vai
1: conta.
0: dizer isso, é?
1: Essa conta agora eu fiquei preocupado, veja. Ganhou uma da Ponte, perdeu do CRB. Ganhou do Juventude, perdeu do Náutico. Ganhou do Atletique. Ah, o
0: Mas veja,
1: Sousa.
0: se você quer olhar por outro lado do
1: Sim,
0: prisma,
1: claro,
0: claro,
1: claro.
0: você, todo mundo sabe que você é um cara
1: Não,
0: negativo.
1: eu tô
0: Você
1: fora.
0: puxa
1: Eu sou
0: as
1: estatístico.
0: coisas para baixo. Você gosta de
1: Não,
0: puxar as coisas para
1: não, tô
0: baixo.
1: fora, doutor. Opa, bora tu aí, rapaz. Tô fora. Eu sou estatístico.
0: Veja só, olhando por outro aspecto, o Sport tinha cinco derrotas consecutivas em jogos fora de casa. Venceu ontem.
1: Sim, venceu.
0: Quebrou um paradigma.
1: Quebrou, que fazia tempo que não ganhava fora de casa. Isso é verdade.
0: A última havia sido aquele jogo que a gente fez contra o Vila Nova.
1: Poxa, não, ele empatou fora, não, com o Vila Nova? Empatou.
0: Venceu, 1-0.
1: Lá no Onésio Brasileiro Alvarenga?
0: Isso, gol de Barleta.
1: Ah, rapaz, você não lembrava.
0: Primeiro jogo que eu fiz, rapaz.
1: Ah, foi, não lembrava não. Então você começou
0: como
1: pé quente, né? Parabéns.
0: Tá vendo?
1: Existe isso. Então fazia tempo, hein, amigo. Fazia tempo que não ganhava de ninguém fora. É importante. Exato. Ganhar fora, ganhar em casa. Eu me surpreendi com a vitória em cima do Juventude. Eu não vou mentir, eu tenho um compromisso com a verdade, né? Porque o Juventude, pra mim, era um adversário muito mais forte do que o Atlético, do que até o próprio CRB. Agora, CRB tá naquela vibe. Vai um jogo, perde um, ganha outro. Perde um, ganha outro. Ele ganhou de 3-0. Deve perder hoje pro São Bernardo. Vamos ver se ele não perde pro São Bernardo hoje. Aí no outro ele dá o migué, ganha ou empata, depois perde de novo. Não, vai fazendo velho social nessa série.
0: Foi até um questionamento que eu fiz pro Mariano Sosso no final do último jogo, da derrota contra o Náutico. Porque o Náutico é uma equipe que vem oscilando na temporada, como o Sport também vem, mas a oscilação do Náutico, como a gente traz aqui ao longo da programação, era maior por uma série de jogos que não venceu, não venceu, mas não pontuou. E aí o Sport perdeu pro Náutico, mas antes tendo vencido o Juventude, que é a equipe mais consistente, para mim foi a principal vitória.
1: Isso.
0: Dessa Série B da equipe do Sport. Talvez ali junto com essa do fora de casa contra o Vila Nova, esperava que o Sport pudesse engrenar, fazer jogos mais competitivos, subir o seu sarrafo, perdeu o clássico, tomou um banho de água fria e aí consegue uma vitória importante fora de casa e vê momentaneamente o G6 a 2 pontos de distância, mas obviamente, como você citou, tem jogos favoráveis para os adversários diretos, então foi fundamental o Sport conseguir a vitória. Só para pontuar, Raimundo Rodrigues de Oliveira será o árbitro contra o São Bernardo. O CBF está rápida, viu? Já está soltando rápido a escala da arbitragem com Schumacher Marques Gomes da Paraíba e Elson Araújo da Silva do Maranhão, a equipe de arbitragem da partida, e Caio Max Augusto Vieira é o VAR de Goiás. Sobre outro ponto que você perguntou durante a semana, Mário, sendo rápido, no aspecto eleições, grupos de outros lados políticos ligados ao esporte já se movimentam sobre o tema eleições, por exemplo, o grupo de Paulo Bivar, que não sabe quem será o cabeça do grupo, né? O presidente tem uma formação diferente, tem um presidente, um vice, 3 conselheiros que formam esse novo grupo diretivo que foi aprovado no último estatuto, que entrou em vigor para essa temporada agora de 2027. E aí tem essa questão, o Paulo Bivar, ele já conversa com alguns outros nomes da oposição para tentar ver quem está na mesma página para compor o grupo, uma tendência que possa ser ele, mas pelo fato do mandato agora ser de 3 anos, ele vai precisar ajustar a agenda, entender algumas coisas, por exemplo, mora em São Paulo. São alguns aspectos, claro que o foco total do esporte é ainda o acesso, mas no que está alheio à atual diretoria do esporte, falando de oposição, de outros aspectos, tem movimentações já imaginando a eleição.
1: Tudo vai depender de como vai ficar esse novo formato. É até importante, Osmar, em futuramente que você possa conversar com alguém lá do esporte, do setor jurídico, ou o presidente do conselho, para explicar.
0: Sim.
1: Como vai funcionar. A gente tem as jornadas esportivas, aqueles bate-papos, né? Para poder a gente trazer essa informação para o torcedor do esporte. Tem muito torcedor, sinceramente, que eu conheço, sócio que não lembra que votou e no que votou, né? Porque, por exemplo,
0: é verdade.
1: Veja bem.
0: Sem dúvida, a gente vai buscar trazer isso para os ouvintes da TMC ao longo da programação.
1: São muitas dúvidas. Ah, o Paulo Bivar, ele esteve na última eleição, né, do esporte, mas veja, se você não tem tempo total, pelo menos para mim, tá, já é uma situação que não vale a pena. Como é que você vai dirigir um clube por 3 anos se você tem que estar aqui, tem que estar em São Paulo, tem que estar viajando?
0: Não, veja, realmente, para completar a informação, esse é o ponto dele.
1: Certo.
0: Ele ainda não cravou que ele será o candidato dessa chapa de oposição, que obviamente é tudo no lado da conversa agora,
1: isso,
0: justamente isso. Por ele não ter a total certeza se ele vai ter esse tempo. Ele conseguindo se ajustar pessoalmente para ter esse tempo, aí ele viria para o Recife para disputar a eleição, estando no Recife, caso ganhe.
1: Entendi.
0: É nesse aspecto.
1: Então, se ele tiver, ele vai fazer lá todo o cronograma dele, e se ele chegar à conclusão de que realmente, durante esses 3 anos, ele pode ter disponibilidade total para o esporte, aí sim ele será candidato, claro, de acordo com as conversas que vão acontecer entre as lideranças. É assim?
0: Isso. Existe uma boa possibilidade disso acontecer, pontos para se ajustar, e aí ele viria para a capital pernambucana, não comandaria de São Paulo, por exemplo, como foi falado por um outro momento.
1: É, porque na eleição ficou bateram muito nessa tecla, né? Que seria a distância. Sabe como é que é a eleição, né, de clube? E aí o pessoal dizia, você vai votar no candidato que não pode estar aqui todos os dias. E aí ele até deu algumas entrevistas, falou bastante sobre isso. Mas assim, se ele tem como se ajustar e se ele conseguir, passa também a ser um bom nome para entrar nessa relação. Eu sei que o mandato...
0: É um tema que a gente conseguiu apurar durante a semana. Sei que você fica muito curioso sobre essa questão de eleição e de bastidores.
1: Não,
0: então, para lhe satisfazer,
1: eu
0: sei que é a informação, tá vendo?
1: Não, a mim não. Você vai satisfazer, eu tô só do esporte.
0: Que... A você eu e a audiência.
1: Sim, a audiência.
0: Mas a você também.
1: A você também. Eu torço para o esporte, mas o meu esporte é o esporte com E. Esportes, de um modo geral. Eu torço para o bem dos nossos clubes aqui de Pernambuco. Não é questão só de torcer pelo esporte com S. Eu torço pelo esporte.
0: Eu sei quais são os esportes que você torce. Entendeu? É o futebol do Náutico, é o basquete do Náutico, é o
1: vôlei
0: do Náutico, é o jogo do Náutico. Eu tô ligado.
1: Osmar, você tá indo na onda, você tá muito mal, caralho. Eu tô fora, eu sou América. Quantas vezes teria que repetir? A Meméria iria cacá. América, amigo. Estreia contra o Ibis, aguardem. Estarei no Grito da República em Olinda. Seu convidado daqui a pouco, Osmar.
0: Segundo bloco, a gente volta com 2 convidados. O autor do gol, Carlos De Pena, e o professor Mariano Sousa.
1: Muito bem, daqui a pouco você volta aqui no Bola na Rede TMC, 18h39. O vibrante Carlos Eduardo chega com um recado especial para você. 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
1: Final da primeira parte do Bola na Rede TMC. Final não, rapaz. Que final o quê? Tem um troféu ainda. Eu tô ficando doido. Tem um troféu. Depois tem a troca de passe, pra depois terminar a primeira parte. É, rapaz, existe isso. Vamos embora, Sérgio Nascimento.
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1: Como diz, né, na música cantada por ele, hoje é sexta-feira. Hoje é sexta-feira, viu, Júlio Andrade? Sexta-feira. Amanhã que o Santa joga. Bom, troféu Presta Não de hoje, só por precaução, vai para Bruno Pivetti, técnico do Náutico. Aí ainda bem que ele foi sincero. Não, ganhou, mas não fui eu não. Não tem nada a ver com isso não. Eu só recebi as informações, escalei o time, né, e coloquei para jogar. Mas estou feliz, palavras do Bruno Pivetti, pela vitória em cima do Sport, claro. Ele tem que comemorar. Já pensou se tivesse perdido? 38, 36 e 30. Aí o negócio seria diferente. Tá com 41. Mas hoje, aí é com ele. Porque o Sport jogou com o Náutico sábado passado. E agora é o jogo de hoje, aí é com ele. A semana treinou, fez algumas jogadas ensaiadas. É o que a gente espera que faça, né? Que façam os treinadores. Porque ninguém vê treino, ninguém sabe de nada. Aí é com eles e é só. Então, apenas por precaução, Bruno Pivetti, pra você, o troféu Prestanão de hoje. Só com precaução, entendeu? Um vudu da Timbuzone. É, que é? Não, do Timbuzinho, é? Qual é o nome do mascote? É, eu esqueci o nome do mascote agora, né? Não é Timbuzone, não. É, tu acha que é, sei lá. Dos mascotes. É aquele mascote do Fortaleza também, né? Rapaz, aquele, o mascote do Fortaleza teve um jogo que o árbitro do o VAR chamou mais de 15 minutos. Ele dormiu no campo, rapaz. Que vá pra demorar da bexiga. Eu tô é fora, meu.
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1: Nova matéria, Gabi Amarantos. Você canta, né, Tarsis? Is my love you, doutor.
5: A matéria é nova, viu, Maricotinha?
1: Opa!
5: Quero lhe dizer que fui na loja de tecidos que você me pediu pra fazer um favor pra você.
1: Tô fora.
5: Mas o tecido com a lantejola brilhante pra sua blusa não encontrei, amigo Mário. Você vai ter que dar uma improvisada com glitter, ou até mesmo com um tecido de chita, né? Colorido, você gosta, né, amigo?
1: Não, tô fora, não é meu time, não.
5: Vamos
1: minha área,
5: ouvir
1: não,
5: Arnaldo, lateral do Náutico, fala da partida de logo mais contra o Fortaleza.
6: É um jogo difícil, a gente sabe da força que é o Fortaleza jogar em casa, né? A gente viu o jogo deles agora, ficou um empate, então eu acho que vai encher o Castelão, mas a gente tá pronto, a gente vai essa semana pra fazer um grande jogo.
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1: Nova matéria, Joelma. Você vai tomar um tacacá, Vinícius Calado?
7: A matéria é nova sim, Joelma.
1: Oxê, peraí.
7: Ô, Mário, tu gosta de tacacá?
1: Olha bem, rapaz.
7: Não.
1: Tu isso é plágio, viu?
7: Um tucupi num tacacá, não é isso?
1: Tô fora.
7: A turma tá ligada em tu, vice,
1: mano. E você, em mim não. Tô
7: Vamos
1: fora.
7: Ouvir agora o técnico Christian de Souza, que às vésperas dessa decisão, jogo mais importante do ano para o Santa Cruz, comenta sobre a expectativa para a partida do duelo que deve garantir o acesso coral à Série B do Campeonato Brasileiro.
8: Acho que essa é a regra do futebol. Não é de agora, é de bastante tempo. Nós temos uma falsa impressão no futebol brasileiro que tem que se atacar de qualquer jeito, tem que se atacar a todo momento. E os treinadores buscam equilíbrio, eles não buscam jogo defensivo, eles buscam equilíbrio. Essa é a palavra que eu mais falei para vocês desde que estou aqui, né? Que é buscar um equilíbrio, que é tentar sofrer poucos gols. Então, a mim não me surpreende, só é a verdade do futebol, do momento atual do futebol, e é as equipes que forem chegando aos objetivos, aos títulos no futebol mundial, serão elas que vão tomar os poucos gols, vão ter as melhores defesas. Mas a gente busca equilíbrio. Nenhum treinador passa para o seu time e tem que só defender. Existem circunstâncias do jogo, momentos do jogo, que a gente se obriga muitas vezes a baixar bloco defensivo, a usar mais um zagueiro, mais um volante ou dois. São circunstâncias do jogo. Mas a palavra certa não é defesa, a palavra certa é equilíbrio.
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1: Veja a diferença do tamanho. Nova matéria, Manu Batidão.
9: A matéria é nova sim, Tiririca.
1: Oxê, peraí.
9: Pior que tá, não fica.
1: Doutor.
9: Esse é o slogan dele e pra você acho que se aplica.
1: Pra mim não,
9: porque
1: tô
9: é
1: fora.
9: Complicado piorar, viu?
1: É,
9: rapaz,
1: né?
9: Rapaz, não tem como não.
1: Tô fora.
9: Mas por outro lado, já que estamos muito próximo das eleições, no clima eleitoral, Tiririca, que foi por muito tempo um político, você podia seguir esse ramo, viu?
1: Não, eu tô fora.
9: Você daria pra um bom vereador.
1: Tô fora!
9: Ou quem sabe daria até pra um deputado.
1: Não.
9: Melhor. Você daria para um senador, amigo Mário?
1: Me tire dessa, eu tô
9: já
1: fora.
9: Já pensou sobre isso?
1: Não, eu tô fora.
9: E agora a gente volta com outros destaques do Rubro Negro e chegamos para ouvir o técnico Mariano Sosso, que chega falando sobre a vitória por 2-1 contra o Athletic e também o meia Carlos De Pena, autor do segundo gol do Leão. Quem começa falando é o treinador Rubro Negro.
10: Bom, expectativa de sempre... que o time É, hoje o time jogou com muito coração, bem? Isso eu falo objetivamente de uma boa organização, mas é, acho que eles também hoje representaram, não tanto em um jogo de ataque, mas em compromisso. Então, temos um jogo também para dividir com nossa torcida. Esse triunfo também, sinceramente, é para eles, bem? Agora, é o jogo que temos na frente e é voltar a jogar na ilha com nossa gente, com nossa torcida e continuar junto por um propósito que temos todos.
0: Bom, agora, após o destaque de Marino Sosso, vamos ouvir o que tem a dizer o meia camisa 10 do Sport, Carlos de Pena.
11: Acho que um triunfo que era impostergável, a gente precisava ganhar. Obviamente eu fico feliz pelo gol, mas muito mais pelos três pontos, né? A gente precisava ganhar. Obviamente faltam 7 finais, acho que hoje era uma final que a gente precisava somar de 3, a gente conseguiu, defendendo, sofrendo, mas era muito importante conseguir os 3 pontos e a gente sai feliz do campo porque o nosso objetivo foi atingido.
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1: 18h48, agora sim, acabou a primeira parte do Bola na Rede TMC, que teve reportagens de Tarcísio Michel, Vinícius Calado e Osmar Cordeiro. Trabalhos técnicos do saudável Sérgio Nascimento. Vem aí a segunda parte do Bola na Rede Debate, chegando Vitor Araújo, Thiago Silva e Osmar Cordeiro. Uma parada rápida e a gente volta já já. 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
4: 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A Avenida Domingos Ferreira tem vários pontos complicados. Você que está agora no Derby, vai para o bairro de Piedade e prefira fazer seu caminho pela Via Mangue, pois é uma rota mais livre. A Avenida Caxangá também com ponto de retenção no sentido subúrbio, entre Putinga e entrada de Nova Morada. Você está na região da Avenida Norte, indo para Camaragibe, pode pegar a rua Manuel de Medeiros em Dois Irmãos para cortar o congestionamento. 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
5: Agora 6 horas e 54 minutos. Alô, alô, povo bom ligado aqui na TMC. Grande abraço, boa noite. Estamos chegando com a segunda parte do Bola na Rede. É hora do nosso debate. Vamos falar do jogo do Náutico daqui a pouquinho. 9 horas e 35 minutos contra o Fortaleza. Série B do Campeonato Brasileiro, com a transmissão do pesadão da galera Tarsis Michel e com a nossa equipe TMC. Falar também do jogo de ontem, do Sport contra o Athletic, a vitória fora de casa por 2-1 e a perspectiva ou não de atingir o G6. E é claro, o principal assunto não poderia ser outro, o jogo decisivo do Santa Cruz amanhã contra o Maringá. É o jogo do acesso, é o jogo que pode garantir o Santa já na final, né, com antecedência na final da Série C do Campeonato Brasileiro. E eu tô aqui com Osmar Cordeiro e Thiago Silva. Osmar, tudo bem? Boa noite, Osmar.
6: Muito boa noite para você, Vitor. Boa noite, Thiago. Mais uma vez, boa noite para Sérgio, também para toda a nossa audiência ligada aqui na segunda parte no Bola na Rede. Destacar esse jogo do Náutico, jogo difícil, jogo complicado fora de casa, e repercutir a boa vitória do Sport, especialmente pelo resultado, e também falar mais um pouco sobre a partida de amanhã, do sábado, com a arena completamente lotada, fazendo parecer um pouco o Mundão do Arruda.
5: É isso aí, Osmar. Thiago Silva, o nosso objetivo. Boa noite, Thiagão.
7: Boa noite, Vitor. Um abraço para você, boa noite para Osmar, para Sérgio Nascimento, para o nosso ouvinte, já desejando uma boa sexta-feira, um bom restinho de sexta-feira e um bom final de semana para todo mundo. Final de semana abençoado, que faça a melhor escolha no voto no domingo para Pernambuco e para o Brasil. E vamos em frente. Olha, Vitor, eu estava pensando aqui agora há pouco, Santa Cruz, que momento do Santa Cruz, né? O torcedor... O mais otimista não esperava, por exemplo, uma sexta-feira, esse dinheiro está saindo, o pagamento está saindo aí para muita gente, Santa Cruz vai organizar a casa. E um dia depois, que é amanhã, o Santa pode, de forma matemática, aquela questão da contagem regressiva que a gente falou alguns dias, amanhã o Santa pode realmente confirmar o acesso. Então... 2 dias aí marcantes, podem ser marcantes, o de hoje interessantíssimo, porque a gente sabe a dificuldade financeira que o clube passou por diversos anos, teve ano, na verdade, que jogou 4 meses, ficou sem calendário, todo o sofrimento, toda a sofrência para sair da Série D, e agora na Série C, no quadrangular muito forte, com 3 vitórias e 1 empate, então organizando a casa... E bem próximo de um acesso, é um momento sensacional. E claro que a gente vai falar da vitória do Sport ontem, na sofrência, mas venceu. O mais importante foi o resultado, para o Sport continuar ainda com alguma possibilidade, mesmo que difícil, do acesso. E esse jogo duríssimo que a gente vai trabalhar daqui a pouco na Náutico e Fortaleza.
5: Bom, então vamos começar pelo Santa e essa questão, Thiago. Quão importante é a véspera, as vésperas aí de um jogo como esse do Santa com o Maringá, de você acertar as contas, né? Ter o dinheiro em caixa para fazer pagamentos?
7: Olha, Vitor, a gente sabe que todo o trabalhador trabalha e no final do mês ou no começo do mês quer receber, né? E às vezes o trabalhador tenta entender quando acontece um atraso, né? Tenta entender as adversidades, os problemas e não deixa de trabalhar, né? A pessoa é profissional, o cara é profissional, tem a dignidade e a hombridade, mas tem em algum momento que isso atrapalha, né? Atrasos e atrasos em algum momento vai atrapalhar. O jogador, se a gente falar propriamente do Santa Cruz dessa situação, o jogador chega em casa, os filhos querem fazer um passeio, e aí mesmo ele tendo uma condição financeira razoável para boa, que geralmente tem, a gente sabe que é uma média, não é todo jogador que recebe e ganha bem, mas tem uma boa quantidade de atletas de futebol que recebem direitinho, e recebem um salário interessante, e aí eles têm o privilégio de ter um lazer, de ter um luxo, e por aí vai. Sendo que, jogador do Santa Cruz especificamente, alguns, inclusive da base, a gente pode até mencionar os funcionários que recebem muito pouco, né? Já recebem pouco, e ainda com a situação atrasada. E aí, Vitor, eu quero fazer esse paralelo. Aí o filho chega em casa, o pai chega em casa, o filho, pai, bora no shopping, bora não sei aonde, bora no restaurante. E aí o jogador, com esse atraso todo, com esse problema todo financeiro, termina fazendo uma outra programação. Isso afeta, né? No dia seguinte afeta, poxa, tem um treinamento, o jogador pode pensar naquela situação de ontem, que poderia, se tivesse com uma situação financeira confortável, ter tido o lazer com a família. Então, em algum momento vai atrapalhar. Em algum momento vai atrapalhar isso. Agora, tem o outro lado da história. É principalmente o funcionário do Santa Cruz, que ama de verdade o clube. Tem funcionários antigos na casa que são dedicados, são esforçados, já sofreram bastante com diversos presidentes que passaram. E quando a gente encontra, Vitor, algum funcionário, como a gente encontrou no jogo passado contra o Floresta na Arena de Pernambuco, e dizer que o presidente Bruno Rodrigues é rochedo, é porque o trabalho vem sendo bem feito e ele vem cumprindo, né? Porque não adianta, a gente está atrasado, promete fazer um pagamento no dia 10 do mês que vem, está atrasado, e aí chega no dia 10, não sai nada, chega no dia 11, nada, aí chega lá Bruno Rodrigues, gente, realmente não consegui honrar no dia que eu planejei, mas eu estou correndo atrás aqui, até o dia 15 eu consigo pagar, e aí no dia 15 o Bruno chega e consegue honrar os compromissos. Né? Então, assim, é um presidente que a turma confia. Então, o Santa Cruz é assim, muito funcionário que ama o clube, a instituição, que trabalhou vários meses no sofrimento, sem receber, e aí, quando vem sempre teve um alento, né? Sempre teve um alento, porque essa questão de SAF já não é uma questão já antiga, de anos. Né? Então, sempre teve uma esperança, um alento. E agora é fato. Agora é um negócio concreto, agora é uma realidade, né? A gente sabe que tem ainda uns trâmites, mas o que foi programado está sendo cumprido, né? Está tendo essa antecipação, esse empréstimo de 6 milhões e meio, a princípio 6 milhões agora, os 500 já foi em outro momento, pouco antes. Então, Vitor, é só para a gente trazer esse detalhe para o futebol, porque muita gente, se não recebesse amanhã, talvez atrapalhasse um pouco o rendimento. A gente sabe que não é assim, né? Tem a questão do profissionalismo, mas talvez seja a cereja do bolo, né? A gente pode considerar assim, com certeza é um alívio, é uma tranquilidade que esse momento passa para os atletas entrarem em campo. A gente sabe que vai ter diversos componentes amanhã, ansiedade, tem a pressão também pelo resultado, querendo ou não, até com a derrota pode subir, pode, mas tem a pressão, tem a ansiedade, tem tudo isso, mas esse fato novo que surgiu numa sexta-feira é mais uma gasolina, é mais um sprint aí, um combustível realmente, uma questão motivacional, moral para os atletas, sem sombra de dúvidas. Os atletas vão olhar amanhã para os funcionários com um semblante de mais alegria, de mais felicidade, porque conseguiu honrar, conseguiu fazer uma feira para a família, conseguiu honrar os compromissos atrasados, né? Vai conseguir, com o acesso que a gente acredita que vai sair amanhã, vai conseguir confraternizar com muito mais tranquilidade. Então a gente sabe que no futebol não, isso não é a solução dos problemas. Santa não ganhou o jogo ainda, o jogo é amanhã. A Ponte Preta subiu ano passado com todo aquele atraso, né? Mas em um momento a conta chega. O bom que não chegou, Vitor, Osmar e amigos da TMC, para o Santa Cruz. Com esse atraso que está tendo, a conta não chegou, né? Porque o Santa, os jogadores guerrearam, mostraram muita competitividade, muita raça, muito profissionalismo, com atraso ou não. A gente vai ver o mesmo profissionalismo amanhã, a mesma raça dos jogos passados amanhã, com esse recebimento. Não vai ter muita diferença, mas é o que eu falei, é aquele combustível importante e necessário para essa circunstância de amanhã, sem sombra de dúvidas.
5: Quando você tem o pagamento, Osmar, primeiro que o clima fica muito bom, né? Como disse o Thiago, os funcionários principalmente, né? Felizes, vão poder resolver a vida, vão estar tranquilos para trabalhar, então o ambiente melhora. Para os jogadores também, é claro, sobretudo para aqueles que ganham menos. Mas todos, em geral, têm seus compromissos, dependem de seus salários, muitos têm compromissos, né, com vários integrantes da família e que, né, são ajudados pelos jogadores. Então acho que é uma forma de você zerar um fator de dispersão, né? Que o cara pode pensar, poxa, e aquela conta? E o fulano que está esperando eu mandar o dinheiro para ele? E o funcionário aqui que tá atrasado? Poxa vida, como é que está a família dele? Vamos tentar fazer uma cota aqui para ajudar. Quer dizer, nada disso vai ser problema para amanhã, o contrário, né, Osmar?
6: Exatamente, Vitor. O Santa Cruz, durante toda a temporada, quando imaginava, quando se pensava por todas as dificuldades de salários atrasados que iam se acumulando, que em algum momento isso fosse degringolar. Não degringolou porque Cristiano de Souza conseguiu gerir o elenco, porque Bruno Rodrigues apareceu, trouxe a palavra dele em vários momentos e quando trouxe para quitar uma folha aqui, uma folha ali, honrou. Sempre ali, geralmente às sextas-feiras, antes dos jogos no final de semana, caía alguma coisa, seja uma imagem, seja uma CLT, e o Santa Cruz foi conseguindo se manter, mesmo com dificuldade, porque os jogadores chegaram, obviamente, na expectativa de receber o salário integral mês a mês, um fato que, infelizmente, para o Santa não foi possível, mas conseguiu fazer com que o elenco se mantivesse no topo, em nível de atuação, em nível de vontade, mesmo estando com esses débitos. E agora, recebendo esse montante em atraso para esse jogo de reta final de temporada, que eu digo de cumprir o objetivo da temporada, porque o Santa ainda pode e ainda deve brigar pelo título da Série C, é ainda mais motivador num jogo que não precisa tanto de fatos externos para se motivar, porque é uma decisão, um jogo com casa lotada, quase 50 mil pessoas na arena, mas quando você coloca o salário em dia, tem o bicho, tem toda essa questão, sem dúvida isso motiva muitos atletas. E as notícias do dia de hoje são tão importantes ou mais do que as que podem vir a acontecer e as que a gente espera que aconteçam no dia de amanhã, que é o Santa conquistar ao menos um ponto e subir. Porque o Santa Cruz, honrando os compromissos, pagando os salários atrasados e trazendo uma perspectiva melhor de futuro, isso é muito importante. Importante para imaginar que o Santa Cruz pode não ser uma Ponte Preta, porque a Ponte Preta subiu, teve uma grande temporada, os jogadores se uniram em prol do objetivo, mas o time degringolou esse ano. O Santa Cruz conseguiu a mesma coisa para a atual temporada, mas para a próxima, com essa chegada da SAF, e ao que parece, obviamente tem que ver quando estiver em curso no funcionamento, tem um lastro e um respaldo maior de vários nomes ao redor do mundo trazendo essa força para o Santa Cruz, para que o Santa possa ser uma equipe competitiva na próxima temporada e não um participante. Isso não é o que o torcedor do Santa Cruz quer para a temporada de 2027, já me adiantando até um pouco, porque para mim o Santa Cruz já subiu, mas destaquei só finalizando, o dia de hoje é tão importante ou mais do que o dia de amanhã.
5: Bom, e se os fatores, então, que poderiam dispersar, que poderiam gerar algum tipo de preocupação, né? Eles estão afastados, agora é pensar aquilo que o adversário pode trazer de dificuldade para o jogo e aquilo que o Santa pode apresentar de qualidade no jogo, né? O que que o Santa tem de mais forte, Thiago, do ponto de vista estratégico? É a qualidade dos jogadores? É a postura tática colocada aí em campo? É o fator torcida, a presença da torcida? É essa condição de praticamente já ter assegurado o acesso, né? Precisar só de um pontinho, talvez até garantir o acesso, mesmo com derrota? O que hoje é o fator mais positivo para o Santa para o jogo de amanhã?
7: A gente pode trazer alguns pontos, Vitor, e o fator principal, acredito que, ou um dos principais, é a confiança. Esse elenco do Santa Cruz está confiante por conta dos últimos resultados. Aquela fase de jogar em casa, time tanto quanto desequilibrado, e perder jogos contra times em jogos viáveis, aquela fase ruim passou. Santa Cruz começou uma guinada, uma sequência positiva de resultados naquele jogo contra o Caxias, que foi determinante. O Santa Cruz tinha que ganhar aquele jogo. Tinha obrigação de ganhar se quisesse realmente aspirar essa possibilidade de acesso, o que está conseguindo, o que conseguiu. Porque mesmo com todas as dificuldades, muita gente fala, o Santa teve sorte na última rodada. Eu vou dizer que teve também, mas teve méritos também. O Santa foi oitavo. Quem chega entre os oito teve o mérito de chegar na pontuação para chegar em oitavo. Não adianta chegar em primeiro, feito o Botafogo da Paraíba, e não ganhar de ninguém no quadrangular. O Santa Cruz teve tudo para subir por conta de tudo que está acontecendo. E tudo que está acontecendo no Santa é porque tinha de ser assim. A gente sabe que o torcedor do Santa está acostumado com sofrimento, né, com jogos difíceis, com resultados surpreendentes, com uma sofrência para subir. Todo ano é assim. Para ser campeão também é uma dificuldade, para subir é uma dificuldade. Esse ano, o acesso talvez não seja assim, porque o Santa venceu 3 e empatou 1, está com 10 pontos. Tem pontuação de ter conseguido já o acesso, provavelmente, mas ainda não de forma matemática. Mas o sofrimento foi naquele último jogo, né, que empatou com o Anápolis, e se sai um gol do Ipiranga ou do Guarani, o Santa estaria na 9ª posição ou na 10ª posição, estaria fora. Então, teve um momento também de sofrimento, que o torcedor do Santa está totalmente acostumado e adaptado, né? Então, assim, confiança é um fato importante, porque é um time mais equilibrado. O que o Christian falou hoje na entrevista é pura verdade. Não adianta o Santa, 45 mil pessoas amanhã na arena, e achar que vai resolver o jogo no primeiro minuto, nos 5 primeiros minutos, nos 10 minutos, ir para cima, sofre um contra-ataque, leva um gol. E aí o silêncio prevalece, a pressão aumenta, o Floresta faz um gol lá, Santa leva um gol aqui. E aí? O Maringá já passa o Santa na classificação e o Floresta vai 7. E o Santa vai ficando com 9. Então tem que ter equilíbrio. É um time hoje equilibrado. O treinador tem esse perfil. Esse é outro ponto. Confiança, equilíbrio. É muito importante ter equilíbrio. A torcida faz muita diferença. Não ganha jogo. Não ganha jogo. O adversário também se fortalece com a torcida do Santa. Mas a torcida ajuda o time do Santa também. Isso ninguém tem dúvida. Na chegada, no início do jogo, nos ataques do Santa, vaiando o adversário, né? O adversário se motiva, mas a torcida ajuda mais o Santa Cruz do que o adversário. O jogador, qual é o jogador que gosta de jogar com estádio vazio? O Ronald Camarão, o Natalino que vai entrar, o Giovani que deve ser titular, o Negueba. Esses atletas gostam também da atmosfera, de estádio lotado, sem sombra de dúvidas, todo mundo gosta. E quem é bom de bola, o Maringá tem um time equilibrado, um time com jogadores interessantes, né? Enfrentar o Santa Cruz já é uma motivação também. Qual é o jogador do Maringá que não quer defender o Santa, que está virando uma SAF, que tem uma torcida gigante dessa, que tem boa perspectiva ano que vem? Então todo mundo vai tentar jogar muito para abrir o mercado, para o Santa observar. Muita gente vai estar observando amanhã. O árbitro do jogo é Rafael Claus, árbitro de Copa do Mundo. É um jogo de amanhã que é o jogo. Muita gente vai estar observando esse jogo. É um jogo que vai estar o estádio lotado, jogo que pode ter o acesso do Santa, pode ter o acesso, inclusive, também do Maringá, e por aí vai. Porque se o Maringá empata com o Santa e o Botafogo ganha do Floresta, o Maringá sobe também amanhã. Então, tem essas situações. Então, Santa tem, Vitor, também, outro detalhe que a gente não pode esquecer. O Santa tem o melhor zagueiro da competição, Santa tem o melhor ponta da competição, que é Ronald, Eurico é o melhor zagueiro, conseguiu recuperar alguns atletas no momento importante, e a gente às vezes questiona um pouco o Christian, mas vocês lembram que antes, na penúltima, no jogo contra o Caxias, depois o Christian disse, eu tô achando o time tá próximo do ideal, vai mudar muito pouco, é uma peça ou outra. O time já tem 9 jogadores confirmados, 10, e por aí vai. E é isso mesmo que aconteceu. O que Christian falou aconteceu. Então, é um time que ele conseguiu recuperar o goleiro Thiago Coelho, ele conseguiu recuperar Thiago Enes, ele conseguiu dar uma titularidade e ser muito importante para o Santa, nesses últimos jogos principalmente, o Matheus Vinícius. Ele conseguiu recuperar, na medida do possível, Silva, que o torcedor não aguentava olhar o Silva na escalação. Hoje já não tem tanta ressalva, né? Então veja, Ronald, que não estava jogando bem há muito tempo na carreira, aqui o Santa Cruz, ele conseguiu se recuperar. Heron, o Christian, conseguiu também dar uma recuperada. Então, o treinador do Santa, mesmo com a gente com algumas ressalvas, a escalação, time às vezes defensivo, time que poderia ser mais ofensivo, mas é um treinador que precisa e merece também ser evidenciado. Então, esses pontos... confiança, equilíbrio e recuperação de atletas primordiais aí para essa campanha de acesso do Santa Cruz, Vitor.
5: Você, Osmar, o que você destaca aí de maior vantagem do Santa, ponto favorável pro
4: Vitor,
5: jogo de amanhã?
4: Vitor!
6: Opa!
4: Oi, Vitor, Júlio Andrade aqui.
5: Oi, Júlio.
4: Tudo bom? Deixa eu só pedir licença aqui ao Osmar e a você, e desculpa ter interrompido, mas é só para chegar com a notícia importante, Vitor e os ouvintes, de um protesto que está acontecendo agora no Pina, na Herculano Bandeira, ali no Pina, e aí as imagens que chegam para a gente é algo assim impressionante, tudo travado no Pina, tanto para quem vai para a Zona Sul, quanto quem quer vir para a Zona Norte do Recife, acessar a H-Menor Magalhães. A gente não tem o motivo ainda, mas as imagens que chegam pra gente agora aqui, através até dos telejornais, é impressionante a imagem, tudo travado. Então, só dizendo essa informação a você, nosso ouvinte, protesto acontecendo agora na Herculano Bandeira, no Pina. Então, Vitor, desculpa aí ter interrompido, e o Osmar também, mas essa informação importante, a gente continua monitorando aqui, viu?
5: Ah, claro, super importante. Obrigado, Júlio. Agora são 7 horas e 16 minutos. Osmar, retomando então, para você, qual é o ponto mais destacado aí, positivo, favorável para o Santa, para o jogo de amanhã?
6: Um dos pontos que o Thiago falou é que o técnico Christian de Souza sempre bate na tecla em toda a oportunidade que ele tem em entrevista coletiva de falar sobre, que é justamente a questão do equilíbrio. O Santa é um time que joga para ser equilibrado, que depende muito desse equilíbrio, que depende dessa organização. E aí, quando eu falo depende, precisa disso para o seu jogo fluir, tem o mérito das coisas darem certo nos momentos mais importantes da temporada. Em alguns jogos, o Santa Cruz poderia ter sofrido gols? Poderia, não sofreu. Aí tem o mérito coletivo e tem o mérito, sobretudo, individual do Matheus Vinícius, do Thiago Coelho, que são jogadores que vão entrar muito na conta do treinador, que elevou o potencial desses atletas, mas é um Santa que, sobretudo, é sólido defensivamente, que estava 3 jogos sem sofrer gols, e o técnico batia na tecla que precisava ficar o 4º jogo sem sofrer gol, que precisava, por mais uma vez, ter uma grande atuação, uma atuação até melhor, porque teria muitas dificuldades no Presidente Vargas contra a equipe do Floresta, e realmente sofreu na primeira etapa, sofreu no minuto final, teve que ser no drama, na emoção, mas é um Santa que está tendo confiança, que está tendo equilíbrio e que está sendo, sobretudo, eficiente. Não tem como não falar da palavra eficiente quando a gente pensa nesse Santa Cruz. Pode ter poucas finalizações, mas sempre serão perigosas para o seu adversário, mesmo que a equipe do outro lado tenha muito mais a bola e possa incomodar muito mais o Santa Cruz durante o jogo, o Santa teve o mérito de se manter vivo nas partidas e, quando teve a oportunidade, foi letal. Com o Matheus Vinícius, com a bola parada e em outras oportunidades para conseguir os resultados importantes. Então acho que não tem como fugir muito disso. E também a questão da resiliência. O Santa consegue um acesso quando muita gente tinha algumas ponderações, porque a temporada do Santa tinha essa dificuldade do elenco, é qualificado no papel, mas será que essa equipe consegue resistir à Série C com dificuldades financeiras? Não só conseguiu, como se classificou entre os oito e cresceu na hora certa, como diria Zé Teodoro. Depois daquele jogo contra o Anápolis, ficou uma impressão ruim para o Santa Cruz, mas pelo contrário, conseguiu ter essa sinergia com a torcida, uma concentração máxima. E outro ponto que o Thiago falou, do time que estava muito próximo de ser encontrado pelo Christian de Souza, ele encontrou o time e as peças que faltavam foram um ponto crucial. O Renato foi um ponto crucial em diversos jogos, o Thiago Coelho, que foi definido um pouco antes, foi um ponto crucial também. E o Santa Cruz consegue a classificação, está conseguindo a classificação, falta esse um pontinho amanhã para se tornar matemático, sem o seu principal zagueiro por mais da metade dos jogos desse quadrangular e sem o seu principal jogador, que é o Ronald. E Everaldo foi importante também, mas não foi aquele jogador craque decisivo. Foi bom em vários momentos na bola parada, isso é verdade, decidiu, mas não foi aquele protagonista. Não teve um protagonismo individual, mas um trabalho muito forte do coletivo, um time muito aplicado e que soube ser, sobretudo, equilibrado e eficiente.
5: Sobre protagonismo, vocês apostam em algum protagonista para amanhã? Porque já tivemos, lembrou o Osmar, tivemos Matheus Vinícius, protagonista na defesa e na frente, né, para fazer gols importantes. Tivemos o Renato, protagonista nos últimos dois gols importantes.
6: Thiago Coelho,
5: protagonista também, claro. Defesas Heron. Fundamentais. Heron, em alguma medida, talvez numa medida menor do que os outros, né? Porque espera do centroavante que ele faça o gol da vitória, né? Não aconteceu.
6: É que ele fez o gol contra o Caxias, que praticamente classificou o Santa. E fez a jogada ali que sofreu o pênalti contra o Botafogo, que iniciou essa trajetória.
5: É isso. Quem vai ser o protagonista? Se você tivesse que indicar um protagonista provável, Thiago, você indicaria quem?
7: Olha, Vitor, sabe um jogador que eu pensei que... Eu pensei agora aqui, que eu tô vislumbrando que ele pode ser protagonista amanhã e que poderia ter sido bem antes, em mais partidas, com uma sequência mais positiva, Everaldo, e eu vou justificar. Everaldo é torcedor do Santa Cruz, né? É um jogador experiente, ele vai ter o frio na barriga, isso é verdade, é tradicional isso, é normal isso, normal. Vai ter familiares dele lá amanhã, o estádio vai estar lotado, o frio na barriga vai ser para todo mundo. Agora, Everaldo é um jogador acostumado com jogos importantes, com decisões, né? Jogou em time grande. Então, eu estou imaginando que Everaldo pode ser o protagonista amanhã. Renato, ele está sendo o protagonista, sendo que os adversários vão estar muito ligados em Renato. Os adversários, o adversário da manhã especificamente, o Campanaro, treinador do Maringá, vai estar ligado em Ronald, porque já conhece que Ronald fez a diferença todo o campeonato. Com certeza vai estar ligado também a Everaldo, isso é verdade. Mas veja, um cara que não teve tanto protagonismo e que é um jogo para ele e para a torcida, para ele fazer a festa pelo time de coração dele, a oportunidade é amanhã, perante o torcedor. Então, eu estou com essa esperança no Everaldo. É um jogador que tem qualidade, tem habilidade, tem drible, né, e que está devendo um pouco. Tá devendo um pouco, o treinador geralmente tira ele e saca no segundo tempo.

0: Mas tem, Vitor, realmente tem boas opções. E eu tô meu palpite para não ficar em cima do muro. Muita gente vai achar que vai ser Renato, Heron, Ronald, mas eu tô imaginando que pode ser Everaldo amanhã.
1: Osmar, você, qual o teu palpite para protagonista amanhã?
2: Eu gosto muito, viu, Vitor, da história dos heróis improváveis. E o Santa, que como falei, é uma equipe muito mais de um coletivo do que de protagonistas individuais, somou vários protagonistas improváveis, um Thiago Couto quando ninguém acreditava, um Thiago Coelho, melhor dizendo, quando ninguém acreditava nele, o Matheus Vinícius, que por boa parte da Série C foi escanteado e com o Christian nessa reta final virou um jogador importantíssimo. E além de jogadores que já são protagonistas, como Ronald, como Favela, como o Eurico, mas o Santa Cruz na reta final dessa Série C fez algumas contratações que para mim qualificaram muito o time olhando para o banco. Você tem o William Júnior, tem o Marilson, tem um Cadorini, trazem um peso maior para o seu banco de reservas. A própria opção do João Pedro, que é um jogador de uma característica interessante. Então o Santa Cruz se qualificou e ganhou uma coisa que ele não tinha, elenco. Esse elenco, essa profundidade, ainda não decidiu um jogo para o Santa. Então, como eu falei muito que gosto desse protagonista improvável, eu vou em algum desses jogadores. Talvez o Cadorini, talvez o William Júnior, pode ser o João Pedro. Algum atleta vindo do banco para mostrar a força do elenco do Santa Cruz, que eu acredito que tenha se reforçado bem nessa reta final da competição para trazer um respiro maior para a equipe. Esses jogadores não tiveram um protagonismo ainda, foram importantes, mas quem sabe amanhã possam ser assim.
1: Teve uma coisa, Osmar, que você falou no começo, acho que no teu destaque, que eu acho importante a gente comentar também, que é o fato do Santa realizar esse jogo, né, decisivo, talvez o mais importante da década, voltar à Série B, né, voltar ali ao grupo dos 40 clubes mais importantes do país e fazer esse jogo longe do Arruda, né? Viver a arena como uma espécie
2: Sua casa.
1: De campo substituto, né?
2: Não.
1: Mas em um processo assim de muita, digamos, de aproximações e distanciamentos, né? Porque ora o torcedor se queixa da distância, ora ele se queixa da própria saudade do Arruda, ora ele já começa a meio que se ambientar aí à arena, não é? E a construir ali um certo procedimento, é como se começasse a construir algumas, não vou dizer tradições, porque tradição é uma coisa que exige um tempo maior, mas já tem um chegar antecipado, fazer um churrasco aqui ou ali, né, para muitos. Então já começa a ter uma característica parecida com o Arruda, ainda claro que não tenha nenhuma conexão direta. Não estou fazendo uma comparação direta, porque obviamente não vai haver nenhuma conexão. Mas é uma coisa de momento. O que você acha desse fator, assim, né? Da arena ser o palco para esse jogo tão importante para a história do Santos? Acho que ninguém pensaria o Santa num jogo importante como esse fora de casa, né?
2: É, mais um dos pontos que o Santa Cruz teve que se adaptar para essa temporada. O Arruda é sempre um grande protagonista para o Santa, e nesse ano ele teve uma outra casa para se chamar de sua, por alguns problemas que a gente sabe, vários deles. A principal questão, a falta do dinheiro, e o Arruda, em alguns pontos, mais deteriorado, precisando de reformas, e ali você precisa manter o elenco, fazer contratações e manter o seu carro-chefe forte, e não tinha como reformar o Arruda ainda para essa temporada com toda a demanda que se tem, mas o Santa Cruz conseguiu fazer da Arena a sua casa, especialmente nessa reta final. Claro que o torcedor vai preferir o Arruda, porque o Arruda é a casa do tricolor. 25 mil torcedores no Arruda fazem mais impacto e mais diferença do que 50 mil, que nem é a capacidade da Arena, maior do que a capacidade da Arena, mesmo com a excelente acústica da Arena de Pernambuco, porque o Arruda é a casa do tricolor e, sem dúvida, seria um 12º jogador de maior qualidade do que é o 12º jogador na Arena. Não que o torcedor apoie de forma diferente, não é isso, mas eu acho que tem uma mística, um ponto maior quando tá no mundão do Arruda. Mas dito isso, é uma temporada que o Santa

0: vai ter algumas boas lembranças da arena, não vai querer construir essas lembranças para um futuro, porque quer voltar o quanto antes para a sua casa, mas é um fato, realmente, não é, diria, positivo pelo que está em volta, né, disso, não é que o Santa quis jogar na arena, o Santa abriu mão de jogar no Arruda para jogar na arena com mais público, não, é porque não tem a condição de jogar no Arruda, isso é um fato. Mas vai construir uma nova história, um novo capítulo com a Arena tendo uma importância para a equipe do Santa Cruz e para pesar ainda mais, né, no aspecto talvez perdendo um pouco da nostalgia do Arruda com esse com essa história do acesso, não vai ter nem o tradicional banho na piscina se o Santa Cruz conseguir de fato esse um ponto amanhã. Porque o Arruda, o José do Rego Maciel, é um colégio eleitoral.
1: Isso faz, então, da Arena o palco central, né? O palco principal, não tem...
0: Sem dúvida.
1: Não tem a possibilidade de estender a comemoração para um outro espaço, que no caso seria o espaço do Arruda. E aí me ajudem, por favor, porque vocês certamente são mais privilegiados, né, de memória do que eu. Mas eu estava tentando resgatar aqui aquilo que nós tivemos de conquista do futebol pernambucano na Arena desde a inauguração. E eu lembro aqui, o Náutico conquistou título pernambucano lá, contra o Retrô, conquistou contra o Central também, o Retrô conquistou a Série D, né, título nacional, o Sport conquistou a Copa do Nordeste lá, não foi isso? Ou não? A última, 2000... É, eu sei que pernambucano o Sport conquistou também, inclusive aquele que foi com o Sosso, né?
2: É, sim.
1: O Sport conquistou lá. É, a Copa do Nordeste é que eu estou tentando aqui lembrar, ter certeza. Mas se o Santa conquista o acesso, apesar de não ter taça, é o feito mais importante do futebol pernambucano conquistado na Arena, Thiago, para você?
2: Olha, Vitor, pelo contexto... Futebol pernambucano, para onde o Santa está indo, porque o Santa vai para uma Série B do futebol nacional, que é uma competição de calendário cheio, competição rentável, competição de muito mais vitrine e visibilidade, onde o Santa pode ficar na Série B, né? Só não pode estar caindo para a Série C e Série D. Série B é uma competição altamente aceitável, né, para... O torcedor do Santa, evidentemente, que o ano que vem vai querer o time bem na B subindo para A. Mas a Série B é uma competição aceitável. Então, vai ser, sim, a maior conquista, a maior conquista mesmo. Porque amanhã é uma conquista o Santa subindo. Independentemente se daqui a dois jogos, enfrentando um time fora e o outro na arena sendo campeão, a conquista é amanhã. A festa principal vai ser amanhã, na frente da arena, onde for vai ser amanhã. Amanhã é o dia, né? Essa é a expectativa. Essa questão, Vitor, de realmente Arruda, a arena, é porque tinha de ser na arena, né? Até o jogo do acesso do Santa é na véspera de uma eleição, né? Nem a FanFest vai ter no Arruda por conta de... No outro dia tem a eleição, vai ser colégio eleitoral. Então, tinha de ser lá mesmo, o torcedor vai chegar cedo, 11 horas, 10 da manhã, 9 da manhã já tem gente lá fazendo a festa, fazendo churrasco, se preparando para o jogo. No pós-jogo, a gente sabe que não vai ter aquela atmosfera se tivesse jogando no Arruda, porque iam fechar a Avenida Beberibe, com certeza, iam fechar ali a sede do Santa Cruz... O estádio, aquela redondeza ali seria uma festa. Os vizinhos ali do Arruda ali não iam dormir, porque o jogo vai acabar de 7 da noite, o Santa conquistando realmente o acesso, a farra iria ali naquele bairro até a madrugada, né? Então ali na arena é distante, mesmo assim o pessoal vai arrumar um jeito de confraternizar e comemorar, né? Mas assim,
1: Oi. Deixa eu só corrigir aquela informação. O Sport, de fato, acho que jogou na arena o primeiro jogo, né? Mas a taça foi conquistada no Castelão. O empate. Exato. Lá que resultou no título da Copa do Nordeste. Então,
0: e a vitória do jogo da ida foi na ilha.
1: Foi na ilha mesmo, né? Pois é. Eu lembro que teve algum dos jogos que foi jogado lá na arena. Mas acho que foi, não sei se foi uma definição contra o Náutico, eu estou tentando me lembrar aqui de que campeonato foi, um gol marcado pelo Durval de cabeça.
0: Eu me lembro que foi na final do campeonato pernambucano.
1: Foi final do pernambucano. Então, o título mais importante conquistado, né, um título nacional, foi o do Retrô. Pernambucano a gente teve, o Sport conquistou lá, o Náutico conquistou lá também, contra o Retrô e contra o Central, essas finais. Nesse caso de agora não é uma final, mas é o Santa de volta à Série B do Campeonato Brasileiro, é o jogo do acesso, né, Thiago?
2: Sem dúvida, sem dúvida. E aquela questão, Vitor, a Arena foi a princípio feita para a Arena de Copa do Mundo, inclusive teremos uma Copa do Mundo ano que vem de futebol feminino. Nessa circunstância, a Arena serve para isso mesmo. O Sport pretende fazer uma obra na Ilha do Retiro, né? Daqui para frente aí. O Náutico, mais à frente, pode ter algum problema nos aflitos. Então tem arena para isso. O Santa foi incompetência de patrimonial, questão também de prioridades, que a gente sabe que o Santa teve muita dificuldade financeira. E aí, em vários momentos, mesmo tendo a incompetência da questão de gestão, mas a gente sabe que tem que existir alguma prioridade. Né? E aí priorizaram mais realmente o futebol e esqueceram a estrutura das dependências do estádio José do Rego Maciel, que é inadmissível. Né? Isso aconteceu, é inadmissível, mas aconteceu. Né? Mas o Santa não deixou de subir por conta disso. Né? Tem uma arena que tem uma capacidade que aceita, que a torcida do Santa, como por ser grande, né? Tem que ser um estádio com essa capacidade que tem a arena mesmo. Acima de 35, 40 mil pessoas, né? Então a gente até, se o Santa quiser fazer uma reforma no Arruda, por exemplo, para deixar ele mais, um pouco menor talvez, com a capacidade reduzida, mas um estádio organizado e arrumado, que tenha uma capacidade de torcedores de 35 a 50 mil, tá tudo bem, porque o Santa numa Série B ou Série A, vai ter jogo que vai ter 40, 45, 50 mil, mas uma média, a média é inferior a isso. Então é importante ter, sim, esse plano B, que a Arena não seja plano A de ninguém nunca. É plano B. Santa precisou da Arena e está jogando lá e está conquistando o objetivo.
1: Legal. Agora são 7 horas e 35 minutos. Vamos fazer aqui a nossa pausa e já já na volta temos o jogo do Sport para analisar, a vitória fora de casa contra o Atlético e a partida de daqui a pouco entre Fortaleza e Náutico pela Série B do Campeonato Brasileiro, que você vai curtir aqui na TMC com transmissão de Tarcís Michel, pesadão da galera. A gente volta já!
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3: 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Na zona oeste do Recife, trânsito complicado no sentido subúrbio da Avenida Doutor José Ufino entre o Barra e Coqueiral. Mesmo assim, a melhor rota para você que vai agora de Areias para Cavaleiro. Em Olinda, a Avenida Pan-Nordestina tem trânsito com retenções no sentido paulista, do trecho de Ouro Preto até Jardim Fragoso. Você quer acessar Jardim Atlântico que está na Pan-Nordestina? A melhor opção é pegar a Avenida Chico Sainz nos Butrins e a Avenida Carlos de Lima Cavalcante, que tem trânsito melhor neste momento. 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
5: Estamos voltando com Bola na Rede. Agora são 7 horas e 41 minutos. Aqui o debate do nosso programa. Já já tem o Náutico em campo contra o Fortaleza. O jogo começa às 9h35 da noite. A transmissão é do pesadão da galera, Tarcísio Michel. Quebrando tudo, contando a história do jogo para você. Lembrando, amanhã tem o jogo decisivo do Santa, que nós falávamos agora há pouco. O vibrante Carlos Eduardo vai transmitir, toda a nossa equipe TMC trabalhando para você. Ô Thiago, a vitória do Sport, você disse o resultado é o mais importante. Mas e o desempenho? O sócio fez muitos elogios para a parte defensiva do Sport. Os elogios são merecidos ou são exagerados?
6: Olha, Vitor, acredito que merecido, sabe? É, eu tinha uma opinião antes do jogo começar, que a gente não tinha nenhuma dúvida que o elenco do Sport é superior ao Athletic. Se a gente for observar peça por peça, o Sport venceria goleiro Thiago Couto ou Luan Poli, e assim até o atacante. E o Sport seria uns 8, 9 jogadores contra 2, 3 ali do Athletic. Então, o Sport tem mais qualidade, isso ninguém tinha dúvida. Agora, o Sport vinha de uma sequência de 5 derrotas, acredito, fora de casa. Nos últimos jogos, o Sport estava perdendo para todo mundo fora de casa. Né? É um time que tem uma desorganização, é um time desequilibrado, time um tanto quanto vulnerável. E aí, nessa questão que o Sosso mencionou e que você falou, a gente pode sim evidenciar. Porque contra o Náutico, o Sport mostrou vulnerabilidade ontem. Em algum momento do jogo também mostrou vulnerabilidade, e mais no primeiro tempo. Qual foi o que foi que Sosso, acredito, com sua comissão técnica, orientou no intervalo? Para o Sport ter mais consistência defensiva. Como o Sport teve mais consistência defensiva? Em vários momentos do segundo tempo, os 10 jogadores de linha do Sport estavam do meio para trás. O Sport baixou a linha, baixou o bloco, então teve muito mais jogador ali no sistema defensivo. Além dos dois zagueiros, os dois volantes, os laterais ficaram também e muita gente estava se doando na marcação. Esse foi o aspecto. O Sport ainda sofreu no segundo tempo em alguns momentos. Thiago Couto foi o cara do jogo porque tem um adversário do outro lado. Um adversário que saiu no jogo passado, antes do jogo contra o Sport, fora de casa, fez 2 gols e empatou com o Fortaleza fora. Então é um adversário que é bem treinado pelo Alex, um adversário que tem seus méritos. Vários jogadores desconhecidos, emergentes, mas é um time interessante, o Athletic. Perdeu jogadores importantes, o principal volante e o principal atacante saíram, o atacante se machucou, o volante foi negociado com o futebol de Portugal, mas conseguiu, manteve uma estrutura, já tem um trabalho de algum tempo de longevidade do Alex também lá. Né? Então, diferentemente do Sport, que mudou muito o treinador, Sosso é o quarto. E aí o Sosso, que muita gente conhece ele como treinador ofensivo e por aí vai, ele está tentando ter esse equilíbrio até para a filosofia e metodologia dele mesmo. Ele não adianta botar o time para frente se o Sport é um time que tem problema na lateral direita, com o lateral Claudinho ou com o Pulse, tem problema na esquerda com o Raí Lopes, tem um desencontro ainda do Benevenuto com o Aju, que são bons zagueiros, mas ainda precisa de um encaixe melhor. O volante do Sport está sendo o William Oliveira, que estava jogando ao lado do Sobral. Ontem já foi ao lado do Biel. Então, ainda precisa também ter esse encaixe. Né? Então, ponto positivo que o Sport foi eficiente, né? Chegou algumas vezes e conseguiu fazer 2 gols. Saiu na frente, sofreu empate, mas teve o segundo gol. E aí conseguiu segurar a onda. Eu vejo que o o Sousa falou tem fundamento. Mas é daí para frente, Vitor. Precisa melhorar mais. Porque se não fosse o Thiago Couto ontem, o Sport teria empatado ou perdido. Mas foi um início de ajuste para o time ser mais compacto. O Náutico mesmo não estava tendo compactação com o Hélio, era um time vulnerável. O Pivete chegou e conseguiu agrupar mais o time. É um time mais equilibrado. Então não é tão difícil. O Sousa pode conseguir isso com o Sport. O Pivete no primeiro jogo, querendo ou não, um treinamento só. Mas a gente já identificou isso, e o Christian conseguiu fazer isso no Santa Cruz. Então, o Sousa também pode conseguir no Sport.
5: Isso me chamou a atenção, viu, Osmar? Porque o Sousa não é um cara conhecido por usar esse tipo de estratégia, né? E ele baixou ali o bloco do Sport para jogar em contra-ataque claramente, né? Estrategicamente para o segundo tempo. Isso me surpreendeu, não vou negar.
4: Me surpreendeu também. Me surpreendeu também. Não teria surpreendido se Gilmar Dalpozo ou Márcio Goena tivessem feito isso. Agora, Mariano Sousa surpreende bastante, mas acaba dando certo. Muito também, como citou o Thiago, pelo grande trabalho que fez ontem o Thiago Couto, para mim a melhor partida dele com a camisa do Sport, mas foi um Sport que também soube sofrer, que no segundo tempo conseguiu ali se agrupar melhor defensivamente, jogar até com as linhas mais baixas, isso que surpreendeu, para gerar menos volume da equipe do Athletic. Nas chances que teve o Thiago Couto foi muito bem, e um primeiro tempo dá para dizer que iluminado do técnico Mariano Sousa, porque um jogo todo, né? Porque você pode questionar as mudanças. O Perotti realmente não estava bem. O Perotti em alguns momentos ele não conseguia fazer a parede, ele estava ali um pouco brigando com a bola, estava 5 jogos sem marcar, agora 6. Porém, era um jogador importante e eu confesso que não teria tirado o Perotti. Aí vai lá o Neto Pessoa e faz 1-0. Quando o Marlon se machuca, para mim era um dos melhores jogadores do ataque. Com 20 minutos de jogo, fazia uma boa partida. O Marlon Douglas acabou sentindo a coxa, amanhã será reavaliado, mas ele estava bem para mim. Mas com o Marlon não tendo condições, você imagina, ele vai com o Kevin Andrade? E não, ele foi com o Carlos De Pena. O Sport piorou na sua forma de jogar, não deu muito certo. Pelo menos no primeiro tempo, na reta final ali do primeiro tempo, de quando entrou até o apito final da primeira etapa, mas ele marcou o segundo gol. Então também foi uma noite iluminada de Mariano Sousa, e o Sport vencendo de uma forma diferente, contando com grande partida de seu goleiro. Sobre o trabalho do sistema defensivo no todo, ainda tem que melhorar bastante, ainda são muitas falhas que acontecem, sobretudo pelo lado esquerdo defensivo. Para mim, essa disputa do Rai Lopes com o Edson Lucas está muito aberta, porque os jogos que teve o Rai até se destacou um pouco contra o Juventude, mas não foi bem no Clássico e também não foi bem ontem. Cedeu muito espaço pelo lado direito dos ataques dos seus adversários, então é um ponto que o Sport tem por ajustar. As laterais, num todo, são um ponto de muita preocupação durante toda a temporada. O meio-campo, para mim, seria dar sequência para William Oliveira e Sobral e ver a expectativa se esses dois vão estar à disposição. William Oliveira, sim. A questão é se o Sobral tem a condição clínica para jogar na próxima terça.
5: Eu também concordo com você, Osmar, sobre essa questão da lateral. E aí já aproveito e também relaciono o Náutico, porque me parece que a gente tem aqui uma situação semelhante, Thiago, quando a gente pensa o caso Arnaldo Reginaldo. Quando um está jogando, a torcida quer o jogador do banco, porque prefere a perspectiva de que o jogador do banco possa apresentar algo melhor do que o que ele está vendo daquele que está em campo. E é uma constante isso. No caso do Raí e do Edson Lucas, eu acho que vai um pouco nesse sentido. Isso é a definição clássica dos jogadores não conseguirem se firmar, né? Nenhum dos dois, nem Arnaldo, nem Reginaldo, nem Raí, nem Edson, ainda conseguiram bater ali né, uma grande atuação para dizer, ó, posição é minha, o outro é meu reserva, né?
6: É um problema do Brasil, né, Vitor? Veja, Mauro Júnior é o lateral esquerdo da seleção brasileira. Lateral direito, Mateuzinho, Wanderson. Então, é uma carência absurda. O melhor lateral direito, ou o menos ruim do futebol de Pernambuco hoje, por incrível que pareça, é Arnaldo, do Náutico. Né? O Thiago Enes do Santos é um pouco mais equilibrado, mas mais completo, com mais saúde, mais vitalidade, é Arnaldo. Então, o Sport tem um Pulse, que apareceu até bem no início, mas sempre teve fragilidade defensiva, né? Saiu, apareceu fazendo alguns gols. Ele apareceu mais contra adversários mais frágeis, né? E aí, quando o enfrentamento foi aumentando o nível, o Pulse foi sofrendo também. O Claudinho estava escanteado no Vitória. Quando chegou, a gente até teve alguma esperança desse jogador emplacar. Mas desde que fez a estreia até hoje, não mostrou qualidade, né? Não dá. Então é um problema. O Raí, até contra o Juventude, que muita gente até elogiou um pouco, eu não achei nada demais. É um lateral esquerdo que na base pode ser que tenha melhor. E o Edson Lucas é melhor que ele. Agora, chegou agora há pouco, foi contratado, estava fora do país, bota para jogar e dá sequência. Né? Mas está na hora do Sousa reavaliar essa titularidade na lateral esquerda do Sport. É um setor preocupante. Né? O Sport é a ponta esquerda do Sport. Também não tem estabilidade, né? Porque poderia ter com o Kervin Andrade, que eu tinha uma esperança, mas não emplacou ainda, não sei se vai decolar. O Marlon oscila muito, o Cleison teve a oportunidade, principalmente com o Márcio Goiano, com o Gilmar já teve um pouco menos e com o Sousa menos ainda. Então, o lado esquerdo do Sport é uma decepção. O lado direito, como tem o Barleta, é menos ruim, né? Com o Barleta fazendo aquela função, mas é uma carência absurda. E aí compromete, Vitor. Só para finalizar, compromete outras funções, né? Compromete o zagueiro pelo lado esquerdo, que está sendo a Ju. Compromete a volância do Sport ali, os volantes, porque os laterais são vulneráveis.
5: Bom, para esse jogo do Náutico daqui a pouco, Osmar, qual é a tua perspectiva? O Fortaleza briga pelas duas primeiras colocações, teve um crescimento, né, com a chegada do Alto Ori. Quais são as possibilidades do Náutico daqui a pouco lá no Castelão?
4: É uma equipe muito qualificada, a equipe do Fortaleza, que briga por essa vaga entre as primeiras colocações do campeonato, briga para dormir no G2, e o Náutico que quer o quanto antes esses pontos que faltam, esses poucos pontos que restam, para se garantir como equipe realmente matematicamente na Série B de 2025. Veja um jogo muito difícil, acredito que o Náutico por boa parte do jogo não terá bola, tem um provável Fortaleza sem essa referência fixa e com muita mobilidade, com o Vitinho, com o Luiz Fernando, o Rodriguinho, Pedro Henrique, um time interessante de muita mobilidade que o Náutico vai ter que saber conter esses jogadores, sobretudo por não contar com o principal jogador da defesa, que é o Igor Fernandes. Talvez o Rian possa ajudar, e aí mais uma vez ver como vai ser a postura defensiva do Náutico, se vai manter essa marcação zona com pressão na bola que fez no jogo anterior, no clássico, que deu certo. Eu acho que é um jogo que o Náutico vai ter que mais uma vez saber sofrer quando não tiver a bola, e ofensivamente espera que o Jean Carlos e o Vinícius possam ir criando uma sequência. Jean Carlos, que não estava bem na reta final do L dos Anjos, fez uma boa partida, uma partidaça no último sábado, e agora a expectativa é que ele possa vir a ter sequência. A bola parada dele é muito importante para um jogo de uma expectativa de um nível altíssimo de complexidade para a equipe do Náutico, que um ponto é muito importante. O Náutico, sobretudo, tem que ficar ligado nesses lados do campo, nas costas do Arnaldo e nas costas, sobretudo, do Rian Carlos.
5: Thiago, você falou agora há pouco que o time é mais compacto com o pivete. Vai precisar nesse jogo, né? Compactação, paciência, estratégia para vencer um jogo difícil, né?
6: Sem dúvidas. Fortaleza está 11 jogos sem perder, né? Empatou o último jogo em casa com o Atlético e vai tentar dar essa resposta hoje para se aproximar do acesso. Né? O Fortaleza vai tentar virar essa chave, tentar se reabilitar na competição. Agora, o Atlético chegou lá e empatou. O Náutico também tem alguma condição. Agora precisa fazer uma partida próxima da perfeição. Se o Náutico conseguir reeditar a atuação que fez contra o Sport, encara o Fortaleza, né? Vai ter condição de encarar. Eu achei o Náutico muito mais compactado, né? E aí esperar que o Jean Carlos tenha o mesmo protagonismo que ele teve contra o Sport, o próprio Vinícius, né? De repente eu não me surpreendo se estrategicamente, já que o Pivete conhece muito o Alto Ori, foi o auxiliar dele, né? Então conhece o treinador lá. Se estrategicamente o Pivete fizer alguma alteração para esse jogo, sei lá, talvez tirar um atacante, colocar mais um jogador de marcação, povoar um pouco mais o meio campo com, sei lá, Luiz Felipe. Enfim, pode ser que ele surpreenda na escalação também para o Náutico ter mais um jogador com essa característica. Talvez não tenha essa necessidade de ter Jean, Vinícius, Todinho e Derek, né? De repente pode aparecer alguma novidade na escalação, mas se ele repetir a base, sem evidentemente o Igor, que faz falta, o Fernandes, mas vai ter o Gustavo Henrique, que entrou no clássico e fez um gol, está confiante que o Náutico tenha realmente, a princípio, Vitor, essa compactação, que é o primeiro ponto, que o Fortaleza vai para cima, o Fortaleza vai em busca do resultado. Se o Náutico tiver consistente, já é o primeiro ponto positivo, né? E aí, quem sabe, sendo reativo, sendo inteligente, cirúrgico nos contra-ataques, surpreende o Fortaleza.
5: Vamos esperar por isso, né? Que possa surpreender o time do Fortaleza. Se o Náutico conquistar essa vitória, que seria algo histórico, né, Osmar? Porque não consegue desde a Taça Brasil, década de 60, o Náutico praticamente conquista um objetivo, né? Que vai chegar aos 44 pontos, a margem histórica é 45 para evitar o rebaixamento, né?
4: Exato, e nos últimos anos, 43, 44 escapou. Então, assim, o Náutico conseguindo esses 44 pontos já vai estar fora de qualquer risco de rebaixamento, que hoje é de menos de 1%, mas precisa cuidar o quanto antes para fazer esses pontos. Hoje vai ser difícil, um ponto tem muito valor no Castelão, mas é aquilo que o próprio técnico Bruno Pivetti falou, ele vai respeitar todos os adversários, mas não vai temer nenhum deles, e o que significa isso no campo? A gente vai ver daqui a pouco, no som da TMC, o que vai ser o Náutico não temendo a boa equipe do Fortaleza na segunda partida de Bruno Pivetti no comando técnico.
5: É isso aí. Ô, Thiago, você acha que tem uma perspectiva legal de vitória ou o empate já seria um bom resultado?
6: Perspectiva, eu tenho maior de empate, né? Porque se o Náutico conquistar esse... O Náutico não vai para empatar, né? O Náutico vai para tentar conquistar o resultado de vitória. Treinador nenhum prepara o time dele para empatar o jogo. Mas nas condições e circunstâncias de jogo, a depender do volume do Fortaleza, da estrutura tática do Náutico, do comportamento do Náutico, o empate pode ser comemorado e muito. Não é nem por questão de o Náutico chegar a 42 pontos, que também seria importante. Eu acho que até com 41 já escapa, por conta do Londrina e Avaí. Mas assim, é por questão de embalo mesmo, sabe, Vitor? Empatar fora de casa com o Fortaleza, é questão de moral, de confiança pro elenco, seria um resultado extraordinário hoje à noite.
5: Thiago Silva, obrigado, Thiagão, um abraço para você.
6: Um abraço, Vitor. Bom restinho de sexta-feira, um bom final de semana e até daqui a pouco aos companheiros e ao ouvinte da TMC na jornada para Náutico e Fortaleza, Fortaleza e Náutico.
5: É isso aí. Osmar Cordeiro, um abraço, Osmar.
4: Um grande abraço e ótima noite para você, Vitor, e para toda a nossa audiência.
5: Maravilha. O saudável, elegante Sérgio Nascimento produziu tecnicamente o nosso Bola na Rede, que fica por aqui. Agora temos a Voz do Brasil, 9 da noite, abertura da nossa transmissão. 9h35, Tarsis Michel assume o microfone para a transmissão de Fortaleza e Náutico. 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

0: resgate de dinheiro das casas de apostas online. Mais de R$1,4 bilhão devem ser retirados até segunda-feira.
1: A partir do dia 6, terça-feira, os sites e aplicativos deixam de operar. Luana Karen.
2: Os recursos que ainda estiverem nas contas vão começar a ser devolvidos aos apostadores pelos próprios bancos que operam as bets.
0: ECA Ambiental garante o direito de crianças e adolescentes ao contato com a natureza.
1: E nas escolas, a educação ambiental vira tema em sala de aula. Pablo Mundim.
3: A partir de agora, o país conta com uma política nacional de educação ambiental escolar. Isso significa que as redes de ensino da educação básica devem dar conteúdos relacionados à educação ambiental nas salas de aula.
0: Domingo é de eleições.
1: Polícia Rodoviária Federal atua para manter a segurança e garantir o livre deslocamento dos eleitores. Luciana Colares de Holanda.
4: Polícia Rodoviária Federal orienta que é importante buscar informações sobre o trajeto até os locais de votação.
0: Hoje, na apresentação da Voz do Brasil, Mariana Jungmann e Luciano Seixas.
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0: Quem tem valores a resgatar de apostas em bets tem até segunda-feira para fazer isso diretamente nos sites ou aplicativos.
1: Com a proibição dos jogos, os sites têm até essa data para permanecerem no ar.
0: Depois, o dinheiro será devolvido com o intermédio dos bancos.
2: Termina na próxima segunda-feira, dia 5, o prazo para que pessoas que tenham saldo em sites de apostas possam resgatar o valor diretamente nas páginas. De acordo com o ministro da Fazenda, Dario Durigan, desde a última sexta-feira, foram resgatados cerca de 30% do valor que estava em posse das empresas de bets. O saldo a retirar ainda soma R$1,4 bilhão. O ministro destacou que, a partir do dia 6, terça-feira, os sites e aplicativos deixam de operar e os recursos que ainda estiverem nas contas vão começar a ser devolvidos aos apostadores pelos próprios bancos que operam as bets.
5: O jeito mais simples e fácil da pessoa pegar o seu dinheiro de volta é entrar no site e retomar o dinheiro até segunda-feira, dia 5, fim do dia. Lembrando que quem não conseguir fazer, por não ter recebido essa mensagem, por ter tido qualquer dificuldade, qualquer impedimento, que esse recurso, como é das pessoas, vai ser devolvido depois pelos próprios bancos que operam para as bets. Entre os dias 9 e 14 de outubro, vão fazer a devolução.
2: Ainda de acordo com o ministro Dario Durigan, foram identificadas 48 contas em casas de apostas com saldo superior a R$500 mil. Esses perfis estão passando por uma análise mais detalhada por parte do governo. Já o ministro da Justiça e Segurança Pública, Wellington Silva, afirmou que desde a última sexta-feira, mais de 10 mil sites ilegais de apostas foram identificados e retirados do ar.
6: Do ponto de vista de derrubada de sites, o número de hoje, nós já passamos de 10 mil sites encaminhados para a Anatel para a derrubada. Nós estamos refinando os fluxos e estamos aprofundando cada vez mais a questão da fiscalização.
2: Em outra frente, o Ministério da Saúde iniciou uma campanha nacional de prevenção aos danos das apostas online, com depoimentos e um tutorial que orienta o usuário a realizar um autoteste para identificar possíveis riscos relacionados às apostas.
7: Eu vi que tinha um monte de gente ganhando e achei que comigo ia ser igual. Eu estava apostando sem parar, só para tentar recuperar o que eu tinha perdido. A depressão e a ansiedade estavam tomando conta de mim.
8: O SUS pode te ajudar a sair dessa situação. As apostas online são um problema, causam dependência, te endividam e destroem sua família.
2: De acordo com o resultado obtido no autoteste, são indicadas opções de orientação e cuidado, como o teleatendimento disponível no Meu SUS Digital, a plataforma centralizada de autoexclusão do Ministério da Fazenda e os serviços presenciais disponíveis no SUS. O material da campanha e o autoteste podem ser encontrados na página gov.br/apostasonline. Reportagem Luana Karen.
1: Para registrar denúncias sobre irregularidades ou oferta ilegal de apostas, acesse gov.br/falabr.
0: Lá é possível descrever o caso com informações que possam ajudar na apuração, informando endereços de sites ilegais. Também é possível anexar documentos, imagens e outros arquivos.
1: A denúncia também pode ser registrada de forma anônima. Nesse caso, a pessoa não recebe protocolo nem pode acompanhar o andamento da manifestação.
0: No próximo domingo, milhões de brasileiros vão às urnas para escolher seus representantes no Executivo e no Legislativo.
1: Para garantir o fluxo no trânsito e garantir que todos consigam chegar aos locais de votação, a Polícia Rodoviária Federal estará de prontidão.
0: O trabalho nas ruas será feito de forma integrada com outros órgãos de segurança.
4: Garantir o livre deslocamento dos eleitores até os pontos de votação, manter a segurança e evitar imprevistos a quem vai votar. A Polícia Rodoviária Federal já está trabalhando para isso desde antes das eleições. E o trabalho inclui a integração com outras instituições, tribunais regionais eleitorais, forças de segurança e instituições públicas vão atuar em conjunto no período eleitoral para definir a mobilização em cada local. A diretora de operações da PRF, Nádia Zilotti, explica que todo o efetivo estará disponível nos dias de votação.
9: Para este próximo domingo, estaremos com todo o efetivo disponível. E, além disso, nós temos a publicação de normativos que garantem a fluidez, a segurança viária para o cidadão, por meio da restrição de veículos muito longos ou então que estejam transportando cargas muito pesadas.
4: A restrição de tráfego para veículos pesados vale para os dias 4 e 25 de outubro, primeiro e segundo turnos. E a Polícia Rodoviária Federal orienta que os eleitores se planejem antes de ir votar. Além de se certificar de que está com o título de eleitor em mãos, é importante buscar informações sobre o trajeto até os locais de votação. E a diretora de operações faz um alerta também para quem vai pegar a estrada.
9: Observe as normas de trânsito, utilize o cinto de segurança, peça para os demais usuários do veículo também utilizarem o cinto, não fale o celular, observe os limites de velocidade. Essa e tantas outras normas de trânsito são essenciais, indispensáveis para que você consiga sair da sua residência e retornar em segurança.
4: A PRF mantém o atendimento à população nas unidades operacionais dos 26 estados e do Distrito Federal e pelo telefone 191. Reportagem Luciana Colares de Holanda.
1: E as Forças Armadas também vão apoiar a Justiça Eleitoral para que a votação e a apuração ocorram com segurança nas eleições.
0: A atuação mobiliza mais de 26 mil militares de regiões isoladas da Amazônia a grandes centros urbanos.
1: O Brasil vai sediar a Copa do Mundo Feminina de Futebol em 2027 e os preparativos para o evento já começaram.
0: Para receber profissionais de outros países que atuarão em atividades relacionadas à competição, o Ministério da Justiça e Segurança Pública publicou regras específicas para autorização de residência temporária de imigrantes que vão trabalhar no Mundial.
1: O diretor do Departamento de Migrações do Ministério da Justiça, Vitor Sempel, reforça que a autorização não é definitiva e os pedidos poderão ser analisados em até 10 dias úteis.
10: Essa portaria, ela só regulamenta o caso da autorização de residência temporária, até o encerramento do evento ou até 6 meses após o encerramento do evento. Essa portaria, ela cria quase como um fast track, né? Um procedimento acelerado aqui, né? Então, são 10 dias úteis, uma vez protocolado o processo, que o Ministério da Justiça e Segurança Pública tem para analisar aquele pedido.
0: Os pedidos deverão ser feitos pelo Sistema de Gestão e Controle de Imigração no endereço migrante.mj.gov.br.
1: Mais chuvas no sul e estiagem no centro-oeste e norte do país.
0: É o que o fenômeno El Niño deve provocar no Brasil nos meses de outubro, novembro e dezembro deste ano, de acordo com um boletim divulgado pelo INMET, o Instituto Nacional de Meteorologia.
11: O fenômeno climático El Niño deve ganhar força entre outubro e dezembro, período que marca a transição da primavera para o verão. A meteorologista do IMET, Instituto Nacional de Meteorologia, Tamara Parente, explica que se a previsão se confirmar nos próximos meses, o fenômeno deve atingir intensidade muito forte e poderá ser o mais intenso registrado desde 1950.
12: A gente trabalha, né, como uma previsão, mas é certo que o El Niño pelo menos será na categoria forte, podendo chegar até dezembro na escala muito forte, que seria ali a última escala de intensidade do El Niño.
11: O cenário previsto para o país é marcado por contrastes. A região sul tende a registrar chuvas acima da média, que pode causar enchentes, alagamentos e deslizamentos de terra. Já as áreas do centro e do norte do país podem enfrentar períodos mais secos, com aumento do risco de incêndios. As temperaturas também devem permanecer acima do normal em grande parte do território brasileiro. O ministro da Pesca e Aquicultura, Edipo Araújo, alerta que o El Niño também pode alterar os níveis de chuvas das regiões norte e sul do país e, consequentemente, impactar nas atividades dos trabalhadores que dependem da pesca.
13: Temos uma sala de crise do governo federal com um olhar transversal aos diferentes segmentos econômicos e sociais que envolve o público que irá sentir os efeitos do El Niño este ano. Um efeito moderado para alto que deve impactar e contrair muito o ambiente aquático, o que vai impactar diretamente a atividade pesqueira.
11: O El Niño é caracterizado pelo aquecimento anormal e persistente da superfície do Oceano Pacífico na região da linha do Equador. Durante o fenômeno, que normalmente começa a se formar no segundo semestre do ano, as águas ficam pelo menos 0,5 graus Celsius acima da média por um período de no mínimo 6 meses. A Defesa Civil Nacional possui um serviço de alerta sobre riscos de desastre natural. Para receber informações sobre a região onde você está, é só enviar um SMS para 4199 com o número do CEP ou pelo WhatsApp 61 2034 4611. Reportagem Gabriela Noronha.
14: E como o fenômeno climático El Niño pode atingir o agro? Para responder essa questão, o Ministério da Agricultura e Pecuária lançou hoje uma página oficial com informações e orientações sobre o El Niño e seus possíveis impactos na agricultura e na pecuária brasileira.
0: A página pode ser encontrada no site do Ministério da Agricultura, em gov.br/agricultura.
14: E pescadores e pescadoras de todo o país têm até o dia 31 de dezembro para enviar o relatório anual de exercício da atividade pesqueira. O REAP, de 2021 a 2025.
0: O REAP é uma forma de comprovar o exercício do trabalho. Também contribui para manter a licença de pesca ativa no Registro Geral da Atividade Pesqueira, requisito para o seguro defeso.
14: Para deixar tudo regularizado, vá na plataforma Pesque Brasil, do Ministério da Pesca e Aquicultura.
0: Lá informe o que realmente pescou e comercializou, sem deixar informações de fora. Se não tiver pescado em algum período, informe essa situação no relatório.
14: A diretora do Departamento de Registro e Monitoramento da Pesca e Aquicultura, Elielma Ribeiro Borsen, fala da importância do preenchimento do relatório.
15: Para manter seu RGP ativo junto ao MPA, é necessário que você envie o relatório de exercício de sua atividade, o REAP, que pode ser enviado mensalmente ou ao final de cada ano. Fique atentos para não perder o prazo de envio e preencha corretamente com todos os dados de sua pescaria, com todos os dados que são solicitados. Essa informação fortalece as políticas públicas da pesca no país, garantindo a visibilidade dessa importante atividade econômica.
0: O contato com a natureza e a educação ambiental ganha um reforço na legislação brasileira.
14: O chamado ECA Ambiental amplia esses direitos para crianças e adolescentes, enquanto uma nova política orienta as escolas sobre educação ambiental e mudanças climáticas.
0: Confira na reportagem de Pablo Mundim.
16: Brincar ao ar livre, ter contato com a natureza e aprender a cuidar do meio ambiente. Esses direitos agora estão expressamente previstos na legislação brasileira para crianças e adolescentes. A nova lei, conhecida como ECA Ambiental, amplia o estatuto da criança e do adolescente e estabelece diretrizes para garantir o acesso a ambientes saudáveis, como praças, parques e áreas verdes. E a escola tem um papel importante nesse processo. A lei incentiva a educação baseada na natureza e a adaptação dos espaços escolares para ampliar essas experiências. E a partir de agora, o país conta com uma Política Nacional de Educação Ambiental Escolar. Isso significa que as redes de ensino da educação básica devem dar conteúdos relacionados à educação ambiental nas salas de aula. A Coordenadora-Geral de Educação Ambiental para a Diversidade e Sustentabilidade do Ministério da Educação, Viviane Vaz e Pedro, explica os objetivos da iniciativa.
17: A iniciativa busca fortalecer a educação ambiental nas escolas e apoiar as redes de ensino em ações de prevenção, mitigação e adaptação às mudanças climáticas.
16: A Política Nacional de Educação Ambiental Escolar prevê ainda apoio às redes de ensino na criação de protocolos de emergência climática e planos de adaptação da infraestrutura escolar, principalmente em regiões mais vulneráveis. Em Brasília, projetos ambientais já fazem parte da rotina de estudantes da rede pública. Na Escola Parque, os alunos participam de atividades que estimulam o cuidado com o espaço coletivo e aproximam as crianças da natureza. É o conhecimento na prática, explica a diretora do colégio, Aline Prota Lana.
18: Poder ter aula no meio da natureza e complementar o currículo de uma forma muito rica, porque aqui eles estão trabalhando só na prática, né? Com todas essas áreas, eles estão trabalhando colocando a mão na massa mesmo, podendo vivenciar tudo isso a partir do contexto que eles já estão inseridos.
16: Na Escola Parque, os alunos aprendem a plantar, cuidar e colher alimentos. O coordenador de meio escola, Leonardo Rattano, destaca que essas experiências fazem parte do aprendizado dos estudantes e mostram na prática a importância de preservar o ambiente.
19: Com isso a gente vai aos poucos, né, fazendo essa alfabetização ecológica e criando nas crianças, né, essa importância de preservar o meio ambiente.
16: E o aprendizado não fica só na escola. Arnaldo Alves de Souza, estudante de 11 anos, sabe que pode levar para casa o que aprende nas atividades.
20: Que a gente aprende várias coisas e não pode fazer isso.
16: O ECA Ambiental prevê a atuação conjunta da União, dos Estados, do Distrito Federal e dos municípios na implementação das medidas. Já a Política Nacional de Educação Ambiental Escolar contará com uma rede de governança para apoiar gestores e redes de ensino na elaboração de protocolos de emergência climática e planos de adaptação das escolas. Reportagem Pablo Mundim.
14: E foi criada uma rede de proteção a profissionais de educação que sofreram violências relacionadas ao exercício da profissão.
0: Agora eles podem contar com serviço de acolhimento, orientação e informação oferecido pelo Observatório Nacional da Violência contra Estudantes, em parceria com o Ministério da Educação.
21: Profissionais da educação que sofreram violência relacionada ao exercício da profissão podem contar com serviço de acolhimento, orientação e informação. A rede de apoio é oferecida pelo Observatório Nacional da Violência contra Estudantes, em parceria com o Ministério da Educação. A iniciativa é realizada por meio de um projeto de extensão da Universidade Federal Fluminense, no Rio de Janeiro. O serviço de acolhimento, orientação e informação aos que sofreram violência como profissionais da educação estão presentes em todas as regiões do país, como explica Erasto Fortes Mendonça, coordenador-geral de Políticas Educacionais em Direitos Humanos do MEC.
22: Observatórios regionais sediados em universidades federais nas 5 regiões do país, a rede aproxima o acolhimento das diferentes realidades dos profissionais da educação. O serviço articula apoio pedagógico, orientação jurídica e atenção à saúde mental para educadores que sofrem violência em razão de seu trabalho.
21: O serviço integra o eixo proteção e defesa dos profissionais da educação, da Política Nacional de Educação em Direitos Humanos, nas instituições de ensino, a EducaDH. Erasto Fortes destaca a importância de os educadores contarem com essa rede de proteção.
22: Proteger educadoras e educadores contra a violência, a censura e a perseguição é defender o direito à educação e à liberdade de ensinar e de aprender.
21: Entre outras situações, o serviço atende casos de desrespeito à autonomia docente e de exposição indevida de voz ou imagem com acusações contra educadores. O serviço atende casos relacionados à censura a conteúdos escolares ou contra aulas sobre temas como gênero, raça e desigualdade social. Locução: Júlio César de Oliveira. Reportagem: Isaías Godinho.
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14: O dia mundial Mundial dos Animais está logo ali, é domingo, 4 de outubro.
0: E quer lugar melhor para lembrar dessa data do que a Transpantaneira? Fazer esse caminho é como estar num safari de verdade, só que bem aqui no Brasil.
14: Ali você dá de cara com jacarés, capivaras, tuiuiús e um monte de aves coloridas que parecem posar para foto.
0: E a grande estrela que todo mundo quer ver de perto é a onça-pintada, que está na lista de espécies ameaçadas.
14: Por isso, o turismo na região precisa ser feito com muita responsabilidade, para proteger e também para proteger a região e todas as espécies que vivem por lá.
3: Imagine percorrer uma estrada em que a qualquer momento o próximo encontro pode estar dentro d'água, no alto de uma árvore ou escondido no meio da vegetação. No Pantanal de Mato Grosso, esse caminho existe. É a estrada Parque Transpantaneira que liga Poconé a Porto Jofre. São cerca de 145 quilômetros de estrada de terra com 125 pontes. Mas, para quem percorre o trajeto, a estrada é muito mais que um caminho. É uma espécie de observatório a céu aberto. Jacarés, capivaras, tuiuiús e dezenas de espécies de aves fazem parte da paisagem. E não é preciso chegar ao destino para começar o passeio. Muitas vezes, a atração está justamente às margens da estrada. A criadora de conteúdo Beatriz Venturini saiu de São Paulo para ter essa experiência.
5: O que a gente sentiu foi mais ou menos como se estivéssemos em um safari, né? Porque a gente andava de carro e não sabia o que esperar na próxima ponte. E a gente sempre se surpreendia, né? O que eu mais gostei, acho que foram os jacarés, pela quantidade. E assim, vimos mais de 20 assim, na mesma ponte. É um espetáculo ver as onças em Porto Jofre. Foram experiências maravilhosas, né?
3: Há ainda trilhas e passeios de barco. E quando o dia termina, o Pantanal ganha outros sons e outros moradores começam a aparecer. Mas não se engane, no caso da observação noturna, onde é possível ver antas, um dos maiores mamíferos do Pantanal, é indispensável apoio especializado. É o que explica o coordenador do Centro Nacional de Pesquisa e Conservação de Mamíferos Carnívoros do ICMBio, Rogério de Paula.
6: Passeios aí viram safaris noturnos, né, que levam as pessoas, os holofotes, né, as grandes lanternas.

0: Ameaçada de extinção e está entre os animais monitorados pelo ICMBio. O trabalho inclui pesquisa científica e ações de conservação, como ressalta o coordenador do Centro Nacional de Pesquisa e Conservação de Mamíferos Carnívoros, Rogério de Paula.
1: Quando a gente fala do turismo, né, se o turismo ele não é bem controlado, ele pode vir a ser um problema. Então a gente tem hoje ali nessa área de observação das onças pintadas, você tem uma rede de trabalho onde muitos piloteiros ali de lanche, de barcos que vão levar turistas, eles acabam se concentrando quando se encontra uma onça, porque eles comunicam pelo rádio, todo mundo vai lá mostrar para os seus turistas. Então a gente tem instituir diretrizes, qual que é a distância de aproximação, número de pessoas, né, presentes. Isso a gente começou a ver a necessidade de revisar essa política nos últimos anos.
0: E talvez seja justamente essa a maior experiência de quem atravessa a Transpantaneira, perceber que ali a gente não está apenas passando pela natureza, está entrando no território dela, um território onde cada ponte, cada curva e cada som podem anunciar um novo encontro. Com sonorização de Reinaldo dos Santos, reportagem Karine Melo.
2: E na semana que vem vamos trocar a estrada pelo mar e falar de viagens em cruzeiros brasileiros.
3: Para quem gosta de viajar e conhecer lugares novos, o turismo de cruzeiro pode ser uma boa opção.
2: Eles reúnem lazer e a oportunidade de conhecer vários destinos em um só roteiro.
3: A temporada de cruzeiros começa esse mês e estão previstos 8 navios e 187 roteiros, com oferta de mais de 831 mil leitos.
2: Então vem viajar com a gente e viver essa experiência em alto mar.
3: E essas foram as notícias do governo federal.
2: Uma realização da Secretaria de Comunicação Social da Presidência da República.
3: Com produção da empresa Brasil de Comunicação.
2: Fique agora com as notícias do Poder Judiciário e do Congresso Nacional. Boa noite, bom fim de semana.
3: A gente volta segunda-feira. Boa noite. Música.

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1: Você vai ouvir agora notícias do Poder Judiciário.
2: STF estabelece regras para petições protocoladas em processos já existentes.
3: Advogados devem identificar processos que envolvam assédio eleitoral.
2: Termina prazo para propaganda eleitoral paga na imprensa escrita.
3: Boa noite, eu sou Marcela Luiza.
2: E eu sou Walter Lima.
3: A presidência do Supremo Tribunal Federal publicou nesta sexta-feira uma resolução com o objetivo de organizar e conferir mais transparência ao envio e à distribuição de pedidos apresentados dentro de processos que já estão em andamento.
2: A medida busca assegurar a regra de que os processos devem ser distribuídos de forma aleatória, mediante sorteio entre os ministros.
3: A norma também pretende reforçar o princípio do juiz natural, evitando que novos pedidos fiquem vinculados automaticamente a um relator específico.
2: A resolução entra em vigor na data de sua publicação e vale apenas para as petições protocoladas a partir dessa data.
3: Advogados devem identificar processos que envolvam assédio eleitoral.
2: A norma vai permitir que a Justiça do Trabalho acompanhe os casos. Marla Lacerda.
4: Ações trabalhistas sobre assédio eleitoral devem incluir um identificador específico no cadastro do processo judicial eletrônico, o PJE. A correta identificação vai dar maior visibilidade ao problema, uniformidade ao tratamento desses casos, além de facilitar a atuação da Justiça do Trabalho. Juízes também devem comunicar ao Ministério Público do Trabalho e ao Ministério Público Eleitoral a existência de fatos que possam caracterizar essa prática. A medida vai ajudar no desenvolvimento de ações de prevenção, fiscalização e combate ao assédio eleitoral, fortalecendo a proteção dos trabalhadores.
3: Há 3 dias do primeiro turno das eleições, termina prazo para propaganda eleitoral paga na imprensa escrita.
2: A regra vale para jornais, revistas e tabloides e está prevista na legislação eleitoral. Guilherme Firmino.
5: Termina hoje o prazo para divulgação paga de propaganda eleitoral na imprensa escrita. Jornais, revistas e tabloides também não podem mais reproduzir essas propagandas na internet. A partir de amanhã, será permitida apenas

0: a distribuição de material gráfico, como santinhos, e a realização de caminhadas, carreatas ou passeatas, até às 10 da noite. No domingo, as sessões eleitorais abrem às 8 horas da manhã e vão até às 5 da tarde, no horário de Brasília.
1: STJ mantém a ação de improbidade contra servidor federal após desclassificação da demissão em PAD, processo administrativo disciplinar.
2: A ação civil pública por improbidade foi ajuizada pela União. Fátima Uchoa.
3: Um advogado da União foi demitido por suposto uso de documentos falsos para obter progressão funcional. Em mandado de segurança no STJ, a primeira sessão reconheceu que a conduta seria ilícito administrativo de menor gravidade, que não justificaria a demissão. Então, a União ajuizou ação por improbidade administrativa com base nos mesmos fatos investigados no PAD, mas o TRF4 rejeitou a petição inicial. Agora, o relator na primeira turma do STJ, ministro Sérgio Coquina, afirmou que a decisão em mandado de segurança não impede ajuizamento ou prosseguimento de ação civil pública por improbidade, pois não foram discutidas a existência dos fatos apurados no PAD, nem a autoria do servidor, mas apenas a proporcionalidade da pena de demissão, que foi afastada.
1: Justiça Federal mantém suspensão de associação indígena suspeita de desvios e apoio a garimpo ilegal no Pará.
2: A decisão acatou um pedido do Ministério Público Federal. Vanessa Pereira.
4: O MPF entrou com a ação após investigações apontarem irregularidades na associação, criada para defender os direitos dos povos caiapó. Entre os problemas estão a falta de prestação de contas, o uso indevido de recursos coletivos e o incentivo ao garimpo ilegal em terra indígena. A decisão mantém o bloqueio dos repasses mensais da Vale para a associação, que agora são depositados em uma conta judicial. O dinheiro fica protegido para a comunidade e poderá ser liberado pela Justiça para atender necessidades urgentes da população indígena, como saúde e alimentação.
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1: Uma boa noite.
2: Um bom fim de semana e boas eleições.
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7: Eu sou Humberto Pinheiro e estes são os destaques de hoje do Jornal do Senado, que começa agora. Eleição deste domingo renovará 2/3 da composição do Senado Federal. Projeto prevê adaptação para atendimento de saúde digno a pessoas com obesidade. Senado pode acabar com limites de vagas para mulheres em concursos na área de segurança pública. Boa noite. Nas eleições deste ano, o eleitor vai escolher 6 representantes, em uma sequência que precisa ser observada na urna eletrônica. Para o Senado, serão 2 votos. O eleitor deve escolher 2 candidatos diferentes. Os detalhes com a repórter Yasmin Rodrigues.
8: Em 2026, cada eleitor vai votar 2 vezes para o Senado. Mas antes de chegar aos senadores, o eleitor precisa passar por outras escolhas na urna. E saber a ordem dos cargos e a quantidade de números de cada candidato ajuda a evitar erros na hora da votação. A jornalista do Senado, Esther Monteiro, explica a ordem e quantos dígitos devem ser digitados em cada escolha.
9: Primeiro é a vez do deputado federal, são 4 dígitos. Depois, deputado estadual ou distrital, 5 dígitos. E aí é que chega a vez do senador. São 2 votos, 2 nomes diferentes. E são 3 dígitos. E depois é que você vai votar para governador, 2 dígitos, e para presidente da República, 2 dígitos.
8: Também não é possível votar na legenda para senador. Como a eleição para o Senado é majoritária, o eleitor precisa escolher nominalmente 2 candidatos. Em uma eleição, cada estado e o Distrito Federal escolhem 1 senador. Na seguinte, 2. Neste ano, serão renovadas 54 cadeiras, o equivalente a 2/3 da casa. E os 2 votos para senador têm exatamente o mesmo peso.
7: 158 milhões de brasileiros vão às urnas neste domingo. O repórter Márcio Maturana traz mais números desta eleição e recomendações da Justiça Eleitoral.
10: Não se pode entrar na cabine eleitoral com celular ou outro objeto que possa registrar o voto. Esses aparelhos têm que ficar com os mesários, mas o presidente do Tribunal Superior Eleitoral, o ministro Cássio Nunes Marques, recomenda que se levem os números num pedaço de papel.
11: A colinha eleitoral de papel pode e deve ser usada para que eleitoras e eleitores anotem os números dos candidatos e possam votar com calma e certeza.
10: Estão cadastrados 158 milhões de eleitores em 5.571 municípios com mais de 517 mil sessões eleitorais, que se somam a 1.351 sessões eleitorais no exterior. 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
7: 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O Senado vai analisar um projeto de lei que obriga os estabelecimentos que prestam serviços público e privado de saúde a se adaptarem para garantir atendimento digno a pessoas com obesidade. Dados do Ministério da Saúde indicam que, em 2024, a proporção de adultos com obesidade no Distrito Federal e nas capitais de estado superou a marca de 25%. Repórter Alexandre Campos.
13: A ideia do projeto é garantir às pessoas com obesidade o acesso à saúde por meio de equipamentos e mobiliário compatíveis com suas especificidades. Macas, cadeiras de rodas, balanças, aparelhos de aferição de pressão arterial e máquinas usadas no diagnóstico por imagem devem ser dimensionados de modo que possam garantir o pronto atendimento dessa parcela da população. Ao afirmar que essa adaptação nos estabelecimentos garante o acesso aos serviços de saúde, a médica e autora do projeto, senadora doutora Eudócia, do PSDB de Alagoas, citou algumas medidas que podem reduzir o número de casos de obesidade e suas complicações.
14: Conscientizarmos a nossa população que alimentação saudável, balanceada, exercícios físicos e manter a sua rotina de consultas médicas é de suma importância. Obviamente, também fazer o check-up, né, uma vez por ano, ao menos, e na classe infantil é acompanhamento pediátrico.
13: Pelo texto, a assistência às pessoas com obesidade não deverá ser negada ou recusada caso no posto, unidade de saúde ou hospital não haja esse material disponível. A falta de equipamentos adequados também não pode representar qualquer constrangimento, exposição indevida, discriminação ou tratamento indigno.
7: O Senado pode acabar com o limite de vagas para o público feminino em concursos da área de segurança pública. A proposta, já aprovada na Comissão de Segurança Pública e que aguarda votação no plenário, ainda reserva pelo menos 20% das vagas nas polícias e corpos de bombeiros a mulheres. Repórter Bruno Lourenço.
15: O projeto de lei que proíbe a limitação de vagas para mulheres em concursos da área de segurança pública cria ainda a Política Nacional de Valorização das mulheres para o setor. A proposta reserva também pelo menos 20% das vagas nos concursos públicos para as polícias e bombeiros para o público feminino. A relatora na Comissão de Segurança Pública, senadora Damares Alves, do República, O Distrito Federal defendeu as medidas.
16: O que queremos? Uma política de valorização da mulher lá na Polícia Militar, no Corpo de Bombeiro, na Polícia Civil.
15: A nova política, que será condição para o repasse de verbas do Fundo Nacional do Setor, estabelece igualdade de oportunidades entre mulheres e homens nas carreiras da segurança pública. Fim da exclusividade ou preferência dessas atividades para homens. Rejeição de práticas, atitudes e crenças discriminatórias. E o enfrentamento do assédio e da violência contra mulheres no ambiente de trabalho.
7: Mulheres vítimas de violência doméstica e familiar em situação de vulnerabilidade social e econômica poderão ter acesso ao Auxílio Recomeço. A proposta é análise na Comissão de Assuntos Econômicos, determina que o benefício de até um salário mínimo será pago mensalmente pelo prazo de 6 meses, podendo ser prorrogado. Pelo projeto, o pagamento poderá ser acumulado com outros programas assistenciais. O custeio do auxílio poderá ser feito com verbas da União ou de fundos específicos de proteção às mulheres. Estados, Distrito Federal e municípios também poderão complementar os recursos. Na avaliação do autor da medida, senador Confúcio Moura, do MDB de Rondônia, a dependência financeira pode dificultar o rompimento da situação de violência sofrida pela mulher.
17: Grande parte das mulheres suportam a violência por causa do homem protetor, do homem que é um mantenedor da casa. Mas tirando ela dali, levando para a proteção, garantindo uma sustentação por 6 meses e capacitando essas mulheres, com certeza a coisa melhora.
7: Com trabalhos técnicos de João Lira, o Jornal do Senado fica por aqui. Acompanhe agora as notícias do Tribunal de Contas da União e da Câmara dos Deputados. Boa noite e bom fim de semana.
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18: O Tribunal de Contas da União fiscalizou a execução das obras da BR-230 na Paraíba após reclamações da população sobre as condições da rodovia. A auditoria analisou o trecho de 30 quilômetros. O contrato ultrapassou R$ 560 milhões de reais e a obra avançou apenas 32% em 9 anos. O TCU também identificou o risco de paralisação por falta de recursos, problemas ambientais e questões contratuais. Na sessão plenária que analisou o processo, o ministro relator Walton Alencar comentou os impactos da situação.
19: O resultado é uma rodovia em obras há muitos anos, com desvios, insegurança viária e prejuízos à mobilidade e à economia da região.
18: Para 2026, estão previstos apenas 12 milhões de reais, sendo que mais de 300 milhões ainda precisam ser executados. Saiba mais em tcu.gov.br.
5: 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Jornal Câmara dos Deputados.
20: Discriminação contra pessoas com deficiência nas escolas terá pena maior.
21: Pais de recém-nascidos devem receber treinamento antes da alta hospitalar.
20: Projeto de lei autoriza a instalação de suportes para bicicletas em ônibus.
21: Boa noite. Avança na Câmara a proposta que prevê a instalação de suportes para bicicletas em ônibus. A repórter Silvia Munhato tem mais detalhes.
22: A Comissão de Viação e Transportes da Câmara dos Deputados aprovou o projeto que autoriza a instalação de suportes para o transporte de bicicletas na parte externa ou no interior de ônibus e micro-ônibus. O texto permite a instalação dos suportes nos transportes urbano e rural, cabendo aos estados e municípios definir o percentual mínimo da frota que deve contar com equipamento. A relatora, deputada Leda Borges, do Republicanos de Goiás, explicou que os suportes deverão ser aprovados por órgão ou entidade de metrologia legal, assegurando que a implementação da medida observe critérios de segurança e adequação técnica dos veículos. A proposta que autoriza a instalação de suportes para o transporte de bicicletas na parte externa ou no interior dos ônibus será analisada agora pela Comissão de Constituição e Justiça. Da Rádio Câmara de Brasília, Silvia Munhato.
5: Transportes.
20: Rodrigo de Castro, do União de Minas Gerais, apoia projeto que dispensa até 2032 a cobrança do adicional ao frete para a renovação da Marinha Mercante em transportes destinados às regiões Norte e Nordeste. O benefício vale para operações de cabotagem, navegação fluvial e lacustre.
21: Rodrigo de Castro considera que a prorrogação pode reduzir os custos de transporte nessas regiões, já que o adicional é cobrado sobre o frete marítimo.
20: Gutenberg Reis, do MDB do Rio de Janeiro, apresentou o projeto que autoriza o Instituto Cultural Marinha Mercante a instituir 14 medalhas e ordens honoríficas. A proposta busca valorizar contribuições para áreas como transporte, segurança da navegação e economia do mar.
21: O deputado ressalta a importância estratégica da Marinha Mercante no desenvolvimento econômico, logístico e energético do Brasil. Gutenberg Reis reitera que o reconhecimento de profissionais que contribuem para o crescimento sustentável do setor pode fortalecer a cultura marítima.
5: Economia.
20: A Câmara analisa proposta de emenda à Constituição que permite que estados e municípios concedam créditos do imposto sobre bens e serviços para doadores e patrocinadores de projetos culturais e esportivos. Na visão de Luiz Fernando Faria, do União de Minas Gerais, a medida preserva o financiamento desses setores após a reforma tributária.
21: O texto estabelece que o Comitê Gestor do IBS vai definir critérios para a liberação dos incentivos sem comprometer a arrecadação dos entes federados. Luiz Fernando Faria ressalta que o apoio tributário à cultura e ao esporte é fundamental para movimentar a economia criativa.
20: Stefano Aguiar, do PSD de Minas Gerais, defende a ampliação da imunidade tributária para entidades esportivas sem fins lucrativos. Proposta sobre o tema em análise na Câmara é que para essas organizações, as instituições de educação e assistência social impedindo a cobrança de impostos sobre patrimônio, renda e serviços.
21: A medida reduz os custos dessas entidades e fortalece atividades esportivas voltadas à inclusão social, à formação de atletas, à educação e à promoção da saúde. Stefano Aguiar explica que a medida alcança organizações ligadas aos movimentos olímpico, paralímpico, clubístico e educacional.
20: A Câmara aprovou e enviou ao Senado o projeto que estabelece diretrizes para a política industrial, tecnológica e de comércio exterior do país. Antônio Doido, do MDB do Pará, apoia a matéria que prevê, entre outros pontos, metas para ampliar a produção, gerar empregos e reduzir desigualdades regionais.
21: Antônio Doido esclarece que o governo federal deverá apresentar essa política ao Congresso no primeiro ano de cada mandato presidencial. A proposta também determina a prestação de contas anual sobre o cumprimento das metas e os resultados das medidas adotadas.
20: Afonso Florence, do PT da Bahia, sugere a criação do Registro Nacional de Beneficiários Finais sob gestão da Receita Federal. A proposta obriga a identificação das pessoas físicas que realmente controlam ou lucram com empresas e fundos de investimento no país.
21: De acordo com Afonso Florence, o objetivo é acabar com o uso de laranjas e empresas de fachada. A medida, na avaliação do parlamentar, integra cadastros públicos para combater a lavagem de dinheiro, a sonegação fiscal e a infiltração do crime organizado na economia.
5: Educação.
20: A Comissão de Educação aprovou uma proposta que prevê punição mais rigorosa para quem discriminar pessoas com deficiência nas escolas. A reportagem é de Agui Pontes.
0: A Comissão de Educação da Câmara dos Deputados aprovou uma proposta que pune com mais rigor atos discriminatórios contra crianças nas escolas públicas e privadas. O projeto da deputada Sâmia Bonfim, do PSOL de São Paulo, prevê multa de 3 a 20 salários mínimos para o profissional envolvido. Segundo a relatora, a deputada Fernanda Melchiona, do PSOL do Rio Grande do Sul, a proposta se concentra principalmente em dar um nome para os tipos de violência e discriminação que uma criança, adulto ou adolescente com deficiência pode sofrer em um ambiente escolar. Eles seriam dificultar a matrícula, impedir ou inviabilizar a permanência na escola, excluir o aluno das atividades de lazer e cultura, negar profissional de apoio capacitado para atendimento da criança ou adolescente, negar a adaptação do currículo, isso além das demais formas de discriminação previstas no Estatuto da Pessoa com Deficiência. Práticas de bullying e de abuso de autoridade também seriam punidas, segundo o texto aprovado. Pela Constituição, as escolas públicas ou privadas já são obrigadas a se adaptar às necessidades do estudante. No entanto, segundo Fernanda Melchiona, isso não impediu que famílias enfrentassem entraves para ter e manter acesso à educação para pessoas com deficiência.
1: A gente recebe esse relato de negativa de matrículas, a gente recebe o relato de falta de pessoal capacitado, a gente recebe o relato de exclusão desse aluno nas atividades, ou aluna nas atividades de cultura e lazer. Então, esses temas são claramente discriminatórios.
0: Segundo a proposta, outro ato previsto é a obrigatoriedade de formação continuada de professores e de equipes de suporte para receber estudantes com deficiência. A proposta está agora na Comissão de Finanças e Tributação. Deve seguir depois para a Comissão de Constituição e Justiça. Da Rádio Câmara de Brasília, Agui Pontes.
3: Segurança Pública.
21: O projeto de Átila Lira, do PP do Piauí, tipifica como crime o descumprimento de medidas cautelares alternativas à prisão. O texto pune com reclusão de 2 a 5 anos o infrator que, por exemplo, romper a tornozeleira eletrônica ou descumprir horários de recolhimento.
4: Átila Lira argumenta que a legislação atual deixa as forças de segurança sem respaldo para prender em flagrante quem desrespeita ordens judiciais. Ele argumenta que a criação de um crime autônomo garante a prisão imediata e fortalece a eficácia das decisões da justiça.
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3: Saúde.
21: A Câmara analisa projeto que prevê treinamento de primeiros socorros para pais de recém-nascidos antes da alta hospitalar. O objetivo é evitar a morte de crianças, especialmente por engasgo, como informa o repórter Luiz Cláudio Canuto.
24: A Comissão de Saúde da Câmara dos Deputados aprovou o projeto que determina treinamento de primeiros socorros para pais ou responsáveis de recém-nascidos antes da alta hospitalar. O texto inclui no Estatuto da Criança e do Adolescente a obrigatoriedade de hospitais oferecerem orientação e treinamento para isso, com ênfase em manobras para desobstrução das vias aéreas. O texto original da deputada Camila Jara, do PT do Mato Grosso do Sul, obrigava o oferecimento de treinamento antes da alta. A relatora, a deputada Marussa Boldrin, do Republicanos de Goiás, dispensa a obrigação se os pais ou responsáveis tiverem sido capacitados para isso no pré-natal. O deputado Padre João, do PT de Minas Gerais, leu o parecer na Comissão de Saúde no lugar da relatora e afirma que pequenos objetos podem ser fatais.
25: O engasgo, né? Popularmente o engasgo, que é essa obstrução das vias respiratórias, até por aleitamento, sobretudo mamadeira ou bico, ou pequenos alimentos. Os dados que só em 2024 tivemos 300 óbitos de crianças. E olha que com treinamento você salva essa vida. Isso aconteceu comigo recente, numa reunião. Uma pessoa adulta, ao alimentar, estava na mesa do refeitório, engasgou com o alimento. Teve um colega que era também devidamente capacitado, salvou a pessoa. Quando ela torna obrigatório, é o momento que os pais estão empolgados com a criança, estão muito propícios a acolher esta formação. E que, de fato, como vimos, salva vida.
24: Há cerca de 300 mortes de crianças com menos de um ano no país em 2024 por engasgo, são dados do Ministério da Saúde. A orientação é uma medida de proteção à vida e à saúde das crianças nos primeiros meses de vida, na opinião da relatora Marussa Boldrin. A proposta que determina treinamentos de primeiros socorros para pais ou responsáveis de recém-nascidos antes da alta hospitalar ainda precisa passar pelas comissões de Previdência, Assistência Social, Infância, Adolescência e Família e de Constituição e Justiça. Para virar lei, precisa ser aprovada pela Câmara e pelo Senado. Da Rádio Câmara de Brasília, Luiz Cláudio Canuto.
3: Agricultura.
4: Marcelo Moraes, do PL do Rio Grande do Sul, é contrário à portaria do Ministério da Agricultura que estabelece novas regras para a classificação e comercialização de morangos. Na visão do parlamentar, as exigências aumentam a burocracia e os custos para os produtores.
21: Marcelo Moraes argumenta que as regras podem provocar a rejeição de lotes e prejuízos, principalmente para pequenos e médios produtores. O deputado também alerta para possíveis impactos na oferta de morangos e nos preços ao consumidor.
4: André Abdon, do PP do Amapá, apoia projeto que suspende decreto do governo federal responsável por ampliar a estação ecológica de Taiamã, localizada nos municípios de Cáceres e Poconé, em Mato Grosso. Com a mudança, a unidade de conservação passou a ter cerca de 68 mil hectares.
21: André Abdon considera que a ampliação precisa ser revista diante dos impactos sobre propriedades rurais e atividades de pecuaristas e pescadores. A justificativa do projeto também questiona o processo de consulta pública realizado antes da edição do decreto do Executivo.
3: Previdência.
4: Aline Gurgel, do União do Amapá, defende o projeto que regulamenta a aposentadoria especial dos agentes comunitários de saúde e dos agentes de combate às endemias. A proposta prevê aposentadoria a partir dos 50 anos para mulheres e 52 para homens, com pelo menos 20 anos de atividade na função.
21: O projeto também permite a aposentadoria com 15 anos de atuação como agente, somados a 10 anos de contribuição em outra atividade. Aline Gurgel lembra ainda que a proposta garante que o benefício seja integral e tenha os mesmos reajustes dos salários dos profissionais que estão na ativa.
3: Trabalho.
4: A Comissão de Constituição e Justiça aprovou uma proposta que integra servidores de ex-territórios à União. A repórter Paula Bittar acompanhou a votação.
2: A Comissão de Constituição e Justiça da Câmara aprovou uma proposta que permite que agentes públicos dos ex-territórios do Amapá, de Rondônia e de Roraima optem por receber remuneração da União. A medida alcança servidores da ativa e aposentados. Para ter esse direito, o agente público deverá ter trabalhado no território ou mantido vínculo com a administração pública local até 10 anos após a transformação do território em Estado. A proposta também pode aumentar a remuneração de algumas categorias como policiais e bombeiros militares. De acordo com o relator na CCJ, deputado Acácio Favacho, do MDB do Amapá, o texto mostra-se compatível com os princípios constitucionais que asseguram segurança jurídica, tratamento isonômico entre servidores públicos e valorização do serviço público.
6: A ampliação do período de enquadramento para os 10 primeiros anos de criação dos Estados mostra-se compatível com própria lógica da Constituição de transição administrativa adotada pela União no processo de consolidação federativa dessas unidades federadas.
2: Rondônia foi transformada em Estado em 1981. A União pagou a folha salarial local durante 10 anos após essa mudança. Amapá e Roraima foram transformados em estados pela Constituição de 1988. Nesses casos, o período de transição foi de apenas 5 anos. Poderão integrar o quadro em extinção da União servidores públicos federais e municipais e policiais que trabalhavam nos ex-territórios até a transformação em estado. Servidores admitidos pelo Amapá e por Roraima até outubro de 1998, servidores admitidos por Rondônia até dezembro de 1991 e pessoas que mantiveram relação de trabalho efetiva ou não com a administração pública dos ex-territórios, estados ou municípios. O agente público deverá ser enquadrado no cargo ou emprego de origem ou em outro equivalente. Nos casos de desvio de função, o enquadramento poderá ocorrer em cargo equivalente às atividades efetivamente exercidas. Para isso, a pessoa deverá comprovar a escolaridade ou a habilitação exigida à época. O texto também garante o pagamento das gratificações e outros valores relacionados ao cargo ou emprego em que o servidor for enquadrado. Os servidores continuarão trabalhando para os estados ou municípios até serem aproveitados por um órgão federal. Nesse período, o estado ou município não terá custo com essa cessão. A proposta estabelece que soldos adicionais, benefícios, indenizações, vantagens e demais direitos remuneratórios dos policiais e bombeiros militares dos ex-territórios do Amapá, de Roraima e de Rondônia, incorporados ao quadro em extinção da União, não poderão ser inferiores aos pagos aos policiais e bombeiros militares do Distrito Federal. Essa regra vale para militares da ativa, reformados, da reserva remunerada e pensionistas. O deputado Dorinaldo Malafaia, do PDT do Amapá, considerou que a proposta retira servidores de um limbo jurídico.
8: A transição que se fez de território para Estado, infelizmente, não cumpriu um papel importante, que foi valorizar e acolher esses servidores do ex-território que ficaram no limbo jurídico, que ficaram para trás, que tiveram perdas sociais, econômicas e que, portanto, essa emenda parlamentar, ela possibilita essa correção.
2: A deputada Silvia Cristina, do PP de Rondônia, também defendeu que a PEC faz justiça.
9: Nós não falamos simplesmente de uma questão administrativa ou remuneratória. Nós estamos falando de uma história de reconhecimento e, acima de tudo, de justiça. Nós estamos falando de homens e mulheres, trabalhadores, que trabalharam para uma construção de todos esses estados, que prestaram serviços políticos justamente durante um período de profunda transformação institucional, quando deixamos de ser território federal e passamos à condição de Estado.
2: A análise da admissibilidade pela CCJ é apenas o primeiro passo na Câmara. Agora, a proposta ainda precisa passar por uma comissão especial e pelo plenário em dois turnos de votação. Como veio do Senado, caso não seja modificada pelos deputados, segue então a promulgação. Da Rádio Câmara de Brasília, Paula Bittar.
21: A falta de profissionais qualificados em pequenos municípios motivou a apresentação de projeto de Emidinho Madeira, do PL de Minas Gerais. A proposta permite, em situações excepcionais, que servidores públicos sejam pagos com recursos de parcerias firmadas com organizações da sociedade civil.
4: O projeto exige que não haja conflito de horários entre as atribuições do cargo público e as atividades desempenhadas no âmbito da parceria. Emidinho Madeira avalia que a proibição atual dificulta a execução de serviços de saúde, educação e assistência em cidades com pouca mão de obra especializada.
21: A formalização e o incentivo à garimpagem artesanal no Médio Jequitinhonha, em Minas Gerais, é o objetivo de projeto de Gilberto Abramo, do Republicanos. A ideia é priorizar os donos de terras e as cooperativas da região na hora de pedir a autorização para garimpar em terrenos pequenos de até 15 hectares.
4: Gilberto Abramo entende que desburocratizar a regularização é essencial para movimentar a economia e tirar trabalhadores da informalidade. Segundo ele, a medida exige respeito às questões ambientais, promovendo a recuperação de terrenos degradados e o uso de técnicas mais sustentáveis.
21: Termina agora o Jornal Câmara dos Deputados, produzido pela Rádio Câmara, com trabalhos técnicos de Wellington Teles e apresentação de Val Monteiro e Luciana Vieira. Uma boa noite para você.
4: A Voz do Brasil volta na segunda-feira. Boa noite e bom fim de semana.
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13: Fortaleza. Náutico.